0: Quando existem acidentes de viação sem feridos, a Polícia Municipal podia exercer essa competência.
1: 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Chega na próxima madrugada às Canárias o navio afetado pelo surto de antivírus. As autoridades espanholas já têm em marcha uma operação logística sem precedentes para o repatriamento de 144 passageiros a bordo, entre os quais se encontra um cidadão português. A operação, classificada como inédita, está a ser acompanhada ao mais alto nível. Joana Rei.
2: Vai ser uma operação inédita. Espera-se que o barco chegue entre as 4 e as 6 da manhã, depois vai ficar ancorado ao largo do Porto de Tenerife e os passageiros serão desembarcados em lanchas, agrupados por nacionalidades e de 5 em 5. As zonas destinadas para o efeito estão delimitadas e a segurança está garantida, diz a Ministra da Saúde.
3: 23 países.
4: Para retirar as pessoas do barco estão envolvidos 23 países. Estamos em coordenação com as autoridades sanitárias internacionais para o fazer com as maiores garantias de segurança para a população e também para a saúde pública. Temos preparado todo o mecanismo para que os espanhóis, primeiro, sejam bem-vindos e depois para que sejam transportados para o hospital onde serão feitas todas as avaliações e todas as análises e onde vão ter de passar essa quarentena.
2: Os passageiros desembarcam diretamente do barco para a pista do aeroporto apenas quando o avião estiver pronto para levantar voo. A bagagem e o cidadão que morreu a bordo seguem com 30 tripulantes até os Países Baixos, onde o navio será desinfetado. O diretor da Organização Mundial da Saúde, que se reuniu esta tarde com Pedro Sánchez, agradeceu ao governo espanhol a solidariedade e tranquilizou a população.
5: O risco para a população local é baixo. Só quando nos apoiamos mutuamente podemos responder de forma efetiva a vírus ou problemas como este. E é também um dever moral. E isto é o que o Primeiro-Ministro demonstrou, isto é o que Espanha está a demonstrar e isto é o que Tenerife vai demonstrar.
2: Por seu lado, Pedro Sánchez disse na rede social X que aceitar o requerimento da OMS é um dever moral e legal. Há decisões que definem quem somos e Espanha vai estar sempre ao lado dos que precisam de ajuda, escreveu o primeiro-ministro.
1: Joana Rei, em Espanha, já se encontram na ilha de Tenerife os ministros espanhóis da Saúde e da Administração Interna, bem como o do diretor da Organização Mundial de Saúde, para supervisionar todos os protocolos de segurança antes do desembarque. Cada passageiro vai ser submetido a uma avaliação médica exaustiva para garantir que não apresenta sintomas da doença. O navio de cruzeiro deverá chegar às Canárias na próxima madrugada, entre as 4 e as 6 horas da manhã. No Brasil, Alexandre de Moraes suspendeu no sábado a aplicação de uma lei que permitia rever e reduzir a pena de prisão de Jair Bolsonaro. O juiz do Supremo Tribunal Federal justifica esta decisão em nome da segurança jurídica, até que os recursos que contestam a sua constitucionalidade sejam julgados em sessão plenária. Em reação, Flávio Bolsonaro, filho do antigo presidente e também pré-candidato à presidência da República no Brasil, criticou esta decisão, afirmando que é a democracia que fica abalada. Com a aproximação das celebrações do 13 de maio, a GNR reforça os apelos à segurança de peregrinos e condutores a caminho de Fátima. A chuva que já se faz sentir deve permanecer nos próximos dias é a principal preocupação da Guarda Nacional Republicana. Em conferência de imprensa, o porta-voz da GNR, Carlos Canário, alertou para o aumento do risco nas estradas.
6: Com as condições climatéricas que se fazem sentir, é importante que todos tenham consciência de que devem não só os peregrinos a pé estarem atentos à estrada e aos veículos, como os condutores devem ter esta noção nesta fase do ano, que de repente, depois de uma qualquer lomba, de uma qualquer curva, pode surgir um grupo de peregrinos e, portanto, devem nesta fase do ano circular com mais cautela.
1: Carlos Canário, o apelo da GNR, um apelo particularmente dirigido aos peregrinos para que evitem distrações e garantam a sua visibilidade ao longo dos próximos dias 12 e 13. A GNR vai manter a presença reforçada nos principais eixos rodoviários de acesso ao santuário em Fátima. Pelo futebol já campeão, agora o foco do Futebol Clube do Porto está em conseguir o maior número possível de pontos. Na antevisão ao jogo com a AVS, o primeiro depois da conquista do título, Francesco Farioli mostra-se convicto, o Hugo Miguel Taveira, que é possível chegar a esta marca.
3: 91 pontos foi o registro alcançado por Sérgio Conceição quando treinava o Futebol Clube do Porto em 2021-22. Farioli pode repetir a façanha, mas para isso não há margem de erro até ao fim do campeonato.
7: Para atingir essa pontuação, precisamos de duas vitórias e, claro, vamos tentar alcançar esses dois resultados. No entanto, o nosso foco está no jogo de amanhã contra uma equipa que nos últimos tempos tem vindo a apresentar uma evolução bastante positiva. Vem de 3 empates e uma vitória no último jogo, por isso está sem dúvida numa boa fase e temos de estar preparados. Jogar fora é sempre difícil.
3: Na semana passada, Farioli e a equipa celebraram o título com os adeptos na Alameda do Dragão. Pelo meio, houve provocações ao Sporting por parte de alguns elementos da equipa. Farioli desvaloriza e garante que a maior festa será para a semana nos Aliados.
7: No momento de felicidade, as emoções às vezes ficam um pouco descontroladas. Acho que algumas coisas foram um pouco além do que me diz respeito, pessoalmente, enquanto outras fazem parte do jogo. No desporto, há quem ganhe e há quem perca. E acho que, apesar do peso desta temporada, há algumas coisas que nos fazem rir.
3: Num tom menos feliz, o treinador do Futebol Clube do Porto falou do estado de espírito de Bednarek após uma noite difícil. A casa do defesa polaco foi assaltada e Bednarek terá sido ameaçado com uma arma branca em frente à família.
7: Ele esteve aqui esta manhã, treinou com a equipa, por isso estava bem, apesar de uma noite difícil como esta. Mas acho que a resposta do clube, da polícia e de todos aqueles que o apoiaram foi a que queríamos. Como disse, ele esteve com os colegas de equipa e fez uma sessão completa connosco.
3: Para o futuro dos jogadores emprestados e em final de contrato, Farioli garante que só vai tomar decisões no final do campeonato. Nos 2 jogos que faltam, o treinador italiano admite fazer experiências com jogadores menos utilizados.
1: Hugo Miguel Taveira, este domingo, a AVS a receber o Futebol Clube do Porto. O jogo começa às 6 da tarde, com uma enchente de adeptos portistas na Vila das Aves. A TSF tem emissão especial conduzida por Mário Fernando na tarde desportiva.

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0: 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Boa noite. 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
1: O Líbano, Irão, Gaza, América, Europa e o mundo. Na edição desta semana do estado do sítio. Vamos até ao Líbano, de Beirute às terras do Hezbollah, no sul, que tem sido atacado por Israel, passando pelo campo de refugiados de Sabra e Shatila, que ficou célebre pelo massacre na Guerra Civil Libanesa no início dos anos 80 do século passado. Vamos ao encontro do repórter Bruno Amaral de Carvalho, em serviço especial para a TSF. Na madrugada de sexta-feira, não se falava em guerra, mas tinham recomeçado, de facto, as hostilidades entre os Estados Unidos e o Irão, no Estreito de Hormuz. Sobre Gaza, vamos escutar Francesca Albanese, relatora especial das Nações Unidas para os Territórios Ocupados da Palestina. Ela insiste em que a comunidade internacional deve cortar todo o tipo de relações com Israel. Foi ouvida por Joana Rey, TSF em Madrid. Trump e Lula, 3 horas na Casa Branca. Já vamos ouvir o presidente brasileiro após o encontro de quinta-feira à noite, que terá corrido muito bem. A guerra, as guerras, Trump e o Canadá e a guerra na Ucrânia. Na entrevista com Michael Ignatieff, canadiano, é um dos mais respeitados pensadores da atualidade, autor e historiador, antigo político, mas sempre preocupado com a democracia. Esteve no Fórum La Torre, Vínculo Atlântico, em Lisboa, onde ouvimos também um atual e um antigo ministro dos Estrangeiros, um antigo presidente do governo espanhol e o atual presidente da República Portuguesa sobre a Europa. Este 9 de maio é Dia da Europa. Dia da Europa é dia da vitória celebrada em Moscovo, dia do triunfo da União Soviética sobre a Alemanha nazi. Vladimir Putin reduziu o aparato militar tradicional da cerimónia deste sábado no Kremlin por receio de ataques ucranianos. Vamos ouvir a investigadora do Instituto Português de Relações Internacionais, Sónia Sénica. Ataques israelitas causaram quinta-feira pelo menos 12 mortos no sul do Líbano, segundo o governo libanês, apesar da existência de um cessar-fogo. Estes ataques aconteceram enquanto um dirigente do Departamento de Estado norte-americano anunciava a realização de discussões entre o Líbano e Israel a 14 e 15 de maio, portanto quinta e sexta-feira da próxima semana, em Washington. Durante o dia, a aviação israelita atacou várias localidades do sul libanês. Já à noite, o governo do Líbano deu conta de 11 mortos, entre os quais 2 crianças, causados por bombardeamentos a 3 localidades na região de Nabatieh. Um ataque em Mariaoun, uma ambulância do Comitê Islâmico de Saúde, ligada ao Hezbollah, causou a morte a um socorrista e feriu outro. Bruno Amaral de Carvalho, repórter português em serviço especial para a TSF, visitou aldeias, entretanto, atacadas no sul do Líbano.
2: Esta tarde cheguei a Doeiro novamente depois de um ataque das forças de Israel. O que me contaram os habitantes desta aldeia, praticamente abandonada no sul do Líbano, na região de Nabatieh, foi que caiu uma bomba, um explosivo, em cima de um edifício. O ruído chamou a atenção de alguns dos habitantes que foram ver o que se tinha passado e, em seguida, Israel terá lançado um novo ataque, já com um projétil que fez não só explodir a bomba, como destruiu vários edifícios à volta. Nesse ataque morreram pelo menos 2 pessoas. Quando eu cheguei havia muita destruição, várias pessoas a tentar socorrer, a tentar levantar as pedras, os destroços dos edifícios que acabaram por desabar. Entretanto, acabei por me ir embora e 15 minutos depois houve um novo ataque. Um drone acabou por matar uma pessoa na aldeia de Doeiro e um dos jornalistas que estava comigo acabou por me contar que várias das pessoas que estavam ali à nossa volta também ficaram feridas nesse ataque.
1: A meio da semana, na manhã da TSF, Bruno Amaral de Carvalho contava o que viu num célebre campo de refugiados de Sabra e Shatila.
2: Visitei o campo de refugiados de Shatila, em Beirute, um campo de refugiados sobretudo para palestinianos, foi construído ainda nos anos 50 e de facto as condições não são as melhores. Estamos a falar de dezenas de milhares de pessoas confinadas num espaço muito, muito estreito. Consegui chegar à fala com o coordenador do campo, no fundo, o líder do chamado Comitê Popular, que organiza e estrutura tudo o que seja acesso a condições básicas em Shatila. Basicamente o que diz é que a população palestiniana, os sírios refugiados também e de outros países, têm poucas condições, sofrem discriminação por parte das autoridades libanesas na dificuldade de acesso ao trabalho. Aliás, ele contava precisamente que 80% da população está desempregada e não tem acesso também à nacionalidade libanesa, apesar de muitos deles já terem nascido ali de viverem há muitos anos em Shatila. Shatila é um campo que ficou tristemente famoso pelo massacre provocado pelas milícias falangistas cristãs apoiadas pelo exército de Israel em 1982, que provocou cerca de 2 mil mortos no campo. E de facto toda essa memória e a memória também das guerras que desenvolveram desde então estão bem presentes nas paredes deste campo. Nós podemos ver cartazes, fotos, não só dos seus heróis palestinianos, mas também podemos ver as fotos daquilo que eles chamam os mártires de hoje, ou seja, aqueles jovens que estão a combater no sul do Líbano, ao lado das forças do Hezbollah, os palestinianos das organizações palestinianas. Estamos a falar de diferentes forças que também estão em Gaza e na Cisjordânia, por exemplo, a Frente Popular de Libertação da Palestina, o Hamas, enfim, a Fatah também, a OLP, está presente no campo. Consegui ver cartazes de diferentes figuras que para eles são hoje considerados heróis, como o próprio Sinwar, que era o líder do Hamas, que planificou o 7 de outubro de 2023, e portanto podemos assim atestar também não só as dificuldades que vivem no seu dia-a-dia, o acesso à água, à alimentação, a cuidados médicos, mas também o seu compromisso com essa luta histórica de lutar pelo Estado da Palestina e também de regressarem ao seu país. Muitos deles foram expulsos em 1948, naquilo a que eles chamam o Nakba, a tragédia, a catástrofe, quando foram expulsos cerca de 1,8 milhões de palestinianos de todo o seu território, das suas casas, pelas forças de Israel, e essa memória que continua presente e viva na cabeça de toda esta gente.
3: Bruno, quem é que apoia estes deslocados? As autoridades libanesas ou alguma organização não governamental?
2: É muito complicado se pensarmos que o Estado libanês é um Estado muito enfraquecido, as suas instituições estão muito enfraquecidas, não só por causa das divisões políticas, também porque o próprio exército, as forças armadas libanesas, não têm a capacidade militar para poder controlar todo o seu território. Recordo que tem sido uma estratégia também para tentar debilitar o próprio Estado libanês, a sua capacidade de resposta, e nesse sentido diria eu até que muitos libaneses, não concordando ou não gostando do próprio Hezbollah, conseguem reconhecer que a única força que está em condições militares para conseguir ou para tentar suster os avanços, a tentativa de avanço das forças israelitas. Isso gera também aqui muitos atritos. Nós temos grandes divisões, sobretudo agora que houve uma tentativa por parte do governo de ter aqui algum contacto com a administração norte-americana para poder parar a guerra. Vieram notícias a público de que os Estados Unidos criaram um encontro entre as autoridades libanesas e as autoridades israelitas. As autoridades libanesas não aceitaram fazer parte desse encontro. Aliás, tem vindo muita pressão por parte do Hezbollah para que se rompam essas negociações. Não quer qualquer negociação com a parte de Israel. Dizem que estão a ser agredidos, que é uma invasão e que, portanto, não há qualquer razão para chegar ao contacto com as autoridades de Israel. e isso vai gerando aqui também muitas divisões. Estamos a falar de uma sociedade muito dividida entre xiitas, sunitas, cristãos maronitas e também cristãos ortodoxos, num sistema de governo também é muito parcelarizado, e isso gera naturalmente aqui uma grande dificuldade não só de governar o país, mas também de criar ao longo do tempo um crescimento sustentado e um reforço sustentado das próprias estruturas do Estado libanês.
1: Bruno Amaral de Carvalho, jornalista português em Beirute, aqui em serviço especial para a TSF. Já a seguir, o regresso das hostilidades ao Estreito de Hormuz. O Irão e os Estados Unidos da América reacenderam na noite de quinta-feira as hostilidades no Estreito de Hormuz, apesar dos incidentes que envolveram troca de tiros na ilha de Keshm. Uma fonte da administração norte-americana disse à Fox News que isto não significa o recomeço da guerra. Terá havido também troca de tiros em Minab, uma localidade, uma cidade no sul do território do Irão, aliás, onde uma bomba norte-americana terá matado mais de 170 pessoas, a maioria crianças, no início da guerra começada a 28 de fevereiro. As forças armadas iranianas trocaram tiros com o inimigo norte-americano na ilha de Keshm, no Estreito de Hormuz, noticiaram os médias estatais em Teherão. Segundo a televisão iraniana, as forças da República Islâmica abriram fogo em retaliação pelo ataque militar dos Estados Unidos a um petroleiro iraniano. Atacaram 3 destroyers americanos. As forças norte-americanas não se pronunciaram sobre as alegações dos médias estatais com base em fontes anónimas, mas os Estados Unidos dizem que apenas retaliaram e que o Irão não atingiu quaisquer alvos americanos. Teherão afirma que os Estados Unidos violaram a trégua com o ataque contra 2 navios e também o ataque contra zonas civis, com apoio de países da região, nomeadamente, como já disse, em Minab, no sul do país. Horas antes, Donald Trump dizia que o Irão quer porque precisa.
4: Agora eles querem muito fechar um acordo e vamos ver se conseguimos. Eles não podem ter armas nucleares, sabe? É muito simples. Então, acho que vencemos. Agora é só uma questão de ver. Se saíssemos agora, eles levariam 20 anos para reconstruir. Eles querem fechar um acordo e é bem possível que consigamos.
1: Donald Trump sobre o Irão. O presidente dos Estados Unidos recebeu na Casa Branca Luiz Inácio Lula da Silva, o presidente do Brasil. Uma reunião terá demorado 3 horas. O New York Times afirmou que o encontro ocorreu num clima de trégua frágil, após meses de tensão diplomática, marcados por tarifas americanas contra produtos brasileiros, críticas públicas de parte a parte e divergências dos Estados Unidos sobre o processo contra Jair Bolsonaro. A reunião na Casa Branca terminou sem a prevista conferência de imprensa conjunta. Trump disse, no entanto, fez saber através de uma mensagem que o encontro correu muito bem e que pode vir a ser repetido. Já Lula falou pouco depois na Embaixada Brasileira em Washington. O presidente brasileiro disse que não houve assuntos proibidos na reunião com Trump. Segundo Lula, os dois falaram sobre tarifas e terras raras. No entanto, temas como a classificação de facções criminosas como terroristas ficaram fora da conversa. O presidente brasileiro afirmou ainda que entregou propostas do Brasil para o combate ao crime e classificou o encontro como um passo importante na relação entre os dois países.
5: Então eu saio muito, muito satisfeito da reunião. Acho que foi uma reunião importante para o Brasil e importante para os Estados Unidos. Eu sempre acho que a fotografia vale muito. E vocês perceberam que o presidente Trump rindo é melhor do que ele de cara feia. E eu fiz questão de dizer para ele, ria. Um pouco, é importante, alivia. Alivia a nossa alma se a gente rir um pouco. Bem, então é isso. Eu acho que o Brasil está preparado. O Brasil está preparado para discutir com qualquer país do mundo qualquer assunto. Nós não temos veto. Não tem assunto proibido. E ainda brinquei com o presidente Trump. Ele perguntou da Copa do Mundo, se a seleção brasileira estava boa. E eu falei, ó, eu espero que você não venha, sabe, anular o visto dos jogadores brasileiros para a seleção. Por favor, não faça isso, porque nós vamos vir aqui para ganhar a Copa do Mundo. É isso.
6: O que ele respondeu, presidente?
5: Ele riu. Ele riu porque agora ele vai rir sempre.
1: Lula em Washington. Já a seguir, vou conversar com o nosso convidado principal desta semana, o historiador, professor, autor, ex-político, Michael Ignatieff. Com antepassados russos, é um dos mais respeitados pensadores da atualidade. Michael Ignatieff, canadiano, autor e historiador, antigo político, mas sempre preocupado com a democracia, esteve no Fórum La Torre, Vínculo Atlântico, em Lisboa, recentemente, deu uma longa entrevista à TSF, fala de Trump e da guerra com o Irão, da relação do Canadá e dos Estados Unidos, da Europa e da Rússia, da Ucrânia e da Hungria, onde vive com a mulher. Ignatieff foi o líder do Partido Liberal do Canadá, líder da oposição oficial de 2008 a 2011, ocupou cargos académicos relevantes nas universidades de Cambridge, Oxford, Harvard e Toronto, é reitor e presidente da Universidade Centro-Europeia, expulsa por Viktor Orban de Budapeste. Quando morava no Reino Unido, de 1978 a 2000, Ignatieff tornou-se muito conhecido como locutor de televisão e rádio e colunista do Observer, fez a série de documentários Blood and Belonging, Journeys into the New Nationalism, que foi para o ar na BBC em 1993, que deu origem a livro também com o mesmo nome e ganhou vários prémios. Também foi premiado o livro de memórias The Russian Album. Foi líder do Partido Liberal do Canadá, como já disse, com maus resultados históricos, é certo, em 2011. E em 2016 deixou a Universidade de Harvard para se tornar presidente e reitor da Universidade Centro-Europeia em Budapeste. Michael Ignatieff, obrigado por estar connosco. O que quis dizer aqui no Fórum La Torre quando afirmou que estamos num mundo novo, mas que não devemos sentir nostalgia do passado?
7: Well, everybody's lamenting what is called the death of the rules-based international.
8: Bem, todos lamentam o que se chama de morte da ordem internacional baseada em regras. Mas isso é um pouco sentimental. Tivemos paz no Atlântico Norte a partir de 1945, mas no resto do mundo, no mundo em desenvolvimento, por exemplo, tivemos uma guerra por procuração atrás da outra, com o Vietnã, Guatemala, Moçambique, guerras terríveis em que as duas superpotências competiram. E os europeus não morreram, mas muitos africanos e asiáticos certamente morreram. Portanto, não devemos ter nostalgia desse passado e acho que precisamos pensar, embora seja muito difícil, em como o novo mundo nos apresenta oportunidades. Sabe, eu sou canadiano e durante 30 anos dependemos dos Estados Unidos para nos defender. 75% do nosso comércio era com os Estados Unidos. Agora acordámos num mundo onde teremos que gastar mais com defesa e diversificar os nossos mercados para a Europa e a Ásia.
1: Disse que o governo canadiano está a tentar reduzir a dependência dos Estados Unidos de 75% para 50%, o que é um grande desafio.
8: É um grande desafio e não tenho a certeza se conseguiremos, mas vamos, parece-me, como costumamos dizer, enfrentar uma questão existencial. Ou fazemos isso ou nos tornamos uma colónia dos Estados Unidos. E independentemente das outras divergências entre os canadianos, eles não querem tornar-se colónias dos Estados Unidos e querem continuar a ser canadianos. Então descobrimos o preço da nossa soberania. Descobrimos que, se queres ser canadiano, o preço a pagar é alto. Tens de te defender. Precisas negociar com o mundo todo. Precisas resolver os teus problemas de produtividade. E precisas parar de dar desculpas de viver ao lado do império, pensando que o império não vai cobrar um preço. Bem, esse é o mundo em que vivemos e é por isso que acho que despertar é uma libertação. Está um pouco frio lá fora, mas é melhor viver na realidade que na ilusão.
1: Mas será que tudo isso se deve a um homem e um tipo específico de presidente ou é algo mais estrutural? O senhor mencionou no seu discurso aqui em Lisboa que JFK, John Fitzgerald Kennedy, não consultou propriamente nenhum parceiro europeu durante a crise dos mísseis em Cuba.
8: Sim, eu disse isso por um motivo, porque acho que não se trata apenas de Trump. Esse é um padrão antigo nas relações americanas. A potência hegemónica, o Estado mais poderoso, muitas vezes esquece de consultar os aliados, não percebe que os aliados importam, não acredita que devam ser consultados. Isso acontece há muito tempo nessa relação e acho que piorou, mas não é inédito. E não vejo uma América tão cedo que seja mais fácil de lidar. Acho que haverá uma administração americana no futuro que entenda que ter bons aliados e bons amigos na Europa aumenta o seu poder e influência. No momento, temos uma administração que pensa que esses aliados são basicamente adversários, concorrentes, problemas e aproveitadores. Acho fácil imaginar uma administração americana que se lembra disso. Sabe, se você comparar o poder americano com o poder chinês, O contraste mais surpreendente é a força da estrutura de alianças americana. A China não tem aliados. Os Estados Unidos, até recentemente, tinham aliados. Na Ásia, Japão e Coreia, tinham todo o bloco europeu como aliado. A China não tinha nada parecido para competir. China had nothing like that to
1: compete with. Mas agora os Estados Unidos estão em declínio.
8: Esta administração está a desperdiçar estas vantagens e pagará o preço por isso.
1: Como é que vê a guerra com o Irão? Já que chegamos a este ponto, como pensa que pode evoluir?
7: I think it could end with a negotiation.
8: Acho que poderia terminar com uma negociação, porque os iranianos sofreram danos realmente críticos. Poderia terminar com uma negociação na qual eles concordem em abrir o Estreito de Hormuz se os americanos removerem o bloqueio. Poderia ser tão simples quanto isso. Apenas esse acordo. Abriremos o estreito se vocês removerem o bloqueio. E Trump poderia dizer, aceito esse acordo porque isso faz o petróleo fluir. Isso alivia a pressão sobre a economia global, alivia a pressão política que ele enfrenta nas vésperas das eleições de novembro, mas deixaria a questão do urânio enriquecido sem solução. E deixaria a questão dos mísseis estratégicos iranianos sem solução. E deixaria sem solução o apoio do Irão ao Hezbollah, aos Houthis e aos terroristas em todo o Médio Oriente. Então Trump teria a dificuldade, se esse for o acordo que ele conseguir, de convencer o povo americano, porque eles diriam, o que ganhamos com isto? Bombardeámos essas pessoas por 6 semanas e tudo o que conseguimos é a abertura do Estreito de Hormuz. Ele teria muita dificuldade em obter apoio para isso nos Estados Unidos, mas talvez seja isso o máximo que ele pode conseguir dos iranianos. Então, se ele não conseguir isso, teremos mais guerra e um bloqueio contínuo. E os preços da energia vão aumentar na Europa e a pressão económica vai aumentar. E a minha impressão é que ele quer resolver isso logo antes de se encontrar com Xi Jinping em Pequim, agora, em maio. Então, espero que...
1: Seja esse o ponto de viragem.
8: Este seria o ponto de viragem.
1: Numa entrevista que deu ao jornal espanhol El Mundo, o Michael Ignatieff disse algo como... Se Trump decapitar o regime iraniano, o país, o Irão, pode mergulhar no caos e, nesse caso, só restaria esperar para ver se surge algum líder pró-americano. Talvez Trump espere que os bombardeamentos fortaleçam a oposição ao regime. Essa entrevista, acho que foi publicada na véspera do início da guerra, portanto foi no dia 27 de fevereiro. Acontece que o regime foi decapitado, mas, no fim de contas, nenhum líder pró-americano surgiu até agora e, afinal, os bombardeamentos... não fortaleceram propriamente a oposição contra o regime.
7: Absolutely. I've been in Iran. I know how much the regime is hated.
8: Absolutamente, eu estive no Irão, sei o quanto o regime é odiado, mas o bombardeamento teve um efeito que, em retrospectiva, é óbvio, não creio que tenha consolidado o apoio popular ao regime. O regime ainda é odiado, creio eu, por uma grande maioria da população, mas o que aconteceu foi que o poder se concentrou na ala militar da Guarda Revolucionária e agora é uma ditadura militar legitimada pela autoridade religiosa. Antes era uma teocracia. Antes da religião, as autoridades religiosas estavam no poder. Agora são as autoridades militares que estão no poder. E acho que elas são mais difíceis de lidar. Portanto, acho que é mais difícil chegar a um acordo com este regime do que com os seus antecessores. É um exemplo do que se poderia chamar de patos da força militar. Os Estados Unidos, em conjunto com Israel, possuem uma força militar incrível, mas não conseguiram atingir os seus objetivos políticos com ela. O que isso me diz... diz-me que Barack Obama talvez tivesse certo que o melhor que se pode fazer é chegar a um acordo que atrase indefinidamente ou tenta adiar indefinidamente a aquisição de armas nucleares pelo Irão. E então rezemos para que haja uma mudança de regime. Por outras palavras, Obama talvez tivesse certo que existem alternativas diplomáticas à força, que são mais eficazes do que a força. E acho que estamos a descobrir, em retrospectiva, que o presidente Obama estava certo.
1: Devemos temer que Donald Trump imponha à Ucrânia um plano de paz que dê a Putin e à Rússia mais do que eles conquistaram no campo de batalha?
8: Acho que é exatamente isso que ele está a tentar fazer e acho que a Ucrânia precisa recusar. Agora que os Estados Unidos não estão mais a fornecer grande parte do armamento, Trump perdeu a sua influência sobre a Ucrânia, o que significa que Zelensky pode rejeitar um plano de paz proposto pelos Estados Unidos que conceda à Rússia territórios que ela não conquistou. Portanto, acho que isso é algo que precisa de ser enfatizado. Trump tem menos influência sobre Zelensky agora do que tinha há um ano. Essa é a consequência. Se não forneces armas a Zelensky, perdes poder de influência sobre ele. E, portanto, acho que isso torna mais difícil para Trump impor a paz a Zelensky. E dado que os russos não conseguiram um avanço significativo no momento, estou cautelosamente otimista de que Zelensky e os ucranianos possam evitar que uma paz lhes seja imposta.
7: Zelensky and the Ukrainians can avoid having a peace rammed down their throats.
1: É algo a guerra na Ucrânia que também o impacta a um nível pessoal, como ouvi hoje.
7: Oh, sure. My name is Ignatieff.
8: Ah, claro, o meu nome é Ignatieff. Os meus antepassados eram da nobreza russa e tinham propriedades na Ucrânia. O meu avô foi agricultor na Ucrânia durante 15 anos. Foi o presidente de um conselho agrícola local no centro da Ucrânia. E o meu bisavô está enterrado numa igreja na Ucrânia, assim como a minha bisavó e o meu tio. Então, sim, é algo muito pessoal, mas é complicado porque eles eram russos, não ucranianos, mas viviam em paz na Ucrânia. Eles falavam ucraniano, o meu avô falava, e quando estava exilado no Canadá, cantava canções ucranianas aos filhos. Então é algo muito pessoal. E eu acho que estou profundamente consternado com o facto de Putin querer impor o domínio russo à Ucrânia. E estou consternado com o facto de ele querer sufocar uma democracia. A Ucrânia está a lutar para ter o direito de escolher o seu modo de vida e viver em liberdade ao lado da Rússia. E isso importa para os europeus. Se Putin tiver sucesso, acho que nenhum dos territórios que faziam parte da antiga União Soviética estará seguro. Os países bálticos estariam em perigo. Até mesmo partes da Alemanha podem estar em perigo.
7: Even parts of Germany might be in danger.
1: Então a alternativa é continuar do lado europeu, é continuar a ajudar a Ucrânia enquanto for necessário.
7: I think it is absolutely, as long as
8: it. Eu acho que sim, absolutamente, pelo tempo que for preciso. E eu sei que isso exige sacrifícios na Europa, mas acho que é absolutamente essencial. Eles precisam de armas, precisam de equipamentos, os ucranianos que vivem no Ocidente precisam de apoio contínuo, mas precisam de ser encorajados a voltar para casa. E nós precisamos, acima de tudo, que as nossas forças militares na Europa aprendam com os ucranianos. Quer dizer, acho que todos estão cientes de que eles estão a travar a batalha crucial do século XXI e aperfeiçoaram tecnologias que estão a transformar a natureza da guerra. E é por isso que estão a derrotar os russos. E é um facto extraordinário que eles sejam os maiores, os mais capacitados em combate e os mais experientes militares do mundo atualmente, não apenas na Europa. Todos estão a aprender com o que os ucranianos aprenderam nesta guerra. Só esperamos poder dar-lhes apoio suficiente até que consigam uma paz que garanta a sua segurança, os proteja contra novas invasões russas e os leve à União Europeia. E a admissão da Ucrânia na União Europeia não é popular. Muitos Estados europeus não querem a Ucrânia, mas, raios, se nos importamos com a Europa, precisamos de ter a Ucrânia como membro da União Europeia.
7: If you care about Europe, you need to have Ukraine as a member of the European Union.
1: E sobre um país da União Europeia que acho que lhe diz muito, não só, mas também por questões profissionais, já que a Universidade Central Europeia, a que presidia, foi expulsa de Budapeste, aquilo que aconteceu na Hungria a 12 de abril, com a derrota de Viktor Orban, o que é que isso significa tanto a nível nacional como europeu?
8: Bem, é uma questão pessoal. A minha esposa é húngara, então estávamos lá quando aconteceu e, de certa forma, foi...
1: Michael estava em Budapeste naquela noite?
8: Não, eu estava na cidadezinha dela, mas fui a um comício em Budapeste poucos dias antes da eleição e estávamos contagiados pela euforia eleitoral e a minha esposa tinha um cartaz enorme para o candidato vencedor na nossa varanda. Então, estávamos comprometidos. Acho que é uma vitória importante para a Ucrânia, Facebook ajuda a libertar o financiamento europeu de que o país precisa e que a Hungria bloqueava. Mas acho que também é importante porque muda a narrativa da política europeia. Sabe, Viktor Orban tinha uma frase famosa em que disse aos europeus ocidentais, disse certa vez aos espanhóis e aos portugueses, costumávamos pensar que vocês eram o nosso futuro. Agora pensamos que somos o vosso futuro. Por outras palavras, ele estava a dizer que o autoritarismo e o iliberalismo eram o futuro da Europa como um todo. Bem, a derrota dele em 12 de Abril acaba com essa fantasia, eu acho. Envia uma mensagem muito forte de que o AfD na Alemanha, Geert Wilders nos Países Baixos, a extrema-direita na Espanha, o Vox, contava com uma onda de iliberalismo conservador varrendo a Europa, liderado por figuras como Orban. Com a derrota dele, isso torna-se menos provável. Ainda é uma questão, ainda é uma tentação para a Europa voltar-se para a extrema-direita, mas a derrota de Orban torna isso menos provável.
1: Mas ainda é preciso muito para que essa mudança de maré, digamos, afeta as eleições intercalar nos Estados Unidos, certo?
8: Sim, sabe, o secretário Rubio, o vice-presidente Vance, foram até Orban para o apoiar. E a narrativa dos Estados Unidos era que Orban era o Trump antes de Trump e que Orban iniciou a onda de uma contra-revolução conservadora ao redor do mundo que varreria todas as democracias. Bem, com a derrota dele, essa narrativa também se torna menos plausível. Então pode ter algum efeito nos Estados Unidos, mas veja bem, eu sou canadiano. A única coisa que sei sobre os americanos é que eles não dão ouvidos a ninguém de fora dos Estados Unidos.
1: Pensa que a democracia está em risco nos Estados Unidos da América?
8: Acho que a democracia está sempre em risco nos Estados Unidos porque a democracia é um sistema conflituoso. Você é jornalista. Você sabe que as suas relações com os políticos são conflituosas. Deveria ser assim. É você a fazer o seu trabalho. A relação entre o poder judicial e o executivo em todos os países é conflituosa. Às vezes, muito conflituosa. Esses conflitos são a marca não de uma democracia doente, mas de uma saudável, pois o conflito é necessário. A situação ficaria séria se Trump começasse a ignorar as decisões judiciais. Mas até agora, Trump, por exemplo, acatou uma decisão do Tribunal Supremo que considerou ilegais algumas das suas tarifas. Isso é importante. Centenas de milhões de dólares terão de ser reembolsados porque o Tribunal decretou que as tarifas da administração Trump eram ilegais. Portanto, por enquanto, o Estado de Direito está a manter-se nos Estados Unidos. Mas essa é uma questão crucial. Se o governo Trump começar a ignorar as decisões judiciais, então estaremos numa crise democrática muito séria. Isso ainda não aconteceu.
1: Muito obrigado.
5: Thank you.
1: Agradeço ao professor Michael Ignatieff. Já a seguir, o dia 9 de maio, este Dia da Europa e Dia da Vitória. O presidente ucraniano afirmou quinta-feira à noite que Kiev não vai fazer qualquer ataque de longo alcance contra Moscovo durante a trégua anunciada pelo Kremlin para comemorar este sábado a vitória soviética sobre os nazis. Isto caso Moscovo cumpra o cessar-fogo. A posição ucraniana não poderia ser mais transparente e clara. A Ucrânia vai agir com reciprocidade. Se houver trégua, não haverá ataques ucranianos de longo alcance, afirmou Volodymyr Zelensky num discurso à nação, horas antes da entrada em vigor da trégua, em alusão aos ataques ucranianos de longo alcance contra infraestruturas energéticas e alvos estratégicos russos. O líder ucraniano denomina estes ataques de sanções de longo alcance, uma vez que, segundo argumenta, têm efeitos semelhantes aos das sanções internacionais sobre a indústria petrolífera russa, com o qual o Kremlin financia o esforço de guerra. O presidente ucraniano advertiu, no entanto, os representantes dos países aliados da Rússia contra qualquer presença no desfile de sábado, deste sábado em Moscovo, para comemorar a vitória da União Soviética sobre a Alemanha nazi. Recebemos também mensagens de alguns estados próximos da Rússia, indicando que os representantes tensionavam deslocar-se a Moscovo, um desejo estranho nos tempos que correm. Não o recomendamos, disse Zelensky em tom de aviso. Na mesma mensagem divulgada no Telegram, o presidente ucraniano relembrou que a Ucrânia propôs um cessar-fogo com início na quarta-feira, mas que, em resposta, a Rússia voltou a atacar. Diz Zelensky, eles querem que a Ucrânia lhes dê permissão para realizar o desfile, para poderem sair à praça em segurança durante uma hora, uma vez por ano, e depois continuar a matar o nosso povo e a guerrear. Os russos já falam de ataques após este 9 de maio. É uma lógica estranha e claramente inadequada da liderança russa russa, disse Zelensky, referindo-se ao desfile militar organizado na Praça Vermelha, em Moscovo. Se está a ouvir na rádio o estado do sítio, a esta hora já terá acontecido. Na mesma comunicação, o presidente ucraniano agradeceu aos soldados das operações especiais pelas ações conduzidas contra o navio russo Calibre, capaz de lançar mísseis no Mar Cáspio, e por um ataque contra uma instalação petrolífera na região de Perm, perto dos Montes Urais. Horas antes, o líder ucraniano já tinha feito menção aos ataques contra infraestruturas estratégicas russas, localizadas a uma distância de quase 2 mil quilómetros da fronteira com a Ucrânia. O que é que estas trocas de propostas de cessar-fogo querem dizer? Foi a pergunta que comecei por fazer no Mapa Mundo da TSF à investigadora do IPRI, do Instituto Português de Relações Internacionais, Sónia Sénica.
9: Bom, relativamente ao cessar-fogo de parte a parte, quer da parte da Ucrânia, quer também da parte da Federação Russa, o que nós temos são posições, mais uma vez, antagonizadas, incompatibilizadas e inflexibilizadas. Não foi realmente articulado entre as partes em nenhum momento o modelo, a durabilidade e em que é que consistia exatamente este cessar-fogo. Sabe-se que depois da Rússia ter tomado a iniciativa de falar num cessar-fogo, remetendo para aquilo que é celebração do 9 de maio, da grande vitória patriótica da então União Soviética sobre o nazismo, haveria aqui esta possibilidade de acalmar e amenizar a tensão no teatro de operações. Claro que a Ucrânia, Zelensky, acabou por também tentar criar aqui uma oportunidade que permitisse, no mínimo, uma pausa significativa naquilo que é uma intensidade do conflito, que nós sabemos que se mantém, está num impasse negocial, mas as hostilidades permanecem, e isso tem também gerado aqui não só o prolongamento do mesmo, mas também uma, digamos, uma fadiga muito substantiva naquilo que é a dimensão doméstica, sobretudo por parte da Ucrânia. Por outro lado, Putin também sente aqui um fôlego renovado, exatamente porque o foco, digamos, da atenção internacional, do então mediador barra pacificador americano, norte-americano, reside na gestão da questão do Médio Oriente. A própria China, por outro lado, Putin também sente aqui um fôlego renovado, exatamente porque o foco, digamos, da atenção internacional, do então mediador barra pacificador americano, norte-americano, reside na gestão da questão

0: de cessar-fogo ao longo da guerra, frequentemente propostos por Moscovo durante feriados religiosos, mas nunca foram respeitados. A Rússia violou o cessar-fogo anterior durante a Páscoa Ortodoxa mais de 10 mil vezes, 10.721 vezes, num período de 32 horas em abril. Isto é o que diz o Estado-Maior da Ucrânia. A Rússia acusa Kiev de fazer o mesmo ou semelhante. Moscovo reduziu o tamanho do desfile de sábado para assinalar o Dia da Vitória, que costuma ser uma demonstração anual da força militar projetada da Rússia. O Kremlin, Sónia Sénica, teme possíveis ataques ucranianos?
1: Já não é de hoje que Putin receia, sabemos, qualquer tipo de oposição, qualquer tipo de intentona ou de golpe palaciano. No caso agora, com estes relatórios que foram divulgados de intelligence ocidental, ficou a perceber-se que esse receio pode configurar uma ameaça iminente, não é? E que pode ser realizada nos próximos tempos, nomeadamente aproveitando, por exemplo, não só a beligerância e a retaliação ucraniana com a questão dos drones, mas eventualmente até um período festivo do 9 de maio, não é? Do feriado russo, mas do meu ponto de vista, as informações que constam no relatório acabam por criar aqui uma dupla dimensão. Por um lado, a necessidade do presidente russo, e nomeadamente aquilo que é o calendário presidencial, manter uma certa normalidade da sua atividade, exatamente para não resistir e sucumbir àquilo que é a pressão de mostrar temor, insegurança, fragilidade. Por outro lado, também aquilo que se ficou a saber é que, obviamente, havendo este cenário e esta possibilidade, há um maior receio e, portanto, uma maior necessidade de aumentar o nível de segurança em redor do presidente Putin e, portanto, chega a ponto de até os próprios funcionários que têm que lidar com o presidente russo todos os dias terem de ser fiscalizados, não disporem de telemóveis, portanto, toda uma cautela que foi, no fundo, reforçada exatamente no quadro daquilo que possa ser uma espécie de suspeição de ocorrer um ataque contra a vida de Putin. Depois, no relatório também publicitado, acabou por indicar-se, em certa medida, que haveria aqui um mentor desta tentativa de ataque ao presidente russo, Shoigu, que, como sabemos, foi afastado da tutela da pasta da defesa por várias razões, mas sobretudo no decurso daquilo que foi a situação com Prigozhin, de alguma forma mostra que há, de facto, várias fissuras, mais uma vez, de entre as várias facções que apoiam o presidente russo no Kremlin. Portanto, existe tem os militares, depois por outro lado também os membros dos serviços secretos, os próprios, digamos, oligarcas e o círculo dos decisores políticos, não é? Tudo isto redunda naquilo que é, obviamente, um grande clima, sobretudo de, eu diria, de expectativa com relação a uma eventual sucessão de face à presidência da Federação Russa, sabendo nós que Putin pode ficar no poder de acordo com as alterações constitucionais que envidou até 2039 e eventualmente até poderá querer ficar mais do que isso. Mas por ora, este é o cenário normativo que existe, constitucional, e portanto é um período bastante longo. Não se perspectiva da parte de Putin o patrocínio de nenhum possível sucessor e obviamente que em momentos de maior, digamos, tensão ou de maior dificuldade económica, política e diplomática acaba por emergir este tipo de, digamos, de clima de tensão e de suspensões.
0: Com tudo isto, como pensas que a guerra pode evoluir, Sónia?
1: Por toda, digamos, a dinâmica internacional em curso, as várias de conflitualidade, mas também de cooperação, portanto, concertação de agendas de grandes poderes e aquilo que são os seus próprios interesses nacionais a serem, obviamente, prosseguidos, acaba por notar-se claramente que a causa ucraniana está aqui num momento, mais uma vez, muito frágil, em certa medida secundarizada naquilo que é a agenda, sobretudo, reitero, do presidente norte-americano, com todas as consequências nocivas que isso acarreta em termos daquilo que é a retomar as negociações, enfim, com as delegações de forma direta sob mediação internacional e, obviamente, gera um clima de grande fadiga, de grande cansaço, sobretudo no quadro doméstico ucraniano, mostra ou pode mostrar que, em certa medida, o presidente Zelensky não está a conseguir derrotar a Rússia nem no teatro de operações, nem na dimensão, digamos, negocial, não é político-diplomática, e, mais uma vez, como nós sabemos, sendo um conflito que se arraste no tempo, tem tudo para ser muito mais benéfico.

0: e servir os propósitos e os intentos do Kremlin do que propriamente de Kiev.
1: Agradeço à professora, investigadora do IPRI e comentadora da CNN Portugal, Sónia Sénica, que pode ouvir na íntegra no podcast do Mapa Mundo e em tsf.pt. Já a seguir, o Dia da Europa, também este sábado. No Fórum La Torre, Vínculo Atlântico, realizado recentemente na Fundação Carlos Gulbenkian, falou assim do momento europeu o Presidente da República, António José Seguro.
2: Defender a Europa não pode significar conservá-la tal como ela está. O mundo mudou e a Europa, que durante décadas pôde permitir-se o conforto e uma certa ambiguidade estratégica, protegida pela Aliança Atlântica, ancorada num comércio global relativamente estável, distante das guerras e das grandes tensões de poder, essa Europa já não existe. Vivemos num tempo de transição e de inquietação. As certezas da pós-Guerra Fria dissiparam-se, o multilateralismo é posto à prova, o direito internacional que julgávamos consolidado enfrenta ameaças constantes, a guerra regressou ao continente europeu, a ameaça russa é uma constante. As tensões geopolíticas intensificaram-se. A Europa enfrenta desafios sociais e demográficos marcantes, o envelhecimento da população e a baixa natalidade pressionam os nossos sistemas de saúde e de pensões. Em simultâneo, enfrentemos desafios que não reconhecem fronteiras, das alterações climáticas à disrupção tecnológica, das migrações à segurança energética. Vivemos hoje numa era de recomposição da ordem internacional, ou de transição, simplesmente. A economia global, que parecia convergir para um modelo partilhado, revela-se um campo de competição sistémica. Neste contexto, a Europa que hesita é a Europa que perde. Por isso, a primeira resposta que devemos à nossa geração é o aprofundamento político da União Europeia. Não num contexto burocrático, mas como um ato de vontade coletiva. Uma Europa com capacidade de decidir, de falar com uma voz credível em política externa, de mobilizar recursos à escala dos desafios que enfrenta. Uma Europa que não fragmenta a sua ação pelos interesses imediatos de cada Estado-membro, mas que constrói, pacientemente e sem ingenuidade, uma soberania partilhada que nenhum Estado conseguiria exercer sozinha para proteger os nossos povos e melhorar a qualidade de vida das pessoas. Isso exige reformas institucionais que há demasiado tempo adiamos. Exige superar o princípio da unanimidade em domínios onde a paralisia nos custa mais do que a decisão imperfeita. A Europa do século XXI não pode ser governada, não deve ser governada, com instrumentos do século XX. A defesa europeia não pode continuar a ser uma caminhada lenta, baseada apenas em coligações de vontade, que se formam e desfazem conforme as conjunturas e as conveniências. A União Europeia precisa de um arranjo institucional sólido, eficiente e com recursos adequados que integre outras democracias, tais como o Reino Unido e a Noruega. A segurança da Europa exige mais coordenação, melhores investimentos e uma visão verdadeiramente comum. Exige economias de escala, exige comprar europeu, exige melhor investimento. Não podemos depender de terceiros para defender os nossos interesses. Temos de impulsionar a autonomia tecnológica europeia. Fortalecer o sistema científico, gerar tecnologia de duplo uso, estimular a competitividade europeia são condições de futuro e não apenas opções de política. A autonomia estratégica que defendo passa também por uma Europa máxima dos seus cidadãos, capaz de responder às desigualdades, de promover coesão social e territorial, de garantir que ninguém fica para trás nas transições que estamos a viver. A autonomia estratégica da Europa não é um slogan, é uma necessidade. É a capacidade de definir os nossos interesses, de os proteger com instrumentos próprios e de não dependermos exclusivamente de decisões tomadas noutras capitais, por muitos aliados que essas capitais sejam. Uma Europa autónoma não é uma Europa fechada. É uma Europa que pode escolher os seus parceiros em liberdade e não por falta de alternativa. E é precisamente aqui que a questão transatlântica se coloca com toda a sua acuidade. A relação com os Estados Unidos da América é e deverá continuar a ser um dos eixos estruturantes da política europeia. A NATO é mais do que uma estrutura militar, é a expressão institucional de uma comunidade de segurança que enfrentou as maiores ameaças do século XX e que permanece necessária perante as do século XXI, ainda que nem todos o compreendam. Mas as relações transatlânticas não podem ser apenas uma herança que administramos. Tem de ser uma parceria que renovamos. Uma parceria entre iguais, em que a Europa afirma os seus interesses, contribui com o seu peso e não abdica dos seus valores. Incluindo quando esses valores nos colocam em tensões, composições com Washington. A amizade verdadeira não exige concordância permanente, exige lealdade, reciprocidade e respeito pela soberania de todos os Estados. Esta renovação da relação transatlântica implica também corrigir um erro de perspectiva que por demasiado tempo nos condicionou, a ideia de que o Atlântico começa em Lisboa e termina em Nova Iorque. O Atlântico é muito mais do que isso. A recente aproximação entre o Canadá e a Europa, no momento em que a OTAN procura diversificar as suas ancoragens estratégicas, é uma oportunidade que não podemos desperdiçar. O Canadá partilha com a Europa não apenas valores liberais e democráticos, mas também uma visão do multilateralismo, do direito internacional e da cooperação que o torna um parceiro natural. E há, naturalmente, a América Latina. Portugal e Espanha têm aqui uma responsabilidade particular e também um ativo singular. Somos a porta ibérica de entrada de uma região com mais de 600 milhões de habitantes, democracias consolidadas ao lado de crises políticas profundas e recursos naturais estratégicos. O acordo União Europeia-Mercosul, tantas vezes adiado, entra finalmente em vigor depois de amanhã. Uma oportunidade que devemos aproveitar, aperfeiçoar e potenciar como exemplo para as novas cooperações. A relação transatlântica do século XXI não é um eixo bilateral, é uma rede. E Portugal e Espanha, pela história, pela língua, pelas pontes que construímos com o Brasil, com a Argentina, com o México, com tantos outros países, estamos numa posição única para ajudar a Europa a tecer essa rede com inteligência e com propósito. E o que está em jogo é simples. Ou a Europa escolhe ser sujeito da história ou resigna-se a ser objeto da escolha de outros. Estou certo que Portugal e Espanha escolheram e escolhem ser sujeitos. Muito obrigado pela vossa atenção.
1: Também sobre os desafios que a Europa enfrenta, o Ministro dos Estrangeiros, Paulo Rangel.
3: Países de alto desenvolvimento dispõem da capacidade financeira, dos recursos e da massa crítica para tomar em conta da sua defesa, ainda que, por opção geopolítica óbvia, o façam e devam fazer no quadro de uma aliança com os seus parceiros do outro lado do Atlântico. Um corolário positivo, também talvez inesperado, pelo menos na sua precocidade, vem a ser a evidente aproximação entre a União Europeia e o Reino Unido, bem como já agora a aproximação entre a União Europeia e o Canadá.
1: Também já foi chefe da diplomacia portuguesa, foi também presidente da Assembleia da República, Augusto Santos Silva, no Fórum La Torre.
4: Eu creio que a reação da Europa à atuação da atual administração norte-americana devia ser mais forte e a atitude das instituições europeias face aos cidadãos europeus devia ser mais sincera, mais clara, porque só essa sinceridade e clareza é que garantem que as pessoas confiam nos seus dirigentes políticos. Vamos ao primeiro ponto. A última grande ameaça que a NATO recebeu foi dos Estados Unidos, que ameaçaram invadir forçadamente um país membro da NATO, a Dinamarca. A última vez em que estivemos próximos de ter que ativar o artigo 5º e assegurar a defesa coletiva de um dos nossos membros foi, no princípio, no fim do ano passado, perante a ameaça de a Dinamarca ser agredida pelos Estados Unidos. E, portanto, nós não nos devemos esquecer disso, porque em política e em política internacional as palavras contam muito e os gestos contam muito. Depois, é muito difícil falar de um sistema estável de alianças no qual os aliados, por definição, confiam uns nos outros, quando nenhum dos membros da NATO foi consultado ou sequer informado previamente, nem que fosse na última hora possível, da ação militar empreendida pelos Estados Unidos no Irão. Quanto ao segundo ponto, na minha opinião, modesta e humilde, é impossível que a Europa atinja o objetivo de gastar 5% da sua riqueza em equipamento militar se esse objetivo for um objetivo sério e não um objetivo disfarçado para efeitos de publicidade enganosa. É impossível fazer isso sem sacrificar o modelo social europeu, é impossível fazer isso sem despertar uma revolta, na minha opinião, mais do que legítima e justificada, dos cidadãos europeus. É impossível e não é necessário. Agora, é muito importante que nós falemos também para as pessoas comuns, para os cidadãos comuns. E acreditem em mim, há muitos milhões de europeus hoje aflitos com essa ideia de que vai haver menos dinheiro para pensões porque é necessário mais dinheiro para equipamento militar. Isso não é verdade e isso deve ser dito às pessoas.
1: Também neste Fórum Ibérico sobre a Europa, ouvi o antigo presidente do governo espanhol, Mariano Rajoy.
5: Hoje, no mundo, sigue habiendo...
6: Hoje no mundo continua a haver democracias e continua a haver ditaduras, com todas as nuances que possamos querer considerar, e certamente são muitas. E eu, claro, quero que o meu país e a Europa possam ser como têm sido, ou seja, democracias. Bem, a situação atual é completamente diferente. Neste momento, nos Estados Unidos, acontece o que todos sabem que está a acontecer, mas não está escrito em lugar nenhum que essa situação durará para sempre. Portanto, não precisamos mudar a nossa posição, especialmente porque não estamos a falar apenas de interesses, estamos a falar também de valores e princípios. Se não quisermos falar sobre isso, não precisamos, mas as democracias baseiam-se nos valores mais elevados, nos valores mais importantes, que acredito que um ser humano pode aspirar a defender. Ou seja, eu quero a separação dos poderes, quero um setor judicial independente, tudo o que a democracia e as nossas constituições representam. Portanto, acredito que devemos manter o rumo. Agora, será que essa situação é temporária ou não? Acho que algumas coisas vão mudar. Bem, por exemplo, a questão do comércio, certamente não concordo, nem ninguém mais, com a forma como esse assunto tem sido tratado até agora. Tarifas aqui, tarifas ali, se não te comportares, vou impor uma tarifa, etc, etc.
1: Hoje é Dia da Europa, já a seguir voltamos ao Médio Oriente, vamos ouvir Francesca Albanese. Francesca Albanese, relatora especial das Nações Unidas para os Territórios Ocupados da Palestina, insiste em que a comunidade internacional deve cortar todo o tipo de relações com Israel. Albanese esteve de visita a Madrid esta semana, onde foi condecorado pelo chefe de governo espanhol, Pedro Sánchez. A advogada, sancionada pelos Estados Unidos pelas críticas a Israel, elogiou ainda a posição espanhola perante os conflitos em Gaza e no Irão. Vamos ouvir um trabalho da correspondente da TSF em Madrid, Joana Rey.
7: Com o Guernica como pano de fundo, a obra de Picasso que ilustra o bombardeamento da cidade basca durante a Guerra Civil Espanhola, Francesca Albanese não tarda em fazer a comparação.
8: É a destruição, o desespero, o sofrimento de mulheres e crianças. É incrível como encontro eco em tudo aquilo que eu tenho visto nestes últimos 3 anos.
7: A relatora das Nações Unidas para os Territórios Ocupados da Palestina esteve em Madrid para apresentar o documentário Nações Desunidas, centrado nas discussões internas quando a ONU debatia se Israel cometia ou não um genocídio em Gaza. Antes como agora, Albanese não tem dúvidas.
8: O que vejo na Palestina é um genocídio e perante um genocídio todos, governos, empresas, meios de comunicação, indivíduos têm a obrigação de se posicionar contra isso. Ou somos parte de uma mudança ou mais cedo ou mais tarde esta realidade vai se aproximar de nós e vamos arrepender-nos de não termos usado este tempo para agir de forma diferente e proteger os direitos que tínhamos, as liberdades que tínhamos para proteger outras pessoas da extinção.
7: A relatora insiste em que nada mudou em Gaza depois de um cessar-fogo que não passou do papel.
8: Não há cessar-fogo, só houve uma ordem para afastar os olhares de Gaza. Houve uma ordem para esquecer, mas as pessoas em Gaza continuam a morrer, continua a ser um inferno.
7: A sua defesa dos direitos humanos em Gaza valeu-lhe sanções por parte dos Estados Unidos, que implicam o cancelamento das contas bancárias e restrições nas viagens. Esta semana, Pedro Sánchez pediu à Comissão Europeia que as sanções não se apliquem em território europeu. Albanese agradece, mas não esconde a falta de esperança.
8: Porquê é que as sanções impostas por outro país são aplicadas na Europa? Porque no que toca ao sistema bancário não existe soberania europeia. Essa é a razão. Hoje está a acontecer-me a mim, mas amanhã pode acontecer a membros do vosso governo, aos vossos juízes. Isto é uma técnica de intimidação ao puro estilo da máfia para silenciar as pessoas.
7: A posição espanhola contra os conflitos de Gaza e do Irão mereceu ainda o aplauso da relatora, que insiste em que a Europa deve cortar todas as relações com Israel.
8: Agradeço ao governo espanhol, por nos fazer sentir normais, por acreditar que é possível acreditar em princípios e posicionar-se contra as injustiças. A Espanha está hoje praticamente sozinha contra a abominação. O comércio de bens e serviços tem de acabar, e o comércio de armas também. Nada pode ser vendido, nada pode ser comprado.
7: Albanese tem sido uma das vozes que mais se tem destacado contra a invasão de Gaza por Israel. Durante a sua visita a Madrid, Albanese reuniu-se com Pedro Sánchez, que a condecorou com a Ordem do Mérito Civil pela sua defesa dos direitos humanos.
1: O trabalho da jornalista Joana Rei no fim do Estado do Sítio desta semana, com o trabalho técnico de Abel Paiva, João Félix Pereira, José Manuel Cabo, José Guerreiro e Paulo Jorge Guerreiro. Se está a ouvir na rádio este programa, posso sempre dizer que há uma versão mais longa, completa, integral, no meu Buzzsprout, nas plataformas podcast, nas minhas redes sociais e nas redes sociais da TSF e, claro, em tsf.pt. Até para a semana.

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1: Ansiedade é provavelmente a palavra que mais ouvimos nos últimos anos. Mas será que estamos a usar como um rótulo para tudo o que sentimos? Ou estamos finalmente a dar a importância que a saúde mental merece? Foi isso que perguntámos à psicóloga Micaela Ribeiro.
2: Sim, essa é uma pergunta interessante. E efetivamente é uma questão legítima, porque muitas vezes há esta ideia de que se está a hiperpatologizar os miúdos e as pessoas à volta com a questão da ansiedade. Mas eu acredito que hoje fala-se realmente mais de saúde mental, e isso é positivo, porque durante muito tempo os temas foram sendo ignorados. Mas também é importante fazer uma distinção, que falar mais da ansiedade não significa que exista mais ansiedade. Significa que nós estamos, se calhar, um bocadinho mais atentos. Claro que eu acredito que os dias de hoje também, com todas as adversidades que existem, nos levem, se calhar, a níveis superiores da ansiedade logo desde tenra idade, mas o risco não está de todo em falar, está em rotular como ansiedade sem compreender aquilo que está por trás, na verdade.
1: Compreender o que está por trás também passa por saber identificar a ansiedade. A que sinais é que os pais devem estar atentos?
2: Sim, também é uma pergunta muito relevante, porque existe tem aqui alguns sinais de alerta que nas crianças nem sempre aparecem de uma forma óbvia, ou seja, muitas vezes as crianças não conseguem verbalizar que estão ansiosas. A ansiedade aparece através do corpo e do comportamento, ou seja, alguns exemplos: dores de barriga frequentes, o evitar ir à escola ou atividades que supostamente seriam prazerosas, ou então o precisar sempre de explicações constantes quando vão fazer alguma coisa, mais irritabilidade, explosões emocionais. Ou seja, no fundo a ansiedade acaba por aparecer de uma forma mascarada, e o papel dos pais não é de todo retirar essa ansiedade às crianças, porque isso não é possível nem sequer desejável, mas o papel passa por passar por essas situações de ansiedade com alguma segurança. Ou seja, os pais podem ter esse papel de não fazer o evitamento ativo da ansiedade da criança, mas dizer, por exemplo, eu sei que tu estás ansioso, mas eu estou aqui e vamos fazer isto passo a passo. No fundo, a criança não pode estar sozinha naquilo que ela sente, porque nós não conseguimos retirar a ansiedade a uma criança, por isso o papel dos pais passa um bocadinho por aqui também.
1: É comum ouvirmos dizer, o meu filho está ansioso, ou o meu filho é ansioso. Qual é a diferença aqui entre o estar e o ser?
2: Sim, e faz todo sentido, até porque primeiro temos que começar pela distinção entre o estar e o ser. Como a Maria estava a dizer, o estar significa que é um estado, é transitório, ele vai passar, só que surgiu naquele momento. O ser é algo que faz parte de nós, ou seja, é a nossa identidade. O ser empático, o ser carinhoso, o ser uma pessoa que ajuda o outro. E a ansiedade, sendo um estado, não pode ser transferida para a identidade da criança. E isto porquê? Porque de alguma forma, se nós estivermos reiteradamente a dizer a uma criança ou a um jovem que ele é ansioso, isto vai fazer parte dele a partir do momento em que ele crescer com esta ideia, e depois já se vai realmente ajustar ao dia-a-dia como se aquela fosse uma característica dela, e não é, porque a verdade é que a ansiedade surge em determinados momentos, mas para além de ser passageira e transitória, é algo que nós conseguimos realmente moldar e melhorar, ou seja, conseguimos de alguma forma atenuar, enquanto que uma coisa que nós somos nem sempre é assim. Por isso é muito importante também ter cuidado com o discurso, com aquilo que nós dizemos às crianças e com aquilo que nós fazemos com que elas se sintam, ou que elas sintam que são, efetivamente.
1: Há quem tenha mais facilidade em lidar com uma pessoa com ansiedade, outras que ficam assim mais apáticas. Há alguma regra, uma opção mágica para lidar com isto?
2: Seria ótimo, não é? Aquilo que nós dizemos é que era ótimo haver uma pílula mágica que se desse a uma pessoa com ansiedade, ou uma criança, no caso, sendo o tema crianças e jovens, que realmente conseguisse de alguma forma fazer com que esse estado não existisse ou passasse mais rápido. A verdade é que existem algumas técnicas mais simples, digamos assim, nomeadamente as técnicas de difusão de pensamento, a respiração diafragmática, a estratégia do gelo ou da água fria, que é uma estratégia mais sensorial que permite ao corpo desativar os níveis de alerta. No entanto, há coisas que são ferramentas mais práticas que podem fazer a diferença no dia a dia e que os pais podem utilizar, nomeadamente ajudar as crianças a nomear as emoções, ou seja, a perceberem o que é que estão a sentir em determinado momento quando estão a sentir um pouquinho mais ansiosas. Depois, muito, muito importante é validar o sentimento e a emoção da criança, ou seja, mostrar que não é de todo descabido estar a sentir aquilo. E, acima de tudo, também não ceder ao evitamento, ou seja, muitas das vezes os pais, para evitar que as crianças sintam uma emoção, preferem que a criança não a enfrente e por isso protegem nesse sentido, e dessa forma também estamos a reforçar um bocadinho mais a ansiedade. Por isso, acho que passa um bocadinho por estes tópicos, mas também aqui uma coisa muito relevante, que é regular primeiro a emoção e só depois explicar, porque algo que eu também tenho acesso diariamente é muitas das vezes as pessoas quererem regular uma crise de ansiedade ou um momento de maior ansiedade quando ela está no seu pico, e a verdade é que quando uma criança está muito agitada, de todo não vale a pena explicar naquele momento. Nós primeiro precisamos de ajudar a criança a acalmar-se e depois conversar, porque a aprendizagem emocional só acontece depois da regulação e nunca no pico da emoção.
1: E esse ajudar a acalmar pode passar por quê?
2: Pode passar exatamente por estas técnicas que eu dei em cima, ou seja, a parte mais sensorial aqui, que passa pela respiração, pelo gelo, retirar a criança do local onde ela se encontra, ajudar de facto através até do toque, do abraço, na respiração, para que ela se regule, e depois fazer estes tais passos de nomear as emoções, validar, regular realmente aquilo que ela está a sentir, e depois haver a explicação e a compreensão daquele momento, para que depois a criança consiga ter ferramentas para gerir uma próxima situação idêntica.
1: Micaela, olhando também para a era digital, pergunto-lhe: as redes sociais estão a agravar os níveis de ansiedade?
2: De alguma forma, não existe a correlação direta, mas está muito relacionado. Ou seja, no fundo, as redes sociais acabam por ser um mundo que não é totalmente real em muitos dos casos, o que significa que as crianças acabam por se comparar ou por haver aqui, provavelmente, esta identidade que está a ser construída com a exposição a imagens muito idealizadas, a coisas muito filtradas, e começam a sentir que não são suficientes. Começa também a haver aqui a decadência da autoestima, e por isso a ansiedade também vai surgir um bocadinho com o uso das redes sociais. Não que as redes sejam um problema, mas a forma como se usa as redes sim é um problema, porque pode realmente aumentar a ansiedade se não forem usadas da melhor forma.
1: Como é que se faz uma criança perceber que um gosto, uma partilha ou qualquer interação nas redes sociais não é relevante? Sobretudo quando há aqui um gap geracional, ou seja, muitos pais nem sequer entendem as necessidades dos mais novos neste sentido.
2: Completamente, ou seja, muitas das vezes aquilo que eu sinto mesmo em contexto clínico é que os pais não conseguem ter aqui uma grande compreensão sobre as necessidades das crianças ou dos adolescentes de estar nas redes sociais, ou seja, é quase como se para eles aquilo fosse fácil de desligar, e por isso muitas das vezes há até a frustração dos adultos à volta por não compreenderem efetivamente qual é a necessidade real nos dias de hoje de uma criança ter acesso a este mundo virtual. No entanto, o papel dos pais na prática passa muito por acompanhar e não apenas supervisionar, que eu sinto que também é aqui um ponto que muitas das vezes precisa de ser desconstruído, porque é importante os pais conhecerem aquilo que os filhos veem, falar sobre os conteúdos e ajudá-los também a desenvolver um pensamento crítico. E na prática isto traduz-se em quê? Em conversar regularmente com as crianças, e não só quando há um problema, Também o ensinar a questionar as crianças sobre aquilo que elas veem nas redes sociais, dar o exemplo no próprio uso das redes, porque de nada adianta dizer às crianças para passar pouco tempo no telemóvel se depois os próprios pais estão a fazê-lo em vez de ter tempo de qualidade com eles, e de alguma forma definir alguns limites claros e consistentes. Por isso, as redes sociais fazem parte da vida das crianças e jovens, mas o mais importante é ajudá-los a usá-las de uma forma saudável, não tanto como um controlo, mas sim como um acompanhamento.
1: Perante tudo isto, Micaela, faz sentido discutir uma idade mínima para o uso das redes sociais?
2: É assim, a idade mínima legal para criar contas nas redes sociais em Portugal é geralmente os 13 anos, mas agora existe cada vez mais um movimento crescente para que se aumente a idade para os 16, até devido a algumas preocupações com a saúde mental e a segurança, mas na minha perspectiva enquanto profissional, mais do que uma idade exata, o importante é a maturidade emocional da criança, ou seja, a capacidade da criança de lidar com a frustração, a capacidade de perceber os riscos que corre na internet, a capacidade de falar abertamente com os pais e, acima de tudo, a capacidade crítica, ou seja, ligando até este conteúdo um bocadinho mais tóxico que estávamos a falar, se uma criança tiver a plena noção que aquele conteúdo não é certo ou que de alguma forma está a ser distorcido, ela vai falar com os pais sobre aquilo que lhe apareceu e os pais vão ter a oportunidade de alertar e de fazer entender que aquele conteúdo não é certo ou que de alguma forma está a ser distorcido. Ou seja, no fundo, acho que o acompanhamento dos pais é de facto essencial, não a proibição, porque lá está, não dá para proibirmos sempre o uso das redes e o acesso este tipo de conteúdos, mas quanto mais conscientes forem as nossas crianças e jovens, menos riscos nós corremos de que venham a ser afetados por estes conteúdos também.
1: Falar de ansiedade nunca é demais e procurar ajuda não deve ser um tabu.
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8: Se puderes ouvir, escuta. Se puderes escutar, atenta. Bem-vindos à Escuta do Mundo. Hoje são nossos convidados a Filipa Martins, escritora, e o Rui Cosser, escritor, editor, e agora o comissário da Babel, que é um festival literário, não é, Rui? Um grande festival literário.
5: Olá, Nuno, obrigado pelo convite. Se calhar é mais do que isso. Nós chamamos-lhe evento literário e cultural justamente porque ele se cruza, porque nele a literatura se cruza com outras formas de expressão artística e essas manifestações são também muito fortes no contexto da programação. Uhum. Vamos ter grandes concertos na Avenida dos Aliados, vamos ter colóquios, vamos ter uma performance que eu acho que vai ser incrível sobre o Rio Douro, de um artista chamado Kai Wokiang, que é aquele artista que fez agora o encerramento do Centro Pompidou, um dos maiores artistas do mundo.
9: Portanto, ou será já, tu dizes, o evento, mas é um evento que parte de um conceito de festival literário.
5: Sim.
9: E que só tem uma dimensão que é maior do que habitualmente tem sido aquilo que habitualmente têm sido os festivais literários. É preciso dizer que o nome Babel é com dois L's e o segundo L remete para Lelo, que é a livraria Lelo, que é, digamos, a casa-mãe do evento.
5: Sim, estamos a promover este evento a partir da Fundação Livraria Lelo, em coprodução com a Câmara Municipal do Porto, por duas razões. Por um lado, porque faz este ano 25 anos que se deu a Capital Europeia da Cultura, um evento que aconteceu nas ruas e transformou a cidade. Portanto, o Babel vai acontecer nas ruas e praças da cidade do Porto. E por outro lado, faz 30 anos que o Centro Histórico do Porto foi distinguido como Património da Humanidade pela Unesco e, portanto, nós vamos fazer este evento no centro da cidade. E já que o Porto foi também Capital Europeia da Cultura, não referi isso, é um evento de matriz internacional que parte da palavra, como tu dizias, digamos, o convite a escritores internacionais é a grande matriz do evento.
9: E vão ter muitos escritores internacionais, já estão confirmados nomes, Nobel, Prémios Nobel, queres dizer só os nomes mais fortes que estão já confirmados?
5: Eu diria que o Babel tem em 2026 o melhor cartaz de um evento literário a nível internacional, porque ao contrário do que costuma acontecer, não temos dois ou três cabeças de cartaz. Nós temos vários, 10 talvez. Posso falar de Margaret Atwood, Salman Rushdie, Olga Tokarczuk, Prémio Nobel, como referiste, Laszlo Krausz-Naor, que é o Prémio Nobel do ano passado, Julian Barnes, Javier Cercas, Héctor Abad Faciolince, Conceição Evaristo, Milton Aton, e os grandes escritores portugueses estão também no Babel, a Lídia Jorge, Walter Ugumem, Gonçalo M. Tavares, a Filipa Martins.
10: Eu já marquei férias para essa semana.
9: Ah, é preciso dizer, então, que tudo isto vai começar precisamente no 24 de junho,
5: dia
9: de São João, e vai até 29 de junho. O que é que faz a diferença? Estamos a falar aqui, há mais dinheiro do que habitualmente há para os festivais, há mais envolvimento das entidades, não só digamos, da casa-mãe, como tu chamaste, mas também da cidade do Porto. O que é que faz aqui este aumento de escala em relação aos festivais normais em Portugal?
5: É a visão e a ambição da família Pedro Pinto, que detém a Livraria Lelo, e que quer fazer um grande evento. Isto acontece também no ano dos 120 anos da Livraria Lelo, e sobretudo o Pedro Pinto, Presidente do Conselho de Administração da Fundação Livraria Lelo, quis fazer um evento que transformasse o território. E por isso, o que distingue mais do que qualquer outro aspecto que eu tenha aqui referido, o Babel, é a forma de acesso às sessões. Uma das grandes dificuldades é normalmente mensurar os efeitos dos eventos literários. Aqui nós vamos conseguir, porque a forma de conseguir um bilhete para as sessões passa pela compra de livros numa rede de livrarias que nós formamos na cidade. O Porto tem cerca de 70, um pouco mais de 70 livrarias, 50 e tal fazem parte da rede Babel. Ou seja, se eu quiser assistir a uma sessão, a única coisa que eu tenho de fazer é ir a uma dessas livrarias, comprar um livro, independentemente do preço. Uhum. Pode ser um livro comprado num alfarrabista por 1 euro, e isso dá-me acesso a um bilhete à sessão. O que significa que no final do Babel o que vai acontecer é que se terão vendido dezenas de milhares de livros nas livrarias da cidade à conta do evento.
9: Portanto, o livro é, digamos, o ingresso garantido. O livro comprado numa rede de livrarias que aceitaram fazer parte, digamos, desta iniciativa.
5: Que à data de hoje estão já muito contentes porque viram acontecer um incremento que nós prometíamos, porque achávamos que isso iria acontecer, um incremento de frequência nos seus espaços. Isso é muito bonito. Há pessoas a dizerem-me, Rui, esta semana entraram aqui 100 clientes que eu não conhecia. Isto dito por uma pequena alfarrabista.
9: E que já são clientes que vão comprar com a ideia de
5: irem. Vão lá de propósito. Sim. Para comprar.
9: E não há limite depois de lugares?
5: Há.
9: Porque o que vamos assistir são conversas,
5: São conversas com escritores nas principais praças da cidade. Por exemplo, a Filipa Martins vai conversar com o Rafael Galo no Largo de Santo Ildefonso, Praça da Batalha, em frente ao Teatro São João e ao Cinema Batalha, mesmo ali ao lado. Aí numa plateia para 900 pessoas. E depois temos uma outra praça importante, que é a praça que está instalada na Praça dos Leões, Praça Gomes Teixeira, em frente à Reitoria da Universidade do Porto e junto à Livraria Lélio e ao Café Piolho, aí com 1.600 lugares.
9: Portanto, eventos ao ar livre, confiando na meteorologia.
5: Há um evento que vai acontecer debaixo de telha, digamos assim, que é a sessão do Salman Rushdie, por razões de segurança, acontecerá no Coliseu do Porto. Temos 3 mil lugares para encher, acho que vai esgotar. Aliás, a sessão da Margaret Atwood já esgotou. Eu pedi agora para abrirmos mais alguns lugares. A sessão do Byung Chulan já esgotou também e acredito que muito em breve estará praticamente tudo esgotado.
9: Filipa, o teu último livro, No Meu Fim Está o Meu Começo, acabou de sair. Imagino que será também sobre ele que vais falar, à feira, enfim, ao evento Babel. É sobre ele que vais falar? Qual é o mote da tua conversa com o Rafael Gal?
10: Bem, antes de mais, muito obrigada por me receberes aqui. É uma enorme honra estar aqui na companhia do Rui. Nós já tínhamos partilhado antes um programa na rádio.
9: É verdade.
10: E tu foste nosso entrevistado e agora nós estamos do lado das respostas
9: do
10: lado das perguntas. Sim, eu acho que...
9: O programa chamava-se Na Biblioteca de...
10: Exatamente.
5: Sugeriste o que diz Mulero.
9: Exato. Como é sempre o meu livro do coração.
10: Uma ótima escolha. Foi muito bom entrar na tua biblioteca.
9: E agora estamos aqui do outro lado do microfone.
10: Sim, o Rui e a equipa da Babel tiveram o privilégio, e eu aliás tive o privilégio de aceitar o convite deles de participar nessa grande festa do livro, da literatura e da palavra, que vai tomar conta do Porto. Vou conversar com o Rafael. Acabei de lançar No Meu Fim Está o Meu Começo, naturalmente, por norma, nós costumamos falar sempre dos últimos lançamentos, são aqueles que ainda nos estão no organismo, não é? De alguma maneira.
9: Já é o teu oitavo livro.
10: Os livros contaminam-nos. Sim, já é. Já passei por vários formatos. Antes deste No Meu Fim Está o Meu Começo, tinha publicado a biografia da Natália Correia.
9: Que é, aliás, outra coisa que vos une. Porque
10: é verdade.
9: Esta coleção de biografias é uma coleção que o Rui
10: lançou
9: na Contraponto, exatamente. Mas já vamos falar...
10: E que me convidou para escrever. Exatamente.
9: Já vamos falar disso. Vamos então concentrar-nos agora. Eu tinha-te perguntado, o que é que vais falar com o Rafael Galo? Já há um tema...
10: Eu acho que não há propriamente um tema. Acho que há muitas coisas que nos unem, certamente, não é? Uma reflexão sobre os nossos dias, fazemos parte da mesma.
9: Falar com o Rafael Galo, já há um tema.
10: Eu acho que não há propriamente um tema. Acho que há muitas coisas que nos unem, certamente, não é? Uma reflexão sobre os nossos dias, fazemos parte da mesma geração. Acredito que

0: vencedor.
1: O penúltimo,
0: Foi Francisco Mota Saraiva.
1: Exato, ok. É o penúltimo vencedor
2: do programa. Acho que ambos, de alguma maneira, tratamos o tema do trauma, da memória, de como é que o passado te condiciona. No caso específico deste livro, No Meu Fim Está o Meu Começo, eu acompanho uma enfermeira que está a cuidar da mãe, quem foi diagnosticada de demência, e ela ao mesmo tempo está a tentar reconstruir a sua própria história, o seu passado. É uma luta contra o tempo, não é? É a primeira vez que eu estou, de alguma maneira, a dialogar com a minha biografia, depois de ter escrito a biografia da Natália, e acho que uma das coisas que aprendi com a biografia da Natália foi esta capacidade que nós temos de cozer a grande história à pequena história, à pequena história íntima, não é? Perceber que a intimidade, mas também os grandes ciclos da história, de alguma maneira respiram pelas mesmas brechas, pelas mesmas feridas.
1: Este tema desta história, que é logo à partida muito interessante, esta ideia de alguém que quer reconstruir qualquer coisa que a pessoa que pode reconstruir está a perder dia a dia.
2: Quem tem a chave do mistério, neste momento, está a perder faculdades, não é?
1: Isso foi um conceito que te surgiu como conceito ou foi uma coisa que descobriste quando estavas a escrever?
2: Não, é uma história profundamente próxima. Eu não acredito pelo menos esses termos não me servem, autoficção ou em romance biográfico, porque acho que o escritor é uma matéria tão densa que qualquer coisa que o atravesse de facto fica com sedimentos, portanto seria quase um pleonasmo falar de autoficção. Mas a verdade é que a minha mãe é filha de pai incógnito, como esta protagonista deste romance. Nunca soube quem era o seu verdadeiro pai, era algo que existia no Estado Novo, não é? Na verdade até vinha escrito para vergonha da própria criança e para vergonha da mãe, nunca para vergonha do pai, no bilhete de identidade, esta expressão, pai incógnito. E a minha avó materna morreu com Alzheimer. Portanto, esta luta eu assisti a esta luta, esta espécie de puzzle de peças truncadas que não encaixavam numa fase final da vida da minha avó, e percebi a ansiedade enorme que a minha mãe teve naquela altura de tentar recuperar um fio de uma história que sabia, sabia que para sempre ia ficar cortado, não é?
1: E é uma corrida contra o tempo, de certa maneira, não é? Tentar a recuperar essas memórias já sem ter a certeza se elas são verdadeiras ou não, não?
2: Sim, na verdade eu acho que é aí que está a beleza, não só a beleza como a esperança do livro. É a ideia de que deste conceito grandioso, que é o conceito de história de vida, e percebermos que não há uma história única, não é? Na verdade, o humano é uma grande tapeçaria da qual nós podemos puxar muitos fios, e a beleza do livro, eu não quero estar a revelar muito, mas é o facto de mãe e filha se encontrarem de alguma maneira na doença, quase como se aquela aproximação entre estas duas mulheres fosse propriamente um sintoma dessa doença. E ela, filha, conseguir de alguma maneira ir ao encontro da mãe e se relacionar com ela, porque elas tinham uma relação bastante amputada, sempre foi assim durante toda a vida, através da história, através da narrativa, através de encontrar pistas no passado daquela mulher, e a partir dessas mesmas pistas ela, a filha, criar narrativas que ao mesmo tempo tranquilizavam a mãe e davam-lhe um futuro e um passado diferente em cada interação, não é? Porque é quase como quando estamos a falar de uma pessoa com demência ou com Alzheimer, estamos quase a escrever todos os dias sobre um papel branco, não é? Em branco. E era nessa reconstrução, e é nessa reconstrução da história que estas duas mulheres se aproximam, e de alguma maneira se quebra uma espécie de maldição intergeracional em que a geração seguinte, neste caso a geração da neta, liberta de alguma maneira deste peso e destas heranças que todos nós, de alguma maneira, herdamos, não é? Eu cresci com estas histórias, de alguma maneira achava-as quase banais, faziam parte do meu contexto familiar. Porque grande parte deste livro passa-se no Estado Novo, através de analepses da história desta mulher, e estes pequenos episódios da sardinha que dava para quatro.

0: Do facto de mulheres poderem não ter pai, serem filhas de pai incógnito, a questão do abuso sexual, do corpo como agressão, e senti que havia aqui uma certa urgência, não só pessoal e íntima, no sentido de estar a contar a história da minha família, mas também olhando para o mundo atual e para o país atual, de contar esta história de uma maneira mais abrangente.
1: Filipa Martins, no meu fim está o meu começo, uma edição da Quetzal, e é também esta ideia de procura de saber exatamente o que aconteceu, um bocadinho também a ideia da escrita ou da fala, e depois a fala transformada em escrita, como também uma recuperação da memória, coisa que esteve na base, imagino, Rui Coceiro, da proposta de fazer uma coleção de biografias que fizeste na Contraponto e que, inesperadamente, se calhar para toda a gente, se tornaram best-sellers. Ou seja, como é que uma biografia da Natália Correia, por exemplo, escrita pela Filipa Martins, ou uma biografia da Maria Teresa Horta, escrita pela Patrícia Reis, ou etc, etc, uma coleção de biografias, vão na terceira, quarta edição, ou mais que isso? Acreditaste como editor no início, imagino que acreditaste que seria uma boa ideia, mas que seria uma ideia tão popular, com tantos livros vendidos?
2: Esperava até, talvez, que pudesse ser ainda mais popular, por uma razão. O que faz a diferença no que diz respeito a esses livros é a qualidade dos autores. Claro que era preciso haver uma boa escolha no que respeita à matéria-prima, e, portanto, a escolha dos biografados era tão importante como a escolha dos biógrafos. Mas o que fazia, de facto, a diferença em relação ao que normalmente se publicava em Portugal no género biográfico, era o facto de estarmos a convidar escritores, romancistas. Porque o que me frustrava muitas vezes enquanto leitor, e leitor de biografias, me confesso, era o facto de encontrar naqueles livros que se publicavam em Portugal meros repositórios de informação que estava ali organizada de forma cronológica.
1: Não era, aliás, um género muito comum.
2: Não era.
1: Na edição portuguesa.
2: E nós tínhamos, quando queríamos ler uma boa biografia, quase sempre, há exceções, de recorrer a publicações noutras línguas. E isso frustrava-me, e achava que havia espaço no mercado para fazer de forma diferente. E, portanto, colocar estes escritores, como a Filipa Martins, altamente talentosos, altamente competentes e capazes de contar uma história, a contar isso mesmo.
1: Portanto, aqui o segredo estava em ir buscar escritores que fizessem, digamos, necessariamente tinham que se interessar muito pelo biografado, mas não só, também há aqui um trabalho de promoção que, claro, não foi habitual para o género biografia. Isso terá sido também uma peça-chave no êxito.
2: Quero crer que sim. Eu não acredito que seja possível ser-se editor nos dias de hoje sem se divulgar os seus livros. O tempo em que ser editor significava trabalhar o livro com o autor e depois entregar o resto ao departamento comercial e aos livreiros para que o livro se vendesse por si, isso já é completamente impensável hoje, com a quantidade de novidades que há nas livrarias.
1: Portanto, falámos da biografia da Natália Correia feita pela Filipa, falámos da Patrícia Reis, que escreveu sobre a Teresa Horta, mas havia também...
2: Muitas, posso dizer. A primeira foi a da Agostina Bessa Luís pela Isabel Rio Novo, a segunda foi a do Manuel de Oliveira pelo Paulo José Miranda, depois o Bruno Vieira Amaral fez o Zé Cardoso Pires, depois disso... depois isto cruzava-se com uma segunda coleção de biografias de cariz histórico, porque estas eram de grandes figuras da cultura contemporânea. Depois havia uma segunda coleção de figuras históricas, onde a Isabel Rio Novo fez o Camões, onde o Paulo Moraes recentemente fez o Egas Muniz, o Pedro Sena Lino fez o Marquês de Pombal. Estas coleções tiveram, de facto, um impacto grande, porque a grande diferença era essa. Estarmos a biografar figuras grandes, ok, centrais, e com uma seriedade muito grande. Destas pessoas dedicaram-se anos. E o Manuel António Pina pelo Álvaro Magalhães.
1: Quando o Rui desafiou para escrever a biografia da Natália Correia, era uma coisa que estava nos teus planos? Imagino que não, não é?
0: Eu sofro de uma doença, eu tenho uma incapacidade muito grande de dizer que não ao Rui. E depois, porque ele também sabe o que é que me, como é que me deve desafiar.
1: Mas aqui neste caso, como é que começou? Tu sabias que a Filipa gostava da Natália?
0: Eu já tinha começado. A Natália já me tinha acontecido.
2: Ah,
0: não é?
2: Era óbvio.
1: Mas foi por causa da série das três,
0: exatamente,
1: das três mulheres.
0: Sim,
1: ah, ok.
0: Sim,
1: portanto,
0: sim.
1: Tu foste uma...
0: Eu comecei a trabalhar a Natália através da ficção e acho que, na verdade, foi isso que me salvou. Porque o Fernando Vandrell tinha lido o meu primeiro romance, o Eljudo Passeio Público, que eu publiquei com 25 anos.
1: Este, no meu fim, está o meu começo, é o teu quinto romance.
0: É o meu quinto romance.
1: Portanto, o Fernando Vandrell, produtor
0: e realizador, tinha lido o Eljudo Passeio Público e o Eljudo Passeio Público. É uma fantasia sobre o Estado Novo, mas tem um traço humorístico, irónico, de alguma maneira... joga com aquele lado mais cuscuvilheiro do que é uma ditadura, que gosta de espetar pelo buraco da fechadura, ver o que é que nós fazemos por baixo dos lençóis. E ele queria emprestar esse lado mais cómico, mais burlesco. Sim. À série.
1: A perversidade dos censores.
0: Exatamente. E de toda daquela envolvente mais boémia, mais num país que era um país cinzento, não é? E eu acho que a série surpreendeu também.
1: E, portanto,
0: por isso.
1: Ele desafiou-te para escreveres o guião da
0: sim,
1: série, três mulheres. As outras duas mulheres eram a Senua Bocassis
0: e a Vera Lagoa. Maria Armanda Falcão, na
1: Maria
0: verdade.
1: Falcão.
0: Vera Lagoa numa segunda fase da vida.
1: Foi, aliás, uma série com um êxito muito considerável que deu origem a outra temporada, duas temporadas, não é?
0: E eu consegui, através da ficção, lá está, chegar a um lugar de intimidade com o personagem Natália Correia.
1: Uhum.
0: E é isso, no fundo, que o romancista faz, não é? Quando escreve um livro, é chegar a um lugar de intimidade em que, por exemplo, toda a gente sabia que a Natália escrevia na cama, não é? Quando nós vamos aos arquivos, à biblioteca de Ponta Delgada, e o espólio dela está muito, muito bem preservado, vemos como a letra lhe foge da página em viés, porque ela mas uma coisa é saberes isso, outra coisa é imaginá-la na cama. E se o telefone tocares, o que é que tu vais responder? Como é que ela iria reagir, ela que era assim um bocadinho inflamada, se alguém lhe entrasse pelo quarto naquele momento? Isso é o que a ficção te traz. Eu acho que, na verdade, eu só sobrevivi estes 6 anos de Natália, que foi o tempo mais ou menos, entre outros projetos, obviamente, que me levou à investigação e à escrita desta biografia, porque eu conhecia através da ficção. E depois ajudou-me.
1: Tu não chegaste a cruzar-te com ela, és muito nova.
0: Não
1: chegaste a conhecê-la.
2: Ainda bem.
0: E eu sou
1: achas
0: jornalista.
1: Que é ainda bem nesse
2: é mais fácil biografar os mortos.
0: Ah, sim, sim, eu tenho essa teoria, todos mortos e sem família, que é o caso da Natália.
1: Portanto, recorreste a testemunhos, muito
0: documento escrito. Já tínhamos feito muito desse trabalho para a série, não é? Porque eu achava, quando aceitei o desafio do Rui, achava ingenuamente que muito do trabalho de pesquisa já estava feito, principalmente do ponto de vista de testemunhos. Ao mesmo tempo, também fui desafiada pelo Joaquim Vieira para fazer um documentário dividido em duas partes sobre a Natália, que conciliou uma série de entrevistas. Algumas pessoas, entretanto, aliás, já morreram, infelizmente, como o Cruzeiro Seixas, o Nikis Kapinakis, por aí. Portanto,
1: ficaste uma especialista em Natália Correia, de facto.
0: Ela é uma personagem absolutamente fascinante. É difícil encontrar uma personagem de romance que seja melhor do que esta mulher.
1: Ela era uma personagem
2: inverosímil, ela, para a ficção.
1: Sim, sim. Vem dos Açores, a relação com a política, a maneira como ela fez e transgrediu ainda no Estado Novo, tudo
0: isso. Os vários casamentos, a vida amorosa completamente caótica, a capacidade que ela tinha de criar amigos e ricos, o facto de parecer estar sempre contracorrente, não é? Durante a ditadura foi a autora mais censurada, depois do 25 de Abril e do PREC volta a ser censurada, já com a democracia estabelecida, é repreendida, expulsa pelo do único partido pelo qual militou. Portanto, esta capacidade que ela tinha de analisar o tempo atual...
1: E estar muito tempo à frente.
0: E ter costumo dizer que ela tinha um pescoço alto, não é? E conseguia perceber o amanhã. E a verdade é que muitas das coisas que nós estamos a vivenciar agora, nomeadamente o crescimento da extrema-direita um bocadinho por toda a Europa, ela conseguiu prever isso quando nós aderimos à CEE, e ela dizia que a Europa era um encontro de merceeiros, porque era apenas um projeto económico quando devia ser um projeto cultural.
1: Rui, depois de ter sido editor e entretanto, e durante agora todo este tempo em que és também comissário, já vais no teu terceiro livro. Acabaste de lançar A Mais Bela Maldição, Histórias de Gente Apaixonada por Livros, um livro que sai na Porta Editora e que é uma coleção de histórias sobre pessoas apaixonadas por livros, não é? Depois, antes disto, tinhas editado um romance que foi um êxito editorial extraordinário, Baioa Sem Data para Morrer, e depois Morro da Pena Ventosa, que também já vai na segunda edição, aqui sobre um bairro, o bairro do Porto, que tu conheces muito bem, e portanto uma produção literária. Como é que consegues conciliar toda esta atividade?
2: Aprendo com os meus autores, com os autores que tive, com a Filipa Martins, por exemplo, que sempre me impressionou muito porque parecia que tinha vários braços e conseguia fazer várias coisas ao mesmo tempo. Deixa-me dizer-te que ter sido editor ao longo destes anos foi um privilégio muito grande. E ter sido editor dessa coleção de que aqui falámos, de biografias, foi um privilégio ainda maior. Também foi um certo ato de egoísmo porque... Eu entreguei a autores que admirava biografias que eu próprio gostaria de ter escrito e que não poderia, obviamente, escrever. E, portanto, aprendi muito. Eu estava a ouvir aqui a Filipa falar agora e a lembrar-me de uma série de imagens que estão na biografia dela, de coisas que aprendi sobre a Natália e sobre tantas outras figuras que foram biografadas nessa coleção. Mas eu não aprendi isso só com os meus autores. Ser editor é um grande privilégio por isso, porque nós... damo-nos com pessoas extraordinárias e aprendemos do ofício deles uma série de coisas. Eu também terei aprendido daquilo que hoje é talvez o ofício em que eu invisto mais tempo, terei aprendido muito com os meus autores. E este livro, que, como tu dizes, é um livro sobre gente apaixonada pelos livros, é um livro sobre pessoas como nós. Bibliófilos, pessoas que não resistem quando entram numa livraria e têm de comprar, pessoas que compram mais do que aquilo que conseguem ler. Às vezes...
1: Aliás, tu abres o livro com uma ótima epígrafe do Erasmo de Roterdão, que diz: quando tenho um pouquinho de dinheiro, compro livros. Se me resta alguma coisa, compro comida e roupa. Que é um pouco o espírito dos fanáticos.
2: Aliás, eu cheguei a ter um subtítulo para este livro que utilizava a palavra fanático, mas depois, para não ser mal interpretado, acabámos por este mais sem saborão, gente apaixonada.
1: Me lembro de uma citação da Natália Correia, de um livro dela que eu adoro, que se chama O Armistício, que ela diz: só se defende fanaticamente aquilo que não se acredita.
0: Exato.
2: É um bocado isso.
1: E aqui, de facto, fanáticos dos livros passa contradição nesse caso. Mas tu vais, no fundo, contando a história de pessoas tão diferentes, como o livreiro, como é que ele se chama?
2: O Aziz,
1: que é o livreiro de Rabat, como, enfim, de pessoas muito diferentes, todas elas têm em comum esta obsessão, esta paixão pelos livros, não é?
2: São pessoas muito diferentes, como tu disseste. Aliás, eu viajei por várias partes do mundo para contar essas histórias, de Bogotá aos Estados Unidos, da Alemanha à Itália, de São Tomé aos Açores, passando pelo Brasil. Também foi um pretexto para viajar. Eu gosto de conhecer outras culturas, toda a gente gosta, como é evidente, mas há também em mim um lado de repórter, talvez que tenha que ver com os meus primórdios como jornalista, e fiquei sempre com muita vontade de fazer reportagens, que foi coisa que nunca fiz enquanto jornalista, reportagens destas. E este livro tem um bocado de crónica de viagens, misturada com a reportagem. E depois há, se calhar, uma certa pincelada literária que percorre todo o livro e que cola estas figuras. A última história, por exemplo, foi recolhida em janeiro deste ano. É a história do Dwayne Betts, um homem que aos 16 anos foi preso por carjacking. Esteve 10 anos atrás das grades, boa parte deles em solitária, até ao dia em que, por baixo da porta, um guarda subornado lhe passa um livro. ele lê esse livro e naquele momento decidiu que o seu futuro iria ser outro. Queria ser poeta. E, portanto, essa vontade de trabalhar com as palavras mudou completamente. Começou a estudar, aprendeu espanhol, aprendeu uma série de outras línguas na prisão. Quando sai, forma-se em direito em Yale e depois cria uma associação chamada Freedom Reads, com a qual já criou mais de 500 bibliotecas em prisões dos Estados Unidos para dar aos outros reclusos a oportunidade que os livros lhe deram a ele.
1: E tu ouviste falar nesta história?
2: Li no Washington Post.
1: E foste atrás desta história?
2: Fui atrás procurar. Este foi muito difícil de contactar, do ponto de vista de produção isto também foi desafiante.
1: É a última das histórias deste livro, A Mais Bela Maldição, que é de facto um bom nome para esta estranha atividade de olhar para este objeto. É uma coisa extraordinária, não é? Como invenção da humanidade, esta preservação. O Borges dizia que é o prolongamento da memória e da imaginação. Uhum. E de facto, sobrevive e resiste. Como é que vocês, para uma escritora, tu sobrevives da literatura? Bom, prolongas, digamos, o ato de escrever pelo audiovisual, pelo cinema. Estreou recentemente um filme que tem parte de uma história tua também, O Barqueiro, de Simão Caiate, foi nosso convidado.
0: Sim, o audiovisual e o cinema têm essa particularidade que os livros raramente têm, que é ser escrito a várias mãos. Uhum. Eu só queria fazer aqui um parênteses, acho que o Rui foi extremamente modesto, que ele é um extraordinário romancista, portanto, uhum, nós que somos os seus autores aprendemos, uhum, também muito com ele. Mas o audiovisual tem, e o cinema tem essa característica, é um enquanto na capa do livro por norma só existe um nome, não é? Uma série de televisão, um filme, é o resultado de um trabalho de equipa e para quem vem dos romances e começa a escrever argumento, há ali um grande exercício de humildade no início, não é? De luta e depois, mais tarde, de humildade. Porque é verdade que o argumento, a palavra, é o ponto de partida de qualquer produção. Eu não acredito num filme bom que parta de um mau argumento. Uhum. Acho que já existe o contrário, não é? Filmes maus que têm bons argumentos na sua base. Mas depois a verdade é que eu encaro o argumento quase como se fosse uma receita de culinária, não é? Depois depende da qualidade do chefe, depende da qualidade dos produtos.
1: Sim. Desse ponto de vista é das obras criativas que mais escapam, digamos, ao ponto de partida.
0: Ao ponto de partida, e ainda bem. No meu percurso, e já vou com algumas séries e com alguns filmes, não me deixo de maravilhar a cada projeto com a capacidade que uma equipa tem de erguer as tuas palavras de alguma maneira e de lhes dar outra dimensão. E olho para cada linha de texto agora com um sentido de responsabilidade completamente diferente do sentido de responsabilidade que tinha no início, não é?
1: E entretanto, tu própria te estreaste na realização, portanto,
0: é
1: já prolongaste, digamos, a tua escrita para...
0: Não consegui resistir.
1: Uma curta-metragem da Reminder, que já foi premiada internacionalmente, e mais uma vez a questão da memória do luto no centro da história, não é? Portanto, veste a desenvolver também essa área de realização?
0: Eu, no caso específico da realização, ainda estou a nadar um bocadinho na piscina dos pequeninos, não é? É preciso ter essa humildade, mas estou a maravilhar com uma espécie de novo alfabeto que estou a aprender e que tem, na verdade, símbolos e letras novas, como por exemplo o silêncio, não é? Uhum. A ideia de silêncio na literatura é um silêncio preenchido, não é? Que seja pela descrição, não é? Não existe esse silêncio de página branca, uhum, no caso de um romance. No caso do cinema, há múltiplos silêncios, não é? Os silêncios são em si só um alfabeto. Uhum. E esta ideia de conseguires manipular o silêncio, eu acho que é quase simbólico o facto da minha primeira curta-metragem, eu que sou romancista, não ter diálogos. Foi rodada em Nova Iorque e mais uma vez chega uma mulher que está a viver um período grave de falta de memória de curto prazo, sofreu um trauma muito violento e ela é guiada por Nova Iorque por alarmes que recebe no seu telemóvel. Uhum. Que lhe dizem coisas como onde ir, o que comer, não ponhas açúcar no café porque és diabética.
1: O tema da memória é, de facto, um tema absolutamente presente no
0: telemóvel. Porque eu acho que, no fundo, tu és o conjunto disso, não é? Tu és a súmula, de alguma maneira, das tuas memórias, mas também dos teus esquecimentos. Tu és o resultado do que decides lembrar, e lembrar no sentido de recriar, não é? Porque, não, porque a memória nunca é isenta, e também daquilo que tu decides esquecer. Uhum. E essa mulher, todas as semanas, por essas mensagens, é levada a um sítio em que consegue, de alguma maneira, reviver esse trauma e reviver o luto que esse trauma lhe provoca. Uhum. No caso específico da curta-metragem, trata-se do 9-11, no memorial das Torres Gêmeas.
1: Uhum. Rui, neste momento em que se fala da crise dos livros, ou seja, parece que há aqui um movimento contraditório em que nunca se publicaram tantos livros como agora, e no entanto, por exemplo, em Espanha havia um dado curioso que revelava que grande parte dos livros, metade, não vendiam mais do que 100 exemplares. Isto é aqui que parece uma coisa paradoxal entre a publicação...
2: Mas os dados são falaciosos.
1: São falaciosos?
2: São falaciosos porque incluem todo tipo de publicação que tem um ISBN, um EAN, e portanto, edições de autor com tiragens micro estão dentro dessa estatística. Uhum. Portanto, isso está enviesadíssimo.
1: Mas num momento em que se fala muito da crise de leitura nos jovens, sobretudo...
2: Também se fala do contrário já, de que esta geração...
0: Há uma inversão.
2: De que há uma inversão. Eu não sei se é verdade, se isso é verdadeiramente comprovado, ou se não é uma maneira de olhar também para os dados. O que parece haver é uma certa tendência, até mais generalizada e não tanto adstrita aos jovens, de nos desligarmos do digital e de voltarmos a um tempo mais lento. Há uma necessidade de abrandamento e o livro é a melhor resposta. Nunca se inventou uma máquina melhor para o encontro connosco mesmos, para um tipo de vida muito mais desacelerada, que acho que é de facto uma coisa que nós precisamos.
1: Mas atualmente os números de vendas de literatura diminuíram.
2: Sim, a venda de livros tem vindo a diminuir ao longo dos anos.
1: A parte literária, digamos.
2: Mas, claro, sobretudo...
1: Aumentam livros de autoajuda. Isso. E outras coisas.
2: A literatura em si, autores como o Zé Cardoso Pires, o José Saramago ou o Lobo Antunes, no seu auge, tinham tiragens de 50, 40, 50, 60, até 100 mil exemplares. Uhum. Isso aconteceu com estes autores. É impensável os autores
1: hoje,
2: literários...
1: Um autor que vende muito, vende substancialmente menos do que
2: não
1: isso.
2: Não tem comparação. Até porque a oferta é muito maior e, portanto, eu não consigo acompanhar tudo o que sai, não é? Eu enquanto leitor. É difícil, na mesma semana, comprar o livro da Filipa Martins e o do Rui Conceiro, ler os dois, depois sair ao mesmo tempo o do outro...
1: Afonso Cruz...
2: Não é possível. Sim. Isto não acontecia antes. Isto não acontecia. Uhum. E, portanto, é normal que cada livro venda menos e isso coloca os autores em apuros. Uhum. Porque não conseguem viver disto e têm de se dar a atividades paralelas, adjacentes, não é? Eu fui editor, a Filipa também está noutras áreas, mas eu acho que a Filipa é um caso diferente, porque ela tem uma relação muito íntima com a palavra e nunca para de me surpreender no sentido em que está sempre a criar a partir da palavra. Já fez poesia, uhum, teatro, cinema, uhum, portanto, ela tem uma necessidade epidérmica de escrever. E estes autores hão de escrever sempre, quer os livros vendam muito ou pouco.
1: Como habitualmente, pergunto, o que é que têm estado a escutar? Pergunto para os dois, claro.
2: Posso começar. Olha, eu tenho estado a ouvir já desde há muito tempo o disco... Ana Márcia, da Márcia, mas com muita insistência, porque eu sou daqueles tipos que ficam obcecados por certas canções.
1: E ouço repetidamente.
2: E ouço canções em repeat, como fazíamos antigamente nos leitores.
1: E depois largas?
2: Sim. Como é que se chama? O Quem Vem Cá com a Catarina Salinas, que é um tema formidável. Acho lindíssima a Catarina Salinas dos Best Youth. E portanto fico a ouvir sempre aquilo várias vezes e anima-me de manhã. E esse é um dos discos que me tem.
1: Ana Márcia, sim.
2: Sim, da Márcia, que me tem acompanhado. Há um podcast que eu também ouvi todo, porque está agora no intervalo entre a primeira e a segunda série, que é o Antes de Morrer, do Francisco Mota Saraiva, de quem já falei aqui hoje. Ele tem um podcast com um amigo que é o João Diniz.
1: O último prémio Saramago.
2: Sim, ele parte uma premissa. O João Diniz lia pouco, sentia que lia pouco, então convidou o seu amigo escritor para lhe sugerir livros. E é um podcast muito bom, porque na verdade é digressivo. O Francisco Mota Saraiva pega num livro, no processo do Kafka, e partilha as suas impressões a propósito daquele livro, vai ao interior do livro e conta à oficina de escrita, se houver informações.
1: Como é que chama o podcast?
2: Antes de Morrer, porque são aqueles livros que
1: temos que ver antes de morrer. Filipa, o que é que andas a escutar,
0: Filipa? A escutar, e de facto é a escutar, sendo que eu devia estar a ver. Muitas vezes eu ponho documentários e estou a trabalhar noutras coisas e eu, por exemplo, antes de vir para aqui, estava a terminar um sobre a Patti Smith, The Dream of Life, acho que é esse o título, para já porque é uma autora de quem gosto muito, mas principalmente é uma artista num sentido mais lato, na forma como ela encara a arte, como se fosse uma alma velha, eu acho que é essa a expressão. Ou seja, ela percebe que o gesto artístico é uma necessidade e nunca o consegue comprometer. Ela não diz nada que de alguma maneira fira o objetivo último dela, que é de criação. E para mim é uma enorme, ao mesmo tempo é uma enorme inspiração, mas também transmite-me uma enorme tranquilidade, não é? Porque há pouco o Rui estava a ser generoso a dizer que a palavra para mim é quase uma segunda pele e é de facto. E esse olhar para os livros, para os projetos, para as histórias, com a tranquilidade de quem quer dizer alguma coisa e tem urgência de dizer, permite-nos sobrevoar um bocadinho esta questão dos números e do público, não é? Por exemplo, agora o cinema português está a atravessar uma fase, nós estamos a falar do livro, mas o cinema em português está a atravessar uma fase dramática.
1: Sim. E há movimentos aqui que as salas de teatro nunca tiveram tão cheias.
0: É isso.
1: E as salas de cinema nunca tiveram tão vazias.
0: E há 10 anos nós estávamos a vaticinar exatamente o oposto. Portanto, eu acho que às vezes é só preciso ser um bocadinho uma alma velha, como a Patti Smith, e olhar com uma tranquilidade maior para isto e percebermos que quem tem coisas para dizer e urgência em dizê-las vai ter o seu lugar.
2: Muito bem. Só uma coisa, a canção de que eu estava a falar há bocado é o Quem Cá Está.
1: Muito bem, da Márcia. Muito bem, como habitualmente as sugestões do âmbito cultural do El Corte Inglês, esta semana, 11 de maio, no El Corte Inglês, âmbito cultural em Lisboa, 1923, o fim da Primeira República e a instauração da ditadura por António Valdemar, e antes disso, aliás, já no dia 7 de maio, a Identidade da Europa por Miguel Morgado. Duas conferências substancialmente diferentes, ambas no âmbito cultural do El Corte Inglês Lisboa. Enquanto isso, no âmbito cultural do El Corte Inglês no Porto, dia 12 de maio, uma sessão da Identidade do Porto pelo Joel Cleto. O Porto, cidade mercantil, burguesa, liberal, hospitaleira, insubmissa e invicta, a longa história das revoltas e Linhas no Porto, pelo Joel Cleto. E no dia 19 de maio, a primeira de duas conferências de António Bagão Félix sobre as raízes de vida e raízes com vida. Primeira sessão Raízes, Carlos Ramos, parte da grande paixão de Bagão Félix pelas árvores e pelas plantas.
2: Em grandes livros também.
1: Em geral. Resta-nos agradecer aqui a presença da Filipa Martins, que acabou de editar agora o seu romance No Meu Fim Está o Meu Começo, uma edição da Quetzal, e que está nas bancas, nas livrarias. A Filipa é já o quinto romance, e este romance, como ouvimos, é um romance quase biográfica, na linha biográfica, através da história da sua avó e da sua mãe, não é? Mas, enfim, ficcionadas, como são todas as memórias. E o Rui Coceiro acabou de editar o seu terceiro livro, creio, depois de um êxito que foi o romance Baiô Sem Data para Morrer e depois Morre da Pena Ventosa. Agora, uma história, ou melhor, uma coleção de histórias sobre gente apaixonada por livros. A Mais Bela Maldição, de Rui Coceiro, uma edição da Porto Editora, também nas livrarias um pouco por todo lado. Como habitualmente, A Escuta do Mundo teve a sonoplastia de João Félix Pará, José Guerreiro, Alexandre Lima e Abel Paiva. O vídeo é da Ana António e nós estamos aqui, como habitualmente, nos horários do costume e sempre em podcast. Obrigado.
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0: 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A esta hora, vamos aos negócios em português, edição de fim de semana com Ana Maria Ramos.
1: E num momento particular do país, Gustavo Paulo Duarte tem estado ao volante do Grupo Transportador Paulo Duarte. Foi o escolhido entre 8 vice-presidentes da CCP para suceder ao histórico João Vieira Lopes, que esteve 17 anos na presidência. Está hoje connosco na TSF, fora viva, agora já como presidente da Confederação do Comércio e Serviços de Portugal. O que é que definiu para este mandato? Por onde é que vai passar o seu plano de atuação?
2: De facto, a Confederação tem sido um desafio que eu vou seguindo ao longo destes tempos. Este desafio aceitei-o com um espírito de missão elevado, acreditando que o comércio e os serviços, de facto, devem ser valorizados em Portugal. Hoje, quer se goste, quer se não, a discussão económica anda muito à volta da indústria e do turismo, e o comércio e os serviços têm ficado para trás na discussão económica, pública, muito fruto daquilo que a CCP não conseguiu também transmitir. E, portanto, acho que os associados da CCP assim o esperam, de uma pessoa como eu, assim como a minha própria associação, que é serviços. Os transportes são serviços, como tantos outros que estão nesta associação, como farmácias, como óticos, como tantos outros, são serviços e precisam, de facto, de ser reconhecidos e que sejam valorizados no diálogo económico nacional.
1: E deste país, vestido por micro e pequenas e médias empresas, e perante o atual quadro geopolítico nacional e internacional, quais são os principais desafios que se apresentam nesta altura?
2: Eu acho que os desafios, primeiro, há que ser sério o suficiente para não nos justificarmos com tudo o que se passa à nossa volta. Eu acho que esta é uma primeira discussão que nós temos que ter. Eu sou muito assim, a minha vida profissional assim o me exige. Não justificar-nos. Andamos constantemente a justificar-nos com qualquer coisa. Centrarmos naquilo que é da nossa dependência, centrarmos naquilo que de facto temos capacidade para fazer, aquilo que temos conhecimento, e hoje em dia o comércio e os serviços em Portugal tem muito conhecimento, cada vez mais aportamos mais valor, cada vez mais há mais pessoas neste setor, somos cada vez mais contribuidores como força de trabalho, como economia, contribuição para o PIB. Tantas outras coisas nós somos capazes de fazer, então vamos olhar para nós. Vamos olhar para coisas, não digo quick wins, porque de facto há aqueles que nós conseguimos fazer agora e há aqueles que nós estrategicamente vamos querer ser daqui a uns anos, se calhar curto, médio prazo. Mas de facto eu acho que hoje não esperar do que se passa lá fora, de facto que há os custos de contexto, de facto que há a pressão, mas é nas dificuldades que se vê também quem são as empresas e quem são os gestores e quem são a economia que de facto merece cá ficar, e se calhar muitas também estão a mais, e temos que ser sérios o suficiente para dizer que nós devemos apoiar os bons, as boas empresas, as empresas que contribuem, as empresas que criam valor, as empresas que pagam os seus impostos, as empresas que trabalham bem, e temos que de facto ser críticos sobre todas as outras que não o são. E portanto é criando estas dinâmicas que nós teremos um setor do comércio e dos serviços cada vez mais profissional e cada vez mais a aportar valor à economia real, que é isso que, de facto, eu me proponho, que é, de facto, trazer à economia real, às necessidades das empresas, contribuições práticas para que no dia-a-dia seja mais fácil gerir as suas empresas.
1: E há medidas concretas neste plano para o mandato?
2: Estamos todos numa expectativa de um programa, não é? Eu tenho ideias próprias, tenho ideias minhas, vou ter que discutir com muita gente, vou ter que discutir internamente na CCP para começar. A CCP tem uma grande vantagem, e é aquilo que se calhar poucas vezes é dito. A CCP tem uma visão económica, comércio e serviços, estamos a falar da grande maioria da contribuição do PIB nacional, é comércio e serviços, nós não nos podemos esquecer isto. Se nós olharmos para o PIB nacional, a indústria pesa 14, 15, o turismo pesa 14, 15, a agricultura 4, o resto é comércio e serviços, e não considerando que o turismo é serviço. Portanto, olhe bem o que é a CCP. A CCP é, de facto, a grande confederação e que representa a grande fatia do PIB nacional, e, portanto, passa a CCP a responsabilidade de olhar para uma economia, e depois a CCP tem uma grande vantagem relativamente às outras confederações, E é a grande vantagem da CCB, que é olhar a economia no território. Nós temos a capacidade, porque temos as nossas associações regionais, temos a capacidade de olhar o que é que deve ser uma fiscalidade no norte do país, no interior do país, o que é que deve ser uma fiscalidade em Mértola, na Lausanne, nas Beiras. A CCP tem esta capacidade e é isso que agora nos propomos, é olhar de facto para o que é o geral, para todos, mas às vezes o que é o particular e o poder ajudar o particular. E eu acho que isto é que torna a economia real mais interessante, porque de facto o que é de Lisboa não é de Mértola, o que é do Porto não é de Lausanne, e portanto são de facto realidades e são encontrar medidas, práticas, programas, formações, o que seja, que dentro do território nós consigamos criar as mais-valias em cada uma delas.
1: Tendo esse peso e olhando, por exemplo, para a região centro, que foi das mais afetadas pelo combate das tempestades, que retorno é que têm tido dos vossos associados, uma vez que representam, de facto, boa parte dessa parcela da economia, e o que é que está a ser feito ou não está ainda a ser feito?
2: Essa é uma crítica que eu deixo genérica. Todos agimos mal. Isto é logo uma primeira premissa.
1: Mas por?
2: Critiquem-me porque possam ou porque queiram. Por uma razão simples. A CCP também pecou por isso. E se calhar aprendemos todos nestes processos duros, duros para quem de facto sofreu. Mas a CCP, enquanto Confederação do Comércio e Serviços, em que tem nas suas... Vou dar um exemplo, eu gosto muito de dar exemplos práticos para as pessoas consigam perceber de facto. Imagino que há duas associações que são fundamentais para o que se passou em Leiria. Transportes e materiais de construção. São sócios da CCP. Porquê não passou pela CCP uma organização logística de fazer chegar às pessoas com necessidade organizada aquilo que era necessário?
1: Poupavam-se processos de que hoje são detectados de irregularidade?
2: Não, e que a história da... O voluntariado pessoal e empresarial é sempre salutar e as pessoas, de facto, querem todas ajudar. Mas muitas das vezes, depois, no teatro das operações, aquilo é uma confusão, é uma desorganização que ninguém se entende. E, portanto, passa também, se calhar, olhando para uma CCP agregadora, uma CCP que consegue pensar com uma cabeça em que tem vários braços. Como é que podem articular esses braços? Em determinadas situações, a CCP pode ajudar e ser um veículo de unificar pensamento, unificar ações, planear ações, e é isso que eu acho que a crítica, quando eu digo que a CCP não teve essa capacidade, mas não foi porque não teve vontade, ou não foi porque... Acho que temos que ter a capacidade de estudar isto e de facto dar realidade a estas possibilidades, porque depois, quando de facto as coisas são precisas, é tudo mais fácil quando é organizado. E portanto, este é um pequeno exemplo do que é que esta zona podia ter beneficiado com uma CCP mais organizada.
1: E agora, ainda há queixas de pessoas que estão sem telecomunicações, sem conseguirem trabalhar 100%, também queixas de que os apoios não estão a chegar. Como é que olha para isto?
2: Eu volto a dizer que o pedir também não é aquilo que me apraz e que não é aquilo.
1: Sim, mas há pacotes de medidas aprovadas pelo governo. Porquê é que não estão a chegar às populações?
2: Bom, isso o governo tem que se perguntar, não é? Eu cabe-me a mim exigir, cabe-me a mim ouvir quem necessita e fazer chegar as mensagens certas no sítio certo à hora certa. E esta cabe a um presidente da CCP ter esta liderança naquilo que são as necessidades dos seus associados. E quando passamos em que nestas zonas grande parte dos associados são comércio e serviços, então sim, a CCP deve ser aquela que deve ser o veículo, ou com a capacidade pelo menos de agregar a necessidade e exigir a quem tem que exigir. E portanto, sabemos das dificuldades. Aliás, nós achamos que sempre que isto é tudo novo, sempre que há problemas, há sempre estes temas. É nos incêndios, é nas tempestades, é nas cheias, é em todo o sítio. Nós temos é que olhar para um país e organizá-lo e ter uma capacidade de organizar o nosso país para que, quando de facto as pessoas precisem, haja pelo menos uma cadeia de comando, haja pelo menos uma linha orientadora de como é que vamos trabalhar em situações de crise.
1: Um dos temas da atualidade é a reforma do pacote laboral. O Presidente da República chamou a Belém os vários protagonistas, os vários parceiros sociais, sob a proposta do Governo. Nesta altura ainda não sabemos no que vai resultar as conversas em sede de concertação social, nem se o documento vai ao Parlamento, mas como é que olha para estas propostas e como é que se posiciona?
2: Como a consideração própria. Eu não estive envolvido em grande parte ou em nenhuma das reuniões de concertação social.
1: Sim, está entrado de novo.
2: Estão centradas no atual, no presidente cessante.
1: Mas vai herdar essa pasta.
2: Vou com certeza. Não sei se esta de dia 7 será a última reunião ou não da concertação social relativamente a esta medida. Agora, o que é que eu lhe tenho a dizer? E parte de um princípio pessoal para institucional. Do pessoal, acho que temos obrigatoriamente que nos ouvir a todos. E isto nós não podemos achar que a economia vai para a frente, porque a história vem-nos dizendo que, de facto, temos que fazer coisas. E fazer coisas é também cedências, parte a parte. Parte dos trabalhadores, parte dos empresários. E eu digo-lhe, há muitos bons trabalhadores, mas há muitos maus trabalhadores. Há muitos bons patrões e há muitos maus patrões. Empresários, patrões, chamemos-lhe. Eu acho que esta história do jargão do patrão também é algo que deve cair em desuso. Mas, de facto, todos nós sabemos que existem problemas. Agora, é de facto na assunção dos problemas em que nós não podemos querer tudo para um lado e tudo para o outro lado. E aí sim nunca vai haver verdadeiros acordos. Eu tenho como experiência uma contratação coletiva histórica que fiz no meu setor dos transportes, que de facto eram 35 anos de não negociação, porque todos queriam tudo para todo lado. E essa é que é a grande dificuldade. Quando há conversas de facto construtivas, sérias, entender que de facto os problemas existem. Existem para a gestão do trabalhador, existem porque o empregador também não é bom, e a perceber onde é que estão os problemas e resolvendo os problemas. Agora, só dizer que vamos nos sentar à mesa para negociar, mas depois as propostas não são, podem ser concretas, mas depois não são reais. Não é de facto aquilo que se passa nas empresas, é simplesmente por ideais que se estão a defender algumas posições. E portanto esta é a visão do Gustavo Paulo Duarte. A visão da CCP é de facto o trabalho que tem sido feito pelas várias confederações. A ministra tem sido tem tido um papel muito ativo nesta negociação, porque é a área dela. Ninguém conhece melhor isto do que ela. É das melhores advogadas de direito laboral do país. E, portanto, conhece as realidades do trabalhador, conhece as realidades das empresas. E, portanto, ela também identificou aquilo que se deve defender, aquilo que se deve alterar, e o governo apresentou umas medidas. A questão deve centrar-se nisto. Não é um tema de... Nós não podemos continuadamente a dizer que temos salários baixos, mas não querendo fazer nada sobre isto e só subir salários. E este é que é o ponto central. E deve ser nesta convergência que a concertação tem que trabalhar no futuro.
1: Mas acredita que haverá consenso? Até porque a questão da produtividade continua a ser encarada de forma relativa, consoante as perspectivas, até do próprio antigo governador do Banco de Portugal. Acredita que pode haver ainda um consenso em sede de concertação social, ou o diploma vai ser remetido para o Parlamento?
2: Bom, nós sabemos a quem é que depende, não é? E, portanto, sabemos que o UGT tem um papel fundamental no haver acordo ou não haver acordo. A minha expectativa é que vá ser difícil chegar a acordo. Não tenho informação muito concreta sobre o potencial.
1: Mas há alguma medida que a CCP gostasse de ver, digamos, contemplada neste diploma?
2: Essas já foram vertidas no trabalho todo que foi feito até hoje. Portanto, já houve cedências das partes, as entidades patronais e as confederações já cederam onde deveriam ceder e até onde poderiam ceder. Eu acho que o trabalho está feito, não é? Agora estamos a falar de decisões que compete a quem tem que decidir. E se não é, nós não nos podemos esquecer que, de facto, ainda neste país, e a CCP chama responsabilidade, que a concertação social deve ser encarada. É das melhores concertações sociais que existem na Europa e nós devemos manter esta capacidade de diálogo e não deixar quebrar. Mas nós não nos podemos esquecer que quem legisla ainda é o Parlamento. E, portanto, a senhora ministra está no seu direito de dizer, se não houver acordo aqui, vai ao Parlamento, e o Parlamento decidirá para bem ou para mal do acordo, decidirá. E, portanto, cabe-nos a nós agora esperar com pipocas, e esperar um bocadinho para ver o que é que aí vem, mas que, de facto, vai ser uma reunião muito importante no dia 7, não tenho dúvida disso.
1: E estando aqui numa rápida evolução tecnológica, os impactos económicos globais que se podem esperar, por onde é que deve passar a regulação das plataformas digitais, quer do lado da atividade que desenvolvem, quer dos recursos humanos que necessitam?
2: Eu acho que nós devemos é passar um bocadinho do teórico ao prático. Eu acho que todos nós falamos da digitalização, todos nós falamos da necessidade. andamos todos a falar de coisas muito genéricas, mas depois eu vejo grandes consultores a venderem grandes projetos de AI nas empresas, mas as empresas não percebem nada de AI e não sabem como é que vão usar, só sabem que vão pagar e acham que vão ter. E este tem sido o grande problema. Nós, de facto, ainda não conseguimos dar a formação específica e perceber, de facto, o que é que nós queremos na digitalização. Não é só falar da digitalização e dar dinheiro. Olha, tomem dinheiro e está aqui dinheiro para fazerem digitalização. Mas o que é digitalização? Se eu continuo a ter que ir a uma câmara municipal, pedir 22 documentos para fazer um projeto e ter que ir lá 300... Tudo isto, isto é digitalização. Antes da digitalização das empresas estão, se calhar, reformas importantes, né? E eu sou muito crítico.
1: Mas há um ministério agora para a reforma do Estado.
2: E o trabalho tem vindo a ser feito. Com sucesso, sem sucesso, medidas que conseguem, medidas que não se conseguem. Mas uma coisa eu queria deixar claro, e a questão da produtividade, eu acho que mais uma vez falamos genericamente da produtividade. Eu que, felizmente, tenho a capacidade e trabalho em Portugal e em Espanha, e tenho as minhas empresas em Espanha, e tenho trabalhadores em Espanha, portanto posso comparar o que é um, o que é outro, se realmente somos melhores ou piores do que os espanhóis. Eu contrato pessoas para as mesmas funções, nas empresas que fazem exatamente a mesma coisa, com os mesmos clientes, só que estou em Portugal, estou em Espanha. E nós muitas vezes falamos na comunicação social e publicamente sobre a produtividade das pessoas, e nós parece que assim, Portugal é pouco produtivo. E parece que nós falamos que os portugueses são todos maus trabalhadores. E isto irrita-me solenemente. Mas irrita-me mesmo, não imagino que isto me irrita. Porque nós estamos a discutir se nós somos melhores ou piores trabalhadores pela produtividade, está tudo errado. E eu dou-lhe um pequeno exemplo. Numa empresa, uma empresa que precisa de um licenciamento para... seja lá o que for, para um licenciamento de um furo de águas. Ou no caso da minha empresa, olha, vamos a um caso prático. Num caso da minha empresa, eu tenho que legalizar um caminhão, comprei o caminhão à marca, assinei o contrato do leasing, já estou a pagar o caminhão. Eu em Espanha pego nesse documento, vou à Direção-Geral de Tráfego, que é o nosso IMT, e eu em uma semana e meia tenho os documentos prontos ao caminhão, em uma semana e meia está a trabalhar.
1: E em Portugal?
2: E em Portugal demora 6 meses a fazer o mesmo processo. É o mesmo, o cartão é o mesmo. É o mesmo cartão, é o mesmo documento, é o mesmo certificado, é tudo o mesmo. Isto é que é falta de produtividade. E a pessoa que foi tratada do documento, se calhar até é melhor que a espanhola. E eu digo-vos uma coisa, eu tenho tido a capacidade de levar trabalhadores portugueses para as minhas empresas em Espanha e são incomparavelmente melhores que os espanhóis. Agora, a falta de produtividade não tem a ver com olharmos para um trabalhador e parece que nós, quando falamos sobre a produtividade portuguesa, parece que nós somos todos malandros, que gostamos todos de sair às 4 da tarde e vamos todos fumar e ninguém faz nada. Está tudo errado. Nós somos muito melhores trabalhadores e nós temos que ter a capacidade
1: então
2: de elevar.
1: Então é o Estado aqui que tem um papel importante a fazer.
2: É o estudo de contexto. É o estudo de contexto. É tudo aquilo que nós fazemos. Porquê é que eu tenho que ir 10 vezes a um banco, ainda hoje, a um banco, assinar um documento com 32 páginas, tem que ser escrito à mão e assinado à mão. Se já temos uma assinatura digital, um banco continua a exigir isto. Porque é que uma ação declarativa da empresa... Nós temos noção de quantas ações declarativas têm as empresas para entidades públicas completamente dispersas. Para o INE, para a Segurança Social, para o ACT, para... é em instituições públicas. Temos noção disto. Isto gera falta de produtividade. Claro que o Estado, e não criticando aqui diretamente o governo, porque não tem nada a ver com isto, porque muitos já tentaram, nós temos que nos centrar na produtividade, onde ela de facto é má, não é nas pessoas. E nós às vezes olhamos para isto dizendo que as pessoas recebem maus ordenados porque são menos produtivas. Não, não, não, não, não. Os processos é que são muito menos produtivos e as pessoas são muito boas. E é isso que nós temos que começar a falar rapidamente.
1: Mas há um trabalho que tem que ser feito, até porque o problema da produtividade em Portugal situa-se em cerca de 75% da média europeia, não é? Onde é que deve passar essa estratégia de aumento ou de acrescente
2: acabei
1: valor?
2: De dizer, nós acrescentado. Temos ótimos trabalhadores. Portugal será? Gera ótimos trabalhadores, ótimas capacidades de trabalho, ótimas. Agora, como tudo na vida, há bons, há maus, há muito bons, há excepcionais, há péssimos, isto é como tudo na vida. Mas neste equilíbrio nós temos ótimos trabalhadores. Portugal tem uma capacidade de trabalho muito acima da média europeia, digo, garanto-lhe isto. E não é só porque os outros trabalham até às 4 da tarde e produzem muito mais, não. É porque os processos, os procedimentos, dos mesmos processos que nós somos obrigados, nós olhamos para eles de uma forma, a Alemanha olha de outra, a Espanha olha de outra, RGPDs. Hoje em dia o RGPD nas empresas é uma carga de trabalho. Temos centenas de pessoas nas grandes instituições a trabalhar dados que, eu vou dizer, servem para o que servem. E criamos. E depois as pessoas, em vez de estarem a fazer, trabalho real de acrescentar valor às empresas, estão ocupadas em fazer trabalhos meramente administrativos, declarativos, que não servem para rigorosamente nada. Nós não vendemos, eu não faço nem mais um transporte, nem menos um transporte, pela declaração que eu tive que enviar, e demorei 7 dias a enviar uma declaração à Segurança Social, seja lá ela o que for. É aqui que nós temos que centrar, mas nunca nas pessoas. Eu acho que nós temos, primeiro, ter a capacidade de elevar as pessoas. Nós somos bons trabalhadores. E digo-lhe isto com sentimento de posse.
1: Mas em cenários de imprevisibilidade, no comércio e serviços, há capacidade de reação, de adaptação, de procurar alternativas aos problemas?
2: Eu sou muito direto relativamente a isso. Se há capacidade de reação ou não, não sei. Mas quem não a tiver, fica pelo caminho. E isto é uma questão agora, aquele velho ditado, não é? Que o frio põe a lebre ao caminho. É nas dificuldades. Eu às vezes digo isto, muitas vezes, até mesmo na minha casa, na minha família, na minha empresa, com os meus trabalhadores. Eu digo, não se queixe de um entorno, porque se o entorno for mau para todos, há sempre os melhores e os piores, dentro da mesma condição. E portanto é nisto que nós temos que nos focar. Nós não podemos andar constantemente a queixar-nos. Como é óbvio, que nós temos que nos queixar, reivindicar, para que as coisas melhorem. Agora, não podemos encontrar aqui o nosso modelo, que é queixemos-nos e, olha, deixa andar. Isso é que não pode acontecer.
1: Há 2 anos, o professor Augusto Mateus elaborou um estudo para a CCP que identifica as debilidades da trajetória de crescimento da economia, também identifica áreas críticas de atuação. Penso que os dados já estão desatualizados, mas de que forma é que tem ajudado o vosso trabalho? De que forma é que isto pode ser, digamos que, um instrumento de auxílio à caracterização atual do setor?
2: Bom, o futuro é feito da soma da aprendizagem do passado. Eu tenho esta visão, às vezes as pessoas criticam um bocadinho, mas porque é que os computadores não conseguem criar, não? Quanto mais aprenderem, mais são capazes de fazer para a frente também, assim como nós, não é? Construímos o nosso conhecimento atual com base nas experiências passadas. E, portanto, o estudo do seu professor Augusto Mateus é importantíssimo. Serviu de base para muitas medidas da CCP. O estudo foi publicado em 2023, mas não nos podemos esquecer que os dados são de 2018. E, portanto, em 2018 não havia uma pandemia, não havia uma crise energética, não havia uma guerra da Ucrânia, não havia...
1: E, portanto,
2: uma guerra do Meio Oriente que vivemos agora. E, portanto, a base do estudo é importantíssima para nós percebermos que, e retirando, não depreciando, atenção, o estudo é extensíssimo e muito importante. Mas olhando para tudo, eu diria, a produção da mais-valia. É aqui que o estudo do professor incide. É a produção da mais-valia. Não é na falta de produção.
1: Nós temos capacidade também.
2: Era aquilo que eu lhe dizia da produtividade ou não. É na mesma produtividade, criar mais valor. Conseguir que nas mesmas horas se crie mais valor, nas mesmas horas de trabalho se crie mais valor. E para isso é preciso dar liberdade. Nós não podemos ter esta visão tão purista de que o Estado tem que controlar tudo. Isto é uma visão.
1: Mas pode ajudar com instrumentos como o PTRR, o PT2030 ou não?
2: Eu diria que todos os apoios que venham são sempre bem-vindos numa lógica de desenvolvimento. Investigação e desenvolvimento, criação de valor. Agora, as empresas e o comércio e serviço não podem depender delas para sobreviver. Nós não podemos ser os chorões que andamos sempre a pedir e a pedinchar. É óbvio que as medidas e os quadros são construídos numa lógica estratégica. Mas não é certo, não é só distribuir dinheiro. É preciso, se as empresas que o recebem têm capacidade para o fazer. E uma das coisas que eu digo é que sou muito crítico relativamente a isto. Há setores que eu, para abrir uma empresa de transportes, tenho que ter um curso. Eles são construídos numa lógica estratégica. Mas não é certo, não é só distribuir dinheiro. É preciso, se as empresas...

0: Nós não temos que cuidar também. Por isso é que depois às vezes há maus patrões, há pessoas com pouca capacidade, há fuga aos fiscos, há uma série de outros temas. Nós temos que ter a capacidade é de pensar maior, pensar em estruturar e depois fazer executar. Não podemos andar só atrás das pessoas. Nós passamos a vida atrás das pessoas. Os inspectores para isto, as inspeções para aquilo, as denúncias para isto. Não, nós temos que ter a capacidade de ter um Estado com uma capacidade de análise, mas com uma capacidade ótima de controle das atividades económicas. E controlar as atividades económicas não é só dizer, olha, temos que inspecionar a empresa. Não, nós temos é que garantir que os processos são bem feitos e que as empresas cumprem com os processos que são definidos. E não temos que andar atrás, não temos capacidade, o Estado não tem capacidade para andar com inspectores em todo o tecido económico, em todas as empresas, todos os dias. E depois lá está, há o mal e o pecador, não é? Há os que depois fazem bem, que são fáceis de inspecionar, porque tem tudo organizado, em pastas, não sei o quê. E depois temos as empresas que aquilo não vão descadas, nem sede tem, não sei o quê, que nunca são fiscalizadas, porque de facto nem existem. E portanto, nós temos é que ter a capacidade do Estado de conseguir antever que isto venha a acontecer, não? E preparar as empresas para isto antes delas existirem. E este é que é o grande segredo do pensamento estratégico que a CCP vai ter para a frente com estes, com os próximos executivos.
1: Nosso tempo está quase a terminar, mas queria então perceber o que é que definiu, por exemplo, como prioritário para uma primeira conversa com a tutela, com o governo.
0: Vou-lhe dizer, eu não quero depender. Esta é já uma primeira que eu não quero depender. A CCP tem que ser autónoma, isenta. Eu não quero que me ofereçam sedes. Eu não quero que me ofereçam, que os governos me ofereçam pacotes. Eu não quero nada disto. Eu quero respeito por uma CCP que tem muita gente ao seu encargo, representa muita gente trabalhadora de sol a sol, tem comércio e serviços, tem que ser de facto encarado como uma realidade do nosso setor. Gosto ou não? Se a indústria devia ser um peso mais relevante na nossa economia, porque é de facto indústria transformadora, a crescer de valor, claro que sim. Mas o comércio e serviço, e aquilo que eu quero dizer a uma próxima conversa direta, é que respeitem o comércio e os serviços.
1: É uma área que tem alguns setores, alguns segmentos de atividade a sofrer com este impacto da guerra. Tem dados deste retorno, ou seja, há empresas que já estão, digamos que, a sofrer com os custos de produção, não é? Com o peso dos combustíveis, com o peso do gás, com o peso da eletricidade depois na fatura final.
0: Eu diria, mais uma vez, no choro.
1: Mas passando o choro,
0: a questão é esta, que é, nós só não podemos esquecer-nos que, e falar de economia é preciso ser sério, os custos são altos. Como é que se produz um preço? Um preço do que for, um preço de uma caneta, um preço de uma Coca-Cola, um preço de uma bebida, uma água, de um pão, do que seja. É custos mais margem dá preço. É assim que se faz o preço. E portanto, em bom rigor, quem devia estar muito preocupado com tudo isto, devia ser o consumidor final. Porque as empresas deviam ter a capacidade para dizer, muito bem, o custo está alto, eu tenho que pôr isto no preço e o preço tem que ir para o consumidor. E aí os governantes ficavam mais preocupados. Eu acho que essa é a grande chave de dizer que a culpa não é, e os apoios para as empresas, claro que as empresas precisam de apoio, claro que isto tem que acontecer. Agora, nós não podemos só achar que é por via da subsidiação. Não, nós temos é que ter capacidade de dar dinheiro às pessoas, para as pessoas terem dinheiro para acumular estes impactos.
1: Mas, por exemplo, o Primeiro-Ministro Luís Montenegro afastou a aplicação do IVA zero no cabaz alimentar, não é? Algo que acaba por se traduzir num benefício maior de quem comercializa e não tanto de quem consome. Concorda com essa posição?
0: É uma forma de ver. É óbvio que depois é difícil controlar a cadeia toda. Eu também não sei se... E lá está a nossa capacidade fiscalizadora. Eu não sei se na altura que eu estou a comprar um pão com manteiga num café para tomar um pequeno almoço, se esse pão com manteiga a semana anterior era com o IVA e agora é sem IVA, e se eu pagava 1 euro e agora pago 83 cêntimos, 87 cêntimos. Não faço a mínima ideia. Ninguém consegue controlar isso e portanto percebo que a medida seja ambígua. E são medidas ambíguas, depois geram desconfiança, geram, e depois evitam-se tomarem medidas dessas. Agora acho que se podem tomar medidas mais concretas, como efetivamente controlar o custo de energia em Portugal. Isso sim é uma medida. E em vez de estar a subsidiar no IVA do pão, subsidiar no custo de energia, por exemplo.
1: Como, por exemplo?
0: Subsidiar o custo de energia. Então, se o gasóleo subiu 20 cêntimos, então eu vou dar 20 cêntimos para subsidiar o gasóleo, para que a economia não tenha este custo real. Isto é o Gustavo Paulo Duarte a dizer. Ainda tenho que estudar sobre estes sistemas todos e ver os reais impactos que isto tem. Agora, não pode

0: ser só acharmos que as medidas que vão ser tomadas vão ser as milagrosas. Temos que ter a capacidade de ter uma economia forte, como outros têm, que têm capacidade para absorver alguns sustos e alguns incrementos que têm vindo a acontecer e que vão acontecer mais no futuro.
1: E mesmo para finalizarmos, uma provocação num mercado grande como os Estados Unidos, aprovaria a ideia da criação de supermercados do Estado, tal como a cidade de Nova Iorque anunciou estar, digamos que, a estudar para travar a escalada de preços dos bens alimentares?
0: Ainda bem que é uma provocação. Não, claro que não. O mercado deve funcionar. Hoje em dia temos ótimas cadeias de supermercados que fazem milagres para manter os custos baixos. Tenho visto, são meus clientes, muitos deles, digo isto sem reservas, o trabalho de facto é estoico para tentar não repassar ao consumidor, mas não é por haver um supermercado de Estado para ser concorrente de mercado aberto que vai eventualmente prejudicar todos aqueles que já estão no mercado para criar uma situação que depois é muito negra de gerir. Veja o que é o que são as empresas de Estado em Portugal, e portanto está mais que provado que o Estado não sabe gerir empresas, e portanto não faz sentido estarmos a criar concorrência ao mercado. Devemos sim olhar ao mercado e devemos sim olhar às empresas, que essas sim são aquelas que todos os dias trabalham para gerar valor em Portugal, e portanto tem o Estado que ter a capacidade de olhar para as empresas que de facto já existem, para que isso seja importante e que se consiga resolver os problemas do dia-a-dia das pessoas.
1: Gustavo Paulo Duarte, nós temos chegado ao fim. Agradeço estas primeiras declarações enquanto presidente da CCP, agora que está ao leme então da Confederação de Comércio e Serviços. Resta só lembrar que esta entrevista fica disponível no site da rádio em tsf.pt. Boa tarde, obrigada.
0: Muito obrigado, boa tarde.

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1: O Futebol Clube do Porto é o campeão nacional. Isto numa época que foi marcada, apesar das habituais provocações entre os três grandes, por um grande fair play futebolístico. Quando o Porto derrapava, Benfica e Sporting também se esforçavam por perder pontos. Competição sim, mas acima de tudo respeito entre adversários. É muito melhor quando são todos amigos. A situação é de tal ordem que esta época, aparentemente, nem sequer haverá um segundo classificado. O Futebol Clube do Porto ficou em primeiro, Benfica e Sporting parece que vão ficar em terceiro. Os dois clubes de Lisboa têm andado numa espécie de vai tu, não insisto, era o que faltava. Estou-te a pedir, não vale a pena, faço questão, por favor, quem sois, ora essa, era o que mais faltava. Certo é que o Futebol Clube do Porto está de parabéns por esta conquista, que alcançou apenas com um farioli. Ou seja, em bom rigor, devia ter chumbado na inspeção. Como sempre que há sucesso desportivo, já se diz que há interesse de outros clubes no técnico dos Dragões. Isto quer dizer que o Porto pode perder o farioli. André Villas-Boas não está nada preocupado, porque é colecionador de automóveis, fariolis é o que não lhe falta. Mesmo no jogo deste fim de semana, com aquela fumarada toda causada pela pirotecnia das claques que interrompeu a partida, podiam ter usado fariolis de nevoeiro. Entretanto, este ano a notícia não são as praias que têm bandeira azul, mas sim as praias que têm praia. É verdade, graças aos temporais que assolaram o território continental no início do ano, haverá menos areais este verão e só não são ainda menos porque muitas praias estão a ser reconstruídas à pressa, num plano que, sem surpresa, tem resiliência no nome. Programa de Ação para a Resiliência do Litoral 2025-2040. É tudo resiliência. Precisamos de um plano de resiliência para tantos planos de resiliência. Logo a resiliência, que apela à recuperação quase imediata de alguma coisa, mas neste caso atrasa sempre um bocado, porque é preciso fazer um plano ele próprio resiliente, na medida em que o mais certo é também levar algumas pancadas e ter de estar preparado. Aliás, agora percebo a resiliência em todos os planos. É dos próprios planos, está certo assim. Regressando às praias, ou à falta delas, já não bastava ter de se carregar até ao areal, a lancheira, ao chapéu, a cadeira, à sogra, a toalha, aos brinquedos e o crocodilo insuflável, agora parece que também pode ser preciso levar a praia para a praia. Lá vamos então com areia, conchas, pedras, água salgada, peixe-aranhas e alforrecas. A fechar, ontem foi dia da mãe, da liberdade de imprensa e da GNR, fica mais em conta juntar as festas. Se calhar haver uma mãe de um GNR, jornalista e do Futebol Clube do Porto, só deve estar agora a chegar a casa. Só se sabe criticar, mas é o máximo um chique-nique no Parque Eduardo VII, em Lisboa. Sobretudo, se o Eduardo aparecer, não tem de ser o sétimo, porque está mortíssimo, mas sei lá, um descendente que a esta hora já deve morar no Príncipe Real. A autarquia lisboeta investiu no evento e fez muito bem, porque havia música ao vivo que o povo podia escutar. Assim o vento também investisse para aquele lado. Com umas boas rajadas, Carlos Moedas teria oferecido música inclusivamente na margem sul ou na região oeste, dependendo da direção do vento. Se se conseguia ou não ouvir alguma coisa no meio daquela animação toda, só Cristina Ferreira poderá dizer, depois de consultar a psicóloga do programa. Há quem fale do preço. Ora, quem podia pagar pelas cestas pagou, quem não podia tivesse levado de casa uma bucha e fazia ao lado o Chico Nicolas. Relva é o que não falta. Se acabasse a relva, era estender a toalha na rotunda do Marquês, em plena rodovia, que era da maneira que se juntava ao Chico Nicolas um protesto pelo clima. Por falar em bucha, se ela custar para cima de uma pipa de massa, então também devia ser uma buchique, rancho, ranchique, o branche, branchique, lanche, lanchique, marmita, marmita não dá, deve evitar-se a todo o custo. Recorde-se a este propósito que Monchique, no Algarve, também só ficou com este nome depois de um evento premium, antes era Moncha. Ainda sobre Carlos Moedas, voltou a defender, num evento sobre insegurança, percepções de insegurança, cagufa e aparências de miaufa, que a Polícia Municipal deve poder deter pessoas em flagrante delito. O Ministro da Administração Interna, no mesmo evento, voltou a discordar. Isto vai acabar com o autarca lisboeta a desistir da ideia e a meter a EML a rebocar os bandidos até à esquadra. A polícia municipal faz a rasteira, eles caem, ficam mal parados e pronto, a EML leva. E Luís Neves já não pode dizer nada. Adiante, enquanto uns andam em chiqueniques, outros foram morar para uma antiga loja de sapatos no Centro Comercial Colombo. É o caso do trineto de Eça de Queiroz, Afonso Reis Cabral, que diz, vou citar, os centros comerciais sempre me fascinaram. Bela desculpa para se ser sempre o primeiro a chegar às promoções e para não ter de levar coisas enchentes. Ir às compras de madrugada é um privilégio. O premiado autor quer descobrir o funcionamento do espaço comercial e ver quem por lá passa para contar boas histórias. Ou seja, não tarda, temos o lançamento de O Mistério do Food Court, o crime do segurança Antunes, a tragédia da Rua da Zara, o primo Basílio e a mulher outra vez disfarça entra aí na ótica, a ilustre Casa das Peles, é mais barato no Mandarim, a correspondência de Fradique Mendes com a linha azul e a cidade e os shoppings. Certo é que Afonso Reis Cabral pode ter encontrado a solução para a crise na habitação. É que já estão todos quase sempre nos shoppings, só falta mesmo passarem a dormir lá. Num jantar durante a visita oficial à Arménia, Emmanuel Macron cantou La Bohème de Charles Aznavour, o cantor francês de origem arménia. Foi um momento lindíssimo, de grande informalidade, com o primeiro-ministro daquele país a acompanhar na bateria. Problema! Se a moda pega, podemos ter António José Seguro no Canadá a cantar I'm Like a Bird, de Nelly Furtado. Logo por azar, o primeiro-ministro português esteve ontem reunido com o chanceler alemão em Berlim. Claro que o encontro terminou com Luís Montenegro a cantar a canção do beijinho do artista português de origem germânica, Hermann José. Quando terminou a atuação, Merz já estava com mononucleose porque os alemães não são tão beijoqueiros quanto nós. Quando o Luís pede mais um porque só dois é pouco, o Frederico já estava com febre alta. A comitiva portuguesa abandonou o encontro ao som de Vamos Lá Cambada. Entretanto, mantém-se a crise política no Estreito de Hormuz, razão pela qual o Comissário Europeu da Energia já veio dizer que a União Europeia está a preparar-se para a escassez de combustível. Ainda há esperança de que não se chegue a esse ponto, mas é necessário estarmos preparados, segundo este comissário que no fim das declarações cantou Dá-me mais gasolina, de Daddy Yankee. Neste caso foi um dueto, como nos encanta a gasolina, dizia o comissário, e Van der Leyen respondia Dá-me mais gasolina. A verdade é que os efeitos do bloqueio também estão a afetar os Estados Unidos da América, com o preço do galão a superar os 4 dólares e não vale a pena pedir uma meia de leite porque vai dar ao mesmo. Recorde-se que Trump tinha prometido em campanha manter este valor abaixo dos 2 dólares. Mas a culpa não é do presidente norte-americano, é de quem? É outra vez dos árabes. Já seguiram mais bombas porque isto não se faz. É uma conspiração. Controlam o petróleo, o estreito e, pelos vistos, também os algarismos. Trump acaba de ameaçar, aliás, que ou o 2 passa para cima pelo menos do 10 ou abandona esta numeração e faz uma nova, os trúmperos. Falamos de um sistema moderno, baseado num zero à esquerda, que começa sempre nos milhões. Os países que quiserem aderir só têm de pagar uma quantia enorme, não cabem aqui os trúmperos, mas dá direito a uma explicação de 50 minutos e a não serem atacados durante esses 50 minutos. Ainda nos Estados Unidos realizou-se mais uma Met Gala, um evento que recolhe muita atenção porque é a grande antevisão daquilo que se irá passar na moda Lisboa. Como sempre, a excentricidade foi grande, mas graças ao wokeismo, ainda não foi desta que apareceu alguém com um pobre ao pescoço. Não se pode usar nada. Margarida Maldonado Freitas, a primeira-dama que não quer ser primeira-dama, não foi convidada. É pena. Se tivesse ido exibir o seu tuning de vestidos, nomeadamente com aquele Valentino quitado com botões de Viana, arrasava. Arrasava, literalmente. Ainda estavam a esta hora a socorrer os convidados e não havia de ser fácil, pois vestem-se de tal forma que nem se percebe o que é pessoa, o que é roupa. Mais 36 milhões de euros para o Ciresp, desta é que é, agora é que vai, escuto. A ideia é dar mais autonomia energética e redundâncias ao Sistema Integrado de Redes de Emergência e Segurança de Portugal. Ou seja, isto vai finalmente meter pombos. A Comissão Técnica deve ter concluído que o ideal era uma parceria com a Federação Portuguesa de Colombofilia. Só pode ser esta, a redundância. O rádio não funciona, segue o pombo que nos foi distribuído com o rádio, porque o pombo não falha. Alguma vez alguém viu uma prova de pombos cancelada porque os pombos não estavam a comunicar? Pronto, não é preciso dizer mais nada. Fiabilidade, é isto. Sobre a autonomia energética, estamos a falar do último grito. Um pombo treinado aguenta a voar entre 6 a 10 horas, melhor do que um drone. E o pombo tem piloto automático, não é preciso o operacional estar a lidar com a emergência e com a geringonça. Não é essa geringonça, essa espetou-se contra um orçamento de Estado. Voltando ao Ciresp, o governo garante que desligaram e voltaram a ligar, portanto, em princípio, comunica. Não sou especialista, mas sinceramente já nem sei se é bom o Ciresp funcionar. Era melhor um sistema totalmente novo e a razão é simples. Depois deste tempo todo, se o Ciresp funcionar numa ocasião, a autoridade até apanha um susto. Pessoas mais ansiosas podem pensar que faleceram, pois começam a ouvir vozes ao longe. Foi no rádio, mas como nem acreditam, julgam ser do além. A verdade é que não se sabe ao certo qual será a mudança na rede de comunicações de emergência, mas é difícil confiar depois de tantas falhas. Ainda se dá o caso de uma autoridade tentar comunicar e aparecer uma gravação. Olá, ligou para o Ciresp, sou a sua assistente virtual. Se está em apuros, marque 1. Se não está em apuros, mas vai estar, marque 2. Repetir as opções, cardinal. Há ainda a hipótese de começarem a ser burlados pelo Ciresp. Em vez do olá pai, olá mãe, é o olá polícia, olá bombeiro. Entretanto, PSD e CDS tiveram uma ideia para atrair jovens para as Forças Armadas. Um programa cívico-militar de 6 semanas, com uma retribuição única de 439 euros e a possibilidade de tirar a carta de condução gratuitamente. Os jovens já disseram que não estão interessados. Ainda se falássemos de 440 euros, mas 439 não compensa. Para ser rigoroso, a proposta é de 439 euros e 21 cêntimos. Boa tentativa, mas ainda faltam 79 cêntimos. A carta de condução já valoriza bastante a oferta, mas provavelmente só dão a categoria T de tanques. PSD e CDS chamaram ao programa Defender Portugal. Como assim não puseram resiliência no nome? Defender Portugal com resiliência, no mínimo, também podia ser Defender Portugal, mas abastecer em Espanha. Não é patriótico, mas com 439 euros e 21 cêntimos não dá para abastecer aqui, nem se sai do quartel. É só grandes ideias. Não havia melhor forma de valorizar as Forças Armadas. Já lá se foi parar por obrigação, muitas vezes por convicção, agora é por carta de condução. São as forças encartadas. Oxalá continuem a desenvolver esta ideia brilhante, pois convinha que os jovens permanecessem nas Forças Armadas depois do programa e não partissem logo numa road trip. Já sei, grita alguém lá na reunião. Também oferecemos um automóvel, mas às peças, a cada 6 semanas, levam uma. Sobre o vírus que foi fazer um cruzeiro, o governo e os especialistas garantem que não há motivo para preocupação, não há razão para alarme. O risco de disseminação é muito baixo. Onde é que já ouvimos isto? É de meter medo ao susto. Da última vez que nos deram garantias semelhantes, pouco tempo depois estávamos a bater palmas à janela e a fazer pão. Na dúvida, quando em aviões, olhem em frente. E é de se evitar excrementos de roedores, mesmo que se veja numa rede social que é a dieta do momento. Entretanto, Gouveia Mel já mandou limpar o camuflado e os negacionistas também já estão a caminho, apesar de ainda não saberem ao certo o que vão negar. Devem começar por negar a existência do navio de cruzeiro, usando aquela aplicação para controlar o tráfego marítimo que se tem usado agora para dar conta do Estreito de Hormuz. Fizeram zoom onde supostamente está o paquete e não há ali navio nenhum. Nem sequer há mar. O mar nem é azul, é esverdeado. Como é que sabemos se estamos na presença de um negacionista? É perguntar-lhe se é. Se disser que não, pronto, já começou. É o teste do algodão, ou melhor, uma zaragatoa, que ele até se recusava a fazer, mas de repente tem aquele cotonete gigante enfiado nas fossas, pode ser figurativo, mas já é um começo. Se nega a sua própria existência, é negacionista encartado. Se calha dizer que isto é uma invenção dos média, negacionista perfeito, é aproveitar e tirar uma selfie. Voltando ao navio, salvo seja, neste caso falamos de um antivírus. O que é um antivírus? Não faça mais pequena ideia, mas talvez fosse prudente começar por não ofender os vírus, só naquela de não os provocarmos, porque há estirpes vingativas, nunca se devem subestimar, muito menos estes que fazem cruzeiros. Como sempre nestes casos, começa a desinformação que acaba por apanhar quem costuma acreditar em tudo, e não são poucos. Isto não é necessariamente mau, só tem sido mal aproveitado. Por exemplo, podemos começar por dizer que se quiser proteger do antivírus, não deve mexer no telemóvel enquanto conduz, deve cumprimentar as pessoas bom dia, boa tarde e boa noite, dizendo sempre obrigado. Nenhum antivírus apanha quem limpa as florestas, não se registra um único caso entre pessoas que pagam salários justos. Ajudar o próximo mata quase todos os tipos de vírus respiratórios. A verdade é que se critica a desinformação, mas nunca se compreendeu o poder de lidar com pessoas que acreditam que se curam com um dente de alho e uma alcachofra. É só usar a mesma linguagem. Quem disse que isto é uma vacina que saiu de um laboratório? Isto é extrato de maracajá, acabado de espremer. Ainda tem aqui o maracajá, ora veja. E mostra-se uma acelga, porque é indiferente. O que faz o maracajá? Previne o tétano, que o apanha muito mais facilmente do que qualquer antivírus e também não dá saúde nenhuma. Por falar nisso, a probabilidade de me estar a ouvir e terem atrás um reforço da vacina do tétano é muito grande. Os reforços são aos 25, 45, 65 anos e posteriormente a cada 10. É só perguntar no centro de saúde se não precisa de levar mais um toque. No caso de ser contra, então não é um reforço da vacina do tétano, é extrato de maracajá. Mas vá!

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0: Inês Lins é uma investigadora portuguesa reconhecida na área da inteligência artificial, professora catedrática no Departamento de Engenharia Informática e de Computadores do Instituto Superior Técnico e atualmente presidente do Conselho de Diretores do INESC-ID, um dos principais centros de investigação nacionais em engenharia e tecnologia. O seu trabalho de investigação foca-se em constraint solving e otimização, e já vamos saber o que isto é. Desenvolve algoritmos e técnicas para resolver problemas complexos com aplicações em áreas como, por exemplo, a bioinformática. A Inês é também co-diretora nacional do programa Carnegie Mellon University, em Portugal, uma parceria internacional de investigação e formação em tecnologia, e desempenha um papel ativo na comunidade científica nacional e internacional. Em 2024, foi nomeada para o Conselho Nacional de Ciência, Tecnologia e Inovação, um órgão consultivo do governo português que promove o desenvolvimento científico e a articulação de políticas de inovação no país. Inês, obrigada. É uma honra estar aqui contigo, sobretudo é uma honra fazer a apresentação de uma mulher com cargos tão relevantes na área das ciências e tecnologia. E vamos começar exatamente por aí, que era o que estávamos a falar em off. Ainda há alguma resistência, relutância ou limitação para a mulher na tecnologia?
1: Olá, Paula. Em primeiro lugar, obrigada pelo convite e pela oportunidade. Eu saio sempre daqui mais rica do que entrei, pela possibilidade de trocar impressões e de fazer pensar. Ainda há questão, se ainda há... enfim, em teoria não há. Na prática, o que se visualiza é que há, o que se observa é que há bastante menos mulheres nas tecnologias.
0: As mulheres têm menos aptidão, menos interesse? O que é que leva, com base na tua experiência?
1: Eu pensaria que existe uma conotação para determinadas áreas de engenharia serem mais masculinas. Mas o que é engraçado é que isso também vai mudando. Por exemplo, a informática começou com a área da matemática, e quando começou, a área da matemática é uma área muito equilibrada em termos de homens e mulheres. Era muito paritária. O meu entender é que se associou depois, mais tarde, com algum sentido, a matemática também, a informática, engenharia eletrotécnica pela parte dos computadores, do hardware, e portanto, quando mete hardware já é uma coisa mais
0: masculina.
1: Carro, mais masculina, é como a engenharia, as três engenharias no técnico e do modo geral que têm mais dificuldade entre raparigas são engenharia eletrotécnica, engenharia informática e engenharia mecânica. São as três engenharias onde nós
0: Porque
1: sabemos que
0: indiretamente podem ter hardware. É por isso?
1: Eu acredito nisso, embora para mim também é muito sintomático que a engenharia civil é paritária. Porque para mim, engenharia civil, sim, a mim faz-me lembrar o betão. O que é que eu penso que aconteceu? A engenharia civil teve, ou por exemplo, a engenharia aeroespacial não é tão notório como nestas engenharias que eu falei. A engenharia civil em tempos, quando eu fiz o curso, tinha médias muito altas, e eu acho que isso ajudou a que, quando as médias são muito altas, tende a nivelar mais raparigas e rapazes, até porque elas têm notas muito boas. E, portanto, penso que aí se desconstruiu um bocadinho. Na informática ainda existe isso, mas eu diria que é cultural. Não tenho dúvidas, porque a minha experiência, muitas vezes há coisas que uma pessoa depois começa a ver do outro lado, não é? Quando olho para as minhas filhas, e quando há uma com os 10 anos chega à casa e diz: oh mãe, o meu colega disse que a matemática não é para rapariga, que é só para rapazes. E depois eu achei graça que o pai disse logo: ele diz isso porque ouviu isso em casa.
0: E pode ser, não é?
1: Ora bem, e nós começamos a perceber que há ali qualquer coisa que é preciso desconstruir, que é cultural, de que há determinadas tradições que são mais para elas, outras que são mais para eles, e aqui o que interessa não é necessariamente ser tudo paritário. O que interessa é que as pessoas possam decidir sem estarem influenciadas por coisas que não têm razão de ser. Mas há um esforço atualmente muito maior por desmistificar essa questão. Tudo isto demora tempo.
0: Tudo isto demora muito tempo.
1: Sim.
0: E já estando como profissional neste setor, tu sentes algum tipo de limitação, desafio, um olhar diferente? Existem tetos
2: os chamados glass ceiling, o teto de vidro, não sei se é esta a tradução para português.
1: Pessoalmente, muito honestamente, nunca tive nada de que me queixar, nunca. Ou se foi coisas tão irrisórias que não sinto
2: não
1: isso.
2: Interessa,
1: muitas vezes há aquele preconceito, mas que às vezes há na sociedade no geral, que, por exemplo, há um grupo de um rapaz e de uma rapariga, ela a fazer um trabalho, ela é que se pendura, não é? Eu lembro quando fiz o curso, o nosso grupo éramos 3 raparigas, portanto não havia aqui hipótese nenhuma. Portanto, esse estereótipo saiu logo fora. Às vezes há esse tipo de algum preconceito. O que eu penso é que culturalmente, e basta a maioria dos professores serem homens, que de alguma maneira
2: já limita, não é?
1: Já limita. Eu lembro-me, por exemplo, sempre que era às vezes nos exames, os exemplos, eu não quero princesas, mas quero uma coisa que seja igualmente acessível a homens e mulheres. Quando começam com filmes marcadamente masculinos ou séries ou o que for,
2: assim,
1: a dar como exemplos até num exercício de um exame, acontecia-me, eu nunca ouvi falar disto, não é? Porque não é o meu estilo de filmes, portanto. Mas vê-se nesse, quando se dá exemplos, vê-se muitas vezes ser algo marcadamente masculino, mas isso vem da história. Eu acho que há um esforço muito grande atualmente por desmistificar isso, e há muitas iniciativas nas universidades por trazer raparigas, por mostrar que é tão aberto a raparigas como a rapazes. Qual é a diferença? Por exemplo, no caso de Carnegie Mellon, que foi referido, é 50-50 raparigas e rapazes, mas qual é a diferença? São eles que escolhem os alunos, escolhem entre aspas. Não é? Mas não é como aqui, que é uma máquina que decide o ranking e entram aquelas pessoas, ou seja, há uma parte, eu por acaso penso que nem há entrevista, eventualmente pode haver, mas que é um statement que a pessoa escreve, e portanto não é só como nós que temos as notas e são as prioridades, e por isso eles têm uma margem de manobra até para conseguir um público para o curso que querem, e de perceber que o facto de haver homens e mulheres de uma forma mais paritária, que é uma mais-valia para...
2: E essa seleção é mais vantajosa?
1: A seleção face à nossa? Uhum. Ai, sem dúvida. Isso não tenho dúvidas nenhumas. Porque nós temos um problema muito objetivo, que é os alunos do liceu, do secundário, trabalham para as notas. E nós, quando dizemos que só as notas é que contam para entrar na universidade... Estamos a dar a mensagem errada, no sentido que...
2: Porque depois
1: que...
2: na universidade vamos exigir pensamento crítico, não?
1: Claro, claro. Portanto, mudamos o paradigma por completo. Podemos dizer, porque é objetivo, porque é... Pois é verdade que é, mas para já isso depois não é assim.
2: A vida não é objetiva.
1: A vida não vai ser assim. Eu percebo, era preciso mudar muita coisa para isso. Agora, que objetivamente que não é bom, não é bom. Portanto, até o facto dos alunos terem que escrever um statement para dizer porque é que eu quero ir para ali, isso é uma coisa muito...
2: É muito valiosa,
1: muito,
2: não é?
1: Valiosa, que mexe com a pessoa de pensar. E eu, muitas vezes, os alunos às vezes até na universidade estão tão preocupados com a média que eu digo, mas vocês acham que vos vão empregar por causa da média?
2: Exatamente.
1: Nunca, jamais. Quer dizer, é verdade que o curso onde a pessoa vem, a escola de onde vem,
2: tem
1: isso é um cartão de visita.
2: Sim.
1: E a própria nota... Agora, ou seja, a pessoa sabe que se a média é 10 ou 11, alguma coisa correu mal. Mas até pode haver um motivo que justifique o ter corrido mal e aquele aluno ter sido, ou aluna ter sido um herói para naquelas circunstâncias conseguir a média de 10 ou 11, não é?
2: E não são necessariamente os alunos com as melhores notas que produzem os melhores profissionais,
1: não,
2: pois não?
1: Não são. Não necessariamente. E aí, o que de facto eu muitas vezes digo aos meus alunos, entre vocês aprenderem e terem má nota ou não aprenderem e terem boa nota, é preferível aprenderem mesmo que a nota não faça jus a isso.
2: Como sociedade, esquecemos-nos muito que as pessoas estão na escola e, no nosso caso, na universidade, para aprender. Eu sinto que nos esquecemos que as pessoas vão para ali para aprender.
1: E as pessoas esquecem. Há aqui o facto do ensino ser de massas não ajuda. Porque
2: é um facto.
1: Os alunos, depois, a certa altura, são números e são estatísticas. Mas a preocupação do professor é fazer o aluno aprender. E nós temos muito, às vezes, ou seja, é fazer o aluno aprender e então, com a tecnologia que temos atualmente, não é? É ter as ferramentas para aprender, ou seja, já não se obriga ninguém a decorar os rios todos de norte a sul, como nós tivemos.
2: Fará sentido isso? Oh, no contexto presente?
1: Assim, o obrigar a decorar, não. O fazer pensar sobre isso, o perceber-se onde é que há barragens, ou o que é que significado é que isso tem, ou como é que isso se organiza no território, terá, não é? Ou seja, não é a questão, às vezes o facto de nós sabermos coisas de memória ajuda o raciocínio, não é? Porque vamos buscar elementos que, se não tivermos tão presentes, é mais difícil. Mas o ensino agora tem que ser completamente diferente, e o que temos que pedir aos alunos é que tenham um mínimo para depois terem as ferramentas.
2: Com as ferramentas que existem.
1: Com as ferramentas. Agora, um professor, eu acho que tem um mínimo de maturidade, consegue perceber que, quer dizer, há uma linha ténue, muitas vezes, entre ter a nota mínima, um 10, neste exame, ou ter um 10 naquele, e que, se calhar, há alunos que estão aí nessa franja. Agora, é difícil, eu também reconheço que é difícil fazer uma boa avaliação. Ou seja, o dizer... É suposto, no final é suposto os alunos preencherem a escala toda, que vai do 10 ao 20, não é? Os que passam. E às vezes eu posso fazer um exame a pensar isto está acessível para o 10 e depois às vezes não está assim, então assim, isso acontece, não é? Por isso é que também a prática de os exames serem vistos por vários professores, serem discutidos, não ser aquilo a primeira coisa que me vem à cabeça, isso também é importante. Importante, também é importante.
2: E as competências profissionais versus competências pessoais? Estamos a trabalhar competências pessoais na universidade?
1: Atualmente, se trabalhamos as competências pessoais. Portanto, há duas
2: soft
1: formas
2: skills,
1: diferentes,
2: basicamente, sim.
1: De as trabalhar. Podemos dizer, é trabalhar com uma disciplina onde eles vão, e neste momento já há muito mais liberdade de terem outro tipo de cadeiras que não sejam as cadeiras core. Há muitas soft skills que eu diria que é a vida que ensina. E a vida e
2: é
1: as oportunidades,
2: é o processo,
1: tal
2: é?
1: E qual, e as oportunidades que tem. Há uma coisa que me dá muito gozo, que é avaliar CVs de alunos para mestrado internacionalmente, para mestrado ou para doutoramento. E às vezes também há alunos que me mostram o CV quando são candidatário, dou opinião, e eu às vezes digo: olha, tu não tens mais nada além de...
2: Além de ter estudado,
1: de ter
2: o que
1: estudado,
2: é que fizeste na vida?
1: Claro. E eles: ah, mas isso vale a pena. Eu: claro que vale. Pronto, há uns que já começam a perceber, há outros a quem ainda tenho que dizer que isso mostra. E é engraçado, muitas vezes, quando se vê os bons alunos, bons alunos no sentido que depois, mais tarde, vingam, que têm um percurso, muitas vezes, que inclui aspectos que se vê um certo padrão. Claro que há uns que não são assim. Desporto. Há muitos que são federados, disto, daquilo, daquele outro, quer dizer, não é necessariamente de alta competição, porque também os há, mas isso é mais raro. Música, há muitos que fazem curso paralelo de música, às vezes voluntariado, experiências, ou seja, são pessoas ativas, não é? Que não é só, que não se limitam aos livros. E já vi muitos alunos, sobretudo aí, lá para fora, que não eram os melhores alunos do curso, para sítios que eu pensaria aqui só apanham a franja daquela nota, mas que depois conseguem dizer: bem, eu não fui o melhor aluno porque
2: também
1: que
2: fiz
1: tinha isto, aquilo e aquilo,
2: e esta experiência
1: pessoais, e são capazes de explicar isso de uma forma que a gente acaba por valorizá-los mais do que aqueles que a vida parece perfeita e que nunca falharam e que sempre
2: mas
1: foram,
2: mas que só têm notas,
1: tal e qual, tal e qual.
2: Inês é protagonista na academia, tem liderança científica, é co-diretora de programas. Do ponto de vista de uma investigadora que trabalha com algoritmos e raciocínio automático, onde estão os limites reais da inteligência artificial?
1: É uma boa pergunta. Isso quase que dá,
2: dá uma
1: guerra
2: tese
1: de religiões científicas. Porque,
2: temos pergunta para o programa inteiro, não é?
1: É isso. Eu costumo dizer uma coisa. Depois de ver a revolução da inteligência artificial, que, enfim, que já é... eu ainda me lembro de explicar aos meus avós o que era a inteligência artificial quando eles eram vivos e com muita dificuldade. Agora não é preciso explicar a ninguém.
2: Será que não é? Não, será que sabemos mesmo o que
1: é? Aí sim, explicar a origem, explicar as componentes, não, mas há sempre espaço.
2: Mesmo as coisas mais, aparentemente mais simples, será que as pessoas sabem mesmo o que é a inteligência artificial?
1: Eventualmente não sabem, mas a buzzword, isso
2: sim.
1: Já, e dar exemplos, ou o que for, mais feliz ou menos feliz. Eu há uma reflexão que costumo fazer, que é, depois deste boom e da inteligência artificial estar tão divulgada, se eu valorizo mais ou menos a inteligência humana, e eu valorizo mais.
2: E isso leva-nos ao que estávamos a falar sobre as competências dos alunos e a experiência paralela em relação às aulas.
1: Porquê? Porque é como se nós percebêssemos a diferença entre ainda... Ou seja, se a inteligência artificial estava tão lá atrás, quase que era ridículo comparar com a inteligência humana. Mas agora está...
2: Agora já podemos comparar.
1: Já podemos comparar. E eu valorizo mais a inteligência humana do que valorizava antes, porque consigo perceber a franja, é como o filé mignon que está ali, e onde a inteligência artificial ainda não chegou. Claro que podemos fazer apostas se vai chegar ou não. Mas, enfim, estamos cá para ver. Onde é que entra, o que é isto do raciocínio automático? O raciocínio automático tem a ver com o raciocínio até a nível matemático. Nós sabemos o fazer inferência, se eu tenho A implica B e por aí fora, não é? Que nos permite, às vezes, por exemplo, o que falou de constraint solving, que é aquilo que são chamadas a descrição de um problema caracterizado por restrições. Por exemplo, eu tenho um problema de horários e eu sei que as aulas não começam antes das 8, eu sei que as aulas não vão para além das X horas, tem que haver este intervalo de almoço, depois este professor tem esta restrição, estes alunos têm aquelas, e são as restrições. E no fim o que eu quero é um horário que satisfaça todos estes pedidos,
2: exatamente.
1: Se for possível, pode não ser possível. E depois também entra aqui a otimização. Muitas vezes eu posso ter várias soluções, mas eu quero a solução ótima, ou seja, eu não quero buracos nos horários dos alunos, por exemplo. O que é que acontece? A inteligência, isto faz parte também, é uma das áreas da inteligência artificial, mas aquela que nós vimos hoje ter mais fulgor, digamos assim, e que não deixa, não está de costas viradas para esta e complementar, é aquela que se chama de aprendizagem automática. E o que é que acontece? Não há este raciocínio, o que há é estatística. Ou seja, portanto, por estatística, pelos dados que são treinados, eu consigo, não consigo raciocinar, mas tenho um comportamento estatístico aproximado, sem garantias nenhumas de qualidade, da solução. E o que é que acontece? Para determinadas áreas, por exemplo, no texto, o texto sempre funcionou assim, ou seja, a língua natural, qual é a palavra que vem a seguir a esta, isso desde sempre a inteligência artificial funcionava assim, e daí que os modelos de linguagem funcionem tão bem e bate tudo certo. A parte do raciocínio é muito mais relevante para aplicações críticas. Por exemplo, há mecanismos de segurança. Mecanismos de segurança, por exemplo, se eu tenho o software de um avião, que tem que ser confirmado, se eu tenho de semáforos, ninguém está disponível a entrar assim num sítio qualquer, num avião, a embarcar sem terem sido feitos os testes relevantes, não é? Portanto, a questão é até que ponto isto se vai cruzar. A minha convicção é que não. Agora que podem colaborar, aí
2: pois,
1: acho que sim.
2: Então aí precisamos talvez de distinguir inteligência artificial de boa performance em tarefas muito específicas.
1: Sim, muito específicas e críticas.
2: E críticas.
1: Temos alguma garantia e nós sabemos que, por exemplo, se pomos os modelos de linguagem a fazer problemas de lógica ou aqueles que exigem rigor, é melhor uma calculadora do que um modelo deste de linguagem.
2: Em modelos, estamos a falar daquilo que as pessoas conhecem melhor, como, por exemplo, o ChatGPT.
1: Sim.
2: Agora uma pergunta. O ChatGPT mente ou vai apenas ao encontro das nossas expectativas?
1: Bem, o ChatGPT não é uma pessoa, portanto não mente.
2: Mente no sentido em que responde de uma forma completamente aleatória em relação àquilo que nós estamos a perguntar, ou organiza essa pergunta em função daquilo que são as expectativas do utilizador, com base em toda...
1: Organiza, porque se houver um histórico, e aí é a diferença entre a pessoa usar as credenciais ou não neste tipo de modelos. Alguns só pode usar autenticando-se, e portanto começa a haver um histórico de tal maneira que eu às vezes posso fazer uma pergunta mais tarde em que vejo perfeitamente que ele ligou à pergunta que eu fiz anteriormente. Portanto, há ali um comportamento que é específico para nós em função daquilo que nós perguntamos, um bocadinho como já tínhamos, sei lá, se temos um sistema de recomendação também já faz isso não é novo.
2: Mas achas que isso dá a tal aparência de que é um sistema inteligente?
1: Dá a aparência quase como se fosse mais próximo, acaba por ser mais próximo, quase como empatia, que no fundo vai ao encontro da linguagem que estes modelos usam. Ou seja, quando nós perguntamos vou 3 dias ao Porto, o que é que sugeres de roteiro turístico? Ele depois a seguir diz, e não queres que eu faça também mais isto e mais aquilo? O que é que acontece hoje em dia? Já se começa a perceber muito que estilo é esse. Ou seja, já nos acontece às vezes receber um e-mail e aquilo cheira já de GPT por todos os lados.
3: Lado, não é?
1: E portanto, perde a graça toda,
3: claro.
1: Não é? Ou seja, o ser original atualmente é das coisas mais valiosas.
3: É?
1: Claro.
2: Então como é que uma pessoa comum pode distinguir entre sistemas que de facto ajudam e sistemas que podem induzir em erro ou até manipular a nossa percepção?
1: Sentido crítico, mas isso desde sempre, o sentido crítico desde sempre, por exemplo, em relação à comunicação social, é bom que haja sentido crítico, não é? Em relação à nossa rede de familiares e amigos, também temos sentido crítico, aquela pessoa é muito pessimista.
2: Porque
1: aquela
2: tu achas
1: tem
2: que as pessoas acreditam tanto no ChatGPT?
1: Ficam fascinadas.
2: Não questionam. O ChatGPT disse, então está dito. Porquê que isto acontece na nossa sociedade?
1: Porque as pessoas não foram treinadas para... Mas é uma coisa muito repentina, não é? Enquanto que as outras coisas foram crescendo de forma mais progressiva.
3: Mais progressivo. Não foi de
1: há um certo deslumbramento que nos faz ser mais benévolos, digamos assim, em relação à tecnologia. Mas tem que haver sentido crítico, isso sem dúvida.
2: E além do sentido crítico, até que ponto é realista pensarmos que estes sistemas vão ser transparentes e auditáveis? É possível ou é um mito?
1: Ui. Devia ser.
2: Mas não é
1: de todo. E o que se está a observar hoje em dia, bem, a OpenAI começou por ser sem fins lucrativos, não é? Que tem a sua graça.
2: Como tudo começou.
1: E a ideia de ser Open, o próprio nome OpenAI tem muita graça. Deviam ser auditáveis, deviam. O problema é que criámos um monstro e é mais difícil dominar um monstro do que dominar algo que está ainda pequeno e em crescimento. Mas deviam ser auditáveis, ser responsabilizados e nós como sociedade temos essa obrigação.
2: O que já se começa a ver, não é? Está a ser demasiado rápido e a sociedade como um todo não está a conseguir acompanhar ou estamos a permitir que determinado tipo de coisas aconteçam? E agora estamos a falar de...
1: Sim.
2: Tomadas de decisão.
1: Aí tem que haver, não é? Sobretudo, muitas vezes, e na investigação às vezes acontece isso na área onde eu trabalho, que é a prática vai à frente da teoria, muitas vezes, não é?
2: Ou seja,
1: desenvolvemos qualquer coisa, uma ferramenta e depois, espera aí, porque é que isto funciona assim tão bem? Ou que implicações é que isto tem? E tem que haver aí algum travão. Eu onde sou mais sensível é, quer dizer, a sociedade tem uma das funções mais importantes é proteger quem está desprotegido, não é? E, portanto, aqueles que são mais vulneráveis, estou a falar quer de crianças, quer de pessoas de idade, quer de pessoas com algum problema de saúde mental, isso tem que nos tocar, não é? Ou seja, não é... E isso já começa a haver questões em tribunal de pais que...
2: Tu fazes parte de um órgão consultivo. Até que ponto é que os governos estão preparados para legislar e regular? O que é demasiado rígido? O que é demasiado vago? Onde é que nós estamos?
1: Eu penso que uma coisa em relação às camadas mais jovens é completamente diferente das outras. Por exemplo, universidade, utilizar inteligência artificial, há uma coisa que é honestidade académica, mas para mim é usar. Eu já tive alunos a quem eu perguntei, porquê que tu não usaste? E não é no sentido de eu lhes perguntar o que é que fizeram e eles não perceberam, é no sentido de terem bloqueado e de haver alguma coisa que os ajude a desbloquear. Aliás, tive uma aluna que explicou isso, diz, não, eu só usei para fazer esta parte do trabalho porque estava em branco. E isso ajudou-me a desbloquear, o que é fabuloso. Como se calhar seria falar com um colega ou ir a um horário de atendimento. É alguma coisa que faz este
2: clique. É uma ferramenta.
1: É uma ferramenta. E por isso há que usar como ferramenta. Há sempre o perigo, que é de nós passarmos a perder o sentido crítico. Porque a inteligência artificial, é verdade que tivemos a revolução industrial, tivemos máquinas de calcular, tivemos computadores, mas aqui é bastante diferente. Nós percebemos que não é só a execução, é quase que, também não direi que é o pensamento, mas é alguma coisa muito mais fluida e com quem há o perigo de falarmos de igual para igual.
2: Eu gosto, eu digo muitas vezes uma frase, eu falo sobre tecnologia muito menos do que tu, num campo muito mais ligeiro e superficial, mas ainda assim há uma expressão que eu uso muitas vezes, que é aprender a usar para não ser usado. O que é que falta na nossa sociedade para nós conseguirmos perceber que competências é que nos faltam para nós percebermos como é que podemos usar a nosso benefício sem estarmos de facto a ser usados?
1: Sempre, educação.
2: Voltamos
1: sempre ao mesmo.
2: Este programa dá 30 voltas e volta sempre à palavra educação.
1: É.
2: Literacia.
1: É, como tudo, atualmente, já não me lembro onde é que li há pouco, um artigo que falava de que mudar uma pessoa radicalizada, que é muito, muito difícil. Então, o que nós temos é que evitar que as pessoas se radicalizem, não é?
2: Exato.
1: E como? Educação, sentido crítico.
2: Sim.
1: Abertura aos outros também, etc. Em relação à inteligência artificial, o facto de ter sido relativamente rápido, mesmo pensando noutras tecnologias, foi muito rápido. Eu lembro-me ainda quando só se sabia a nível académico, a gente experimentava e achava graça, mas depois realmente revolucionou, com o agravante que as pessoas já estavam dependentes da tecnologia de alguma maneira, seja pelo telemóvel, seja pelo que for. Portanto, aquilo entrou muito depressa. Falta o espírito crítico, no fundo tem que ser um processo que se educa desde sempre. Quer dizer, estou a pensar, nós lá em casa, sempre que há exemplos idiotas do ChatGPT, contamos, falamos, rimos, que é para termos mesmo a noção de que, o que não quer dizer que não usamos, mas temos que saber ter esse sentido crítico. E tudo o que é criatividade, aí não há...
2: Aí não há
1: e sobretudo não é isso.
2: E não queremos que haja.
1: Não queremos, e por exemplo, os alunos fazem muitos statements ou cartas de motivação. Se todos vão ao ChatGPT, vamos ter um montão de cartas iguais. Não há como dar a volta.
2: Tu já disseste que temos de parar e ver o que, como sociedade, queremos da inteligência artificial. E como investigadora e editora de revistas científicas de topo nesta área, tu tens uma visão privilegiada sobre tendências. Fala-nos sobre isso. O que é que nós poderemos... Imagina, daqui a 10 anos, se calhar é muito, se calhar apenas 5.
1: É imenso.
2: Daqui a 5 anos, olhamos para trás e pensamos o que é que gostaríamos de ter feito para garantir que a inteligência artificial serve o bem comum.
1: Regulamentar. Eu sei que as pessoas, isso, e então os cientistas, nós não estamos habituados a regulamentar, embora tipicamente a regulamentação que é feita não é para fins de investigação, é para fim de produto que é posto no mercado para as pessoas. Isso tem que haver, não há como não haver, e há muito, também pela origem destas ferramentas, o lavar as mãos, que nós cá, vocês usam, e não queremos saber quando começa-se a levantar o pano do véu e a perceber que quem está do outro lado sabe perfeitamente o que se está a passar, mais do que nós, não é? Quem está na tecnologia, e eu me incluo, e os cientistas têm muito, enfim, não direi em todas as áreas, mas nesta área nós, a tendência é pensar, somos cientistas, não percebemos de ética, não percebemos dessas coisas. Até que eu li um artigo que dizia, bem, se não são os cientistas desta área a darem, no fundo, a fundamentar de alguma maneira a ética, outros o farão por eles. E, no fundo, não é que não seja preciso outras pessoas, também mais de outras áreas, mas quem desenvolve as tecnologias tem que estar envolvido também, porque senão, para já, nem há uma percepção, pode não haver uma percepção fidedigna do que está em causa. E depois porque é preciso o input para ter uma percepção melhor da realidade. Regulamentar, sim. E depois há muito na educação também o não ficar dependente. E isso atualmente eu penso que nós temos que ter. É como, por exemplo, medicação, não é? Nós sabemos que há medicação fantástica, mas só tomamos se é mesmo preciso, porque se a pessoa não resiste, daqui a pouco é uma caixa de comprimidos ambulante. Portanto, aqui também tem que haver uma certa autonomia, e há a questão sensível dos dados, que é o que é que eu quero que seja meu, privado, e o que atualmente já nada é privado, não é? Às vezes nunca foi tão difícil cometer crimes, não é que isso seja um tema relevante, mas é verdade, a sociedade por si já está muito mais, é quase que impossível viver sem deixar rastro. E por outro lado, por um lado a privacidade é importante, por outro lado o sentido crítico é importante. Se eu tudo aquilo que faço é uma ferramenta que me diz o que devo fazer, onde é que está a minha autonomia e o meu sentido crítico? O que não significa que eu não possa consultar a ferramenta. Ou seja, é ver a inteligência artificial como algo que acelera, sem dúvida, que é um auxiliar, que é precioso, mas não substitui aquilo que é único e que é só nosso.
3: Inês Lins, investigadora na área da inteligência artificial, professora catedrática no Departamento de Engenharia Informática e de Computadores do Instituto Superior Técnico e presidente do Conselho de Diretores do INESC, desafiou-nos a olhar para a inteligência artificial não como um inevitável destino, mas como algo que podemos moldar, e convidou-nos a pensar nas escolhas que, como sociedade, ainda temos de fazer. Obrigada.
1: Obrigada, Paula.
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4: O novo banco foi vendido ao BPCE, o segundo maior grupo bancário francês. Pela participação de 13,54%, o Fundo de Resolução recebeu 906 milhões de euros, um valor muito distante do montante injetado no banco. Somando a injeção inicial ao que foi sendo adicionado via mecanismo de capital contingente, após a venda ao Fundo Lone Star, por parte do Fundo de Resolução, o total rondou os 8,3 mil milhões de euros. Com a venda, foram recuperados apenas cerca de 11%. E o Ministério das Finanças, o Fundo de Resolução e o Banco de Portugal congratularam-se com o desfecho desta operação. Mas afirmaram que assim, resolução, o total rondou os 8,3 mil milhões de euros. Com a venda, foram recuperados apenas cerca de 11%. E o Ministério das Finanças, o Fundo de Resolução e o Banco de Portugal congratularam-se com o desfecho.

Aveiro, que foi permitindo a desmantelação do Grupo PES com a venda de alguns ativos a preço de saldo, como exemplo a Tranquilidade. A Tranquilidade foi vendida no processo de liquidação do BES por 50 milhões a um fundo americano. Passados 5 anos, o fundo vende a Tranquilidade à Generali por 600 milhões, mesmo deduzindo 150 milhões que tenham sido colocados para capitalização, a margem é de 400 milhões, ou seja, foi vendida pelo triplo do valor em apenas 5 anos. É uma operação que deixa muitas dúvidas sobre se a seguradora terá sido vendida pelo seu real valor. Também a Espírito Santo de Saúde foi vendida por 460 milhões e no ano passado foi avaliada em 1.100 milhões, quase o triplo do valor. Em 2014, semanas antes da intervenção do Banco de Portugal que ditou a resolução do BES, já liderado por Vítor Bento, estimava-se uma necessidade de capitalização de 4 mil milhões de euros. Poderia ser feita por empréstimo do Estado ou pela entrada do próprio Estado no capital do banco. O valor colocado no BES acabou por ser o dobro, 8 mil milhões, sendo a fatia do Estado superior a 6 mil milhões de euros. Por isso, ainda está mal justificada a opção tomada e, sobretudo, a venda de ativos que lhe sucedeu. O Governo apresentou o PTRR. O programa nasceu como resposta aos danos provocados pelo comboio de tempestades do início do ano, mas, na sua arquitetura, vai além das reparações de danos. Tem uma forte componente de prevenção contra situações semelhantes no futuro. Tem uma duração de 8 anos, com investimentos previstos até 2034, e está organizado em 3 fases, em função da urgência da resposta. O curto prazo representa as medidas a executar ainda em 2026. O médio prazo será para executar entre 2027 e 2029 e o longo prazo entre 2030 e 2034. Terá um impacto no orçamento deste ano de aproximadamente 2,5 mil milhões de euros. Representa, sensivelmente, 50% do valor dos danos provocados pelas tempestades. Numa primeira estimativa, logo após as tempestades, o Governo reportou a Bruxelas danos superiores a 5 mil milhões de euros, mas o apuramento real tem dado indicações que esse valor será ultrapassado. A dotação global do PTRR é de 22,2 mil milhões de euros, sendo repartidos em 3 dotações distintas. 5,3 mil milhões são para recuperação e resposta aos prejuízos imediatos. 15 mil milhões estão destinados à proteção e reforço de resiliência a fenómenos e situações extremas. E 2,3 mil milhões estão alocados à capacidade de resposta a situações de emergência. A fonte de financiamento do PTRR é tripartida, cabendo ao Estado, através dos fundos públicos nacionais, 37%, cerca de 8,2 mil milhões de euros, aos fundos privados, 34%, e 19% aos fundos europeus. O PTRR assume especial pertinência porque analisa o esforço financeiro público para áreas críticas, onde o investimento proporciona a redução de externalidades negativas, ou seja, custos que recaem sobre os produtores, mas que o mercado sozinho não consegue eliminar. Estando o PRR a chegar ao fim, esperemos com boa taxa de execução, o PTRR permitirá manter um impulso de investimento dinamizador da economia. É importante, especialmente num tempo em que pairam muitas incertezas na conjuntura internacional. O presidente americano fez mais um anúncio de agravamento das tarifas sobre as exportações europeias de automóveis para os Estados Unidos. Ameaça passar de 15% para 25%. Há menos de um ano, foi assinado um acordo comercial entre os Estados Unidos e a União Europeia, onde ficou acordado reduzir para 15% as tarifas aplicadas sobre bens europeus. Acordo assinado entre o próprio Donald Trump e Ursula von der Leyen, na Escócia. Passaram apenas alguns meses e Donald Trump prepara-se para dar o dito por não dito e voltar a aplicar tarifas de 25%. É uma atitude que surpreende pouco, porque do protagonista já nada surpreende, mas coloca os Estados Unidos, a maior economia do mundo, como uma economia não confiável e isso tem impacto em todas as economias. Sem certeza é o maior inimigo do investimento, a incerteza da economia mais poderosa do mundo é um autêntico vírus para a economia mundial. Também a economia nacional sentirá os efeitos deste agravamento. Portugal não está diretamente exposto às exportações de automóveis para os Estados Unidos, mas está indiretamente. A indústria nacional exporta componentes para a União Europeia e 98% dos carros produzidos na Europa têm componentes portugueses. Um abrandamento na produção europeia de automóveis implicará um abrandamento na produção nacional de componentes. A fileira dos componentes automóveis

automóveis representa cerca de 15% de todas as exportações portuguesas. É um dos setores mais exportadores. Tem um volume anual de 14 mil milhões de euros. Os custos de produção têm estado a aumentar, não só na energia, mas também na logística e nas matérias-primas. Estima-se que tenha sofrido um aumento entre 10% e 12% desde o início do ano. Se acrescentarmos um agravamento de 10% nas tarifas, percebemos que é um forte impacto para a indústria. Indústria que é responsável por oferecer emprego a mais de 60 mil pessoas em Portugal, distribuídos por mais de 350 empresas. Pelo peso que tem na nossa economia, justifica-se que a nossa diplomacia económica atue com toda a determinação e jogando todas as cartas, seja no quadro da União Europeia, seja na relação bilateral que temos com os Estados Unidos. As energias renováveis vieram para ficar. A Associação Portuguesa de Energias Renováveis apresenta um estudo que revela que estas fontes de energia já representam 1% da economia nacional e podem quadriplicar até 2040. Em 2024, contribuíram com 5,3 mil milhões de euros para o PIB nacional, um valor equivalente a setores tradicionais, como a indústria agroalimentar. Energia eólica e energia hídrica lideram a produção, contribuindo com mais de 80% para o valor gerado. O futuro apresenta-se com boas expectativas. O estudo prevê um crescimento superior a 370% nos próximos 15 anos, podendo o setor das renováveis gerar um valor total de 32,2 mil milhões de euros anuais. Para atingir esta meta, o mesmo estudo identifica as externalidades que terão de ser eliminadas, nomeadamente os entraves ao licenciamento, ao investimento em redes e à capacidade de armazenamento. As fontes renováveis têm um custo marginal muito reduzido. Ou seja, depois do investimento na capacidade instalada, designado CAPEX, produzir mais uma unidade de eletricidade custa muito pouco. O combustível que as alimenta é o sol, o vento e a água. São gratuitos. Por isso, entre 2018 e 2025, a integração desta energia de baixo custo marginal no mercado ibérico de eletricidade, também designado por MIBEL, proporcionou uma poupança estimada em 42 mil milhões de euros. Em 2024, contribuiu para uma redução de 630 euros na fatura anual das famílias e de mais de 63 mil euros para as empresas. As contingências geopolíticas atuais empurram a economia para soluções alternativas às energias fósseis, mas também o racional económico aconselha a transição. Durante muitos anos, as energias renováveis foram percepcionadas como energias mais caras, mas foi uma mensagem errada que passou para o mercado. Caro foi o modelo adotado pelo governo português em 2001, que garantia rendas durante 15 a 25 anos aos produtores a preços que vieram revelar-se muito acima do valor de mercado. O que ficou caro foi a opção política, não foi a produção de energia renovável. O indicador mais usado para comparar o custo de produção das várias tecnologias de produção de eletricidade é o LCOE. Em português, significa custo nivelado de eletricidade. Segundo este indicador, a energia eólica é a mais barata, com um custo de 25 a 55 euros o megawatt-hora. A seguir vem a eólica, com um custo entre 30 a 60 euros. Apresentam um custo que é metade do custo de produção por gás em ciclo combinado, que fica entre 70 e 140 euros o megawatt-hora. Por tudo isto, é cada vez mais a opção por renováveis um imperativo de competitividade e de soberania energética. Os bancos estão a apresentar as contas do primeiro trimestre e, na sua maioria, apresentam crescimento dos lucros face a 2025. Esta semana foram conhecidos os resultados do Millennium BCP. Apresentou lucros de 305 milhões de euros. Aumentou 25,6% em relação ao mesmo período de 2025. A operação em Portugal contribuiu com 265 milhões, crescendo 21% em termos homólogos. Mas o contributo também chegou além fronteiras. A Polónia apresentou um desempenho muito positivo, com mais 70 milhões. Também o Santander Tota apresentou um trimestre muito sólido, com 242 milhões de euros de lucro e uma rentabilidade superior a 30%. O BPI registou 133 milhões de euros de lucro, até agora o único banco que registra uma quebra ligeira de menos 2%, face ao resultado obtido no mesmo período do ano passado. Quanto ao novo banco, estima-se que fique pelos 200 milhões. A Caixa Geral de Depósitos ainda não apresentou e aguarda-se com grande expectativa, depois de ter fechado 2025 com quase 2 mil milhões de euros de lucro. Resultados positivos são sempre boas notícias,
São empresas que se consolidam e postos de trabalho que se asseguram. Mas, para além dos grandes números, é importante fazer uma abordagem mais analítica e perceber as principais fontes do crescimento. No caso do Milénio BCP, a rubrica que mais cresceu foi a das comissões. Registaram um incremento de 8,2%, passando para 218 milhões. Representam cerca de 70% do resultado líquido do banco. Comissões são verbas cobradas pelos serviços prestados, mas não contribuem para o papel dinamizador do banco na economia. Pelo contrário, significa que os mesmos serviços passaram a ser mais caros. O aumento das comissões bancárias não cria riqueza, apenas encarece o acesso ao sistema financeiro. É mais uma externalidade negativa a acrescentar a muitas outras que pesam sobre as empresas. É um domínio que fica dentro da soberania de gestão dos bancos e é difícil ou impossível de regular. Mas o Estado pode travar esta escalada através do banco que tenha 100% e que é o maior banco português, a Caixa Geral de Depósitos. Se a Caixa baixar as comissões que cobra, os outros também baixarão. É a chamada intervenção regulamentadora do mercado, através da intervenção no próprio mercado.

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0: Madrugada TSF com o Concerto de Bolso, a música ao vivo nos estúdios da TSF. Há 3 anos editavam o primeiro EP, Gramatina, a que se seguiu um álbum em 2024, Samba Celta, e uma participação do Festival da Canção em 2025. Isto para além de muitos palcos, onde os Bombazine mostraram o seu som. Em julho vão estar no Cool Jazz em Cascais, na noite de Franz Ferdinand, mas esta semana estão ao vivo no Concerto de Bolsa TSF.

0: Dias de azar, mas é uma sorte esta semana termos aqui os Bombazina ao vivo no concerto do Bolso TSF, com o Filipe Andrade no baixo, o Manuel Figueiredo nas teclas, o Manuel Granate na bateria, o Manuel Protásio na guitarra e o Vasco Granate na voz e na guitarra. Bem-vindos. Bombazina remete para um tecido, mas pode remeter também para uma época ou para um tipo de som?
1: Se calhar. Antes de mais, muito obrigado pelo convite.
0: Bem-vindos.
1: É um prazer imenso estarmos aqui. Quanto ao têxtil, sem dúvida que é um tecido, mas também se calhar o nosso som vai buscar aquele lado vintage dos anos 80, do disco rock, do dance, e é um bocadinho a nossa ideia.
0: Daí o Bombazina também, não é?
1: Talvez.
0: O primeiro EP, falei há pouco, foi editado há 3 anos, o Gramatina. Como é que nasceram os Bombazina? Como é que chegaram a esse primeiro EP?
1: Bem, nós somos amigos de longa data, muitos anos juntos, já tocamos há muitos anos juntos também, tínhamos vários projetos, mas assim uma coisa muito por lazer, e decidimos tentar atrever-nos a um projeto a sério, a cantar em português, e as ideias começaram a surgir, e chegámos lá, e o Gramatina foi assim um bocadinho a união de ideias que estavam no baú, fomos pegando nelas, fomos trabalhando e a magia acontece assim, mas amizade assim.
0: E depois de um primeiro EP, logo depois de um primeiro EP, chegaram a palcos como o Nós Alive.
2: Sim, foi uma grande surpresa para nós, não estávamos mesmo nada à espera. Eu queria já agradecer a primeira atenção pelo convite ao Miguel e ao Abel aqui pelo trabalho, aqui no som, no soundcheck.
0: Estamos muito aconchegados neste estúdio.
2: Somos 5 e percebemos que às vezes, pronto, coisas, o tempo é curto, mas foi tudo muito bem e obrigado. Sim, foi uma grande surpresa para nós realmente não tínhamos... Não fazia, pronto, queríamos lançar o nosso trabalho, mas não sabíamos bem qual é que ia ser a recepção que o trabalho ia ter, e portanto foi logo assim ficámos completamente estupefactos quando tivemos a oportunidade de ir ao Nós Alive, que foi pelo facto de termos ganho um concurso de bandas, das bandas de Oeiras. E pronto, foi uma oportunidade incrível de dar a conhecer um festival que também é muito a nossa cara, o nosso trabalho.
0: E é que voltaram depois, também em 2025.
2: Sim, infelizmente também conseguimos voltar.
0: Esse primeiro EP Gramatina, em 2023, depois o álbum de estreia Samba Celta, em que às tantas cantam no tema que se chama Samba Celta, que aquela batida nem é samba nem é celta. Querem explicar?
2: Pronto, ou seja, nós... Nós estávamos, eu acho que isso também foi um bocado um jeito de brincadeira, essa parte mais lírica, mas nós, o nome do disco tem muito a ver também com coisas que nós estávamos a ouvir na altura, um bocadinho mais tropicais, mais coisas brasileiras, e também com assim, uma inspiração um bocadinho mais folk de portuguesa que o Manel especialmente estava a ter e que ele apelidava mais de celta. Então nós começámos um bocadinho a juntar essas estéticas, a coisa mais festiva com a coisa também mais folk, e chegámos ao conceito de samba celta. Pronto, é um conceito mais estético, mas também que não é assim muito pretencioso. Foi assim...
1: Sim, não é samba nem é celta, claramente.
2: Não é samba nem é celta, claramente.
0: Temos ouvido o Manuel Protásio e o Vasco Granate aqui a conversar connosco a propósito dos Bombazina, e falávamos destes álbuns, do EP e do álbum, do Samba Celta, e da música, de como nascer os Bombazina, como já estão no ativo há 3 anos, um pouco mais, e vão conciliando com as vossas vidas, que têm a ver com outros lados, que vão desde o direito até a área financeira?
1: Sim, também programação, temos aqui 2 developers também. É um bocadinho uma mistura de áreas, mas sim, acho que Ter de conciliar o trabalho e a música foi um desafio, e é um desafio todos os dias para nós, e nós também tentamos transparecer parte desse desafio nas nossas letras, que às vezes mergulham muito nessas vivências que temos. Mas, aliás, como também nos disseram hoje, tira um bocadinho a pressão, se calhar, de viver da música, porque temos mesmo de ter paixão por isto, para estar aqui, para ter de sair do trabalho, para ter de sair das nossas vidas pessoais, e esse sacrifício é muito mais pessoal, e se não tivéssemos paixão, não estaríamos aqui.
2: E acabamos também, para complementar o que o Manel disse, acabamos também por fazer dentro da música aquilo que realmente gostamos. Portanto, não temos na música, se calhar, aquela visão de isto é mais de trabalho, só por trabalho. Não, estamos aqui na parte musical a fazer aquilo que nós mais gostamos.
0: E na música
2: é um privilégio.
0: Já que falas da música, em relação aos gostos e às influências, vocês são, para além de terem o nome Manuel quase em comum, são três Manuéis.
2: Irmandade Manel.
1: Irmandade Manel, exato.
0: Também têm muitos gostos e influências também em comum?
1: Sim. Acho que crescemos todos um bocadinho a ouvir as mesmas coisas. Claro que depois há umas pessoas que têm um bocadinho um lado mais pesado que o nosso
2: baterista. Baterista é mais para o metal.
1: E não só, também nós todos, acho que somos todos ecléticos e gostamos um bocadinho de tudo. Não somos pessoas que fecham os ouvidos a nada de novo. Acho que se calhar isso é o nosso maior... é a nossa maior virtude, como, não só como músicos, mas como ouvintes. Não fechamos os ouvidos a nada e bebemos um bocadinho de todas as fontes.
0: Então vamos à música dos Bombazine. Já ouvimos Dias de Azar. Agora, Cartago.

0: Os Bombazi no concerto de bolso e SF têm um EP, Gramatina, e um álbum, Samba Celta, e um som que é muito deles. O Samba Celta também tem outros contributos, há lá sopros, há lá violinos, um violoncelo, mas há sempre este groove, um lado dançável, que é comum a todo o disco.
1: Assim, sem dúvida, acho que isso é uma das coisas que foram sempre transversais à nossa sonoridade e foram uma das propostas que tivemos em mente para o projeto. No fundo, foram algumas influências mais dançáveis que nos uniram em torno deste projeto e da concretização dos temas deste projeto. Portanto, acho que, obviamente, que também gostamos de... Temos umas músicas mais calmas no disco, mas acho que o nosso vinco acaba por ser sempre o groove, digamos assim.
0: O Samba Celta é de 2024, já estão a trabalhar em novas coisas?
1: Sim, nós por acaso é isso, nós este ano estamos com um ano um pouco mais calmo em termos de concertos, porque também queremos ter algum espaço para nos focar num novo trabalho. Portanto, estamos neste momento a trabalhar em coisas novas e obviamente com a gestão que temos de fazer também de vida profissional. Pronto, isto também acaba por ser, isto também é uma profissão, é outra profissão, mas conciliar isto com as nossas profissões, e também temos, eu e o Manuel Figueiredo temos filhos pequenos, portanto temos de, obviamente, que gerir bem a agenda, portanto agora em termos de banda estamos numa fase um bocadinho mais de criação, apesar de termos também, de irmos ter concertos este ano, mas não tantos como tivemos no ano passado, por exemplo.
0: Eu dei um salto do Samba Celta para estas novidades, mas pelo meio, em 2025, tiveram também a participação no Festival da Canção, com um tema, o Apago Tudo, que levaram, que é um tema claramente bombazine, não mudaram nada, mesmo em função de participar num festival como o Festival da Canção.
2: Não quisemos mudar, até porque não houve tempo para isso. O convite foi também tão repentino, e nós tínhamos acabado de sair desse processo criativo do álbum, portanto essa bateria criativa já estava quase esgotada. Tivemos de reunir forças, mais uma vez o espírito de sacrifício, e criámos ali o Apago Tudo, e também nunca quisemos fugir à nossa identidade. Claro que houve sempre aquele pensamento de é uma música para o Festival da Canção, temos de pensar bem no que é que vamos fazer, mas acabámos por decidir, e acho que bem, porque trouxemos a nossa identidade, mostramos o que é a nossa música e a nossa identidade musical a Portugal inteiro, ou pelo menos quem ouviu o Festival da Canção, e acho que acabou por correr bem.
0: Como é que foi essa experiência também de participar num festival como aquele, em que também acabam por ser escrutinados por outros, não é?
2: Foi sem dúvida muito difícil, se calhar até mais difícil para o Vasco, porque acho que a posição de lead singer é sempre um bocadinho mais... Lá está, é mais exposta. Mas acredito que, falando por todos, trabalhar com RTP, com aquelas equipas de produção, ter as câmaras à nossa frente, foi assim um bicho-papão que nós derrotámos. Sim. Porque foi divertido, as pessoas são todos humanos, ninguém é um monstro, e às vezes temos aquela ideia de que por trás da televisão, por trás dos ecrãs, há toda uma lógica que não é bem real, mas é tudo muito real, e acho que essa vivência com as equipas de produção foi muito positiva, sem dúvida alguma.
1: Sim, acho que quando recebemos o convite, obviamente que entrámos em pânico.
2: Sim.
1: Foi um bocado na proporção do primeiro, de quando soubemos que íamos tocar no Alive, no Heineken, foi um bocadinho na mesma proporção, mas para um passo seguinte com uma exposição ainda maior. Mas foi um bocado do género, bolas. Como é que nós vamos dizer que não a isto? Nós ainda pensámos para aí.
2: Ainda pensámos.
1: Mas não, realmente foi uma oportunidade muito boa e que nos trouxe muito.
0: Lá levaram o Apago Tudo, que vamos ouvir mais daqui a pouco, no final do concerto bolso. Agora vamos percorrendo quase aqui cronologicamente também o tempo dos Bombazina, que é ao vivo na TSF. Depois dos Dias de Azar, do Cartago, ouvimos agora Continuar Assim.

0: Bombazina, ao vivo no concerto do Bolso TSF. Há pouco falávamos de palcos de festivais. Vão ter um palco grande em breve, no dia 25 de julho, no AGA School de Jazz, em Cascais, na mesma noite de Franz Ferdinand. Imagino que seja um entusiasmo.
1: É enorme, até podemos confidenciar que já tocámos várias vezes o Take Me Out como cover em vários eventos juntos. Eu tenho um vinil que vou levar para ver se peço um autógrafo. Mas sim, tocar.
0: Entras no palco.
1: Ou então no backstage, se estiverem lá, de certeza que os vou chatear. Uh-huh. Mas é espetacular. Mais uma vez é uma oportunidade de tocar num grande palco em Portugal. E a ideia de tocarmos antes dos Franz Ferdinand é uma espécie de sonho de teenager realizado para muitos de nós. Acho que nunca pensámos, pelo menos podemos admitir isto, que acho que nunca imaginámos que fôssemos abrir, por assim
2: e
1: dizer,
2: para os Franz Ferdinand. No meu bingo card para 2016.
0: Não estava, imagino que pensem um pouco no alinhamento, têm aí o Samba Celta e também o Gramatina, e se calhar já podem mostrar também alguma coisa nova nessa altura.
1: Talvez, esperemos que sim. Sem dúvida que vamos puxar também algumas músicas nossas mais rock do nosso EP, porque a nossa ideia é exatamente tentar não perder a energia que depois os Franz Ferdinand vão pegar. E nesse sentido vamos tentar
2: aquecer ao máximo.
1: Tentar aquecer, palco, exatamente.
0: É no dia 25 de julho, em Cascais. Entretanto, percebi que querem ter menos espetáculos este ano, mas vão ter mais palcos.
2: Sim, temos ainda são concertos por anunciar. Portanto, também ainda não. Ou seja, não. Pronto, não. Não vamos anunciar. Ou dizer apenas que temos o AGAs por agora, mas temos outros conceitos também aí na calha.
0: Há sempre redes sociais para poder acompanhar e para poder saber também do que se passa com os Bombazine. Lembro que têm um EP, o Gramatina, e um álbum, Samba Celta, e vão estar ao vivo então no dia 25 de julho, na noite de Franz Ferdinand, também no AGAs School Jazz em Cascais. Aqui ao vivo no concerto de bolso com a técnica do Abel Paiva. Vamos ouvir então o Apago Tudo. Foi o tema que levaram ao Festival da Canção em 2025 e que trazem também aqui para o fecho do concerto de bolso. Muito obrigado.

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0: Água fria.
1: 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Amália não foi só a melhor fadista que alguma vez existiu. Ela foi uma das melhores vozes mundiais de sempre, como, por exemplo, uma Om Kalsum ou uma Billie Holiday. São alguém que estão acima do mediano. E para o comprovar, deixo-vos com este tema maravilhoso em italiano, Canzone per te, Amália Rodrigues.

O Yuri Oliveira tem sido meu parceiro de guerra nos filmes. É alguém com quem eu tenho vindo a trabalhar, que tem feito a banda sonora dos meus filmes. Neste tema que vamos ouvir, chama-se Começou o Treino. O Yuri convidou o André Júlio Turquesa para compor a banda sonora com ele e desafiou também o meu filho Gaspar para meter a guitarra. Eu quis, isto é para o filme Soco a Soco, que vai estrear agora em maio. Eu quis que houvesse uma sonoridade que nos levasse aos anos 70 e à boémia dos anos 70, mas que de alguma maneira também tivesse algum som que nos identificasse com Lisboa, que daí a guitarra portuguesa. Estou muito contente com este tema, estou muito contente com a banda sonora. Espero que gostem e, se puderem, vão ao cinema ver o filme, que a malta agradece.

Este tema que vamos ouvir agora é um que me apetece meter a tocar em loop quando me fazem pedidos estranhos. Vou-vos deixar Baxter Dury com I'm Not Your Dog.

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1: Conheci o Bernardo Sassetti na tropa, quando ambos fazíamos o serviço militar obrigatório. Demos-nos bem logo, desde o princípio. Tenho muita pena que nos tenha deixado tão cedo, com tanto para nos dar ainda. Deixo-vos aqui o tema Noite, da banda sonora do filme de Marco Martins, Alice.

O realizador Bruno de Almeida é um grande amigo de muitos anos. E para além de um cineasta de primeira, o Bruno é também um excelente músico. E nos últimos anos tem-nos brindado com os seus volumes de cinema imaginado. Este tema do volume 3, que tem a guitarra do meu filho Gaspar, ele fez o favor de me deixar usar no meu filme Soca Soco, o tal que vai estrear agora. Fiquem então com Mr. Lucky, de Bruno de Almeida, Cinema Imaginado, volume 3.

O ano passado comemorámos o centenário de Carlos Paredes e eu tive o privilégio de criar e encenar o espetáculo Perpétuo Tributo a Carlos Paredes, que foi à cena no CCB, com um elenco de luxo. A música do mestre Paredes é sempre casa para mim.

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1: Vamos ficar com Balada do País que Dói, interpretado pela Carminho. Um tema que ela pegou e musicou para um maravilhoso poema da Anna Hartley. Eu acho que este tema é a metáfora perfeita de nós enquanto povo. E a Carminha aqui materializou de uma forma magistral e que funciona quase como um mantra. Gosto muito deste álbum mais recente da Carminho e recomendo a sua escuta atenta.

O fado não podia faltar, mesmo não sabendo cantar ou tocar. Sinto-me inteiramente fadista. Aliás, também é fadista quem ouve. O fado, para acontecer, são sempre precisos três elementos: os músicos, os fadistas e quem o escuta. Claro que, tendo crescido a ouvir a minha avó, não a podia deixar de fora nesta playlist. Aqui, neste simples tema, está o fado inteiro, na sua simplicidade. Silêncio, Celeste Rodrigues.

Alligator Man, do Charlie Mejira, músico que nos deixou prematuramente. O Charlie tinha este toque de transformar um som rockabilly surf dos anos 50 em algo estranhamente pós-apocalíptico. Fiquem então com esta alegoria do Delta do Mississippi, Alligator Man.

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1: Os ucranianos da Kabraka, que na sua língua quer dizer qualquer coisa como dar e receber, foram uma das mais refrescantes descobertas que eu fiz nos últimos anos. Tenho muita pena de os ter perdido no magnífico festival de músicas do Montesinos, mas deixo-vos aqui o seu lindo Baby.

Esta música dos Dead Comp foi feita para a grande exposição Amália Coração Independente, mais concretamente para a obra criada por Bruno de Almeida, que deu nome ao tema. Trabalhei na produção da obra e tive o privilégio de a ver nascer ali, à minha frente, acorde a acorde. Esse olhar que era só teu, Dead Comp.

Vamos ouvir agora Trópico Paranoia, do Expresso Transatlântico. É a banda dos meus rapazes, dos meus filhos, que tem um som muito deles, que eu gosto bastante, como é óbvio. Este é o tema que dá o nome ao segundo LP, que foi lançado há relativamente pouco tempo e que arrancou há pouco tempo também a sua turnê. Se não conhecem a banda ainda, mergulhem, que vale a pena.

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1: Bom, há temas que parecem que foram feitos para nós, e este que vamos ouvir a seguir é o tema da minha vida. Parece que foi escrito realmente de propósito para mim. That's Life, do Old Blue Eyes, Frank Sinatra. A perseverança é talvez a minha maior virtude. Toda a minha vida, sempre que estive em baixo, I pick myself up and get back in the race.
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Este tema que vos vou deixar agora é um tema que eu adoro. Já adorava na versão original do seu criador, o Iggy Pop, mas esta versão que a Grace Jones nos deu no seu álbum Night Clubbing de 1981 é maravilhosa, como ela. Ela vem a Lisboa para um dos festivais de verão, se puderem não a percam, que ela continua divinal. Night Clubbing, Grace Jones.

Gosto muito desta banda de Bristol. Este tema é retirado do álbum Joy as an Act of Resistance. É algo que não podemos esquecer nunca. Alegria como ato de resistência. Este conceito é algo que me agrada muito. Love is the thing. Deixo-vos com Grace dos Idols.

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1: Não há palavras para o Iggy Pop. Quando for grande, quer ser como ele. Aqui ele pega num tema da chanson française e não destrói a canção. Ele preserva a melodia e a estrutura, mudando apenas a atitude. A atitude foi a coisa que nunca faltou ao Iggy Pop. E assim dá toda uma camada a este tema. Et si tu ne existes pas, versão de Iggy Pop da música de Joe Dassin.

Gosto particularmente desta junção musical que mistura tão bem os Caretos com o Júlio Pereira e a Isabel Silvestre, acompanhada do seu grupo de vozes de Manhoce, com o único e inimitável Conan Osiris. Deixo-vos com Moleirinha.

Vamos ouvir agora o Máximo Francisco e o seu tema Cantiga Bailada. Eu acho que o nome faz-lhe jus. Já era fã dos seus primeiros trabalhos, que vos convido a irem descobrir, e esta sua Cantiga Bailada é uma bela nova vestimenta para um tema tradicional popular de Idanha Nova. Este arranjo do Máximo transformou uma melodia ancestral numa bonita peça jazzística que casa muito bem os dois mundos. Cantiga Bailada, Máximo Francisco.

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1: Bom dia, são 6h58, menos uma hora nos Açores.

Já está ao largo de Tenerife, o navio de cruzeiro, onde foi declarado o surto de antivírus. O desembarque vai começar nos próximos minutos. Já foram libertados os dois ativistas que seguiam na flotilha para Gaza e que estavam detidos em Israel. O governo israelita anunciou a deportação dos

0: dois homens. O Pardão em Cascais vai ter câmaras de videovigilância já a partir da próxima semana.
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2: Previsão do estado do tempo para este domingo no arquipélago da Madeira, céu cinzento, aguaceiros em geral fracos e dispersos, com o vento a superar de fraco a moderado, em especial durante a tarde. Nos Açores, a previsão aponta também para um dia cinzento, alternando com abertas. Está a previsão de chuva para os três grupos, sendo que poderá ser forte no grupo central e oriental. No continente está aí um domingo com aguaceiros por vezes fortes e acompanhados de trovoada, em especial no litoral norte e centro, vento por vezes forte no litoral e nas terras altas. As máximas apontam para os 19 graus em Lisboa, 17 no Porto, 20 em Faro, 18 em Ponta Delgada e 21 no Funchal. A menos estávamos com 11 graus em Lisboa, 13 em Ponta Delgada, no Porto e no Funchal, 16 em Faro. 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
0: Começam a desembarcar daqui a pouco os cerca de 140 passageiros e tripulantes do navio de cruzeiro onde foi detectado o surto de antivírus. O navio chegou esta madrugada ao porto de Granadilha depois de um contratempo de última hora. O presidente das Ilhas Canárias voltou atrás e não autorizou a operação. Foi o Governo Central de Espanha que teve de impor o desembarque. Os primeiros a sair do navio são os 14 espanhóis que seguem para o Hospital Militar em Madrid, onde vão ficar de quarentena. Os outros passageiros serão encaminhados para o aeroporto de Tenerife, de onde viajam para os países de origem. Na embarcação vão ficar 43 tripulantes que, a partir de amanhã, levam o paquete para os Países Baixos, onde está registado o MV Ondios, assim se chama o navio de cruzeiro. A operação inédita vai ser seguida pelos ministros do Interior e da Saúde de Espanha, além do diretor-geral da Organização Mundial da Saúde. Tedros Ghebreyesus insistiu ontem que o antivírus não é outro Covid, o risco de propagação é baixo, garantiu o diretor da OMS para tranquilizar a população de Tenerife. Os dois ativistas da flotilha humanitária que queria chegar a Gaza e que estavam detidos em Israel foram deportados esta madrugada. O Ministério Israelita dos Negócios Estrangeiros fez o anúncio, sublinhando que o país não vai permitir qualquer violação do bloqueio a Gaza. Os dois ativistas, o brasileiro Tiago Ávila e o espanhol Saif Abu Keshek, tinham sido levados para Israel depois da detenção em Creta, ao largo da Grécia. Não se sabe ainda para onde foram deportados. Pode estar à vista o fim da guerra na Ucrânia, foi isso que afirmou o presidente russo, Vladimir Putin, mostrando-se disponível para um encontro com Volodymyr Zelensky. A condição é que exista um plano de paz definitivo para ser negociado.
3: Quem se quiser encontrar comigo, que venha a Moscovo. O encontro também pode ser num país terceiro, mas apenas se chegarmos a acordos definitivos sobre um tratado de paz e um tratado que seja pensado para o longo prazo. Para eu participar ou assinar o que quer que seja, essa tem de ser a decisão final. Prometeram ajuda e começaram a alimentar este confronto com a Rússia, que continua até hoje. Penso que estamos a chegar ao fim, mas não deixam de ser questões muito sérias.
0: Numa primeira resposta à disponibilidade de Vladimir Putin, o primeiro-ministro da Eslováquia, Roberto Fico, afirmou que Zelensky está disposto a um encontro com Putin em qualquer formato. A Rússia e a Ucrânia concordaram no cessar-fogo até amanhã, por ocasião das celebrações do Dia da Vitória, mas ontem os dois lados acusaram-se mutuamente de terem violado esse cessar-fogo. A partir da próxima semana, o Pardão de Cascais vai ter câmaras de videovigilância. O sistema está pronto e vai começar a funcionar nos próximos dias, garante o presidente da Câmara de Cascais, Nuno Pitera Lopes, em entrevista à TSF e Jornal de Notícias.
4: Toda a infraestrutura já está no terreno, toda a estrutura de fibra ótica, de postes, está fisicamente no terreno. Iniciamos na próxima semana o projeto com as primeiras câmaras no Pardão de Cascais e até ao final deste ano estarão as câmaras todas a transmitir. Estão espalhadas por todo o concelho, pelas quatro freguesias. Aliás, como eu disse, a segurança é aquilo que nos faz viver em liberdade e em Cascais todos têm o direito de viver em paz. Portanto, as câmaras e o sistema de videovigilância está a cobrir todas as freguesias do concelho.
0: Até ao final do ano, o concelho tem previstas mais de 400 câmaras em todas as freguesias. O autarca de Cascais anuncia também o reforço da Polícia Municipal com mais 13 agentes. Vão ser 80 no total e está em curso o recrutamento de mais 100. Nuno Pinteira Lopes defende, no entanto, novas competências para a Polícia Municipal.
4: A Polícia de Segurança Pública é quem garante a segurança no espaço público em Cascais. A Polícia Municipal exerce outro tipo de competências que podem adjuvar e podem reforçar aquilo que é o trabalho da própria Polícia de Segurança Pública. Vou-lhe dar um exemplo. Programas como a Escola Segura. Eu acho que a Polícia Municipal tem capacidade para poder exercer essas competências no âmbito da Escola Segura. Seriam menos agentes da Polícia de Segurança Pública que estavam dedicados ao programa da Escola Segura e que podiam reforçar a segurança pública. Acidentes de viação sem feridos. É um problema das companhias de seguros. Porque é que nós temos afetos, homens e meios da Polícia de Segurança Pública para quando existem acidentes de viação sem feridos? A Polícia Municipal podia exercer essa competência.
0: Nesta entrevista à TSF e Jornal de Notícias, Nuno Pinteira Lopes defende que a regionalização não deve voltar a ser discutida, mas sobre a descentralização, alerta para o subfinanciamento, o autarca pede mais verbas ao Governo Central.
4: Só na área da educação, o município de Cascais, para exercer as competências que foram delegadas, tem todos os anos um valor de 3 milhões de euros que investe e que não é ressarcido desse valor. Na área da saúde estamos a falar em mais 1,5 milhão que a Câmara Municipal paga todos os anos e que não estamos a ser ressarcidos. E por isso, na prática, estamos a falar em descentralizar para os municípios, mas de forma subfinanciada, o que na prática leva a que sejam os municípios, neste caso em concreto, que estão a financiar o próprio Estado, que não parece fazer sentido.
5: Faz, portanto, uma avaliação negativa deste processo de transição?
4: Não, não faço. Faço uma avaliação bastante positiva, porque as competências que o município de Cascais recebeu e está a exercer estão a ser bem exercidas.
0: Nuno Pinteira Lopes, presidente da Câmara de Cascais, é o convidado esta semana da entrevista TSF Jornal de Notícias. É uma entrevista que passa depois das notícias ao meio-dia e que está também disponível no site da TSF em tsf.pt. Chegou hoje ao fim o Rally de Portugal. Sebastião Ogier lidera a prova com uma vantagem de mais de 20 segundos sobre o segundo classificado. Os pilotos voltam a sair para a estrada pouco depois das 8 da manhã. Partem de Vieira do Minho para a primeira classificativa do dia, que termina à tarde em Faf. No Hockey em Patins há duas finais na Liga dos Campeões com equipas portuguesas. A primeira está marcada para o meio-dia, é para a competição feminina de Hockey em Patins e vai pôr frente a frente o Benfica e a equipa espanhola do Esneca Fraga. À tarde joga-se a final masculina entre o Floco do Porto e o Barcelona. As duas partidas realizam-se em Coimbra. Vamos acompanhar os dois jogos com a equipa de desporto da TSF. No Indy Lisboa, o filme Barrio Triste venceu o Grande Prémio de Longa-Metragem. Já o Grande Prémio de Curta-Metragem foi para How to Catch a Butterfly, de Quirico Mecanicos. Na competição nacional, o prémio de melhor longa-metragem foi para Cochena, de Diogo Allan. Com os prémios já conhecidos, o Festival Internacional de Cinema Indy Lisboa tem este domingo a sessão de encerramento. O filme escolhido é a história do Betão, do americano John Wilson. Passa às 9:30 da noite na Culturgest e é aqui apresentado por Sandra Santos Rodrigues, da direção do festival.
6: A história do Betão. Quem nunca quis fazer um filme sobre Betão? Este filme é uma continuação de todo o trabalho do John Wilson, que é sempre em parte uma provocação. Eu acho que ele se encaixa muito bem numa ideia do que é fazer um filme indie hoje em dia. Partiu de um workshop que ele fez no Hallmark para aprender a fazer filmes românticos e a partir do qual ele aplica todas as regras para fazer um filme sobre esse elemento tão romântico quanto é o cimento, e consegue manter-nos atentos e curiosos sobre todo o desenvolvimento em torno do cimento, como nunca se poderia imaginar.
0: A história do betão no Adeus à edição deste ano do Indy Lisboa.
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2: Emissão da TSF, manhã de domingo, a previsão do estado do tempo aponta para céu cinzento e aguaceiros, em geral fracos e dispersos na região da Madeira, no arquipélago da Madeira, o vento fraco a moderado. Para os Açores, a previsão aponta também para nuvens, alternando com abertas. No entanto, estão previstos períodos de chuva forte no grupo central e oriental. No continente, é esperado um domingo com aguaceiros, por vezes fortes e acompanhados de trovoada, em especial no litoral norte e centro, vento por vezes forte no litoral e nas terras altas. As máximas apontam para os 19 graus em Lisboa, 17 no Porto, 20 em Faro, 18 em Ponta Delgada e 21 no Funchal. A momento estávamos com 11 graus em Lisboa, 13 em Ponta Delgada e no Porto, 14 no Funchal, 17 em Faro. Agora estamos com 10 minutos para lá das 7 e a música está de regresso à TSF. Três vozes femininas na abertura da sequência: Diana Vilarinho, Aurora Pinto e Margarida Campelo. É para ouvir já a seguir.

A música na manhã da rádio, estamos com 19 minutos para lá das 7, em português, Margarida Campelo, e é em português que vamos até às 7h30. Daqui a pouco, Sogra Nora, adio o quanto conseguir adiar, e depois Adriana Calcanhoto, com o Rodrigo Leão, para ouvir até muito perto da síntese, na meia hora. Bom dia.

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0: Bom dia, são 7:30, menos uma hora nos Açores. E Cristina Layman, começa daqui a pouco o desembarque do cruzeiro com um surto de antivírus.
1: O paquete já está no porto de Grande Antilha, em Tenerife, atracou ao início da manhã e daqui a cerca de meia hora deve começar o desembarque de mais de uma centena de pessoas. É uma operação inédita que vai ser seguida em Tenerife pelos ministros do Interior e da Saúde de Espanha, além do diretor-geral da Organização Mundial da Saúde, Tedros Ghebreyesus, insistiu ontem que o antivírus não é outro Covid-19. Israel deportou os dois ativistas da flotilha humanitária de Gaza, que estavam detidos no país. O Ministério Israelita dos Negócios Estrangeiros fez o anúncio, sublinhando que o país não vai permitir qualquer violação do bloqueio a Gaza. Os dois ativistas, o brasileiro Tiago Ávila e o espanhol Saif Abu Keshek, estavam detidos há mais de uma semana, começaram uma greve de fome em protesto contra a detenção ilegal. Vladimir Putin está disponível para um encontro com o presidente ucraniano, Volodymyr Zelensky. Putin afirma que a guerra pode estar a caminho do fim. A condição, impõe o presidente russo, é que exista um plano de paz definitivo para ser negociado. A Rússia e a Ucrânia concordaram no cessar-fogo de 3 dias até amanhã, por ocasião das celebrações do Dia da Vitória, mas ontem os dois lados acusaram-se mutuamente de violar esse cessar-fogo. A partir da próxima semana, o Paradão de Cascais vai ter câmaras de videovigilância. O presidente da autarquia, Nuno Piteira Lopes, adianta, em entrevista à TSF e Jornal de Notícias, que até ao final do ano o Conselho tem previstas mais de 400 câmaras em todas as freguesias. O autarca de Cascais anuncia também o reforço da Polícia Municipal com mais 13 agentes. São certos da entrevista TSF-JN que recuperamos no noticiário às 8. Pouco depois das 8, mais exatamente às 8:05, sai para a estrada a primeira classificativa do dia do Rally de Portugal. Sebastião Ogier lidera a prova com uma vantagem de mais de 20 segundos sobre o segundo classificado. Vamos acompanhar o último dia da prova com informações em direto esta manhã. Ok, em Patins, hoje há 2 finais na Liga dos Campeões com equipas portuguesas. A primeira está marcada para o meio-dia, é para a competição feminina e vai pôr frente a frente o Benfica e a equipa espanhola do Esneca Fraga. À tarde joga-se a final masculina entre o Porto e o Barcelona. As duas partidas realizam-se em Coimbra.
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0: O compacto do Parece Mentira é para ouvir logo depois das notícias às 8:30. Por agora estamos a 25 minutos das 8 e a música segue em antena. Rufus Wainwright, na abertura da sequência, mais à frente, Morrissey e ainda Chet Faker.

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0: Bom dia, são 7h58, menos uma hora nos Açores.
1: Está prestes a começar o desembarque das mais de 100 pessoas do navio onde foi declarado o surto de antivírus. Israel deportou os dois ativistas que seguiam na flotilha para Gaza e que estavam detidos há mais de uma semana. Nos próximos dias, o Perdão em Cascais vai ter câmaras de videovigilância.
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0: Previsão do estado do tempo para este domingo no

0: Arquipélago da Madeira, céu cinzento, aguaceiros, em geral serão fracos e dispersos, o vento fraco a moderado. A previsão para os Açores aponta para também nuvens, no entanto, alterando com abertas, estão previstos aguaceiros nos três grupos, sendo que no central e oriental serão fortes. No continente, será um domingo com aguaceiros por vezes fortes e acompanhados de trovoada, em especial no litoral norte e centro, vento por vezes forte no litoral e nas terras altas. As máximas apontam para os 19 graus em Lisboa, 17 no Porto, 20 em Faro, 18 em Ponta Delgada e 21 no Funchal. A momento estávamos com 13 graus em Ponta Delgada, Lisboa e Porto, 14 no Funchal, 17 em Faro. Agora a edição às 8 com Cristina Leiman.
1: Está marcado para esta hora, 8 da manhã, o desembarque dos cerca de 140 passageiros e tripulantes do navio de cruzeiro onde foi detectado o surto de antivírus. O navio chegou pouco depois das 6:30 ao porto de Granadilha, em Tenerife, depois de um contratempo de última hora. O governo espanhol teve de impor a decisão ao governo regional, que à última hora quebrou o acordo institucional e disse que o executivo das Canárias não ia autorizar a chegada do barco. Joana Rey.
2: A confusão chegou ao início da madrugada com as declarações do presidente canário Fernando Clavijo aos jornalistas.
3: Não teremos nenhum informe técnico que nos diga que o risco é zero.
0: Não temos nenhum relatório técnico que nos diga que o risco é zero, porque o governo de Espanha não nos deu nenhum. Vai estar ancorado no centro do cais, a uns 200, 210 metros dos laterais, e nós temos medo que durante a noite algum possa descer e pôr em risco a segurança dos residentes. Esse barco não vai ancorar com a autorização do governo das Canárias neste porto. Se o querem impor como forma, impondo tudo, eles é que sabem e vão ser eles os responsáveis do que possa acontecer.
3: E serão eles os responsáveis do que pode ocorrer.
2: O governo voltou a desmentir o presidente regional. O secretário de Estado da Saúde publicou em redes sociais o relatório que garante que não foram detectados ruidores a bordo e que, mesmo que existissem, a possibilidade de que um deles salte do barco e chegue ao porto é nula. O secretário de Estado garantiu ainda que este, como outros relatórios com toda a informação sobre o procedimento, foram enviados ao governo regional. A solução chegou a meio da madrugada, com a Marinha Mercante a impor o acolhimento do barco através da Lei de Portos do Estado. A Autoridade Marítima estabeleceu a obrigatoriedade do acolhimento, que deve ser feito por atraco ou ancoragem ao largo da ilha, segundo a decisão dos responsáveis da operação, e que o Porto de Granadilha tem que facilitar todos os serviços necessários.
1: Os primeiros a sair do navio são os 14 espanhóis que seguem para um hospital militar em Madrid, onde vão ficar de quarentena. Os outros passageiros serão encaminhados para o aeroporto de Tenerife, de onde viajam para os países de origem. Na embarcação vão ficar 43 tripulantes que, a partir de amanhã, levam o paquete para os Países Baixos, onde está registado o MV Ondius, assim se chama o navio de cruzeiro. Operação inédita e que vai prolongar-se durante todo o dia de hoje vai ser seguida pelos ministros do Interior e da Saúde de Espanha, além do diretor-geral da Organização Mundial da Saúde. Tedros Ghebreyesus insistiu ontem que o antivírus não é outro Covid-19. O risco de propagação é baixo, garantiu o diretor da OMS para tranquilizar a população de Tenerife. Os dois ativistas da flotilha humanitária que queria chegar a Gaza e que estavam detidos em Israel foram deportados esta madrugada. O Ministério Israelita dos Negócios Estrangeiros fez o anúncio, sublinhando que o país não vai permitir qualquer violação do bloqueio a Gaza. Os dois ativistas, o brasileiro Tiago Ávila e o espanhol Saif Abu Keshek, tinham sido levados para Israel depois da detenção em Creta, a ilha grega. Estavam detidos há mais de uma semana e tinham começado uma greve de fome nos últimos dias. Não se sabe ainda para onde foram deportados. Pode estar à vista o fim da guerra na Ucrânia. Foi isso mesmo que afirmou o presidente russo, Vladimir Putin, mostrando-se disponível para um encontro com Volodymyr Zelensky. A condição é que exista um plano de paz definitivo para ser negociado.
4: Quem se quiser encontrar comigo, venha a Moscovo. O encontro também pode ser num país terceiro, mas apenas se chegarmos a acordos definitivos sobre um tratado de paz e um tratado que seja pensado para o longo prazo. Para eu participar ou assinar o que quer que seja, essa tem de ser a decisão final. Prometeram ajuda e começaram a alimentar este confronto com a Rússia, que continua até hoje. Penso que estamos a chegar ao fim, mas não deixam de ser questões muito sérias.
1: Numa primeira resposta à disponibilidade de Vladimir Putin, o primeiro-ministro da Eslováquia, Roberto Fico, afirmou que Zelensky está disposto a um encontro com Putin em qualquer formato. A Rússia e a Ucrânia concordaram no cessar-fogo até amanhã, por ocasião das celebrações do Dia da Vitória, mas ontem os dois lados acusaram-se mutuamente de violar esse cessar-fogo. A partir da próxima semana, o Paredão de Cascais vai ter câmaras de videovigilância. O sistema está pronto e vai começar a funcionar nos próximos dias, adiantou o presidente da Câmara de Cascais, Nuno Pitera Lopes, em entrevista à TSF e Jornal de Notícias.
5: Toda a infraestrutura já está no terreno, toda a estrutura de fibra ótica, de postes, está fisicamente no terreno. Iniciamos na próxima semana o projeto com as primeiras câmaras no Paredão de Cascais e até ao final deste ano estarão as câmaras todas a transmitir. Estão espalhadas por todo o concelho, pelas quatro freguesias. Aliás, como eu disse, a segurança é aquilo que nos faz viver em liberdade e em Cascais todos têm o direito de viver em paz. Portanto, as câmaras e o sistema de videovigilância está a cobrir todas as freguesias do concelho.
1: Até ao final do ano, o concelho tem previstas mais de 400 câmaras em todas as freguesias. O autarca de Cascais anuncia também o reforço da Polícia Municipal com mais 13 agentes. Vão ser 80 no total e está em curso o recrutamento de mais 100. Nuno Pitera Lopes defende, no entanto, novas competências para a Polícia Municipal.
5: A Polícia de Segurança Pública é quem garante a segurança no espaço público em Cascais. A Polícia Municipal exerce outro tipo de competências que podem adjuvar e podem reforçar aquilo que é o trabalho da própria Polícia de Segurança Pública. Vou-lhe dar um exemplo. Programas como a Escola Segura. Eu acho que a Polícia Municipal tem capacidade para poder exercer essas competências no âmbito da Escola Segura. Seriam menos agentes da Polícia de Segurança Pública que estavam dedicados ao programa da Escola Segura e que podiam reforçar a segurança pública. Acidentes de viação sem feridos. É um problema das companhias de seguros. Porque é que nós temos afetos homens e meios da Polícia de Segurança Pública para quando existem acidentes de viação sem feridos? A Polícia Municipal podia exercer essa competência.
1: Nesta entrevista à TSF e JN, Nuno Pitera Lopes defende que a regionalização não deve voltar a ser discutida, mas sobre a descentralização alerta para o subfinanciamento. O autarca pede, por isso, mais verbas ao Governo Central.
5: Só na área da educação, o município de Cascais, para exercer as competências que foram delegadas, tem todos os anos um valor de 3 milhões de euros que investe e que não é ressarcido esse valor. Na área da saúde, estamos a falar em mais 1 milhão e meio que a Câmara Municipal paga todos os anos e que não estamos a ser ressarcidos. E por isso, na prática, estamos a falar em descentralizar para os municípios, mas de forma subfinanciada, o que na prática leva a que sejam os municípios, neste caso em concreto, que estão a financiar o próprio Estado, que não me parece fazer sentido.
6: Faz, portanto, uma avaliação negativa deste processo de transição?
5: Não faço. Faço uma avaliação bastante positiva, porque as competências que o município de Cascais recebeu e está a exercer estão a ser bem exercidas.
1: Nuno Pitera Lopes, o autarca de Cascais, é o convidado esta semana da entrevista TSF Jornal Notícias, uma entrevista que passa na íntegra depois das notícias do meio-dia e que está também disponível no site da TSF. Chega hoje ao fim o Rally de Portugal. Sebastião Ogier lidera a prova com uma vantagem de mais de 20 segundos sobre o segundo classificado. A primeira classificativa do dia está a começar. Tiago Santos.
7: E já com Joshua McLean, o irlandês em prova, a limpar a estrada neste primeiro momento e fazer também esse reconhecimento para os pilotos que se seguem. A estrada que tem bastante lama por esta altura, esteve a chover nas últimas horas em Vieira do Minho, também em Faf, por onde vão a passar as classificativas desta manhã, com essa defesa da vantagem de Sebastien Ogier, ele que venceu no ano passado o Rally de Portugal e que já vai em 9 títulos mundiais no Mundial de Rally. Sebastien Ogier, que ontem conseguiu em diversos momentos assumir a liderança do Rally de Portugal e cavar mesmo essa diferença para Thierry Neuville de mais de 20 segundos, que lhe permite partir para este último dia de classificativas com uma vantagem que poderá gerir ao longo da manhã. Primeira passagem por Vieira do Minho, mais de 21 quilómetros. Depois das 9:30 da manhã, os pilotos dirigem-se para Faf, para o mítico troço de mais de 11 quilómetros, que inclui também o salto de Faf. Depois, novamente, o regresso a Vieira do Minho, às 10:35, e o Rally de Portugal fecha com o último troço, marcado para 1:15 da tarde, à hora do almoço. As decisões de um Rally de Portugal que tem o francês Sébastien Ogier como líder, ainda que desafiado pelo belga Thierry Neuville, e deverá ser entre os dois o duelo pela conquista deste Rally de Portugal, já com os dois primeiros pilotos em competição do dia na estrada neste momento em Vieira do Minho.
1: Vamos acompanhar esse duelo e também todas as incidências desta última etapa do Rally de Portugal. A classificativa em Vieira do Minho já começou. Tiago Santos vai acompanhar e dar-nos informações ao longo desta manhã informativa. No Hockey em Patins há duas finais na Liga dos Campeões com equipas portuguesas. A primeira está marcada para o meio-dia, é para a competição feminina, é por frente a frente o Benfica e a equipa espanhola do Esnaca Fraga. À tarde, a partir das 6 horas, joga-se a final masculina entre o Porto e o Barcelona. As duas partidas realizam-se em Coimbra. Vamos acompanhar os dois jogos com a equipa de desporto da TSF.
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Bom dia, estamos com 12 minutos para lá das 8, emissão da TSF para este domingo. Regressa a música e estamos em português. Começamos com Milhanas, mais à frente o dueto composto por Márcia com Jorge Palma.

Márcia com Jorge Palma, os últimos momentos com um passo ao lado. Agora, Capitão Fausto, escolhas, e mais à frente vamos ouvir Vergonha na Cara com Joana Espadinha. Emissão da TSF, bom dia, são 8h19.

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0: Bom dia, são 8:30, menos uma hora nos Açores. Estamos a conferir a atualidade em síntese. Cristina Lyman, correu bem a atracagem do navio cruzeiro afetado pelo antivírus?
1: Foi um êxito, garantiu a ministra espanhola da Saúde numa conferência de imprensa que terminou há instantes. Mónica Garcia, ao lado do ministro espanhol do interior, Fernando Grande Marlaska, descreveu como vai ser a operação de desembarque e assegurou que está a correr conforme planeado, apesar das dificuldades.
2: Todo el respeto, a pesar de todas las dificultades, a pesar de todas las oposiciones, tenemos que manifestar que el fondeo y la llegada del barco se ha producido con total normalidad.
1: A inspeção médica já terminou. Mónica Garcia adiantou que todas as 147 pessoas continuam sem qualquer sintoma de antivírus. A operação de desembarque vai decorrer durante todo o dia de hoje e estende-se até amanhã. Israel deportou os dois ativistas da flotilha humanitária de Gaza que estavam detidos no país. O Ministério Israelita dos Negócios Estrangeiros fez o anúncio, sublinhando que Israel não vai permitir qualquer violação do bloqueio a Gaza. Os dois ativistas, o brasileiro Tiago Ávila e o espanhol Saif Abu Keshek, estavam detidos há mais de uma semana, começaram uma greve de fome em protesto contra a detenção ilegal. Vladimir Putin está disponível para um encontro com o presidente ucraniano, Volodymyr Zelensky. Putin afirma que a guerra pode estar a caminho do fim. A condição, impõe o presidente russo, é que exista um plano de paz definitivo para ser negociado. A Rússia e a Ucrânia concordaram no cessar-fogo até amanhã, por ocasião das celebrações do Dia da Vitória. A partir da próxima semana, o Perdão de Cascais vai ter câmaras de videovigilância. O presidente da autarquia, Nuno Piteira Lopes, adianta, em entrevista à TSF e Jornal Notícias, que até ao final do ano o Conselho tem previstas mais de 400 câmaras em todas as freguesias. O autarca de Cascais anuncia também o reforço da Polícia Municipal, com mais 13 agentes. 8 distritos continuam em aviso amarelo durante o dia de hoje, por causa da previsão de chuva que pode ser forte e da possibilidade de trovoada. São os distritos mais a norte, Vila Real, Braga, Viana do Castelo, Porto Aveiro, Viseu, Coimbra e Leiria.
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0: Estamos agora a 25 minutos das 9 da manhã. Vamos ao compacto do humor na TSF. Para mentir, a assinatura de Zé Pedro Silva. É já a seguir.
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2: O Futebol Clube do Porto é o campeão nacional. Isto numa época que foi marcada, apesar das habituais provocações entre os três grandes, por um grande fair play futebolístico. Quando o Porto derrapava, Benfica e Sporting também se esforçavam por perder pontos. Competição sim, mas acima de tudo respeito entre adversários. É muito melhor quando são todos amigos. A situação é de tal ordem que esta época, aparentemente, nem sequer haverá um segundo classificado. O Futebol Clube do Porto ficou em primeiro, Benfica e Sporting parece que vão ficar em terceiro. Os dois clubes de Lisboa têm andado numa espécie de vai-tu, não vai-tu, não, por favor, fui campeão dois anos seguidos, vai-tu, não, vai-tu, não insisto, era o que faltava. Estou-te a pedir, não vale a pena, faço questão, por favor, quem sois, ora é essa, era o que mais faltava. Certo é que o Futebol Clube do Porto está de parabéns por esta conquista, que alcançou apenas com um farioli. Ou seja, em bom rigor, devia ter chumbado na inspeção. Como sempre que há sucesso desportivo, já se diz que há interesse de outros clubes no técnico dos Dragões. Isto quer dizer que o Porto pode ver o Farioli. André Villas-Boas não está nada preocupado, porque é colecionador de automóveis, Fariolis é o que não lhe falta. Mesmo no jogo deste fim de semana, com aquela fumarada toda causada pela pirotecnia das claques que interrompeu a partida, podiam ter usado Fariolis de nevoeiro. Entretanto, este ano a notícia não são as praias que têm bandeira azul, mas sim as praias que têm praia. É verdade, graças aos temporais que assolaram o território continental no início do ano, haverá menos areais este verão e só não são ainda menos porque muitas praias estão a ser reconstruídas à pressa, num plano que, sem surpresa, tem resiliência no nome. Programa de Ação para a Resiliência do Litoral 2025-2040. É tudo resiliência. Precisamos de um plano de resiliência para tantos planos de resiliência. Logo a resiliência, que apela à recuperação quase imediata de alguma coisa, mas neste caso atrasa sempre um bocado porque é preciso fazer um plano ele próprio resiliente, na medida em que o mais certo é também levar algumas pancadas e ter de estar preparado. Aliás, agora perceba a resiliência em todos os planos. É dos próprios planos, está certo assim. Regressando às praias, ou à falta delas, já não bastava ter de se carregar até ao areal, a lancheira, ao chapéu, a cadeira, à sogra, à toalha, aos brinquedos e o crocodilo insuflável, agora parece que também pode ser preciso levar a praia para a praia. Lá vamos então com areia, conchas, pedras, água salgada, peixe, aranhas e alforrecas. A fechar, ontem foi dia da mãe, da liberdade de imprensa e da GNR, fica mais em conta juntar as festas. Se calhar haver uma mãe de um GNR, jornalista e do Futebol Clube do Porto, só deve estar agora a chegar a casa. Só se sabe criticar, mas é o máximo um chique-nique no Parque Eduardo VII, em Lisboa. Sobretudo, se o Eduardo aparecer, não tem de ser o sétimo, porque está mortíssimo, mas sei lá, um descendente que a esta hora já deve morar no Príncipe Real. A autarquia lisboeta investiu no evento e fez muito bem. Havia música ao vivo que o povo podia escutar. Assim o vento também investisse para aquele lado. Com umas boas rajadas, Carlos Moedas teria oferecido música inclusivamente na margem sul ou na região oeste, dependendo da direção do vento. Se se conseguia ou não ouvir alguma coisa no meio daquela animação toda, só Cristina Ferreira poderá dizer, depois de consultar a psicóloga do programa. Há quem fale do preço. Ora, quem podia pagar pelas cestas pagou, quem não podia tivesse levado de casa uma bucha e fazia ao lado o Chico Nicolas. Relva é o que não falta. Se acabasse a relva, era estender a toalha na rotunda do Marquês, em plena rodovia, que era da maneira que se juntava ao Chico Nicolas um protesto pelo clima. Por falar em bucha, se ela custar para cima de uma pipa de massa, então também devia ser uma buchique, rancho, ranchique, o branch, branchique, lanche, lanchique, marmita, marmita não dá, deve evitar-se a todo o custo. Recorde-se a este depósito que Monchique, no Algarve, também só ficou com este nome depois de um evento premium, antes era Moncha. Ainda sobre Carlos Moedas, voltou a defender, num evento sobre insegurança, percepções de insegurança, cagufa e aparências de miaufa, que a Polícia Municipal deve poder deter pessoas em flagrante delito. O Ministro da Administração Interna, no mesmo evento, voltou a discordar. Isto vai acabar com o autarca lisboeta a desistir da ideia e a meter a EML a rebocar os bandidos até à esquadra. A Polícia Municipal faz a rasteira, eles caem, ficam mal parados e pronto, a EML leva. E Luís Neves já não pode dizer nada. Adiante, enquanto uns andam em chiqueniques, outros foram morar para uma antiga loja de sapatos no Centro Comercial Colombo. É o caso do trineto de Eça de Queiroz, Afonso Reis Cabral, que diz, vou citar, os centros comerciais sempre me fascinaram. Bela desculpa para se ser sempre o primeiro a chegar às promoções e para não ter de levar coisas enchentes. Ir às compras de madrugada é um privilégio. O premiado autor quer descobrir o funcionamento do espaço comercial e ver quem por lá passa para contar boas histórias. Ou seja, não tarda, temos o lançamento de O Mistério do Food Court, O Crime do Segurança Antunes, A Tragédia da Rua da Zara, O Primo Basílio e a Mulher Outra Vez Disfarça Entra Aí na Ótica, A Ilustre Casa das Peles, É Mais Barato no Mandarim, A Correspondência de Frederico Mendes com a Linha Azul e A Cidade e os Shoppings. Certo é que Afonso Reis Cabral pode ter encontrado a solução para a crise na habitação. É que já estão todos quase sempre nos shoppings, só falta mesmo passarem a dormir lá. Num jantar durante a visita oficial à Arménia, Emmanuel Macron cantou La Bohème, de Charles Aznavour, o cantor francês de origem arménia. Foi um momento lindíssimo, de grande informalidade, com o primeiro-ministro daquele país a acompanhar na bateria. Se a moda pega, podemos ter António José Seguro, no Canadá, a cantar I'm Like a Bird, de Nelly Furtado. Logo por azar, o primeiro-ministro português esteve ontem reunido com o chanceler alemão em Berlim. Claro que o encontro terminou com Luís Montenegro a cantar a canção do beijinho do artista português de origem germânica, Hermann José. Quando terminou a atuação, Merz já estava com mononucleose porque os alemães não são tão beijoqueiros quanto nós. Quando o Luís pede mais um porque só é pouco, o Frederico já estava com febre alta. A comitiva portuguesa abandonou o encontro ao som de Vamos Lá Cambada. Entretanto, mantém-se a crise política no Estreito de Hormuz, razão pela qual o Comissário Europeu da Energia já veio dizer que a União Europeia está a preparar-se para a escassez de combustível. Ainda há esperança de que não se chegue a esse ponto, mas é necessário estarmos preparados, segundo este comissário que no fim das declarações cantou Dá-me mais gasolina, de Daddy Yankee. Neste caso foi um dueto, como nos encanta a gasolina, dizia o comissário, e von der Leyen respondia Dá-me mais gasolina. A verdade é que os efeitos do bloqueio também estão a afetar os Estados Unidos da América, com o preço do galão a superar os 4 dólares e não vale a pena pedir uma meia de leite porque vai dar ao mesmo. Recorde-se que Trump tinha prometido em campanha manter este valor abaixo dos 2 dólares. Mas a culpa não é do presidente norte-americano, é de quem? É outra vez dos árabes. Já seguiram mais bombas porque isto não se faz. É uma conspiração. Controlam o petróleo, o estreito e, pelos vistos, também os algarismos. Trump acaba de ameaçar, aliás, que ou o 2 passa para cima pelo menos do 10 ou abandona esta numeração e faz uma nova, os trúmperos. Falamos de um sistema moderno baseado num zero à esquerda que começa sempre nos milhões. Os países que quiserem aderir só têm de pagar uma quantia enorme, não cabem aqui os trúmperos, mas dá direito a uma explicação de 50 minutos e a não serem atacados durante esses 50 minutos. Ainda nos Estados Unidos realizou-se mais uma Met Gala, um evento que recolhe muita atenção porque é a grande antevisão daquilo que se irá passar na moda Lisboa. Como sempre, a excentricidade grande, mas graças ao wokeismo, ainda não foi desta que apareceu alguém com um pobre ao pescoço. Não se pode usar nada. Margarida Maldonado Freitas, a primeira-dama que não quer ser primeira-dama, não foi convidada. É pena. Se tivesse ido exibir o seu tuning de vestidos, nomeadamente com aquele Valentino quitado com botões de Viana, arrasava. Arrasava, literalmente. Ainda estavam a esta hora a socorrer os convidados e não havia de ser fácil, pois vestem-se de tal forma que nem se percebe o que é pessoa, o que é roupa. Mais 36 milhões de euros para o Ciresp, desta é que é, agora é que vai, escuto. A ideia é dar mais autonomia energética e redundâncias ao sistema integrado de redes de emergência e segurança de Portugal. Ou seja, isto vai finalmente meter pombos. A Comissão Técnica deve ter concluído que o ideal era uma parceria com a Federação Portuguesa de Colombofilia. Só pode ser esta, a redundância. O rádio não funciona, segue o pombo que nos foi distribuído com o rádio, porque o pombo não falha. Alguma vez alguém viu uma prova de pombos cancelada porque os pombos não estavam a comunicar? Pronto, não é preciso dizer mais nada. Fiabilidade é isto. Sobre a autonomia energética, estamos a falar do último grito. Um pombo treinado aguenta a voar entre 6 a 10 horas, melhor do que um drone, e o pombo tem piloto automático, não é

preciso o operacional estar a lidar com a emergência e com a geringonça. Não é essa geringonça, essa espetou-se contra um orçamento de Estado. Voltando ao CIRESP, o governo garante que desligaram e voltaram a ligar, portanto, em princípio, comunica. Não sou especialista, mas sinceramente já nem sei se é bom o CIRESP funcionar. Era melhor um sistema totalmente novo e a razão é simples. Depois deste tempo todo, se o CIRESP funcionar numa ocasião, a autoridade até apanha um susto. Pessoas mais ansiosas podem pensar que faleceram, pois começam a ouvir vozes ao longe. Foi no rádio, mas como nem acreditam, julgam ser do além. A verdade é que não se sabe ao certo qual será a mudança na rede de comunicações de emergência, mas é difícil confiar depois de tantas falhas. Ainda se dá o caso de uma autoridade tentar comunicar e aparecer uma gravação. Olá, ligou para o CIRESP, sou a sua assistente virtual. Se está em apuros, marque 1. Se não está em apuros, mas vai estar, marque 2. Repetir as opções, cardinal. Há ainda a hipótese de começarem a ser burlados pelo CIRESP. Em vez do olá pai, olá mãe, é o olá polícia, olá bombeiro. Entretanto, PSD e CDS tiveram uma ideia para atrair jovens para as Forças Armadas. Um programa cívico-militar de 6 semanas, com uma retribuição única de 439 euros e a possibilidade de tirar a carta de condução gratuitamente. Os jovens já disseram que não estão interessados. Ainda se falássemos de 440 euros, mas 439 não compensa. Para ser rigoroso, a proposta é de 439 euros e 21 cêntimos. Boa tentativa, mas ainda faltam 79 cêntimos. A carta de condução já valoriza bastante a oferta, mas provavelmente só dão a categoria T de tanques. PSD e CDS chamaram ao programa Defender Portugal. Como assim não puseram resiliência no nome? Defender Portugal com resiliência, no mínimo, também podia ser Defender Portugal, mas abastecer em Espanha. Não é patriótico, mas com 439 euros e 21 cêntimos não dá para abastecer aqui, nem se sai do quartel. É só grandes ideias. Não havia melhor forma de valorizar as Forças Armadas. Já lá se foi parar por obrigação, muitas vezes por convicção, agora é por carta de condução. São as forças encartadas. Oxalá continuem a desenvolver esta ideia brilhante, pois convinha que os jovens permanecessem nas Forças Armadas depois do programa e não partissem logo numa road trip. Já sei, grita alguém lá na reunião. Também oferecemos um automóvel, mas às peças, a cada 6 semanas, levam uma. Sobre o vírus que foi fazer um cruzeiro, o governo e os especialistas garantem que não há motivo para preocupação, não há razão para alarme. O risco de disseminação é muito baixo. Onde é que já ouvimos isto? É de meter medo ao susto. Da última vez que nos deram garantias semelhantes, pouco tempo depois estávamos a bater palmas à gente. Vírus que foi fazer um cruzeiro, o governo e os especialistas garantem que não há motivo para preocupação, não há razão para alarme. O risco de disseminação é muito baixo. Onde é que já ouvimos isto? É de meter medo ao susto. Da última vez que nos deram garantias semelhantes, pouco tempo depois estávamos a bater palmas à janela e a fazer pão. Na dúvida, quando em aviões, olhem em frente. E é de se evitar excrementos de roedores, mesmo que se veja numa rede social que é a dieta do momento. Entretanto, Gouveia Melo já mandou limpar o camuflado e os negacionistas também já estão a caminho, apesar de ainda não saberem ao certo o que vão negar. Devem começar por negar a existência do navio de cruzeiro, usando aquela aplicação para controlar o tráfego marítimo que se tem usado agora para dar conta do Estreito de Hormuz. Fizeram zoom onde supostamente está o paquete e não há ali navio nenhum. Nem sequer há mar. O mar nem é azul, é esverdeado. Como é que sabemos se estamos na presença de um negacionista? É perguntar-lhe se é. Se disser que não, pronto, já começou. É o teste do algodão, ou melhor, uma zaragatoa, que ele até se recusava a fazer, mas de repente tem aquele cotonete gigante enfiado nas fossas, pode ser figurativo, mas já é um começo. Se nega a sua própria existência, é negacionista encartado. Se calha dizer que isto é uma invenção dos média, negacionista perfeito, é aproveitar e tirar uma selfie. Voltando ao navio, salvo seja, neste caso falamos de um antivírus. O que é um antivírus? Não faça mais pequena ideia. Mas talvez fosse prudente começar por não ofender os vírus, só naquela de não os provocarmos, porque há estirpes vingativas. Nunca se devem subestimar, muito menos estes que fazem cruzeiros. Como sempre nestes casos, começa a desinformação que acaba por apanhar quem costuma acreditar em tudo, e não são poucos. Isto não é necessariamente mau, só tem sido mal aproveitado. Por exemplo, podemos começar por dizer que se quiser proteger do antivírus, não deve mexer no telemóvel enquanto conduz, deve cumprimentar as pessoas bom dia, boa tarde e boa noite, dizendo sempre obrigado. Nenhum antivírus apanha quem limpa as florestas, não se registra um único caso entre pessoas que pagam salários justos. Ajudar o próximo mata quase todos os tipos de vírus respiratórios. A verdade é que se critica a desinformação, mas nunca se compreendeu o poder de lidar com pessoas que acreditam que se curam com um dente de alho e uma alcachofra. É só usar a mesma linguagem. Quem disse que isto é uma vacina que saiu de um laboratório? Isto é extrato de maracajá, acabado de espremer, ainda tem aqui o maracajá, ora.

0: cerveja e mostra-se uma acelga, porque é indiferente. O que faz o maracajá? Previne o tétano, que o apanha muito mais facilmente do que qualquer antivírus e também não dá saúde nenhuma. Por falar nisso, a probabilidade de me estar a ouvir e terem atrás um reforço da vacina do tétano é muito grande. Os reforços são aos 25, 45, 65 anos e posteriormente a cada 10. É só perguntar no centro de saúde se não precisa de levar mais um toque. No caso de ser contra, então não é um reforço da vacina do tétano, é extrato de maracajá. Mas vá!
1: O compacto da crónica diária de Zé Pedro Silva, parece mentira. E agora estamos a 11 minutos das 9. Bom dia. Segue a música, até às notícias. Já roda Wolf Alice, Just Two Girls e depois I Get Up, Stand Up. O clássico de Bob Marley. Até à hora certa.

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2: Bom dia, são 8h58, menos uma hora nos Açores.
3: Está em marcha o desembarque dos passageiros e tripulantes do cruzeiro afetado pelo antivírus. A ministra espanhola da Saúde garante que continuam todos sem qualquer sintoma. Já saíram de Israel os dois ativistas da flotilha para Gaza, que estavam detidos há mais de uma semana. Rally de Portugal, Sebastião Ogier perdeu parte da vantagem na primeira classificativa do dia. Daqui a pouco conferimos o andamento da prova com o Tiago Santos.
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2: Para este domingo esperam-se máximas de 19 graus em Lisboa, 17 no Porto, 20 em Faro, 18 em Ponta Delgada e 21 no Funchal. Há momentos estávamos com 13 graus em Ponta Delgada e no Porto, 15 em Lisboa, 16 no Funchal e 17 em Faro. Avançamos agora para a edição às 9 com Cristina Lyman.

0: Continuam sem sintomas todas as 147 pessoas a bordo do navio atingido pelo antivírus. Os médicos já estiveram a bordo e já terminaram a inspeção. Confirmaram que os passageiros e tripulantes do navio cruzeiro estão assintomáticos. O desembarque pode assim começar. Os primeiros a sair do navio são os 14 espanhóis que seguem para um hospital militar em Madrid, onde vão ficar de quarentena. Os outros passageiros serão encaminhados para o aeroporto de Tenerife, de onde viajam para os países de origem. Em conferência de imprensa esta manhã, a ministra espanhola da Saúde, Mónica García, em Tenerife, descreveu como vai decorrer a operação.
1: A las 6:30 de la mañana han tenido lugar las labores de fondeo.
2: Às 6:30 da manhã foram realizadas as operações de atracagem. Foi um sucesso, apesar de todas as adversidades. Às 7:30, membros da saúde externa dirigiram-se ao navio para realizar a avaliação dos passageiros, juntamente com membros do Centro Europeu de Prevenção e Controlo das Doenças e da OMS e os especialistas neerlandeses que se encontram a bordo e que têm vindo a realizar a avaliação e os inquéritos epidemiológicos. O que nos comunicaram é que todos os passageiros continuam assintomáticos. Os passageiros que vão sair primeiro serão os cidadãos espanhóis, para os quais já está preparado o avião no qual serão transportados. O próximo país a ser evacuado será os Países Baixos, que vão transportar também cidadãos da Alemanha, Bélgica, Grécia e parte da tripulação. E em seguida seguir-se-ão os diferentes voos previstos para hoje.
1: E logo se irão secundando os diferentes voos que estão previstos para hoje.
0: O navio está no porto de Granadilha, em Tenerife. Na embarcação vão ficar 17 tripulantes filipinos que, a partir de amanhã, levam o paquete para os Países Baixos, onde está registado o MV Ondius, assim se chama o navio de cruzeiro. A operação inédita vai ser seguida pelos ministros do Interior e da Saúde de Espanha, além do diretor-geral da OMS, Tedros Ghebreyesus. Insistiu ontem que o antivírus não é outro Covid-19. O risco de propagação é baixo, garantiu o diretor da OMS, para tranquilizar a população de Tenerife. A operação vai decorrer durante todo o dia de hoje e só termina amanhã à tarde. Os dois ativistas da flotilha humanitária de Gaza que estavam detidos em Israel foram deportados esta madrugada. O Ministério Israelita dos Negócios Estrangeiros fez o anúncio sublinhando que o país não vai permitir qualquer violação do bloqueio a Gaza. Os dois ativistas, o brasileiro Tiago Ávila e o espanhol Saif Abu Keshek, tinham sido levados para Israel depois da detenção na ilha grega de Creta. Estavam detidos há mais de uma semana e começaram uma greve de fome nos últimos dias. Não se sabe ainda para onde foram deportados. Pode estar à vista o fim da guerra na Ucrânia. Foi isso que afirmou o presidente russo, Vladimir Putin, mostrando-se disponível para um encontro com Volodymyr Zelensky. A condição é que exista um plano de paz definitivo, de longo prazo, para ser negociado.
3: Quem se quiser encontrar comigo, venha a Moscovo. O encontro também pode ser num país terceiro, mas apenas se chegarmos a acordo definitivos sobre um tratado de paz e um tratado que seja pensado para o longo prazo. Para eu participar ou assinar o que quer que seja, essa tem de ser a decisão final. Prometeram ajuda e começaram a alimentar este confronto com a Rússia, que continua até hoje. Penso que estamos a chegar ao fim, mas não deixam de ser questões muito sérias.
0: Numa primeira resposta à disponibilidade de Putin, o primeiro-ministro da Eslováquia, Roberto Fico, afirmou que Zelensky está disposto a um encontro com Putin em qualquer formato. A Rússia e a Ucrânia concordaram no cessar-fogo até amanhã, por ocasião das celebrações do Dia da Vitória, mas ontem os dois lados acusaram-se mutuamente de violar esse cessar-fogo. Rally de Portugal, o líder da prova, o francês Sébastien Ogier, perdeu parte da vantagem que tinha ao fim da primeira passagem por Vieira do Minho esta manhã. Qual é agora a vantagem do piloto francês, Tiago Santos?
4: É de pouco mais de 14 segundos para o belga Thierry Neuville, que continua no segundo lugar e como a principal concorrente pela vitória no Rally de Portugal. 14.3 é agora a vantagem de Sébastien Ogier depois da primeira classificativa do dia. Passagem por Vieira do Minho, que foi a primeira também do dia, mais de 21 km, com o galês Elfyn Evans a ser o mais rápido. Cumpriu esse traçado em pouco mais de 14 minutos. Segundo lugar para o sueco Oliver Solberg, que até já liderou este Rally de Portugal, mas agora está distante constante na luta pela vitória final. Depois, terceiro lugar para Thierry Neuville, que aqui desconta algum tempo para Sébastien Ogier e faz assim subir de tom também esta discussão do Rally de Portugal. Já daqui a pouco, às 9:30 da manhã, começa a primeira classificativa em Faf, pouco mais de 11 quilómetros. Depois os pilotos regressam às 10:30 da manhã a Vieira do Minho, e entre estas duas classificativas se deverá definir a vitória no Rally de Portugal, agora com a margem um pouco mais curta para Sébastien Ogier. Está a chover, não com muita intensidade, mas ainda assim a chover e a provocar algumas alterações no piso e a obrigar também a atenção dos pilotos. Os erros, no caso do Sébastien Ogier, pagam-se caro a partir de agora. Ele defende essa vantagem que está um pouco mais curta. Uma referência também àquilo que acontece fora da estrada, com milhares de pessoas, como é hábito, a assistir este dia final do Rally de Portugal. Em particular, junto à classificativa de Faf, que é um local mítico também do Rally de Portugal. E o próximo destino para os pilotos.
0: Taco a taco, o Tiago Santos vai continuar a acompanhar o Rally de Portugal, agora em Faf, onde temos então essa mítica passagem também para esta manhã. É uma prova para continuar a acompanhar durante a manhã informativa na TSF. No Hockey em Patins há duas finais na Liga dos Campeões com equipas portuguesas. A primeira está marcada para o meio-dia e para a competição feminina, e vai pôr frente a frente o Benfica e a equipa espanhola do Esneca Fraga. À tarde, a partir das 6 horas, joga-se a final masculina entre o Futebol Clube do Porto e o Barcelona. As duas partidas realizam-se em Coimbra. Vamos acompanhar os dois jogos com a equipa de desporto da TSF. A partir da próxima semana, o Perdão de Cascais vai ter câmaras de videovigilância. O sistema está pronto e vai começar a funcionar nos próximos dias, garante o presidente da Câmara de Cascais, Nuno Piteira Lopes, ele que é o entrevistado esta semana da TSF e do Jornal de Notícias.
5: Toda a infraestrutura já está no terreno, toda a estrutura de fibra ótica, de postes, está fisicamente no terreno. Iniciamos na próxima semana o projeto com as primeiras câmaras no Perdão de Cascais e até ao final deste ano estarão as câmaras todas a transmitir. Estão espalhadas por todo o concelho, pelas quatro freguesias. Aliás, como eu disse, a segurança é aquilo que nos faz viver em liberdade e em Cascais todos têm o direito de viver em paz. Portanto, as câmaras e o sistema de videovigilância está a cobrir todas as freguesias do concelho.
0: Até ao final do ano, o concelho tem previstas mais de 400 câmaras em todas as freguesias. Ainda no capítulo da segurança, o autarca de Cascais anuncia o reforço da Polícia Municipal com mais 13 agentes. Vão ser 80 no total e está em curso o recrutamento de mais uma centena. Nuno Piteira Lopes defende novas competências para a Polícia Municipal.
5: A Polícia de Segurança Pública é quem garante a segurança no espaço público em Cascais. A Polícia Municipal exerce outro tipo de competências que podem adjuvar e podem reforçar aquilo que é o trabalho da própria Polícia de Segurança Pública. Vou-lhe dar um exemplo. Programas como a Escola Segura. Eu acho que a Polícia Municipal tem capacidade para poder exercer essas competências no âmbito da Escola Segura. Seriam menos agentes da Polícia de Segurança Pública que estavam dedicados ao programa da Escola Segura e que podiam reforçar a segurança pública. Acidentes de viação sem feridos. É um problema das companhias de seguros. Porque é que nós temos afetos homens e meios da Polícia de Segurança Pública para quando existem acidentes de viação sem feridos? A Polícia Municipal podia exercer essa competência.
0: Nesta entrevista à TSF e Jornal de Notícias, Nuno Piteira Lopes foi também questionado sobre a regionalização. Defende que a regionalização não deve voltar a ser discutida, mas sobre a descentralização. Alerta para a falta de financiamento. O autarca pede mais verbas ao Governo Central.
5: Só na área da educação, o município de Cascais, para exercer as competências que foram delegadas, tem todos os anos um valor de 3 milhões de euros que investe e que não é ressarcido desse valor. Na área da saúde, estamos a falar em mais 1 milhão e meio que a Câmara Municipal paga todos os anos e que não estamos a ser ressarcidos. E por isso, na prática, estamos a falar em descentralizar para os municípios, mas de forma subfinanciada, o que na prática leva a que sejam os municípios, neste caso em concreto, que estão a financiar o próprio Estado, que não parece fazer sentido.
6: Faz, portanto, uma avaliação negativa deste processo de transição?
5: Não, não faço. Faço uma avaliação bastante positiva, porque as competências que o município de Cascais recebeu e está a exercer estão a ser bem exercidas.
0: Certos da entrevista de Nuno Piteira Lopes, o Presidente da Câmara de Cascais, à TSF e ao Jornal Notícias. É uma entrevista que passa na íntegra depois das notícias, ao meio-dia, e que está também disponível em tsf.pt. No Indy Lisboa, o filme Barrio Triste venceu o Grande Prémio de Longa-Metragem. Já o Grande Prémio de Curta-Metragem foi para How to Catch a Butterfly, de Quirico Mecanicos. Na competição nacional, o prémio de melhor longa-metragem foi para Cochena, de Diogo Wallen. Com os prémios já conhecidos, o festival tem hoje a sessão de encerramento. O filme escolhido é A História do Betão, do americano John Wilson, uma fita apresentada por Sandra Santos Rodrigues, da direção do Indy Lisboa.
7: A História do Betão. Quem nunca quis fazer um filme sobre Betão? Este filme é uma continuação de todo o trabalho do John Wilson, que é sempre em parte uma provocação. Eu acho que ele se encaixa muito bem numa ideia do que é fazer um filme indie hoje em dia. Partiu de um workshop que ele fez no Hallmark para aprender a fazer filmes românticos, e a partir do qual ele aplica todas as regras para fazer um filme sobre esse elemento tão romântico quanto é o cimento, e consegue manter-nos atentos e curiosos sobre todo o desenvolvimento em torno do cimento, como nunca se poderia imaginar.
0: A História do Betão passa às 9:30 da noite na Culturgest, no Adeus, à edição deste ano do Indy Lisboa.
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0: Bom dia, estamos agora com 14 minutos para lá das 9. Vamos a mais uma edição de Levantes o Réu com a assinatura de Rui Cardoso Martins.
1: Pelo vídeo viverás ou morrerás.

0: Ontem fiz um belo passeio até ao patíbulo. Caminhei pela sombra cintilante das acácias rubras, pelos vulcões vermelhos e azuis marinhos do Parque das Nações. Subi a escadaria de pedra exterior e lá em cima cheguei à placa solene, escrita em pedra, cinzelada em metal, que me põe sempre mal disposto. Campos de Justiça, inauguração por Sua Excelência o Primeiro-Ministro José Sócrates, 22 de julho de 2009. Informação que é impossível digerir, pois não se consegue, em boa fé, juntar as palavras Justiça, Excelência, Primeiro-Ministro e José Sócrates Pinto de Sousa na mesma salada. Fiquei os olhos ao fundo, na porta do tribunal, e vi um pelotão de jornalistas de câmaras armadas e pensei, queres ver que o homem está cá outra vez? Aquele que é o mais miserável dos arguidos portugueses porque não consegue sequer ter advogado, nem sequer oficioso, coisa a que qualquer descamisado, sem abrigo ou vítima da inveja, tem direito neste jardim à beira prescrição plantado. Hoje, esclareceu uma jovem repórter, são os novos polícias presos da Esquadra do Rato. Muito obrigado. E, portanto, era o caso ainda mais miserável de animais ferozes, tal é possível. Ontem iam ser ouvidos pelo juiz de instrução mais 15 dos agora 20 suspeitos de estarem envolvidos nas torturas, murros, pontapés, infames violações de bastão e cabo de vassoura no ânus, a desgraçados apanhados na rua para divertimento sádico de homens que juraram proteger a segurança e as pessoas. Que tudo se saiba, que os culpados sejam presos muitos anos e que se expulsem da PSP também quem se calou, pensava eu, enquanto mostrava o interior da minha mochila ao segurança do tribunal um simpático senhor que disse com razão, isto está para aqui uma confusão. Eu estava a ser filmado, que é a condição que mais ressalta na extrema estupidez destes polícias, destes, com aspas, agentes da ordem, que gostavam de filmar os seus crimes, divertindo-se com a agonia e o pavor dos torturados, e depois partilhavam isto num WhatsApp com 70 grunhos. No século XXI da internet, da inteligência artificial, da vigilância global, acrescentando novos argumentos aos que chamam esterqueira e pocilga às redes antissociais. Homens cruéis e estúpidos, combinação ganhadora. A prova esmagadora dos crimes está aí, filmada a cores, gravada em estéreo pelos próprios. É ver e ouvir. Subi no elevador e fui à minha caça, à pesca miúda no tribunal, e vi uma violência doméstica numa sala, uma denúncia caluniosa ao lado, e no quarto andar, ao fim da manhã, descobri o jovem Herculano. Estava guardado por dois polícias que o tinham trazido algemado da penitenciária e, sem me conhecer de lado nenhum, virou-se para trás no banco dos réus e cumprimentou-me com simpatia. Tinha nos olhos e nos braços os nervos salientes, rebentados pelo álcool e agora a privação do álcool na cadeia. Uma testemunha explicava que ele tinha assustado as raparigas que trabalhavam no minimercado do Cais Sodré e que estaria exaltado. Penso que foi por não o deixarem sair antes de chegar à polícia, disse a testemunha. Herculano vinha acusado do crime de danos por alegadamente ter partido no chão várias garrafas de propósito, mas está preso na penitenciária por casos diferentes, mais graves, que incluem um assalto a uma caixa que, segundo ele, foi cometido por outro. Herculano disse que não tinha derrubado garrafas nenhumas, pelo menos não se lembrava, e que, pelo contrário, tinha sido maltratado por todos no estabelecimento. O segurança empurrar-o com violência, etc. Então, a juíza mandou passar o vídeo interno da loja e o que se viu, finalmente, ao minuto tal e tal. Herculano, desequilibrado como um zombie, um Michael Jackson desastrado, e numa esquina bater com o casaco numa prateleira e partir duas garrafas de cerveja. Ele disse, eu estava alcoolizado, quando mete álcool uma pessoa também perde um bocado a razão. Mas como as senhoras veem, a culpa não é toda minha. E a Procuradora da República, com base no que todos vimos no vídeo, disse que não se observava a intenção de provocar dano, era um desastre involuntário e, portanto, crime não havia e pediu a absolvição do desgraçado Herculano. E o advogado oficioso de Herculano concordou, claro, pelo vídeo morrerás ou viverás.
1: Levante-se o réu, a assinatura de Rui Cardoso Martins.
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3: Professor Carlos Machado, 55 anos, faz parte do agrupamento de escolas Dona Maria II em Braga, é professor de português no ensino secundário. Para si, qual é a sua história com Camões?
4: O meu primeiro contacto com Camões foi no meu nono ano, os Arcos do Alvez, ano letivo de 84-85, com uma professora que eu sei que se chama e cujo rastro perdi. E que me causou alguns problemas de consciência, porque de facto foi a professora que me fez optar por letras. Portanto, tanto de Camões, foi através de Camões que optei por essa área disciplinária, pelas letras e pelas humanidades. Eu acho que o principal segredo foi explorar, sobretudo, a temática amorosa na lírica camoniana e explicar essa temática amorosa a alunos que estão na adolescência, que estão a encontrar os primeiros amores. E por que não explicar isso com Camões? Só que explicar isso há 40 anos, se calhar, seria mais fácil do que explicá-lo hoje. Hoje há muitos desafios, e um dos desafios era aquilo que tem a ver com a própria leitura do texto camoniano, que, como qualquer texto clássico, é um texto que apela a leituras e releituras. E essas releituras, que são muitas das vezes quase antagónicas, e isso nota-se em particular no que diz respeito à leitura dos Lusíadas, em que há tantas visões diferentes do que é essa obra. Temos as leituras mais tradicionais, que fazem a leitura de uma epopeia grandiosa, dos feitos grandiosos dos portugueses, quando temos depois outras leituras, como a do professor Aguiar Silva, que vê não uma obra clássica, uma epopeia, mas vê ali uma obra que é profundamente crítica do empreendimento das descobertas e que a define como obra maneirista. Essa leitura é feita na tese de doutoramento do professor Aguiar Silva já nos anos 60. Temos hoje a leitura do professor João Figueiredo, da Universidade de Lisboa, que defende que os Lusíadas é sobretudo uma obra amorosa e realça o aspecto de haver um canto e meio dedicado à Ilha dos Amores. Não há nenhum outro episódio em toda a obra que tenha uma extensão tão grande, quando nós sabemos que o episódio da Ilha dos Amores inclusivamente está excluído dos programas do ensino secundário. E portanto, se no que diz respeito à época estamos todos habituados a lidar com diferentes leituras do que é a obra de Camões, em relação à lírica, acho que esse problema também surge. E surge sobretudo porque o texto de Camões foi durante muito tempo usado e abusado para efeitos que não seriam se calhar aqueles que seriam os pretendidos por Camões. Acho que os alunos estão bastante disponíveis para a leitura de Camões, sobretudo com a possibilidade de haver múltiplas leituras e muito frequentemente divergentes do mesmo texto.
1: 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Este domingo ouvimos o professor Carlos Machado. Segue a música em antena, roda Cristina Branco e depois Caio Sodré Funk Connection, para ouvir até às 9:30.

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1: Bom dia, são 9:30, menos uma hora nos Açores. Estamos a conferir a atualidade em Sintra e Catarina Laimena. A retirada dos passageiros do cruzeiro afetado pelo antivírus só vai terminar amanhã.
2: São mais de 24 horas para retirar 130 pessoas. O cruzeiro atracou esta manhã no porto de Granadilha, ao largo de Tenerife. A equipa médica já esteve a bordo e confirmou que todos os passageiros continuam sem qualquer sintoma. Em conferência de imprensa, a ministra espanhola da Saúde, Mónica Garcia, garantiu que a viagem correu bem, apesar de alguns contratempos.
3: A pesar de todas as dificuldades, a pesar de todas as oposições, temos que manifestar que o fondeo e a chegada do barco se ha produzido com total normalidade.
2: Mónica Garcia adiantou que todas as 147 pessoas continuam sem qualquer sintoma de antivírus. A operação de desembarque vai decorrer durante todo o dia de hoje e estende-se até amanhã à tarde. 8 distritos continuam sob aviso amarelo por causa da previsão de chuva que pode ser forte e da possibilidade de trovoada. São os distritos mais a norte: Vila Real, Braga, Viana do Castelo, Porto, Aveiro, Viseu, Coimbra e Leiria. O Partão de Cascais vai ter câmaras de videovigilância já a partir da próxima semana. O presidente da autarquia, Nuno Piteira Lopes, adianta, em entrevista à TSF e Jornal Notícias, que até ao final do ano o Conselho tem previstas mais de 400 câmaras em todas as freguesias. O autarca de Cascais anuncia também o reforço da Polícia Municipal com mais 13 agentes. Já saíram de Israel os dois ativistas da Flotilha Humanitária de Gaza, que estavam detidos há mais de uma semana. O Ministério Israelita dos Negócios Estrangeiros anunciou a deportação, sublinhando que o país não vai permitir qualquer violação ao bloqueio a Gaza. Os dois ativistas, o brasileiro Tiago Ávila e o espanhol Saif Abu Keshek, estavam detidos há mais de uma semana, começaram uma greve de fome em protesto contra a detenção ilegal. Vladimir Putin está disponível para um encontro com o presidente ucraniano, Volodymyr Zelensky. Putin afirma que a guerra pode estar a caminho do fim. A condição, impõe o presidente russo, é que exista um plano de paz definitivo e a longo prazo para ser negociado. A Rússia e a Ucrânia concordaram num cessar-fogo até amanhã, por ocasião das celebrações do Dia da Vitória, mas ontem os dois lados acusaram-se mutuamente de violar esse cessar-fogo. No Rally de Portugal, o líder Sébastien Ogier perdeu 7 segundos de vantagem depois da primeira passagem por Vieira do Minho esta manhã. Ogier tem agora 14 segundos de vantagem sobre o segundo classificado. Daqui a pouco está a começar a classificativa em Faf.
1: Para este domingo, esperam-se máximas 19 graus para Lisboa, 17 para o Porto, 17 para Ponta Delgada, 20 para Faro e 21 para o Funchal. Há momentos estávamos com 13 graus no Porto, 14 em Ponta Delgada, 15 em Lisboa, 17 no Funchal, 18 em Faro.
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1: Estamos agora a 24 minutos das 10, de regresso à música na TSF e na próxima sequência. Começamos com Asha, mais à frente Tame Impala e ainda Tu do Cinema Club. Fique para ouvir, já a seguir.

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1: Em Atenas, estamos agora com os Verve, Bitter Sweet Symphony. Vamos fechar agora com os Pearl Jam. Música na manhã da rádio. Estamos a 13 minutos das 10. Bom dia.

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1: Bom, dia, são 9h58, menos uma hora nos Açores.
2: Os 14 cidadãos espanhóis já estão a sair do navio onde foram detectados casos de antivírus. Estão a caminho do aeroporto de Tenerife Sul. Cascais aposta na segurança. A autarquia promete mais câmaras de vigilância e agentes da Polícia Municipal, enquanto apela a um reforço das competências desta polícia. E neste jornal voltamos ao Rally de Portugal. Os pilotos estão nesta altura na classificativa de FAF. Neste último dia de rally, Sebastião Gier segura a liderança.
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0: Temperaturas de agora, estamos com 14 graus em Ponta Delgada e no Porto, 16 em Lisboa, 17 no Funchal e 18 em Faro. Avançamos para a edição às 10 com Cláudia Patrício Silva.
1: Os 14 passageiros espanhóis do Ondio já foram transferidos para a terra. Viajaram em duas embarcações para serem agora transferidos para o porto de Tenerife Sul. Daqui vão partir para Madrid. A operação de desembarque das 147 pessoas a bordo do navio, onde foram detectados casos de antivírus, só termina amanhã à tarde. O último avião a chegar a Tenerife será proveniente da Austrália. Todos os passageiros foram avaliados pelas autoridades de

0: saúde e continuam assintomáticos. A ministra espanhola da Saúde garante que a operação está a decorrer com normalidade. Numa conferência de imprensa esta manhã, descreveu todos os passos que já foram dados e o que vai acontecer nas próximas horas.
1: A las 6:30 de la mañana han tenido lugar las labores de fondeo.
2: Às 6:30 da manhã foram realizadas as operações de atracagem. Foi um sucesso, apesar de todas as adversidades. Às 7:30, membros da saúde externa dirigiram-se ao navio para avaliar os passageiros, juntamente com membros do Centro Europeu de Prevenção e Controlo das Doenças, da OMS, especialistas neerlandeses que se encontram a bordo e que têm vindo a realizar a avaliação e os inquéritos epidemiológicos. O que nos comunicaram é que todos os passageiros continuam assintomáticos. Os passageiros que vão sair primeiro serão os cidadãos espanhóis, para os quais já está preparado o avião no qual serão transportados. O próximo país a ser evacuado será os Países Baixos, que vai transportar também cidadãos da Alemanha, Bélgica, Grécia e parte da tripulação. Em seguida, serão os diferentes voos previstos para hoje.
1: E logo se irão secundando os diferentes voos que estão previstos para hoje.
0: Os cidadãos espanhóis vão ser encaminhados para um hospital militar em Madrid, onde vão ficar de quarentena. Os outros passageiros serão encaminhados ao longo do dia para o aeroporto de Tenerife, de onde viajam para os países de origem. Mais câmaras de videovigilância e mais agentes da Polícia Municipal. A Câmara de Cascais está a apostar na segurança. O autarca Nuno Pitera Lopes revela, em entrevista à TSF e Jornal de Notícias, que em breve a Polícia Municipal vai contar com mais 13 agentes. No total serão 80 e está também em curso o recrutamento de mais de uma centena destes agentes. Nuno Pitera Lopes defende que a Polícia Municipal tem capacidade para ter ainda mais competências.
3: A Polícia de Segurança Pública é quem garante a segurança no espaço público em Cascais. A Polícia Municipal exerce outro tipo de competências que podem adjuvar e podem reforçar aquilo que é o trabalho da própria Polícia de Segurança Pública. Vou-lhe dar um exemplo. Programas como a Escola Segura. Eu acho que a Polícia Municipal tem capacidade para poder exercer essas competências no âmbito da Escola Segura. Seriam menos agentes da Polícia de Segurança Pública que estavam dedicados ao programa da Escola Segura e que podiam reforçar a segurança pública. Acidentes de viação sem feridos. É um problema das companhias de seguros. Porque é que nós temos afetos, homens e meios da Polícia de Segurança Pública para quando existem acidentes de viação sem feridos? A Polícia Municipal podia exercer essa competência.
0: Ainda no tema da segurança, o Paredão de Cascais vai ter câmaras de videovigilância. O sistema já está pronto e deverá começar a funcionar nos próximos dias.
3: Toda a infraestrutura já está no terreno, toda a estrutura de fibra ótica, de postes, está fisicamente no terreno. Iniciamos na próxima semana o projeto com as primeiras câmaras no Paredão de Cascais e até ao final deste ano estarão as câmaras todas a transmitir. Estão espalhadas por todo o concelho, pelas quatro freguesias. Aliás, como eu disse, a segurança é aquilo que nos faz viver em liberdade e em Cascais todos têm o direito de viver em paz. Portanto, as câmaras e o sistema de vigilância está a cobrir todas as freguesias do concelho.
0: Até ao final do ano, o concelho tem previstas mais de 400 câmaras em todas as freguesias. Nesta entrevista à TSF e JTN, Nuno Pitera Lopes também defende que a regionalização não deve voltar a ser discutida. Mas sobre a descentralização, o autarca avisa que as câmaras estão a gastar mais do que recebem.
3: Só na área da educação, o município de Cascais, para exercer as competências que foram delegadas, tem todos os anos um valor de 3 milhões de euros que investe e que não é ressarcido desse valor. Na área da saúde, estamos a falar em mais 1 milhão e meio que a Câmara Municipal paga todos os anos e que não estamos a ser ressarcidos. E por isso, na prática, estamos a falar em descentralizar para os municípios, mas de forma subfinanciada, o que na prática leva a que sejam os municípios, neste caso em concreto, que estão a financiar o próprio Estado, que não parece fazer sentido.
4: Faz, portanto, uma avaliação negativa deste processo de
3: transição? Não, não faço. Faço uma avaliação bastante positiva porque as competências que o município de Cascais recebeu e está a exercer estão a ser bem exercidas.
0: O presidente da Câmara de Cascais pede um reforço das verbas ao Governo Central. Uma entrevista TSF-JTN para ouvir depois do meio-dia ou ler em tsf.pt. É mais uma manhã de Rally Portugal. Sebastião Gier, durante esta manhã estava a assegurar a liderança do Rally, mas para esta altura, Tiago Santos, os pilotos estão na classificativa de FAV. Como é que está a correr?
5: Agora com Sebastião Ogier também já no troço de FAF, que termina com o habitual salto antes dos metros finais até à meta e ao ponto de paragem do cronómetro. Sebastião Ogier iniciou há momentos este troço. Quanto a Thierry Neuville, que é o principal concorrente na luta pelo título no Rally de Portugal, vem a perder tempo para os pilotos que cumpriram este traçado com a melhor tempo, o que quer dizer que Thierry Neuville está a experimentar muitas dificuldades num troço que está muito escorregadio, em particular nos primeiros quilómetros e antes das curvas que destinam os pilotos ao salto final. Muitas dificuldades para aqueles que têm sido os principais pilotos neste Rally de Portugal. Para já, melhor tempo para um surpreendente Josh McCarlin em Ford Puma Rally 1. O piloto da República da Irlanda conseguiu completar este troço em pouco mais de 7 minutos e 19 segundos. E o segundo lugar para Martin Seskes, o piloto também da Ford. Os dois primeiros a cumprir este troço foram mesmo os mais rápidos até agora a cumprir esta classificativa e a primeira passagem por FAF, isto no momento em que estão em prova Sebastián Ogier, agora a cumprir os primeiros quilómetros neste traçado, e também Thierry Neuville, que está prestes a terminar, e termina agora. Thierry Neuville faz o sétimo tempo apenas, com mais 7.2 segundos do que o melhor registro, que é continua a ser de Josh McCarlin, e portanto, Thierry Neuville arrisca-se a perder tempo e a perder assim alguma do espaço na corrida pelo título deste Rally de Portugal, a conferir nos próximos minutos e ao longo da manhã o destino de Thierry Neuville e de Sebastián Ogier. Agora com Sebastián Ogier cumprir já este traçado em FAF e a tentar descontar tempo depois de Thierry Neuville ter tido muitas dificuldades neste troço em FAF.
0: Uma prova difícil que está a ser dificultada também pela chuva e pelo terreno molhado. A próxima classificativa já parte de Vieira do Minho, acontece por volta das 10h30. Vladimir Putin dá um sinal de esperança para o fim da guerra na Ucrânia no dia da vitória, que se assinalou ontem. O presidente russo avançou com as condições necessárias para um encontro com Vladimir Zelensky.
6: Quem se quiser encontrar comigo, venha a Moscovo. O encontro também pode ser num país terceiro, mas apenas se chegarmos a acordos definitivos sobre um tratado de paz e um tratado que seja pensado para o longo prazo. Para eu participar ou assinar o que quer que seja, essa tem de ser a decisão final. Prometeram ajuda e começaram a alimentar este confronto com a Rússia, que continua até hoje. Penso que estamos a chegar ao fim, mas não deixam de ser questões muito sérias.
0: Numa primeira resposta à disponibilidade de Putin, o primeiro-ministro da Eslováquia, Roberto Fico, afirmou que Zelensky está disposto a um encontro com Putin em qualquer formato. A Rússia e a Ucrânia, que concordaram num cessar-fogo até amanhã, por ocasião das celebrações do Dia da Vitória, mas ontem os dois lados acusaram-se mutuamente de violar esse cessar-fogo. O pavilhão municipal Mário Mexia, em Coimbra, recebe daqui a 2 horas a final da Liga dos Campeões de Hóquei em Patins Feminino. O Benfica, campeão nacional há 12 épocas consecutivas, vai enfrentar a equipa espanhola Gnecca Fraga. As encarnadas ainda não perderam nenhum jogo nesta competição, mas empataram nas 2 vezes que defrontaram a Gnecca Fraga durante a fase de grupos. A partida começa ao meio-dia. À tarde, a partir das 6, joga-se também a final masculina entre o Futebol Clube do Porto e o Barcelona. São 2 jogos para acompanhar aqui na TSF. Mais de 32 mil pessoas já passaram pelo Festival Indie de Lisboa, que atribuiu o Grande Prémio de Longa-Metragem ao filme Barrio Triste. Já o Grande Prémio de Curta-Metragem foi para How to Catch a Butterfly, de Quirico Mecânicos. na competição nacional. O prémio de melhor longa-metragem foi para Cuxena, de Diogo Allen. Ainda antes de chegar ao fim, este festival já ultrapassou o número de espectadores do ano passado e ainda mais virão para a sessão de encerramento que acontece esta noite, com a exibição do filme A História do Betão, do americano John Wilson, uma fita apresentada por Sandra Santos Rodrigues, da direção do Indy.
7: A História do Betão. Quem nunca quis fazer um filme sobre Betão? Este filme é uma continuação de todo o trabalho do John Wilson, que é sempre, em parte, uma provocação. Eu acho que ele se encaixa muito bem numa ideia do que é fazer um filme indie hoje em dia. Partiu de um workshop que ele fez no Hallmark para aprender a fazer filmes românticos, e a partir do qual ele aplica todas as regras para fazer um filme sobre esse elemento tão romântico quanto é o cimento, e consegue manter-nos atentos e curiosos sobre todo o desenvolvimento em torno do cimento como nunca se poderia imaginar.
0: A História do Betão passa às 9:30 da noite no Culturgest, no Adeus, a edição deste ano do Indy Lisboa.
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1: Bom dia, estamos com 14 minutos para lá das 10.

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1: E vêm aí as histórias das músicas que fizeram história. É o compacto da memória de Elefante, Manuel Costa Monteiro com Mário Fernando.
2: Há 58 anos, a França viveu um dos movimentos sociais mais marcantes do século XX. Maio de 68, o mês que quase paralisou o país. Manifestações estudantis em Paris, 10 milhões de trabalhadores em greve por melhores salários e condições de trabalho. Tudo começou na Sorbonne. A polícia reprimiu um protesto estudantil e a universidade foi encerrada. No Quartier Latin, local mítico da Cidade de Luz, estudantes com bombas, fabrico caseiro, arrancam pedras, formam barricadas em confrontos com a polícia. Ingênuos, utópicos, mas com imaginação, escrevem nos muros e prédios palavras de ordem contra o governo. E lançam slogans: é preciso exigir o impossível, é proibido proibir, que deu origem a uma canção de Caetano Veloso. Lutavam por mudanças de costumes, menos autoridade, melhor ambiente e liberdade. Mas sem um apoio político consistente, nem um projeto claro de sociedade, o movimento não resistiu. A 30 de maio, o presidente de Gaulle foi obrigado a convocar eleições antecipadas que voltaria a vencer. Mas o maio de 68 deixou sementes nas principais capitais europeias. E em Portugal, em 69, greves e movimentos estudantis, e a final da Taça de Portugal, Académica Benfica, que a RTP foi proibida de emitir as imagens. Como símbolo do maio de 68, ficou uma canção de Jean-Michel Karadec, pouco conhecido e tocado em Portugal, recriada mais tarde em 73 por Maxime Le Forestier. No Olympiade de Paris, o vento tem novos fôlegos no Reino de França. La

Esta semana regresso à relação entre a música e cinema, mas para falar de dois casos peculiares. Canções que foram feitas propositadamente para filmes, mas que acabaram por se tornar totalmente autónomas. Para hoje, um exemplo muito pouco comum. Uma banda sonora que se transforma em disco, só que o disco pode ser desligado da banda sonora. Falo de Pat Garrett and Billy the Kid, o 12º álbum de Bob Dylan, mas a primeira banda sonora, datada de 1973. Sendo que a trilha consiste principalmente em música instrumental e foi inspirada pelo próprio filme realizado por Sam Peckinpah, se bem que as coisas por este lado depois tivessem descarrilado, mas já lá vou. Agora, o que importa sublinhar é que lá pelo meio dos instrumentais surgia a canção Knocking on Heaven's Door, também ela relacionada com uma cena específica. E o mais interessante é que a canção se tornou numa das músicas de referência de Dylan, gerando gravações de Eric Clapton, Guns N' Roses, Randy Crawford e muitos outros. Quanto ao filme, teve uma vida muito complicada por causa das batalhas nos bastidores entre Sam Peckinpah e o estúdio, Metro-Goldwyn-Mayer. Isto porque, logo após a conclusão, o filme foi retirado do realizador e substancialmente alterado, resultando numa versão truncada lançada nos cinemas e, em grande parte, renegada pelos membros do elenco e da equipa. A versão de pré-estreia de Peckinpah foi lançada em vídeo já em 1988, com muitos críticos elogiando-o como um clássico maltratado e um dos melhores filmes daquela época.

Em 1968, duas capitais europeias viviam momentos opostos. Em Paris, greves, movimentos estudantis e a fragilidade do governo de De Gaulle. E numa Londres semi-adormecida, Mick Jagger cantava "Não há lugar para manifestações de rua", mas para o líder dos Stones, a música podia ser a alavanca para mudar comportamentos sociais. Não ficou indiferente às imagens de uma Europa com sinais de mudança. Daí surgiu uma canção antissistema, com referência direta aos protestos estudantis em Paris e às manifestações contra a Guerra de Vietnã. A canção capta a inquietação urbana, crítica social e os limites da ação individual perante o sistema consolidado. Rolling Stones, Street Fighting Man foi considerado subversiva e proibida pela BBC nas rádios norte-americanas. Meu nome é Perturbação, porque na pacata Londres não há lugar para brigas de rua.

Voltamos à relação particular do cinema com a música, desta vez com a descoberta de mais uma canção feita propositadamente para um filme, mas que acabou por fazer uma carreira notável à margem do grande ecrã. Over the Rainbow, também conhecida como Somewhere Over the Rainbow, é uma balada de Harold Arlen e Yip Harburg, composta exclusivamente para o filme de 1939, O Feiticeiro de Oz, no qual foi cantada pela atriz Judy Garland. O irónico da história é que o poderoso produtor Louis B. Mayer até pensou em suprimir a canção durante a montagem do filme. Canção que acabaria por ganhar um Oscar para a melhor composição original. Aliás, tornar-se-ia num sucesso e seria adotada por vários mestres do jazz. No final de 1939, já entrara no repertório de Benny Goodman, Artie Shaw e Glenn Miller. O número de versões de Over the Rainbow é incontável, mas esta de Ella Fitzgerald, num registro de 1961, é apontada como a única que pode comparar-se à original de Judy Garland. Está no sexto dos songbooks que ela dedicou aos grandes compositores americanos, neste caso, Harold Arlen.

Grandes nomes da música surgiram na década de 60. Recordo Dylan, Bob Marley, John Joplin, Beatles e Stones. No Brasil, Caetano Veloso e Gilberto Gil lançavam as bases de tropicalismo no terceiro festival da TV Record em 1975, com as canções Domingo no Parque e Alegria, Alegria. Movimento cultural de vanguarda, liberdade estética, que mudou para sempre a cultura do Brasil, para quebrar as paredes do isolamento cultural. Como dizia Caetano, nós brasileiros não devemos imitar, mas sim devorar a informação nova, venha de onde vier. Mostrou o rock com ritmos tradicionais do Brasil para criticar um país em ditadura e com convulsões sociais e movimentos estudantis. Com a prisão e o exílio de Caetano e Gilberto, o movimento terminaria em 1969. Mas com ironia e palavras certeiras, o tropicalismo distanciou-se do lado mais intelectual da bossa nova. Alegria, Alegria é uma das canções símbolo, o desejo de viver sem amarras, aberto ao novo e inesperado. Caetano Veloso, com nada no bolso ou nas mãos, canta nas memórias Alegria, Alegria.

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1: Agora estamos de 22 minutos das 11, vamos às propostas gastronómicas do dia, da semana, na TSF. Agora em versão compacta, é o compacto do prato do dia, vem pela mão de Fernando Melo.
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1: Já completo o compacto do prato do dia, a assinatura de Fernando Melo.

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1: Bom dia, são 10h58, menos uma hora nos Açores.
2: Tudo não passa de especulação. Mourinho rejeita qualquer contacto com o Real Madrid e garante estar concentrado nos próximos jogos do Benfica. Está quase a partir o primeiro avião de repatriamento dos cidadãos que estavam no navio Ondius. O processo vai demorar mais de 24 horas, só termina amanhã à tarde. Irão avisa que vai dificultar a vida aos países que apliquem as sanções dos Estados Unidos ao Irão e afirma que está na altura de mudar a forma como o Estreito de Hormuz é gerido.
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1: Temperaturas de agora, estamos com 14 graus em Ponta Delgada, 15 no Porto, 16 em Lisboa, 17 em Faro e 18 no Funchal. 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
2: José Mourinho garante que não falou com ninguém do Real Madrid. Esta semana, o jornal desportivo espanhol Sport adiantou a lista de exigências do treinador português para regressar ao comando técnico dos madrilenos, mas na conferência de imprensa de antevisão do próximo jogo do Benfica, Mourinho garantiu que tudo não passa de especulação.
4: Não tive nenhum contacto com o Real Madrid, não tive, e até o último jogo do campeonato contra o Estoril também não vou ter. Depois há ali uma janela de uma semana onde eu terei a liberdade de falar com quem eu achar que devo falar, mas todas as histórias que têm saído, exigências, reuniões, é tudo especulação.
2: Nesta altura, na reta final do campeonato, José Mourinho assegura que não fala com ninguém, está concentrado nos últimos jogos. Amanhã, frente ao Sporting de Braga, o Benfica não vai contar com 2 jogadores importantes, Otamendi e Rios, mas Mourinho já tem soluções alternativas.
4: A ausência do

0: Capitão é sempre importante, é um jogador que sempre que esteve disponível e esteve quase sempre, jogou. Obviamente que numa final como esta é uma perda, da mesma maneira que a ausência do Rios também é uma perda importante para nós num jogo como este. Mas o Tomás está bem, o Tomás treinou com a equipa sem qualquer limitação, portanto não há nada para esconder. Joga o Tomás e joga o António.
1: Declarações de Mourinho registadas pelas televisões. O Benfica recebe o Sporting Braga amanhã, na última partida no Estádio da Luz, a contar para o campeonato. O pontapé de saída é dado às 8:15 da noite. Os 14 cidadãos espanhóis que já saíram do navio Ondios, onde foram detectados casos de antivírus, foram divididos em dois autocarros e estão a caminho do aeroporto de Tenerife Sul para serem transportados para Madrid, onde vão cumprir quarentena. São as primeiras pessoas a sair do navio. Este processo de retirada dos passageiros vai estender-se até segunda-feira à tarde, mas tudo está a correr dentro da normalidade. Pelo menos foi essa a garantia deixada esta manhã pela ministra espanhola da Saúde, Mónica García, no primeiro balanço do processo.
2: Às 6:30 da manhã han tenido lugar as labores de fondeo.
3: Às 6:30 da manhã foram realizadas as operações de atracagem. Foi um sucesso, apesar de todas as adversidades. Às 7:30, membros da Saúde Externa dirigiram-se ao navio para avaliar os passageiros, juntamente com membros do Centro Europeu de Prevenção e Controlo das Doenças, da OMS, especialistas neerlandeses que se encontram a bordo e que têm vindo a realizar a avaliação e os inquéritos epidemiológicos. O que nos comunicaram é que todos os passageiros continuam assintomáticos. Os passageiros que vão sair primeiro serão os cidadãos espanhóis, para os quais já está preparado o avião no qual serão transportados. O próximo país a ser evacuado será os Países Baixos, que vai transportar também cidadãos da Alemanha, Bélgica, Grécia e parte da tripulação. Em seguida, serão os diferentes voos previstos para hoje.
2: E logo se irão secundando os diferentes voos que estão previstos para hoje.
1: O último avião a chegar a Tenerife será proveniente da Austrália. Os 147 passageiros do navio serão encaminhados para o aeroporto de Tenerife, de onde viajam para os países de origem. Todos estão assintomáticos, segundo os testes realizados esta manhã. O presidente da Câmara de Cascais volta a apelar para que a concessão da linha ferroviária fique a cargo de Cascais, Oeiras e Lisboa para garantir a gratuitidade dos transportes públicos. Cascais foi o primeiro concelho a avançar com transportes municipais gratuitos. Em entrevista à TSF e ao Jornal de Notícias, Nuno Piteira Lopes defende que está na altura de dar o próximo passo.
4: Por mim seria já este ano, não esperava pelo próximo. Aquilo que existe é uma disponibilidade, uma vontade, um alinhamento político, e que é muitas vezes o mais difícil de se conseguir, é um alinhamento político e ter os municípios alinhados. Quando temos os municípios alinhados, quando temos o governo alinhado, quando temos todas as condições, agora é decidir, e se todos conhecemos o Sr. Ministro das Infraestruturas, também para ele não é difícil de decidir, porque é um ministro que já demonstrou que decide rápido.
1: Ainda no capítulo das infraestruturas, a Câmara de Cascais exerceu o direito de preferência sobre 450 mil metros quadrados de terrenos situados na aldeia de Juso, destinados ao maior parque verde urbano do concelho e à construção de habitações municipais. Nuno Piteira Lopes fala numa opção para travar a especulação imobiliária e garante que vai fazer o mesmo no futuro, porque as autarquias também devem regular o mercado.
4: Sempre que tiver em causa travar a especulação imobiliária, ou sempre que tiver em causa negócios dissimulados, que estão aos olhos de qualquer um, de que o valor que está a ser transacionado por metro quadrado se situa muito abaixo daquilo que é o valor de mercado, a Câmara não hesitará em exercer o direito de preferência, porque entendemos que nós próprios estamos a regular o mercado e não podemos deixar que este tipo de situações continuem a existir no nosso território.
5: E essa é também uma função da Câmara Municipal, ou seja, regular o mercado?
4: É uma função da Câmara Municipal. Quando nós sabemos que um terreno, como é o caso do terreno da Areia, que tinha uma avaliação de cerca de 90 milhões de euros e estava a ser transacionado por 30 milhões de euros, acho que é uma obrigação da Câmara travar esse tipo de negócios.
1: Nuno Pitera Lopes, presidente da Câmara de Cascais, em entrevista à TSF e ao Jornal de Notícias, para ouvir depois do meio-dia ou ler em tsf.pt. E hoje é o último dia de Rally de Portugal. Sebastião Gier conseguiu reforçar a liderança em 3 segundos, isto num dia em que o principal adversário, Thierry Neuville, está a ter uma manhã menos boa. Mas ainda não acabou o Rally. Tiago Santos está por esta altura em Vieira do Minho.
6: E onde esse duelo entre Ogier e Thierry Neuville se vai repetir daqui a momentos, com os dois pilotos novamente na estrada a cumprir este traçado de pouco mais de 21 km e 600 metros, numa altura em que a chuva regressa também ao Rally de Portugal para tornar um pouco mais difícil também o percurso para os pilotos, no caso estes dois que discutem a vitória no Rally de Portugal, embora Sebastião Ogier tenha conseguido no último troço em Faf e passando também o tradicional salto da pedra sentada, tenha conseguido manter essa distância para Thierry Neuville e assim praticamente esvaziar as possibilidades do belga ainda discutir o título neste Rally de Portugal. Mas para perceber isso mesmo nestes dois troços que ainda faltam, para estes dois pilotos, Vieira do Minho e também o troço final em Faf, e em particular este de Vieira do Minho, onde se podem marcar mais diferenças entre os dois. Notar também que em Vieira do Minho, para já, o melhor registro é de Adrien Formeau, o piloto francês, tem para já o melhor registro deste traçado, seguido do japonês Katsuta. Demoraram pouco mais de 14 minutos e 30 segundos os dois pilotos nesse traçado. Em Vieira do Minho é a segunda passagem, estamos a falar da classificativa com o número 22, isto no momento em que a Sebastião Ogier já está na estrada. E atenção, porque o líder do Rally de Portugal teve um problema e teve mesmo de sair do carro para corrigir o problema, o carro ficou parado. Vamos ver que importância poderá ter isto para o Rally de Portugal e para as contas finais deste Rally de Portugal. Há um problema para Sebastião Ogier, no carro de Sebastião Ogier, e que poderá complicar aqui as contas do piloto francês neste Rally de Portugal. É um tempo para conferir nos próximos minutos. Ele estava ainda no início do troço em Vieira do Minho quando o carro de Sebastião Ogier teve um problema e demorou cerca de um minuto a voltar à estrada. Vamos ver também quando conhecermos alguns dos tempos à passagem por alguns dos pontos intermédios, qual a distância entre Ogier e Thierry Neuville, que também já está na estrada neste último troço. Mas atenção, porque Sebastião Ogier pode ter comprometido aqui a vitória no Rally de Portugal. Ele está neste momento a perder 14 segundos no último ponto intermédio em relação ao melhor tempo, mas é muito provável que este número aumente, e muito por causa do tal problema que teve Sebastião Ogier há momentos no carro. Ele que ficou parado durante algum tempo, obrigando o piloto e navegador a sair para corrigir o tal problema já com o cronómetro a andar. E vamos ver que consequências terá isto para o Rally de Portugal no momento em que, reforço, voltou a chover, o que complica também um pouco a condução aos pilotos, obriga-os a adaptarem-se novamente. Tem sido uma manhã onde a chuva vai aparecendo a espaços, mas por vezes com grande intensidade. Este duelo entre Sebastião Ogier e Thierry Neuville está agora mais quente do que nunca neste Rally de Portugal.
1: Emoção mesmo até ao último minuto. Esta é a penúltima classificativa de hoje. Há mais uma prova já depois da 1:30 PM, com arranque em Faf. Para já, as emoções, como ouvimos, vividas em Vieira do Minho. Há um novo sistema jurídico e de segurança no Estreito de Hormuz. O anúncio foi feito pelo Irão este domingo. O porta-voz do exército iraniano, em declarações à agência IRNA, deixou ainda um aviso. Os países que seguirem os Estados Unidos na aplicação de sanções contra a República Islâmica do Irão vão enfrentar problemas ao atravessar o Estreito de Hormuz. Nestas declarações, o militar afirmou ainda que o Irão não estava a utilizar em pleno o potencial geopolítico do Estreito ao permitir a passagem de aliados e adversários, mas agora estão preparados para redefinir o quadro de controle sobre esta rota marítima. Vladimir Putin dá um sinal de esperança para o fim da guerra na Ucrânia. No dia da vitória, que se assinalou ontem, o presidente russo avançou com as condições necessárias para um encontro com Volodymyr Zelensky.
7: Quem se quiser encontrar comigo, venha a Moscovo. O encontro também pode ser num país terceiro, mas apenas se chegarmos a acordos definitivos sobre um tratado de paz e um tratado que seja pensado para o longo prazo. Para eu participar ou assinar o que quer que seja, essa tem de ser a decisão final. Prometeram ajuda e começaram a alimentar este confronto com a Rússia, que continua até hoje. Penso que estamos a chegar ao fim, mas não deixam de ser questões muito sérias.
1: Numa primeira resposta à disponibilidade de Putin, o primeiro-ministro da Eslováquia, Robert Fico, afirmou que Zelensky está disposto a um encontro com Putin em qualquer formato. A Rússia e a Ucrânia concordaram num cessar-fogo até amanhã, por ocasião das celebrações do Dia da Vitória, mas ontem os dois lados acusaram-se mutuamente de violar esse cessar-fogo.
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0: E hoje, no programa À Distância que nos aproxima, recebemos um refugiado da Costa do Marfim. A voz de Diaby chegou a Bruxelas e hoje dá apoio a outros refugiados que buscam asilo em Portugal. A Distância que nos aproxima é um programa de Nelson Santos com sonorização de José Carreiro.
1: Bem-vindos, estamos prontos para nova viagem com história de vida a acompanhar. Hoje aportamos na África Ocidental, ali junto ao Golfo da Guiné, onde os portugueses chegaram e batizaram a região a partir do elefante, ou do que se tirava dele. Falamos de um país com savanas secas a norte e florestas úmidas no sul, uma variedade que se estende à população com largas dezenas de etnias e dialetos. O nosso convidado de hoje chega do principal produtor de cacau no mundo, nação com bandeira muito semelhante à da Irlanda, uma das últimas da África francófona em plena relação com Paris. Hoje, a distância aproxima-nos da Costa do Marfim.
2: Bonjour, je suis Abdourahmane Diaby, originaire de la Côte d'Ivoire, vivant au Portugal. J'ai l'immense plaisir d'être à Radio TSF au programme La Distance qui nous rapproche.

0: Abdurrahman Diaby, natural de Abidjan, em Portugal desde 2007. Veio porque praticamente foi obrigado a sair do país. Abdurrahman é migrante à força, refugiado de guerra, saturado que estava de uma guerra civil que já durava há 6 anos. Economista de formação, ativista dos direitos humanos, trabalha em parceria com o Alto Comissariado para as Migrações em Portugal. O Abdurrahman, ou Diaby, talvez seja mais fácil tratá-lo pelo apelido, é fundador e presidente da Associação dos Refugiados em Portugal. Há 10 anos que colabora no projeto Comparte para a inclusão de refugiados e recentemente esteve em Bruxelas como membro do Fórum Europeu de Migração, onde representou as organizações da sociedade civil do nível nacional. Olá Diaby, bem-vindo à TSF. Conte-nos a sua história. Porque saiu e em que condições saiu da Costa do Marfim?
1: Bom dia, Nelson. Muito obrigado pelo convite e muito parabéns pelo este programa As Distâncias que nos aproximam.
0: Muito obrigado. O prazer é meu por te ter cá.
1: Nelson, em Costa do Marfim foi em 2005. Passávamos já há 3 anos de guerra civil intenso em Costa do Marfim. E passei 3 anos dentro destas condições, né, com a família e com os outros amigos, pensando que era uma coisa que duraria alguns meses ou alguns dias, a esperar o fim para voltar à vida normal. Mas a guerra continuou durante 3 anos. Então, quando digo 3 anos, vivemos o pior de uma guerra, que não são dias de batalhas, mas dias mais frias, monotonas, sem ocupação, dias mortos.
0: Sim.
1: Então, nesse sentido, eu pessoalmente decidi de mover da Costa do Marfim. Então, saí da Costa do Marfim e para o Mali.
0: Para o Mali?
1: Exatamente.
0: E daí até aqui, que episódios é que houve pelo meio?
1: Para o Mali, que saí pelo Abidjan. Então, significa que devia ir para Ghana. E do Ghana passei ao Togo. Benin, Burkina Faso. Então deu a volta embaixo, à direita, para subir para Mali.
0: Sim. Toda a África subsaariana?
1: Sim, África subsaariana. Mas do lado.
0: Até subir para o Mali?
1: Sim, até subir para o Mali.
0: A Costa do Marfim já teve umas fases piores, outras melhores, mas na sua infância, digamos, não era assim tão mal, talvez, quanto isso? Ainda apanhou uns bons anos na Costa do Marfim?
1: Sim. Que nós nascemos na Primeira República da Costa do Marfim. Né? Não vou dizer Primeira República no sentido constitucional, mas os pais fundadores da Costa do Marfim independente, que é Félix Foué de Boigny. E Costa do Marfim é basicamente o país mais desenvolvido de West África. Tudo competições confundidas. Podemos dizer que Nigéria tem uma grande população,
0: tem muito petróleo,
1: mas em matéria de qualidade de vida e etc., Costa do Marfim era mesmo o número 1. Então era o país de imigração dos outros países de West África.
0: Sim.
1: Então nós nascemos neste contexto e crescemos neste contexto, tivemos acesso à educação. Então é verdade que não podemos dizer que o país total come 100%. Todos os dias, a todas as horas de refeição, mas a pobreza não tinha uma acentuação tão grave como durante a guerra. Então nós conhecemos muito a música, a dança, ser feliz, estar sempre contente.
0: Terra do sorriso também.
1: Exatamente. E o elefante tem a ver com isto.
0: O elefante também tem a ver com isto.
1: É, por isto que tem os dentes lá fora, assim...
0: Para mostrar os dentes é porque está a exibir. Está a exibir boa disposição.
1: Exato.
0: Pelo menos. Dá-se então essa primeira guerra civil que dividiu a Costa do Marfim entre Norte e Sul, quando em 2002 rebeldes vindos do Burkina Faso tentaram controlar o país. Segundo dados do Acnur, o número de deslocados à força na África Ocidental e Central duplicou desde 2019, atingindo cerca de 14 milhões de pessoas até meados de 2024, incluindo refugiados e deslocados internos. Além do deslocamento regional, muitos migrantes tentam chegar à Europa através da chamada Rota do Atlântico, atravessando o oceano para as Ilhas Canárias ou via Marrocos e Mauritânia, uma travessia considerada extremamente perigosa ali pelo deserto. Nem sempre se fala desta crise humanitária no cenário internacional, mas é das mais graves. Um ambiente pelo qual o Diaby decidiu sair, e é compreensível. Quando chega a Portugal, é o conselho português para os refugiados que o acolhe?
1: Sim. Quando chego a Portugal, em primeiro lugar é o GAR, não é? O Gabinete de Asilo e Refugiados.
0: Uhum.
1: Então, legalmente, é a instituição pública, não é? Que emana da administração interna, que recebe os pedidos. E são eles que encaminham as pessoas para o Conselho Português para os Refugiados. Naquela altura, o único organismo que fazia este trabalho de acolhimento, não é? Alojamento, alimentação e educação em língua portuguesa e à espera de uma resposta da parte da polícia estrangeira.
0: Era o único organismo na altura.
1: Uhum. Agora, estamos a falar de 2007.
0: Sim, tudo evoluiu e o próprio Diaby, como já vamos perceber, também contribui para haver maior acompanhamento dos refugiados de outros continentes. Entra no grupo de teatro do CPR, do Conselho Português para os Refugiados, e conhece ali outros refugiados que já cá estavam e portugueses que o ajudaram a orientar-se no novo país. Quando chega também vem assim um bocadinho a apalpar, não é? Tentar perceber. Espera lá, deixa ver onde é que eu estou. Preciso aqui de coisas que me façam sentir bem e de pertença.
1: Uhum. Então, este grupo de teatro ajudou muito, porque era uma experiência para mim também, porque não vamos esquecer que quando falamos de 2007, estamos a falar da mesma década de onde que apareceu mais tudo que é grande terrorismo internacional, Estados Unidos, e com o golpe de Wall Street e etc.
0: Então, é verdade, problemas económicos.
1: Exatamente, tinha ouvido falar sobre os iranianos, afgãs, e cada vez que ouvia falar sobre este país era realmente em contexto de guerra. Então nunca tive com pessoas deste país a falar de outra coisa.
0: Afeganistão,
1: Irão, Iraque. Tipo, antes de conhecer este grupo de teatro, sim, nunca tive uma aproximação com pessoas vivas, além da televisão.
0: Exato, vivas.
1: É, exatamente.
0: Boa descrição.
1: Então, era a primeira vez que estava num grupo a tentar perceber Portugal, e ao mesmo tempo foi uma oportunidade para saber também de maneira real a realidade daqueles países.
0: Claro.
1: Da boca de alguém que vinha de lá e que nasceu lá e que cresceu lá.
0: E era aí que o Diaby percebia: a minha vida não é assim tão boa, mas estes é pior.
1: Exatamente. Então eu percebi ali que a nossa guerra na Costa de Marfim, a comparar a estes países, é um treino. Não dá, porque há coisas que não dá nem para repetir a outra pessoa. Então tive diálogo com pessoas realmente que me confiaram situações que são muito graves, a começar para violação até de crianças, né?
0: Sim.
1: Então coisas realmente que tu vê
0: que incomodam.
1: Exato, que ficaram marcadas nestas pessoas, e isto que me motivou também a me investir um bocadinho naquela área. Um, tinha estudado economia, e dois, descobri o impacto da economia mal praticada no mundo. O mal prático da ciência económica pode criar ou causar danos muito grandes. E não fiquei desmotivado de saber que a economia finalmente não estava muito feita para tirar as pessoas do buraco, mas para afundar as pessoas mais. Mas também fui chocado quando vê o que por razões económicas podemos destruir tudo um país.
0: Sim.
1: Que foi construído durante centenas de anos.
0: Vem de um país com mais de 60 etnias, fala várias línguas. Para si foi fácil quebrar o gelo, mas há quem não se adapte muito sem a sua própria comunidade, não é?
1: Sim, não é difícil que resulte. E a etnicidade, e também vim perceber algumas coisas sobre os nossos países. Porque quando se fala sobre o colonialismo, há um lado bom, que é uma língua que todo o país consegue falar. Está tudo bem. Isto é fixe.
0: Sim.
1: Mas, ao mesmo tempo, quando um país só vive com uma cultura, uma língua, ficamos mais fechados. Porque o dia que vamos nos encontrar numa plataforma ou no meio de várias culturas, práticas e línguas,
2: vai achar estranho.
1: Vamos começar a procurar a nossa comunidade. Uhum. Então, acho que foi uma sorte para mim nascer e crescer num país com 62 línguas. Porque numa sala de aula de 20 alunos, com certeza, tu tens lá 10 que não são da mesma etnia. E quando tu vai para a casa deles, tu comes a mesma comida, mas feita de diferente forma. O que que o pai dele fala com a mãe, tu não percebes. Então nós, a gente, em Costa de Marfim, fomos naturalmente educados a aceitar que existem outras culturas.
2: Sim.
1: Que existe outra forma de falar, de se vestir.
2: Isso é um bom ponto de vista.
1: Exato.
2: De facto.
1: Que existe formas de fazer a batata cozida. Que existe diferente forma. Por exemplo, em Portugal existe 1500 formas de fazer o bacalhau. É normal. Em Costa de Marfim, se há bacalhau, cada etnia vai cozinhar a bacalhau com seu jeito.
2: Da sua forma.
1: Então isso ajuda muito para poder aceitar de viver e de se adaptar a uma cultura de um outro país. Então para mim chegar em Portugal e ver que uma cultura diferente da Costa de Marfim não foi um choque, não é? Foi a coisa mais normal que existe, que é as nossas diferenças.
2: E hoje é o próprio Diaby que ajuda outros recém-chegados, seja na Associação dos Refugiados, na Comparte, ou em coisas tão essenciais como ajudar a abrir contas bancárias para as pessoas que chegam, tratar de documentos, encaminhar para trabalhos. É tudo um pouco, não é, que faz?
1: É porque daqui, de Portugal, achamos que todos os países do mundo vivem e fazem as coisas como nós. E realmente não é isto. Eu acho que os países, as ex-colónias, talvez tenham uma cultura mais europeia. Não é? Uhum. A Costa do Marfim pode ter um sistema administrativo tipo comparável à França.
2: Sim.
1: A Angola e Cabo Verde e Moçambique podem ter comparada a Portugal, né? Nigéria, Gana, a Inglaterra. Mas quando chegamos então a países mais asiáticos e quando chegamos a países, contexto árabe, cultura do Golfo e etc., eles têm totalmente. Nem se escreve da esquerda para a direita. Sim. nem se escreve de
2: com os mesmos caracteres do alfabeto.
1: E não são mesmo as palavras. Um bom dia pode ser um insulto.
2: Sim.
1: E tentar agradecer a alguém ou gratificar alguém, podes passar a ofender a pessoa. Então é um choque cultural muito grande que se ultrapassa com o tempo. Mas sem espaço como esta rádio onde que estamos a falar e a se perceber, uhum, é quase impossível. Então, a chegar em Portugal, eu pensei que, ok, eu vivi uma vida muito difícil, mas o que é que eu vou fazer para que a vida dos outros no futuro não seja tão difícil?
2: Uhum.
1: Então é a razão da criação da associação. E aí percebi que as pessoas não percebiam como se vive, tipo, negócios de família, né? No contexto árabe. É só o homem que trabalha, a mulher não trabalha. E quando a criança vê os seus pais na pobreza, ele tem que parar a escola para ir trabalhar, para poder alimentar a sua família, mesmo se ele tem 16 anos. Então, isso são culturas e valores com quais as pessoas chegam aqui. E, às vezes, o país de acolhimento, não, sem abrir espaço para entender, não consegue encaixar isto na legislação, sim, portuguesa ou na jurisdição portuguesa.
2: Sim.
1: Então isto que dá o choque cultural.
2: E temos muito a ganhar com pessoas como o Diaby que nos transmitem essa experiência e felizmente tenho a oportunidade de espelhar aqui para o auditório, porque não fazemos ideia, só mesmo pessoas-ponte como o Diaby é que se deparam com todas estas realidades e depois abrem caminho para que essas pessoas possam também se ingrar e ter sucesso no tecido social português.
1: Sim, mas ao mesmo tempo concordo que há culturas que chegam aqui que precisam, alguém precisa também dizer a estas pessoas que estas culturas já não estão na hora, já não estão em data, estão caducados, porque as pessoas também que viveram muito tempo dentro de um contexto, para mudar a ideia deles é muito complicado, tipo, este tratamento, pensar que assim a minha mulher trabalhar significa que eu sou um fraco, isto que se passa na cabeça de um árabe. Não é porque ele não quer que a mulher trabalhe, mas deste miúdo ensinaram a ele que um verdadeiro homem é aquele que consegue sustentar toda a sua família, ele sozinho a fazer. Ele foi formado assim. Então quando ele chega num país como a Europa e dizem a ele que, amigo, sabes que tu podes trabalhar e a tua mulher também pode trabalhar.
2: E as filhas.
1: E enquanto ele não perceber porque que tudo isto foi feito em Europa, e ele perceber também que antigamente em Europa talvez a mulher também ficava em casa. Só que houve uma evolução nas coisas.
2: Exato.
1: Então é muito necessário ajudar quem chega também a entender que existe mais culturas no mundo.
2: Uhum.
1: Não significa que tu és fraco. E as crianças têm que ir para a escola, né? Não vão sair da escola e ir trabalhar para te dar a comer e etc. Uhum. Então deve haver espaço onde que há um vice-versa da aprendizagem.
2: Quem chega também tem de estar aberto a mudar um bocadinho, não é? Se quer ir para a
1: exatamente.
2: Frente, se quer conseguir alguma coisa, e acabam por mudar pela sua experiência, acabam por...
1: É.
2: Bom, caro Diabi, vamos à primeira escolha musical. Temos aqui vários nomes que nos traz. Vamos começar talvez pelo Tikan Dja Fakoly, pelo Rien Ne M'Étonne. Já nada me surpreende, daquilo que temos estado aqui a falar e muito mais.
1: Exatamente. Já nada me surpreende. Gosto muito da estação que é Ils ont partagé le monde plus rien ne m'étonne. Porque Tikan Dja Fakoly percebeu há muito tempo, neste álbum, que o mundo era uma mesa, era uma feira. Mas uma feira de troco entre os poderes, os grandes poderes. Então, se me entrega a Chechênia, vou te entregar a Arménia. Se me ajuda a lutar no Afeganistão, eu vou te dar um bocadinho de ouro. Se me dás o teu urânio, eu vou te ajudar a lutar contra aquele teu irmão que não te quer ver no poder. Então, é esta troca que Tikan já entendeu e cantou esta música. Diz que já partilharam o mundo entre eles como um bolo.
2: Sim.
1: Então nada mais lhe surpreende a ele.
2: Sim. E vamos ouvir esses nomes todos geográficos que o Diabi disse aqui nesta excelente canção, que eu também considero, já com milhões de visualizações e streams, do Tikan Dja Fakoly. Toma atenção nesta letra em francês. Já voltamos à conversa.

0: Florian Nemetone, Tikan Dja Fakoly, com este ritmo meio reggae, muito característico ali da zona do Golfo da Guiné, a Costa de Marfim, na distância que nos aproxima, programa semanal na TSF, onde conhecemos outras culturas integradas na sociedade portuguesa. 1960 foi o ano em que a Costa de Marfim conseguiu a independência da França, potência europeia que fez do território africano um protetorado em 1843, mas na segunda metade do século XX as coisas correram bem economicamente, a política que ficou conhecida pelo milagre marfinense. Não era comum, assim como não continua a ser, ter-se uma economia próspera nesta zona do globo. O sucesso deu-se sobretudo devido às bem planeadas indústrias do café e do cacau, mas em 1999 acontece um golpe de Estado e da instabilidade às guerras civis no início do século foi um passo, já aludimos a isso aqui pelo próprio Diaby, que vem muito bem preparado e traz-nos aqui uma lição daquela zona de África, a qual agradecemos. Depois integrou-se na sociedade portuguesa, entretanto já constituiu família, não é? Aqui em Portugal.
1: Sim.
2: Porque quando te integra, tens de te integrar, não é? É isto, a integridade é muito importante. Então eu vivi em Portugal e comecei a viver em Portugal.
0: Sim.
2: Não viver em Portugal, viver Portugal.
0: Muito bem.
2: Exato. Não dá, meu pai já me explicou isto há muito tempo. Temos lugar onde que nascemos. E temos lugares onde que acontecemos.
0: Né? Portanto, absorver a realidade portuguesa.
2: Exatamente.
0: Viver Portugal.
2: É, não dá para viver. Se for uma viagem para estudo, podia viver em Portugal e depois voltar para a Costa do Marfim. Se for uma viagem para o turismo, podia viver em Portugal e regressar. Mas esta viagem era uma viagem mesmo para mudar e ir viver noutro sítio.
0: Uhum.
2: Então vivi em Portugal e fundei uma família. Tenho um filho de 9 anos. Chama-se Simba.
0: É o Simba?
2: É. É o verdadeiro. o Simba real. E tenho uma filha em Alemanha, com 5 anos.
0: Sim. É. Além disso, também anda sempre num cá e lá. Trouxe uma mochila grande, porque dia para dia muitas coisas
2: Exatamente.
0: Acontecem. Veio há pouco tempo de Bruxelas?
2: É. Veio há pouco tempo, porque o...
0: O Fórum das Migrações
2: já acontece todos os novembros,
0: uhum.
2: não é? São 200 organizações da sociedade civil, se juntam em Bruxelas junto com a Comissão Europeia e o Conselho Económico e Social para rever o Pacto Europeu sobre as Migrações e para rever novas estratégias sobre a imigração europeia, das fronteiras, a segurança e a integração e a inclusão. E o último aconteceu no dia 27, 28, e o foco era aproveitar das competências dos imigrantes. Este era o tema.
0: Uhum. Então, dê-me uma ideia de uma, duas medidas assim rapidamente das mais urgentes que têm mesmo de ser adotadas.
2: Olha, neste momento eu acho que o mais urgente que tem que ser adotada em matéria de Portugal é no último pré-fórum que eu vi, a primeira recomendação era sobre a legalização das pessoas.
0: Sim.
2: Legalizar as pessoas, porque sem legalização não há trabalho, sem trabalho não há dinheiro.
0: E esse processo está todo muito atrasado.
2: Está muito atrasado e ninguém está a perceber exatamente porquê. Isto está a aparecer um bocadinho um tipo de governação onde que há um problema, mas...
0: Acha que não há interesse em resolver-se?
2: Para ser sincero, eu acho que Portugal não quer que as pessoas saiam daqui.
0: Ah, sim, mas ajudava que se legalizassem.
2: Não, porque acham que se legalizar as pessoas têm possibilidade de viajar.
0: Uhum.
2: E quando têm possibilidade de viajar, vão-se embora.
0: Ok.
2: Baseado em quê? Baseado em situação, salários e etc. Então, as pessoas vão ficar... É uma pena, não é? Mas as pessoas ficam até ter a nacionalidade e depois querem ir viver.
0: É uma perspectiva na qual nunca tinha pensado.
2: É.
0: Mas, na verdade, precisamos de mão de obra. E pronto, pode estar aí alguma explicação. Quem sabe? A Costa do Marfim é o maior produtor de cacau do mundo, cerca de 40% da produção global. Quer isso dizer que muita da matéria-prima para o chocolate comido no mundo vem das plantações do país. O que eu lhe pergunto aqui, Diaby, estávamos a falar de Bruxelas. Quando vai à Bélgica ou outras capitais europeias, para além de Bruxelas, e vê reluzente chocolate nas montras, pensa que pode ser fruto do árduo e mal pago trabalho no seu país?
2: Agree. Totalmente de acordo. É a primeira coisa que reflete quando ouça sobre o chocolate da Suíça, o chocolate da Bélgica.
0: Sim.
2: É algo que a criança africana não tem direito de levar um lanche assim, na mochila.
0: Não tem direito?
2: Não. Não, não, não,
0: criança
2: não,
0: africana pode ser, estar a ser explorada laboralmente.
2: Mas aqui...
0: Ainda para mais.
2: Aqui se chama uma exploração. Ah, mas em África, quando o teu pai não tem capacidade de te mandar para a escola, tu vais ter que seguir teu pai ao trabalho dele. É assim que começou. A criança que não vai para a escola segue o papá para a plantação, segue o papá para a carpintaria, segue o papá para ferreiro e etc.
0: Tudo bem, quer dizer, tudo mal, mas pelo menos que provasse o chocolate em algum dia.
2: Exatamente, mas eles provam o cacau. Tipo, tu pode partir um cacau assim e é a coisa mais deliciosa que existe.
0: Eu estive agora na Feira do Chocolate de Óbidos, passo publicidade, e estava lá um stand de compatriotas seus, Costa Marfinenses, a mostrarem e a darem a provar o cacau a toda
2: exatamente.
0: A gente. Sim.
2: Mas a condição de vida desta criança, o contexto não permite de ter uma tablete de chocolate assim e a mãe pôr na mochila dela para dizer, olha, isto é para ti, na pausa na escola podes comer isto. Isto é assim que devia ser. Não devia ser só para as crianças belgas e europeias que comem chocolate todos os dias, que acham que é o hormônio da felicidade, não é? E também quando chega em África, e fui e encontrei fábricas agora, mulheres no empreendedorismo,
0: sim,
2: que começaram
0: mulheres
2: a transformar...
0: Costa Marfinense?
2: Sim, a transformar o chocolate em produto finito, não é? Em produto...
0: Acabado.
2: Já, porque esta é a palavra que o primeiro presidente da Costa de Marfim, Félix Houphouët-Boigny, disse. O sucesso deste país está baseado na agricultura. É uma frase, mas é uma frase que pode ajudar os Costa de Marfinenses para construir o seu futuro de maneira muito feliz. E ele disse também que todo o mundo já foi colonizado. Até o próprio francês já foi colonizado, porque eram gaulois antigamente, e o francês colonizaram a França, e a França fala francês, mas francês não é a língua daquela terra.
0: Sim.
2: Agora, não vamos ter vergonha ou não vamos ficar mal porque fomos colonizados. A única coisa muito importante é que temos que pensar a educar-se e a criar a industrialização. E quando vamos chegar ao nível da industrialização, vamos poder transformar o nosso produto bruto em produto acabado.
0: Sim.
2: É aí que vamos ter diferente conversa com os países europeus e do Ocidente. Estive lá em novembro passado e fiquei muito feliz de rever o meu país voltar a ser um país normal, onde que as pessoas riam, onde que as pessoas...
0: E tendo em conta os recursos naturais que existem, falo aqui, por exemplo, do cacau, ainda há condições para ser melhor ainda. Tudo tem a ver com igualdade. E estes países ricos da Europa que referiu, obviamente que os agricultores marfinenses não tiram tanto partido quanto o industrial europeu, não é?
2: Claro.
0: Chegar-se-á a uma sociedade em que, falou agora nas mulheres empreendedoras, em que poderão crescer aldeias tornarem-se vilas tornarem-se cidades e toda a gente ser mais feliz com o proveito que vem daí.
2: Exatamente.
0: Óbvio. É o que queremos para a África, ao final.
2: Também.
0: Sim.
2: É.
0: Uma amarga realidade, falando de chocolate. Bom, vamos à música, que é sempre doce. O Diaby traz-nos agora o Alpha Blondie, Ciências Sem Consciência. Porquê é que lhe tocou trazer esta questão?
2: Estes dias, Nelson, não estou muito bem. E acho que ninguém no mundo está bem com o que é que estamos a ver todos os dias na televisão. Mas não podemos ficar deprimidos em casa, então temos que sair para sobreviver. E a Ciência Sem Consciência é uma música da Alpha Blondie que sempre gostei, e fala-se dos mísseis inteligentes e da radioatividade e de tudo o que está a acontecer hoje em dia, não é? De coisas que foram criadas para facilitar a vida a alguém, não é? A energia nuclear.
0: Exato.
2: Mas hoje em dia transformou-se numa arma com que as pessoas querem exterminar mesmo a existência humana. E com esta situação geopolítica que vivemos neste momento entre os Estados Unidos e...
0: Irão,
2: Israel e etc.
0: Já, muita coisa.
2: Então,
0: há demasiadas ogivas nucleares no planeta.
2: Então estamos a falar do mundo mais antigo e mais inteligente que existe. Quando se fala sobre Israel, se fala do smart, muito inteligente. Quando se fala de Irã, um antigo inteligente.
1: Antiga Pérsia.
2: Exatamente. Então estamos a ver que
1: Estados Unidos
2: hoje em
1: também.
2: Dia estão a usar, tipo, e o que dói, mas também não esquece que a matéria que é usada para fabricar estas bombas são matérias que vão às vezes buscar em África.
1: Ainda por cima.
2: Exato. Então, estamos a falar de quê? De aço, urânio e ouro e lâminas de diamante e luz. Então, tudo isto se juntou numa inteligência e essa inteligência está a destruir o mundo. E disto que Alpha Blondy fala, por isso que ele diz que a ciência... Mas também existe ciência sem consciência. Esta prática nuclear que está na moda é uma ciência sem consciência.
1: E perigosíssima.
2: Muito.
1: Dizem-nos que é defensiva, que é para levar o outro a não atacar, mas a verdade é que o poder nuclear está ao cimo da Terra e eu não me sinto confortável com isso.
2: Com isto.
1: Science sans conscience.
2: Ué.
1: Alpha Blondy.

0: A música da Costa do Marfim, na TSF, no programa A Distância que nos aproxima. E aqui não falamos só de imigração, nem do país de origem. O Diaby Abdurrahman revela-se um extraordinário convidado, porque traz-nos também aqui uma questão central do mundo, este perigo supostamente dissuasor das bombas nucleares. Não é bom para a humanidade, e ele fez questão de trazer uma canção em francês da Costa do Marfim que nos fala disto mesmo. Bom, esta costa é do Marfim porque os portugueses, ao verem tamanho negócio de presas de elefante naquela região, quando lá ancoraram no século XV, assim a nomearam. Pena que houve um primeiro hominídeo do Paleolítico Inferior a considerar o marfim de mamute uma boa ideia para artefactos. Mamutes, elefantes e tantos animais chacinados ao longo dos milénios por pura vaidade dos homens. Mas enfim, faz parte do nosso percurso cultural, quer queiramos, quer não. Bom, estamos a chegar perto do fim. O futebol também acaba por ser, e eu compreendo ao longo destes programas todos, um elo de ligação entre o mundo. Podes não gostar daquele país, mas sabes que tem um bom jogador aí, já conheces e já não estás tão toldado pelo medo. Didier Drogba tem sido um exemplo. Aliás, em 2006 foi vocal contra a guerra e não teve medo de falar.
1: Não. Porque, em primeiro lugar, é mais conhecido do que todos os políticos do país. Né?
0: Exato.
1: Era um bocadinho o Cristiano Ronaldo da Costa do Marfim. E quando foi para a Costa do Marfim agora, de Portugal, ninguém me pergunta sobre a minha própria vida. As pessoas me perguntam como está Cristiano Ronaldo. Sim. É muito fã.
0: São modelos, são role models.
1: Merci.
0: E o que eles fizerem é entendido como certo.
1: É. Tudo o que eles fazem é certo. Se eles cortarem o cabelo assim, amanhã todo mundo corta assim. Então, acho que eles devem mesmo estar envolvidos em assuntos sociais. E acho que a voz dele tem muito poder, não é? É como a voz de todos os outros artistas, não é? Músicos e atores. E ele fez um trabalho muito profundo e não concordou com o que aconteceu. E até hoje continua com órfãos da guerra, não é? Porque se deixou muito miúdos lá sem pais, uhum. Não é? Sem vida. E ele trabalha nesse sentido. E ele não só, não é? Do Yaya Touré, do Colet Touré e dos outros. Mas Didier Drogba, especificamente no caso de Portugal, é o filho querido do José Mourinho.
0: Ah.
1: Porque o José Mourinho não queria nem deixar o Chelsea sem levar Drogba com ele. Tipo, ele queria ser treinador, mas tipo, ele tinha seus jogadores. E um dos seus jogadores preferidos e muito amado era Didier Drogba. Porque Didier Drogba, tu lhe dar a bola, de qualquer forma, ele vai marcar. Isto, e marcar é o objetivo final de uma partida.
0: Era fenomenal. Lembro-me bem dele nos relevados. Foi vocal contra a guerra na Costa do Marfim em 2006 e, como o Diaby estava aqui a dizer, há outros jogadores importantes, talvez só no campo, mas pronto. Yaya Touré, Gervinho, Aruna Koné, Salomon Kalou.
1: Yes.
0: E em atividade ainda há aqui uns poucos, o Pepe. Também.
1: Yeah, Nicolas Pepe.
0: Nicolas Pepe. O Osman Diomande, do Sporting.
1: Osman Diomande, sim.
0: É Diomande.
1: E agora o Seco Fofana.
0: Fofana, do Porto.
1: Exato, que jogou no Porto também, é.
0: Nem mais. A Costa do Marfim, que organizou em 2024 a CAN, contava-me há pouco em off o Diaby, que foi das melhores CAN de sempre, e vai estar presente agora no Mundial 2026 nas Américas, no Grupo E, com a Alemanha, o Equador e Curaçao. Mesmo que não seja muito fã de futebol, é um orgulho, não é?
1: E Costa do Marfim sempre foi um país de bons jogadores. Era muito normal e natural em Costa do Marfim um jovem fazer duas coisas. E quando diz jovem, falo de rapaz. Não quero discriminar, mas antigamente, quando se pensava em futebol, não se pensava nas raparigas.
0: Sim.
1: Graças a Deus, hoje em dia
0: já há seleções femininas de praticamente
1: e jogam super bem.
0: Exatamente.
1: E a gente se pergunta, mas onde é que a gente deixou estas a todo este tempo?
0: É verdade.
1: E eu acho que a Costa do Marfim, esta organização da CAN foi também um processo muito importante para a reconciliação e a coesão nacional deste país, porque eu não tinha visto o Costa do Marfim voltar a ser assim, dar as mãos e gritar com os mesmos objetivos antes desta CAN. Então, a organização da CAN em Costa de Marfim e juntar e mobilizar a população para fazer disto a melhor CAN da África e também voltar a levar a taça também, isto foi mesmo um trabalho de equipa que gostei muito. Isto me confirmou que o país já tirou a cabeça da água e conseguir nos olhares e perceber que a guerra não serve muito
2: para, ainda bem.
1: Yeah, e que há um desenvolvimento socioeconômico e político que está à nossa espera e aconselhamos qualquer país que quer entrar em confusão para evitar, porque entras um dia e passas lá 1000 dias.
2: Sim.
1: Então, sem calcular as percas económicas e humanas e material, e então o conselho é conseguir resolver sempre tudo com o diálogo, não é? Como dizia a filósofa de Bunho, a arma dos fortes é o diálogo mesmo.
2: E que os combates sejam no relvado e já agora com uma bola e sem armas.
1: Muito obrigado. É mesmo necessário percebermos que este jogo de para eu te respeitar, tu tens que ter uma bomba. Isto não é respeito, é medo. É como nas práticas divinas. Olha, faz o bem, se não fizer o bem, vais para o inferno. Não deve ser assim. É educar as pessoas a fazerem o bem.
2: E já agora a praticá-lo.
1: Praticá-lo já.
2: Já, terreno. Antes de esperar saber o que é que vem do outro lado.
1: Exato. Então, que a humanidade consegue chegar lá, não trazer mais paz e conseguirmos partilhar o que é que temos, não é? Eu sei que eu vim de um continente que é a terra mais rica do mundo. Não foi eu que criei aquela terra lá. Não foi os negros que criaram. Está lá. Isso pode tirar toda a vida, vai sempre estar lá. Porque as pessoas pensam que os recursos acabam. Não acabam. Está lá. Agora, se pode retirar e partilhar com o resto do mundo de forma equilibrada, sem ser abuso, ataque e desvios e colaboração com governos africanos para tirar e vender. Então, eu acho que o mundo tem que apanhar este caminho, uhum, de conseguir perceber. Ok, o Golfo tem petróleo, nós não temos. Costa do Marfim tem ouro e tem cacau, nós não temos. Se não podemos voltar para o troco que a gente fazia antigamente,
2: As trocas,
1: uhum, podemos negociar isto, ver como que todo mundo pode ter sem, porque não é nossa propriedade. A humanidade nasceu e tudo isto estava ali, não é? Então não é propriedade de ninguém. Só que a nossa sorte é que nós nascemos em cima de uma terra e depois a terra é nomeada e depois há um BI ou um passaporte que diz que é tua, mas realmente se não. Vamos mais atrás, não é de ninguém.
2: Claro.
1: Tipo, é mesmo cenas da natureza que é para consumir também, não é? Mas para saber partilhar.
2: Sim. E as fronteiras, os países, são noções que nos são induzidas e que acreditamos. Mas se amanhã lá estiver outro país, outro nome, passamos a acreditar que é diferente. O que eu sei é que é do continente africano que vem também o homem. As fronteiras, os países, são noções que nos são induzidas e que acreditamos. Mas se amanhã lá estiver outro país, outro nome, passamos a acreditar que é diferente. O que eu sei é que é do

0: Nelson, ça a été un plaisir immense d'être ici à TSF et à ce programme très important, La Distance qui nous rapproche.
1: Ora, que bonito acabarmos em francês também. Começamos sempre na língua natal e aqui com o Diaby acabamos assim também. Tudo bom para si, para a Comparte e muitos anos felizes aqui em Portugal. Para a semana, estamos de volta com outra cultura, outra nação e outra história de vida. Até lá!
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1: São 11h58, menos uma hora nos Açores.

0: Horários mais alargados e uma área de influência maior revoltam os funcionários da estação de salva-vidas de Cascais, que já apresentaram declaração de escusa de responsabilidades. O Papa Leão XIV agradeceu ao povo das Canárias por ter recebido o navio Ondius. Os 14 cidadãos espanhóis que desembarcaram esta manhã já estão a caminho de Madrid. Um pneu furado arruína a liderança de Sebastião Ogier no Rally de Portugal. Ainda falta uma classificativa para decidir quem vai ganhar o Rally de Portugal.
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2: Temperaturas de agora, estamos com 15 graus em Ponta Delgada, 16 no Porto, 17 em Lisboa, 18 no Funchal, 18 também em Faro. A edição ao meio-dia com Cláudia Patrício Silva.
0: Começamos com uma nota de última hora. Os Emirados Árabes Unidos afirmam que interceptaram dois drones provenientes do Irão. O Ministério da Defesa dos Emirados Árabes Unidos, para já, não dá mais detalhes. Conta apenas que, desde o início do conflito, já foram interceptados no país mais de 550 mísseis balísticos e mais de 2.250 drones. Todos os tripulantes da Estação Salva-Vidas de Cascais pediram escusa de responsabilidade por eventuais falhas no socorro. O Correio da Manhã escreve que se trata de um protesto contra o alargamento da área de responsabilidade de Cascais até Vila Franca de Xira e em regime permanente de 24 horas. Ouvido pela TSF, José Abrão, do Sindicato dos Trabalhadores da Administração Pública e de Entidades com Fins Públicos, confirma o pedido de escusa de responsabilidade numa situação que considera injusta.
3: Houve trabalhadores que pediram a escusa de responsabilidade e ninguém consegue dar resposta a um serviço desta natureza quando aquilo que fazem já o fazem com uma permanência, com uma boa vontade, alargando-se o espaço de intervenção, acaba por ser muito mais difícil e as pessoas não querem assumir responsabilidades, como é. Isto por uma razão muito simples. Não se pode pedir mais responsabilidades e quem produz estes espaços assuma, eu sim, a responsabilidade e não os trabalhadores.
0: O sindicato já tem reunião marcada com o secretário de Estado da Defesa para dia 28 para discutir a revisão das carreiras, mas José Abrão adianta que vai tentar antecipar o encontro para pedir

0: pedir ao governante que a medida seja suspensa, até porque se trata de um modelo experimental.
1: Dizem-nos que é título experimental e com a aplicação circunscrita à Estação Salva-Vidas de Cascais, onde passará a haver um funcionamento permanente de 24 horas por dia e 7 dias na semana, sem pagamento de trabalho por turno, sem acréscimos salariais, juntando-se a outros trabalhadores que têm um salário superior para fazer o mesmo e que dependem do funcionamento dos técnicos salva-vidas, e neste quadro, alargando o espaço de intervenção. Ora, esta disponibilidade permanente terá que ser revista, terá que ser alterada, é isso que faremos junto do Sr. Estado de Estado da Defesa, no sentido de que esta medida seja suspensa até que se resolva o problema das carreiras e a falta de recursos humanos.
0: É o pedido do Sindicato dos Trabalhadores da Administração Pública e de Entidades com Fins Públicos, que vai então tentar antecipar a reunião com o Secretário de Estado da Defesa. Houve uma reviravolta no Rally de Portugal. Sebastião Ogier, que tem liderado a competição até agora, teve problemas no carro, naquela que era já a penúltima classificativa, e agora tudo mudou, Tiago Santos.
2: E ao novo líder, Thierry Neuville aproveita este azar de Sebastien Ogier, que estava a seguir aquilo que era o percurso definido pelo navegador quando bateu numa pedra e está provocado um furo no carro, na roda dianteira do lado direito, obrigando o navegador e piloto a saírem do carro para trocar o pneu. Perderam 1 minuto e 48 e é o suficiente para deitar por água abaixo as aspirações neste Rally de Portugal para o veterano campeão do mundo de WRC, que perseguia o 8º título no Rally de Portugal. Sebastião Ogier, que dominou a prova até esta manhã e até esta segunda passagem por Vieira do Minho, cedendo agora esse primeiro lugar a Thierry Neuville, que tem 14 minutos de vantagem nesta fase para Oliver Solberg, o jovem piloto sueco, a surgir 14.8 de Thierry Neuville, o belga, e que nesta discussão pela vitória no Rally de Portugal, para definir daqui a pouco em Faf, a partir da 1:15 da tarde, nos 11 km e 18 metros que vão decidir este Rally de Portugal, embora esta distância de 14 segundos seja considerável, tendo em conta o tipo de trajeto que os pilotos vão cumprir neste último troço do Rally de Portugal. Mas Thierry Neuville terá de confirmar essa vitória no Rally de Portugal perante o azar de Sebastião Ogier, que entretanto caiu para o 6º lugar da tabela classificativa, numa tabela assim ordenada. Thierry Neuville para já como primeiro classificado, 14.8 segundos de vantagem sobre Oliver Sauber, depois Alvin Evans no terceiro lugar, ainda Adrien Formeau no quarto lugar, o japonês Katsuta no quinto lugar e depois apenas Sebastien Ogier, cai do primeiro para o 6º lugar por causa deste azar, por causa deste furo na roda dianteira do carro, na penúltima classificativa deste Rally de Portugal. Tudo para decidir em Faf, já depois da 1 da tarde, no duelo que promete aquecer entre Thierry Neuville e Oliver Solberg.
0: As mudanças que aconteceram nesta penúltima prova do Rally de Portugal, Neuville é agora o favorito a vencer depois de Ogier ter tido um furo no pneu. O Papa Leão XIV agradeceu ao povo das Canárias por receber um navio afetado pelo antivírus. No fim da habitual oração do Ângelus, na Praça de São Pedro, no Vaticano, o chefe da Igreja Católica fez questão de agradecer em castelhano.
3: Quero agradecer a hospitalidade que caracteriza o povo das Ilhas Canárias por permitirem a chegada do cruzeiro Ondios com os doentes do antivírus. Estou contente por poder encontrar-me convosco no próximo mês durante a minha visita às ilhas.
4: No próximo mês, a minha visita às ilhas.
0: O Papa visita Madrid, Barcelona e as Ilhas Canárias entre os dias 6 e 12 de junho. Entretanto, já chegaram ao aeroporto de Tenerife Sul os 14 cidadãos espanhóis que saíram do navio Ondios, onde foram detectados casos de antivírus. Vão agora ser transferidos para Madrid, para um hospital militar, para cumprir quarentena. São as primeiras pessoas a sair do navio. É um processo que vai ser longo, vai estender-se até segunda-feira à tarde, mas tudo está a correr dentro da normalidade, assegurou esta manhã a ministra espanhola da Saúde, Mónica García, no primeiro balanço do processo.
5: Às 6:30 da manhã han tenido lugar as labores de fondeo.
6: Às 6:30 da manhã foram realizadas as operações de atracagem. Foi um sucesso, apesar de todas as adversidades. Às 7:30, membros da Saúde Externa dirigiram-se ao navio para avaliar os passageiros, juntamente com membros do Centro Europeu de Prevenção e Controlo das Doenças, da OMS, especialistas neerlandeses que se encontram a bordo e que têm vindo a realizar a avaliação e os inquéritos epidemiológicos. O que nos comunicaram é que todos os passageiros continuam assintomáticos. Os passageiros que vão sair primeiro serão os cidadãos espanhóis, para os quais já está preparado o avião no qual serão transportados. O próximo país a ser evacuado será os Países Baixos, que vai transportar também cidadãos da Alemanha, Bélgica, Grécia e parte da tripulação. Em seguida, serão os diferentes voos previstos para hoje.
5: E logo se irão secundando os diferentes voos que estão previstos para hoje.
0: O último avião a chegar a Tenerife será proveniente da Austrália. Os 147 passageiros do navio serão encaminhados para o aeroporto de Tenerife, de onde viajam para os países de origem. Todos estão assintomáticos, segundo os testes realizados esta manhã. O presidente da Câmara de Cascais volta a apelar que a concessão da linha ferroviária fique a cargo de Cascais, Oeiras e Lisboa para garantir a gratuitidade dos transportes públicos. Cascais foi o primeiro concelho a avançar com transportes municipais gratuitos e, em entrevista à TSF e ao Jornal de Notícias, Nuno Pitera Lopes defende que está na altura de dar o próximo passo.
7: Por mim seria já este ano, não esperava pelo próximo. Aquilo que existe é uma disponibilidade, uma vontade, um alinhamento político, e que é muitas vezes o mais difícil de se conseguir, é um alinhamento político e ter os municípios alinhados. Quando temos os municípios alinhados, quando temos o governo alinhado, quando temos todas as condições, agora é decidir, e se todos conhecemos o Sr. Ministro das Infraestruturas, também para ele não é difícil de decidir, porque é um ministro que já demonstrou que decide rápido.
0: Ainda no capítulo das infraestruturas, a Câmara de Cascais exerceu direito de preferência sobre 450 mil metros quadrados de terrenos situados na aldeia de Juso, destinados ao maior parque verde urbano do concelho e à construção de habitações municipais. Nuno Pitera Lopes fala numa opção para travar a especulação imobiliária e garante que vai fazer o mesmo no futuro, até porque acha que as autarquias também devem regular o mercado.
7: Sempre que tiver em causa travar a especulação imobiliária, ou sempre que tiver em causa negócios dissimulados, que estão aos olhos de qualquer um, de que o valor que está a ser transacionado por metro quadrado se situa muito abaixo daquilo que é o valor de mercado, a Câmara não hesitará em exercer o direito de preferência. Porque entendemos que nós próprios estamos a regular o mercado e não podemos deixar que este tipo de situações continuem a existir no nosso território.
8: E essa é também uma função da Câmara Municipal, ou seja, regular o mercado?
7: É uma função da Câmara Municipal, quando nós sabemos que um terreno, como é o caso do terreno da Areia, que tinha uma avaliação de cerca de 90 milhões de euros e estava a ser transacionado por 30 milhões de euros, acho que é uma obrigação da Câmara travar esse tipo de negócios.
0: Nuno Pitera Lopes, presidente da Câmara de Cascais, em entrevista à TSF e ao Jornal de Notícias, uma entrevista para ouvir daqui a pouco ou para ler em tsf.pt. O Benfica joga esta manhã a final da Liga dos Campeões de Hóquei em Patins Feminino. O Benfica, que é campeão nacional há 12 épocas consecutivas, vai enfrentar a equipa espanhola Gnecca Fraga. E em direto, a partir do pavilhão municipal Mário Mexia, em Coimbra, está o repórter José Santos. José, bom dia. Conta-nos como é que estão a ser estes primeiros minutos.
9: Complicados para a equipa do Benfica, perde por uma bola a zero, um golo madrugador apontado pela melhor marcadora desta equipa catalã do Gnecca Fraga, que é atual campeã em título. 3 minutos jogados e a equipa catalã adiantou-se no marcador. Foi o Benfica a chegar primeiro à baliza de Ana Ferrer, mas numa jogada tipicamente de contra-ataque internacional, nacional argentina Adriana Souto, que é a melhor marcadora com 9 golos, apontou então este tento que dá vantagem à equipa do Geneca Fraga, que deixou o Vila Sana nas meias finais por 3-2, enquanto o Benfica procura um título que já lhe foge há 11 anos. Nesta altura estamos a 18 minutos do final da primeira parte. O Geneca Fraga vence por 1-0.
0: São os primeiros minutos desta final da Liga dos Campeões de Hóquei em Patins Feminino. Para já o Benfica está a perder por 1-0 frente à espanhola Geneca Fraga. Também durante a tarde de hoje, a partir das 6, vai jogar-se a final masculina, desta vez entre o Futebol Clube do Porto e o Barcelona. É outro jogo para acompanhar também aqui na TSF. José Mourinho garante que não falou com ninguém do Real Madrid. Esta semana, o jornal desportivo espanhol Sport adiantou a lista de exigências do treinador português para regressar ao comando técnico dos madrilenos. Mas na conferência de imprensa de antevisão do próximo jogo do Benfica, Mourinho garantiu que tudo não passa de especulação.
10: Não tive nenhum contacto com o Real Madrid, não tive. E até o último jogo do campeonato contra o Estoril, também não vou ter. Depois há ali uma janela de uma semana, onde eu terei a liberdade de falar com quem eu achar que devo falar. Mas todas as histórias que têm saído, exigências, reuniões, é tudo especulação.
0: Nesta altura, na reta final do campeonato, José Mourinho assegura que não fala com ninguém, está concentrado nos últimos jogos. Amanhã, frente ao Sporting Braga, o Benfica não vai contar com dois jogadores importantes, Otamendi e Rios. Mas Mourinho já tem soluções alternativas.
10: A ausência do capitão é sempre importante, é um jogador que sempre que esteve disponível e esteve quase sempre, jogou. Obviamente que numa final como esta é uma perda, da mesma maneira que a ausência do Rios também é uma perda importante para nós num jogo como este. Mas o Tomás está bem, o Tomás treinou com a equipa sem qualquer limitação, portanto não há nada para esconder. Joga o Tomás e joga o António.
0: Declarações de José Mourinho, registadas pelas televisões. O Benfica recebe o Sporting de Braga amanhã, na última partida no Estádio da Luz, a contar para o campeonato. O pontapé de saída é dado às 8:15 da noite.
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1: Meio-dia com mais 17 minutos, vamos de seguida para a entrevista TSF-JN. O convidado desta edição é o Presidente da Câmara Municipal de Cascais, Nuno Peter Lopes. A entrevista é conduzida por Francisco Nascimento, da TSF, e João Pedro Costa, do JN. Som de José Guerreiro e Joaquim Dias.
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3: Nuno Peter Lopes, 47 anos, é presidente da Câmara de Cascais há 7 meses, perdeu a maioria absoluta na Câmara por um lugar, mas fez um acordo de governação com o PS, acordo que caiu quando decidiu levar o Chega para o Executivo. É por aí que vamos começar esta entrevista. Antes de mais, muito obrigado por ter aceitado o convite da TSF e do Jornal de Notícias. Sabia de antemão que o PS sairia do Executivo caso assinasse um acordo com o Chega? É caso para dizer que preferiu o Chega ao Partido Socialista?
4: Não é verdade. Aliás, eu sempre disse antes, durante e depois das eleições que ganhasse com ou sem maioria absoluta, que era meu objetivo convidar todos os vereadores eleitos para poderem fazer parte do Executivo. Foi isso que aconteceu. Com toda a naturalidade, convidei os vereadores do Partido Socialista, convidei os vereadores independentes, a quem ofereci, por exemplo, o pelouro do urbanismo, a João Maria Joné, convidei os vereadores do Chega, e por isso todos sabiam que eu estava disponível para trabalhar com todos e continuo disponível para trabalhar com todos.
3: Mas a verdade é que o sim do Chega a esse acordo veio mais tarde do que o dos eleitos do Partido Socialista.
4: Veio quando o partido decidiu que tinha condições para poder aceitar e trabalhar a bem de Cascais.
5: Carlos Carreiras, o anterior presidente da Câmara, liderou o executivo do qual o senhor fez parte, chegou a dizer, coitados dos munícipes que estejam sob gestão do Chega, desejando que Cascais ficasse fora desta experiência. Aliás, António Capucho também considerou nesta entrada do Chega no Executivo bizarra. Está a ir contra o legado de Carlos Carreiras?
4: Não se trata de ir contra ninguém, trata-se de cumprir aquilo que eu disse antes, durante e depois das eleições, que era que estava disponível para trabalhar com todos, como sempre tive.
3: Mas não há aqui uma espécie de traição, diria assim, tendo em conta o legado de Carlos Carreiras aos munícipes de Cascais?
4: Não há nenhuma traição. Aliás, o partido, o PSD Cascais, apoiou e suportou esta decisão e, portanto, não há qualquer traição.
3: Em entrevista à TSF, em março, há poucos meses, o vereador do PS, João Ruivo, alertou que um acordo com o Chega iria mudar a imagem de Cascais e que os investimentos, de alguma forma, ficavam em causa. O que lhe pergunto é se já tem esses efeitos presentes, ou seja, se isso aconteceu.
4: Não tem qualquer efeito. Aliás, como se pode ver, Cascais continua a liderar os municípios em Portugal, continua a ser e a reforçar cada vez mais como um território onde é a capital da qualidade de vida em Portugal. Somos este ano capital europeia da democracia, precisamente um reconhecimento de 47 países e mais de 4.500 pessoas que votaram para Cascais ser capital europeia da democracia, e isso reflete precisamente aquilo que é a gestão do município de Cascais e por isso estamos fortes, estamos coesos e estamos a liderar aquilo que é os municípios em Portugal.
3: Mas sentiu que houve uma postura diferente para com o Executivo de Cascais desde que o Chega integrou o Executivo?
4: Não senti isso. Aliás, o que as pessoas querem de facto é que os problemas sejam resolvidos, que Cascais continue a avançar e que os processos não fiquem parados e que exigem decisões essas que têm impacto na vida das pessoas, têm impacto na vida das empresas, têm impacto na vida dos munícipes, e o que os munícipes querem é que os seus problemas sejam resolvidos, e é isso que estamos a fazer, a trabalhar todos os dias para resolver o problema dos munícipes.
3: Independentemente dos partidos que integram o Executivo?
4: As pessoas muitas vezes nem sabem quem são os vereadores dos partidos da maioria, quanto mais dos vereadores da oposição. As pessoas o que avaliam é se o trabalho está a ser bem ou se está a ser mal feito, e aquilo que eu tenho sentido é que as pessoas avaliam de forma muito positiva o trabalho que temos feito ao longo destes 6 meses.
5: Nuno Pinteiro Lopes, vamos falar da habitação, que considerou uma prioridade para Cascais. Anunciou recentemente 4.600 novas soluções de habitação, num investimento de 507 milhões de euros, até ao final deste mandato. São habitações para arrendamento acessível em que locais, e se nos puder explicar também um pouco que novas soluções de habitação são estas, ou seja, não estamos a falar maioritariamente de casas novas, estamos a falar de outro tipo de soluções.
4: São habitações para os cascalenses, para todos aqueles que nasceram, que cresceram, que estudaram e que sempre viveram em Cascais e que hoje não conseguem aceder ao mercado da habitação. Estamos a falar de jovens, nós queremos reter o talento no nosso concelho, estamos a falar da classe média, média-baixa, é para essas pessoas de Cascais que nós estamos a construir a habitação pública. Nós temos uma estratégia de habitação pública que estava em curso, com cerca de 350 milhões de euros para 3.600 novas soluções de habitação. Essa estratégia já foi reforçada durante este mandato, com mais 150 milhões para mais 1.000 novas soluções de habitação, e por isso estamos a falar hoje de cerca de 4.600 novas soluções de habitação para os cascalenses. São soluções de arrendamento jovem, são soluções de arrendamento apoiado, são construções novas, são a reabilitação de todo o parque de habitação pública do Concelho de Cascais, são habitações que foram compradas, fogos que foram adquiridos pelo município no âmbito de direitos de preferência, no mercado normal imobiliário, foram terrenos que foram adquiridos para se poder construir essas habitações, e por isso a estratégia local de habitação envolve todas estas vertentes, a requalificação dos que já existiam, a aquisição de terrenos, a aquisição de focos dispersos no município, muitas vezes através dos direitos de preferência, e a construção de novos focos.
5: Quantas pessoas é que, ou quantas famílias é que solicitaram apoio para a habitação à Câmara de Cascais?
4: E essa é uma pergunta muito curiosa e que eu agradeço, até porque, só para dar um exemplo, na semana passada fechou, no dia 20 de abril, uma candidatura para 174 apartamentos que estão prontos, e para esses 174 apartamentos concorreram cerca de 720 munícipes. E por isso, por aqui, podemos ter uma dimensão daquilo que é a oferta e daquilo que é a procura. Muitas vezes, muitos partidos e muitos vereadores falam e andam e continuam a falar se vão construir 3 mil, se vão construir 4 mil, se vão construir 5 mil. Nós, em Cascais, hoje falamos é de quantas chaves é que já entregámos e quantas chaves vamos entregar. Nos primeiros 6 meses do mandato, nós já entregámos cerca de 200 habitações e vamos continuar a entregar chaves, porque todo o trabalho de planeamento, de projeto, de financiamento está assegurado, e por isso agora é continuar a entregar chaves, que é isso que nos interessa.
3: Já falou aí das 1.000 habitações que estão previstas até 2028, portanto até daqui a 2 anos. Compromete-se que a taxa de execução vai andar próxima dos 100%. Isto numa altura em que a taxa, creio que, ronda os 70% de execução.
4: Da nossa parte, tudo faremos e estamos em condições de garantir que tudo será executado. Não sabemos, muitas vezes há fatores externos ao município que nos levam muitas vezes a poder atrasar uma ou outra obra. Há muita falta de mão de obra, há muita dificuldade em se conseguir empreiteiros e subempreiteiros que consigam cumprir com os prazos, mas aquilo que é obrigação da Câmara, que é garantir terreno, garantir projeto, garantir financiamento, está tudo completamente assegurado.
5: A Câmara exerceu recentemente o direito de preferência sobre 450 mil metros quadrados de terrenos situados na zona da aldeia de Juso, destinados ao maior parque verde urbano do concelho e também à construção de habitações municipais. Admite exercer o direito de preferência noutros locais para evitar a especulação imobiliária?
4: Sempre que tiver em causa travar a especulação imobiliária ou sempre que tiver em causa negócios dissimulados que estão aos olhos de qualquer um, de que o valor que está a ser transacionado por metro quadrado se situa muito abaixo daquilo que é o valor de mercado, a Câmara não hesitará em exercer o direito de preferência, porque entendemos que nós próprios estamos a regular o mercado e não podemos deixar que este tipo de situações continuem a existir no nosso território e por isso iremos manter esta política de exercer o direito de preferência sempre que existirem ou existir informação, sempre que existir factos que nos levem a crer que os negócios estão a ser feitos abaixo do preço de mercado.
3: E essa é também uma função da Câmara Municipal, ou seja, regular o mercado?
4: É uma função da Câmara Municipal, quando nós sabemos que um terreno, como é o caso do terreno da Areia, que tinha uma avaliação de cerca de 90 milhões de euros e estava a ser transacionado por 30 milhões de euros, acho que é uma obrigação da Câmara travar esse tipo de negócios.
3: Não só da Câmara de Cascais, mas também de todas as outras.
4: Eu falo de Cascais, que é aquela que é atualmente a minha responsabilidade.
5: Deixa-me voltar um pouco atrás, porque penso que isso não ficou bem claro. Em que locais ou que zonas vão ser privilegiadas na construção das ou na construção ou na solução das 4.600 novas opções de habitação?
4: Nós estamos a construir estas habitações em todas as freguesias do concelho. Nós não queremos concentrar a habitação pública municipal numa única freguesia ou em duas freguesias e por isso estamos a construir em Talaide, estamos a construir na Abóbeda, estamos a construir em Alcoitão, estamos a construir no bairro da Cruz Vermelha, estamos a construir na Rua de São José, nas Fontainhas, na freguesia de Cascais, estamos a construir em todas as, na Bela Vista, em Carcavelos, estamos a construir em todas as freguesias, porque entendemos que esta habitação pública deve ser diversificada pelas várias freguesias e deve ser dispersa por todo o território, porque só assim é que se consegue garantir uma coesão do próprio município.
5: Vamos mudar de assunto de área, no Pedro Lopes, vamos falar de mobilidade. Cascais foi o primeiro concelho do país a avançar com transportes municipais gratuitos em janeiro de 2020. A gratuitidade trouxe o número de utilizadores que esperava, provocou uma redução no trânsito em Cascais, isso foi notório ou não?
4: A mobilidade em Cascais é um direito e por isso é que ela é gratuita. Ainda não fechamos todo o ciclo para que exista verdadeiramente uma mobilidade gratuita, uma vez que ainda não conseguimos garantir que a linha de caminho de ferro também ela é gratuita para os cascalenses. Nos autocarros começámos este trajeto, fomos pioneiros. Mais do que duplicámos o número de utilizadores de transporte público rodoviário no concelho de Cascais, continuamos a crescer, especialmente como se continuamos a crescer nas camadas mais jovens, que muitas vezes não utilizavam o autocarro e que passaram a utilizar o autocarro, e aquilo que é o nosso objetivo é podermos, juntamente com a Câmara de Oeiras e de Lisboa, poder estar na linha da frente daquilo que será o concurso de concessão de exploração da linha de Cascais, para poderem estes três municípios fazer a gestão
5: da linha de Cascais. Já lá vamos ao comboio. Mas este número de pessoas que aderiu a este programa de transportes municipais gratuitos está aquém daquilo que o senhor esperava? Pode ser superior? Há muita gente, lembro-me ter dito há uns meses, que havia ainda muitas famílias e muitas pessoas que utilizavam o carro, nomeadamente no transporte dos jovens às escolas, que podiam utilizar o autocarro e continuavam a utilizar o carro próprio. Esta situação foi alterada ou não?
4: Foi alterada, como eu disse, os jovens de Cascais cada vez mais utilizam os autocarros para fazerem o seu transporte para a escola e quando regressam às suas casas. Tem sido feito um forte investimento a nível da sensibilização, quer dos alunos, quer dos pais, de que os nossos transportes rodoviários, para além de gratuitos, são seguros, têm videovigilância, têm rede Wi-Fi, têm carregadores USB, portanto têm todas as condições para que os jovens possam utilizar de forma segura os autocarros em Cascais. E isso tem feito com que cada vez mais jovens utilizam os autocarros para se deslocarem e, obviamente, do ponto de vista de satisfação do município, penso que conseguirmos duplicar o número de utilizadores de transporte desde que iniciámos a gratuitidade, acho que é um número bastante relevante.
3: Já admitiu, como disse ainda há pouco, que quer estender a gratuitidade à linha de caminho de ferro, à linha de Cascais. O que lhe pergunto é se os municípios em causa, Cascais, Oeiras, Lisboa, já manifestaram essa intenção junto do Governo.
4: Eu tive a oportunidade de falar com o Presidente da Câmara Municipal de Oeiras e com o Presidente da Câmara Municipal de Lisboa sobre este tema, ainda antes das eleições. Existe um alinhamento do ponto de vista político com vista a este objetivo. O programa de governo tem escrito preto no branco que as linhas como a de Cascais são para concessionar e por isso já manifestámos também ao Sr. Ministro das Infraestruturas esta intenção de estes três municípios poderem vir a ter uma palavra a dizer naquilo que será a concessão da linha de Cascais.
3: E como é que Miguel Pinto Luz reagiu a essa conversa?
4: Será o mercado que vai funcionar mais uma vez, a intenção de estes três municípios poderem vir a ter uma palavra a dizer naquilo que será a concessão da linha de Cascais.
3: E como é que Miguel Pinto Luz reagiu a essa conversa?
4: Será o mercado que vai funcionar mais uma vez. Nós acreditamos que, estando os municípios mais próximos daqueles que serão os potenciais utilizadores da linha, teremos uma capacidade maior de poder fazer a gestão dessa linha. Também já disse que a TML, uma empresa de transportes metropolitanos de Lisboa, também estará em condições de poder ser um concorrente forte para a gestão dessa linha. Aliás, a TML tem feito um excelente trabalho naquilo que é o transporte rodoviário em toda a área metropolitana de Lisboa e penso que também o poderia fazer no que diz respeito à linha de Cascais.
5: Mas o que é que podem fazer de concreto, em termos práticos? O que é que podem fazer os três municípios? O que é que podem fazer diferente na gestão, visto que as câmaras têm orçamentos limitados?
4: Tem a Câmara e tem o Estado. Todos temos orçamentos limitados porque...
5: Mas passando para a gestão, para os três municípios, para as três câmaras, o que é que mudaria em termos concretos? Que queixas é que têm nesta altura que poderiam ser resolvidas com a gestão dos municípios?
4: Uma das coisas que mudaria certamente é todo o património no que diz respeito às estações da linha de Cascais. As estações da linha de Cascais são estações que precisam de investimento, que não têm, muitas vezes não têm iluminação, que muitas vezes estão sujas, que os elevadores não funcionam, que as escadas rolantes não funcionam, que as casas de banho não funcionam, nada funciona. Ora, estando os municípios, ou tendo os municípios essa responsabilidade, e tendo estações mais seguras, mais limpas, mais iluminadas, são com certeza um fator que irá beneficiar todos aqueles que o utilizam, ou todos aqueles que se queira captar para o transporte ferroviário. Podendo a Câmara Municipal fazer parques de estacionamento junto às estações para que as pessoas possam deixar o seu carro e possam utilizar a ferrovia. E uma coisa que é essencial, que é cada um dos municípios poder decidir qual é a política comercial para a linha. Se Cascais quer oferecer a gratuitidade aos seus munícipes na linha de Cascais, então o município de Cascais paga o valor dessa gratuitidade. O que não quer dizer que o Eiras ou que Lisboa tenham que obrigatoriamente ter a mesma política comercial para a mobilidade e para dar gratuitidade ou não no passe do comboio.
5: E essa gestão seria feita por uma empresa intermunicipal? Como é que seria gerida?
4: Seria por uma empresa intermunicipal.
3: E tendo em conta tudo o que está a dizer, em que ano é que prevê que a gratuitidade possa ser alargada à linha de Cascais?
4: Eu não sei responder qual é o ano. Eu, por mim, seria já este ano. Não esperava pelo próximo. Aquilo que existe é uma disponibilidade, uma vontade, um alinhamento político, e que é muitas vezes o mais difícil de se conseguir. É um alinhamento político e ter os municípios alinhados. Quando temos os municípios alinhados, quando temos o governo alinhado, quando temos todas as condições, agora é decidir, e se todos conhecemos o Sr. Ministro das Infraestruturas,

0: estruturas, também para ele não é fácil, não é difícil de decidir, porque é um ministro que já demonstrou que decide rápido.
1: Deixe-me voltar à questão dos autocarros e aos transportes gratuitos, até porque há outros municípios que já anunciaram que vão avançar também para o mesmo sistema, nomeadamente o Porto e também Viseu. Atendendo à experiência que tem já de meia dúzia de anos de Cascais, que conselhos, quais são os principais problemas, as principais dificuldades que se colocam quando se avança com um sistema destes?
0: Eu penso que o maior desafio é quando se avança com um sistema de gratuitidade, nós não defraudarmos as expectativas daquilo que são os utilizadores. Portanto, temos que garantir que as linhas, a oferta, o material circulante estão em condições de garantir aquilo que é a expectativa do utilizador que deixou de utilizar o transporte privado para utilizar o transporte público. Tem que chegar a horas, tem que dar resposta àquilo que é a procura e o material circulante tem que ser confortável.
2: E essa é uma reação, diria, que a Câmara de Cascais está disponível para fazer desde hoje? Desde este ano, como disse há pouco.
0: Para o comboio?
2: Sim.
0: Sim, sim, amanhã.
2: Passamos então da mobilidade para a segurança, para um outro tema. Em novembro anunciou um concurso para 100 novos polícias municipais. Também defende mais poder para esta polícia?
0: Não se trata de poder. Trata-se de ter capacidade ou não de dar resposta àquilo que são as necessidades dos municípios.
2: Mas Carlos Moedas, o Presidente da Câmara de Lisboa, de que falou há pouco, já defendeu mais poder para estes polícias?
0: A Polícia Municipal de Lisboa é uma polícia diferente de todas as outras, porque é fácil para Lisboa pedir mais polícias quando eles saem obrigatoriamente da PSP e portanto, para reforçar a Polícia Municipal, obrigatoriamente estamos a depenar aquilo que são os quadros da Polícia de Segurança Pública em Lisboa. Aquilo que nós fizemos em Cascais foi tomar a decisão de abrir 100 novos lugares para os quadros da Polícia Municipal, que estão neste momento em procedimento. Iremos na próxima semana receber mais 13 agentes que acabaram a sua formação, portanto iremos ficar atualmente com um quadro de 80 polícias municipais que serão reforçados depois com os outros 100, e aquilo que eu acredito é que há muitas áreas onde a Polícia Municipal em Cascais podia dar uma resposta em concreto aos munícipes sem estar a retirar nem homens nem capacidade de intervir naquilo que é a segurança pública. Uma coisa, eu não tenho dúvidas nenhumas, a Polícia de Segurança Pública é quem garante a segurança no espaço público em Cascais. A Polícia Municipal exerce outro tipo de competências que podem adjuvar e podem reforçar aquilo que é o trabalho da própria Polícia de Segurança Pública. Vou-lhe dar um exemplo. Programas como a Escola Segura. Eu acho que a Polícia Municipal tem capacidade para poder exercer essas competências no âmbito da Escola Segura. Seriam menos agentes da Polícia de Segurança Pública que estavam dedicados ao programa da Escola Segura e que podiam reforçar a segurança pública. Programas como o apoio ao idoso. Eu acho que a Polícia Municipal tem capacidade e podia exercer essas competências. Outro exemplo, acidentes de viação sem feridos. É um problema das companhias de seguros. Porque é que nós temos afetos, homens e meios da Polícia de Segurança Pública para quando existem acidentes de viação sem feridos? A Polícia Municipal podia exercer essa competência. E só nestas três áreas já lhe dei exemplos em como a Polícia de Segurança Pública em Cascais poderia afetar mais 40, 50 homens e mulheres e meios para a segurança pública, em vez de estarem a exercer estas competências.
2: Portanto, trata-se também de um problema de gestão, é isso, nas polícias, das polícias?
0: Não, trata-se de uma questão que a Polícia de Segurança Pública, infelizmente, não tem o seu quadro de pessoal preenchido. Posso-lhe falar de Cascais, por exemplo, que o quadro da Polícia de Segurança Pública tem cerca de 500 lugares e que neste momento tem cerca de 300 e poucos efetivos. Era uma forma de conseguir, de forma coordenada, cada um com as suas competências, se poderem traçar objetivos onde cada um em concreto afeta aquilo que tem de melhor, que são os seus homens e as suas mulheres, para exercer as competências que são necessárias.
1: Essa falta de meios traduz-se no aumento da insegurança no concelho ou não?
0: Não, não se traduz. Aliás, saiu há duas semanas o RASI e, mais uma vez, Cascais registra uma quebra naquilo que que são os incidentes no concelho. Cascais é o terceiro concelho mais seguro da área metropolitana de Lisboa. Estamos a fazer um investimento muito grande no sistema de videovigilância no concelho de Cascais. São cerca de 444 câmaras que vão reforçar também aquilo que é a segurança no espaço público no nosso concelho. E por isso não é por falta de meios, nem técnicos, nem digitais, que não continuaremos a reforçar a segurança no nosso concelho. Aliás, a segurança é um dos pilares fundamentais naquilo que é o programa que foi apresentado aos eleitores, uma vez que eu considero que ninguém pode sentir-se feliz, ninguém pode sentir-se em liberdade se não se sentir seguro. E por isso Cascais é e irá continuar a ser um concelho seguro.
1: Em que fase é que está o processo de instalação das câmaras de videovigilância? Quando é que vamos ter câmaras ligadas?
0: Toda a infraestrutura já está no terreno, toda a estrutura de fibra óptica, de postes, está fisicamente no terreno. Iniciamos na próxima semana o projeto com as primeiras câmaras no Pardão de Cascais e até ao final deste ano estarão as câmaras todas a transmitir para que o sistema de videovigilância fique completo.
1: Estas câmaras estão espalhadas pelo concelho ou estão concentradas em algumas zonas mais específicas?
0: Estão espalhadas por todo o concelho, pelas quatro freguesias. Aliás, como eu disse, a segurança é aquilo que nos faz viver em liberdade. E em Cascais todos têm o direito de viver em paz. Portanto, as câmaras e o sistema de videovigilância está a cobrir todas as freguesias do concelho.
1: Vamos avançar para a regionalização. Na descentralização de competências, que outras áreas, para além da saúde, da educação e também da ação social, na sua opinião, deveriam as câmaras receber?
0: Eu acho que antes de avançarmos para outras áreas da descentralização, era bom que houvesse uma avaliação concreta daquilo que são as competências que já foram descentralizadas. Uma vez que, quer seja na área da educação, quer seja na área da saúde, aquilo que se verifica é que foram descentralizadas as competências, mas os meios correspondentes, os meios financeiros correspondentes a essas competências foram subavaliados. E por isso, antes de avançarmos para outras áreas onde é possível e se deve descentralizar, é preciso ter a noção concreta daquilo que é o custo que está a ser transferido para as autarquias. Só na área da educação, o município de Cascais, para exercer as competências que foram delegadas, tem todos os anos um valor de 3 milhões de euros que investe e que não é ressarcido desse valor. Na área da saúde estamos a falar em mais 1 milhão e meio que a Câmara Municipal paga todos os anos e que não estamos a ser ressarcidos. E por isso, na prática, estamos a falar em descentralizar para os municípios, mas de forma subfinanciada, o que na prática leva a que sejam os municípios, neste caso em concreto, que estão a financiar o próprio Estado, que não parece fazer sentido.
1: Faz, portanto, uma avaliação negativa deste processo de transição?
0: Não faço. Faço uma avaliação bastante positiva, porque...
1: Só com poucos meios.
0: Faço uma avaliação bastante positiva porque as competências que o município de Cascais recebeu e está a exercer estão a ser bem exercidas. Só para lhe dar um exemplo, no caso da educação, os assistentes operacionais das escolas, nós vamos muito para além daquilo que eram os rácios obrigatórios pelo Ministério da Educação. Mas as escolas não funcionariam bem se nós cumpríssemos apenas com esses rácios. E por isso vamos para além dos rácios, porque o que nos interessa no final do dia é se a escola está ou não está a ser bem servida com esses assistentes operacionais. E se é preciso colocar mais pessoal, a Câmara coloca. E por isso a avaliação que eu faço é bastante positiva. O que eu disse foi que tem que ser revisto o valor que é transferido para os municípios referente a essas competências, porque não é em Cascais, é no país inteiro, elas estão subavaliadas.
2: Mas não me disse há pouco... pedido ao Governo para que dê mais verbas às autarquias para esta descentralização?
0: Não se trata de dar, trata-se de pagar aos municípios aquilo que é o valor justo por essas competências que foram transferidas do Estado para as autarquias.
1: Mas deixe-me voltar à questão que lhe coloquei inicialmente. Se a questão das verbas for resolvido, que outras áreas ou quais seriam as próximas áreas que deveriam passar para a gestão dos municípios? Na sua opinião?
0: Na minha opinião, olhe, por exemplo, no município de Cascais, tudo o que tem a ver com a área do Parque Natural Sintra-Cascais, que atualmente as competências são geridas pelo ICNF, podiam perfeitamente, muitas delas, passar para o município, ficando o ICNF a fiscalizar se essas competências eram bem ou mal exercidas pelo município. No âmbito do litoral e das praias, que são geridas pela Agência Portuguesa do Ambiente, muitas competências podiam e deviam ser transferidas para o município, porque o município é aquele que de facto está mais perto daquilo que são os desafios todos os dias que existem no território, está mais perto das pessoas e por isso estas agências como a APA, o ICNF e muitas outras nas mais diversas áreas deviam ser entidades que fiscalizassem as competências que o município exerce em vez de serem elas próprias detentoras dessas competências.
2: Está também a iniciar-se um processo de revisão da Lei das Finanças Locais. O que lhe pergunto é em que moldes é que deve assentar essa revisão e já agora qual será o protagonismo que Cascais vai assumir desde logo no grupo de trabalho que já foi proposto pelo Governo?
0: Relativamente à Lei das Finanças Locais, eu gostaria de dizer o seguinte: de facto é uma lei que precisa de ser revista. De facto, é uma lei que deve ir ao encontro daquilo que é o nosso território, que é um território muito diferenciado e que tem características específicas. E por isso não podemos ter uma lei das finanças locais que é igual para todos os municípios sem ter em conta as características de cada um dos municípios. E isso tem levado a que muitos municípios tenham cada vez mais dificuldades e outros, porventura, não tenham tantas dificuldades. A lei das finanças locais é uma lei que hoje está muito assente naquilo que são as receitas do município por via do património, por via dos IMIs, por via dos IMTs, mas há muitos municípios que não têm esta dinâmica do ponto de vista imobiliário e que não podem ficar para trás, porque senão não conseguimos garantir a coesão do nosso território e por isso temos que encontrar uma forma mais diversificada dos municípios não dependerem tanto de receitas do ponto de vista imobiliário e possam ter outro tipo de receitas que não exclusivamente do IMI ou do IMT.
1: A regionalização deve avançar, na sua opinião, e se for positivo, quando?
0: Não, acho que não deve avançar. Os portugueses já se pronunciaram sobre esse tema. Acho que devemos avançar para a descentralização, como temos avançado. O caminho é o da descentralização e não o da regionalização.
2: Considera, portanto, que a regionalização não é um tema prioritário, não se deve abrir esse dossiê, que já foi feita, que esse problema está resolvido desde há 20 anos, quando foi o último referendo?
0: Acho que encontramos uma forma, através da descentralização de competências do Estado para as autarquias locais, que tem tido resultados muito satisfatórios e que devemos continuar, reforçar e apostar no caminho da descentralização.
2: Avançamos para um último tópico antes do fim desta entrevista, porque o Governo apresentou há cerca de uma semana o PTRR, conta com um envelope financeiro de 22 mil milhões de euros. De que forma é que Cascais pode também aproveitar este programa? Isto tendo em conta que não foi um município diretamente afetado, não tanto como outros, pelas tempestades do início do ano.
0: Não, Cascais também foi afetado, mas Cascais
2: prepara-se
0: e tem-se preparado sempre para fenómenos desta natureza, e por isso temos feito um investimento muito grande naquilo que é a preservação do nosso parque natural, naquilo que é a limpeza e a renaturalização das nossas ribeiras, naquilo que é a manutenção do nosso arvoredo, para, caso existam incidentes, termos capacidade de dar resposta. Aliás, como demos nós, apesar de não termos sido tão afetados como outros municípios, avançámos desde logo com apoios para os comerciantes, com apoio para os pescadores, que tiveram durante um mês sem poder ir ao mar, e não ficámos à espera que o Estado transferisse verbas para o município para nós podermos ir ao encontro daquilo que eram as necessidades. Nós, quando temos um problema, quando temos um desafio, nós avançamos para a resolução desse desafio. Não podemos ter medo de decidir, nem ficar à espera. Temos que agir, porque é isso que os munícipes esperam de nós. Nós fomos eleitos para cuidar dos nossos munícipes e é isso que temos que fazer. Relativamente ao PTRR, temos várias áreas onde Cascais estará na linha da frente para poder aproveitar o PTRR para fazer investimentos, nomeadamente no que diz respeito à transição digital da videovigilância, à transição digital do próprio município, que é uma área bastante importante e que felizmente temos um governo agora reformista e que avançou com a revisão da contratação pública, a revisão da lei do Tribunal de Contas, a reforma do Estado, que são tudo áreas que são prioritárias de se resolverem, porque muitas vezes toda esta burocracia, todo este emaranhado de Tribunal de Contas, de contratação de pública, leva a que os investidores, que os munícipes, percam a confiança nos eleitos. E por isso, se simplificarmos e depois pudermos ter e ser fortes na fiscalização dessas competências, eu acho que vamos dar passos grandes naquilo que é o avanço da reforma do Estado e, em concreto, também das autarquias.
1: Reuniu com o Primeiro-Ministro ou com outro elemento do Governo antes da apresentação deste plano?
0: Eu, no âmbito da minha qualidade de Vice-Presidente da Associação Nacional de Municípios Portugueses, tive acesso àquilo que era a proposta do PRR, tive acesso a poder participar naquilo que foi o parecer da Associação Nacional de Municípios respeitante ao PRR, e por isso sinto-me bastante envolvido e motivado para poder contribuir sempre de forma positiva para aquilo que são os projetos apresentados pelo Governo.
2: Falando especificamente de Cascais, antes de terminarmos, a ocorrência de cheias é praticamente cíclica no concelho. Segurar a água em Sintra com bacias de retenção é a melhor forma de prevenir o problema?
0: A melhor forma de prevenir o problema é fazer aquilo que nós temos feito, que é trabalhar. Trabalhar em conjunto com Sintra, trabalhar no concelho. Nós temos várias bacias de retenção já construídas no nosso território. Estamos a fazer a requalificação de todas as ribeiras e a renaturalização de todas as ribeiras. Temos um sistema de alerta de cheias na Ribeira das Vinhas que automaticamente envia SMS para os munícipes ou para os comerciantes, e por isso temos trabalhado e vamos continuar a trabalhar para mitigar esse fenómeno.
2: Nuno Piteira Lopes, muito obrigado por ter vindo à TSF e ao Jornal de Notícias. É presidente da Câmara Municipal de Cascais há 7 meses.
3: Entrevista da TSF-JN com o presidente da Câmara de Cascais, Nuno Piteira Lopes, conduzida a entrevista por Francisco Nascimento, da TSF, e João Paulo Costa, do JN. Vamos para o final da hora. Estamos a 4 minutos e meio da uma. A emissão fica com Mónica Mendes. Boa tarde.
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1: Muito boa tarde, meio-dia e 58, é menos uma hora nos Açores.
2: Todos os tripulantes da Estação Salva-Vidas de Cascais pediram escusa de responsabilidade. Em causa está o alargamento dos horários e da área de responsabilidade. O sindicato quer reunir com o secretário de Estado da Defesa o mais depressa possível. Dois médicos chegaram de paraquedas à ilha de Tristão da Cunha para avaliar um caso suspeito de antivírus. De Tenerife já saíram cidadãos espanhóis e franceses. Ainda há objetivos a cumprir, lembra Rui Borges, promete um Sporting exigente com ele próprio no jogo de amanhã.
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1: E a previsão do estado do tempo para este domingo, dia 10 de maio, aponta para chuva que pode ser forte e acompanhada de trovoada, em especial no litoral norte e centro. Vento que sopra também muito forte no litoral e nas terras altas, nos Açores, conto com céu cinzento, porém com boas abertas ao longo do dia e aguaceiros fracos para a Ilha da Madeira. Avançamos com as notícias à uma. A edição é de Cláudia Patrício Silva.
2: Todos os tripulantes da Estação Salva-Vidas de Cascais pediram escusa de responsabilidade por eventuais falhas no socorro. O Correio da Manhã escreve que se trata de um protesto contra o alargamento da área de responsabilidade de Cascais até Vila Franca de Xira e em regime permanente de 24 horas. Ouvido pela TSF, José Abrão, do Sindicato dos Trabalhadores da Administração Pública e de Entidades com Fins Públicos, confirma o pedido de escusa de responsabilidade numa situação que considera injusta.
4: Houve trabalhadores que pediram a escusa de responsabilidade e ninguém consegue dar resposta a um serviço desta natureza quando aquilo que fazem já o fazem com uma permanência, com uma boa vontade, não é? Alargando-se o espaço de intervenção, acaba por ser muito mais difícil e as pessoas não querem assumir responsabilidades, como é verdade. Isto por uma razão muito simples. Não se pode pedir mais responsabilidades e quem produz estes espaços assuma, eu sim, a responsabilidade e não os trabalhadores.
2: O sindicato já tem reunião marcada com o secretário de Estado da Defesa para dia 28 para discutir a revisão das carreiras, mas José Abrão adianta que vai tentar antecipar o encontro para pedir ao governante que esta medida seja suspensa, até porque se trata de um modelo experimental.
4: Dizem-nos que é a título experimental e com a aplicação circunscrita à Estação Salva-Vidas de Cascais, onde passará a haver um funcionamento permanente de 24 horas por dia e 7 dias na semana, sem pagamento de trabalho por turno, sem acréscimos salariais, juntando-se a outros trabalhadores que têm um salário superior para fazer o mesmo e que dependem do funcionamento dos técnicos salva-vidas, e neste quadro, alargando o espaço de intervenção. Ora, esta disponibilidade permanente terá que ser revista, terá que ser alterada, é isso que faremos junto do Sr. Estado de Estado da Defesa, no sentido de que esta medida seja suspensa até que se resolva o problema das carreiras e a falta de recursos humanos.
2: Pedido do Sindicato dos

0: trabalhadores da administração pública e de entidades com fins públicos para antecipar a reunião com o secretário de Estado da Defesa. Depois dos espanhóis, também os cidadãos franceses, 5 ao todo, já abandonaram Tenerife. A operação de desembarque e transferência dos cidadãos para o país de origem decorre até segunda-feira à tarde. O diretor-geral da Organização Mundial de Saúde garante que todos os países estão a tomar as devidas precauções, aliás, e por isso volta a reafirmar que o antivírus não será o novo Covid-19. Ainda esta manhã, a ministra espanhola de Saúde, Mónica Garcia, numa conferência de imprensa, garantiu também que a operação estava a ser um sucesso, a decorrer dentro da normalidade. Os 147 passageiros foram avaliados, todos estão assintomáticos. E esta manhã, no final da habitual oração do Ângelus, na Praça de São Pedro, no Vaticano, o Papa Leão XIV agradeceu ao povo das Canárias por receber o navio afetado pelo antivírus. O chefe da Igreja Católica fez questão de agradecer em castelhano.
1: Quero agradecer a hospitalidade que caracteriza o povo das Ilhas Canárias por permitirem a chegada do cruzeiro Ondius com os doentes do antivírus. Estou contente por poder encontrar-me convosco no próximo mês, durante a minha visita às ilhas.
0: O Papa visita Madrid, Barcelona e as Ilhas Canárias entre os dias 6 e 12 de junho. E o governo britânico fez chegar de paraquedas à ilha de Tristão da Cunha, no Atlântico Sul, médicos e material sanitário para tratar um homem residente neste território que viajou no cruzeiro Ondius. Saltaram 6 paraquedistas, incluindo 2 médicos, para esta ilha, um território britânico ultramarino onde vivem 221 pessoas e não tem pista para aterragem de aviões. Este homem apresenta sintomas, mas ainda não há confirmação de qualquer diagnóstico. E está a decorrer a final da Liga dos Campeões de Hóquei e Patins Feminino. O Benfica, campeão nacional há 12 épocas consecutivas, enfrenta a equipa espanhola Geneca Fraga, que começou o jogo a ganhar por 1-0. Vamos agora para o pavilhão municipal Mário Mexia, em Coimbra. José Santos, qual é o resultado por esta altura?
2: Nesta altura o Benfica perde por 2-0 e novamente através de Adriana Soto. Se ela teve então a oportunidade aos 3 minutos para abrir as hostilidades ao marcar o primeiro da equipa catalã, no Benfica reagiu, mas algo displicente, aproveitou da melhor forma a subida da equipa encarnada à área contrária para a Argentina aproveitar da melhor forma para fazer o remate certeiro, colocado sem hipótese para a guarda-redes internacional portuguesa Maria Vieira. O jogo leva 10 minutos, mas a grande oportunidade do Benfica nesta segunda parte pertenceu a Aimé Blackman, mas acertou tudo menos na baliza de Ana Ferrer. Então estamos a 15 minutos do final, Fraga 2, Benfica 0.
0: É o resultado da final da Liga dos Campeões de Hóquei em Patins Feminino, que ainda está a decorrer. Como ouvimos, faltam cerca de 15 minutos para este jogo terminar. À tarde, a partir das 6, joga-se também a final masculina entre o Futebol Clube do Porto e o Barcelona, para acompanhar aqui também na TSF. E Rui Borges promete um Sporting combativo para o penúltimo jogo do campeonato, amanhã. Os Leões vão à Vila do Conde jogar com o Rio Ave. Na conferência de imprensa de antevisão, há pouco, o treinador do Sporting sublinhou que a equipa ainda não cumpriu tudo aquilo a que se propôs nesta época.
3: Ainda estamos na luta do segundo lugar, temos 3 jogos para acabar a época, temos uma final da taça, por isso temos de ser, acima de tudo, exigentes com nós mesmos. É muito importante isso, criar essa exigência individual também em nós, para conseguirmos levar vencido um Rio Ave que, apesar de nos últimos jogos não ter os melhores resultados, tem feito uma segunda volta muito boa, uma equipa super tranquila, tem a manutenção garantida, por isso espera-nos um jogo difícil, mas acima de tudo, volto a dizer, é criar a nossa exigência individual e coletiva para este final de época, até porque ainda temos objetivos a cumprir.
0: Nesta conferência de imprensa, Rui Borges foi questionado sobre a possível transferência de Rodrigo Zalazar do Sporting de Braga para o Sporting. O jornal Record escreve que está bem encaminhada a negociação entre Frederico Varandas e António Salvador. O treinador do Sporting prefere sublinhar que ainda não chegou o momento de falar de saídas e entradas.
3: Eu não vou falar dos jogadores de outros clubes, como é lógico. Tenho 3 jogos pela frente, estou dentro de objetivos claros. Nem posso sequer, parece que estamos em junho ou em julho, e não estamos, quer dizer, por isso não faz lógica nenhuma estar aqui eu a comunicar ou a falar o que quer que seja em relação a qualquer jogador ou dar a minha opinião a qualquer jogador, porque estou muito focado naquilo que é os nossos objetivos.
0: O Rio Ave Sporting é amanhã às 8:15 da noite e tem relato na TSF. E José Mourinho garante que não falou com ninguém do Real Madrid. Esta semana o jornal desportivo espanhol Sport adiantou a lista de exigências do treinador português para regressar ao comando técnico dos madrilenos, mas na conferência de imprensa de antevisão do próximo jogo do Benfica, que é também amanhã, Mourinho garantiu que tudo não passa de especulação.
4: Não tive nenhum contacto com o Real Madrid, não tive. E até o último jogo do campeonato contra o Estoril, também não vou ter. Depois há ali uma janela de uma semana, onde eu terei a liberdade de falar com quem eu achar que devo falar, mas todas as histórias que têm saído, exigências, reuniões, é tudo especulação.
0: Nesta altura, na reta final do campeonato, José Mourinho assegura que não fala com ninguém, está concentrado nos últimos jogos. Amanhã será então frente ao Sporting de Braga. O Benfica não vai contar com 2 jogadores importantes, Otamendi e Rios, mas Mourinho já tem soluções alternativas.
4: A ausência do capitão é sempre importante, é um jogador que sempre que esteve disponível e esteve quase sempre, jogou. Obviamente que numa final como esta é uma perda, da mesma maneira que a ausência do Rios também é uma perda importante para nós num jogo como este. Mas o Tomás está bem, o Tomás treinou com a equipa sem qualquer limitação, portanto não há nada para esconder. Joga o Tomás e joga o António.
0: Declarações de José Mourinho, registadas pelas televisões. O Benfica recebe o Sporting Braga amanhã, na última partida no Estádio da Luz, a contar para o campeonato. O pontapé de saída é dado às 8:15 da noite. Um pneu furado tramou Sebastião Ogier, que perdeu a liderança do Rally de Portugal. Desde sexta-feira que o piloto francês ganhava praticamente todas as classificativas, mas na penúltima prova da competição, em Vieira do Minho, teve um furo num pneu que o fez perder mais de um minuto. Ogier caiu para sexto lugar, tem uma desvantagem de 14 segundos para Thierry Neuville, que está agora em primeiro lugar, e daqui a pouco começa a última classificativa em Faf.
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0: Muito boa tarde, um bom fim de semana. É 1:11 e fala-se de neurourbanismo. Daqui a pouco, na TSF.
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0: A não perder depois das notícias das duas são os Bombazine que vão animar esta edição do Concerto de Bolso TSF. Temperaturas a esta hora estão 17 graus no Porto e em Lisboa, 19 em Faro, 15 em Ponta Delgada e 18 no Funchal.
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0: E agora, para falar de neurourbanismo, Paula Cordeiro convida o neurologista Bruno Miranda para esta edição de Monóculo.
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0: Neurourbanismo. O que nos diz esta palavra sobre a relação entre o nosso cérebro e a cidade em que vivemos? Diz-nos desde logo que a cidade não é apenas um cenário. A cidade tem uma ação sobre nós, a nossa biologia, as nossas emoções, até sobre a forma como tomamos decisões. Para nos explicar esta relação, Bruno Miranda começou pelo sítio mais simples e mais honesto, o consultório. As queixas dos seus doentes não eram apenas clínicas. Não consigo caminhar perto de casa. Aquela rua deixa-me ansioso. O bairro mudou e eu mudei com ele. Um neurologista poderia ter ignorado tudo isto. Bruno Miranda decidiu investigar. Está hoje connosco. É co-coordenador do Emotional Cities, um projeto europeu que colocou pessoas a caminhar por Lisboa, Copenhaga, Londres e Lansing com mochilas cheias de sensores para medir o cérebro, o coração, os olhos, o corpo inteiro em movimento na cidade. A pergunta que orientou este trabalho é ao mesmo tempo científica, mas também política. O que é que a cidade faz à nossa saúde mental e se estamos dispostos a construir cidades diferentes por causa disso? É sobre isso que vamos falar hoje no Monóculo. Bruno Miranda é neurologista, professor na Faculdade de Medicina da Universidade de Lisboa e co-coordenador deste projeto Emotional Cities. É, portanto, uma pessoa que lê o cérebro das pessoas enquanto elas atravessam a cidade. E vamos, nesta conversa, perceber que cidade habitamos e que cidade também habita dentro de nós. Há uma imagem muito forte no teu percurso, que é de um neurologista que começa a olhar para a cidade a partir das queixas dos seus doentes. Portanto, deixaste os livros, deixaste o laboratório e o consultório tornou-se quase um laboratório em si mesmo, não é? O que é que os doentes te diziam que os mapas de urbanismo não conseguem mostrar?
1: Bom, primeiro, muitos dos doentes que eu vejo na neurologia com, por exemplo, sintomas de pré-demenciais ou são muito pessoas que têm dificuldades em orientação e, portanto, logo aí eu também comecei a pensar que realmente também havia um papel de tentarmos melhorar esses
0: a forma como as ruas estão organizadas.
1: Exatamente,
0: não é?
1: Essa estrutura da cidade para poder, de certa forma, também fazer eu os tratamentos, tal como faço prescrição de medicação, também posso estender a minha ação nesse campo. E pronto, eu acho que realmente essas queixas são às vezes frequentes e passam-nos um bocadinho ao lado como médicos. Não temos muito esse olhar ainda atento, talvez pelo menos alguns médicos, ou seja, este género médico mais de consultório clássico, obviamente saúde pública e outros preocupam-se muito com esses temas, mas quem está depois
0: no dia a dia, de frente
1: para o doente, se calhar são aqueles tipos de queixa que não vêm às vezes referidos nas aulas ou que são avaliados porque não são temas que se calhar achamos que não está muito no nosso campo de ação.
0: As aulas continuam a ser muito clássicas?
1: Eu acho que lentamente temos introduzido muitos temas e estratégias novas, mas eu acho que por vezes podemos pensar é realmente em vez de seguirmos só um bocadinho as modas, ou agora que está muito a falar e realmente faz sentido, inteligência artificial, mas também há muitas coisas que podemos começar a realmente mudar e trazer mais evidência. Mas eu acho que a interdisciplinaridade está claramente a chegar
0: a todo o lado e até às universidades também. Voltando aos pacientes, por exemplo, com demência, como é que a cidade ou a rua onde moram pode influenciar positiva ou negativamente, no sentido em que agrava a demência?
1: Bom, é difícil que tenha um impacto direto na doença. Isso tem que deixar bem claro. Ou seja, boa parte do que estamos aqui a fazer, tal como os próprios medicamentos, não vão completamente mudar o curso da doença. Aquilo que vamos é, eu costumo dar um exemplo às vezes aos meus doentes, que é a questão de, a partir de certa altura, quando temos a doença, vamos descer uma montanha. Podemos descê-la completamente desamparados pela ribanceira abaixo, ou podemos ir, exato, e estragamos-nos a nós próprios e ao que está à volta, que são os cuidadores, etc. E por outro lado, podemos ir pela estrada da montanha, que acaba por ser, bom, algumas pessoas podem não achar agradável curvas e contracurvas, mas apesar de tudo é mais agradável do que descer pela ribanceira desamparado. E realmente,
0: boa,
1: então, o nosso trabalho foi um bocadinho...
0: Imagem essa.
2: cabeça.
1: E portanto foi um bocadinho a nossa, o que pretendemos aqui é precisamente esse, essa ajuda, dar um ponto de ajuda a essa caminhada. E nesse campo realmente tivemos uma experiência que foi, que vai muito ao encontro do que estamos aqui a discutir, vai muito suportar com evidência aquilo que estamos a dizer. Então fizemos uma recolha de fizemos, recrutámos alguns doentes, pessoas que estavam com algumas queixas, ainda não estavam muito incapacitados, mas já tinham queixas clínicas, e fizemos uma modificação num cenário virtual, numa cidade virtual, que por acaso foi na cidade de Lisboa, perto ali da Rua das Escolas Gerais, e mudámos aquele cenário em coordenação com uma equipa de urbanismo do professor Paulo Morgado do Instituto de Geografia e Ordenamento do Território, que coordenava o projeto, tentámos criar um novo espaço, esse mesmo espaço, e fizemos uma intervenção, como se fosse uma intervenção urbanística que a Câmara Municipal tivesse para fazer. E alicerçámos as nossas mudanças em aspectos que achamos que podem melhorar a navegação das pessoas com base no conhecimento das neurociências.
2: E portanto,
1: boa pergunta. Então, nós quais são? Primeiro, o nível de complexidade perceptual. Ou seja, o que é que isto quer dizer? Nós podemos ter espaços que têm realmente, mesmo só quase se olharmos só as formas geométricas, muita complexidade. Ou seja, de muitas linhas e contralinhas e interseções, etc. Seja de complexidade a nível de muitas cores variadas. Por exemplo, um bom exemplo de alguns autores que também trabalham nesta complexidade. Ou seja, de muitas linhas e contralinhas e interseções, etc. Seja de complexidade a nível de muitas cores variadas. Por exemplo, um bom exemplo de alguns autores que também trabalham nesta área é aquele exemplo de quando olhamos para o chão, temos as marcas das linhas de bicicleta no chão, depois cruzada está a linha da própria faixa de rodagem.
2: E temos do autocarro da passadeira.
1: Tudo isso. Portanto, isso é uma grande complexidade geométrica. Pois também métricas de visibilidade, ou seja, nós quando caminhamos e quando navegamos precisamos de ver para onde vamos. Portanto, precisamos ter uma noção próxima, mas ao mesmo tempo antecipar o que vem aí.
2: Alguma distância.
1: Isso. E quando caminhamos, por exemplo, em particular em Lisboa, mais nas ruas antigas, obviamente que há muita coisa a mudar também, mas temos, por exemplo, muito estacionamento de carros, temos muitas coisas
2: em cima do passeio,
1: temos muitos, até inclusive lixo, ou seja, caixotes do lixo, temos essa política também, e temos muitos artefactos na cidade e no espaço do pedestre que realmente interferem com a capacidade de nós vermos além daquilo que estamos nos poucos metros.
2: Além daquilo que está mesmo à nossa frente, não é?
1: Pronto, então nós fizemos precisamente intervenções nesse âmbito. Por exemplo, alargámos um bocadinho os passeios para poder ter a árvore não estar completamente a cobrir só o trajeto.
2: Que também acontece, não é?
1: Exatamente.
2: Tem que se desviar.
1: Isso, exatamente. Tirámos os carros da rua. E isso, o que é que nos permitiu? Permitiu também quantificar. Ou seja, nós, como tínhamos tudo em realidade virtual, ao tirarmos, é como se fizéssemos um inventário do que é que foi feito.
2: Do que está a mais, neste caso.
1: Exato. E, portanto, conseguimos também trazer informação que para decisores políticos também é importante, porque para eles a decisão também não é fácil, não é? Nós temos que ajudar, pelo menos é a minha percepção, de darmos um bocado mais métricas, porque às vezes se aumentarmos 30% de uma coisa, vamos ter que tirar a outra.
2: Vamos ter que tirar 30%.

0: 30% a outra,
1: exato,
0: provavelmente.
1: Exato, também é preciso perceber até que ponto é que esse trade-off de, ok, mais 10% se calhar não faz impacto, mas outros 30% se calhar já faz. E portanto, e pronto, então mostramos a essas pessoas, pedimos para elas depois fazer uma tarefa de navegação e realmente verificamos que com o nosso cenário mais ajustado, as pessoas, mesmo os doentes, passaram para níveis muito próximos a pessoas saudáveis de navegação. Ora, isto não quer dizer que as pessoas não continuem a ter a doença.
0: Mas nem... têm a vida facilitada.
1: Exato, mas pelo menos pode eventualmente fazer com que aqueles doentes que às vezes as pessoas com, mesmo que eu vejo em consulta, com os filhos neste caso, porque as minhas consultas depois já são
0: alargadas.
1: Os filhos a falar dos pais, nestas idades mais avançadas, quando os filhos dizem o meu pai ou a minha mãe não quer sair à rua, muitas vezes o que eu explico é porque realmente eles não querem, às vezes eu digo, olha, até vou sair com ele para ir ao centro comercial, às lojas, etc. Muitos evitam isso precisamente pela grande complexidade que cognitivamente nós precisamos de sem perceber.
0: Ou seja, uma pessoa saudável nem se apercebe do grau de complexidade do dia-a-dia.
1: Isso, exatamente.
0: Dos ambientes que nos rodeiam, no fundo.
1: Exato.
0: Quais é que são as... E pensando em pessoas saudáveis, não pensando na demência, quais é que foram as principais queixas? A cidade pode pôr-nos doentes?
1: Bom, temos de ver as queixas do ponto de vista ou de o que as pessoas às vezes nos reportavam ou daquilo que nós identificámos e que elas não nos reportavam.
0: Não, porque eu estava a querer voltar mais atrás, ao consultório. Porque fala-se aqui bastante em saúde mental, em bem-estar. As pessoas chegavam ao consultório com queixas que eram imediatamente relacionáveis com a questão urbana?
1: Não, aqui nós usámos o consultório para identificar, a minha experiência de consultório, para identificar doentes para testarmos aquela situação em particular. Não é uma espécie de consulta em que as pessoas vão lá para descarregar tudo o que possam achar do ponto de vista
0: da
1: cidade.
0: Ai, doutor, eu não consigo caminhar na rua, estou aqui muito infeliz.
1: Exato.
0: Não é nada disto, não é?
1: Não é a consulta de o médico da cidade. Mas, na verdade, podemos pensar que tem que começar a haver mais, que já existe, apesar de tudo, não estou aqui, é mesmo só uma framework de uma plataforma, a forma como abordamos o problema em que a saúde pública, por exemplo, tem muitos instrumentos ótimos que já utiliza. Aqui foi só trazer uma nova visão, às vezes uma visão mais alicerçada no conhecimento de neurociência básica, que também foi muito a minha formação, para poder explicar algum comportamento. Porque às vezes, quando nós vemos comportamento, podem surgir ali na psicologia 3, 4, 5 teorias. E eu costumo às vezes, quando explico aos meus alunos a diferença muito, muito grande pode ser a psicologia, a neurociência, é que, por exemplo, na psicologia podemos achar que uma teoria precisa de ter uma parte de memória, obviamente que isso existe no cérebro, mas se não houvesse uma área da memória no cérebro, essa teoria era claramente destruída porque não bate certo com a nossa infraestrutura. E, portanto, quando nós temos ali umas várias hipóteses, nós precisamos de, na verdade, testá-las e ver quais são as verdadeiras e aquelas que são mais prováveis ser aquelas que nos estão a dar informação importante. E nesse campo, com algum conhecimento de neurociências, quer da análise de comportamento, quer na análise dos dados de cérebro ou de respostas do coração, etc., conseguimos saber se a pessoa está com mais stress, mas não está a reportar, se está com um padrão que denota muita incerteza. Pronto, e com esses dados nós já conseguimos também criar uma nova camada de informação que vai para além de dados muito... É quase como se fossem também dados muito de indivíduo que pretendemos trazer para a população em geral.
0: Isto é todo um novo campo. É uma nova palavra, neurourbanismo. A ideia de que o espaço onde vivemos afeta a nossa mente, o nosso bem-estar, isto não é novo e temos uma noção quase intuitiva sobre esta relação. O que é que a neurociência trouxe de diferente a esta intuição individual? Ou o que é que passámos a saber que antes era apenas... tínhamos ideia que...
1: Uhum. Então, a neurociência, vem trazer conhecimento, portanto nós podemos achar que, ok, estamos a desenhar este espaço e achamos que as pessoas vão navegar assim no espaço. Bom, mas se não soubermos como é que o cérebro humano usa a informação para navegar, acaba por ser só mais uma tentativa e erro. Achamos que aquilo vai funcionar, porque se calhar funciona no passado, mas basta ali fazer uma mudança que não seja igualzinha a algo no passado, já não sabemos bem o que vai acontecer. Portanto, para predizer o que vai acontecer, é importante também esse conhecimento per si. Depois vai-nos trazer uma abordagem muito mais centrada na evidência científica, ou seja, em que nos vai suportar as nossas decisões, sejam elas de interesse para melhorar as pessoas do ponto de vista público, seja do interesse de uma empresa que quer realmente atrair as pessoas para uma determinada zona porque tem interesse naquele espaço, e portanto nós vamos dar mais dados. Mas um bom exemplo pode ser o facto de nós fizemos caminhadas na rua com pessoas e tínhamos dois trajetos, um deles em que realmente acabava com umas obras, em que as pessoas... Nós fazíamos o trajeto, fazíamos medições com a mochila dos sensores, medíamos não só o meio ambiente como também as respostas das pessoas, e depois no final fazíamos uma espécie de entrevista mais livre em que a pessoa nos dizia o que é que achou daquele caminho, para juntarmos dados quantitativos, digamos assim, ou mais objetivos, com dados mais subjetivos, para podermos fazer ali uma análise mais mista. E noutro caminho, por exemplo, não havia o ruído, depois disso a posteriori, quando analisámos, estava muitíssimo mais distribuído ao longo do caminho e não havia tanta essa mudança. Quando perguntámos às pessoas no final como é que elas gostaram, elas, no caminho onde houve no fim o tal ruído, que cumulativamente, ou seja, somando todo o ruído que a pessoa tinha sido exposta, até era menos do que o outro caminho que tinha sido mais distribuído, a pessoa queixou-se muito de ruído. E no outro caminho, que afinal até tinha mais acumulação de ruído, a pessoa não se queixava tanto do ruído. Isto transmite duas informações que é para responder à pergunta. Uma é esta noção do conhecimento. Nós sabemos que os nossos órgãos de sentido funcionam muitas vezes a detectar diferenças. E como detectou-se a diferença no final de antes não tinha ruído e agora tem, portanto é natural que as pessoas reportem mais essa queixa. O outro aspecto que nós também conseguimos dizer é que com a nossa medição, com as nossas técnicas que a neurociência também traz, nós conseguimos dar prova de que realmente o outro caminho, que afinal tinha mais distribuído ao longo do tempo o som, teve maior impacto no stress da pessoa do que propriamente o caminho em que a pessoa se queixou. E portanto, há realmente informação que está escondida, em que às vezes nós com algumas ferramentas e metodologias de neurociência conseguem provavelmente expor aspectos que nós não estamos a dar conta, que são mais do nosso campo do inconsciente ou que não conseguimos atingir tão facilmente.
0: Isso quer então dizer que nós não somos agentes, somos reagentes?
1: Sim, somos uma mistura de... porque nós também podemos ver como agente, porque nós também atuamos no próprio meio. Portanto, neste caso em concreto, seria só mais uma consequência, mas sim, nós também podemos ser algo que contribui, e eu presumo que a ideia do reagente será de que pode...
0: De que reage.
1: Exato. Portanto, só uma consequência de uma exposição. Certo, mas nós também depois podemos atuar no ambiente, embora realmente este exemplo que eu dei era muito mais centrado na exposição consequência. Mas sim, nós acabamos por ser... aquilo que eu também quis expor foi que nós não estamos às vezes conscientes da exposição que estamos a ter. Muitos desses sinais são às vezes ou de frequência cardíaca ou de... E se isso for de certa forma...
0: E são sinais quase invisíveis, não é?
1: Sim, exatamente. São invisíveis e que é daquelas coisas que se calhar cumulativamente, cronicamente, nós não temos muitos dados ainda, porque mesmo só agora é que grandes organizações, como a mesma Sociedade Europeia de Cardiologia, está a trazer muito esse tema para a parte cardiovascular, da poluição sonora, por exemplo. Muitos desses temas estão agora também a aparecer noutros campos, na neurologia também, com estes as cidades também mais para o envelhecimento, para pessoas quer com as crianças, às vezes, com autismo ou com defeitos de atenção, quer para as pessoas com dificuldades. E portanto, esses dados invisíveis é importante, porque senão vamos muito com aquela ideia da opinião de uma pessoa, mas que pode ou pode não funcionar. E o problema é que nas medidas de urbanismo são medidas que vão estar cá por muitos anos. E, portanto, afetamos muitas gerações. E nós temos de ter em conta que quanto mais dados conseguimos encontrar, melhor para a sociedade em geral, porque menos impacto vai ter em tantas gerações.
0: Bruno Miranda, neurologista, professor na Faculdade de Medicina da Universidade de Lisboa e co-coordenador do projeto Emotional Cities, uma forma de ler o cérebro das pessoas enquanto atravessam a cidade. Vamos voltar a esta questão da ação e consequência, porque, no fundo, a cidade tem esta ação sobre o nosso cérebro e até o nosso organismo, sem pedir licença nenhuma. Os batimentos cardíacos que aumentam, o ruído que interfere e que também pode aumentar os batimentos cardíacos. No fundo, é quase como gerir ansiedade numa rua com muito movimento e, ao mesmo tempo, sentir calma e paz num jardim em plena cidade, com muita sombra e muitas árvores. E isto tudo acontece sem nós, enquanto indivíduos, termos disto a percepção, a noção. Até que ponto é que nós temos, individualmente, capacidade ou ferramentas ou competências para sermos agentes das nossas emoções, tendo em consideração este contexto urbano?
1: Bom, é uma pergunta difícil. Eu acho que nós, muitas vezes, espontaneamente, já se calhar podemos dizer que sentimos-nos melhor naquele espaço do que no outro, e portanto já procuramos se calhar espaços verdes quando queremos ter mais calma porque viemos de um stress. Ou agora, o problema pode ser no nosso corrupio de dia a dia, não pormos isso como algumas das prioridades, ou pelo menos não termos isso tão presente para realmente nos ajudar a mitigar qualquer tipo de problema que tenhamos. Portanto, eu acho que aí realmente então é um papel de talvez dos agentes, de decisores, de quem pode estar a construir a cidade, de pensar que a certa altura esta pessoa pode estar tão atrapalhada em pensar noutras coisas, no trabalho, na família, etc., e que se calhar já temos que contar com isso para criar realmente esses espaços que, mesmo sem ser a pessoa ativamente fazer esse papel, já estão a fazer o seu papel de prevenção ou de,
0: e para acalmar. Temos poucos espaços verdes?
1: Eu acho que, comparativamente a sítios onde nós avaliamos, acho que temos uma quantidade de espaços verdes que realmente poderia ser melhorada, e acho que também podemos, cada vez mais se fala também na qualidade dos espaços verdes, ou seja, em que realmente temos que, se olharmos talvez um bocadinho para o nosso, pelo menos para a minha geração, quando eu cresci, nós tínhamos aqueles jardins em que quase nem podíamos pisar a relva, em que estavam isolados, em que portanto era quase só um cenário em que nós não podíamos interagir, não podíamos, e realmente
0: não se pode estragar.
1: Exato, não se pode, nem podem ir jogar à bola as crianças, etc. E portanto, eu acho que criar esse espaço onde a pessoa interage, onde a pessoa pode ir experienciar, etc., eu acho que isso realmente é um processo que está a acontecer na cidade. Eu acho que já vemos que cada vez mais os espaços hoje em dia já não têm essa proteção tão, e portanto estão a melhorar, mas acho que ainda temos muito caminho para melhorar. O problema aqui é o mesmo que estávamos a falar há pouco, que é, falámos se calhar numa outra notícia, vemos que temos falta de habitação e no outro temos falta de espaços verdes. Ora, quem toma decisões, o que é que a gente lhe vai dizer? Então, porque ambos são contrários, em parte, a correlação é oposta, tem um sinal negativo. E portanto, aí o que nós também fizemos, por exemplo, neste projeto, foi criarmos alguns instrumentos em que começámos a brincar com machine learning e inteligência artificial, que nos davam realmente estes limiares a partir do qual se poderia tentar fazer, podia-se ter resultados. Ou seja, agora, por exemplo, uma experiência engraçada que fizemos foi com um grupo na Dinamarca, em que tínhamos três ou quatro bairros na Dinamarca e começámos a mudar os bairros e dizer agora vamos aumentar 10%, 20%, 30% mais espaços verdes. E houve bairros onde, a partir de, e nós, como tínhamos os dados das respostas das pessoas, conseguíamos saber o impacto que isso tínhamos, criámos uns modelos para ver esse impacto. E então nós depois conseguimos quase dizer no final que, enquanto que neste bairro basta mais 10%, no outro é preciso mais 30%, no outro é preciso mais, se calhar, 50%. Isso eu acho que já é uma informação muito útil para quem toma decisões difíceis do dia a dia. E acho que pode ser o caminho para onde nós achamos que, pelo menos, é onde estamos a querer investir.
0: Então vamos viajar pelas várias cidades. Vocês estudaram quatro cidades: Lisboa, Copenhaga, Londres e Lansing, nos Estados Unidos. Vamos nos focar na Europa, Lisboa, Copenhaga e Londres, para ser mais próximo, porque também são mundos muito diferentes, quer em termos da história das cidades, a densidade, o desenho, o clima, a escala humana, a própria cultura. O que é que estas diferenças, no fundo, revelaram quando se lê o cérebro das pessoas que vivem nestas cidades?
1: Bom, nós tivemos aqui dificuldade porque, como tudo era muito novo, para nós conseguirmos encontrar um protocolo que fosse quase igual em todas as cidades foi um desafio grande. Eu acho que talvez me posso focar nas duas últimas, que é as que fizemos, que são mais parecidas, que foi Copenhaga e Lisboa. Pelo menos também dão uma perspectiva parecidas do ponto de vista do que nós fizemos do protocolo.
0: Pensei que eram as cidades que eram parecidas.
1: Não, eu estava a dizer aquilo que a metodologia que usámos, tivemos que ir melhorando, e realmente quando começámos em Londres foi muito num piloto, foi um bocado mais a cidade piloto, porque tivemos a desenvolver muito a tecnologia dos sensores, mas as últimas duas cidades que fizemos, que eram muito parecidas, foi Copenhaga e Lisboa. Onde é que estão algumas coisas interessantes que encontramos? Primeiro, as pessoas, para espaços que até tinham alguma semelhança em termos de espaços verdes, ou seja, nós categorizámos os caminhos, digamos, em espaços mais, com mais natureza e com menos natureza. As pessoas, por exemplo, em Copenhaga não mostraram tanta emoção na componente de natureza. Ou seja,
0: se calhar porque estão mais habituados,
1: é isso mesmo,
0: não é?
1: Ou seja, é isso mesmo. E isso, por acaso, desafia algumas teorias que falam muito só da natureza como espaço que provoca logo a componente restaurativa, mas na verdade vai depender muito da necessidade da pessoa e, portanto, a necessidade em ser restaurada.
0: Quem está sempre
1: assim,
0: restaurado tem menos necessidade.
1: Exatamente, é isso mesmo. E, portanto, algumas dessas teorias que vêm só dizer que é logo só uma relação de restauração, não é, tem a ver muito também com a pessoa. E realmente encontramos que em Lisboa as pessoas estavam muito mais alegres pelo caminho ter muito espaço verde do que em Copenhaga. E também isso refletiu também alguns sinais cerebrais de maior que podem dar assim um indicador que tem um pouco mais de afinidade ou de afetividade a esses espaços. E em nível de stress também reparámos que em Lisboa os níveis de stress estavam um bocadinho mais altos que em Copenhaga, embora devo dizer que ainda não temos os dados completamente fechados, estamos ainda a analisar, mas pelo menos é aquilo que está a saltar um bocado mais à...
0: E já que estamos em Lisboa, vou ser direta. O que é que em Lisboa faz mal aos seus habitantes? E o que é que faz bem? Porque seguramente também tem,
1: claro,
0: coisas boas.
1: Alguns dos aspectos que nós identificámos foi realmente, o conforto térmico. Ou seja, temos realmente prova de que, porque fizemos boa parte destas colheitas durante o verão e atingimos níveis de grande desconforto térmico, e temos prova de que isso impacta, que de facto afeta a fisiologia da pessoa, portanto começa a ter alteração nos batimentos cardíacos, começa a ter respostas de nível de stress altos. Isso já sabemos que Lisboa tem ilhas de calor e vai ser um desafio ainda maior com as alterações climáticas, mas eu acho que isso é um problema.
0: E não tem ilhas de gelo, nomeadamente as casas que as pessoas vivem?
1: Pronto, por acaso, nós fazíamos parte de um cluster de saúde urbana, quando faziam parte dos outros projetos da mesma... das mesmas candidaturas, da mesma candidatura que a Comissão Europeia organizou, e um deles avaliava precisamente a eficiência energética, que acho que não foi o meu foco de atenção. Não,
0: sim, vocês mas claramente, focaram-se na parte
1: exato,
0: na
1: mas,
0: rua, no
1: mas
0: fundo.
1: Claramente isso é um problema, e outros colegas mesmo com quem trabalhamos também no urbanismo queixam-se muito da nossa
0: ineficiência
1: energética, que também tem um impacto, e há realmente estudos também começar a ser feitos, começamos a colaborar com isso. Mas
0: voltando à questão inicial,
1: pronto,
0: então,
1: primeiro seria o conforto térmico. Eu acho que é determinante nós pensarmos nisso. Eu acho que a questão da poluição sonora também é algo que também ainda está mais presente, comparados, por exemplo, com a parte da Dinamarca. Isso foi também algo que mesmo para quem fazia as recolhas é fácil de perceber, que estávamos muito mais expostos à poluição sonora.
0: Isso tem a ver com o maior número de veículos a circulares. Veículos a motor, neste caso, porque eles têm muitos veículos, mas
1: certo.
0: Sem motor.
1: Sim, nós também temos, pronto, também podemos dizer que também temos muitos veículos elétricos e também reduz, mas pronto, apesar de tudo, ainda acaba por ser muitos veículos não elétricos que também fazem esse ruído, certamente. E também a cultura deles é muito realmente usar bicicleta, e essa sim não tem quase. E mesmo a caminhabilidade também é bastante melhor. E pronto, portanto, eu acho que essa parte de ruído também foi algo que nós identificámos. Estamos agora a ver também métricas que são diferentes, que são métricas mais desta complexidade perceptual, ou seja, métricas que nos afetam muito no nosso sistema visual muito primitivo. Isto também é uma ideia que já existe, que é os nossos olhos estão adaptados muito mais a aspectos que são próximos do que está na natureza, porque foi assim que crescemos durante uma boa parte da nossa existência como seres humanos. Portanto, nós temos uma muito pequena percentagem com esta evolução e desenvolvimento industrial e tecnológico, estamos numa muito pequena percentagem do que o ser humano já viveu desde que sabe que existe, e portanto o nosso sistema visual está muito mais adaptado a isso, e estamos agora a começar a avaliar. Não posso ainda dizer, mas também fico uma sensação de que talvez a nossa componente perceptiva também possa ser diferente, mas aí é especulativo.
0: E as coisas boas?
1: Eu acho que sim, que também temos muito coisas boas. Por exemplo, mesmo cidades com topografias e com uma geografia como a nossa, também temos alguns dados a mostrar de outros investigadores que isso ajuda muito na nossa capacidade de navegação. Portanto, apesar de tudo, é um pau de dois bicos. Sim, é um bocado também como eu gostava muito de ver uma experiência feita, que é também a da e pode ser polémico, mas um bocadinho da nossa calçada portuguesa, não é? Porque temos todos noção de que aumenta imenso as quedas, porque com chuva escorrega muito, mas também podemos pensar nisto na perspectiva de diferente, que é, se nós crescemos num meio com muito mais desafios no chão do que se fosse liso, se calhar temos mais capacidade de resposta no futuro. E eu acho que essa é uma experiência muito difícil de fazer, porque era preciso ver, e nós há pouco estávamos a falar na questão de sermos muito reativos, e aqui realmente a reação que nós dizemos logo é: acabem com as calçadas, com a calçada portuguesa, porque faz quedas a pessoas idosas, e isso traz problemas. E eu assino por baixo claramente que agora o problema é se já não, as pessoas não caem um bocadinho menos noutros contextos, porque já têm um treino melhor, porque foram desafiadas. E pronto, eu acho que aqui é difícil. Mas será mais neste género de informação que temos de trabalhar. Difícil de dizer.
0: A esse nível, Copenhaga é muitas vezes apontada como uma cidade modelo, muito amiga das pessoas, com as bicicletas, com muitos espaços verdes, com uma escala humana muito adaptada. Os dados do vosso projeto confirmam isso neurologicamente?
1: Sim, eu acho que vão muito nessa direção, embora, como disse, os dados ainda não estão fechados, portanto, e com um ouvinte mais exigente do ponto de vista científico, também tem que ter aqui alguma cautela. Mas, de qualquer forma, eu acho que...
0: Do que já encontraram?
1: Do que nós já encontramos, acho que pode ir nessa linha de que realmente tem um papel mais protetor, mais facilitador, mais mitigador de stress. Concordo que...
0: Estivemos a ver os aspectos menos positivos de Lisboa. Há aspectos menos positivos em Copenhaga? Já que comparamos,
1: claro,
0: vamos ver os dois aspectos de cada uma das cidades.
1: Sim, é uma pergunta difícil, mas eu acho que a nossa, sobretudo nos bairros mais, mas aqui já posso estar um bocadinho também com alguma especulação da minha opinião. Eu acho que a nossa estrutura de bairro facilita muito a convivência social. Ou seja, como está, mas bairros mais antigos que têm aquela confusão, porque foram muito espontaneamente crescendo, e que se nós aprendemos que a evolução natural é ótima, ou seja, os animais evoluíram e otimizaram aquilo que precisam, eu também acredito que a forma como estas cidades que evoluíram, e estes espaços mais da cidade antiga, que evoluíram muito pelas necessidades das pessoas, elas acabaram por também arranjar ali uma maneira de manter-se em comunidade, e eu acho que isso acaba por ser um aspecto positivo de convívio.
0: Muito positivo, não é? Há aqui também uma outra tensão que eu acho que é importante abordarmos, que é o que diz a ciência e o que realmente acontece nas cidades. Os decisores urbanos, aqui estamos a falar de arquitetos, planeadores, os autarcas, estão a ouvir a neurociência ou continuamos a construir as cidades a partir de critérios que ignoram, de alguma forma, o que o cérebro precisa?
1: Bom, é uma pergunta... é uma pergunta... difícil. Eu acho que...
0: Já fiz alguma fácil, já agora?
1: talvez há umas mais fáceis, sim, é verdade. Mas eu acho que é importante também dizer que o projeto trouxe uma nova perspectiva. E estamos a falar de realmente... têm sido muito poucos aqueles que lançaram estas ideias. Já se trabalhava sobre estes temas, mas de outra forma. Portanto, acabar... Também não podemos exigir às pessoas...
0: que mudem tudo de um dia para o
1: outro,
0: não é?
1: E eu também sou muito apologista de que nós, lá porque agora temos uma nova ferramenta, que não vá, que vá destruir tudo o que já se sabe de outras ferramentas. Aqui
0: mas
1: é só...
0: pode servir para melhorar aquilo, claro, que objetivamente precisa,
1: exato,
0: ser melhorado.
1: Agora, não há dúvida que... boa parte desta abordagem implica que haja um grande foco na estratégia de futuro de longo prazo das cidades. Ou seja, isto é muito mais para resolver um problema a médio e longo prazo do que para resolver um problema de curto prazo. E eu acho que realmente boa parte das decisões que talvez tenham a ver com municípios ou com... são muito mais, se calhar, reativas do que estratégicas. E, portanto, muito das vezes que nós temos apresentado a decisores ou pessoas que possam estar nesse campo, eles acham fantástica a ideia, mas, na verdade... depois acaba por não haver contacto de, ok, baterem à nossa porta. Eu acho que também é nosso papel e nosso dever, já que trazemos uma nova abordagem, também sermos muito claros de vantagens que isto pode ter relativamente às outras, e é nisso que estamos a trabalhar. Ou seja, por exemplo, nós agora estamos a fazer uma coisa que é, ok, para nós convencermos os nossos municípios ou pessoas, mas já nos contactaram alguns, só para responder à pergunta há pouco, também já tivemos uma presidente da Câmara que venceu e que foi, agora está, e que na altura antes das eleições autárquicas nos contactou porque tinha interesse. Depois acabámos por não, pois nós respondemos, mas depois aquilo acabou, mas ela tinha muito interesse. Mas para voltar à questão que estava há pouco a dizer, que era sobre...
0: sobre se os decisores, no fundo...
1: Ah, uma das perguntas... Certo, então o que nós achámos foi... Bom, então como é que nós vamos convencer e trazer isso mesmo que as pessoas, assim que a gente faz uma apresentação tipo TED Talk, conseguem logo captar a ideia? Ora, O valor das casas. Será que o valor das casas depende de alguns destas métricas que nós estamos a usar? Porque aí estamos a falar do como é que os
0: autarquias... Estamos a falar de questões financeiras,
1: e mi,
0: não é?
1: Porque é uma fonte de rendimento. Então nós agora estamos a fazer precisamente essa análise de ver se os fatores das casas, se estes fatores que nós estamos a falar e que analisamos...
0: Se têm influência no valor do imóvel.
1: De forma muito interessante, Copenhague é um excelente exemplo porque tem uma base de dados incrível de todas as casas e os preços de todas as casas, coisa que nós não conseguimos encontrar em Lisboa, os preços das casas, e estão reportados as casas desde... Todas as casas foram vendidas desde 1800 e finais do século XIX, e encontramos uma relação muito próxima com isso. Ora, é a nossa estratégia de poder atingir.
0: E o cidadão? O que é que pode o cidadão comum exigir à cidade?
1: Eu acho que é realmente estar cada vez mais atento a estes problemas do nosso meio ambiente que nos afetam. É certo que nós vivemos mais tempo dentro do que de fora, mas também com o Covid nós percebemos que estar muito tempo dentro faz-nos ter necessidade de ir para o exterior, e eu acho que a discussão tem que começar a ser muito mais de alto nível, em que as pessoas têm que exigir realmente a nível local mudanças francas, políticas com mais espaços saudáveis, mais planeamento, menos confusão de carros. Portanto, eu acho que tem que ser muito esse... dar poder para que as pessoas possam mudar e exigir esse conforto.
0: A cidade que habitamos também nos habita. O traçado da rua, uma árvore, o ruído que não escolhemos, tudo isso deixa marcas no cérebro em sítios que não controlamos e que raramente vemos. Se sabemos agora, com rigor científico, que determinados espaços nos fazem menos bem e que outros fazem bem, o que fazemos com esta informação? Talvez a resposta comece por um gesto muito simples: reparar. Reparar no que a cidade nos faz, porque só se muda aquilo a que se presta atenção. Bruno, muito obrigada.
1: Obrigado eu pelo convite.
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2: Faltam 7 para as 2.
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1: Muito boa tarde, 1:58, meio-dia e 58 nos Açores.

0: Está a chegar ao fim o Rally de Portugal. À partida para a última classificativa, a liderança estava nas mãos de Thierry Neuville. Daqui a pouco vamos em direto até Faf. 4-1, o resultado da derrota do Benfica na Liga dos Campeões Feminina de Hóquei em Patins. É a segunda vez que as espanholas do Esneca Fraga vencem a competição.
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2: Chuva por vezes forte e acompanhada de trovoada é a previsão do IPMA para este domingo, sobretudo no litoral norte e centro do país. Vento que sopra também forte no litoral e nas terras altas, nos Açores. Céu muito nublado, boas abertas ao longo do dia e na Ilha da Madeira conto com aguaceiros fracos. Avançamos agora com a edição das duas, Guilhermina Sousa.
0: O Benfica perdeu a Liga dos Campeões Feminina de Hóquei em Patins para as espanholas do Esneca Fraga. Na final, as encarnadas foram batidas por 4-1, José Santos. Chamo o repórter.
3: Ainda não foi desta que o Benfica volta a conquistar a Europa, porque esta e neste início de tarde acabou por perder por 4-1 frente à equipa do Esneca Fraga, o Esneca que conquista no espaço de 2 anos dos títulos de campeão europeu. Adriana Souto com 2 golos, Carla Fonte Glória, Maria Ranjurgo a fazerem os golos da equipa catalã. Ainda reduziu Sara Rosés a meio da segunda parte. O Benfica, o melhor momento do Benfica foi quando a equipa do Esneca Fraga ficou reduzida a 4 unidades por exclusão da guarda-redes Ana Ferrer, que foi uma das outsiders da equipa comandada por Paulo Almeida. A guarda-redes internacional espanhola só não conseguiu travar então no remate de Sara Rosés. Por isso, a equipa comandada por Jordi Capdevila faz a festa na cidade de Coimbra, na cidade de Estudantes, volta a escrever as páginas do seu clube com este título alcançado, uma vez que o último que tinha conseguido, o primeiro da sua história, foi na Corunha frente ao Vila Sana, empata uma bola e depois 3-2 nas grandes penalidades. O Benfica, o único título que conseguiu alcançar já foi há 11 anos, quando bateu as francesas do Contrás. Por isso, o resultado final e um resultado justo, porque a equipa do Esneca Fraga foi sempre superior, foi sempre pragmática.

0: e aproveitou as oportunidades que as encarnadas foram dando ao longo de toda a partida. O resultado fica para a história: Geneca Fraga 4, Benfica 1.
1: E assim o Benfica continua apenas com uma vitória na Liga dos Campeões Feminina de Hóquei em Patins. Foi em 2014-2015 a única vez em que as equipas espanholas não venceram esta competição. Mais logo às 6 da tarde é a vez deles entrarem na quadra. O Benfica defronta o Barcelona na final masculina da Liga de Campeões de Hóquei em Patins. Luís Montenegro defende que sem corrigir erros estratégicos antigos, a Europa não vai conseguir dar respostas sociais nem ser atrativa para os mais novos. O Primeiro-Ministro encerrou esta tarde a Universidade da Europa, uma iniciativa do PSD e da JSD, em conjunto com o Instituto Sá Carneiro e com o Partido Popular Europeu. No discurso ao início da tarde, Luís Montenegro considerou que muito tem de mudar a nível europeu.
2: Esta nossa Europa, evidentemente que para ser mais competitiva, para ser mais desenvolvida, mais próspera, para ter condições que ofereçam aos seus jovens, aos seus trabalhadores, a quem está na vida ativa e também já agora a quem deixou a vida ativa, para lhes garantir respostas sociais, esta Europa tem de corrigir aqueles que foram os erros estratégicos que hoje estão aos olhos de todos, os últimos 30, 40 anos evidenciaram. Mesmo que, à época, as pessoas tivessem, como estiveram, seguramente muito bem intencionadas.
1: A intervenção do Primeiro-Ministro passou também pelas questões da segurança e da defesa. Luís Montenegro afirma que há muito que a Europa devia ter percebido que tem de ser autossuficiente nessas matérias.
2: Chegamos à conclusão que a Europa não pode ter tanta vulnerabilidade do ponto de vista da segurança e defesa, não pode estar dependente dos seus aliados de uma forma tão expressiva. Não que não deva proteger, alimentar essas alianças. Não pode estar tão dependente. Chegámos a essa conclusão agora, mas se calhar devemos ter antecipado 20 ou 30 ou 40 anos. E as questões da segurança e da defesa são extraordinariamente relevantes para o desenvolvimento económico. São mesmo um pressuposto, porque hoje em dia, com o reforço que temos que fazer de investimento, nós temos de saber tirar o retorno que esse investimento proporciona. Nomeadamente do ponto de vista também do desenvolvimento tecnológico, criação de emprego, criação de uma indústria de vanguarda.
1: Esta Universidade da Europa tem por objetivo aprofundar o estudo das questões europeias. Rui Borges promete um Sporting combativo para o penúltimo jogo do campeonato. Amanhã, os Leões vão à Vila do Conde jogar com o Rio Ave. Na conferência de imprensa de antevisão, há pouco o treinador do Sporting sublinhou que a equipa ainda não cumpriu tudo aquilo a que se propôs nesta época.
3: Ainda estamos na luta do segundo lugar, temos 3 jogos para acabar a época, temos uma final da taça, por isso temos de ser, acima de tudo, exigentes com nós mesmos. É muito importante isso, criar essa exigência individual também em nós, para conseguirmos levar de vencido um Rio Ave, que apesar de nos últimos jogos não ter os melhores resultados, tem feito uma segunda volta muito boa, uma equipa super tranquila, tem a manutenção garantida, por isso espera-nos um jogo difícil, mas acima de tudo, volto a dizer, é criar a nossa exigência individual e coletiva para este final de época, até porque ainda temos objetivos a cumprir.
1: Nesta conferência de imprensa, o Rui Borges foi questionado sobre a possível transferência de Rodrigo ou Zalazar do Sporting de Braga para o Sporting. O jornal Record escreve que está bem encaminhada a negociação entre Frederico Varandas e António Salvador. O treinador do Sporting prefere sublinhar que ainda não chegou o momento de falar de mudanças na equipa.
3: Eu não vou falar dos jogadores de outros clubes, como é lógico, tenho 3 jogos pela frente, estou dentro de objetivos claros, nem posso sequer, parece que estamos em junho ou em julho, e não estamos, quer dizer, por isso não faz lógica nenhuma estar aqui eu a comunicar ou a falar o que quer que seja em relação a qualquer jogador ou dar a minha opinião a qualquer jogador, porque estou muito focado naquilo que é os nossos objetivos.
1: O Rio Ave Sporting é amanhã às 8:15 da noite. Tem relato na TSF. Do outro lado da segunda circular, José Mourinho garante que não falou com ninguém do Real Madrid. Esta semana, o jornal desportivo espanhol Sport adiantou a lista de exigências do treinador português para regressar ao comando técnico dos madrilenos. Mas na conferência de imprensa de antevisão do próximo jogo do Benfica, José Mourinho garantiu que tudo não passa de especulação.
4: Não tive nenhum contacto com o Real Madrid. Não tive, e até o último jogo do campeonato contra o Estoril, também não vou ter. Depois há ali uma janela de uma semana onde eu terei a liberdade de falar com quem eu achar que devo falar, mas todas as histórias que têm saído, exigências, reuniões, é tudo especulação.
1: Nesta altura, na reta final do campeonato, José Mourinho assegura que não fala com ninguém, está concentrado nos últimos jogos. Amanhã, frente ao Sporting de Braga, o Benfica não pode contar com Otamendi nem com Ricardo Rios, mas Mourinho já tem soluções alternativas.
4: A ausência do capitão é sempre importante, é um jogador que sempre que esteve disponível e esteve quase sempre, jogou. Obviamente que numa final como esta é uma perda. Da mesma maneira que a ausência do Rios também é uma perda importante para nós num jogo como este. Mas o Tomás está bem, o Tomás treinou com a equipa sem qualquer limitação, portanto não há nada para esconder. Joga o Tomás e joga o António.
1: Do lado dos minhotos, Carlos Vicente confessou-se triste por ter perdido a oportunidade de jogar a final da Liga Europa, mas promete que, apesar do cansaço dos muitos jogos e das viagens das últimas semanas, o Braga vai dar o máximo.
5: O equipo, todo o que tenha, lo va a dar. Obviamente, vamos a dar nuestro 100%. Ahora bien, ese 100% no es el 100% de semanas donde no has tenido viaje y partido intersemanal y esfuerzo colectivo grande porque juegas tantos minutos con un jugador menos, ¿no? Pero no vamos a utilizar eso de excusa. Lo que sí vamos a hacer es que intentar bien hoy ver cómo están, gestionar bien el entrenamiento de hoy y gestionar bien lo mejor que podamos con los recursos que tengamos las decisiones de cara mañana, ¿no? Y después afrontar el partido yendo por todo.
1: O Braga-Benfica, tal como o Rio Ave Sporting, é amanhã às 8:15 da noite. Amanhã há 7 jogos da penúltima jornada do campeonato. Hoje são apenas 2, o Alverca Estoril às 8:30 da noite. E antes, às 6 da tarde, o AVS recebe o Porto, que já é campeão. Este último jogo tem a transmissão em direto aqui na TSF. Todos os tripulantes da Estação Salva-Vidas de Cascais pediram escusa de responsabilidade por eventuais falhas no socorro. O Correio da Manhã escreve que se trata de um protesto contra o alargamento da área de responsabilidade de Cascais até a Vila Franca de Xira e em regime permanente, 24 horas. Ouvido pela TSF, José Abraão, do Sindicato dos Trabalhadores da Administração Pública e Entidades com Fins Públicos, confirma o pedido de escusa de responsabilidade numa situação que considera injusta.
6: Houve trabalhadores que pediram a escusa de responsabilidade e ninguém consegue dar resposta a um serviço desta natureza quando aquilo que fazem já o fazem com uma permanência, com uma boa vontade. É? Alargando-se o espaço de intervenção, acaba por ser muito mais difícil e as pessoas não querem assumir responsabilidades, como é. Isto por uma razão muito simples. Não se pode pedir mais responsabilidades e quem produz estes espaços assuma, eu sim, a responsabilidade e não os trabalhadores.
1: O sindicato já tem reunião marcada com o secretário de Estado da Defesa para dia 28 para discutir a revisão das carreiras. E em FAF está nesta altura a terminar o Rally de Portugal, Tiago Santos.
7: Com os últimos quilómetros para Thierry Neuville, ele é o último piloto, o piloto que sobra na estrada nesta última especial em Faf e com milhares de pessoas, como é hábito, a acompanhar-se esta especial que termina com o salto da pedra sentada. Ainda não chegou lá Thierry Neuville, quem já chegou a esse momento derradeiro foi Oliver Sauber, que segundo classificado e que está à espera que um erro de Thierry Neuville lhe entregue este Rally de Portugal. Thierry Neuville, que beneficiou esta manhã do azar de Ogier, que estava a dominar o Rally de Portugal, o campeoníssimo francês com 7 títulos no Rally de Portugal e 9 títulos no Campeonato do Mundo de WRC de Rallys. Ogier acabou por ter um furo no pneu dianteiro do lado direito, que o obrigou a perder 1 minuto e 58 segundos nessa troca de pneu na estrada, na especial, na classificativa de Vieira do Minho, e assim perdeu e entregou este Rally de Portugal à concorrência e muito provavelmente a Thierry Neuville, que está a cerca de 1 minuto de fechar a prova dele, o Rally de Portugal, e tem apenas de, durante este minuto, evitar problemas maiores e evitar perder aquilo que é neste momento a diferença para o segundo classificado, que já terminou este Rally de Portugal e que estava nos 14.8 segundos. É portanto essa a diferença que Thierry Neuville tem de fazer para o segundo classificado neste Rally de Portugal. Ele está a cumprir os últimos quilómetros na prova deste ano, marcada nestes últimos dias pela muita chuva que condicionou em muito a condução dos pilotos presentes este ano no Rally de Portugal e trouxe algo de imprevisível também a este Rally de Portugal, com várias trocas na liderança, até que Sébastien Ogier pegou de facto neste Rally de Portugal. E até esse momento que pode ter sido decisivo no Rally de Portugal, com essa classificativa de há pouco na Vieira do Minho e o azar de Sébastien Ogier em entregar, muito provavelmente, a Thierry Neuville este título no Rally de Portugal desta temporada. Thierry Neuville está prestes a terminar a prova. Aguardamos para saber qual o tempo que vai fazer a fechar este Rally de Portugal. E está confirmada a vitória de Thierry Neuville no Rally de Portugal. Ele termina com 16,3 segundos de vantagem sobre Oliver Solberg, a última classificativa, somado todos os tempos. O belga vence em Portugal pela segunda vez na carreira. Ele já havia vencido em Portugal em 2018, anticampeão do mundo em 2024, garante para a Hyundai, aos comandos um Hyundai i20. Vitória no Rally de Portugal, bate a concorrência. O belga Thierry Neuville beneficia do azar de Sébastien Ogier e é premiada assim a regularidade deste belga no Rally de Portugal. Já pode subir ao carro em Faf, numa altura em que vem chovendo, e perante o público português festejar este título em Portugal. Thierry Neuville acaba de conquistar o Rally de Portugal. Vitória belga nesta edição 2026 desta prova.
1: Tudo indicava Sébastien Ogier que seria a 8ª vitória do piloto francês em Portugal, mas não, o azar bateu-lhe à porta e a vitória vai assim para o belga Thierry Neuville.
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0: Muito boa tarde, são 2:16.
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0: Mas antes de avançarmos com a tarde desportiva na TSF, temos Bombazine no concerto de bolso e com o som muito dançável da banda que vai assegurar a primeira parte do concerto dos Franz Ferdinand no AGA School Jazz em Cascais. Bombazine ao vivo na TSF no concerto de bolso com Miguel Fernandes.
2: Há 3 anos editavam o primeiro EP Gramatina, a que se seguiu um álbum em 2024, Samba Celta, e uma participação do Festival da Canção em 2025. Isto para além de muitos palcos, onde os Bombazine mostraram o seu som. Em julho vão estar no Cool Jazz em Cascais, na noite de Franz Ferdinand, mas esta semana estão ao vivo no concerto de bolso da TSF.

0: Dias de azar, mas é uma sorte esta semana termos aqui os Bombazina ao vivo no concerto do Bolso TSF, com o Filipe Andrade no baixo, o Manuel Figueiredo nas teclas, o Manuel Granato na bateria, o Manuel Protásio na guitarra e o Vasco Granato na voz e na guitarra. Bem-vindos. Bombazina remete para um tecido, mas pode remeter também para uma época ou para um tipo de som?
1: Se calhar. Antes de mais, muito obrigado pelo convite.
0: Bem-vindos.
1: É um prazer imenso estarmos aqui. Quanto ao têxtil, sem dúvida que é um tecido, mas também se calhar o nosso som vai buscar aquele lado vintage dos anos 80, do disco rock, do dance, e é um bocadinho a nossa ideia.
0: Daí o Bombazina também, não é?
1: Talvez.
0: O primeiro EP, falei há pouco, foi editado há 3 anos, o Gramatina. Como é que nasceram os Bombazina? Como é que chegaram a esse primeiro EP?
1: Bem, nós somos amigos de longa data, muitos anos juntos, já tocamos há muitos anos juntos também, tínhamos vários projetos, mas assim uma coisa muito por lazer, e decidimos tentar atrever-nos a um projeto a sério, a cantar em português, e as ideias começaram a surgir, e chegámos lá, e o Gramatina foi assim um bocadinho a união de ideias que estavam no baú, fomos pegando nelas, fomos trabalhando e a magia acontece assim, mas amizade assim.
0: E depois de um primeiro EP, logo depois de um primeiro EP, chegaram a palcos como o Nós Alive.
2: Sim, foi uma grande surpresa para nós, não estávamos mesmo nada à espera. Eu queria já agradecer primeiro a TSF pelo convite, ao Miguel e ao Abel aqui pelo trabalho, aqui no som, no soundcheck.
0: Estamos muito aconchegados neste estúdio.
2: Somos 5 e percebemos que às vezes, pronto, coisas, o tempo é curto, mas foi tudo muito bem e obrigado. Sim, foi uma grande surpresa para nós realmente não tínhamos... Pronto, queríamos lançar o nosso trabalho, mas não sabíamos bem qual é que ia ser a recepção que o trabalho ia ter, e portanto foi logo ficámos completamente estupefactos quando tivemos a oportunidade de ir ao Nós Alive, que foi pelo facto de termos ganho um concurso de bandas, das bandas de Oeiras. E pronto, foi uma oportunidade incrível de dar a conhecer um festival que também é muito a nossa cara, o nosso trabalho.
0: E é que voltaram depois também em 2025.
2: Sim, infelizmente também conseguimos voltar.
0: Esse primeiro EP Gramatina em 2023, depois o álbum de estreia Samba Celta, em que às tantas cantam no tema que se chama Samba Celta, que aquela batida nem é samba nem é celta. Querem explicar?
2: Eu acho que isso também foi um bocado um jeito de brincadeira, essa parte mais lírica, mas nós, o nome do disco tem muito a ver também com coisas que nós estávamos a ouvir na altura, um bocadinho mais tropicais, mais coisas brasileiras, e também com uma inspiração um bocadinho mais folk de portuguesa que o Manel especialmente estava a ter e que ele apelidava mais de celta. Então nós começámos um bocadinho a juntar essas estéticas, a coisa mais festiva com a coisa também mais folk, e chegámos ao conceito de samba celta. Pronto, é um conceito mais estético, mas também que não é assim muito pretencioso.
1: Sim, não é samba nem é celta, claramente.
2: Não é samba nem é celta, claramente.
0: Temos ouvido o Manuel Protásio e o Vasco Granate aqui a conversar connosco a propósito dos Bombazina, e falávamos destes álbuns, do EP e do álbum, do Samba Celta, e da música, de como nascer os Bombazina, como já estão no ativo há 3 anos, um pouco mais, e vão conciliando com as vossas vidas, que têm a ver com outros lados, que vão desde o direito até a área financeira?
1: Sim, também programação, temos aqui 2 developers também. É um bocadinho uma mistura de áreas, mas sim, acho que ter de conciliar o trabalho e a música foi um desafio, e é um desafio todos os dias para nós, e nós também tentamos transparecer parte desse desafio nas nossas letras, que às vezes mergulham muito nessas vivências que temos. Mas, aliás, como também nos disseram hoje, tira um bocadinho a pressão, se calhar, de viver da música, porque temos mesmo de ter paixão por isto, para estar aqui, para ter de sair do trabalho, para ter de sair das nossas vidas pessoais, e esse sacrifício é muito mais pessoal, e se não tivéssemos paixão, não estaríamos aqui.
2: E acabamos também, para complementar o que o Manuel disse, acabamos também por fazer dentro da música aquilo que realmente gostamos. Portanto, não temos na música, se calhar, aquela visão de isto é mais de trabalho, só por trabalho. Não, estamos aqui na parte musical a fazer aquilo que nós mais gostamos.
0: E na música
2: é um privilégio.
0: Já que falas da música, em relação aos gostos e às influências, vocês são, para além de terem o nome Manuel quase em comum, são três Manuéis.
2: Irmandade do Manel.
1: Irmandade do Manel, exato.
0: Também têm muitos gostos e as influências também em comum?
1: Sim. Sim, acho que crescemos sim. Todos um bocadinho a ouvir as mesmas coisas. Claro que depois há umas pessoas que têm um bocadinho um lado mais pesado que o nosso
2: baterista. É mais para o metal.
1: E não só, também nós todos, acho que somos todos ecléticos e gostamos um bocadinho de tudo. Não somos pessoas que fecham os ouvidos a nada de novo. Acho que se calhar isso é o nosso maior... é a nossa maior virtude, como, não só como músicos, mas como ouvintes. Não fechamos os ouvidos a nada e bebemos um bocadinho de todas as fontes.
0: Então vamos à música dos Bombazine, já ouvimos Dias de Azar, agora Cartago.

0: Os Bombazine no concerto do Bolso TSF têm um EP, Gramatina, e um álbum, Samba Celta, e um som que é muito deles. O Samba Celta também tem outros contributos, há lá sopros, há lá violinos, um violoncelo, mas há sempre este groove, um lado dançável, que é comum a todo o disco.
1: Assim, sem dúvida, acho que isso é uma das coisas que foram sempre transversais à nossa sonoridade e foram uma das propostas que tivemos em mente para o projeto. No fundo, foram algumas influências mais dançáveis que nos uniram em torno deste projeto e da concretização dos temas deste projeto. Portanto, acho que, obviamente, que também gostamos de... Temos umas músicas mais calmas no disco, mas acho que o nosso vinco acaba por ser sempre o groove, digamos assim.
0: O Samba Celta é de 2024, já estão a trabalhar em novas coisas?
1: Sim, nós por acaso é isso, nós este ano estamos com um ano um pouco mais calmo em termos de concertos, porque também queremos ter algum espaço para nos focar num novo trabalho. Portanto, estamos neste momento a trabalhar em coisas novas e obviamente com a gestão que temos de fazer também de vida profissional. Pronto, isto também acaba por ser, isto também é uma profissão, é outra profissão, mas conciliar isto com as nossas profissões, e também temos, eu e o Manuel Figueiredo temos filhos pequenos, portanto temos obviamente que gerir bem a agenda, portanto agora em termos de banda estamos numa fase um bocadinho mais de criação, apesar de termos também, de irmos ter concertos este ano, mas não tantos como tivemos no ano passado, por exemplo.
0: Eu dei um salto do Samba Celta para estas novidades, mas pelo meio, em 2025, tiveram também a participação no Festival da Canção, com um tema, o Apago Tudo, que levaram, que é um tema claramente Bombazine, não mudaram nada, mesmo em função de participar num festival como o Festival da Canção.
2: Não quisemos mudar, até porque não houve tempo para isso. O Covid foi também tão repentino, e nós tínhamos acabado de sair desse processo criativo do álbum, portanto, essa bateria criativa já estava quase esgotada. Tivemos de reunir forças, mais uma vez o espírito de sacrifício, e criámos ali o Apago Tudo, e também nunca quisemos fugir à nossa identidade. Claro que houve sempre aquele pensamento de é uma música para o Festival da Canção, temos de pensar bem no que é que vamos fazer, mas acabámos por decidir, e acho que bem, porque trouxemos a nossa identidade, mostramos o que é a nossa música e a nossa identidade musical a Portugal inteiro, ou pelo menos quem ouviu o Festival da Canção, e acho que acabou por correr bem.
0: E como é que foi essa experiência também de participar num festival como aquele, em que também acabam por ser escrutinados por outros, não é?
2: Foi sem dúvida muito difícil, se calhar até mais difícil para o Vasco, porque acho que a posição de lead singer é sempre um bocadinho mais... Lá está, é mais exposta. Mas acredito que, falando por todos, trabalhar com RTP, com aquelas equipas de produção, ter as câmaras à nossa frente, foi assim um bicho-papão que nós derrotámos, porque foi divertido, as pessoas são todos humanos, ninguém é um monstro, e às vezes temos aquela ideia de que por trás da televisão, por trás dos ecrãs, há toda uma lógica que não é bem real, mas é tudo muito real, e acho que essa vivência com as equipas de produção foi muito positiva, sem dúvida alguma.
1: Sim, acho que quando recebemos o convite, obviamente que entrámos em pânico.
2: Sim.
1: Foi um bocado na proporção do primeiro, de quando soubemos que íamos tocar no Alive, no Heineken, foi um bocadinho na mesma proporção, mas por um passo seguinte com uma exposição ainda maior. Mas foi um bocado do género, bolas. Como é que nós vamos dizer que não a isto? Nós ainda pensámos para aí.
2: Ainda pensámos.
1: Mas não, realmente foi uma oportunidade muito boa e que nos trouxe muito.
0: Lá levaram o Apago Tudo, que vamos ouvir mais daqui a pouco, no final do concerto Bolso. Agora vamos percorrendo quase aqui cronologicamente também o tempo dos Bombazine, que é ao vivo na TSF. Depois dos Dias de Azar, do Cartago, ouvimos agora Continuar Assim.

0: Bombazina, ao vivo no concerto do Bolso TSF. Há pouco falávamos de palcos de festivais. Vão ter um palco grande em breve, no dia 25 de julho, no AGA School de Jazz, em Cascais, na mesma noite de Franz Ferdinand. Imagino que seja um entusiasmo.
1: É enorme. Até podemos confidenciar que já tocámos várias vezes o Take Me Out como cover em vários eventos juntos. Eu tenho um vinil que vou levar para ver se peço um autógrafo. Mas sim, tocar...
0: Entras no palco.
1: Ou então no backstage, lá, se estiverem lá, de certeza que os vou chatear. Uh-huh. Mas é espetacular. Mais uma vez é uma oportunidade de tocar num grande palco em Portugal. E a ideia de tocarmos antes dos Franz Ferdinand é uma espécie de sonho de teenager realizado para muitos de nós. Acho que nunca pensámos, pelo menos podemos admitir isto, que acho que nunca imaginámos que fôssemos abrir, por assim
2: e
1: dizer, para os Franz Ferdinand.
2: No meu bingo card para 2016.
1: Não estava
0: assim, isso. Imagino que pensem um pouco no alinhamento, têm o Samba Celta e também o Gramatina, e se calhar já podem mostrar também alguma coisa nova nessa altura.
1: Talvez, esperemos que sim. Sem dúvida que vamos puxar também algumas músicas nossas mais rock do nosso EP, porque a nossa ideia é exatamente tentar não perder a energia que depois os Franz Ferdinand vão pegar. Uh-huh. E nesse sentido vamos tentar...
2: Tentar aquecer ao máximo.
1: Tentar aquecer, exatamente.
0: É no dia 25 de julho, em Cascais. Entretanto, percebi que querem ter menos espetáculos este ano, mas vão ter mais palcos.
2: Sim, temos ainda são concertos por anunciar, portanto também ainda vamos anunciar ou dizer apenas que temos o AGAs por agora, mas temos outros concertos também aí na calha.
0: Há sempre redes sociais para poder acompanhar. E para poder saber também do que se passa com os Bombazine. Lembro que têm um EP, o Gramatina, e um álbum, Samba Celta, e vão estar ao vivo então no dia 25 de julho, na noite de Franz Ferdinand também, no AGAs School Jazz em Cascais. Aqui ao vivo no concerto de bolso com a técnica do Abel Paiva, vamos ouvir então o Apago Tudo. Foi o tema que levaram ao Festival da Canção em 2025 e que trazem também aqui para o fecho do concerto de bolso. Muito obrigado.

0: O concerto de bolso TSF com os Bombazine, recebidos como sempre pelo Miguel Fernandes, os Bombazine que vão tocar no AGA School Jazz no dia 25 de julho no Hipódromo Manuel Pussolo em Cascais. 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
0: Muito boa tarde, ficamos a 13 minutos das 3. Daqui a pouco entramos em emissão especial de desporto em três frentes. Temos futebol, futsal e também a final da Liga dos

0: Muito boa tarde, 2h58, é 1h58 nos Açores.
1: Já estão a caminho dos Países Baixos e do Canadá passageiros do barco atingido por antivírus. Os espanhóis que desembarcaram em Tenerife já chegaram a Madrid. Thierry Neuville venceu o Rally de Portugal. O belga conseguiu contrariar o domínio de Sébastien Ogier, que falhou a 8ª vitória na competição portuguesa.
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0: E a previsão do estado do tempo para este domingo aponta para aguaceiros fracos na Madeira, céu muito nublado com boas abertas nos Açores e no continente aguaceiros que podem ser por vezes fortes e acompanhados de trovoada, em especial no litoral norte e centro. O vento sopra também forte no litoral e nas terras altas. Avançamos com as notícias às 3, edição de Guilhermina Sousa.
1: A terra tremeu esta tarde nos Açores, cerca do meio-dia e 20 foi registado um sismo de 4.6 na escala de Richter. O Instituto Português do Mar e da Atmosfera explica que o epicentro foi perto da localidade de Santo Antão, na ilha de São Jorge, e foi lá que mais se sentiu. Fernando Carrilho, diretor de sismologia do IPMA, explica à TSF que se trata de um sismo moderado, mas a forma como é sentido depende de vários aspectos.
3: Uma magnitude 4.6, bom, vai depender sempre da distância a que a fonte sísmica está das povoações, não é? Portanto, um 4.6 é uma distância grande, não significa nada em termos de impacto, mas a distâncias mais curtas, como é o caso, já causam um impacto razoável. Portanto, a nossa estimativa inicial é de uma intensidade 5, pouco maior do que tem sido habitual, portanto é uma magnitude 4.6, é uma magnitude razoável, digamos assim, um sismo moderado.
1: O IPMA recebeu dezenas de relatos sobre este sismo na ilha de São Jorge, mas Fernando Carrilho afirma que ainda falta saber algumas coisas.
3: Estamos também ainda a fazer, estamos a recolher elementos, não é? Portanto, aquilo que temos instrumentalmente em termos de testemunhos, temos cerca de 70 testemunhos até ao momento. Portanto, sentiram bastante bem o evento, portanto, ouviram ruídos, sentiram o chão estremecer. Algumas pessoas sentiram mesmo no exterior das suas casas, portanto, estavam na rua. Portanto, há um ou outro relato na zona mais próxima do epicentro de alguns objetos como tendo caído ao chão.
1: O IPMA não tem notícia de danos pessoais ou materiais provocado por este sismo de 4,6 graus na ilha de São Jorge, nos Açores. Aterrou há pouco em Madrid o avião que transporta os 14 espanhóis que viajavam no navio de cruzeiro afetado pelo antivírus. Estas pessoas vão agora ficar de quarentena num hospital militar na capital espanhola. O barco chegou ao início do dia a Tenerife, nas Canárias. A esta hora, além deste avião, partiram já outros 2 para os Países Baixos e para o Canadá. Esta tarde, num vídeo publicado nas redes sociais, o presidente do governo espanhol, Pedro Sánchez, defendeu que Espanha está a fazer tudo aquilo que deve neste caso do navio Ondios.
4: Proteger a saúde pública dos canários, proteger também a saúde pública de aqueles cidadãos espanhóis que estão em el crucero e também ajudar ao resto de países europeus que têm cidadãos em esses cruzeiros ou em esse crucero. Y eso es lo que va a hacer el gobierno de España, lo que está haciendo ya el gobierno de España. Está haciendo lo que debe hacer, es decir, con rigor científico y técnico y absoluta transparencia, con lealtad institucional y con cooperación internacional.
1: Só amanhã é que o desembarque de todos os passageiros vai ficar completo, porque só nessa altura é que vai haver voos para todos os participantes no cruzeiro.

0: nomeadamente aqueles que têm de seguir para a Nova Zelândia. Depois o barco segue para os Países Baixos, o país sede da companhia proprietária do navio. Luís Montenegro defende que, sem corrigir erros estratégicos antigos, a Europa não vai conseguir dar respostas sociais nem ser atrativa para os mais novos. O Primeiro-Ministro encerrou esta tarde a Universidade de Europa, uma iniciativa do PSD e da JSD, em conjunto com o Instituto Sá Carneiro e o Partido Popular Europeu. No discurso, o Luís Montenegro considerou que muito tem de mudar no continente europeu.
1: Esta nossa Europa, evidentemente que para ser mais competitiva, para ser mais desenvolvida, mais próspera, para ter condições que ofereçam aos seus jovens, aos seus trabalhadores, a quem está na vida ativa e também já agora a quem deixou a vida ativa, para lhes garantir respostas sociais, esta Europa tem de corrigir aqueles que foram os erros estratégicos que hoje estão aos olhos de todos, os últimos 30, 40 anos evidenciaram. Mesmo que, à época, as pessoas tivessem, como estiveram, seguramente muito bem intencionadas.
0: A intervenção do Primeiro-Ministro passou também pelas questões de segurança e defesa. Luís Montenegro afirma que há muito que a Europa devia ter percebido também que tem de ser autossuficiente nessas matérias.
1: Chegamos à conclusão que a Europa não pode ter tanta vulnerabilidade do ponto de vista da segurança e defesa, não pode estar dependente dos seus aliados de uma forma tão expressiva, não que não deva proteger, alimentar essas alianças, não pode estar tão dependente. Chegamos a essa conclusão agora, mas se calhar devemos ter antecipado 20 ou 30 ou 40 anos. E as questões da segurança e da defesa são extraordinariamente relevantes para o desenvolvimento económico. São mesmo um pressuposto, porque hoje em dia, com o reforço que temos que fazer de investimento, nós temos de saber tirar o retorno que esse investimento proporciona, nomeadamente do ponto de vista também do desenvolvimento tecnológico, criação de emprego, criação de uma indústria de vanguarda.
0: Esta Universidade da Europa tem por objetivo aprofundar o estudo das questões europeias. Thierry Neuville é o vencedor do Rally de Portugal. O belga tirou partido do azar de Sébastien Ogier. O piloto francês dominou praticamente toda a prova, mas na última manhã não conseguiu manter a liderança, perdeu e não conseguiu recuperar. Quem ganhou com isso foi o corredor da Hyundai, Tiago Santos.
2: A regularidade de Thierry Neuville valeu ao belga uma vitória no Rally de Portugal, que tem sabor a desforra depois do azar que ele teve na Croácia, onde viu escapar também por causa de um problema no carro a vitória. Ao longo deste fim de semana, Neuville pressionou Sébastien Ogier, mas pareceu sempre longe demais para bater o francês. Até que Ogier furou um pneu na penúltima especial deste Rally de Portugal e em Vieira do Minho caiu na classificação, entregando assim a vitória a Neuville. A liderança do Mundial de Rallys continua nas mãos do galês Elfyn Evans. Já a Neuville festeja a chuva em Faf, a primeira vitória da época para ele e para a Hyundai, com o i20 a ser o mais rápido em Portugal.
0: E na prova portuguesa, esta é a segunda vez que Thierry Neuville ganha. Sébastien Ogier falhou a oitava vitória em Portugal. Rui Borges promete um Sporting combativo para o penúltimo jogo do campeonato. Amanhã, os Leões vão à Vila do Conde jogar com o Rio Ave. Na conferência de imprensa de antevisão, esta tarde, o treinador do Sporting sublinhou que a equipa ainda não cumpriu tudo aquilo a que se propôs nesta época.
3: Ainda estamos na luta do segundo lugar, temos três jogos para acabar a época, temos uma final da taça. Por isso temos de ser, acima de tudo, exigentes com nós mesmos. É muito importante isso, criar essa exigência individual também em nós, para conseguirmos levar vencido um Rio Ave, que apesar de nos últimos jogos não ter os melhores resultados, tem feito uma segunda volta muito boa, uma equipa super tranquila, tem a manutenção garantida. Por isso espera-nos um jogo difícil, mas acima de tudo, volto a dizer, é criar a nossa exigência individual e coletiva para este final de época, até porque ainda temos objetivos a cumprir.
0: Nesta conferência de imprensa, Rui Borges foi questionado sobre a possível transferência de Rodrigo Zalazar, do Sporting de Braga, para o Sporting em Alvalade. O jornal Record escreve que está bem encaminhada a negociação entre Frederico Varandas e António Salvador. Rui Borges prefere sublinhar que ainda não chegou o momento de falar de mudanças na equipa.
3: Eu não vou falar dos jogadores de outros clubes, como é lógico. Tenho três jogos pela frente, de objetivos claros, nem posso sequer, parece que estamos em junho, em julho, e não estamos, quer dizer, por isso não faz lógica nenhuma estar aqui eu a comunicar ou a falar o que quer que seja em relação a qualquer jogador ou dar a minha opinião a qualquer jogador, porque estou muito focado naquilo que é os nossos objetivos.
0: O Rio Ave Sporting é amanhã às 8:15 da noite, tem relato na TSF. É um dos 7 jogos da penúltima jornada que se realiza amanhã. Hoje são apenas 2 os jogos que acontecem. O Alverca Estoril às 8:30 da noite e antes às 6 da tarde o AVR se recebe o Porto, que já é campeão.
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0: fim de semana, são 3:10.
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0: E agora, para tentar colorir um pouco a sua tarde de domingo, temos uma sequência de três músicas na TSF, a começar por Gorillaz, Clint Eastwood.

aí dos Radiohead, Everything in its Right Place, lá atrás, Purple Rain de Prince e a sua banda suporte The Revolution. Vamos com 26 minutos depois das 3 da tarde. Não se esqueça que nesta tarde vamos ter uma tarde desportiva em cheio e em três frentes. Vamos ter futebol, futsal e hóquei em patins, a final da Liga dos Campeões de Hóquei em Patins. Para ouvir daqui a pouco na TSF. Agora vamos com Mazgani e Mãos de Ouro. Boa tarde.

0: É um dos temas que podemos encontrar em Cidade de Cinema de Shahryar Mazgani. Chama-se Mãos de Ouro. São 13h29.
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0: boa tarde, são 13h30, é menos uma hora nos Açores e o Primeiro-Ministro manda recados aos sindicatos por causa da reforma laboral, Guilhermina Sousa.
1: Luís Montenegro acusa os sindicatos de só pensarem nos interesses próprios e de terem ficado parados no tempo. 3 dias depois de ter falhado o acordo na concertação social para alterar as leis do trabalho, o Primeiro-Ministro considera que assim os trabalhadores não estão defendidos e considera também que os representantes sindicais têm de ser mais audazes.
2: Nós precisamos de, não é só de políticos, precisamos de políticos com arrojo, precisamos de empresários com arrojo, precisamos de sindicalistas com arrojo. Nós não precisamos de estruturas que funcionam com os enquadramentos do século XX para serem competitivos no século XXI. Não tem hipótese nenhuma. Não tem hipótese nenhuma. É por isso que depois têm um decréscimo de representatividade, é por isso que depois, como está e vai acontecer, é a minha convicção, um desfasamento completo entre aquilo que verdadeiramente interessa aos setores mais dinâmicos e aquilo que verdadeiramente é viver centrado no seu próprio interesse, num interesse que lá atrás se fazia desta maneira.
1: Luís Montenegro, agora que o pacote laboral segue para o Parlamento, espera uma discussão mais profunda do que na concertação social. O debate entre os parceiros chegou ao fim na quinta-feira, sem qualquer acordo. Nos Açores, a terra já voltou a tremer 2 vezes. O Instituto Português do Mar e da Atmosfera registou 2 réplicas do sismo que atingiu ao início da tarde a ilha de São Jorge. Foi um sismo de 4,6 graus na escala de Richter e as réplicas tiveram 2,2 e 2,4. Fernando Carrilho, diretor de sismologia do IPMA, descreve os relatos que a meteorologia recebeu.
3: Ouviram ruídos, sentiram o chão estremecer. Algumas pessoas sentiram mesmo no exterior das suas casas, quando estavam na rua. Portanto, há um ou outro relato na zona mais próxima do epicentro de alguns objetos como tendo caído ao chão.
1: Mais de 70 testemunhos que o IPMA recebeu depois do sismo que abanou a ilha de São Jorge ao início da tarde foi também sentido em alguns locais do Pico e da Terceira. Thierry Neuville é o vencedor do Rally de Portugal. O belga tirou partido do azar de Sébastien Ogier. O piloto francês dominou praticamente toda a prova, mas na última manhã a falta de sorte bateu-lhe à porta, perdeu a liderança e não conseguiu recuperar. Quem ganhou com isso foi o corredor da Hyundai. Esta é a segunda vez que Thierry Neuville ganha. Ogier falhou a 8ª vitória em Portugal.
0: São estes os temas que marcam este domingo 10 de maio, a Síntese de Notícias com Guilhermina Sousa. Temperaturas registadas há poucos, com 17 graus no Porto, em Lisboa e em Ponta Delgada. Estão a esta hora 19 em Faro e 20 no Funchal.
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0: Muito boa tarde, ficamos a 25 minutos das 4 da tarde e já estamos em exercícios de aquecimento.
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0: Para a frente, Ana Bacalhau.

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Faz-te a rodar na TSF com One Evening. Lá atrás ficou Sheryl Crow e All I Wanna Do. Ficamos a 13 minutos das 4. Outra belíssima recordação para a sua tarde de domingo. São os Farm com All Together Now.

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1: Muito boa tarde, 13h58, são 2h58 nos Açores.

0: um sismo e duas réplicas, a terra tremeu esta tarde nos Açores. O primeiro-ministro pede arrojo aos sindicalistas. Luís Montenegro afirma que os sindicatos continuam presos ao século passado e isso não defende os trabalhadores. É o início da quarentena para os 14 espanhóis que viajaram no barco atingido pelo antivírus. Chegaram há pouco ao Hospital Militar, onde vão ficar em isolamento.
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2: A edição especial de Esporto na TSF começa depois da síntese das 4h30 e vai ser em 3 frentes: futebol, futsal e também a final da Liga dos Campeões de hóquei em patins. Temperaturas registadas agora: estão 16 graus em Ponta Delgada e no Porto, estão 17 em Lisboa e 19 em Faro e no Funchal. As notícias às 4, edição de Guilhermina Sousa.
0: Luís Montenegro defende que os sindicatos continuam a viver no século XX e, por isso, não podem defender quem trabalha no século XXI. Dias depois de a concertação social não ter conseguido um acordo sobre o pacote laboral, o primeiro-ministro afirma hoje que as confederações sindicais só pensam nos interesses próprios. Audácia precisa-se, desafia Montenegro.
3: Nós precisamos de... não é só de políticos, precisamos de políticos com arrojo, precisamos de empresários com arrojo, precisamos de sindicalistas com arrojo. Nós não precisamos de estruturas que funcionam com os enquadramentos do século XX para serem competitivos no século XXI. Não tem hipótese nenhuma. Não têm hipótese nenhuma. É por isso que depois têm um decréscimo de representatividade, é por isso que depois, como está e vai acontecer, é a minha convicção, um desfasamento completo entre aquilo que verdadeiramente interessa aos setores mais dinâmicos e aquilo que verdadeiramente é viver centrado no seu próprio interesse, num interesse que lá atrás se fazia desta maneira.
0: O primeiro-ministro falava para uma plateia composta maioritariamente por jovens. Foi no discurso que encerrou ao início da tarde a Universidade da Europa, uma iniciativa do PSD para aprofundar questões europeias. Agora que o pacote laboral segue para o Parlamento, Luís Montenegro espera uma discussão mais profunda do que aquela que houve na concertação social. Nos Açores, a terra já voltou a tremer 2 vezes. O Instituto Português do Mar e da Atmosfera registou 2 réplicas do sismo que atingiu pouco depois do meio-dia a ilha de São Jorge. Foi um sismo de 4,6 graus na escala de Richter e as réplicas tiveram 2,2 e 2,4. Fernando Carrilho, diretor de sismologia do IPAM, explica à TSF que se trata de um sismo moderado, mas a forma como é sentido depende de alguns aspectos.
4: Uma magnitude 4,6, bom, vai depender sempre da distância a que a fonte sísmica está das povoações, não é? Portanto, um 4,6 é uma distância grande, não significa nada em termos de impacto, mas a distâncias mais curtas, como é o caso, já causam um impacto razoável. Portanto, a nossa estimativa inicial é de uma intensidade 5, um pouco maior do que tem sido habitual. Portanto, é uma magnitude 4,6, é uma magnitude razoável, digamos assim, um sismo moderado.
0: O IPMA recebeu dezenas de relatos sobre este sismo na ilha de São Jorge, mas Fernando Carrilho afirma que ainda não se sabe tudo.
4: Estamos também ainda a fazer, estamos a recolher elementos, não é? Portanto, aquilo que temos instrumentalmente em termos de testemunhos, temos cerca de 70 testemunhos até ao momento. Portanto, sentiram bastante bem o evento, portanto, ouviram ruídos, sentiram o chão estremecer. Algumas pessoas sentiram mesmo no exterior das suas casas, quando estavam na rua. Portanto, há um ou outro relato na zona mais próxima do epicentro de alguns objetos como tendo caído ao chão.

0: Mas não tem notícia de danos pessoais ou materiais provocado por este sismo de 4,6 nos Açores e pelas réplicas que se seguiram. Os 14 espanhóis que hoje desembarcaram do navio de cruzeiro atingido pelo antivírus já chegaram ao Hospital Militar de Madrid, onde vão ficar de quarentena. São 13 passageiros e um membro da tripulação. O barco chegou ao início do dia a Tenerife, nas Canárias. Esta hora, além deste avião que levou os espanhóis para Madrid, partiram outros dois para os Países Baixos e para o Canadá. Esta tarde, num vídeo publicado nas redes sociais, o presidente do governo espanhol, Pedro Sánchez, defendeu que a Espanha está a fazer tudo aquilo que deve, neste caso, do navio Ondios.
1: Proteger a saúde pública de los canarios, proteger também a saúde pública de aquellos ciudadanos españoles que estão en el crucero e também ajudar al resto de países europeos que tienen ciudadanos en esos cruceros o en ese crucero. Y eso es lo que va a hacer el gobierno de España, lo que está haciendo ya el gobierno de España. Está haciendo lo que debe hacer, es decir, con rigor científico y técnico y absoluta transparencia, con lealtad institucional y con cooperación internacional.
0: Só amanhã é que o desembarque de todos os passageiros vai ficar completo, porque só nessa altura é que vai haver voos para todos os participantes no cruzeiro, nomeadamente aqueles que têm de seguir para a Nova Zelândia. Depois o barco viaja até aos Países Baixos, o país sede da companhia proprietária do navio. Thierry Neuville é o vencedor do Rally de Portugal. O belga tirou partido do azar de Sébastien Ogier. O piloto francês dominou praticamente toda a prova, mas na manhã de hoje, a última, a falta de sorte bateu-lhe à porta, perdeu a liderança e não conseguiu recuperar. Quem ganhou com isso foi o corredor da Hyundai, Tiago Santos.
2: A regularidade de Thierry Neuville valeu ao belga uma vitória no Rally de Portugal, que tem sabor a desforra depois do azar que ele teve na Croácia, onde viu escapar também por causa de um problema no carro a vitória. Ao longo deste fim de semana, Neuville pressionou Sébastien Ogier, mas pareceu sempre longe demais para bater o francês. Até que Ogier furou um pneu na penúltima especial deste Rally de Portugal e em Vieira Domingo caiu na classificação, entregando assim a vitória a Neuville. A liderança do Mundial de Rallys continua nas mãos do galês Elfyn Evans. Já a Neuville festeja a chuva em Faf, a primeira vitória da época para ele e para a Hyundai, com o i20 a ser o mais rápido em Portugal.
0: E nesta prova portuguesa é a segunda vez que Thierry Neuville ganha. Sébastien Ogier falhou a oitava vitória em Portugal e Armindo Araújo voltou a ser o melhor português.
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6: Muito boa tarde, são 4:10.
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6: Está quase, quase, estamos a preparar o terreno para a emissão especial de Desporto. Novo single de Buraca, Som Sistema.

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1: São 4h21, muito boa tarde, um bom fim de semana e a previsão do estado do tempo para amanhã continua a apontar para chuva, chuva forte que pode ser acompanhada de trovoada, sobretudo no interior norte e centro. Também se vai registar uma pequena subida dos valores da temperatura, isto para amanhã, segunda-feira, dia 11 de maio. Recebemos agora os Oasis, vamos recordar este Wonderwall.

0: praticamente 26 minutos depois das 4 da tarde, caminhamos para a síntese de notícias.
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0: Boa tarde, são 4h30, 13h30 nos Açores. Vamos à síntese de notícias com Carolina Soares Borges.
9: Fernando Pimenta ganhou mais uma medalha de ouro na etapa húngara da Taça do Mundo de canoagem de velocidade. O canoista português venceu a prova de K1 5.000 metros. É o segundo ouro de Fernando Pimenta nesta prova. O primeiro foi ontem em K1 1.000 metros. Agora que não houve acordo quanto ao pacote laboral, o primeiro-ministro pede arrojo aos sindicatos. Luís Montenegro acredita que o país precisa de sindicalistas que não estejam presos ao século passado. O chefe de governo afirma que só assim é que as centrais sindicais vão conseguir defender os interesses de todos os trabalhadores. São palavras de Luís Montenegro, na sessão de encerramento da Universidade Europa, uma iniciativa do PSD, 3 dias depois de a concertação social não ter chegado a um entendimento sobre a mudança às leis do trabalho. O governo tem responsabilizado a UGT por este fracasso nas negociações. A terra voltou a tremer nos Açores. A ilha de São Jorge registou 2 réplicas depois do sismo de magnitude 4.6 ao início desta tarde. O Instituto Português do Mar e da Atmosfera adianta que estas réplicas foram de 2.2 e 2.4 graus na escala de Richter. 4 pessoas morreram na sequência de uma explosão numa mina de carvão na Colômbia. A informação foi avançada esta tarde pelo governador da região da capital Bogotá, Jorge Emílio Rey, na rede social X. Os 4 mineiros estavam presos desde ontem no interior da mina, a 500 metros da superfície, e foram encontrados hoje já sem vida. De acordo com os órgãos de comunicação social colombianos, este é o 2º incidente do género no espaço de 1 semana nesta região. Na segunda-feira morreram outros 9 operários, também numa mina de carvão. A comunicação social da Colômbia fala ainda em casos de falta de ventilação e mineração ilegal. Daqui a pouco, edição especial de desporto aqui na TSF, que vai começar com a final da Liga dos Campeões de Futsal entre o Sporting e os Espanhóis do Palma.
0: Foi a síntese de notícias com a jornalista Carolina Soares Borges. As temperaturas a esta hora estão 16 graus em Ponta Delgada, 17 no Porto, 18 em Lisboa e no Funchal e 20 em Faro.
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0: Muito boa tarde, um bom fim de semana, emissão especial de desporto daqui a pouco. Ora, temos futebol, futsal e também a final da Liga dos Campeões de

Mudar na TSF, 8 distritos em alerta amarelo devido à chuva. Estamos a falar de Aveiro, Braga, Coimbra, Leiria, Porto, Viana do Castelo, Vila Real e Viseu. Esta é uma informação do IPMA que aponta para amanhã. Continuação de chuva forte, que pode ser acompanhada de trovoada, em especial no interior norte e centro. Entramos em emissão especial de desporto daqui a pouco. Para já, quem roda na TSF é Peter Gabriel e este Salisbury Hill. Boa tarde, bom fim.

0: Salisbury Hill de Peter Gabriel e estamos a postos para a emissão especial de Desporto.
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0: Pharrell Williams e Get Lucky a rodar na TSF.
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0: Ficamos a 11 minutos das 5. Avançamos com emissão especial de Esporto a partir de agora na TSF com Mário Fernando.
2: E hoje, três andamentos. Vamos começar com futsal e, de seguida, futebol e hóquei em patins. Que é, como quem diz, primeiro, a Liga dos Campeões de Futsal, a final que se realiza em Itália entre o Sporting e o Palma. Depois, isto agora às 5, a partir das 6, futebol, AVS Futebol Clube do Porto, da jornada 33 da Liga Portuguesa, e em paralelo, em Coimbra, a final da Liga dos Campeões de Hóquei em Patins entre o Futebol Clube do Porto e o Barcelona. Três frentes durante esta tarde, noite de desporto na TSF. E antes de avançarmos para o futsal, como referi, é o primeiro andamento, duas notas. Primeiro, Pedro Lima a caminho do Sporting, ao que a TSF apurou, já acordo para a contratação do brasileiro de 23 anos, pelo Sporting, ao AVS. Um acordo por um valor na ordem dos 3 milhões e meio de euros, mas que pode subir face a outros objetivos. Pedro Lima, portanto, o primeiro reforço leonino para a próxima temporada. O outro ponto tem a ver com Benfica e Sporting, ou, se quiserem, com o interesse de ambos numa eventual entrada direta na Liga dos Campeões da próxima temporada. Quem ficar em segundo, evidentemente. Isto passa por aquilo que fizer a equipa do Aston Villa. Pois bem, hoje não há uma boa notícia nem para Benfica nem para Sporting. Porque o Aston Villa, na Premier League, empatou a 2 golos no terreno do Burnley. Ora, para Benfica ou Sporting, como digo, o que for segundo, entrar direto na Liga dos Campeões, tal como já aconteceu com o campeão Futebol Clube do Porto, para tal, o Aston Villa tem que preencher 2 requisitos. Vencer a Liga Europa e terminar num dos 4 primeiros lugares da Premier League. Em relação à Liga Europa, enfim, logo se verá o que faz na final, só que do lado da Premier League este empate não ajuda, porque o Aston Villa é 5º e neste quadro, neste cenário que acabei de desenhar, isto não tem vantagem alguma para as duas equipas portuguesas interessadas nessa entrada na Liga Milionária. Bom, posto isto, vamos então para o primeiro polo que marca este domingo na TSF no que respeita ao desporto desta tarde. Falo de futsal, António Botelho, Luís Alves para a final da Liga dos Campeões, um desafio importantíssimo naquilo que é a temporada da equipa leonina.
3: Pode ser mais uma vitória para o Sporting, a terceira para os Leões, e será o culminar de uma temporada, sendo que, claro, o Sporting tem ainda o Campeonato Nacional, mas a nível europeu seria fantástico para a equipa portuguesa, que não vence esta prova há 5 anos, venceu pela última vez em 2021, numa final contra os espanhóis do Barcelona. Hoje vai defrontar uma equipa que está habituadíssima a vencer esta competição, é o campeão em título. Aliás, o Palma é o tricampeão em título, sublinhando tricampeão, porque ganhou nas últimas 3 temporadas a Liga dos Campeões. Portanto, é o grande favorito para esta final. No entanto, o Sporting também tem no palmarés esses 2 troféus. Está pela 8ª vez na final. Lembro que eliminou o Cartagena nas meias finais, nas grandes penalidades, 3-3, 6-5 nos penaltis. Quanto ao Palma, depois de um empate 6-6 contra o Etoile, num jogo em que esteve a perder por 6-1 e conseguiu recuperar, também venceu nos penaltis e consegue arrancar para esta final em Itália, em Pesaro, onde as equipas preparam-se para entrar na quadra para este desafio, que vai opor então o Sporting, 2 vezes campeão europeu, e o Palma, 3 vezes campeão europeu, procura o 4º título consecutivo. Começa daqui a cerca de 5 minutos esta final. O Luís Alves comenta na TSF este encontro entre Sporting e Palma. Luís, estivemos aqui no Sporting Cartagena. Foi um jogo em que o Sporting foi muito superior ao Cartagena, mas nesta final não se espera isso. Muito superior, apesar do empate 3-3. O Sporting fez mais de 70 remates nesse jogo, mas só nas penaltis é que conseguiu passar. Este jogo é uma maior exigência para o Sporting. Vai defrontar a melhor equipa espanhola, pergunto-te.

0: Antes de mais, boa tarde aos ouvintes. É difícil dizer isso, porque, afinal de contas, o Cartagena é bicampeão espanhol. Ali a classificação, estão muito juntos também no campeonato espanhol, já vencido pelo Barcelona ontem, garantiu o primeiro lugar na fase regular. Depois tem o El Pozo ali a 3 pontos, e depois abaixo vem o Cartagena e o Palma, ou melhor, ao contrário, o Palma primeiro, o Palma em terceiro e o Cartagena em quarto. Mas são equipas ali muito equilibradas, portanto é relativamente difícil dizer, ou é bastante difícil dizer, qual das equipas será a melhor. Eu penso que o Sporting é superior ao Palma, como é superior e foi superior e demonstrou isso, apesar do resultado ser muito equilibrado, mas penso que o Sporting é superior ao Palma. Penso que é também uma final, como se costuma dizer, é sempre 50-50, mas eu arrisco a dizer também, como arrisquei na meia-final, que o Sporting é favorito em relação ao Palma. Tem melhores jogadores, é a melhor equipa, por isso eu digo que é um pouco mais favorito. E também é favorito a ganhar, penso eu, porque eu frisei isso, mas volto a dizer, e nós não podemos ir àquilo que é o histórico do desporto e ao que normalmente acontece, seria muito difícil uma equipa ganhar 4 vezes seguidas um título como este. Ou seja, campeão europeu 4 vezes seguidas, já 3 é um feito extraordinário, e acredito que seja agora a vez do Sporting, porque a bola vai bater no poste, vai bater nas costas, vai bater, e penso que vai cair para o lado do Sporting. É uma previsão minha, até por isso, porque 4 vezes era uma coisa absolutamente extraordinária, mas como é evidente, os feitos estão aí para se alcançar, como é lógico. De qualquer forma, basei também muito nisso, no facto de eu pensar que o Sporting é superior. Ainda por cima, o Palma não teve nada bem na meia-final, o que pode não ter nenhum transfer para este jogo da final, mas não teve nada bem. Teve quase fora, diferença de 5 golos, que é muito difícil para recuperar. O Nuno Dias disse que isso mostra o poderio e a força desta equipa, é verdade, mas também mostra que permitiu que a equipa do Etoal estivesse com uma vantagem de 5 golos. É verdade que o guarda-redes, que primeiro ano, que veio do Cairato, que é uma grande aposta do Palma, não esteve nada bem. Depois, na segunda parte, praticamente o Palma jogou com o guarda-redes subido, que o nosso bem conhecido foi o guarda-redes do Fundão, o Luan, e depois acabou por dar a volta, mas esteve quase fora desta final, porque não é todo normal uma equipa recuperar 5 golos num jogo destas características. Referi também que, independentemente do que eu disse, todos estes jogos, os 3, porque o terceiro e quarto lugar que acabou de ser disputado foram a penaltis, digamos assim, ou foram mesmo a penaltis, portanto mostra que foram jogos muito, muito equilibrados, o que também pressupõe que aqui eventualmente possa ser. De qualquer forma, vou arriscar outra vez. Penso que o Sporting vai vencer.
1: As equipas já estão perfiladas na quadra. Já entrou também o troféu que uma delas vai erguer no final desta tarde. Sporting ou Palma. Equipa das Ilhas Baleares de Palma de Maiorca. Vamos olhar para os 5 iniciais. Como dissemos na sexta-feira, vale o que vale. Com segundos decorridos, Nuno Dias já tinha mudado praticamente tudo. Mas vamos então olhar para os 5 iniciais e Nuno Dias repete o 5 inicial da última sexta-feira. O Sporting avança com Bernardo Passó, Tomás Passó, Wesley, Alex Merlin e Diogo Santos. Tem ainda no banco Gonçalo Portugal, Bruno Maior, João Matos, Pauleta, Felipe Valério, Ivan Xiscala, Bruno Pinto, Ziquité e Rocha. Quanto ao Palma, joga com Denis Cavalcanti, Manuel Pisqueras, Lucas Machado, Ernesto e Fabinho. 4 destes 5 jogadores são brasileiros. Depois, no banco tem Carlos Barron, Luan Müller, Deivão, Lucão, David Penha, Matheus Maia, Lin, Charuto e Alisson Lima. É o banco do Palma, equipa orientada por António. São brasileiros. Depois, no banco tem Carlos Barron, Luan Müller, Deivão, Lucão, David Penha.

0: muitas vezes são os quatro mais o guarda-redes que estão lá, mas só para essa bola de saída, e depois praticamente trocam a equipa toda, ou muitas vezes, ou dois dos jogadores, ou três dos jogadores. Portanto, isto vale muito pouco, este 5 inicial. De referir que nenhuma nem outra equipa estão com o pivô em campo. O jogo do Palma com o Etoile também, depois, como foi, assim, um bocadinho incaracterístico, porque o Palma jogou a segunda parte quase inteira com 5 para 4, guarda-redes subido. Portanto, também jogou muitas vezes sem os seus pivôs. Portanto, isso vale muito pouco, este 5 inicial. Eu, por acaso, pensei, devido a ter estado tão mal o Cavalcante e o guarda-redes, pensei que hoje o Barron começasse, um histórico do Palma, guarda-redes que já está há muito tempo na equipa. Pensei que fosse o Carlos Barron a começar, mas o Vadilho, o treinador da equipa do Palma, a apostar novamente no Cavalcante. Portanto, esperemos que ajude o Sporting, como ajudou também a equipa do Etoile durante a primeira parte.
1: O Sporting vai de verde e branco, calção preto, meia verde e branco, guarda-redes de azul, bebé. Quanto ao Palma, vai com guarda-redes de amarelo e equipa os restantes quatro jogadores equipados de roxo. Vai começar o jogo, vai começar a contar o cronómetro para os primeiros 20 minutos, primeira parte desta final da Champions de Futsal, Sporting Palma. O Sporting em busca do terceiro título europeu, o Palma em busca do quarto, o quarto consecutivo. Equipa portuguesa contra a equipa espanhola nesta final que a TSF transmite. Aí está, início do jogo, joga-se então o Sporting Palma na Arena de Pesaro, em Itália. É aqui que se joga esta final da Champions de Futsal. Atenção que em dois encontros contra o Palma, o Sporting não venceu nenhum. Perdeu por 3-0 nas meias finais da época passada e na época anterior perdeu na final contra o Palma, numa final muito equilibrada em Palma de Maior, como o Palma jogou em casa, e o Sporting perdeu nos penaltis por 5-3. É, de alguma forma, a reedição da final de há dois anos, a final de 2023. Primeiros segundos da partida, e já com o Sporting a conquistar uma falta no meio-campo da equipa do Palma, e dali pode sair o lance do laboratório de Nuno Dias, que é um laboratório muito proveitoso.
0: Sim, é verdade. Embora aqui nos livres seja menos proveitoso, o Sporting é muito forte aqui nos lançamentos.
1: Aí está o remate e há ali um corte e passa ao perigo.
0: Certo, eu estava a dizer que o Sporting é muito forte nos cantos e ali nos foras, muito junto ali também à zona onde se marca o canto. Os livres é menos eficaz, também é mais difícil preparar essa situação. Mas a referir aqui que o Sporting entrou exatamente como entrou contra o Cartagena, muito pressionante, a não deixar sufocar quase a equipa do Palma. Portanto, vem com a mesma intenção, com a intenção de ser.
1: Agora Ziki tentou o remate, Sporting que há instantes conseguiu um remate perigoso do Bernardo Passó, tentou muitas vezes isto na meia-final, e já uma enorme defesa de Denis Cavalcanti.
0: Sim, agora conseguiria na mesma, só que o Ziki foi completamente agarrado, os árbitros não marcaram, estão aqui com um critério muito largo, mas mais uma bola muito bem trabalhada, e o Ziki aparecia ali com o seu pé esquerdo, com o melhor pé, a finalizar, mas vinha completamente agarrado e se impediu de conseguir aparecer ali com da forma que o Sporting preparou esta situação.
1: Bola para a equipa do Sporting, primeiro minuto já jogado na Arena de Pesaro, avança o Sporting com Ziki pela direita, faz uma finta para o meio, cai a falta, não? Os árbitros dizem que não, mandam Ziki levantar-se, lance em que Ziki até cai de forma em que parece ser falta, mas depois não reclama. Atenção ao Sporting, Bernardo passou, o guarda-redes faz o passo, pode ser o golo, o remate, a defesa de Cavalcanti, e agora o guarda-redes está fora, atenção, não aproveita, a equipa do Palma ficou caído, Bernardo passou.
0: Certo, mas de qualquer maneira isto é um critério, não é largo, é mesmo muito, muito, muito, muito largo. Porque antes já tinha havido uma falta que não foi marcada, agora penso sobre o Bernardo Passó, mas muito bem aqui o Bernardo Passó, faz 3 para 2, ele que antecipa, sai da baliza, por acaso enganei-me, não é assim falta sobre o Bernardo, ele tentou aproveitar aqui, porque depois na recuperação, digamos que na trajetória dele estava um jogador do Palma, exatamente. Mas era difícil marcar falta nesta situação. Mas o Bernardo aqui a antecipar muito bem uma bola

0: entrou nas costas do Ziki e de pisada a levar a bola e a fazer um 3-2, jogou bem na ala e depois numa situação de um contra guarda-redes, descaído para a ala esquerda, o jogador do Sporting, confesso, não consegui perceber quem era, mas finalizou, mas já duas oportunidades claras de golo para o Sporting, que era aquilo que nós pensávamos, e o Palma praticamente ainda não teve aqui nenhuma situação para incomodar a baliza aqui do Sporting e do Bernardo.
1: Minuto e meio nesta final e está dado o jogo com os primeiros segundos então nesta final. Está a ser assistido o guarda-redes do Sporting, Bernardo Passo. 0 para o Sporting, 0 para o Palma com 1 minuto e meio. Jogado.
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1: Estamos a ter a repetição do lance, o Bernardo Passo vai olhar para a bola, portanto ele nem vê o jogador, mas ali o Lucas Machado também é matreiro, percebe que se choca com o guarda-redes até pode ajudar a própria equipa, porque o guarda-redes do Sporting ficaria no chão e foi isso que aconteceu. Dá-me a ideia que o Lucas Machado está a vê-lo e o Bernardo Passo não está a ver, portanto podia ter evitado esse choque o Machado.
0: Sim, claramente, aqui a questão é que o Lucas Machado não se desvia da trajetória dele, ou seja,
1: mas ele está a vê-lo,
0: está, não é? claramente que é isso mesmo, foi matreiro e tentou aqui ganhar alguma vantagem, mas era muito difícil marcar esta falta porque ele, sim, está a olhar, ou seja, estar a olhar para ele e manter a trajetória ainda não dá falta, digamos assim, e aproveitou-se desse momento, mas sim, foi muito matreiro, claro.
1: E saiu o guarda-redes Bernardo Passo alusionado para já, creio que é momentaneamente, está a ser assistido fora do terreno de jogo e Gonçalo Portugal é o guarda-redes, ele que foi decisivo na meia-final ao travar aquele sexto penalti da equipa do Cartagena. Portanto, troca de guarda-redes do Sporting momentânea devido ao abalo que nesta altura está a sentir na zona do pescoço. Bernardo Passo agora reentra o guarda-redes titular do Sporting e já está em campo. Já está recuperado, fez ali gelo na zona do pescoço e já tem bola Bernardo Passo. Aí está o guarda-redes a jogar na ala. Ora, o Sporting, Pauleta atira à malha lateral. O Sporting muito mais rematador nestes primeiros 2 minutos a mostrar superioridade. A equipa portuguesa avança com Pauleta. Aí está a Pauleta junto da lateral à direita. Ainda Pauleta a fazer uma finta, mas depois não consegue levar a bola até à linha final. E a bola pertence agora à equipa do Palma.
0: O Palma aqui, os jogadores do Palma a defenderem de forma, sim, a defenderem de forma muito, muito física, porque utilizou o corpo também no contacto para não perderem ali, para não serem driblados e para não perderem as costas. Portanto, aqui utilizar a parte muito, muito física. E agora sobre o Ziki também, está um jogo, desse ponto de vista, muito, muito agressivo.
1: É, e o árbitro está a deixar permissivo, muito diferente daqueles árbitros das meias finais, em que apitavam tudo. Agora, estão a deixar jogar, muito contacto físico neste, sim, sim, Sporting Palma, nesta final.
0: Um critério muito largo mesmo. Vamos ver quem se adapta melhor, por vezes até é uma questão de sorte. É o árbitro num dos lances...
1: Agora bem feito pelo Sporting, Ziki T a funcionar como pivô e a jogar para a esquerda para o remate de Tomás Passo por cima. Sai muito por cima.
0: Sim, a equipa do Sporting está muito a dar muita distância entre aquela primeira linha de saída de bola, ou seja, estão a jogar ali na zona dos 10 metros e o Ziki está nos outros 10 metros, ou seja, muita distância entre os jogadores e a bola a cair no Ziki para depois os jogadores do Sporting tentar chegar rapidamente com o apoio.
1: Está o Sporting a tentar vários remates, agora um corte, contra-ataque para o Palma, atenção, defende, Bernardo Passo, olha a recarga, pode ser o golo e entra, não entra, grande intervenção de Passo, a bola vai entrar e ele tira a bola com a ponta dos dedos em cima da linha e evita o golo, parecia certo para o Palma e depois o Machado faz ali falta, creio, sobre o guarda-redes, mas é uma grande
0: perda.
1: Penso
0: que até, foi com a mão.
1: 2-0.
0: Mas é uma grande defesa.
1: É com a mão, ele tentou marcar com a mão, não, mas mesmo assim o Passo defendia em cima da linha já em queda.
0: É verdade, primeiro é uma grande intervenção, ou seja, ali mesmo a 1 metro do Passo, no centro mesmo da baliza, tenta finalizar. Depois no ressalto o Lucas Machado toca a bola com a mão, mesmo assim o Passo conseguiu defender-se. Extraordinária intervenção. Mas era falta.
1: O árbitro
0: mas era
1: também
0: falta,
1: claro. A ver que ele marcou com a mão. Este Machado é matreiro.
0: Sim.
1: Machado é matreiro. Já merecia o amarelo, vê o cartão amarelo. Bola para o Sporting, escreveu-se direito por linhas tortas, levou o melhor, Bernardo Passo, avançou o Sporting, é um remate e a bola entra, golo! Sporting, Diogo Santos! Golo do Sporting! Diogo Santos! pontos. Com 3 minutos e 20 segundos na Arena de Pesaro, adianta a equipa portuguesa. A assistência de Bernardo passou, o guarda-redes jogou para Diogo Santos. É um remate sem muito ângulo. Ele remata junto da lateral à direita e é um peru do guarda-redes Cavalcanti. A bola passa por entre as pernas do guarda-redes e vai ao relantim entrar na baliza do Palma. Sporting na frente desta final, equipa que tinha criado mais perigo com mais remates, tem agora alguma sorte, mas mérito também para a jogada do Sporting. Dá-me a ideia que é um frango do guarda-redes, Luís Alves.
0: Sim, claramente, e tínhamos chamado a atenção para isso, que ele não tinha estado nada bem no jogo da final contra os franceses do atual. E hoje a manter esse registro e pelo menos essa coerência, o que é bom para o Sporting, e aqui claramente a bola passar por entre as pernas, e foi posicionamento muito eficiente de guarda-redes do Palma.
1: Olha o Sporting, agora boa defesa de Cavalcanti no remate de Diogo Santos, e o Sporting está por cima nesta final, está a ser a melhor equipa, como o Luís Alves tinha previsto. Eu tinha dito que o Palma era favorito porque é o tricampeão europeu, mas o Sporting está a mostrar que eu estava enganado e que o Luís obviamente estava certo.
0: Vamos ver.
1: O Sporting está a ser muito superior.
0: Exatamente, sim.
1: E agora mais um remate perigosíssimo de Diogo Santos, a bola à malha lateral, só dá Sporting nesta final.
0: Sim, queria aqui referir um facto engraçado, que quando o Bernardo Passau sobe, o cuidado que está a ter em não fazer finalizações de muito longe, porque a bola de muito longe, ele não está na baliza, e não é nada fácil também a bola entrar, ou a bola eventualmente até ser defendida, ser defendida e não ficar ali nas mãos do guarda-redes para depois ele poder tentar colocar logo a bola na baliza. Portanto, o Bernardo Passau está a ter ali cuidado em jogar e a não queimar remates. Agora vai subir mais uma vez, vamos ver o que ele vai fazer nesta ação. Claro que se abrirem linha de remate ele vai fazê-lo, mas ele nem sequer avança, está ali com muito cuidado para não dar possibilidade de contra-ataque à equipa do Palma, do guarda-redes poder colocar a bola direta na baliza.
1: Excelente início do Sporting nestes primeiros 5 minutos, já marcou a equipa portuguesa e está na frente esta final. 15:35 para o final do primeiro tempo. 1 para o Sporting, marcou Diogo Santos. Palma 0.
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1: Está em vantagem o Sporting na final, ataca o Palma, atenção a esta movimentação no ataque, tenta o remate Charuto, mas é bloqueado o remate do atacante brasileiro e é canto para a equipa do Palma. É o pivô da equipa, aí está o canto, defende Bernardo Passau, pode vir o Sporting para contra-ataque, há falta. O árbitro não marca falta, agora sim, marca a falta, é a terceira da equipa do Palma. Estava a ver que não marcava.
0: Sim, é verdade, é claramente falta, mas o Bernardo, o Tomás Passau aqui, o irmão do Bernardo, irmão gêmeo, aqui não tem uma ação muito feliz. Porquê? Vou explicar. Iam 3 contra 2, podia ter libertado a bola e entretanto tentou ultrapassar um dos adversários para transformar o 3 para 2 em 3 para 1. Acabou por sofrer falta, mas nestes lances muitas vezes perdem a bola e depois é contra-ataque, então sim 3 para 1 do outro lado ou 3 para 2 do outro lado. É preciso ter algum cuidado com essas situações e definir melhor aqui e ter mais critério para depois não se perder a bola e para não se pode dizer, não sofrer de sabores do outro lado.
1: Cá está o Sporting a fabricar mais uma jogada de ataque. O Palma vai agora bem para contra-ataque. Atenção, Charuto. E conseguem desarmar este pivô da equipa do Palma. É canto.
0: É canto, mas boa recuperação defensiva. Principalmente o Diogo Santos, que vinha muito atrasado e consegue chegar rapidamente ao pé do Charuto para impedir que ele finalize.
1: Rapidamente ao pé do Charuto. Lá vai ele. Aí está o Charuto.
0: Depois de dizer a frase, também pensei nisso.
1: Mas ficou ali naquela, o Charuto. Lá vai o Sporting. A bola para Rocha, faz uma finta, vai para o meio, rodopia. Depois o passe, até só a possibilidade de defesa de Cavalcanti. Remate em posição frontal do Wesley. E o Sporting outra vez a ameaçar o golo.
0: Certo, mais uma defesa, também já irá para aí com 6, 7 defesas. Ou seja, o Sporting já conseguiu acertar na baliza remates enquadrados já uns 6 ou 7, também muito ao jeito daquilo que tinha sido a meia final. Portanto, é continuar.
1: E o remate de defesa, Pauleta na recarga, atenção, Ziquité, e tira a defesa do Palmas. Está muito mais rematador o Sporting.
0: Sim, embora temos que dizer que também que remates assim de longe normalmente não é fácil os guarda-redes defender, e é só para a estatística, a eficácia também é muito pouca, e não sei se isso está assim tanto à equipa quanto isso, mas a verdade é que se nós podemos rematar, temos que o fazer, não é? Como é lógico.
1: Ataca agora a equipa do Palma. Joga numa campo da equipa do Sporting. Atenção, há falta. Falta de Pauleta a rasteirar um jogador da equipa espanhola. E cartão amarelo? Sim, cartão amarelo para o jogador do Sporting porque ele ia para a finalização. Já
0: não, penso que não. Penso que não foi...
1: É simulação? O que é que te pareceu?
0: Eu confesso que não consegui perceber se era simulação. É simulação,
1: simulação,
0: sim.
1: Não é? Sim. Simulação, agora que estamos a ver, de Piqueras.
0: Isso, exatamente. Sim, o árbitro marcou simulação e até se deu amarelo.
1: É isso.
0: Exatamente.
1: E bem o árbitro.
0: Exatamente.
1: Atenção que está a arbitrar muito bem, com o critério, lá está,
0: com
1: mais
0: aquele critério largo,
1: largo,
0: mas isso, se o mantiver, sim. E se for para as duas equipas, enfim.
1: Uhum. Mas...
0: E a terceira falta do Palma.
1: É, tem três faltas.
0: Três faltas,
1: o
0: sim.
1: Palma. E amarelo para Piqueras. Joga o Sporting, são matreiros estes jogadores, estão a tentar enganar muitas vezes o árbitro, não está aí na conversa o Checo. Bola para Pauleta, dá para a esquerda, a bola para Tomás Passó, tenta a ligação com o Ziquité, agora um remate, sai fraquinho à figura do guarda-redes da equipa do Palma. Vai tentar largar já o guarda-redes da equipa do Palma, a bola para o meio-campo do Sporting, vai captar Charuto, vai de costas para a baliza adversária, faz o passe para trás, para o meio-campo defensivo da equipa do Palma, joga Piqueras, joga atrás no guarda-redes, Cavalcante, e pressiona o Sporting, bola longa agora, mas diretamente para fora, não vai chegar o jogador da equipa espanhola, e bola para Bernardo Passó. Larga para a esquerda para Valério. Aí está Filipe Valério. Pica na frente, à procura de Ziquité. Embrulha-se mais uma vez com o adversário. Muitos duelos físicos. Muitas vezes a bola nem lá está e eles estão envolvidos, o Piqueras e o Ziquité. E o Piqueras já tem cartão amarelo.
0: Sim. As equipas adversárias ou que jogam contra o Ziqui sabem bem da qualidade dele e utilizam tudo possível, legal, menos legal, para conseguir travar o Ziqui. Ainda agora, para mim, pelo que ouvi nas imagens, claramente falta sobre o Ziqui, porque quando a bola vai chegar ao pé dele, o Piqueras puxa-o e depois acabam por cair os dois, e isto é algo que se utiliza muito. Depois abrem os braços e depois reclamam também que estavam a ser agarrados, e agora o Ziqui está a ser marcado assim dessa forma, porque claramente tem uma qualidade incrível e, portanto, é a única forma de o parar.
1: Bola para a equipa do Sporting, a bola chega depois atrás, o remate a surgir e grande defesa de Cavalcanti. Remate de Filipe Valério e defendeu para a esquerda à meia altura, a bola vai muito forte, vai ali a meia altura e grandes reflexos do guarda-redes brasileiro da equipa do Palma.
0: Que grande remate do Valério.
1: É, grande resposta do guarda-redes.
0: E mais
1: Palma.
0: Uma defesa agora também, remate o Ziqui depois no
1: esta
0: canto.
1: Foi mais fácil.
0: Exatamente.
1: Sai ao meio.
0: Mas conta como remate enquadrado na mesma. Não temos acesso à estatística, mas será incrível.
1: Já vamos ter, mas grandes defesas de Cavalcanti e muitos remates do Sporting. É verdade que esteve mal no golo sofrido do guarda-redes do Palma, mas para já vai evitando a goleada. Ou pelo menos o dilatar da vantagem por parte da equipa do Sporting com vários remates, vários lances de perigo. O Sporting continua a ganhar por 1-0. Faltam 13 minutos para o final desta primeira parte. É a final da Liga dos Campeões de Futsal. O Sporting procura vencer pela terceira vez. Esta competição venceu há 5 anos pela última vez. Bola para o ataque da equipa do Palma. O Sporting, que não estava na final desde 2023, foi quarto classificado nas últimas duas edições desta Liga dos Campeões. É agora avisado Nuno Dias pelo árbitro. O jogo está quentinho.
0: Sim. Há aqui um pormenor que pode ser importante também. A rotação do Sporting é mais forte. Ou seja, mais forte. Utiliza mais jogadores... tem os jogadores menos tempo em campo, vai rodando mais do que a equipa do Palma, e depois pode ter alguma importância. Eu também penso que a profundidade de plantel do Sporting é superior, e ainda não jogou, por exemplo, o Xiscala. Não me recordo de o ter visto ainda em campo, portanto, ainda tem mais opções. Isso pode fazer aqui alguma diferença depois na parte final, embora nós sabemos que o Palma, principalmente com o Luan, depois pode, como fez na meia-final, jogar uma parte inteira em 5-4.
1: Livre para o Palma, foi a primeira falta cometida pelo Sporting. O livre já foi batido e já foi cortada a bola por parte defensiva do Sporting. Vai ainda Cavalcante e guarda-redes, tenta o remate longe, intercepta Ziquité, mas vai para fora. É reposição para a equipa do Palma. Reposição à esquerda para o Palma, junto ao banco do Sporting, onde sai agora Zikité e cá está Xiscala.
0: Xiscala, parece que foi a pedido.
1: Ele já na meia-final não tinha jogado muito.
0: Foi não.
1: E Irão Dias também estava a ouvir, né? Lembras-te? Portanto, está de novo a ouvir-te. Ataca o Palma, consegue cortar bem o Sporting com o Valério. Valério é bom jogador, dá a bola para a esquerda para Tomás, passou o meio-campo defensivo ainda do Sporting, encosta para Wesley. Wesley para o meio, outra

0: Vez para Valério, agora Tomás passou para a esquerda para Valério, Valério a receber, tem Wesley, prefere adiantar, bola para Xiscala, Xiscala para trás, para Pauleta, joga o Sporting, Pauleta para o lado esquerdo, para Valério, aí está Filipe Valério, pode puxar para o meio e rematar, faz muitas vezes isso, aí está, puxa para o meio, tira o remate, mas sai frouxo porque ele também remata meias com o quarto do adversário e sobra a bola para o guarda-redes do Palma.
1: Sim, foi ali meio prensado, por isso não conseguiu, ou seja, a bola ficou... Penso que nem sequer foi para a baliza.
0: 11:55 para o final da primeira parte. Agora a tabelinha do lado esquerdo do ataque do Sporting. Mais gato, Xiscala para o marcado, tira a defesa. O guarda-redes cava um canto e mais uma defesa. Numa excelente tabelinha do lado esquerdo do ataque do Sporting. Termina com a finalização de Ivan Xiscala.
1: Sim, extraordinário. O Xiscala na ala, tabela que penso que o Tomás passou. E depois da tabela, portanto, estava na ala esquerda, leva a bola para o meio e finaliza quase enquadrado e quase ali à entrada da área. E excelente defesa, neste caso, do Cavalcante.
0: Aí vai o Cavalcante a cavalgar no terreno, tira de longe, bola vai muito ao lado da baliza do Sporting e vai repor em jogo o guarda-redes do Sporting. Bernardo passou para já com a baliza a zero, o Sporting vence por uma bola a zero nesta final. O golo foi apontado por Diogo Santos. Lá está a equipa do Sporting a trabalhar com a pressão da equipa do Palma. Há um corte efetuado por Lucas Machado, é a reposição para a equipa do Sporting. Bola para os Leões, não, terá desviado ainda no jogador do Sporting, é fora para o Palma.
1: Não, foi
0: diretamente para fora?
1: Sim, foi o Merlin, sim. Sei que é estranho, é verdade, a trajetória da bola, mas na tentativa de aliviar e tirar a bola dali, o Merlin colocou a bola direta de fora.
0: Então, bola para a equipa do Palma, 11:30 para o fecho do primeiro tempo, o Sporting em vantagem por 1-0, aí está o fora, bola para a equipa do Palma, tenta aguentar dentro do terreno de jogo Mateus Maia, mas a não conseguir e a bola para fora, reposição para a equipa portuguesa.
1: Estávamos ali a ver, quem nos está a ouvir só não, mas o Fabinho, que é um extraordinário jogador e alguém com quem o Sporting tem que se preocupar bastante, é o melhor marcador da equipa, um brasileiro muito, muito bom jogador, muito forte mesmo, e esses tais jogadores temos de estar sempre desconfiados que ele a qualquer momento pode fazer golo, mesmo do nada, mesmo sem estar a jogar bem. Portanto, é uma fonte de preocupação para o Sporting e penso que os jogadores estão devidamente ou mais que avisados para isso.
0: Sendo que nesta competição o melhor marcador é Alisson e do lado do Sporting é Bruno Pinto o melhor marcador, com 11 golos, Alisson tem 8 para a equipa do Palma. 11 minutos, atenção a esta finta, Tomás passou, deixou completamente para trás o adversário, faz o passe, Alex Merlin, o remate mais uma vez defendido pelo guarda-redes do Palma, vai agora tentar contra-atacar a equipa do Palma, aproveitando o espaço que há na defesa do Sporting, mas não conseguiu, recuperou bem defensivamente a equipa orientada por Nuno Dias, lá vai o Palma, bola para Deivão, a jogar a bola para a direita, para Machado conduz para o meio, adianta Machado, atenção a esta bola para Fabinho, e vai cortar a equipa do Sporting em recuperação da equipa leonina, bola para Rocha a captar, depois é muito pressionado, é último a tocar o jogador do Sporting e reposição para o Palma junto ao banco de Nuno Dias.
1: O Deivão só entrou agora, teve bastante utilização no jogo da meia-final com os franceses, só entrou agora também, um jogador também com muita qualidade e bastante utilizado. Agora aqui uma espécie de oportunidade
0: para Mateus Maia, mas ele estava...
1: Sim, estava difícil.
0: Sim, ela vem do ar e ele tinha que matar de primeira no ar.
1: Exatamente. Mas ele tentou. Vê-se agora a forma como coloca o pé, que era intencional ou tentou colocar logo na baliza.
0: Vai a meio a primeira parte, 10 minutos já jogados. O Sporting continua a vencer por 1-0. Bola para Tomás passou a jogar para Alex Merlin. Alex Merlin pela esquerda, já no meio campo da equipa do Palma. Vai para dentro, vai para o remate, atirou e mais uma defesa. Mais uma defesa de Cavalcante e celebra o guarda-redes com esta intervenção. Mais um remate do Sporting em posição frontal.
1: Uma situação, quem vê futsal, a Merlin mesmo, a ala direita, a levar a bola para o meio, consegue ultrapassar e depois ali da zona central a dar na baliza e é uma grande defesa neste caso do Cavalcante.
0: Sporting à beira do segundo golo do 2-0. Reposição para o Palma, com nesta altura 3 faltas cometidas pelo Palma, 1 falta cometida pelo Sporting. Bola para a equipa do Palma, vai repor em jogo agora David Penha. David Penha toca a bola para trás, vai recolher na defensiva Deivão, bola já para o ataque, aí está Deivão na combinação, corta Rocha, ainda a equipa do Palma na existência, o Sporting fica a pedir falta, bola para Deivão para a direita e é falta. Agora sim, Rocha fez ali uma rasteira a Deivão, é a segunda falta do Sporting. Segunda falta cometida pelos jogadores do Sporting e por isso equipas muito próximas agora em termos de faltas, com o Sporting com duas cometidas, o Palma com três cometidas.
1: Sim, mas antes até me pareceu falta da equipa do Palma, mas sim, mas depois o Rocha aqui claramente aqui a ir um bocadinho atrasado, a esticar o pé e a tocar no jogador Deivão.
0: Livre para Fabinho, livre em posição frontal, o remate sai rasteiro e forte, defende com as pernas o guarda-redes. Bernardo com a perna direita e defendeu o guarda-redes do Sporting. Este livre de Fabinho, bola para
2: Olha,
0: a equipa do
2: Palma. Deixa-me só, António Botelho, aproveitar só para dar um salto até à Vila das Aves, porque Bruno Cabral, já temos 11 para o AVS Porto, que começa às 6.
3: O Futebol Clube do Porto vai para o jogo já campeão nacional, confirmou matematicamente o título na semana passada depois de ter ganho por 1-0 no Dragão diante do Alverca. Portanto, perante este cenário, o treinador do Futebol Clube do Porto, Francesco Farioli, faz nada mais, nada menos do que 8 alterações no 11 inicial do Futebol Clube do Porto. Portanto, os Dragões vão para este jogo diante do último classificado com 11, absolutamente alternativo. Nem sequer vai jogar Diogo Costa, guarda-redes titular do Porto esta tarde aqui na Vila das Aves. Será o habitualmente suplente Cláudio Ramos. Em relação ao jogo com Alverca, mantém-se dessa forma apenas 3 jogadores no 11 titular: Alberto, Pepe e também Denis Gull. Portanto, o 11 inicial do Futebol Clube do Porto será formado por Cláudio Ramos na baliza, defesa com Alberto, Tiago Silva, Prepites e também Francisco Moura. No meio campo, Seco Fofaná, Alavarela e Rodrigo Moura. O ataque será então preenchido por Pepe, Denis Gull e Borja Sainz. É este o 11 inicial do Futebol Clube do Porto, que vai jogar então já na penúltima jornada como campeão nacional e curiosamente vai jogar no estádio onde mora a equipa que está no último lugar da tabela classificativa e que também já viu confirmada matematicamente e há algumas semanas esta parte a despromoção para a segunda liga do futebol português. Seja como for, o Aves de João Henriques vai para este jogo diante do novo campeão nacional, o Futebol Clube do Porto, com 11 base, o 11 mais forte do último classificado. O guarda-redes é Adriel, na defesa Mateus Pivô, Cristian Devenis, Paulo Vítor e Leonardo Riva. No meio-campo, Rony, Gustavo Mendonça e Pedro Lima. No ataque, Tunde, Diego Duarte e também Guilherme Neiva. O jogo, recorde-se, começa às 6 da tarde. O último contra o primeiro classificado. O jogo marca também o arranque desta jornada 33, a penúltima jornada deste campeonato. O árbitro é Carlos Macedo, da Associação de Futebol de Braga. O vídeo-árbitro é Sérgio Pigarreta. Numa altura, Mário Fernando, em que os jogadores do Futebol Clube Porto sobem ao relvado do estádio do Clube Desportivo das Aves para iniciar o habitual período de aquecimento.
2: Mais um jogo para seguir nesta tarde-noite de desporto na TSF. É a partir das 6, o AVS Futebol Clube do Porto, da jornada 33. Também às 6 vamos estar em Coimbra para a final da Liga dos Campeões de Hóquei em Patins entre o Futebol Clube do Porto e o Barcelona. Sendo que, por agora, António Botelho, a questão é outra final das Champions, mas a de futsal.
0: Nesta altura, o Sporting vence por 1-0. A equipa do Palma, gol marcado por Diogo Santos, muito cedo no jogo. E nesta altura, há um lance que está a ser analisado junto à área do Sporting.

0: Estamos na Liga dos Campeões de Futsal. O Sporting está a ganhar por 1-0 ao Palma, numa partida que ainda está na primeira parte, começou às 5 da tarde. E António Botelho, vamos então daqui a instantes poder retomar, sendo que...
1: Agora já me ouves?
0: Sim, creio que há ali uma falta.
1: Sim, estava a dizer que o árbitro estava a visionar no VAR um possível lance até de expulsão para um jogador do Sporting, Diogo Santos. Luís Alves, marca falta, houve um choque entre Diogo Santos e Fabinho e o que aconteceu? É falta e é um cartão amarelo para o jogador do Sporting, não sabemos ainda.
2: Foi isso que aconteceu. Foi um bloqueio que o Fabinho tentou fazer ao Diogo Santos. O Diogo apercebeu-se que ele vinha bloqueá-lo e, entretanto, levantou ali um bocadinho, pelo menos no entender dos árbitros, levantou ali um bocadinho o braço e a zona do cotovelo para atingir e para se proteger do bloqueio. É mesmo a 30 centímetros, 50 ali da área, um bocadinho descaído para a direita, mas quase na zona central, e é claramente aqui uma bola uma bola complicada e uma bola de perigo, nós estávamos aqui a conversar os dois, eu até pensava que o árbitro não ia dar livre, mas acabou por dar depois do suporte de vídeo que a equipa do Palma pediu.
1: E é perigosíssimo este livre, é mesmo junto à área, ali a poucos metros da baliza. E Charuto, não é? Creio que é ele que vai bater. Também lá está Ernesto, um pé esquerdo e um pé direito.
2: Não, é o Linho ou o Deivão, penso eu, mas o Fabinho também está atrás.
1: Vamos
2: depois
1: ver.
2: Passa ao primeiro.
1: Ernesto, o toque para trás e depois o remate para cima. Falha Fabinho.
2: Sim, exatamente, foi isso. O primeiro simulou, o segundo simulou e deu um toque de calcanhar, deu uma pisada para trás para remate do Fabinho, mas nem sequer tentou colocar tanta bola que acabou por falhar a baliza.
1: Três faltas cometidas por cada equipa. E no marcador o Sporting a vencer por 1-0. Estamos a 9:22 do final da primeira parte e com o Sporting a vencer por 1-0, golo do Diogo Santos logo aos 3 minutos. Bola para a equipa do Palma. Palma tricampeão europeu. Sporting procura voltar a conquistar esta prova 5 anos depois. Bola para a equipa do Palma. Vai jogar através de Lucão. Lucão joga atrás. Joga para a direção de Lin. Vai ter o guarda-redes como apoio. Joga para Cavalcanti. Bate o guarda-redes Cavalcanti para o ataque, mas não dá em nada. Bola perde-se pela linha de fundo e reposição para o guarda-redes Bernardo Passo. Guarda-redes do Sporting larga para Diogo Santos, autor do único gol do jogo. Aí está Diogo Santos. Adianta. Ali um corte por parte de Lucão e fora para o Sporting. Diogo Santos repõe em jogo, colocando para o meio, a bola para Valério, joga atrás, bola para Bernardo Passo, aí está o guarda-redes do Sporting, vai combinando com um colega de equipa na defesa, vai receber Valério, aí está Valério, ainda Filipe Valério, joga para Wesley no meio-campo defensivo ainda, toca curto para Diogo Santos, adianta para Ziquité, há um ligeiro desvio de um jogador do Palma, a bola ultrapassa a lateral e nova reposição para a equipa do Sporting. Bola para o Sporting, já no meio-campo do Palma, junto ao banco de suplentes da equipa do Palma, onde está António Vadilho, treinador da equipa do Palma. Atenção ao fora batido e boa defesa do guarda-redes, boa movimentação também de Valério. Mas mais uma defesa, mais uma intervenção, são muitas as defesas do guarda-redes da equipa do Palma, vai evitando uma vantagem larga para o Sporting. O Sporting domina completamente esta final. Aí está Ziquité, no ataque, toque curto, bem jogado, Pauleta, e há ali um bom corte por parte de Lucão.
2: Sim, o Pauleta ia aqui em vantagem, mas teve medo do contacto, porque o Lucão vinha numa espécie de carrinho também, porque estava em vantagem, depois de uma tabela com o Ziqui no meio, aquela situação habitual de ala dá a bola no pivô e depois tenta ganhar vantagem no adversário direto, conseguiu, mas depois encolheu-se ali um bocadinho depois ali no remate ou na zona de contacto da bola, porque o Lucão vinha ali muito forte a defender e isso depois acabou por impedi-lo de finalizar.
1: 8 minutos para o final, estou a olhar para as estatísticas nesta altura. O Sporting leva 17 remates contra 9 do Palma, sendo que em termos de remates enquadrados, o Sporting fez 12, o Palma fez 4. Ou seja, 11 defesas do guarda-redes do Palma. A bola para Ziquité, a cair junto à área da equipa do Palma. O árbitro dá a bola para o Sporting, mas não dá falta. não dá falta, está ali pegadíssimo com o Manuel Piqueras, o Ziquité. Estão sempre ali coladinhos o defensor da equipa do Palmas e o atacante da equipa do Sporting.
2: Certo, neste caso o Ziqui também a agarrar e a fazer ali falta também, ou seja, estava o dois a agarrar, sei que era difícil o árbitro dar falta para o Sporting. Sim. Um amarelo agora no banco do Sporting, porque o Ziqui também deu claramente a ideia que era falta, da forma como reclamou, é normal que tenha enganado ali também o banco.
1: Reposição para o Sporting junto da área do Palma, bola batida para trás para o guarda-redes Bernardo Passó com mais uma investida até ao meio campo adversário, tenta fazer o passo, perde a bola e atenção que a baliza está aberta, pode aproveitar no cão, não consegue fazer o remate, boa recuperação do Sporting, arriscou o guarda-redes Bernardo, atenção ao remate agora do Wesley, recarga de Ziquité e duas defesas consecutivas de Cavalcanti. É verdade que ele esteve mal no golo, mas de resto está inspiradíssimo o guarda-redes brasileiro da equipa espanhola.
2: Sim, verdade, hoje muito bem, com exceção do golo, como disseste. Agora um remate do Pauleta ali na zona dos 10 metros, depois a bola após defesa, a bola ali ressalta para o pé do Ziqui, que é a entrada da área, sozinho, zona frontal, remata para a baliza, mas o Cavalcanti consegue levantar-se e consegue impedir depois com os braços, com a mão, neste caso, os braços com a mão da bola ir para a baliza, mas é mais uma oportunidade claríssima de gol. Esta, talvez, na minha opinião, a melhor oportunidade, porque o Ziqui está completamente isolado, sem oposição, só tinha na zona lateral dois jogadores, é verdade, mas a baliza estava completamente escancarada e livre. Aliás, eu penso que por isso é que o Ziqui, quando tocou na bola, pensou que fosse gol, mas a reagir muito rápido, Cavalcanti a conseguir impedir que a bola entrasse na baliza.
1: Aí está a Ziqueteiro, o ataque do Sporting, deixa atrás, remata o Wesley, mais uma defesa do guarda-redes, esta foi mais fácil, a bola foi para a frente, joga ainda ao Sporting, à esquerda com Alex Merlin, a tentar puxar para dentro e rematar, é isso que faz, aí está, arranja espaço, o remate sai bastante ao lado por parte de Alex Merlin. Não sei se há ali um desvio e é isso.
2: Sim,
1: é
2: um desvio. Só desde o momento em que falamos das estatísticas, em que estas estatísticas foram mais 3 remates enquadrados.
1: Já são 20 remates no total e 15 enquadrados. Sporting com muitos remates, 14 defesas do guarda-redes do Palma. Aí está o canto para o Sporting, Merlin dá para trás, Pauleta apanha bem, remata de primeira. Aparece um jogador que lhe sai ao caminho, intercepta o remate e dá novo canto para o Sporting. Remate de Pauleta. E o quarto é efetuado por Ernesto. A bola bate no corpo de Ernesto e ressalta para lá da linha final. Mais um cano para o Sporting. O Pauleta não consegue rematar, mas o Sporting mantém-se no ataque. Está a ser a equipa mais forte em campo. Estamos a 7 minutos do final da primeira parte. O Sporting continua a ganhar por 1-0. É curta a vantagem, tendo em conta o domínio e a quantidade de remates que o Sporting está a fazer.
2: Sim, mas volto a referir. Remates por remates, não, se forem remates muito fora e rematar só por rematar, por vezes não é isso que mostra a tendência de jogo. Os remates têm que ser também aqui feitos com algum critério. Portanto, também não podemos olhar só para a estatística dos remates e pensar que isso define ou mostra-nos uma tendência de jogo, mas neste caso por acaso até não, porque muitos remates são feitos ali na zona entre os 10 metros e a baliza. Portanto, se depois tivermos atenção às zonas do campo, sim, isso já nos pode mostrar alguma tendência e pode mostrar a justiça ou não de eventualmente de um resultado. Agora parei aqui um bocadinho porque
1: o Xiscala está ali a tentar encontrar espaço.
2: Era o Merlin, mas mais uma defesa enquadrada, batida ali na zona dos 8 metros.
1: É, mais uma defesa do guarda-redes, remata de Alex Merlin. E vamos ter bola para o Sporting. O Sporting muito mais ofensivo nesta final. É uma vantagem magra, tendo em conta a quantidade de oportunidades para o Sporting. Canto cobrado. Há ali um corte de um jogador do Palma. O corte foi de Alisson. Bola para fora. Nova bola para o Sporting. Com 15 minutos já jogados praticamente nesta final.
2: Sim, 15 minutos, mas o jogo vai mais ou menos aqui com 38 minutos de jogo já. A média é entre os 35, vá, a 40, e este está a ser um jogo também com muitas intervenções,
1: muitas intervenções.
2: Exatamente, com muitos jogadores a ser assistidos também, o suporte de vídeo, mas com 6:40 este jogo irá para os 50 minutos eventualmente na primeira parte.
1: Pois... no canto e grande chance para o Sporting. O remate de Ziquité é uma grande oportunidade. Ele remata sozinho em frente à baliza e é mais uma defesa de Cavalcanti.
2: E penso que é agarrado até, porque ele já vem no chão. Sim, ali muito dificultado ali, penso, pelo Deivão. E ele mesmo assim no chão, é agarrado, vem agarrado. Exatamente, e ele no chão consegue rematar. E mais, aliás, vê-se a forma como o Cavalcanti festeja, porque é mais uma claríssima oportunidade de golo para o Sporting.
1: 6:35 para o final da primeira parte e com este resultado, 1 para o Sporting, 0 para o Palma.
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1: Ataca o Palma. Atenção ao remate cruzado e defende Bernardo Passo. É um dos raros ataques desta equipa do Palma. Remate cruzado de Ernesto, defesa fácil de Passo. Com o pé esquerdo.
2: Sim, após uma tabela aqui também, é uma boa situação aqui do Palma e bem trabalhada, mas o remate sim, foi relativamente simples. O Passo nem sequer teve que se esforçar muito, defendeu com o pé, a bola ia direta também ao Passo. Até penso que foi ali, a bola tinha
1: já
2: saído.
1: Já tinha saído, não é?
2: Exato.
1: É, já tinha saído.
2: Mas nem é para contar esta finalização.
1: Ora, o Sporting já fez 4 faltas, o Palma fez 3, ainda faltam 6:20 para o final. Avança a equipa do Palma, Ernesto, remate e defesa difícil de Bernardo Passo. É um bom remate ali a meio do meio campo do Sporting. A bola sai rasteira junto ao poste esquerdo e defesa à guarda-redes de futsal de Bernardo Passo. Com a perna esquerda, esticou-a e defendeu com o pé esquerdo.
2: Sim, mas foi um bom remate. De qualquer forma, era 1-1, mas o jogador do Palma não se apercebeu que vinha em vantagem um colega, portanto, tinha sido uma situação 2-1, se ele temporizasse ali um pouquinho, mas com a pressa de ir para a baliza, como é evidente, não se apercebeu dessa situação e acabou por finalizar, mas é um remate perigoso e uma boa defesa do Bernardo, sem dúvida.
1: E vamos agora a uma nova reposição para a equipa do Palma. Creio que o jogador do Sporting não adiou a distância regulamentar ao fora, portanto vai ser repetido. É isso, bola para trás, Ernesto, remate e esta vai para o teto do pavilhão. Vai muito alto, remate de Ernesto, bola fora, bola para o Sporting, Pauleta. A Pauleta vai jogar atrás, bola para Merlin para a esquerda, para Tomás Passó, joga para Xiscala, bem o Sporting, bem campo defensivo, Xiscala, a combinar com Merlin. Aí está o 29 do Sporting, a rodopiar, toca depois para o Pauleta, bem campo defensivo ainda, pressiona a equipa do Palma, bola para Merlin, dá na frente, Pauleta, lado esquerdo, recebe o canhoto, aí está Pauleta, joga outra vez para trás, joga a bola para Merlin para a frente, para Tomás Passó. O Tomás Passó no círculo central, vai ligar-se com o Xiscala, para a direita para Pauleta. O Sporting tem a bola algum tempo, bola para a esquerda, 5:40 para o final, aí está o Sporting à procura de mais um golo, bola para Tomás Passó. O Sporting vence por 1-0, estamos ainda na primeira parte desta final da Champions. Recebe Tomás Passó, vai jogar para Pauleta, a Pauleta à direita junto ao banco da equipa do Palma, bola para a esquerda, para Merlin para o meio, para Passo. O Sporting vai fazendo circulação de bola sem grande incursão para o meio campo do Palma, sem arriscar muito, e já sem Ziquité, está agora sem pivô. O Sporting, ataque mais móvel e de mais circulação de bola, não tanta procura do pivô. Aí está o Sporting ainda a procurar, lá está, esta ligação, este futebol mais ligado. Bola para Pauleta, a jogar no meio, para Passo, outra vez Pauleta, a devolução para Passo, sai da baliza o guarda-redes e em carrinha afasta já fora da área.
2: Sim, mas é uma situação muito bem trabalhada pelo Sporting, a ser pressionado, o Palma a pressionar e o Sporting em 4-0. Vemos aqui o Tomás Passo a pedir, porque isto é algum dispêndio físico, como é evidente, estar aqui em 4-0, sempre constantemente em movimentação, a tentar ganhar vantagem numa tabela, ou numa desmarcação de ruptura. Mas o Sporting a conseguir ultrapassar bem aquela pressão muito alta da equipa do Palma e a conseguir levar a bola até à outra área e isso permitiu-lhes ter ali algum conforto com a bola, e porque o Palma depois ali naquela zona já adota menos pressão e a única intenção que tem é proteger a baliza, não sai tanto para o desarme, e o Sporting conseguiu trabalhar muito bem esta situação. É verdade que não conseguiu criar a situação de finalização, mas a dificuldade estava em tirar a bola daquela pressão.
1: Atenção ao Sporting no ataque. Atenção, houve ali um remate e depois uma recarga de Passo na área. E mais uma vez o Sporting não consegue naquela segunda bola
2: marcar. É verdade, é verdade.
1: É verdade. A terceira situação assim.
2: Sim. É verdade. E o Tomás Passo até acaba por chegar à primeira bola, mas depois...
1: remata em queda.
2: É verdade, remata em queda e não está bem enquadrado porque está muito, muito de lado para a bola. Mas mais uma defesa enquadrada, e depois é verdade que na segunda bola não estão ali a conseguir, neste caso até reagiu, mas depois não conseguiu estar enquadrado o suficiente para conseguir finalizar, e até agora ficou aqui um pouco magoado, penso que...
1: Está a ser assistido.
2: Exatamente,
1: está a ser assistido. O Tomás passa ao jogo interrompido a 4:48 do final do primeiro tempo e com vantagem da equipa portuguesa nesta final de futsal. Sporting 1, Palma 0.
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1: Interrompida a final da Champions de Futsal, primeira parte com muitas interrupções e, como dizias, isto vai resvalar lá para as 5:50 e vamos lá ver se não vai ser mais. Quase uma hora, primeira parte com muitas paragens.
2: É verdade, não é habitual tanto tempo, mas o que é um facto, sim, muitas paragens, muitos contactos físicos, muitas queixas... O suporte de vídeo também, sim, portanto, também. Acaba tudo por contribuir para este primeiro tempo ter tanto tempo aqui, nem é de jogo, ou seja, agora...
1: E lembramos que o outro, a meia-final, teve 3 horas praticamente.
2: Pois foi, mas ou isso aí... Exato, mas aí foi provavelmente, pois os penaltis também, foi uma emissão cheia e grande.
1: A bola para Rocha, também emissão hoje recheada de modalidades, vamos estar no AVS Futebol do Porto, no futebol, estamos no futsal, também no hóquei, na final da Champions, enfim, é uma... emissão diversificada desportiva da TSF esta tarde de domingo, onde temos três focos importantes. Nesta altura, na final de futsal, o Sporting está a vencer por 1-0, uma final com poucos golos para já, vantagem do Sporting apenas por 1, e o Palma não conseguiu qualquer golo. As equipas têm 4 faltas ambas. Estamos a 4 minutos do final da primeira parte. Bola para a equipa do Palma. Guarda-redes Cavalcanti a segurar, larga para a esquerda, bola para Deivão, vai receber, depois avança, é Lucão, aí está o 12, Lucão vai para o relvado, não há falta, segue o jogo e estava ali Lucão a impedir a saída rápida da equipa do Sporting, meteu-se à frente, Xiscala protesta.
2: Sim, os jogadores muitas vezes fazem isso, tentam marcar rápido contra o jogador adversário que ainda está ali a tentar também que não seja marcado para depois pedir um amarelo, mas a regra, eu penso que todos os jogadores sabem que isso agora já não dá amarelo, portanto, mas de qualquer forma o Xiscala ali a tentar a marcação rápida e depois a tentar tirar vantagem disso.
1: Está Xiscala a jogar para Rocha para trás, para o guarda-redes Bernardo Passó sai na velocidade a tentar o remate, mais uma defesa de Cavalcanti, saiu muito dos postes, defendeu com os pés o guarda-redes Cavalcanti, mais uma tentativa de Bernardo Passó, mas há sempre um jogador a cair em cima de Bernardo Passó para dificultar o remate, que até podia ter sido uma assistência, porque estavam dois jogadores do Sporting na área para tentar a finalização. E houve ali um que foi o Rocha, que foi tentar tapar a visão do guarda-redes.
2: Sim, eu também pensei que o Bernardo fosse tentar a assistência. Porque é verdade que há um jogador que está a sair no Bernardo Passó, mas esse jogador estava a marcar alguém. E o Bernardo Passó tem que achar é uma expressão que nós utilizamos muito no futsal, tem que achar, digamos, o jogador... que mais uma oportunidade aqui muito bem trabalhada. Era uma bola colocada no segundo posto para o... Wesley também, mas o Bernardo Passó tem que conseguir encontrar o homem que ficou livre e que estava a ser marcado pelo jogador que sai na pressão a ele, e penso que se fizer isso o Sporting aqui ganha clara vantagem, porque fica em superioridade numérica numa zona do campo e fica com condições para finalizar.
0: Ora bem, como de facto esta primeira parte de futsal está a ser longa, estamos já a caminho das 6 da tarde, vou rapidamente dar um salto até Coimbra, José Santos, só para apontarmos aqui para os 5 iniciais de Porto e Barcelona da outra final da Champions, mas esta de hóquei em patins.
4: Boa tarde, Mário Fernando, ouvintes da TSF, estamos em contagem decrescente para o arranque da final. Esta é a nona entre estas duas equipas, para já não temos 5 iniciais, podemos avançar é com as equipas Xavi Malian, Telmo Pinto, Edu Lamas, Mena, Rafa, Paul Manrubia, Carlos De Benedetto, Gonçalo Alves, Hélder Nunes e Leonardo Paes. Paulo Freitas é o treinador. Quanto à equipa catalã, Sergi Fernandes e Carlos Grau são os guarda-redes. Depois, Inácio Alabarte, Pablo Alvarez, Ferron Fons, Xavi Barroso, Marco Graus, Sergi, Llorca, Aragonês e Cervera vão apitar este encontro, esta final. Dois árbitros de Giovenazzo, Giuseppe Silecchia e Francesco Stallone. Emanuel Moraes Antunes, o Porto nunca venceu a equipa do Barça nas oito finais que realizou, a última no Dragão Caixa, na altura Dragão Caixa, por 4-2.
5: Boa tarde, José Santos, boa tarde, Mário. Obrigado por este convite e pelo interesse da TSF no Hockey Patins. Portanto, um ambiente extraordinário aqui em Coimbra, no pavilhão Mário Mexia, para assistir a esta final da Liga dos Campeões Europeus. Portanto, um duelo entre duas equipas que se conhecem e que têm um percurso vencedor até o momento. Um duelo interessante entre o antigo treinador do Porto, Ricardo Duarte, que acabou por eliminar duas das melhores equipas portuguesas. Portanto, deixou pelo caminho a equipa do Sporting nos quartos de final, e na meia final acabou por afastar a equipa do Benfica, e agora na final defronta a equipa do Porto, que venceu portanto numa primeira fase o Liceu da Corunha e depois nas grandes penalidades acabou por afastar o Hockey de Barcelos. Portanto, um duelo que promete entre o antigo campeão europeu, portanto em título, o Hockey de Barcelos, portanto o Porto afastou o campeão europeu em título e vai defrontar, portanto, esta equipa do Barcelona, que eliminou nem mais nem menos do que o primeiro classificado do melhor campeonato do mundo, o Benfica, nas meias finais.
4: Não temos cinco iniciais, aposta da TSF: Maliana Baliza, Rafa, Carlos de Benedetto, Gonçalo Alves, Hélder Nunes, lado contrário, Sérgio Fernandes, Inácio Alabarte, Ferrão Fum, Marco Grau e Sérgio Aragonês.
0: Dados lançados para esta final de Champions de Hockey em Patins, começa às 6. Lá voltaremos para ir conferindo o andamento desta partida. Entretanto, no futsal ainda não acabou a primeira parte, mas do Sporting Palma, mas diz.
1: Dia só dizer, Mário, que há aqui um momento que pode ser difícil para o Sporting, porque há uma expulsão de Diogo Santos, o autor do gol do Sporting, vê o segundo cartão amarelo por uma falta desnecessária, Luís Alves, e deixa o Sporting em desvantagem numérica para este resto de primeira parte.
2: Sim, é uma ação muito mal medida pelo Diogo, que já tinha amarelo e não podia ter arriscado daquela forma. Portanto, com o jogador expulso, agora aqui um 4 contra 3 aqui da equipa do Palma, que claramente vai colocar aqui em dificuldade a equipa do Sporting, embora eu também disse isso na meia-final, e depois o Cartagena acabou por praticamente em todas as posses de bola criar uma situação de ou uma oportunidade de gol. O Sporting, de qualquer forma, os jogadores do Sporting defendem bastante bem esta situação, e não é assim tão simples com jogadores desta qualidade, não é assim tão simples do Palma marcar golo e o Sporting sofrer. Eles conseguem bascular aqui muito bem, ou seja...
1: Olha, atenção, e quase o golo da equipa do Palma. Agora são 2 minutos em que o Sporting fica reduzido e numericamente, e o Diogo Santos não joga mais nesta final. O Sporting continua a vencer por 1-0.
0: Ok, já voltaremos aí para assinalar o fim da primeira parte. O jogo começou às 5, são quase 6 e ainda continua ali na primeira parte. Vamos então para o futebol. Temos um AVS Futebol Clube do Porto, Bruno Cabral e José Pedro Gomes, com os comentários do Bruno Prata. Bruno Cabral, boa tarde uma vez mais.
6: Mais uma vez, muito boa tarde, Mário Fernando. Muito boa tarde também, ouvintes TSF. Sejam bem-vindos ao estádio do Clube Desportivo das Aves, na Vila das Aves, freguesia do Conselho de Santo Tirso, onde hoje, a partir das 6 horas da tarde, vai então começar esta jornada 33 da Primeira Liga do Futebol Nacional, penúltima jornada deste campeonato 25-26, e frente a frente, duas equipas que já têm as vidas completamente resolvidas neste campeonato. De forma negativa, o Aves é último classificado com apenas 17 pontos. Aconteça o que acontecer até o final do campeonato, o Aves vai fechar esta participação na Liga Portuguesa, precisamente no último lugar. O Aves volta a jogar, mais uma vez, de algumas jornadas a esta parte, já despromovido matematicamente para a segunda liga do futebol português. O Aves, na próxima temporada, estará de regresso ao segundo escalão do nosso futebol, e pela positiva, o Futebol Clube do Porto, já sabe, vai jogar aqui na Vila das Aves, já campeão nacional desde a semana passada, desde a vitória por 1-0 no Dragão diante do Alverca. O Futebol Clube do Porto é o líder destacado deste campeonato com 85 pontos e, portanto, em termos de calendário, este Aves Futebol Clube do Porto pode realizar-se de forma separada das restantes partidas. Estas duas equipas são precisamente as duas únicas do campeonato que já têm as classificações completamente definidas. O Aves será sempre último, o Futebol Clube do Porto é campeão nacional, já ninguém vai retirar o primeiro lugar à equipa de Francesco Farioli. O Futebol Clube do Porto é campeão pela 31ª vez na sua história. Entretanto, na tarde do próximo sábado, dia 16 de maio, mais uma grande festa na cidade do Porto, no Estádio do Dragão. Na última jornada, o Porto vai receber o Santa Clara às 3h30 da tarde, vai levantar o troféu perante os seus adeptos no relvado Estádio do Dragão e depois vai fazer uma grande festa pelas ruas e também pelo Rio Douro na cidade do Porto, com a habitual visita tradicional à Avenida dos Aliados, essa sala de visitas emblemática da cidade do Porto, num momento que será de forte comunhão entre a equipa do Futebol Clube Porto, toda a estrutura, a equipa técnica, os jogadores e os milhares de adeptos do Futebol Clube Porto que aguardam esse momento há 4 anos, desde 2022, que o Futebol Clube Porto não se sagrava campeão nacional. E de resto, 2022 surge também aqui como referência, como motivação final para este campeão Futebol Clube Porto nas últimas duas jornadas do campeonato, porque foi precisamente em 21-22, no último título conquistado pelo Porto por Sérgio Conceição, que os Dragões estabeleceram um recorde de pontos na Liga Portuguesa, desde que o campeonato é disputado por 18 clubes e a vitória vale 3 pontos. Na altura, o Futebol Clube Porto fez 91 pontos, o Porto a duas jordadas do fim tem agora 81-85, e se ganhar os dois jogos ao Aves e ao Santa Clara, vai igualar precisamente esse recorde de pontos de 91 pontos, o que pode naturalmente ser um desafio forte, uma motivação extra para a equipa de Francesco Farioli encarar o que resta deste campeonato que o Futebol Clube Porto já conquistou. As três equipas já estiveram no relvado no habitual período de aquecimento, numa tarde de chuva aqui na Vila das Aves, lotação esgotada, muita gente, sobretudo do Futebol Clube Porto. Os adeptos dos Dragões vivem dias felizes por agora.
1: Deixa-me só interromper para assinalar o final da primeira parte da final da Champions de Futsal. O Sporting resistiu, Luís Alves, no comentário muito sintético, o Sporting resistiu aqui à vantagem numérica do Palma nesta final da primeira parte.
2: Sim, sim, a defender muito bem, a tapar todos os caminhos, aqui a bascular bem a defesa e a conseguir aguentar, que era o objetivo principal, não sofrer golo antes do intervalo.
1: O Sporting vai jogar ainda 8 segundos da segunda parte em desvantagem numérica, mas o certo é que vai em vantagem no marcador para o intervalo. 1-0, golo do Diogo Santos aos 3 minutos, ele que foi expulso na reta final desta primeira parte da Liga dos Campeões de Futsal.
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6: E voltamos às Aves. Estávamos então a lançar este jogo que marca o arranque da penúltima jornada da Liga Portuguesa entre o último classificado, Aves, e o primeiro classificado, campeão nacional Futebol Clube do Porto. Dizia eu que estamos numa tarde de chuva aqui na Vila das Aves, entretanto a chuva deu uma trégua, as condições estão agora um bocadinho melhores. Dizia eu também que o estádio já está praticamente cheio, sobretudo com adeptos do campeão Futebol Clube do Porto. As equipas há pouco já fizeram o habitual período de aquecimento. Vamos portanto, José Pedro Gomes, repórter TSF, para esta partida, recuperar a constituição inicial destas duas equipas, começando pelo Aves, o último classificado, treinado por João Henriques. O Aves vai para o jogo com 11 base. O Aves vive a melhor fase da temporada, vem de 4 jornadas consecutivas sem perder. Na semana passada derrotou fora na Choupana por 2-1 Nacional da Madeira, naquela que foi a segunda vitória apenas do Aves neste campeonato. Em relação a essa partida, João Henriques muda apenas um jogador, é no meio campo, regressa ao meio campo após castigo de Gustavo Mendonça para o lugar de Tiago Galeto. De resto, tudo igual em relação às opções iniciais de João Henriques e, portanto, o Aves, José Pedro Gomes, bem-vindo a esta transmissão TSF, vai para o jogo com 11 mais forte, 11 base.
7: Assim é, muito boa tarde, o 11 que João Henriques tem utilizado nos últimos jogos e que tem dado bom proveito ao técnico Avense. Então, Adriel na baliza, depois Mateus Pivô, Devenis, Paulo Vítor e Ribas formam o quarteto defensivo, meio campo com Rony, Gustavo Mendonça e também Pedro Lima, e o ataque com Tu Tunde, Guilherme Neiva, no apoio ao ponta-de-lança paraguaio Diego Duarte.
6: O Aves último classificado, já despromovido para a segunda liga do futebol português. Futebol Clube do Porto, campeão nacional, a fechar o 31 e, portanto, com a situação já absolutamente resolvida, Francesco Farioli hoje aqui na Vila das Aves vai apresentar um 11 absolutamente alternativo. São 8 alterações do 11 inicial do Futebol Clube do Porto relativamente ao jogo com o Alverca, em que o Porto na semana passada ganhou por 1-0 e, consequentemente, confirmou o título de campeão nacional. Em relação a essa partida, mantém-se no 11 do Porto apenas Alberto, Pepe e Denis Gull. Todos os outros jogadores são novidades. 8 alterações do 11 inicial do Futebol Clube Porto e hoje José Pedro Gomes, até o guarda-redes será diferente. Hoje Farioli vai apostar em Cláudio Ramos, que curiosamente só tinha feito um jogo neste campeonato e foi na primeira volta de Antoaves, precisamente.
7: E assim é, o estouse muito alterado de Francisco Farioli, dar a oportunidade também a vários jogadores, e como disseste, Cláudio Ramos na baliza, depois defesa com Alberto Costa, Tiago Silva, Perpites e Francisco Moura. Mais à frente no meio campo, Alan Varela e Fofana. Ainda mais à frente, PP, Rodrigo Moura, Borja Sainz, no apoio ao ponta-lança turco Denis Gol.
6: Suplentes do Aves para esta partida: Pedro Trigueira, Simão Bertelli, Carlos Ponque, Aderla Santos, Tiago Galeto, Angel Algóbia, Tomané, Oscar Pereira e também André Green. Suplentes do Futebol Clube Porto: Diogo Costa, utilizado em todos os jogos no campeonato até agora, mas hoje começa no banco de suplentes. Curiosamente, na primeira volta do campeonato, Cláudio Ramos entrou porque Diogo Costa se lesionou no curso dessa partida em que o Futebol Clube Porto, na primeira volta no Dragão, ganhou diante do Aves por 2-0 com 2 golos marcados por Samu. Além de Diogo Costa, os suplentes do Futebol Clube Porto serão Kivior, Pablo Rosário, Gabri Veiga, o jovem médio da equipa B, Tiago Silva, que se entrar também se vai sagrar campeão nacional. Volta no Dragão, ganhou diante do Aves por 2-0 com 2 golos marcados por Samu. Além de Diogo

0: Para fecharmos relativamente à constituição das equipas, refira-se que o árbitro é o bracarense Carlos Macedo e que o vídeo-árbitro é Sérgio Piscarreta. Entretanto, as equipas já estão no relevado. José Pedro Gomes com
1: Bruno,
0: o principal destaque.
1: Cabral,
0: facto,
1: desculpa,
0: sim.
1: Deixa-me interromper. Começa a final da Liga dos Campeões de Hockey em Patins, o Mário Mexia em Coimbra. Jogam Porto e Barcelona.
0: Como eu dizia, as três equipas aqui na Vila das Aves já pisam o relvado, já desfilam no relvado do estádio do Clube Desportivo das Aves, que serve de casa ao Aves SAD. E como eu dizia, José Pedro Gomes, guarda de honra por parte do Aves ao campeão nacional 25-26, Futebol Clube Porto.
2: Sim, é os jogadores do Aves fazerem essa guarda de honra, perfilarem-se para que a equipa do Porto passasse pelo meio das duas linhas dos jogadores que formaram então para saudar o campeão nacional, gesto de fair play, gesto de reconhecimento também por parte dos aveses ao êxito do Futebol Clube Porto, do clima da equipa, a ver se não ser o melhor, a reconhecerem também esse mérito e a aplaudir a entrada dos jogadores portistas no relvado. Cumprimenta-se agora os atletas do centro do relvado, perfilados, está tudo pronto para o início da partida, relvado em excelentes condições, como disseste há pouco, a chuva para já deu tréguas, está uma temperatura agradável, são 16 graus aqui em Vila das Aves e as bancadas, uma mancha enorme, azul e branca, e invasão de portistas aqui em Vila das Aves, certamente para encher este estádio, ainda algumas clareiras e também agora no ecrã gigante deste estádio uma homenagem a Jorge Costa, antigo capitão e também dirigente do Futebol Clube do Porto, a ser homenageado aqui por parte da estrutura avense, a transmitir algumas imagens sobre a vida e a carreira de Jorge Costa.
0: Exatamente, um momento que também aqui assinalamos na TSF, na montagem decrescente para o arranque deste Aves Futebol Clube Porto, no ecrã gigante do estádio do Clube Desportivo das Aves. Como descrevia o repórter da TSF, o José Pedro Gomes, passou um vídeo com imagens marcantes de Jorge Costa, figura mítica do futebol português, figura mítica sobretudo do Futebol Clube Porto, que infelizmente com morte súbita nos deixou no verão do ano passado, quando o Futebol Clube Porto já estava em pré-temporada. E claro que é particularmente homenageado hoje pelo Aves, porque Jorge Costa foi treinador precisamente do Aves, foi Jorge Costa que há duas temporadas colocou como treinador o Aves na primeira liga do futebol português em condições normais. Jorge Costa hoje estaria de regresso à Vila das Aves, mas esse drama acabou por nos retirar esse homem, esse nome mítico do futebol português no arranque desta temporada 2025-2026, e portanto Jorge Costa, José Pedro Gomes aqui a ser recordado pelo Aves nesta recepção ao Futebol Clube Porto de Jorge Costa.
2: É recordado e muito, muito aplaudido, obviamente pelos adeptos do Futebol Clube Porto, mas também pelos alguns adeptos do AVS que estão aqui no recinto, em minoria, obviamente, mas também a prestarem essa homenagem, a reconhecerem que foi o técnico e ex-dirigente agora, o portista, que levou então este AVS à Primeira Liga há duas temporadas atrás.
0: Está feita essa homenagem do Aves a Jorge Costa, que quando faleceu era diretor do Futebol Clube Porto, regressou à estrutura dos Dragões já sob a presidência de André Villas-Boas, transitou precisamente de treinador do Aves, que na altura subiu à Primeira Liga, para diretor do Futebol Clube Porto, com o presidente André Villas-Boas, e Jorge Costa foi aqui homenageado. O Futebol Clube Porto, que também teve direito a uma guarda de honra por parte dos jogadores do Aves quando subiu ao relvado. Aves, último despromovido à Segunda Liga, Futebol Clube Porto, primeiro classificado, campeão nacional, já de forma matemática, de forma definitiva, desde a semana passada, depois de ter ganho ao Alverca por 1-0.

0: o desafio.
1: É sim, Zé, efetivamente uma finalização de primeira qualidade, um passo excelente do Gonçalo Alves, que numa fase inicial faz, simula o remate, mete a bola ao segundo posto e na cara do guarda-redes, Sérgio Fernandes, o Rafa, num gesto técnico brilhante, acaba por colocar a bola por debaixo do guarda-redes. Está inaugurado numa altura em que a equipa do Barcelona estava reduzida de um elemento por força de uma cartolina azul exibida ao jogador do Barcelona, Marca Grau, por falta à entrada da área sobre Gonçalo Alves, que foi inclusive sancionado, para além disso, com

0: livre direto falhado por parte do Carlos de Benedetto, que não conseguiu converter este lance de bola parada, mas o Porto, em superioridade numérica, em power play, acaba por fazer o golo numa assistência primorosa do Gonçalo Alves e uma finalização de igual calibre por parte do Rafa.
1: 2 minutos jogados, primeira parte, Porto está em vantagem, Porto 1-0.
2: Entretanto, aqui na Vila das Aves, o árbitro da Associação de Futebol de Braga, Carlos Macedo, apitou para o arranque deste Aves Futebol Clube Porto, o último contra o primeiro, é o primeiro jogo também desta penúltima jornada da Liga Portuguesa, campeonato já conquistado pelo Futebol Clube Porto. Estamos na fase inicial do jogo, ataca precisamente a equipa do Futebol Clube Porto, que hoje está de equipamento alternativo, o Porto a jogar de azul escuro, equipamento totalmente azul escuro por parte do Futebol Clube Porto, embora com alguns pormenores a amarelo, quanto ao Aves, com o seu equipamento número 1 a jogar de vermelho e branco listado, o conjunto que está no último lugar da Liga Portuguesa. O Aves que vem, no entanto, da melhor fase da temporada, 4 jogos consecutivos em que não perdeu, 3 empates com vitória com o Rio Ave e também com o Sporting, imagine-se, e depois foi ganhar ao Choupana por 2-1 na semana passada diante do Nacional da Madeira. Até então, o Aves só tinha uma vitória diante do Estoril Praia aqui em casa a meados do mês de fevereiro. A equipa do Aves que tinha como objetivo, já depois de saber que iria descer de divisão, não ser a pior equipa da história da Primeira Liga, a pior equipa em termos de registro pontual tinha sido o Penafiel, último com Luís Castro em 2005-2006 com apenas 15 pontos, entretanto o Aves já pelo menos conseguiu superar essa marca, tem agora 17 pontos e 2 vitórias. Estamos na fase inicial do jogo, assina os comentários na TSF deste jogo o Bruno Prata. Bruno, muito boa tarde, na tua opinião quais são os principais pontos de interesse para esta partida entre duas equipas que têm a situação completamente resolvida, o Porto pela positiva, o Aves pela negativa, um jogo em que Francesco Farioli decidiu mudar praticamente o 11 inicial com 8 alterações em relação ao jogo com o Alverca.
3: Olá, boa tarde. Eu diria que começaste por tocar exatamente num dos pontos aliciantes, saber como é que a equipa reage, sendo verdade que o Futebol Porto está já rotinado a estas alterações profundas no seu 11. A verdade é que hoje nem Diogo Costa nem Bednarek estão no 11 titular, ao contrário do que acontecia quando essa rotatividade elevada se verificava. Bednarek eventualmente também por ter passado por uma situação chocante, uma vez que a sua casa foi assaltada e ele e a família passaram por algumas horas quase em cativeiro. A verdade é que vai ser claramente uma oportunidade para observar alguns jogadores que raramente têm sido utilizados nesta segunda metade da época. Estou a pensar principalmente em Perpich, teve alguma utilização no início da época, mas que depois, com a chegada de Tiago Silva, deixou de praticamente contar. Vai ser uma oportunidade para perceber se Francisco Moura contraria as opiniões negativas que vinha tendo. É uma forma também do Futebol Clube do Porto o colocar na montra e de alguma forma, algo de dentro pode ser dito relativamente a Rodrigo Mora. O objetivo deste Futebol Clube do Porto não foi escondido pelo seu treinador italiano, atingir o recorde de pontos, os 91 pontos que foram somados por Sérgio Conceição há alguns anos, no que diz respeito ao AVS, que repete exatamente o mesmo 11 com que empatou frente ao Sporting. Tu já referiste os 4 últimos jogos em que somou 3 empates e 1 vitória, a última das quais no derradeiro encontro na Madeira frente ao Nacional. É uma equipa que está a provar claramente valer mais do que a dita classificação, mas a sua sorte, o seu destino está traçado, como é sabido, neste confronto onde vai estar em compita o último e o campeão nacional.
2: Estamos agora em cima do minuto 5 da primeira parte na Vila das Aves, 0 para o Aves, 0 também para o Futebol Clube Porto, mas enquanto o Bruno Prata lançava o seu primeiro olhar sobre este jogo que marca o arranque da jornada 33, a penúltima jornada da Liga Portuguesa, o Futebol Clube Porto quase marcava uma excelente oportunidade para o Futebol Clube Porto logo a abrir no jogo, se adiantar adiantar no marcador, foi um cruzamento largo à direita do ataque do Futebol Clube do Porto por parte de PP, e depois ao segundo posto surgiu outro extremo do Futebol Clube do Porto, a basco, o espanhol Borja Sainz, que por muito pouco não marcou, acabou por desviar e a bola passou por cima da baliza defendida por Adriel. Outra vez o Porto ataca à esquerda, Francisco Moura faz o cruzamento e depois Rodrigo Moura rolado, mais uma vez o Porto a criar muito perigo. Rodrigo Moura, na sequência do cruzamento à esquerda de Francisco Moura, nem quer acreditar na forma como desperdiçou a possibilidade de colocar o Porto na frente do marcador.
4: É, colocou as mãos na cabeça a perceber como é que falhou este lance, estava em posição privilegiada em frente à baliza, depois desse cruzamento de Francisco Moura, Rodrigo Moura fez o mais difícil, atirou ao lado.
2: 6 minutos, primeira parte 0-0, mas já duas boas situações de golo para o Futebol Clube do Porto.
5: O Futebol Clube do Porto que... A segunda parte da final da Liga dos Campeões de Futsal começou há instantes, o Sporting está a vencer por 1-0, golo de Diogo Santos que foi expulso, novamente as equipas a igualdade numérica, Sporting 1, Palma 0, lembro que o Sporting procura o terceiro título europeu, o Palma procura o quarto título europeu, tudo em aberto, vantagem mínima.
1: Alô! Mas que bomba!

0: acompanham ao vivo esta final. É um remate, é um míssil do meio da rua, sem hipótese de Sérgio Fernandes lá chegar.
1: É, é de facto um remate potente do Gonçalo Alves, que julga que ainda sofre um desvio e acaba por trair o guardião do Barcelona, Sérgio Fernandes, completamente impotente perante este míssil a entrar pela baliza dentro do Barcelona. De facto, um início de partido já leva de 7 minutos, este encontro já leva, já estão decorridos 7 minutos, e de facto uma entrada avassaladora da equipa do Porto num pavilhão completamente lotado, de facto com maior, naturalmente maior assistência por parte dos adeptos do Porto, mas de facto uma entrada demolidora da equipa do Porto, que já está decorrido 7 minutos, que leva este encontro em vantagem por 2 golos.
0: 18 para terminar a primeira parte, o Porto amplia a vantagem se Gonçalo Sime na assistência do primeiro, marca o segundo, Porto 2, Barcelona 0.
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4: Grande de desporto na TSF, estamos no futebol, estamos no futsal, estamos também no hóquei em patins, como eu dizia há pouco, na Vila das Aves, estamos na fase inicial deste jogo, da penúltima jornada da Liga Portuguesa de Futebol, 0 para o Aves, 0 para o Futebol Clube Porto, aos 9 minutos desta primeira parte, mas o Futebol Clube Porto já criou duas boas oportunidades para inaugurar o marcador, uma por Borja Sainz, a outra por Rodrigo Mora, para já domínio total por parte do campeão nacional no relevado do último classificado, o Aves. O Aves, que tem a pior defesa do campeonato, já com 66 golos sofridos, vários registros negativos por parte do Aves, que tem agora como treinador João Henriques, mas que trocou várias vezes de treinador ao longo da temporada, contando com os interinos, foram 5 treinadores no total por parte do Aves. E hoje, por outro lado, surge aqui na Vila das Aves o campeão Futebol Clube Porto, que tem a defesa menos batida do campeonato, apenas 15 golos sofridos por parte da equipa azul e branca, orientada pelo italiano Francesco Farioli. O Futebol Clube Porto vai dominando já com essas duas oportunidades, mas para já faltar eficácia à equipa do Futebol Clube do Porto, e tanto Borja Sainz como Rodrigo Mora, naquelas boas ocasiões de golo, acabaram por não conseguir acertar na baliza de Adriel. Agora o Aves consegue ter a posse de bola no seu meio campo defensivo, em cima do minuto 10 da primeira parte. O Aves tenta serenar o jogo, a jogar atrás no eixo defensivo, por intermédio do capitão central colombiano, Christian Devenish. Deixa para outro central do Aves, aquele que joga mais para a esquerda, que é Paulo Vítor. Empurrou para a esquerda para o defesa esquerdo paraguaio do Aves, Leonardo Rivas. Vai da esquerda para o meio e depois faz um passo a rasgar. Rasteiro para o outro lado, para a direita do ataque do Aves. Bola para Mateus Pivô. Adiantou para Tunde. Linha de fundo, outra vez Mateus Pivô. Cruzamento! Diretamente para fora.
5: É o primeiro movimento de maior audácia do ADS aqui pelo corredor direito. Combinação de Tunde com Mateus Pivô, com o brasileiro a fazer um cruzamento muito largo, sem qualquer perigo para a defesa do Futebol Clube do Porto.
4: Foi a primeira aproximação do Aves à grande área do Futebol Clube do Porto. Cruzamento de Mateus Pivô diretamente para fora. A bola passou por cima da trave da baliza, que hoje está a ser defendida por Cláudio Ramos. No banco está Diogo Costa, e curiosamente Cláudio Ramos é o capitão do Futebol Clube do Porto no jogo desta tarde. Já aqui referimos, é o segundo jogo no campeonato por parte de Cláudio Ramos. Curiosamente o segundo diante do Aves na primeira volta. Entrou já no curso do jogo no estádio do Dragão para o lugar de Diogo Costa, que nessa partida saiu lesionado. À expectativa também do terceiro guarda-redes do Futebol Clube do Porto ser utilizado para ser campeão na última jornada frente ao Santa Clara, João Costa, conhecido pela alcunha de Andorinha, que hoje, até eu diria de forma surpreendente, acabou por não ser convocado por Francesco Farioli. Não está sequer no banco, suplente é Diogo Costa. É a reposição de linha lateral para o Aves, à esquerda com Leonardo Rivas, a lançar para trás, para perto da área, para Paulo Vítor. Este sim a colocar na grande área do Aves, no guarda-redes brasileiro Adriel. Devolveu a Paulo Vítor, pressão de Denis Gull. Paulo Vítor, pontapé ao longo para Guilherme Neiva. A bola vem para Pedro Lima, o médio brasileiro do Aves, que está num grande momento de forma. Vem de 3 jogos consecutivos a marcar. Marcou ao Rio Ave, marcou ao Sporting, marcou ao Nacional da Madeira. É um médio brasileiro que jogava na Croácia, primeira época no futebol português, 23 anos de idade, formado no Palmeiras e que já tem sido apontado a clubes de maior dimensão, nomeadamente o Sporting. Pedro Lima, que no empate recente, surpreendente, do Aves aqui em casa diante do Sporting, é um golo, marcou precisamente o golo do empate da equipa de João Henriques, golo de penalti. Pedro Lima, talvez, do ponto de vista individual, o jogador com sinal mais ao longo da temporada do Aves. De resto, é um médio ofensivo, não é sequer um avançado, e mesmo assim é o melhor marcador do Aves, já com 6 golos marcados. Joga o Futebol Clube do Porto, Francisco Moura, na meia esquerda do ataque do Porto, a trocar a bola com Borja Sainz. Outra vez, Francisco Moura, há muito tempo que não era titular, muito criticado, sobretudo depois da exibição frente ao Benfica no Estádio da Luz. Hoje, de regresso ao 11, muito criticado pelos adeptos do Futebol Clube do Porto. Vamos ver que resposta hoje vai dar Francisco Moura, embora já num contexto mais tranquilo, menos pressão por parte do Futebol Clube do Porto e para o próprio Francisco Moura, uma vez que o Porto já está a jogar aqui na Vila das Aves na condição de campeão nacional. O 31, o 31º título da história do Porto. Francisco Moura, precisamente à esquerda, volta a cruzar para a área do Aves. Cortou seguro de cabeça Christian Devenish. O Futebol Clube do Porto, no entanto, domina completamente o jogo e segura a posse de bola no meio campo contrário, com Fofaná a atrasar a bola para o eixo defensivo do Porto, para o grande círculo, para Tiago Silva. Entregou em Dominik Prpić, o jovem central croata. Empurrou para a esquerda do ataque, Borja Sainz, trivela a dar para a linha lateral da área do Aves. Lado esquerdo do ataque do Futebol Clube do Porto, Rodrigo Moura tenta furar, tira-lhe a bola Gustavo Mendonça. O Porto é forte a recuperar. Francisco Moura para Seco Fofaná, rodou sobre o próprio, tirou a bola da zona de pressão, deu para a esquerda para Francisco Moura, mais para a esquerda para Borja Sainz. O cruzamento largo para o corte de Leonardo Rivas, e depois quem afasta em definitivo da zona de perigo é o médio defensivo brasileiro do Aves, Rony. E o Futebol Clube do Porto mantém a posse de bola no meio campo contrário, completamente instalado no meio campo defensivo do último classificado da Liga Portuguesa. Tiago Silva para Dominik Prpić, o central esquerdino, ex-Ajduk Split, para Borja Sainz, combinação com Rodrigo Moura. O cruzamento, tira Leonardo Rivas, vai apertando, vai massacrando o Futebol Clube do Porto. Mas atenção, há um ressalto, contra-ataque para o Aves. Lá vai o nigeriano Tunde, é muito rápido, ainda Tunde com falta de apoio, sozinho contra o mundo. Levou a bola para o lado direito do ataque do Aves, a lateralizar o jogo, Tunde à espera do apoio. O Porto, entretanto, já se reorganizou defensivamente e Tunde vai a conservar a posse de bola para a equipa do Aves, com Pedro Lima depois a descongestionar no atraso para Gustavo Mendonça. O médio formado no Benfica vira o jogo para o lado descoberto, à esquerda para Leonardo Rivas, dá ligeiramente no meio para Guilherme Neiva, o ex-Oliveira do Hospital. Marcou o gol da vitória, a segunda vitória do Aves neste campeonato, por 2-1, na Choupana diante do aflito Nacional da Madeira na semana passada. Agora, coisa rara no jogo, o Aves com circulação, com posse de bola, também a colocar-se totalmente no meio campo defensivo do Futebol Clube do Porto. O Aves vai circulando, vai rodando o jogo, jogam os dois centrais tranquilamente, Christian Devenish para Paulo Vitor, e o central brasileiro depois bate longo para o ataque, à procura de Tunde, o extremo direito do Aves. Mas Francisco Moura, com sentido posicional, resolveu-o de cabeça, atrasou para Dominik Prpić, que entretanto já libertou para a primeira fase de construção para a Lavarela. Acelerou, já saiu da zona da meia-lua da grande Futebol Clube do Porto à Lavarela, e depois enviou tranquilamente para Dominik Prpić. O jogo regressa à tendência habitual, com o Porto a dominar, com o Porto em organização ofensiva. Outra vez o Porto, com posse de bola no meio campo contrário, PP a segurar, dar o meio para Alberto. É o estilo de jogo habitual, é o modelo de jogo habitual de Farioli, com os laterais por dentro. Aí está Alberto, agora o passe de Alavarela para a esquerda para Borja Sainz. Apoio frontal por parte de Denis Gull, tenta escapar em velocidade a Christian Devenish. Bem o central colombiano do Aves a controlar a movimentação de Denis Gull, mas o avançado turco do Porto dominou mal a bola. Esta disparou com força para lá da linha final e por isso é pontapé de baliza para o Aves.
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6: Eu vou já à Vila das Aves, mas deixem-me só conferir como é que estão as duas finais da Liga dos Campeões. Já vimos que o Porto está a ganhar ao Barcelona 2-0, já lá vou, mas perguntaram ao António Botelho e ao Luís Alves como é que está o arranque da segunda parte do Sporting Palma em futsal.
7: 5 minutos já jogados e mantém-se a vantagem do Sporting, ou seja, o Sporting vai resistindo estes minutos da segunda parte sem grandes dificuldades. dificuldades agora, por acaso, ia sofrendo. Mas o Sporting continua a ganhar por 1-0, já com 5 minutos jogados, e Luís Alves é daquelas finais com poucos golos. Eu lembro que a final entre o Sporting e o Palma, de o tal jogo em que o Sporting perdeu na final, também terminou 1-1, em 22-23 também teve poucos golos. Este é um jogo com poucos golos e o Palma vai tentando um pouco mais na segunda parte.
8: Sim, tem sido essa a tendência, e o resultado mantém-se, também a tendência de jogo também se mantém, ou seja, o Sporting mais por cima do jogo, chegar mais vezes à baliza do Palma, a ter mais finalizações, portanto muito igual àquilo que aconteceu durante a primeira parte.
7: Muito bem, estamos a 14 minutos do final do jogo. O Sporting vence por 1-0. Gol de Diogo Santos na primeira parte. Atenção, bola no posto. O Sporting quase a chegar ao 2-0 com Ziquité de calcanhar a desviar e a bola a bater na base do posto direito da baliza do Palma. O Sporting mais perto do 2-0, mas mantém-se esta vantagem mínima para a equipa portuguesa. 14 para o final, 1 para o Sporting, 0 para o Palma.
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6: Ora bem, o Sporting quase que fazia o segundo, mas no Hockey em Patins, José Santos, o Porto já marcou o mesmo 2, está a ganhar ao Barcelona na final do Hockey em Patins. Ponto de situação nesta altura.
9: Estamos com 11 minutos jogados da primeira parte, 2 golos no espaço de 2 minutos, primeiros 2 minutos, mas antes disso o Porto teve a possibilidade de marcar de livre direto através do melhor marcador, Carlo De Benedetto, com 15 golos apontados. Seria Rafa no primeiro minuto, depois no segundo a bomba, que falamos de Gonçalo Alves. Emanuel, o Porto esteve mais próximo do terceiro do que a equipa de Barça reduzir para 2-1.
10: É verdade, portanto o início da partida por parte da equipa do Futebol Clube do Porto foi de facto avassalador. A equipa do Barcelona com muitas dificuldades e a cometer uma falta que viu excluir um jogador da equipa do Barcelona, que jogou em inferioridade numérica e acabou por sofrer, portanto, o golo por parte da equipa do Porto. Depois disso inverteram-se os papéis, foi um livre direto, um cartão azul exibido ao Telmo Pinto, que acabou por reduzir a equipa do Porto a 4 jogadores, a 3 jogadores de pista, 4 jogadores no total, mas ainda assim pertenceram, mesmo em underplay, a equipa do Porto teve 2 flagrantes oportunidades. Uma por parte do Carlo Di Benedetto, que na cara do guarda-redes não foi capaz de converter, e outra por parte do Edu Lamas, que também teve a oportunidade de ampliar o marcador para a equipa do Porto e acabou por não conseguir contornar o guardião Sérgio Fernandes, que de facto está a cortar-se como um dos elementos mais em evidência. E agora foi a vez, portanto, do Paulo Freitas, depois deste período de 2 minutos a inferioridade numérica, em que o Porto acabou por resistir e não sofrer nenhum golo, a pedir um time-out para de facto refrescar os seus jogadores, que tiveram 2 minutos em inferioridade.
9: Estamos a meio da primeira parte, Porto 2, Rafa e Gonçalo, Barça 0.
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6: E Bruno Cabral, voltamos ao futebol.
4: Estamos de regresso à Vila das Aves, já com 20 minutos da primeira parte. Só tem dado praticamente Futebol Clube Porto, mais uma tentativa de golo por parte dos Dragões, Zé Pedro.
5: É, mais uma vez, ali pelo lado esquerdo, desta vez Rodrigo Mora, derivou para o centro, bom remate, ligeiramente por cima. Dizer que agora chove copiosamente aqui em Vila das Aves, ainda assim não demove os dois técnicos, Francesco Farioli e também João Henriques, de estarem constantemente a pé, a dar indicações à chuva, a querer também algo mais desta partida.
4: É, chove intensamente agora aqui na Vila das Aves. Este o cenário do ponto de vista das condições atmosféricas para este Aves Futebol Clube Porto. Estamos com 20 minutos jogados da primeira parte, 0 para o Aves, 0 para o Futebol Clube Porto, mas Bruno Prata, o Futebol Clube Porto tem dominado o jogo e já podia ter marcado pelo menos por 2 vezes, já criou 2 oportunidades flagrantes o Porto para inaugurar o marcador esta tarde aqui na Vila das Aves.
11: Sim, o jogo tem sido entretido, como diria Quinito, mas verdadeiramente não houve nenhuma grande oportunidade. 3 aproximações perigosas por parte do Futebol Clube Porto, 2 de Mora e 1 de Borja Sainz, e que resultaram do domínio que o Futebol Clube Porto tem tido quase avassalador. O jogo tem sido interessante por um aspecto. A dupla de centrais do Futebol Clube do Porto tem praticamente 2 décadas de diferença, Prepites e Tiago Silva. De facto, o presente e o futuro no que diz respeito à defesa portista. O Aves tem procurado jogar tem também um aliciente suplementar esta equipe à avesso, que é a exibição de Pedro Lima, até pelo interesse que tem sido noticiado por parte do Sporting. É um jovem central brasileiro, de facto, muitíssimo interessante, que o Aves descobriu na Croácia, mas a superioridade sobre o Porto até agora não esteve minimamente em casa.
4: Sem dúvida alguma, e atenção que o Aves, entretanto, consegue conquistar, José Pedro Gomes, um ponto a pé de canto.
5: Assim é, se no Futebol Clube Porto, o lado esquerdo é o preferido, nos avanços é o lado direito, mais uma vez, Mateus Piva, lateral, a subir pelo cavado, a tentar cruzamento, mas a bola a ser desviada por Prepites e a ceder canto para os avanços no lado direito, para onde ataca a equipa da casa.
4: É um canto fechado, é à direita para um esquerdino, o extremo nigeriano do Aves, Tunde, ele quem vai bater este ponto a pé de canto aos 22 minutos do primeiro tempo. O árbitro da partida, Carlos Macedo, ainda vai deixar o aviso à pequena área para as marcações entre os jogadores de Futebol Clube do Porto e Aves. E agora sim, Carlos Macedo autoriza a cobrança do canto à direita do ataque do Aves para Tunde. Bate para a zona do primeiro poste, surge a cortar de cabeça PP. Segundo ponto a pé de canto consecutivo para o Aves.
5: É muito denunciado também este cruzamento de Tunde, a rematar baixo. O PP ali na linha da bola conseguiu desviar pela linha de fundo. Novo canto para os aventos. Novamente Tunde para cobrar.
4: 0-0 a meio da primeira parte. Tunde agora bate de frente, bola muito chegada à baliza, bola muito difícil para Cláudio Ramos, ainda pode haver uma recarga, aí está Rory, o remate, golo! É do Aves! Surpresa! Na Vila das Aves! O último marca e está na frente, diante do primeiro do campeão nacional! Canto, confusão, a bola sobrou para a entrada da área e Rony, o médio defensivo brasileiro do Aves, rematou forte para o fundo da baliza de Cláudio Ramos. Está feito o primeiro do Aves. Gol!

0: debaixo de muita chuva, aos 23 minutos da primeira parte, o Aves surpreende e adianta-se no marcador por intermédio de Rony.
1: E que grande festa fazem os jogadores do Aves nesta situação delicada da descida da divisão. Este golo é um ânimo para a equipa, para o que resta da temporada no chão, a festejarem este golo inaugural, nascido, como disseste, na sequência de um canto. A defesa do Futebol Clube do Porto não foi lesta a desviar a bola, acaba por sobrar para Rony, o médio brasileiro, reforço de inverno dos avenses, ganha o ressalto e remata sem hipóteses para Cláudio Ramos, fazendo então o primeiro golo da partida quando estamos com 25 minutos aqui em Vila das Aves.
0: Rony Moura, médio defensivo brasileiro, 27 anos, chegou em janeiro, dizia precisamente o José Pedro Gomes, proveniente do futebol brasileiro, proveniente do Mirassol, foi dele o golo que colocou então o Aves de forma surpreendente aos 23 minutos a ganhar por 1-0 diante do vencedor do campeonato Futebol Clube Porto. Primeiro golo em Portugal, primeiro golo ao serviço do Aves por parte de Rony. Reação forte do Porto, um canto para o Porto, mas há falta sobre o guarda-redes do Aves, Adriel, na pequena área da equipa avense.
1: É isso que assinala Carlos Macedo, apesar dos protestos da equipa portista, não teve dúvida do árbitro da partida e assinala então essa falta.
0: Surpresa, Bruno Prata na Vila das Aves, na sequência de um pontapé de canto, o Futebol Clube Porto sofreu o golo. Alguns protestos por parte dos responsáveis do Futebol Clube Porto alegaram que houve falta ofensiva do Aves no canto. A verdade é que o árbitro nada assinalou. Carlos Macedo, o vídeo-árbitro Sérgio Piscarreta também não interveio e, portanto, está feito o primeiro, é do Aves, de forma inesperada.
2: Sim, mas eu não constato nada de ilegal no lance. Um canto muitíssimo bem marcado. Creio que Cláudio Ramos tentou agarrar a bola e tendo saltado com dois adversários que saltaram na vertical sem fazerem qualquer falta, ele acabou por não conseguir. Creio que a pressão de Devanites foi importante. Depois vários ressaltos, a bola a sobrar para a entrada da área e depois faltou aí sim alguma oposição. Rodrigo Mora a ser batido pela simulação de Rony e este a conseguir uma boa conclusão com a bola a passar pela floresta de pernas que tinha à sua frente. 100% aproveitamento por parte do Aves e claramente a tirar partido de um lance de bola parada.
0: 1-0 para o Aves, vale então o golo marcado por Rony aos 23 minutos da primeira parte. Agora já estamos com 27 minutos. O Futebol Clube Porto, recorde, só sofreu ainda uma derrota neste campeonato, uma derrota em Rio Maior diante da Casa Pia. Reação do Porto ao golo sofrido, há pouco teve um canto, falta no entanto sobre Adriel. Agora Dominique Perpito jogou para a profundidade, procurava isolar Borja Sainz, mas Adriel, o guarda-redes brasileiro do Aves, também reforço de inverno à semelhança de vários colegas de equipa, como foi o caso do autor do golo, que para já faz toda a diferença no marcador, Rony. Adriel bem posicionado a controlar a profundidade, a antecipar-se a Borja Sainz e a pontapear a bola já para o meio campo contrário. Lançamento para o Futebol Clube Porto, Francisco Moura à esquerda da zona defensiva do Porto, atrasa para Dominique Perpich, bate longo pelo ar para a linha divisória. Denis Gull dividiu com Devanish. Devanish ficou no chão a queixar-se muito, o árbitro da partida deixa jogar, levanta-se muita gente do banco do Aves. Carlos Macedo entretanto vai ver o que se passa com Christian Devanish.
1: Esta liga, o colombiano, depois de essa entrada mais dura, muitos protestos por parte do Futebol Clube do Porto, agora um cartão vermelho para um dirigente pelos protestos exagerados que tiveram sobre esta decisão de Carlos Macedo.
0: É, um vermelho já recorrente ao longo da temporada para Henrique Monteiro, delegado ao jogo do Futebol Clube do Porto, dirigente do Futebol Clube do Porto, sempre a protestar, sempre em pé. Estava a ser este o comportamento de Henrique Monteiro de há muito tempo a esta parte. Já se tinha pegado aqui também com o quarto árbitro e, entretanto, Carlos Macedo ia com o amarelo, mas depois aproximou-se de Henrique Monteiro e decidiu mostrar o vermelho. E, portanto, expulsão. Mais uma por parte de Henrique Monteiro, delegado aos jogos do Futebol Clube Porto. Esta temporada, mais expulsão, vermelho direto mostrado pelo árbitro Henrique Monteiro, que entretanto já está a dar a volta ao relvado para se retirar do terreno de jogo. 28 minutos, o Aves ganha, há balão por parte de Dominique Perpich a colocar a bola perto da meia-lua da grande área de Futebol Clube Porto. Fofoná para PP, não passou por Leonardo Rivas, o defesa esquerdo paraguaio do Aves enviou a bola para lá da linha lateral do campo e por isso é lançamento para o Futebol Clube Porto. Lado esquerdo, ainda no meio campo defensivo da equipa campeã nacional, é Francisco Moura quem vai efetuar a reposição, lança para a linha divisória para PP, de cabeça joga a sorte para o corredor central, recupera Pedro Lima, o médio brasileiro, esquerdino, de quem já aqui falamos, A equipa do Aves a descongestionar. No atraso para Leonardo Rivas. Na meia esquerda do ataque do Aves. Travou o paraguaio e devolveu a Pedro Lima. Este para o autor do golo, Rony Moura. Atrás para Christian Devenis, já recuperado do problema de há pouco. O central colombiano deu para a direita para Matheus Pivô. Apoio frontal por parte de Gustavo Mendonça. Agora Tunde acelera, dá para a área. Pode ser o segundo. Gustavo Mendonça, o cruzamento. Corta, Alberto! É uma grande jogada por parte do Aves e valeu ao Porto, Zé Pedro, o corte fundamental de Alberto.
1: Foi precioso este corte de Alberto Costa, porque evitou que a bola entrasse no momento certo. Grande jogada do ABS, mais uma vez, como disseste, ali novamente no lado direito, Tunde a combinar, a fazer então essa incursão, depois um cruzamento e quase que o ABS chegava ao segundo gol.
0: Uma boa jogada por parte da equipa de João Henrique, já aqui dissemos várias vezes, o Aves já caiu em definitivo para a segunda liga do futebol português, mas vive a melhor fase da temporada com 4 jogos consecutivos sem perder, empatou diante do Sporting e hoje está a ganhar diante do Porto, há pouco quase fazia o segundo. Ataca o Porto, PP, cruzamento, Denis Gull não se fez à bola, Denis Gull não saltou e depois quem cortou foi o lateral direito do Aves, Matheus Pivô, bola para fora pela linha final e portanto é outra vez pontapé de canto para o Porto.
1: Agora foi o Matheus Pivô a ser decisivo, está em destaque o jogador lateral direito do ABS a fazer esse corte decisivo quando estava Denis Gull pronto para emendar para a baliza.
0: É pontapé de canto para o Futebol Clube Porto, à esquerda do ataque da equipa orientada por Francisco Farioli, é Rodrigo Mora quem vai bater. Rodrigo Mora a bater para a zona de conflito, segundo posto estava lá Denis Gull, corta na antecipação de cabeça Paulo Vitor, segunda vaga do ataque do Futebol Clube Porto com Seco Fofana, o internacional marfinense sem opções de passe, recuou até ao meio campo defensivo do Futebol Clube Porto e de longe atrasou para perto da área dos drones para o guarda-redes Cláudio Ramos, capitão da equipa. Cláudio Ramos esperou que o Futebol Clube Porto se reorganizasse taticamente e entregou para o central croata, o esquerdino Dominic Prepic, deu para Seco Fofana, devolveu ao grande círculo para Prepic, agora para Tiago Silva, dois centrais de gerações completamente diferentes, conforme aqui já destacou o comentador da TSF nesta partida, Bruno Prata. O Porto ataca à esquerda à procura do empate, Rodrigo Moura entra na área, obrigando Gustavo Mendonça a fazer o corte. O árbitro Carlos Macedo entende que a bola antes de sair ainda tocou em Rodrigo Moura e portanto desta vez é pontapé de baliza para o Aves.
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5: Vamos lá conferir outra vez como é que estão as duas ligas dos campeões, as duas finais no futsal. Eu começo por aqui, que já está na segunda parte. António Boteiro, Luís Alves, o Sporting continua em vantagem sobre o Palma, mas fica com pouca ideia que isto não ata nem desata, não é?
6: É, isto parece que vai assim até ao fim, vamos ver, e depois o final será, obviamente, de grande pressão dos espanhóis sobre a equipa portuguesa. Estamos a 9 minutos do final, portanto dos 40, e o Sporting continua a vencer por 1-0, golo de Diogo Santos logo no início da partida com 3 minutos jogados. E Luís Alves, ainda assim ao Sporting, a equipa continua a criar mais oportunidades.
7: Sim, o jogo está muito igual àquilo que foi o jogo todo até agora e a primeira parte que nós conseguimos dar uma ideia melhor aos nossos ouvintes. O Sporting continua por cima do jogo, continua a criar mais oportunidades de golo, a fazer mais finalizações, mas é verdade, não mata nem desata. Isto, a diferença de um golo é sempre aqui muito, muito complicada para quem, quer dizer, é mais complicada para quem está a perder, claro, mas para quem está a ganhar também, num ou outro momento, neste caso o Palma pode empatar e com certeza que depois vai utilizar o guarda-redes subido, 5-4, mas sim, por enquanto nem ata nem desata, sem dúvida.
6: Muito bem, 12 minutos jogados já nesta segunda parte, faltam 8 para acabar, 8 e mais alguns segundos, equipas com poucas faltas, apenas uma cometida pelo Sporting, apenas uma cometida pelo Palma e tudo em aberto, mas com vantagem para a equipa portuguesa. Sporting 1, Palma 0.
5: Ora bem, isto na primeira parte da final de futsal, na final de segunda parte no futsal, primeira no hóquei em patins, José Santos, Aqui a todos, escola... como é que estamos aí então? Aparentemente com o Futebol Clube do Porto, com a situação controlada, pelo menos aparenta.
8: É, efetivamente, a equipa do Porto viu-se reduzida a 13 jogadores de pista para além do guarda-redes, a mercê da sanção da cartolina azul exibida ao Hélder Nunes, e tivemos, portanto, o Porto a resistir mais uma vez a um período de inferioridade numérica, mas de facto tem sido um Barcelona mais acutilante, mais, que se tem aproximado mais vezes da baliza do Xavi Maliá, a ameaçar quer de meia distância, quer em jogadas de envolvimento coletivo, e de facto a equipa do Barcelona, depois de um período inicial de maior ascendente por parte da equipa do Porto, a reagir também mercê dos dois time-outs já utilizados pelo técnico espanhol Ricardo Ares. De facto, a equipa do Barcelona tem vindo a conseguir equilibrar as operações e a causar mais perigo à baliza do Porto, e numa altura em que o Paulo Freitas utiliza também ele o seu time-out para, de facto, conter este maior ascendente, maior equilíbrio por parte da equipa do Barcelona.
9: Estamos a 3 minutos e meio para que caia o pano sobre a primeira parte desta Final 8, a final da Liga dos Campeões. O Porto está em vantagem, vence por 2-0 com golos de Rafa e de Gonçalo.
5: Ora bem, o facto é que as duas equipas portuguesas estão em vantagem nas duas finais da Liga dos Campeões, futsal e hóquei em patins. Vamos ver no que isto dá. Entretanto, Bruno Cabral, o recente campeão nacional, está com alguns problemas na Vila das Aves.
0: É verdade, está a perder na casa do último classificado, 0 para o Aves. Atenção, Aves, outra vez no ataque, bola longa com o desvio de cabeça por parte do ponta-de-lança Diego Duarte, diretamente para fora.
1: É, o paraguaio sempre ali intrometido nesses combates, desta vez a não conseguir dominar a bola dentro das quatro linhas, mas ainda assim o Aves a responder bem ao maior volume de jogo por parte do Porto.
0: O Futebol Clube Porto a perder por 1-0 na Vila das Aves, e já estamos com 36 minutos jogados da primeira parte. O gol do Aves foi de Rony, na sequência de um canto aos 23 minutos. O Porto ataca à procura do empate dentro da área, lado direito, cruzamento de Alberto, corta com o pé guarda-redes e depois a recarga de Fofona. Vai encontrar o corte providencial de Cristian Devenis. O Porto perto de empatar o jogo.
1: E festeja que nenhum golo fosse Devenis, porque foi decisivo o rebate de Fofana. Não tinha qualquer hipótese para o guarda-redes Adriel. Estava no sítio certo o colombiano, depois de uma jogada iniciada por Alberto Costa. Um bom cruzamento, também desviado ali por Adriel, que deixou a bola para o Fofana. Valeu ao Aves a inspiração de Devenis.
0: Rodrigo Mora bate o pontapé de canto, bola muito chegada à baliza, muitos jogadores perto da área de Adriel, da pequena área de Adriel. Alguém cortou, a bola depois sobrou para Guilherme Neiva, bate na frente para Tunde, ganha com força Alberto, grande túnel sobre Pedro Lima, é bem jogado para Alberto. Agora outra vez Alberto faz um túnel sobre Gustavo Mendonça, abertura para Rodrigo Moura, dentro da área à esquerda Francisco Moura faz o cruzamento, Denis gol na pequena área, não conseguiu desvio para a baliza.
1: Boa combinação entre Francisco Moura e Rodrigo Moura, mais uma vez ali no lado esquerdo, cruzamento de Francisco Moura, a bola a passar ali toda a defesa do ABS, e Denis Gull não conseguiu esse desvio decisivo, a bola saiu pela linha lateral.
0: E o jogo aqui na Vila das Aves, Bruno Prata, pegando na tua expressão de há pouco em que citaste Quinito, continua entretido.
2: Sim, é verdade. E deixa-me relevar um aspecto. O Aves, não sei ter feito na altura muito por isso, aproveitou um canto para se colocar em vantagem, mas esse gol teve um efeito libertador que lhe permitiu depois passar a jogar em zonas mais avançadas e aqui, ali, até a criar perigo, como aconteceu ao minuto 29, em que construiu uma jogada muitíssimo bem desenhada. O Futebol Porto teve um apagão entre o minuto 20 e o minuto 36, só há instantes, naquele lance em que Devenites teve uma intervenção salvadora, impedindo que o remate de Fofana terminasse no fundo da baliza. Só aí é que a equipa portista se voltou a mostrar, tendo denotado falta de ligação entre os diversos setores em muitos momentos.
0: O Futebol Clube Porto tenta encostar o Aves às cordas. O Aves, entretanto, recupera por intermédio de Rony. A pontapiar de qualquer maneira. O meio-campo defensivo do Futebol Clube Porto é um autêntico deserto. Não está lá ninguém do Aves. O Aves todo atrás a defender esta vantagem mínima, vantagem preciosa no marcador. O Futebol Clube Porto outra vez no plano ofensivo aos 39 minutos. Alberto tem jogado bem. Dá para o meio. Pripites de pé esquerdo. Remata de longe para o corte, no entanto, de Paulo Vítor. O Aves agora vai tentar sair para o contra-ataque. Vai na velocidade de Guilherme Neiva. Corta para dentro. Chega. Primeiro Seco Fofaná a resgatar a bola para o Futebol Clube Porto. O jogo parte. Mais exposto o Aves. O Futebol Clube Porto procura aproveitar. Rodrigo Mora vai pela esquerda. Já deixou para trás Rony. Ainda Rodrigo Mora faz tudo sozinho. E depois remata contra Mateus Pivô. A bola sai do outro lado. É lançamento para o Porto.
1: A bailar Rodrigo Mora. Toda a sua técnica no relevado. Conseguiu passar por um adversário, mas depois bateu ali naquela parede chamada Mateus Pivô, que colocou o pé e evitou que o remate fosse concretizado.
0: Tiago Silva para Dominique Perpetes, sai a jogar o central esquerdino croata do Futebol Clube Porto, vira o jogo para o lado descoberto, era para PP, mas Perpetes definiu mal, a bola saiu e portanto Zé Pedro desta vez é reposição de linha lateral para a equipa da casa.
1: É, e vai com calma o ADS e vantagem no marcador, fazer esse lançamento, é ali no lado direito, esquerdo para onde atacam os avanços, é Rivas que está lá para executar.
0: É caso para perguntar onde é que andou este Aves ao longo da temporada, embora também é verdade que o contexto agora é diferente, já está mais solto o Aves, já não tem nada a perder nesta fase final do campeonato, já está despromovido para a segunda liga do futebol português, o Aves, mas hoje a mostrar qualidade nesta recepção ao líder do campeonato, o Futebol Clube Porto, que também já não joga com a mesma exigência das jornadas anteriores, porque o Porto é campeão desde a semana passada, mas recordo que recentemente o Aves também aqui surpreendeu outro candidato ao título, no caso o atual terceiro classificado, com um empate aqui na Vila das Aves, 1-1 diante do Sporting, e portanto já são 4 os jogos consecutivos do Aves sem perder no campeonato, e hoje está a ganhar diante do campeão nacional por 1-0, já muito perto do intervalo. Estamos em cima do minuto 41 do primeiro tempo. Posse de bola para o Futebol Clube Porto, na pequena área do Futebol Clube Porto, Cláudio Ramos, mau passe para a esquerda para Francisco Moura, a bola saiu, é lançamento no ataque para o Aves.
1: É desentenderem-se Francisco Moura e também Cláudio Ramos a não conseguir perceber essa movimentação do defesa portista, o guarda-redes a lançar forte, mas a colocar a bola pela linha lateral, é lançamento para o ADS, já no meio campo do Futebol Clube Porto está Mateus Pivô para executar.
0: Recordo também que Francesco Farioli hoje apresentou um 11 alternativo, 8 alterações do 11 inicial do Futebol Clube Porto em relação à vitória sobre o Alverca na semana passada. É lançamento para o Aves, enfiamento da área do Porto, lá direito, lançamento longo do Pivô, desvio de Devenich e depois o avançado do Aves, Guilherme Neiva, procurava a bicicleta, cruzamento de Leonardo Rivas, bola na área para o corte de Ala Varela, segura PP, bate na frente, atenção que Christian Devenich está deitado, muito queixoso na grande área do Futebol Clube Porto.
1: É, está ali o colombiano, na sequência do lance, ficou ali queixoso, está com os mãos na cabeça, ainda assim o lance e o jogo desenrola-se, o árbitro da partida ainda não o interrompeu.
0: E Christian Devenich continua deitado na grande área do Futebol Clube Porto. Carlos Macedo só agora vai lá perceber o que se passa, só agora quando a bola sai é que o árbitro bracarense vai aproximar-se de Christian Devenich para se inteirar da condição física do central colombiano do Aves, que ficou caído na sequência do lançamento de Mateus Pivô. Penso que se tratou de um lance dividido com Dominique Perpetes.
1: Assim foi, o croata e o colombiano a chocar, mas parece não ser nada de grado, a equipa médica do Aves, do ADS, está ali pronta para entrar, mas não foi necessário, já se levantou o colombiano, está pronto para continuar.
0: Christian Devenich já se levantou, vai a caminhar até à sua zona no setor mais recuado da equipa do Aves. A Christian Devenich que se ficou a queixar, deitado na grande área do Futebol Clube Porto durante muito tempo. Devenich, entretanto, já se levantou. Foi na sequência de um lançamento de Mateus Pivô em que foi à bola com a Perpites, e Perpites com o braço terá atingido ali parte de trás da cabeça de Devenich, ou pelo menos as costas, e Devenich entretanto já está recuperado, sem motivo também para a equipa de arbitragem, no entanto assinalar grande penalidade. Ataca o Aves de fora da área, o remate de Pedro Lima, um remate de muito longe, a bola terá sofrido um ligeiro desvio no jogador do Porto, e atenção, é ponta, pé de canto para o Aves à direita do ataque do último classificado da Liga Portuguesa.
1: Continua muito atrevido conseguido o AVS. Agora um remate de crença de Pedro Lima ali à entrada da área, rematou forte, a bola acaba por desviar num defesa do Futebol Clube do Porto e aceder novo canto para o AVS. É novamente Tunde para cobrar.
0: E foi precisamente na sequência de um canto à direita do ataque que o Aves conseguiu marcar aos 23 minutos numa bola que sobrou para Rony, que à entrada da área rematou para o fundo da baliza hoje do Porto, defendida por Cláudio Ramos. 43 minutos, canto para o Aves, 1-0 para a equipa do Aves diante do Porto. É Tunde quem bate o canto, bola na pequena área, desvio de cabeça ao lado. O Aves outra vez a criar algum ruído na grande área do Porto.
1: E mais uma vez dificuldades para a defesa do Futebol Clube do Porto afastar essa bola. Houve ali um desvio, acabou por a bola sair, mas ainda assim a defesa do Futebol Clube do Porto está com algumas dificuldades nestes cantos do AVS.
0: Coloca mais alguma velocidade no jogo agora o Futebol Clube do Porto. Fofoná passou facilmente por Guilherme Neiva. Abertura para a meia direita do ataque do Porto para PP. Segura com esforço dentro do campo. PP atrasou a bola para Tiago Silva. Já invadiu o meio campo contrário. Tiago Silva a tocar a bola para o central da esquerda do Futebol Clube do Porto. Perpetes pica para a área para Borja Sainz. A corrida e segura dentro do campo. Borja Sainz, o cruzamento. Não chega. Denis Gula afasta Leonardo Rivas. Diego Duarte, o avançado para Guaio do Aves, tenta segurar. É empurrado por Francisco Moura. Resiste Diego Duarte. Pontapeia contra Moura. A bola ressalta para Borja Sainz. Lado esquerdo do ataque do Porto, perto da linha de fundo. Borja Sainz deu para a área para Rodrigo Moura. Tirou o Aves e depois Perpetes em definitiva afasta a bola pela linha lateral.
1: É na ressaca desta insistência do Futebol Clube do Porto. Acabou por ser Perpetes a tentar novamente colocar a bola na área. Ali num combate contundo, acabou por ceder novo lançamento para o Aves.
0: É lançamento na zona defensiva para o Aves, à direita para Mateus Pivô, a lançar para Diego Duarte, mais um corte de Perpetes. É lançamento da linha lateral outra vez para o Aves, mas agora mais alguns metros à frente. O roupeiro do Futebol Clube do Porto, o mítico Jardel, entregou a bola a Mateus Pivô para que o lateral direito brasileiro do Aves, mais um reforço de janeiro, possa efetuar a reposição de linha lateral. Lançou no decorrer da linha lateral, precisamente para Tunde, que depois não conseguiu dominar, não conseguiu dar a melhor sequência à jogada. Agradece o Futebol Clube do Porto. Últimos segundos da primeira parte na Vila das Aves. Está a jogar-se para o arranque da penúltima jornada da Liga Portuguesa. O primeiro contra o último, mas surpreendentemente o último está a ganhar ao primeiro. O Aves está a ganhar por 1-0 diante do Futebol Clube do Porto. Marcou Rony aos 23 minutos deste primeiro tempo. Estamos em cima do minuto 45. Expectativa para o período de compensação. Vamos ter mais um minuto. Um minuto de descontos dado por Carlos Macedo. E portanto estamos na reta final do primeiro tempo aqui na Vila das Aves. O Futebol Clube do Porto tenta empatar ainda antes do intervalo.
6: Golo do Sporting. É o 2-0 para o Sporting na final da Champions Futsal. Gol do Sporting. Chega ao 2-0, a equipa do Sporting está mais perto de conquistar a Liga dos Campeões de Futsal. Tinha há instantes começado com guarda-redes avançado a equipa do Palma. Estava em 5-4 e no primeiro momento em que inicia-se ataque comete um erro e há um autogolo do próprio guarda-redes avançado. Foi a Xiscala que foi fazer pressão sobre o guarda-redes avançado e ele atrasou a bola para a própria baliza. É um erro gigante, Luís Alves, do Palma, e o Sporting dilata a vantagem, está mais perto da vitória.
7: Sim, é verdade, um erro que não é muito habitual do Alisson, um jogador que veio de cara.
6: Alisson.
7: Exatamente, ainda não tinha jogado, pelo menos que eu me lembro, ainda não tinha jogado. Entrou precisamente para este 5 contra 4 e na primeira bola, na primeira jogada, acaba por fazer autogolo porque o Xiscala saiu muito rápido, aqui conseguiu criar uma pressão muito efetiva e depois a bola acaba por entrar devagarinho na baliza, mas é uma grande vantagem para o Sporting a 3 minutos e 40 do fim e penso, se não me engano, a final é fechada e o Sporting vai ser campeão europeu.
6: É que o Palma não consegue criar oportunidades. 3:40 para o final, o Sporting dilata a vantagem nesta final. 2 para os Leões, 0 para o Palma.
5: Intervalo no Hockey Patins, eu vou já a Coimbra, mas intervalo também no futebol, Bruno.
0: Exatamente, já apitou aqui para o intervalo na Vila das Aves o árbitro bracarense Carlos Macedo. Intervalo na Vila das Aves, com surpresa, Bruno Prata, o Futebol Clube do Porto está a perder aqui por 1-0 ao intervalo na casa do último classificado da Liga Portuguesa. Como é que se pode explicar então este resultado surpreendente em período de descanso?
2: Sim, explica-se logo pela eficácia do AVS. O resultado não é obviamente justo se olharmos à estatística, às oportunidades de golo e principalmente ao controle do jogo por parte da equipa portista, que entrou bem, teve três ameaças de golo logo nos primeiros 20 minutos, mas depois importa dizer que se aburguesou. Portanto, este resultado acaba por ser um castigo que se percebe para a equipa portista. Por outro lado, é também um prémio para o AVS, uma equipa com futebol muito simples, muito linear, mas onde se nota claramente ganhos em termos de qualidade de jogo e principalmente de qualidade individual em resultado dos diversos reforços que recebeu em janeiro. Estou a pensar não só no guarda-redes Adriel, no próprio Gustavo Mendonça e outros jogadores que claramente acrescentaram qualidade a uma equipa que já tinha alguma, mas que não conseguia espelhá-la em campo. O AVS, para além do golo, tem uma grande jogada ao minuto 29 e esteve quase a marcar novamente ao minuto 44, na sequência de um canto em que Babatunde, que é um marcador, um canhoto, que joga sobre a direita e que é muito forte neste tipo de situações, com Pedro Lima a surgir, a desviar de cabeça, ele que também é um jogador em destaque na equipa avesso. O Foco Porto, só nos minutos finais deste primeiro tempo, é que voltou novamente a tentar carregar no acelerador. Poderia mesmo ter empatado ao minuto 36, porque o remate de Fofana desviou em Devanish e isso quase que traía o guarda-redes Adriel, mas a verdade é que a equipa portista foi demasiado desligada, acusando desta feita, ao contrário do que aconteceu noutras circunstâncias, em demasia as muitas alterações no seu 11. Terá que ser um Floco Porto mais unido nesta segunda parte, se quiser inverter a situação.
0: Aí está a análise final à primeira parte por parte do comentador da TSF nesta partida, o Bruno Prata. Portanto, na Vila das Aves, Mário Fernando, ao intervalo, o novo campeão nacional, o Futebol Clube do Porto, está a perder diante do último classificado e já despromovido Aves por 1-0. Vale o golo marcado por Rony à passagem do minuto 23 do primeiro tempo.
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5: Daqui a pouco vamos para a ponta final da Champions de Futsal, com o Sporting a ganhar 2-0 ao Palma, muito perto de ser campeão europeu, mas na outra final dos campeões, a de Hóquei em Patins, em Coimbra, José Santos, Simael Antunes, intervalo também, vantagem também para a equipa portuguesa, o fundamental desta primeira metade.
9: O Porto entrou melhor, mas o Emanuel já vai esclarecer. O Porto marcou por Rafa e Gonçalo. Gonçalo que sacou um remate de longa distância, um autêntico míssil que Sérgio Fernandes não conseguiu travar. Emanuel, balanço a esta primeira parte com o Porto na frente da Champions.
8: É um Porto que iniciou a todo vapor esta final da Liga dos Campeões e conseguiu tirar proveito, tirar partido, materializar em golo um período de underplay por parte da equipa do Barcelona, que tinha sido sancionada por um lance faltoso sobre o Gonçalo Alves, e viu-se reduzida de um elemento, e a equipa do Porto a tirar proveito, a tirar partido desta superioridade e a inaugurar o marcador por intermédio do Rafa, assistido por Gonçalo Alves. Enquanto que a equipa do Barcelona aos poucos foi equilibrando as operações, inclusivamente dispôs de dois períodos de superioridade numérica, mercê dos cartões azuis exibidos ao Hélder Nunes e ao Telmo Pinto, mas contrariamente à equipa do Porto, a equipa do Barcelona não foi capaz de tirar proveito desse período de superioridade e não foi capaz de fazer o golo. Portanto, diante da equipa, uma equipa do Porto muito coesa a defender, quer com quatro elementos, quer com três, a não sucumbir a esses períodos de inferioridade numérica. Portanto, a equipa do Porto, e sempre à espreita de uma possível transição, e dispôs de boas oportunidades por Carlos Di Benedetto e por Edu Lamas na cara do guarda-redes Sérgio Fernandes, mas que não conseguiu fazer não conseguiram fazer o gol. Depois tivemos aos poucos a equipa do Barcelona a tentar assenhorar-se do jogo, a assumir as despesas do jogo, mas efetivamente teve pela frente um Porto muito coeso, um Porto de contenção, a circular bola, a esgotar
11: disputar os 45 segundos de posse de bola e a equipa do Barcelona, embora por vezes chegar-se com perigo à baliza do Xavi Malián, mas sem conseguir fazer o golo. E tivemos, portanto, uma reta final da primeira parte com duas equipas perfeitamente encaixadas, dois treinadores muito pragmáticos, muito calculistas, mas a equipa do Porto, para já, a manter esta vantagem conseguida num período inicial do encontro em que foi de facto avassaladora diante desta equipa do Barcelona.
9: As equipas já regressaram à pista, daqui a nada vai apitar Giuseppe Silecchia para a segunda parte deste Porto 2, Barcelona 0.
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5: E entre Botelho, Luís Alves, o Sporting muito perto de ser campeão europeu de futsal.
6: Falta um minuto para o Sporting vencer a Champions de futsal. 2-0, a 50 segundos do final da partida, e o Sporting há instantes podia ter feito o 3-0. Estava com guarda-redes adiantado a equipa do Palma. Fez um chapéu do meio-campo X-escala, a bola bateu na quina da baliza, na barra. E depois, na recarga, Alex Merlin falhou com a baliza escancarada. Apareceu um jogador do Palma para cortar em cima da linha. Está quase a acabar, 40 segundos para acabar. 2-0, vence o Sporting muito perto, então, de ser campeão europeu, de voltar a ser campeão europeu de futsal. Já não tem muito tempo. A equipa do Palma está quase a acabar, 30 segundos, está com 5-4 Palma, mas teria que marcar agora para relançar o jogo para os instantes finais. O Sporting muito perto de ser campeão europeu, ainda ataca a equipa espanhola, tricampeã europeia, corta o Sporting, X-cala, a baliza está aberta, atenção ao Sporting, vai agora fechar o jogo, Wesley, baliza aberta, atirou, corta em cima da linha, incrível, o Sporting volta a desperdiçar o 3-0 e a possibilidade de fechar completamente o jogo, mas já se fecheixa no banco do Sporting. Faltam 5 segundos para acabar. O Palma já desistiu, já desistiu, já se festeja. Wesley, baliza aberta, atirou, corta em cima da linha. Incrível, o Sporting volta a desperdiçar o 3-0 e a possibilidade.

0: outra vez a Champions, a prova mais importante de clubes a nível europeu de futsal. O Sporting bate o Palma por 2-0. Nunca tinha vencido esta equipa espanhola. E aí está, Sporting Clube de Portugal, campeão europeu. Época 2025-2026, o Sporting vence este campeonato, esta taça, esta Liga dos Campeões, de uma forma bastante sólida, Luís Alves. É que o Sporting venceu por 2-0 e quase não deu chances à equipa do Palma para marcar. O Palma teve muito poucas situações de golo, o Sporting até peca por escasso este resultado. É uma vitória claríssima da equipa portuguesa e é uma prova muito importante. É a terceira vez que o Sporting vence esta competição, 2019, 2021 e agora 2026. Está aqui conquistado o troféu mais alto a nível europeu em termos de importância para uma equipa portuguesa, para o Sporting, outra vez a equipa comandada por Nuno Dias. Grande feito do Sporting.
1: Sim, grande feito e um feito muito, muito merecido. O Sporting foi claramente a melhor equipa da prova, foi claramente superior ao Cartagena na meia-final e hoje também foi claramente superior ao Palma. Também nada que enfim, a qualidade do plantel do Sporting, a profundidade do plantel do Sporting levava a pensar que isso fosse possível, como aconteceu. Preparou muito bem os jogos, agora alterou bastante da meia-final para esta final a forma como defendeu o 5-4 e o guarda-redes subido. Hoje praticamente não deu possibilidades à equipa do Palma em criar situações de finalização, inclusive foi de uma bola que conseguiram ali desarmar e que depois acabou por dar em autogolo, inclusive foi de uma dessas situações que o Sporting acabou por marcar. Portanto, muito bem, a defender hoje muito bem, muito concentrados, muito focados, praticamente não perderam um lance de um para um. Quando assim aconteceu, tiveram a clara noção que tinham que fazer falta, conseguiram escolher bem as zonas do campo para fazer isso e estão de parabéns, porque é extraordinário, é mais um feito, a terceira, e vão a caminho de igualar ou de ultrapassar até o Inter Movistar, que tem 5 e é a equipa com mais Champions.
0: Muito bem, grande vitória do Sporting na oitava final. O Sporting venceu o Palma, que vinha de 3 títulos consecutivos. O Sporting interrompe essa sequência da equipa espanhola, interrompe também uma sequência de 4 vitórias dos espanhóis na final, clubes espanhóis, e aí está, o Sporting Clube de Portugal, 5 anos depois, sagra-se campeão europeu. Venceu em 2019 na final contra o Caiarás, venceu em 2021 na final contra o Barcelona e agora vence o Palma. 2-0 a vitória do Sporting, golo a começar de Diogo Santos e a acabar de Alisson na própria baliza. Há uma grande festa dos jogadores do Sporting no relvado, junto da claque leonina que está no pavilhão Pesaro Futsal Arena, a festejar esta conquista também para Portugal, uma vitória do Sporting na Liga dos Campeões de Futsal. Terceira conquista para o Sporting, os Leões sagram-se então campeões europeus, época 2025-2026.
2: Reações mais tarde, para já temos o primeiro campeão europeu deste domingo. O Sporting no futsal bateu o Palma por 2-0. Voltamos a Coimbra, porque está a decorrer agora a segunda parte da outra final da Champions este domingo de hóquei em patins, e José Santos também por aí, a equipa portuguesa, no caso o Futebol Clube do Porto, na frente.
3: É verdade, mas há agora um lance que está a ser visionado no sistema de revisão de vídeo, porque o árbitro chamou a dupla de arbitragem formada por Giuseppe Silecchia e Francesco Stallone para ver se a bola ultrapassou ou não, Emanuel, a linha de gol.
4: É, efetivamente os árbitros tiveram a percepção e a reclamação por parte dos jogadores do Barcelona e do Banco de Barcelona de que a bola poderia ter entrado e ultrapassado completamente a linha de gol e teria sido novamente reposta em jogo pelo pé do Carlo Di Benedetto, mas de facto as imagens não são conclusivas, pelo menos por aquilo que nos é dado a perceber, e estão de facto demoradamente a analisar este lance para verificar
3: se... E esta imagem que estamos a ver agora, porque temos aqui acesso ao monitor, uma câmera

0: que está colocado na parte superior, que se vê a baliza da Xavi Malia, não é perceptível, conforme tu disse, se a bola entra ou não na totalidade na baliza do Porto.
1: Ora, das duas uma, ou os árbitros veem claramente que a bola se introduziu e ultrapassou completamente a linha de golo.
0: E a indicação é que não reverte a decisão, ou seja, fica com a decisão de que
1: não é golo, portanto, efetivamente não, mas assinalam uma falta por parte do jogador.
0: É livre direto.
1: E vai haver lugar
0: a livre direto. Pelo menos pela posição dos jogadores na área de Sérgio Fernandes. Bem, Inácio Alabarte, ele que é o melhor
1: grande
0: marcador.
1: Penalidade.
0: Tem nove golos marcados, porque Carlo De Benedetto evita que a bola entre com o patinho.
1: Com
0: por
1: o
0: isso
1: patinho,
0: é que...
1: exatamente.
0: Por isso é que é marcado o penalti. O Porto já desperdiçou também um livre direto. Vamos ver o que faz Inácio Alabarte. Estamos com 2 minutos e meio nesta primeira parte. Atira para o gol. Marco Barça reduz por Inácio Alabarte a colocar a bola sobre o poste esquerdo da baliza de Xavi Maliá. Quando tenta reagir, a bola foi bem colocada, foi para lá para dentro. E por isso a equipa do Barcelona reduz no início da segunda parte.
1: É, já o tinha feito em jornadas anteriores. Portanto, o Alabarte, que é um jogador que joga permanentemente de cabeça levantada, a avistar o posicionamento do guarda-redes e a selecionar, a escolher o lado. E agora uma falta cometida sobre o Hélder Nunes numa fase em que a equipa do Barcelona estava numa transição.
0: Mas vai haver aqui cartão azul. E é para Marc Garão, não, é um amarelo, porque ele já tinha visto o melhor Llorca. Llorca a ver cartão amarelo, já tinha visto o Marc Grau, que há pouco foi lhe perdoado um cartão azul, porque há um nítido engaixamento sobre Hélder Nunes.
1: É, foi objeto também esse lance de revisão de vídeo, mas de facto a dupla de arbitragem não entender que efetivamente havia falta. O Hélder Nunes acabou até por sair lesionado de pista, mas de facto agora, portanto, é o Sérgio Llorca, não foi o Marc Grau. O Marc Grau poderia ter sido sancionado com a nova cartolina azul, que o colocaria à beira da cartolina vermelha, mas não foi desta forma ajuizada pela dupla de arbitragem. E agora um lance muito perigoso por parte do Benedetto, uma defesa in extremis do Sérgio Fernandes. Mas esta segunda parte promete, dado que a equipa do Barcelona reduziu a desvantagem que trouxe do intervalo.
0: Nesta muito altura bem. Estamos com 2 minutos e meio da segunda parte, reduz o Barcelona, Porto 2, Barça 1.
2: Já aí voltarei a Coimbra, lembro que o Sporting já é campeão europeu de futsal. E Bruno Cabral reata o jogo na Vila das Aves e aí o agora campeão nacional está a perder.
3: É isso mesmo, no arranque desta penúltima jornada da Liga Portuguesa 25-26, o já campeão nacional Futebol Clube Porto está a perder por 1-0 na casa do último classificado e despromovido à segunda Liga, Aves. 1-0 para o Aves. Estamos agora nos primeiros minutos da segunda parte. O Aves adiantou-se no marcador aos 23 minutos do primeiro tempo com um golo marcado pelo médio brasileiro Rony. Atenção ao Aves, vai para o contra-ataque, passe longo de Pedro Lima para Guilherme Neiva. Chega primeiro Alberto a resolver para o Porto.
4: A resolver esta investida do Aves, entrou atrevido à equipa da casa, dizer que não houveram alterações no intervalo, os dois técnicos a manterem a confiança no 11.
3: É verdade, Francesco Farioli, durante alguns minutos no período de intervalo nesta partida, colocou Oscar Piatuszewski e também Vítor Froholt em exercícios de aquecimento. A verdade é que a segunda parte começou e, como dizia o José Pedro Gomes, o repórter da TSF, nesta partida na Vila das Aves, e os dois treinadores não fizeram alterações. Tudo igual do lado Aves com João Henriques, tudo igual também em termos de equipa, em termos de 11, do lado Aves com João Henriques no comando desta equipa que já está matematicamente há muito tempo despromovida para a segunda liga do futebol português. Continua a chover muito aqui na Vila das Aves. Entra a maca em campo transportada pelos bombeiros para assistência a um jogador do Aves e portanto o jogo está parado no arranque da segunda parte. Estamos no minuto 3 da segunda parte, 48 no total do jogo. O Aves, repito, continua a ganhar por 1-0. O jogador do Aves à partida não vai recuperar. titular, vai sair de maca e vai ser substituído na equipa do Aves. Portanto, falávamos que os treinadores não fizeram alterações ao intervalo, mas entretanto José Pedro Gomes, o treinador do Aves, João Henriques, está forçado a fazer uma alteração por lesão. Vai entrar o médio uruguaio Tiago Galeto dentro de momentos.
4: Assim é, porque lesionado é Mateus Pivô. Ele teve ali um choque, acabou por cair no relevado. O árbitro da partida imediatamente mandou entrar a maca e essa substituição já foi efetuada. Entrou Tiago Galeto.
3: E vamos ver quem é que vai jogar na posição de lateral direito. Penso que o Tiago Galeto vai para o meio-campo. Ele é um médio defensivo. Este médio uruguaio do Aves vai para o meio-campo. Já está lá posicionado. E quem é adaptado à posição de lateral direito, uma posição que também conhece, é o também médio Gustavo Mendonça, com o número 23. É ele quem já está a fechar do lado direito a defesa do Aves. Ataca o Futebol Clube Porto. Tiago Silva a bater longo para a área, para Borja Sainz. Francisco Moura desvia de cabeça diretamente para as mãos de Adriel.
4: Tentativa de Francisco Moura ali, conseguiu arranjar um espaço, fez um desvio de cabeça para tentar desmarcar um colega. Acabou a bola por cair nas mãos de Adriel, que segurou sem dificuldade.
3: Recorda então, substituição forçada por lesão no início da segunda parte na equipa do Aves, a saída de Mateus Pivô para a entrada de Tiago Galeto, foi para o meio campo e para lateral direito foi adaptado então Gustavo Mendonça. 4 minutos, segunda parte, 1-0 para o Aves. Bruno Prata, o que é que esperas desta segunda parte? Expectativa para a reação do Porto, que está em desvantagem no marcador, e já sabe, o Porto está forçado a ganhar os dois últimos jogos no campeonato diante do Aves e na próxima semana em casa diante do Santa Clara, se quiser naturalmente igualar esse recorde de pontos na Liga Portuguesa de 91 pontos do próprio Futebol Clube Porto em 2021-2022 com Sérgio Conceição.
5: Sim, eu creio que esse será o grande objetivo. Mais do que isso, é a meta do ponto de vista emocional que o próprio Francisco Farioli traçou para motivar os seus jogadores. Mas terá que ser um Futebol Clube Porto melhor do que vimos no primeiro tempo, se quiser conseguir esse desidrato. Esta lesão de Mateus Pivô é uma contrariedade grande para João Henriques, que quer do ponto de vista defensivo, onde ele vinha estando muito bem, mas também na construção, ligando muitas vezes com Gustavo Mendonça e com Babatunde. A adaptação que já é habitual de Gustavo Mendonça tem ainda o condão de retirar do meio campo um jogador que também se vinha exibindo muito bem.
3: Entretanto, o Futebol Clube Porto estava ao ataque, um lance de insistência por parte do Futebol Clube Porto, mas depois PP rematou o lado da baliza de Adriel. A bola tocou, é verdade, na baliza, mas pelo lado de fora, nas redes laterais da baliza de Adriel, o guarda-redes brasileiro do Aves, que entretanto vai bater o pontapé de baliza. Adriel a tomar balanço, os jogadores sobem até à linha divisória. Adriel a pontapear muito longo, Pedro Lima salta, não chega, corta Tiago Silva, central brasileiro do Porto. A bola vai para Denis Gull, ganha no ar perante Tiago Galeto. Caiu mais à frente Diego Duarte. O árbitro da partida, Carlos Macedo, deixa jogar e depois sim assinala uma falta a Guilherme Neiva, que eventualmente dominou a bola com o braço, e Guilherme Neiva também fica queixoso de joelhos no relvado. Carlos Macedo deixa jogar.
4: Deixa jogar porque já está recuperado o Guilherme Neiva, é dizer que chove com mais intensidade, há mais também escorregadelas dos jogadores nesta fase, adaptarem-se ainda ao relvado mais molhado aqui do estádio do Desportivo das Artes.
3: Cruzamento de Rodrigo Mora, muito largo, PP salta e cabeceia, no entanto de forma fraca, para as mãos de Adriel.
4: Estava ali condicionado pela ação de Rivas. Pepe ainda conseguiu fazer esse desvio, mas foi fácil para o guarda-redes do homem.
3: Bola longa na resposta do Aves, era para Tunde se isolar. Cláudio Ramos estava bem posicionado para agarrar a bola, já muito perto da linha limite da grande área do Futebol Clube Porto.
4: É fácil também para Cláudio Ramos, que só teve ali de se esticar para segurar.
3: O Futebol Clube Porto ganhou sempre que defrontou o Aves em jogos oficiais. 3 jogos até hoje, 3 vitórias do Futebol Clube Porto, as 2 da temporada passada, 5-0 aqui nas Aves e 2-0 lá no estádio do Dragão. Na primeira volta também no Dragão, na cidade do Porto, os Dragões ganharam por 2-0, mas agora nesta penúltima jornada da Liga Portuguesa, o Futebol Clube Porto está a perder nas Aves por 1-0. Marcou Rony aos 23 minutos do primeiro tempo, domina o Futebol Clube Porto completamente encostado à grande área do Aves, bola para Alberto, pode ser um empate, adianta muita bola e permite o corte de Paulo Vitor.
4: Boa combinação entre Alain Varela e também ali Alberto Costa. Estava no sítio certo Paulo Vítor, que percebeu o lance e cortou esta iniciativa do Porto.
3: Vai carregando o Porto, vai insistindo a equipa de Francisco Farioli com o Fofoná para Varela, abertura para a esquerda do ataque do Porto, bola para perto do vértice área para Borja Sainz, amorteceu com o peito para Francisco Moura. Borja Sainz depois joga seguro para Alain Varela, atrás para Dominique Perpetes, o central esquerdino croata do Futebol Clube Porto, de frente para o jogo, faz o passe, grande passe para Borja Sainz, Adriel sai, mas não defende, é golo do Porto! Está feito o empate aos 53 minutos! Marcou

0: do Porto. Denis Gull faz o empate. Borja Sainz, na saída de Adrião, bateu para a baliza. E Denis Gull, pelo sim, pelo não, confirmou ao encostar de cabeça para o fundo da baliza deserta. E desta forma, Denis Gull, no arranque da segunda parte, faz o empate na Vila das Aves.
1: Faz o empate e também a festa para os adeptos do Futebol Clube Porto ali a sofrerem à chuva, mas agora a festejarem este golo que ainda está a ser revisto. Dá a indicação o árbitro da partida, Carlos Macedo. Tudo começou, como disseste, nessa jogada de Borja Sainz. Tentou ali ganhar espaço, conseguiu dar um toque. Adriel ainda fez o ressalto, tocou na bola, acabou por sobrar para Denis Gull, que fez então 1-0. Está confirmado o Futebol Clube Porto. Empate aqui em Vila das Aves.
0: Golo do avançado turco do Futebol Clube Porto, Denis Gull, a valer o empate à equipa azul e branca, orientada por Francesco Farioli. O Futebol Clube Porto estava a insistir, chega até com alguma naturalidade Bruno Prata ao golo do empate, com mérito na jogada para aquele grande passe de Perpites para Borja Sainz. Borja Sainz pica a bola sobre o guarda-redes. Eu penso mesmo que a bola ia entrar, seria golo de Borja Sainz, mas foi lá Denis Gull confirmar e de cabeça a tirar para o fundo da baliza, que já não tinha ninguém. Não sei até se o Borja Sainz não ficou um pouco zangado com Denis Gull.
2: Tocaste no ponto principal, não na questão do Borja Sainz. Eu não fico com a ideia que a bola fosse para a baliza. A sua assistência é primorosa e a finalização de Denis Gull, embora fácil, foi competente, mas de facto aquilo que fez verdadeiramente a diferença foi o passe de ruptura de Perpites. Com o seu pé esquerdo, ele encontrou o caminho certo para fazer chegar a bola ao extremo esquerdo espanhol. Um passe absolutamente magnífico que desmontou, desorganizou a organização defensiva adversária. Valeu meio golo este passe do jovem central.
0: Sem dúvida alguma, muito mérito para o passe de Dominique Perpites, que não jogava a titular há muito tempo no campeonato ao serviço do Futebol Clube Porto. Passe de ruptura para Borja Sainz, que depois assistiu Denis Gull para o golo do empate. E portanto, na Vila das Aves, no arranque da penúltima jornada da Liga Portuguesa, neste duelo em que se tocam os extremos do campeonato, o último Aves a defrontar o líder e vencedor deste campeonato, campeão nacional Futebol Clube Porto. Então atualiza o tempo e resultado, agora com 56 minutos de jogo na Vila das Aves. O jogo volta a ficar empatado, um para o Aves, um para o Futebol Clube Porto.
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5: Eu volto já à Vila das Aves, mas José Santos, Emanuel Antunes, como é que está essa final das Champions de hóquei patins entre o Porto e o Barcelona?
6: Já está mais equilibrada a equipa de Barcelona à procura do golo, do empate, para que possa relançar no jogo.
7: Não foi tão eficaz a equipa do Porto, que acabou por dispor de um período, mais um período de superioridade numérica. Desta vez sim, o Marc Grau, com uma cotovelada ao Hélder Nunes, acabou por ser excluído durante 2 minutos. É a segunda exclusão do jogador do Barcelona.
6: E agora mais um cartão azul, que vai ser mostrado a Xabi Barroso, que já passou pelo Porto, inclusive teve na conquista da última Taça dos Campeões pelo Porto em Viana do Castelo. Também Ricardo Ares era na altura o técnico azul e branco. É o terceiro cartão azul em que o jogador do Porto ganha a frente e depois é derrubado, mas provavelmente os árbitros vão...
0: Golaço do Aves! É o bis de Rony! Outra vez na frente do marcador, o médio defensivo brasileiro Rony nunca tinha marcado um golo em Portugal. Chegou em janeiro ao Aves e hoje já avisou e até tirou a camisola para fechar este grande golo que recoloca o Aves na frente. do marcador diante do campeão nacional Futebol Clube Porto. Um remate de fora da área no corredor central e a bola só parou no fundo da baliza de Cláudio Ramos. Gol!

0: lance profundo da baliza do Porto. Bis de Rony. 2-1 para o último, diante do campeão nacional.
1: Os festejos de Rony foram da magnitude do seu grande golo. Que grande remate ali à entrada da área. Depois de uma combinação, o brasileiro tirar as medidas à baliza, fortíssimo no disparo final, sem hipóteses para Cláudio Ramos a fazer o 2-1 quando estamos com 60 minutos aqui em Vila das Aves.
0: Durou pouco tempo o empate para o Futebol Clube Porto. Denis Gula empatou aos 53, mas entretanto Bruno Prata, 5 minutos depois, aos 58, o Aves repôs a vantagem no marcador, agora em 2-1, num grande golo marcado por um jogador que já é candidato a homem do jogo, Rony Moura.
2: Sem dúvida, repôs a vantagem no ataque à bomba, por assim dizer, um remate de 20 e tal metros a entrar no lado esquerdo do guarda-redes esportista, que não teve qualquer hipótese, tal a violência e a colocação da bola. Este é mais um reforço de janeiro da equipa avense. Ele chegou do Marisol, mas é um jogador que passou 13 anos no Corinthians, portanto tem boa escola. E isso nota-se em muitos pormenores e até na coragem com que tenta resolver os jogos.
0: Está esgotado a primeiro quarto de hora da segunda parte. Outra vez surpreendente o resultado aqui na Vila das Aves, com o Aves a bater o Futebol Clube Porto por 2-1. E, entretanto, logo a seguir ao 2-1, a seguir ao grande golo de Rony, José Pedro Gomes, Francesco Farioli fez uma dupla substituição no Futebol Clube Porto.
1: Reação imediata do técnico do Futebol Clube Porto. Ainda os jogadores do Aves festejavam, já tinha preparado as suas substituições. Saiu Fofana e Borja Sainz, entraram Frodolt e também William Gomes, numa altura em que o Perpites vê ali um cartão amarelo depois de travar ali um contra-ataque de Tonte.
0: É pontapé livre para o Aves. Bruno Prata, a tua leitura perante esta dupla alteração de Farioli na equipa do Futebol Clube Porto?
2: Sim, é acrescentar qualidade, principalmente com a entrada de Froholt ao meio campo e depois a entrada do William, creio eu que deverá representar a passagem de PP para o lado esquerdo. Eu compreenderia também a saída de PP, que não tem estado muito em jogo.
0: É pontapé livre para o Aves aos 62 minutos, com Tunde a bater para a zona de conflito. Desviou o segundo posto, Pedro Lima quase surpreendia Cláudio Ramos. Há, no entanto, falta de Pedro Lima sobre o guarda-redes e, além disso, fora de jogo por parte de Pedro Lima na sequência do livre.
1: É dupla infração, a verdade é que entrou ali na tentativa de desviar a bola, acabou por fazer falta sobre Cláudio Ramos.
0: Sem tempo a perder, o Futebol Clube do Porto vai atrás da reviravolta. William Gomes dá para a área, bola para Vítor Froulto, o jovem dinamarquês acabado de entrar, dá para Alberto, cruzamento e depois Rodrigo Mora, na marca do penalti, subiu e cabeceou à figura de Adriel.
1: É o pequeno jogador do Futebol Clube do Porto, nem teve ali de se levar muito, a verdade é que a bola lhe caiu direitinha na cabeça, fez esse desvio, estava atento o Adriel a segurar.
0: O Futebol Clube do Porto tem a melhor defesa do campeonato, avançou para esta penúltima jornada aqui na Vila das Aves, apenas com 15 golos sofridos. Foram raríssimas as vezes em que o Futebol Clube do Porto sofreu 2 golos num só jogo, e atenção, isso mesmo está a acontecer, 2 golos sofridos por parte do Futebol Clube Porto na casa do último classificado e já despromovido Aves. 2 para o Aves, 2 golos de Rony, 1 para o Futebol Clube Porto. Velocidade por parte do Futebol Clube Porto, à esquerda do ataque Francisco Moura faz o cruzamento, Denis Gull falha, grande defesa de Adriel. Fuja Adriel, o gigante guarda-redes brasileiro do Aves faz uma grande defesa sobre a linha de baliza e nega o empate a Denis Gull.
1: É a defesa da tarde, Adriel. Enorme a forma como se colocou ali em frente à bola depois desse cabeceamento de Denis Gull. Muito bom também o trabalho de Francisco Moura ali a rasgar pelo corredor esquerdo a fazer esse cruzamento. Denis Gull fez o desvio enorme. Esteve Adriel a negar o golo.
0: Quase que o Futebol Clube Porto fazia o 2-2 novamente por intermédio de Denis Gull. O Porto a perder por 2-1. Recordo que o Porto, ao cabo de 32 jornadas, imagine-se, só tem uma derrota no campeonato. Foi em Rio Maior, diante da Casa Pia, e agora está a perder na casa do último classificado. Ataca o Porto, ainda falta muito tempo à direita com Froholt, a permitir, no entanto, a interseção por parte de Guilherme Neiva. A bola sai, é pontapé de canto para o Porto.
1: E já lá está William Gomes, foi ele também uma das apostas de Farioli, vai deixar agora a bola para Rodrigo Mora, são eles que estão ali perto para cobrar este canto.
0: Chove cada vez mais, a chover torrencialmente esta tarde aqui na Vila das Aves. Este é o cenário do primeiro jogo da penúltima jornada do campeonato. Surpresa na Vila das Aves, o Porto a perder por 2-1, ataca o Porto, Alberto. perto, à direita, perde para Leonardo Rivas, a pontapiar de qualquer maneira. O Aves não tem ninguém no ataque. O Porto consegue recuperar a posse de bola no meio campo por Vítor Frouelte. Deu para o grande círculo para Francisco Moura, recolheu e abriu para Tiago Silva. O central bate para a área para Alberto, desvio de cabeça, bola no peito de Adriel. Ainda está vivo o ataque do Porto, pode ser gol. Denis Gol, Rodrigo Moura, ainda PP, corta em definitivo. Rony, contra-ataque para o Aves, a bola fica no meio campo com Pedro Lima, de calcanhar não consegue dar sequência, corta por Pitch. O Porto aproveita, vai em velocidade a disparar na área do Aves. William Gomes não conseguiu a sintonia com Denis Gol.
1: Esperado agora do William Gomes, tinha tudo para fazer melhor ali, a conseguir arranjar algum espaço, mas depois da tentativa de servir o colega acabou por oferecer a bola a Adriel.
0: Está tudo decidido para estas duas equipas na Liga Portuguesa, são as duas únicas equipas que a duas jornadas do fim já têm a classificação completamente decidida. Porto líder, campeão. O Aves, aconteça o que acontecer até ao final do campeonato, será sempre último classificado, mas mesmo nesse contexto, mesmo nessas circunstâncias, estas duas equipas têm proporcionado um jogo animado aqui na Vila das Aves, um jogo entretido, um jogo com uma dinâmica boa e com incerteza no marcador, também com várias oportunidades, tanto de um lado como do outro. 65 minutos, é pontapé livre para o Porto. Está a apertar a bota direita o lateral direito do Futebol Clube Porto, Alberto, já se levantou e já daqui a pouco o Francesco Farioli vai fazer uma alteração, vai entrar outro Tiago Silva. Tiago Silva vai entrar, este sem H, Tiago Silva à portuguesa, vai entrar no jogo e portanto vamos ter aqui José Pedro Gomes, um novo campeão nacional ao serviço do Porto.
1: Assim é, o jovem avançado de 18 anos vai ser a aposta de Farioli para esta fase, para tentar inverter o rumo dos acontecimentos, e veio também o polaco Pietuszewski.
0: Dois jovens que vão ser lançados dentro de momentos por Francesco Farioli na equipa do Porto, mas naturalmente que o principal destaque vai para Tiago Silva, este jovem médio centro da equipa B do Porto, tem apenas 18 anos de idade, já se tinha criado a expectativa de poder entrar nas últimas jornadas para também ele sagrar campeão nacional. Será a estreia no campeonato ao serviço da equipa principal do Porto, do médio Tiago Silva, e também ele, a partir deste momento, vai sagrar campeão nacional no Futebol Clube Porto. Há outros jogadores que, diante do Santa Clara, também poderão entrar e dessa forma sagrarem campeões nacionais da Primeira Liga do Futebol Português. O Tiago Silva, que é uma aposta forte do Porto para o futuro, de resto em março renovou o contrato com os Dragões até 2031. O Porto, que é em campo, curiosamente, tem outro, Tiago Silva, um histórico do futebol mundial, o central brasileiro de 41 anos. Canto para o Porto, desvio na área do Aves. A bola sobra depois para Diego Duarte, aponta a piar para longe, mas o William Gomes mantém o Porto no plano ofensivo. Rodrigo Moura para PP, corta de qualquer maneira Rony. A bola viaja até perto da linha divisória, vai recuperar a posse de bola para a equipa do Futebol Clube Porto, Francisco Moura. Estamos com 67 minutos, o Porto perde na Vila das Aves por 2-1 diante do último classificado. Relato TSF do jogo que marca a abertura da 33ª jornada do campeonato, a penúltima jornada, que amanhã, a partir das 8:15 da noite, terá 7 jogos à mesma hora, com destaque na TSF para essa luta pelo segundo lugar entre o Sporting e também o Benfica. Joga a Lavarela a rasgar o passo para a direita do ataque do Porto para o William Gomes, a entrar na área, sentou o adversário, deu para dentro da área e depois Alberto remata para o corte de Paulo Vítor. O Porto vai carregando, é lançamento para o Porto à esquerda no meio campo contrário, mas antes da reposição de linha lateral de Francisco Moura, José Pedro Gomes, destaque total para as três alterações que os treinadores vão fazer, duas de Farioli, uma de João Henrique.
1: Sai Alan Varela no Futebol Clube Porto e também vai sair PP para as entradas de Tiago Silva e Bereski, também está ali pronto no AVS para entrar Tomané, mas a indicação do jogador que vai sair ainda não foi dada.
0: Oscar Pietuszewski vai então para jogo na equipa do Futebol Clube do Porto. Já está em campo Oscar Pietuszewski, a saída na equipa do Futebol Clube Porto.
1: Agora sim, a operação, a substituição também no ABS é Guilherme Neiva, que vai sair para a entrada de Tomané.
0: Hesitei, viu o número 21, Dominique Perpites, penso que também ficou na dúvida se era ele a sair na equipa do Futebol Clube Porto. Dominique Perpites continua e portanto é Tomané quem entra para o lugar precisamente de Guilherme Neiva. A equipa do Aves passa a jogar com dois pontas de lança, mas seguramente que Tomané vai para a posição de avançado centro, naturalmente, e o Diego Duarte, o paraguaio, descai aqui mais para o lado esquerdo do ataque da equipa equipa avense que nesta altura tenta agarrar-se a tudo para segurar esta vantagem preciosa diante do campeão nacional. Ataca o Porto, Perpich bate para a área, a picar a bola outra vez para a área, Perpich, mas sai, agarra seguro o Adriel, que tem estado muito bem nesta segunda parte.
1: Exatamente, e agora novamente a perceber bem o lance, a conseguir Perpich a tentar novamente surpreender como fez no golo do Futebol Clube do Porto, mas desta vez Rodrigo Mora não chegou a tempo e a bola caiu tranquilamente nas mãos de Adriel.
0: Alberto a atrasar a bola para a pequena área do Futebol Clube do Porto para Cláudio Ramos, deixou para Perpich, este enviou para o central do Futebol Clube do Porto brasileiro Tiago Silva. O Aves a surpreender, a querer deixar uma imagem final positiva num ano muito negativo em que o Aves só tinha até à semana passada uma vitória em casa por 3-0 diante do Estoril Praia a 22 de Fevereiro. Entretanto, o Aves foi ganhar a Madeira e agora pode registar aqui uma vitória surpreendente diante do campeão nacional, o Futebol Clube do Porto. Já está fora do campo o PP, que passa junto ao banco e cumprimenta o treinador do Futebol Clube do Porto, Francesco Farioli. PP que há pouco foi substituído por Oscar Pietuszewski numa das alas do ataque da equipa azul e branca e, portanto, os extremos agora na equipa do Futebol Clube do Porto são totalmente diferentes em relação ao início do jogo. Pietuszewski à esquerda, William Gomes à direita, já saíram os dois extremos que hoje foram titulares, PP e também Borja Sainz. No meio campo está a jogar recortes então o jovem Tiago Silva, a cumprir os primeiros minutos do campeonato ao serviço da equipa principal do Porto. Tiago Silva a sagrar-se também desde já aos 18 anos de idade, campeão nacional da Primeira Liga, ao serviço do seu clube de sempre, o seu clube de formação. O Porto ataca pela esquerda, Francisco Moura é desarmado. O Aves desta vez sem capacidade para sair em contra-ataque. Vem o Porto também na reação à perda. O Futebol Clube do Porto vai insistindo. É o jovem Tiago Silva quem segura. Está a jogar com o número 58. O outro Tiago Silva, já se sabe, é o camisola número 3 na equipa do Futebol Clube do Porto. Camisola que até há bem pouco tempo estava a ser utilizada por um histórico do Porto, Pepe, internacional português. Tiago Silva recebe o passe de Dominique Perpich. Movimento de aproximação no corredor direito por parte de Alberto. Mal domínio por parte de Vítor Frouolt. O Aves tenta segurar para sair em transição. Diego Duarte é pressionado por Frouolt. Diego Duarte atrasa para Leonardo Rivas. Bate na frente. Vai acreditar. Diego Duarte vai correr atrás da bola. Chega primeiro o veterano Tiago Silva no atraso para Cláudio Ramos.
1: Nem parece ter 40 anos. O defesa central do Futebol Clube do Porto, a forma como correu, ganhou os adversários e cortou esta bola, foi estupenda.
0: Bola para Alberto Costa, lateral direito do Futebol Clube do Porto, a colocar na profundidade para Vítor Frouolt a dominar. Corta Leonardo Rivas, a bola sai. Lançamento de linha lateral à direita do ataque do Porto.
1: Ele no limite, mas Rivas deslizou para o relvado e conseguiu desarmar esta iniciativa portista.
0: Ataca o Futebol Clube do Porto à direita por intermédio de William Gomes, vai para cima de Leonardo Rivas, já entrou na área, o passo atrasado, corta Devanish. Corte decisivo do central colombiano do Aves depois da grande iniciativa individual de William Gomes.
1: Está sempre no sítio certo, na hora certa. Devanish mais uma vez a cortar este lance, esse cruzamento de William Gomes, desta vez a levar a melhor sobre Rivas.
0: Tiago Silva sem tempo a perder, empurra na direção de Alberto Costa. 72 minutos, chove torrencialmente, muitos adeptos, o estádio está praticamente cheio, mas só uma bancada tem cobertura aqui na Vila das Aves e, portanto, os adeptos do Futebol Porto, a maioria deles, estão a ver o jogo com capas de chuva, debaixo desta chuva intensa. Estamos na primavera, mas o jogo a esse nível faz recordar os jogos do inverno, lá para dezembro, janeiro ou fevereiro. Ataca o Porto, Pietuszewski atrapalhou-se já dentro da área, à esquerda do ataque do Futebol Clube do Porto, a bola ficou para trás, contra-ataque para o Aves, mas depois Rodrigo Mora, impecável, a desarmar em velocidade, Tunde, estava muito desapoiado, Tunde, o Porto vai insistindo, completamente instalado, no meio campo contrário, com Alberto, a dar para Tiago Silva, o jovem médio da equipa B, fez a abertura para a extrema esquerda do ataque do Porto para Pietuszewski, deixa curto para Rodrigo Mora, perde, no entanto, o duelo para o adversário, na circunstância Gustavo Mendonça. O Aves vai para o ataque, mas toma Né, segura a bola com o braço, assim não vale, é pontapé livre para o Porto.
1: Ele mesmo no círculo central, para desespero do técnico João Henriques, ele que está indiferente ao dilúvio, sempre a pé dar indicações.
0: Ataca o Porto à direita, linha lateral da área, o William Gomes tenta furar para a área, perde depois para Leonardo Rivas, dá na frente para o ponta de lança Tomané, muito experiente, formado numa vitória de Guimarães, dá apoio para Diego Duarte, que depois envia a bola diretamente para fora e por isso é reposição para o Porto, efetuada rapidamente por Alberto Costa, deixou para Dominique Perpich, agora para outro central do Futebol Clube do Porto, Tiago Silva, chama o jogo Rodrigo Mora, o médio ofensivo divide e acaba por perder para Tiago Galeto, agora no meio Pedro Lima, o habilidoso médio esquerdino brasileiro do Aves, a conservar a posse de bola, pressionado por Tiago Silva, dá na frente para a linha divisória para Tomané, apertado pelo outro Tiago Silva, o central, a bola ressalta até Denis Gull, não dá seguimento à jogada, Paulo Vítor, impecável a descongestionar, bola para Diego Duarte, deixa para Pedro Lima, desatenção dos jogadores do Aves, a bola ultrapassou a linha lateral do campo.
1: E por isso é lançamento, Alberto Costa já está ali pronto, rapidamente queria lançar, o quarto do árbitro pode ser para ter um pouco calma, mas já foi executado.
0: Olha, deixa-me... Há pouco... Sim, Mário.
3: Não, deixa-me só dar um... um saltinho até Coimbra para saber como é que está o andamento desse Porto-Barcelona à final das Champions de Hockey em Patins, que José Santos pensa que estará para aí o quê? 10 minutos do fim, à volta disso.
4: É isso, acertaste na mancha, 10 minutos para o fim, mas isto demora uma eternidade, Emanuel, perde-se muito tempo. Agora foi com os marcadores do tempo de ataque que não estão a funcionar e há que parar novamente o jogo, mas ora, por falar em jogo, o Porto continua com vantagem de um golo, está na frente do marcador.
5: É, continua com vantagem, mas não conseguiu levantar o golo, não conseguiu ampliar a vantagem, magra vantagem, portanto, e o Barcelona vai acreditando, vai remetendo o Porto à sua defensiva, vai obrigando o Porto a prolongar as suas posses de bola, a prolongar, portanto, a tentar preservar a posse de bola durante os 45 segundos, mas de facto é um Barcelona que acredita e um Porto que não foi capaz de tirar partido de uma cartolina azul novamente exibida ao Marc Grau, e portanto, em que a equipa de Barcelona se viu reduzida novamente a três elementos de pista e ao guarda-redes, portanto aconteceu por duas vezes nesta segunda parte. A equipa de Barcelona, a inferioridade numérica, mas contrariamente àquilo que tinha acontecido na primeira parte, a equipa do Porto não foi capaz de materializar em golo essa superioridade e vai dando algum alento à equipa do Barcelona, que tem procurado de quando em vez, e já o fez por duas vezes com perigo à baliza do Xavi Malián, que tem estado extremamente atento e vai valendo as defesas do Xavi Malián neste período em que nos estamos a aproximar a passos largos do final do encontro, e de facto magra vantagem que vai colocando alguma emoção no encontro, porque de facto a equipa do Barcelona está a acreditar poder igualar a partida.
4: Nesta altura, então, a 9 minutos do final, estamos com 16 cumpridos da segunda parte. Nona falta já fez o Barcelona, a próxima dá livre direto, Porto tem 7. Nesta altura, Porto 2, Barcelona 1.
3: Vamos ver se o Porto consegue também sacar hoje uma Champions, como fez o Sporting no futsal, ao bater a equipa do Palma por 2-0 na final. Voltamos à Vila das Aves, Bruno.
0: 2-1 para o Aves aos 76 minutos e há pouco, Bruno Prata, houve um golo anulado ao Futebol Clube do Porto, mas penso que é uma boa decisão da equipa de arbitragem. Estava em fora de jogo Denis Gull.
2: Eu confesso que não tenho a certeza, porque a diferença é mínima. A árbitra assistente eventualmente tem
6: já está confirmado,
2: uma perspectiva do que eu já está confirmado, confirmado, mas terá sido por uma diferença muito pequena, porque não era possível através da transmissão televisiva ter a garantia de que a decisão foi correta.
0: É, mas está confirmada essa anulação do golo do Futebol Clube do Porto, um golo marcado por William Gomes, mas o fora de jogo é no início da jogada, na desmarcação de Denis Gull, ligeiramente adiantado, ponta-lança turco do Futebol Clube do Porto, e portanto uma boa decisão da árbitra assistente Andreia Sousa, que depois a equipa de vídeo-arbitragem que está na Cidade de Futebol acabou por confirmar com a aplicação das linhas de fora de jogo, e portanto já numa fase muito adiantada do jogo, aos 77 minutos, continua a haver esta grande surpresa aqui na Vila das Aves, com o Porto a perder por 2-1 diante do último classificado. Tomané, o desvio de cabeça, penso que a bola vai ao posto, recarga, golo, fora de jogo. Desta vez é anulado o golo do Aves, seria o 3-1 para o Aves, mas o golo é anulado por fora de jogo da equipa orientada por João Henriques.
1: É, creio que ali o Tiago Henriques foi ele que dá o último toque na bola antes dela entrar, mas foi assinalado isso fora de jogo. Ainda festejaram os jogadores avenses, mas imediatamente o árbitro da partida, Carlos Macedo, assinalou esse fora de jogo e anulou o golo.
0: Fora de jogo, e portanto golo anulado a Tiago Galeto, a médio uruguaio que entrou no início da segunda parte para o lugar do lesionado Mateus Pivô. E portanto vamos esperar também pela confirmação ou não desta decisão. Aí está, fora de jogo por parte do Aves, e o golo foi anulado, mas o Aves ficou muito perto de facto de marcar, até porque a primeira bola vai ao poste, estaria batido Cláudio Ramos, a bola foi ao poste e depois sim surgiu o fora de jogo de Tiago Galeto. Morata, recarga não valeu, mas o remate ao poste valia, portanto se fosse golo seria limpo e seria o 3-1 para a equipa do Aves, portanto fica o aviso, mais um susto para a equipa do Futebol Clube do Porto. Entretanto, mexeu no Aves João Henriques há pouco, José Pedro Gomes.
6: Assim foi, saiu Gustavo Mendonça, a entrada do defesa central, Adrian Santos, fecha a porta João Henrique.
0: É isso mesmo, fecha a porta jogar com três centrais, o treinador do Aves para os minutos finais do jogo. Mário.
3: Aproveitar só ali o Canal 11, nesta altura vai falar Nuno Dias, o técnico da equipa do Sporting, campeão da Europa de Futsal.
7: E acima de tudo inteiramente justo, acho que fomos a melhor equipa da Final Four, fomos a melhor equipa da Champions. Há bocado estávamos a comentar, o Sporting venceu as 5 primeiras equipas do ranking. O Sporting venceu na main round do Kairat, que era a 5ª do ranking. O Sporting venceu aqui o Cartagena, que era a 4ª do ranking. O Sporting venceu o Benfica, que era a 3ª do ranking. O Sporting era a 2ª e no ranking o Palma estava em 1º com 3 conquistas. O Sporting venceu todas elas, acho que, e de uma forma categórica, não foi, estas conquistas não são por acaso, nós fomos, eu acho que nós fomos muito melhores do que os nossos adversários nestas partidas, e a satisfação é enorme, pela forma meritória, pela forma categórica com que nós conseguimos este troféu, que é todo justo, e os jogadores são merecedores de tudo de bom o que está a acontecer agora.
8: Dois golos sem resposta, a equipa do Sporting não sofre golos, faz dois. Foi um jogo onde a equipa do Sporting esteve a roçar a perfeição, como tantas vezes o Nuno falava ao longo destes dias.
7: Teria que ser. E o facto de não sofrermos não quer dizer só que o Sporting tenha defendido bem. Eu acho que o Sporting defendeu bem e atacou muito bem. E o facto de ter atacado bem, não perdeu bolas em zonas perigosas, não houve contra-ataques em zonas perigosas. Teve sempre organizado, com posse, e acho que este resultado acaba até, se olharmos para aquilo que foi o jogo e as oportunidades claras, acaba por ser escasso.
3: Nuno Dias, o técnico do Sporting, equipa campeã europeia de futsal, aqui em declarações ao Canal 11.
0: É golo do Aves, 3-1 para o Aves. Adrian Santos há pouco entrou no Aves e faz o terceiro para o Aves. Gol!

0: do Aves! Escândalo! Inacreditável, o campeão nacional! Futebol Clube Porto está a perder por 3-1 na casa do Golo. Último classificado.
1: Golo do Porto! Telmo Pinto a fazer o terceiro dos dragões e a pôr justiça no marcador.
2: É, que obra de arte do Telmo Pinto numa investida individual, num lance que não lhe é particularmente familiar, dado que ele é um jogador de coletivo, um jogador de equipa, a norma habituada a servir os seus companheiros, a abrir-se uma clareira na defensiva do Barcelona, e o Telmo Pinto a investir e a fazer com uma finta de corpo e a alojar a bola no canto superior esquerda, esquerdo da baliza de Sérgio Fernandes, e a fazer o 3-1 a 5 minutos e 46 para o final da partida, o 3-1 para a equipa do Porto, um golo extraordinário por parte do Telmo Pinto.
1: Ora, o Porto chega ao terceiro golo quando a equipa do Barcelona tentava chegar ao empate. Estamos a 5:46, como disse o Emanuel Moraes Antunes. Porto 3, Barça 1.
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5: E a equipa de hóquei patins do Porto, muito perto de ser campeã da Europa, ao vencer esta Liga dos Campeões, mas ainda não acabou. A ver, vamos, como é que decorre o resto do jogo com o Barcelona, sendo que Bruno Cabral, nesta jornada 33 do futebol, há 3-1 também, só que é ao contrário.
6: Exatamente, aqui no futebol, o Futebol Clube Porto está a perder na Vila das Aves por 3-1, há pouco aos 80 minutos, na sequência de um livre lateral, bola colocada na área do Futebol Clube Porto, saída em falso de Cláudio Ramos, e Aderla Santos, o central do Aves, que tinha acabado de entrar para fechar, foi à frente fazer a diferença de cabeça, colocar a bola por cima de Cláudio Ramos e reforçar a vantagem do Aves no marcador. 3-1 agora, Bruno Prata, para a equipa do Aves, quem diria, o último a dar 3-1 ao campeão nacional.
7: É verdade, e deixa-me sublinhar um aspecto, é que é um golo que nasce de um livre no lance em que o Thiago Silva, e refirmo ao central brasileiro, bem como o guarda-redes Cláudio Ramos, ficam claramente mal na fotografia, a exemplo do que aconteceu ao Futebol de Porto nos mais diversos lances de bola parada. Instantes antes, a bola tinha ido ao poste também na sequência de um livre lateral, e isso marcou claramente o jogo, se levarmos em conta que o primeiro golo do Aves nasceu na sequência de um canto. O Futebol Porto hoje claramente pior nesse aspecto e noutros, mas estamos a sublinhar esse, nos lances de bola parada, não ter a fiabilidade do costume. Por outro lado, creio que não ter em campo Diogo Costa também está a fazer muita diferença. Diogo Costa, que na minha opinião foi o melhor jogador do campeonato, eventualmente teria resolvido algumas das dificuldades que o Futebol Porto teve que lidar.
8: Entretanto, muitos adeptos do Futebol Clube Porto já estão a abandonar as bancadas aqui do Estádio do Desportivo das Aves, não esperaram pelo fim da partida. Entretanto, também no Futebol Clube Porto, o técnico Francisco Farioli fez mais uma substituição, lançou Gabri Veiga no jogo para o lugar de Rodrigo Mora.
6: Exatamente, última substituição de Francisco Farioli. Grande surpresa na Vila das Aves, no arranque da 33ª jornada, no arranque da penúltima jornada. Já daqui a pouco vamos avançar para os 5 minutos finais do período regulamentar no estádio do Clube Desportivo das Aves, e o marcador, imagine-se, assinala Aves 3, Porto 1.
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0: 5 minutos finais do período regulamentar na Vila das Aves. O Futebol Clube do Porto ainda vai atrás do resultado. Alberto Costa, jogada individual, acaba por ser batido. Contra-ataque para o Aves. Rony, bola para Pedro Lima. Espetáculo! Túnel sobre o Vítor Frulte. Foi buscar a bola mais à frente. Apoio frontal por parte de Tunde. Ainda Pedro Lima, bem jogado. Tunde caiu. O Aves resiste. Rony, bate na frente. Tomané, um ponta-lança muito possante. Ainda Tomané, e a passar para o William Gomes. Fica a reclamar falta Tomané. O árbitro deixa jogar.
7: É duelo do número 7 com o William Gomes ali a estroar ali a ação de Tomané. Ainda ficou a pedir essa falta, mas o árbitro Carlos Macedo perto do lance para não jogar.
0: Gabri Veiga ataca o Porto atrás do 3-2. Gabri Veiga, extrema esquerda. Piatuzewski, cruzamento. Adriel afasta. William Gomes pode fazer a recarga. O tiro contra Leonardo Rivas. É lançamento de linha lateral para o Porto.
7: Insistência dos portistas. Bom trabalho do Piatuzewski. Afasta Adriel na insistência. William Gomes dispara contra o adversário.
0: Alberto já efetuou a reposição de linha lateral, lançou para Tiago Silva, este para trás para Pepites, pode rematar, mas depois prefere jogar mais seguro para a esquerda, bola para Francisco Moura, mais para a esquerda ainda para o jovem polaco Oscar Piatuzewski, que entrou na segunda parte. O Aves está todo atrás. Piatuzewski para Tiago Silva, o jovem médio da equipa B, a dar para o outro Tiago Silva, o central brasileiro de muito longe, remata! E a bola passa perto da baliza de Adriel.
7: Tentar surpreender o experiente internacional brasileiro, remate de longe, mas a bola a sair ao lado da baliza de Adriel. Farioli ainda assim bate palmas à iniciativa do seu defesa central.
0: É pontapé de baliza para o Aves, vai bater o guarda-redes Adriel, que tem estado muito bem nesta partida, fundamental para negar várias vezes o golo ao Futebol Clube Porto. Só por uma vez é que foi batido por Denis Gula aos 53 minutos, mas nada podia fazer. 3-1 para a equipa do Aves, o primeiro golo na primeira parte aos 23 minutos por Rony. O Aves foi para o intervalo a ganhar por 1-0. No início da segunda parte, aos 53, o Porto empatou por Denis Gula, um igual. O mesmo Rony, num grande tiro de fora da área, no melhor golo do jogo até agora, fez o 2-1 para o Aves aos 58. E há pouco, aos 80, Aderla Santos, na estreia a marcar ao serviço do Aves, de cabeça, bateu o guarda-redes Cláudio Ramos e aumentou a vantagem do Aves para 3-1. E já estamos muito perto do fim, estamos com 88 minutos de jogo. Cláudio Ramos hoje em estreia como titular no campeonato. Segundo jogo, o primeiro foi com o Aves na primeira volta, mas como suplente utilizado numa partida em que Diogo Costa saiu lesionado. E Cláudio Ramos hoje, de facto, ficou mal na fotografia em algumas situações neste jogo, sobretudo na jogada do terceiro golo da formação Avense. Alberto Costa a parar no peito, a pousar no relvado, a dar para o ex-defensivo do Futebol Clube Porto para Tiago Silva, este para Dominique Perpites, novamente Tiago Silva, número 3 do Porto, cabeça levantada, devolve a Dominique Perpites. É uma grande surpresa no arranque da penúltima jornada do o campeão Porto, a perder na casa do último classificado. O Aves, que pode avançar para o quinto jogo seguido sem perder. Frouolte na área, cai! Não há penalti, escorregou, não há falta de Adriel.
7: É, ali a Frondolta tentar conseguir passar por Adriel, acaba por escorregar, mas fica na retina este belo passe de Gabriel Veiga, ali a rasgar toda a defesa, a vence, não chegou a tempo o jogador dinamarquês do Futebol Clube.
0: Vai jogar simples o Aves no pontapé de baliza, vai bater para o meio campo contrário o Aves. 89 minutos, incrível como é o futebol. O Aves, que só tinha uma vitória até há bem pouco tempo diante do Estoril, foi ganhar a Chopana ao Nacional e agora está perto, pertíssimo, de ganhar diante do campeão nacional, sendo que há duas semanas o Aves empatou diante de outro candidato ao título, Sporting. Um golo como é o futebol, como tudo muda. É verdade que agora também o contexto é completamente diferente para a equipa do Aves. A equipa melhorou em janeiro, também com a chegada de João Henriques, com a chegada também de vários reforços, e o Aves tem crescido, mas à tarde, já acordou muito tarde, a equipa do Aves, que até arriscou a certa altura ser a pior equipa de sempre na Primeira Liga, já superou esse registro. Eram 15 pontos, a marca negativa do Penafiel de 2005-2006. O Aves tem 17 hoje, vencendo o jogo, vai chegar aos 20 e ainda pode chegar aos 23, caso na última jornada também consiga vencer, num jogo em que vai jogar aqui ao lado, diante do Moreirense. Sim, Mário?
5: Estamos quase nos 90 aí na Vila das Aves. Depois vais-me dizer quanto tempo de compensação é que há, porque em Coimbra, José Santos, estamos praticamente no último minuto da final da Champions de Hockey em Patins e o Porto prepara-se para ser campeão da Europa.
1: É verdade, estamos já em contagem para o último minuto. Há um lance em que Carlo De Benedetto cai na área e a dupla de arbitragem para o jogo. Ele mostra ali no peito ao árbitro Giuseppe Silecchia, que apenas marcou não a falta, porque senão seria a décima falta. Vamos esperar para tentar perceber se há falta normal ou falta de equipa. Se for de equipa, dará livre direto e Manuel para a equipa do Futebol Clube do Porto.
2: Não, eu penso que apenas será assinalada, portanto, a interrupção do jogo pelo facto do jogador estar lesionado, e o Porto provavelmente não sei, pensei que iria devolver a posse de bola que estava do Barcelona, que arriscou tudo por tudo nesta reta final. As duas equipas estão ambas encostadas à nona falta, portanto a próxima falta de equipa a ser cometida concederá o livre direto, um lance de bola parada favorável à equipa adversária, e portanto a equipa do Barcelona foi condicionada durante grande parte da reta final da segunda parte, não podia, tinha imperiosamente de procurar a posse de bola, mas não podia fazê-lo de uma forma agressiva, e de facto nesta altura estão as duas equipas com a nona falta. O Porto também a não arriscar cometer a falta que poderá conceder uma bola parada à equipa do Barcelona.
1: E agora já em desespero de causa, Marc Grau a tentar atirar de longe, o público vai se levantando, vai entoando cânticos, vai esticando cascóis, está muito próximo o Porto de chegar à conquista de mais um título europeu, será o quarto na história do clube depois de Viana do Castelo em 2023. Está por um fio o jogo, ainda a posse de bola para a equipa do Porto, vem com Rafa, atenta e ganha a décima falta, livre direto para o Porto. Foi uma autêntica placagem por parte de Llorca sobre o José Rafael Costa. Livre direto é mais um para o Porto.
2: É mais um, e é uma soberana oportunidade de pôr um ponto final nesta incerteza no resultado. Efetivamente uma vantagem, caso o Porto, e o Hélder Nunes parece ser o atleta do Futebol Clube do Porto incumbido de tentar converter este lance de bola parada, um livre direto, efetivamente será um ponto final a consagrar em definitivo esta vitória da equipa do Porto.
1: 15:40 para cair o pano sobre a final da Liga dos Campeões edição 2025-2026, agora com Giuseppe Silecchia a falar com Sérgio Fernandes e também com Hélder Nunes. São eles os intervenientes neste lance que poderá resultar no quarto. O Porto já beneficiou de um livre direto, só que Carlo De Benedetto, ele que é experiente nesse tipo de jogadas, não conseguiu marcar, vai dar autorização, haja posicionamento agora sim, à frente, vai tentar ali o gancho, a bola poste, a bola no poste da baliza de Sérgio Fernandes, últimos segundos ainda, Lorca a tentar forçar a cair, e o jogo termina o jogo. O Porto é campeão europeu, vence o Barça por 3-1 com golos de Rafa, de Gonçalo Alves e de Telmo Pinto. Apenas Inácio Alabarte tinha marcado de penalti aos 2:30 desta segunda parte. O Porto, depois de 85-86 em Novara, 89-90 em Noia, em 22-23 com Valongo em Viana, e agora em Coimbra, a vencer a equipa do Barça e a conquistar a Europa, o ponto mais alto do hóquei em patins a nível de clubes. Porto 3, Barça 1 é resultado final.
5: Mais um campeão da Europa neste domingo, o Porto no hóquei em patins depois do Sporting no futsal. Bruno Cabral, estamos mesmo a acabar aí na Vila das Aves.
6: Exatamente, estamos nos últimos segundos do jogo. De resto, o árbitro deu 4 minutos e já estamos para lá desse período, mas Denis Gol está a ser assistido, o que provocou naturalmente o prolongamento do período de compensação no jogo, e termina o jogo. Recorde-se que o Porto jogou também os minutos finais com ao menos um jogador em campo, uma vez que Domenico Propietos foi expulso por acumulação de amarelos já em período de compensação. O Porto terminou o jogo com 10 e, entretanto, o árbitro da partida, Carlos Macedo, apitou para o final do jogo. Grande surpresa, depois de se ter sagrado campeão nacional na semana passada, o Porto perde aqui na Vila das Aves, segunda derrota no campeonato para o Futebol Clube Porto, depois da derrota no Casa Pia, hoje derrota aqui na casa do último classificado e despromovido à segunda liga, o Aves. É resultado final, Aves 3, Futebol Clube Porto 1. Uma grande surpresa, uma grande vitória para o Aves, que tenta a melhor despedida possível da Primeira Liga. O Porto cai, mas já é campeão, seja como for, seguramente que o Porto queria muito melhor, mas aquele pequeno objetivo lançado por Farioli de igualar o recorde de pontos de 91 pontos de 21-22 já não será possível. O Porto tem agora 85 pontos, perde aqui, o máximo que pode fazer serão 88 pontos de ganhar ao Santa Clara na última jornada. José Pedro Gomes, é o final do jogo aqui na Vila das Aves, desilusão por parte dos adeptos do Porto, mas o mais importante está feito, convém recordar, no campeonato o Porto é campeão nacional, mas muitos adeptos, conforme disseste e bem oportunamente, já tinham abandonado as bancadas porque a tarde foi difícil a todos os níveis para os adeptos que hoje preencheram as bancadas do estádio do Clube Desportivo das Aves.
8: E assim, ainda continua a chover e muitos ainda estão nas bancadas, mesmo com esta derrota, a apoiar a equipa, a aplaudir, com o formato de jogadores do Porto também se cumprimentam entre si. No Aves há uma festa agridoce, porque apesar de grande resultado, da grande festa que fazem com a vitória, sabem que esta serve apenas para o seu orgulho e a realização pessoal. Ainda assim, os jogadores a abraçarem-se, Rony Moura e também Adrelan Santos a ser os mais visados nestes festejos, quando a equipa do Futebol Clube Porto vai também receber esses aplausos, apesar da derrota. O objetivo, como disseste bem, está feito, campeões nacionais, e por isso a receber essa saudação por parte dos adeptos portistas que ainda ficaram aqui no estádio do Desportivo das Aves a desafiar esta chuva que continua aqui.
6: É isso, 3-1 para o Aves diante do Futebol Clube do Porto. Avançamos já para a eleição do melhor jogador em campo, até porque o José Pedro Gomes, entretanto, vai para a reportagem na sala de imprensa, e penso que hoje até será fácil escolher o homem do jogo. José Pedro, começa por ti.
8: Sim, é Rony Moura, com uma menção honrosa também para Adriel, foi também decisivo.
6: Sem dúvida, sem dúvida. O meu voto também é de Rony, o autor dos dois primeiros golos do Aves nesta partida, e o teu, Bruno?
7: Sim, fazemos o pleno. Eu subscrevo tanto a eleição do Rony como melhor em campo, como a menção honrosa para o Adriel.
6: Fica esse registo para Adriel, várias defesas importantes do guarda-redes brasileiro do Aves, sobretudo na segunda parte, embora também na primeira, mas o homem do jogo, melhor em campo para a TSF, é claramente Rony Moura, médio defensivo brasileiro do Aves, que marcou dois golos, com destaque para o segundo, um grande golo, um remate de fora da área, candidato desde já para golo da jornada 33 da Primeira Liga do Futebol Português. Os jogadores do Futebol Clube Porto despedem-se dos adeptos, dão a habitual volta ao relvado para a despedida dos adeptos do Porto, e foram muitos aqueles que hoje vieram aqui à Vila das Aves para viverem mais um momento de festa da Primeira Liga do Futebol Português. Os jogadores do Futebol Clube Porto despedem-se dos adeptos, dão a habitual

0: Exatamente. Deixa-me começar por aí, porque este Aves quer e está a conseguir cair de pé da primeira divisão. Mas importa destacar que esta equipa que termina o campeonato e que se fosse aquela que o iniciou, eventualmente estaria bem tranquila na classificação, também resulta, também acaba por não conseguir,
1: Bruno,
0: o objetivo principal.
1: Deixa-me dar um saltinho a RTP2 para ouvirmos ali o técnico do Porto, campeão europeu de hóquei em patins.
2: O importante é que o Futebol Clube do Porto tem aqui uma equipa de grande carácter de hóquei em patins, e o Futebol Clube do Porto vai meter mais uma taça no seu museu. O resto não interessa nada. A partir de amanhã vamos começar a recuperá-los e vamos começar a trabalhar, porque mais coisas por aí vêm. E portanto, eu continuo a dizer que o melhor está sempre para vir. Agora, hoje é um momento fantástico, indescritível, com esta gente toda que aqui está. Um muito obrigado a todos pela presença. Desde quarta-feira que aqui estiveram a apoiar-nos, hoje obviamente em maior número, e portanto é uma alegria imensa ajudar o Futebol Clube do Porto a conquistar mais um troféu para o seu museu.
3: Paulo, uma última pergunta. Há pouco o Ignacio Alabar falava comigo e dizia que, em primeiro lugar, queria dar os parabéns a um justo vencedor que foi o Futebol Clube do Porto. E eu que estive a assistir ao jogo, como todas estas pessoas, pareceu-me que de facto o Porto esteve muito bem em todo o jogo, mas teve de facto um início demolidor, alta velocidade. O jogador do Barcelona também reconheceu isso, foi muito importante, e eu vi ao Paulo a dizer à equipa para manter essa velocidade.
2: Fazia parte do plano de jogo, nós tínhamos que ser fortes desde o início, e acho que o jogo tem aqui duas partes distintas. Uma primeira parte onde claramente eu acho que nós fomos muito melhores que o Barcelona, ficaram surpreendidos com a nossa entrada e com o desenrolar do jogo. Uma segunda parte mais encaixada, obviamente. Estamos a falar de seres humanos, estamos a falar de títulos importantes, estamos a falar de uma final. Eles também têm muita, muita qualidade, muito bem orientados pelo Ricardo. Foi o meu antecessor aqui, por isso é que eu pedi uma salva de palmas para o Ricardo, porque também trabalhou e honrou muito o Futebol Clube do Porto. Mas também temos a capacidade de sofrer e, portanto, campeões com grande justiça, é um momento de grande alegria hoje.
3: Obrigado e parabéns. É sim o treinador.
1: E aí está Paulo Freitas, depois desta conquista da Liga dos Campeões de Hóquei em Patins. Eu volto já aí à Vila das Aves, mas eu proponho José Santos e Manuel Antunes para fazerem uma breve abordagem a esta final, para concluirmos então aí a reportagem em curso.
4: Emanuel, não sofre qualquer tipo de contestação esta vitória do Porto, 3-1, frente ao todo-poderoso Barcelona, porque nas edições realizadas é a equipa com mais títulos, 22 contra 4 do Porto.
5: É, efetivamente, não sofre qualquer tipo de contestação a vitória do Porto, que entrou a todo vapor nesta partida e conseguiu, de forma categórica, obter 2 golos, e foi preservando ao longo de todo o encontro esta preciosa vantagem, e depois na reta final, numa fase em que o Barcelona tentava desesperadamente igualar o marcador, portanto o Telmo Pinto a pôr um ponto final numa obra de arte, numa investida individual. De facto, o Porto foi preservando a vantagem, foi conservando a posse de bola, mercê da enorme maturidade, da enorme experiência destes jogadores que compõem a equipa do Porto, portanto habituados a estas andanças, e de facto foram conservando a posse de bola, foram pondo o Barcelona à procura da bola, a correr atrás da bola, mas de facto sempre que a equipa do Barcelona conseguiu chegar-se à frente, esteve sempre presente, e foram poucas as vezes, mas de facto com algum perigo esteve presente Xavi Malián, de facto na baliza do Porto, a opor-se a todas as tentativas do Barcelona, mas de facto não sofre qualquer contestação. Parece-me que a equipa do Porto dominou durante quase todo o encontro as operações, e de facto é um justo vencedor, tal como é o Paulo Freitas. Portanto, uma equipa, uma aposta acertada do Futebol Clube do Porto. Paulo Freitas, que já tinha trazido à equipa do Sporting 2 Ligas dos Campeões, acaba por trazer este treinador para a equipa do Porto uma Liga dos Campeões, uma outra Liga dos Campeões, além daquela que já o Ricardo Arves, o treinador adversário. E são justas as palavras do Paulo Freitas, de facto, ao Ricardo Arves. Efetivamente, esta equipa de Barcelona também cai, mas cai de pé. Foi um digno vencido, efetuou uma Liga dos Campeões brilhante. É preciso relembrar que afastou numa primeira jornada nos quartos finais a equipa do Sporting, e depois acaba por afastar a equipa do Benfica, mas

0: Portanto, não foi capaz de ultrapassar esta equipa do Porto, tão dominadora que foi durante todo o encontro. Parece-me que é justo, inteiramente justo, este título conquistado por este treinador e por esta equipa. Paulo Freitas, efetivamente, depois do título de campeão europeu pela seleção nacional, o Paulo Freitas a acabar por averbar mais um troféu para a equipa do Porto. Justíssima esta vitória da equipa do Porto.
1: Costuma-se dizer que Coimbra tem mais encantos na hora da despedida, desta forma, porque o Porto conquista Coimbra, conquista a Europa, conquista a Liga dos Campeões, a Champions League, ao bater na final a equipa do Barcelona por 3-1, com gols de Rafa, Gonçalo Alves e Telmo Pinto, reduziu a Labarte.
2: Concluída então a reportagem em Coimbra, deixa-me só ver se conseguimos ouvir um pouco do Rony, que está na flash da Sport TV, figura marcante da vitória do Aves sobre o Porto hoje.
3: Recente, chegou e agora o time encaixou. Uma pena ter encaixado tarde, isso me faz acreditar, de consolo, é que era um time para estar na Primeira Liga e aconteceu, isso acontece, não tem o que fazer, mas é lembrar que são pessoas de caráter, são seres humanos, todos os funcionários merecem isso, as pessoas que cuidam da nossa alimentação, as pessoas que cuidam da limpeza, todos merecem isso, então a gente não pode desistir por essas pessoas, pela nossa família e continuar lutando.
4: Rony, costuma-se dizer no futebol que não há golos maus, todos os golos são bons, mas o segundo que fez no jogo de hoje foi fantástico.
3: Nem eu acreditei. Como profissional, eu acho que é a primeira vez que eu faço dois gols num jogo. Já fiz gols, né? Mas dois gols e ainda contra o Porto, o campeão, né?
4: Um pé esquerdo e um pé direito.
3: A gente treina ali, finalização. Um trabalho também nosso individual ali do clube. E graças a Deus foi abençoado, né?
4: Rony, muito obrigado e parabéns também pelo discurso.
2: Rony, ele que marcou dois dos três golos de hoje do AVS ao Futebol Clube do Porto. Voltamos então a Brunos, enquanto aguardamos por mais reações.
5: E no fundo, Bruno Prata, o Rony, o herói do Aves hoje, melhor em campo para nós na TSF, foi o encontro daquilo que estavas precisamente a dizer há pouco, ou seja, que este Aves tinha qualidade para fazer melhor, é essa a sensação que fica depois de empatar com o Sporting e de ganhar ao campeão Futebol Clube Porto, disse ele, e passo a citar o Rony, que foi uma pena a equipa ter encaixado tão tarde.
2: Olha, deixa-me só, já dou a palavra ao Bruno Prata, está ali o Borja Hainz, vamos ouvi-lo.
4: A equipa até entra bem na segunda parte, consegue o golo do empate, no entanto depois sofre um grande golo, o segundo golo do Aves é um grande golo, um grande remate. Faltou ao Porto o quê nessa fase, para ir outra vez buscar o resultado?
6: Bueno, como te he dicho, hemos salido bien la segunda parte, hemos metido un gol y luego, bueno, nos han metido ese gol, pero bueno, nuestro objetivo era también sumar los tres puntos y yo creo que, bueno, que el equipo como a lo largo de la temporada lo ha intentado y bueno, somos campeones también y eso tampoco queremos que manche nuestra temporada.
4: Terem percebido também que das bancadas veio sempre apoio, mesmo nos momentos em que a equipa estava por baixo, dá-vos também esse sublinhado que os adeptos não olham para este resultado e não culpam a equipa por sair daqui com uma derrota?
6: Não, o que passa é que nós queríamos sumar os três pontos, porque é o que te he dicho, cada partido pensamos para ganhar e a verdade que é uma pena, porque queríamos chegar aos 91 pontos.
4: Esse objetivo era um objetivo claro, traçado dentro do grupo nesta fase?
6: Por supuesto.
4: Também no lance do gol do Porto, Borja tem uma finalização fantástica, pica muito bem a bola sobre o guarda-redes, o Denis Gula é ponta de lança e tem aquele instinto de ir lá meter a cabeça. Percebi que por momentos, até ter a certeza que era golo, estava um bocadinho aborrecido com o Denis.
6: Bueno, lo importante es que ha sido gol y hasta me alegro por él, porque la verdad que está haciendo un trabajo muy bueno y me alegro por él.
4: Sentia também que era importante para si fazer um gol, faltava-lhe esse golo nos últimos
6: jogos. Sí, bueno, era importante, pero bueno, al final yo creo que, como te he dicho, lo ha metido, no ha sido fuera de juego y lo importante es que ha sumado para poder seguir en el partido y estoy muy contento.
4: Borja, muito obrigado. Borja Sainz, jogador da equipa do futebol.
2: Borja Sainz, jogador do Futebol Clube do Porto. Desculpa a interrupção, eu já regresso com mais reações.
5: Era isso, Bruno Prata. O Rony dizia há pouco que foi uma pena a equipa do Aves ter encaixado tão tarde neste campeonato.
7: Sim, é a conclusão que todos chegamos, mas também acaba por pagar algumas más decisões. Uma equipa que começa com José Mota, depois contrata João Pedro Sousa, que esteve apenas 10 jogos à frente da equipa e vem finalmente a apostar em João Henriques. É uma equipa que não tem uma linha bem definida. São treinadores com ideias de jogo completamente diferentes e isso, creio que também não ajudou como alguma... A renovação permanente do plantel também não terá contribuído. É verdade que esta equipa tem mais qualidade do que a maioria da crítica lhe reconheceu até certa altura. Essa qualidade aumentou com o mercado de inverno, designadamente com as contratações do guarda-redes de Rony e do próprio Adrián.
2: Matheus Pivô.
7: Matheus Pivô também. Mas eu diria que foi pena que não tivesse encontrado o rumo certo e a estabilidade mais cedo. Vamos ver o que é que se vai passar na próxima época numa equipa que tem falta de alma, tem a indefinição a todos os níveis, quer emocionais, quer na própria falange de apoio, como pelas razões que são obviamente conhecidas. Hoje acaba por conseguir um resultado importante, marcante até, frente ao Foco Porto, que defendeu mal, e isso foi principalmente patente nos lances de bola parada, como ficou bem expresso no primeiro e no terceiro golo, e que criou pouco. O Foco Porto é verdade que foi melhor do ponto de vista do controle de jogo, terminou com quase 70% de posse de bola, teve mais oportunidades, como é óbvio, teve 20 remates contra 9, o Aves marcou 3 golos em apenas 5 remates enquadrados, mas isso é, essa eficácia acaba por ser meritória frente a um adversário que cometeu demasiados erros defensivos. O Foco Porto hoje fez uma renovação total, muito idêntica a outras situações, quer na Liga Europa, quer nas taças domésticas, mas desta feita abdicou do guarda-redes, o que faz muita diferença, e abdicou também do comandante da defesa, Bednarek, pelas razões que também são conhecidas. E a conjugação destes diversos fatores tornou a equipa menos competente nas diversas fases do jogo.
2: Ora, Bruno, depois... já está ali o Farioli na Sport TV. Vamos ver.
4: Ontem foi muito claro no discurso do que pedia à equipa, concentração máxima. Faltou essa concentração máxima ou sente que não foi tanto por aí a derrota de hoje?
8: Não, I think the concentration was there the first half, like in reality if you take the numbers, the three times that they arrive into the box, they punish us. I think we generate quite a lot, but this is the reality that, you know, if you drop just a little bit somewhere, sometimes the aggressiveness to attack the goal, sometimes the attention in the small details, at the end you're going to pay the price. I think this one needs to be a very good reminder for the next game and for as well for the next season. And after from there to move on, to try to finish the season, to reach the 88 points, and to finish well in front of our supporters.
4: O Porto hoje também pagou um bocadinho a fatura na bola parada, que até foi algo que durante a época o Porto defendeu sempre muito bem e conseguiu ferir muitos adversários através da bola parada. Hoje sofre 2 golos de bola parada.
8: I told you, attention, details after, of course, in a game where, let's say, Bednarek for us is a player that give us a lot, and as well Diogo in the aerial play are for sure two players that are really, really important. But again, it's part of the game. As I told you, there are information that we can get out of this game. To start to prepare well the next season, where of course the expectation and the demands are going to be higher for everybody, and we have to be ready for that.
4: Hoje não trouxe o Bednarek até às Aves. Foi um momento em que percebeu que era mais importante para o jogador, se calhar, estar em família e libertá-lo também da pressão de um jogo que, em boa verdade, para as contas do campeonato já não mudava muito, e se calhar para a vida pessoal dele fará toda a diferença agora estar junto da família.
8: Yeah, exactly. It has been quite particular 48 hours for him, and of course for all of us for what happened. And yesterday night we decided with the players to give him like this day to stay with the family, with his kids, and that's all.
4: Percebi que durante o jogo esteve a observar o jogo, mas mesmo quando as coisas não estavam a sair tão bem, teve o cuidado de não ser duro, digamos assim, com os jogadores, mas que recado é que lhes vai dar antes da última jornada? O que é que vai querer ver para a semana que não terá visto hoje?
8: É, yeah, it's good that you were not in the changing room half time.
4: Mas o que é que lhes vai dizer?
8: No,
4: o que
8: for,
4: é que vai ser
8: for,
4: preciso fazer
8: no,
4: para
8: a semana? No, it's the, to be the team that we have been for a lot of games. After I understand that it's not usual to see Porto lose and to see Porto conceding three goals. So it has been last week it was for me personally at least a good cold shower. Today we got wet but not with the same feeling, and this one, as I said, needs to make us alert that we are competing at the level where you cannot drop anything. You saw today how Aves how they defend the goal, how they celebrate every single saves that they had in the line, and when you work like this, at the end, you know, the luck goes in your favor. And I think today we drop, I think, a bit in this, in the aggressiveness, in the desire to attack the ball when it was about finalizing the action. Because yeah, I think, I don't know, I didn't see how many touches we did in the opposite box, but I think it's above 50, and how many balls pass in front of the goal. And there you need to be aggressive enough to close the action and to transform potential chances in goal.
4: Obrigado, Francesco Parioli, treinador do Futebol
2: Clube do Porto. O técnico do Futebol Clube do Porto, o Francesco Farioli, ele diz que apesar de tudo a concentração esteve lá durante o jogo. Eles foram lá acima três vezes, marcaram. Agora, é preciso ter atenção aos detalhes, porque determinado tipo de falhas, por muito pequenas que sejam, pagam-se. E este jogo serve como um aviso para o próximo e, sobretudo, para a próxima época. Aliás, isto foi, ele constata isso em relação às bolas paradas, nomeadamente. Enfim, estas coisas acontecem, é parte do jogo, mas não pode ignorar que tem que se olhar para a frente. Ah, está ali o João Henriques. Já voltamos a isto.
9: 12 jogos consecutivos a fazer bons jogos. Perdemos pelo meio 2 em 12. Não parece assim tão mal para uma equipa que estava na situação em que o Aves estava, mas tirando isso, eu gostava de dar as primeiras palavras para estes jogadores que sofreram muito. Quando eu aqui cheguei no final de dezembro, encontrei muitos jogadores que não acreditavam neles mesmos, acima de tudo. Hoje eles acreditam naquilo que podem fazer e toda a gente vê aquilo que eles podem fazer. Felizmente eles, nesta altura, mostram o seu real valor. A equipa coletivamente ajuda as individualidades a mostrarem esse valor. Hoje tivemos em destaque um jogador que fez dois golos também, o Rony, que nos veio ajudar, mas temos muitos que hoje se transformaram, se mostraram. E quando eu digo hoje, o presente, não é este jogo, porque estamos no quinto jogo consecutivo a pontuar e com duas equipas a lutarem pelo título. Nós fizemos 4 pontos com essas duas equipas, conseguimos ir ganhar fora, é uma equipa que está a lutar pela manutenção, o que mostra claramente que nós conseguimos transformar uma equipa que fez uma primeira volta impensável, que é assim que se pode dizer, porque nós neste momento, hoje, com estes 3 pontos, fizemos a melhor volta de sempre do Aves na Primeira Liga. Isto juntando a alguns pontos, hoje estaríamos satisfeitos com a manutenção, com estes 3 pontos, com certeza, porque a média de pontos que nós fizemos desde que chegámos daria exatamente isso. Mas o futebol tem destas coisas, injusto para estes jogadores que sentiram isso muito no início, numa fase transitória em que nós chegámos, ainda houve mercado, saída de jogadores, entrada de jogadores. Dos 5 jogadores que nós podíamos trazer, 2, 1 lesionou-se em Alvalade irremediavelmente para o resto da época, o outro tem tido vários problemas de lesões, só hoje é que esteve no banco. Portanto, várias contrariedades que não são normais, mas que aconteceram, e a equipa assumiu e depois foi lutar pela dignidade na liga, pela dignidade das pessoas das Aves, pela dignidade de cada um dos jogadores que aqui estão. E nós sabíamos, quando começámos a construir esta equipa em janeiro, basicamente para a frente, sentimos que íamos conseguir fazer coisas boas, tal como hoje conseguimos novamente, contrariamente ao que muita gente pensaria, que a equipa estava irremediavelmente no último lugar e iria fazer poucos pontos. Nós hoje atingimos a 20 de pontos, temos mais um objetivo para cumprir, que é batermos um recorde também interno para nós, que é o 6º jogo consecutivo a pontuar, que é em Moreira de Cónegos. É o último jogo para fechar a época, de acordo com aquilo que os jogadores podem e devem fazer, porque aquilo que eu lhes disse a eles neste momento e lá dentro do balneário ainda agora é que não deixem que ninguém de fora que digam que eles não são bons jogadores, porque são muito bons jogadores, têm qualidade e conseguiram construir juntos uma excelente equipa que consegue se bater com qualquer adversário neste campeonato.
4: Bom, muitas vezes quando uma equipa falha um objetivo e cai em divisão, há uma tendência às vezes para os jogadores baixarem os braços. Diria que qualquer treinador no mundo já passou por isto, e às vezes é difícil levantar um grupo que percebe que já não tem muito a ganhar naquela época. Foi mais mérito seu ou foi mais mérito dos seus jogadores que o Aves, depois disto acontecer, não quebrou minimamente? Pelo contrário, a equipa joga com uma alegria de quem parece que não desceu de divisão.
9: Mérito deste conjunto, dos jogadores, do treinador, do staff, da administração, nós todos juntos conseguimos construir aqui algo que, em condições normais, nós estaríamos agora a lutar pela manutenção. Ponto. Estaríamos, se calhar, a meio da tabela, com toda a certeza. Nunca é obra de um indivíduo. Já disse isto, vê-se sem conta, os prémios individuais dos jogadores é sempre bom, mas não, para eles conseguirem, tem que atingir com o esforço coletivo. E depois o trabalho semanal dos jogadores que ficam de fora, que também gostavam de ajudar e que não estão presentes no campo, que são muito importantes. Mas, acima de tudo, toda a gente, toda a estrutura que está aqui nas Aves. Encontrei aqui uma família. Foi especial sentir que as pessoas, mesmo estando na posição que estavam, acreditavam que podiam reverter a situação. E isso, quando acontece, as pessoas todas trabalham no mesmo sentido. Conseguimos construir aqui algo muito interessante e que ficou aos olhos de todos, e naturalmente treinadores, staff, estrutura e os jogadores, essencialmente, mostram-se para o mundo do futebol, que não são assim tão maus como as pessoas pensavam, não são os patinhos feios. Foi isso que eu puxei sempre a eles: vocês não são patinhos feios deste campeonato. Aquilo que a tabela está a mostrar é mentira relativamente à qualidade dos jogadores. Portanto, todos juntos vamos conseguir mostrar outra face, é a face, a real face, mas que infelizmente não foi desportivamente aquilo que nós desejaríamos, que era manter o AFS na Primeira Liga.
4: Muito obrigado, João Henriques.
2: João Henriques, o técnico da equipa das Aves, o AVS, que hoje venceu o Futebol Clube do Porto por 3-1, retomando o Farioli, dizia ele que compreende que não é hábito ver o Porto perder jogos e muito menos sofrer 3 golos. Mas que em relação ao jogo de hoje, daqui para a frente, em função daquilo que aconteceu hoje, sublinhar que o Porto não pode prescindir de nada na abordagem ao jogo. Talvez tenha havido algum déficit de agressividade em determinadas situações, e nomeadamente as oportunidades que existiram à boca da baliza e que acabaram por não serem concretizadas, sublinha ele, que é preciso começar a concluir melhor estes lances. Entretanto, deixem-me só dizer, antes de vos passar a bola e enquanto aguardamos pela sala de imprensa, que na Catalunha o Barcelona está cada vez mais perto de ser campeão, está a ganhar por 2-0 ao Real Madrid, isto só com 21 minutos jogados, gols de Rashford e Ferran Torres. Portanto, a coisa está a desenhar-se para se resolver de vez.
5: E aqui na Vila das Aves, ouvindo as reações dos jogadores e dos treinadores, Bruno Prata, são de facto sensações curiosas, mas contrastantes. O Porto perde, mas tem a sensação e a satisfação do dever cumprido por ter sido campeão. O Aves ganha e fica com a sensação de que acordou tarde e que tinha qualidade para ter evitado esta descida de divisão, e sobretudo aquela imagem que falava o João Henriques, aquela imagem muito negativa de uma equipa que andou apenas com uma vitória até à 32ª jornada.
7: Sim, creio que o teu resumo é absolutamente adequado. Eu só acrescentaria, do ponto de vista da análise individual, que este jogo também servia para alguns jogadores se mostrarem aos respectivos selecionadores. E nesse aspecto creio que as coisas não andaram suficientemente bem, quer a Tiago Silva, quer a Rodrigo Mora, e principalmente a Denis Gull, que terá feito uma das piores exibições que lhe vi com a camisola do Futebol Clube do Porto, independentemente do golo marcado. Teve o condão, por outro lado, o jogo de marcar a estreia do jovem Tiago Silva, um médio de 18 anos, em quem o Futebol Clube do Porto deposita grandes esperanças, e do ponto de vista individual, verdadeiramente as coisas correram, creio eu, apenas bem a Alberto Costa, que não merecia claramente o resultado negativo que a sua equipa sofreu. Do ponto de vista coletivo, já tive a oportunidade de referir que o Futebol Clube do Porto falhou quer do ponto de vista defensivo, principalmente nas bolas paradas, quer na criação, porque mesmo tendo claramente mais oportunidades que o adversário, não as fez com a frequência e na quantidade que normalmente consegue. As diversas alterações seriam a justificação e a explicação mais óbvia para o que se passou, mas importa referir que Farioli foi quase unanimemente elogiado exatamente por essa capacidade de ter duas equipas.
5: E o Porto, Bruno, já não chega àquele objetivo dos 91 pontos, que seria igualar, sim, sim, o recorde pontual de 21-22.
7: Sim, Sérgio Conceição pode continuar a reclamar esse recorde. Era eu creio que foi uma meta principalmente inteligente quando foi estabelecida, porque tinha um intuito, emocional, mas o Futebol Clube Porto falhou esse objetivo interno, mas conseguiu o mais importante, como é óbvio.
5: Hoje o Porto claudicou nas bolas paradas. Durante o jogo sublinhaste a importância de Diogo Costa ao longo da temporada, e ele hoje não jogou, jogou o Cláudio Ramos, e outra referência defensiva do Futebol Clube do Porto que hoje ficou de fora, o Ian Bednarek, e recordou precisamente o Francisco Farioli a importância de Bednarek na bola parada. Ele que hoje não esteve presente, foi mais importante ficar junto da família depois de ter sido assaltado na própria casa.
7: Relativamente a Cláudio Ramos, eu não quero ser demasiado castigador. Ele é um excelente guarda-redes, mas ele tem falta de baliza, não há outra forma de dizer. Está há uma data de anos no Futebol Clube do Porto e a sua utilização é muito reduzida, principalmente este ano, onde não jogou tanto quanto seria sua vontade mesmo nas restantes provas. O outro jogador que referias era Tiago Silva. Bednarek. A importância de Bednarek. Eu continuo convencido que o central de maior qualidade do Futebol Clube do Porto, nesta altura, excluindo desta comparação o Tiago Silva, porque não é justo comparar um jogador de 41 anos com que veio para o Futebol Clube do Porto com uma meta claramente estabelecida, que era jogar para ir ao Campeonato do Mundo, com os restantes centrais do Futebol Clube do Porto. E nessa comparação dos restantes, eu acho que o central de maior qualidade do Futebol Clube do Porto é o Kivior. Isso não invalida que o central com maior relevância e maior importância tenha sido o Bednarek, pela voz de comando, por um comando silencioso e pela forma como dirigia a linha e a organização defensiva da sua equipe.
5: Por falar em centrais, hoje Bruno Prata jogou o Dominique Perpites, mas acabou o jogo expulso, viu dois cartões amarelos e foi expulso. Ele já antes do segundo amarelo correu o risco de já ter sido expulso numa falta que fez travando um contra-ataque do Tomané para a equipa do Aves. Que avaliação é que fazes da exibição de Perpites? Ele que até começou com algum destaque a temporada, eu recordo que num jogo de rotatividade na Liga Europa, mas importante, frente ao Estrela Vermelha, foi titular, mas depois perdeu claramente o protagonismo nas opções de Farioli para o centro da defesa do Porto, com as chegada não só de Tiago Silva em janeiro, mas também com as constantes adaptações à posição por parte do Pablo Rosário. Portanto, o que é que achas desta exibição do Dominique Perpites, que com bola até se destacou mais? Eu recordo que é dele aquele passo de ruptura que dá o golo do Futebol Clube do Porto.
7: Sim, um passo absolutamente excepcional. Um passo que um grande número 10 não iria rejeitar a sua execução. Perpites tem muita qualidade, mas é um central canhoto ainda por cima, que não abundam no mercado, mas tem 21 anos. Ele é um jovem internacional croata creio que a aposta ao Futebol Clube do Porto, quando o contratou ao Hajduk Split por apenas 4,5 milhões de euros, foi muito certeira.
2: Vamos aproveitar aqui a boleia da Sport TV e espreitar Farioli na sala de imprensa. Fazemos-se agora. Vamos tentar ouvir as respostas.
8: I heard that in the other sport they did a better job than what we did. And,
10: sobre o hockey em patins, ouviu Farioli que o Futebol Clube do Porto foi mais feliz com a conquista da Liga dos Campeões hoje no futebol. Não foi assim?
8: Porto, where it deserves to be. From about the game of today, from our
10: sobre
8: side,
10: o jogo de hoje,
8: it's a game, it's a particular game because of
10: é um jogo particular.
8: The episode and the events probably it was enough to win the game, but in reality knowing how is football and
10: o futebol é assim, and, apesar das oportunidades, no esforço colocado em campo, faltou alguma agressividade, especialmente
8: a lot of balls
10: na construção lá à frente,
8: all over the line, and we didn't arrive to close the action as we should.
10: Reparos à prestação do Futebol Clube do Porto, à incapacidade de construir e de fazer melhor frente ao Aves.
8: That we cannot drop 1% anything because if not,
10: não se pode desperdiçar, deixar cair pontos em qualquer terreno.
8: In the other side, for me personally, I think it has been a good opportunity to make as well some evaluation for the next game.
10: Mas pessoalmente é importante também para Farioli para fazer reflexões para o próximo jogo, será que frente ao Santa Clara?
11: A expressão dos jogadores mesmo com o título na mão foi evidente. Faltou conseguir alcançar essa primeira vitória hoje. De forma que o grupo encara.
8: But if you take numbers, I think we finished the game with an expected goal of 3.7, something like this. So, and we concede three goals in the three times that they arrive into the box.
10: Concedemos, sofremos três golos nas três oportunidades criadas pelo Aves.
8: When I speak about, you drop
10: por isso os números têm muito que se diga, o entendimento de Farioli.
8: Bednarek and without Diogo Costa, that are to play.
10: Sem Bednarek, sem Diogo Costa.
8: You can suffer situation of
10: a equipa está mais premiável, sofrer golos.
8: As I say, to win games, we need to be everybody always on top of
10: precisamos de todos
8: of ourselves
10: a and, topo.
8: And we need to have all the players possible on the pitch. And I think
10: precisamos ter todos os jogadores no máximo disponíveis para ir a jogo.
8: Points, so let's try to make 88.
10: Vamos tentar chegar aos 88 pontos.
8: Again, be,
10: não sendo possível chegar a esse recorde de 91 pontos.
8: For all the other matches, the work of the players has been great. And as I said, this game needs to tell us, it gave us information that are going to be useful.
10: Mais uma vez diz Farioli que este jogo dá importantes informações para o próximo jogo e para o futuro.
12: Eu gostava de perguntar, até porque é conhecido a ADN do Futebol Clube do Porto, espreita sempre depois das vitórias conquistadas. Nesse sentido, hoje.
13: Porto, no fogo do futuro, do futuro.
12: Nesse sentido, hoje, as notas que tirou para a próxima temporada, e até porque falou sobretudo em duas ausências, a de Diogo Costa e a do Bednarek. As notas que tirou dos seus jogadores do jogo de hoje, muita gente leva nota negativa na sua opinião.
8: Não, is a about Bednarek, like we are speaking about the player that I think, if I'm not wrong, won five or six times the best player, the best defender of the league, and Diogo Costa.
10: Falando sobre a capacidade de Bednarek e Diogo Costa, as distinções que já receberam.
8: Goalkeepers in the world. So when you start a game, of course, without clear assets for you, it's normal that
10: duas peças-chave da equipa.
8: You drop a little bit the level.
10: Sempre um pouco nível.
8: Clear and I
10: isso é claro.
8: Mentioned this one in two very specific situations where Bednarek is a very dominant player in the aerial play.
10: Bednarek é um jogador muito dominante. Well, Diogo Costa também na naturalmente.
8: É quite strong element in this part.
10: É um elemento bastante forte.
8: The performance of the team maybe wasn't the best, but
10: talvez a prestação da equipa não tenha sido a melhor.
8: To win the game, but
10: pode não ter feito o suficiente para vencer o jogo.
8: We lack in aggressiveness, we lack
10: agressividade.
8: In desire to attack the goal as we should.
10: Vontade and para when we connect atacar and e fazer
8: attack,
10: o golo.
8: The goal as we wanted. Opportunities became clearer.
10: As oportunidades.
8: And nothing after we scored the goal.
10: Tornaram-se raras.
8: For a few centimeters. So, it's football. Like this one is something that I always said, even when we won games, that the margins are is very tight. It's very tight.
10: Against
8: every type of opponent, if you play against European teams, play top teams in the league, or if you play like today against the last team in the table, that in the last five games they make two victories and three draws. So
10: this says a lot about the level of competitiveness
8: of the league.
10: E a competitividade da liga.
8: Is a very good lesson for the next.
10: É uma lição
8: game,
10: muito grande. Mais uma vez lembra Farioli para a próxima temporada este resultado surpreendente.
2: É que uma questão tem a ver com a arrumação tática. Uma espécie.
14: Se foi um prémio, se era que sentiu que era aquilo que o jogo precisava.
2: De facto, tem entrado vários jogos.
8: So, about the position of the three midfielders in the first half.
10: Sobre o meio campo.
8: It's something that we are doing since the beginning of the season.
10: É algo que fazemos desde o início da temporada, os ajustes dinâmicas.
8: The characteristics of the player is slightly different. With Froholt, you have more.
10: As características dos jogadores diferenciam-nos.
8: A bit more control. Rodrigo is more attentive, Gabri is more.
10: E a diferença entre Gabri e Rodrigo Mora.
8: There's a lot about where Froholt. The players feels more natural to play. And on Thiago Silva.
10: Sobre o Thiago Silva, jovem de 18 anos.
8: Something that I really wanted to do because
10: era algo que queria fazer, chamar o jovem jogador.
8: For long time, helping us to
10: para ajudar a equipa.
8: The level of the training session really, really high.
10: Tendo em conta que tem demonstrado um grande nível nos treinos.
8: Since the first time that he arrived, and I think today it was let's say.
10: Que tem impressionado o treinador Thiago Silva, mostrou uma boa capacidade de ser versátil
8: but as well for
10: nesta estreia.
8: What demands that it was to try to look for vertical passes to be aggressive and I think
10: ser agressivo nos passos verticais também mostrou competência
8: interesting things
10: deu-nos coisas interessantes
8: again, cool with the game, but I think he played with a certain personality and he had a positive impact in
10: teve
8: his
10: um impacto
8: first
10: positivo
8: game.
10: No seu primeiro jogo
8: let me spend also one word for Prepić that was
10: uma palavra para Prepić
8: that he played was in December
10: que não jogava desde dezembro
8: the two goals that in the goals that we scored and in the one that we cancelled in my opinion did a really good match
10: fez na opinião de Farioli um bom jogo
8: ball,
10: com e sem bola
8: yeah, we are really happy for
10: está muito satisfeito pela prestação de Prepić
8: to the red card
10: agora uma vez que viu o cartão vermelho não vai poder ser opção para o jogo com o Santa Clara mas há algo a retirar do jogo de hoje de Prepić
15: recorde
10: para Farioli.
2: Eu que perguntei a ver o que é que terá dito ao intervalo durante o jogo.
8: The question of Carlos was that he said that he saw me calm in the sideline.
10: Guarda a pergunta do Carlos Matos Rodrigues.
8: But there are moments and moments, so is
10: da reação ao intervalo.
8: Nothing crazy, it's just
10: não foi nada louco, admite Farioli.
8: As
10: palavras que dirigiu aos jogadores ao intervalo do jogo.
8: Remove the moments in the boxes. I think has been a quite decent performance, maybe not the
10: foi
8: best.
10: Foi uma boa prestação retirando a questão dos gols sofridos.
8: For the amount of chances that we create,
10: o número de oportunidades criadas pelo Futebol Clube do Porto.
15: I wanted more because
10: queria mais.
15: For sure for how many times we arrived and how many touches we had in the box and how many balls
10: travels in front of the goal without anybody
15: finishing
10: criou.
15: The action and arriving to shoot. You know, to do the things well is not enough to win games.
10: Esperava mais. Fazer as coisas bem não garante vitórias.
16: Vamos a falar desse assunto, não jogar de acordo, não jogar bem na areia, é diferente. Pergunto-me se no próximo jogo haverá hipótese também para João Costa jogar e se está.
2: Pergunta até a ver com o próximo jogo, o último.
15: We have a week to think about everything.
10: Temos mais uma semana para pensar.
15: Let's go. Let me restart the week to see how the
10: week preparar
15: goes.
10: Esta semana, ver como
15: sure
10: as coisas correm.
15: For sure, to finish well in front of our supporters.
10: Vamos tentar terminar a temporada bem.
15: That is something that
10: frente aos nossos adeptos no Dragão.
15: We really care about this and as well to give to arrive to the celebration after as well with the right feelings.
10: Para que os sentimentos estejam alinhados com o momento da celebração do título.
15: The record, but, I think it's
10: já não vamos chegar ao recorde.
17: Bom,
10: mas há naturalmente mais por alcançar.
2: Uma última pergunta para Francesco Farioli nesta conferência de imprensa que estamos a acompanhar, aproveitando aqui o áudio da Sport TV. Uma questão tática em relação ao aproximamento do Porto hoje.
15: I think we honestly in the first half, especially because it was in my side on the bench, I think we enter quite a lot of times with Francisco and Rodrigo after the pass of Borja, after what we lack.
10: Com Francisco e o Rodrigo, com o Borja também na primeira metade do jogo.
15: Late with the opposite winger to close the action, some couple of times Dennis missed the ball for a few centimeters.
10: Houve essa dinâmica, houve também
15: midfielder, so you know, in this part are few meters that if you start to put few meters for the 9, for the 8, for the wingers, few meters of the fullback make you fulfill the box or make the ball travel without anybody arriving to finalize. So
10: alguns ajustes deviam ser feitos para que a bola chegasse com maior perigo.
15: Boxes, we managed to arrive
10: à baliza do Aves
15: with quite comfortably into the opposite half and let me say also into the box, but after for how Aves defend the goal and you see how they celebrate all the saves that they
10: have. Também uma palavra para a capacidade defensiva do Aves
15: plus the lack of
10: perante as ofensivas do Futebol do Porto,
15: the aggressiveness that we put there, this one at the end I think made the results and the three goals that we concede.
10: Também mais uma vez a lembrar os três gols sofridos pelo Futebol do Porto.
15: They went with everything,
10: são três momentos em que o Aves chega com tudo.
15: We were not probably at our level, at our usual
10: e provavelmente
15: level,
10: o Futebol do Porto não teve ao nível, não esteve ao nível habitual
15: and not to concede,
10: para conseguir contrariar e evitar os golos do Aves.
15: We are lucky that we are not used to see Porto lose games and
10: temos sorte porque não estamos habituados a ver o Futebol Clube do Porto sofrer três golos e perder jogos.
15: The feelings are harder.
17: Obrigado a todos.
10: Os sentimentos são naturalmente mais complicados de digerir. Final da conferência de imprensa de Francesco Farioli.
2: Fecho da conferência de imprensa de Farioli. Bruno
5: Prata, vamos então fechar o teu sublinhado final sobre o que falavas há pouco, antes de ouvirmos Farioli, sobre a exibição de Perpitos, que também foi abordada pelo treinador do Futebol Clube Porto, que entretanto ouvimos com mais detalhe no rescaldo esta segunda derrota do Porto no campeonato. Tinha perdido com o Casa Pia em Rio Maior e hoje, de forma surpreendente, perdeu aqui na Vila das Aves por 3-1, embora já em circunstâncias especiais o Porto já veio para esta partida campeão nacional.
7: Deixa-me começar por sublinhar que Farioli abriu a conferência aludindo ao título com o resultado ao contrário do futebol, que o título europeu que foi conquistado pelo Hockey em Patins. Ou seja, o meu amigo Miguel Guedes tem razão quando diz que o técnico italiano fala portuense mesmo quando se expressa na língua de Shakespeare. No que diz respeito a Cláudio Ramos, eu estava a dizer que não queria ser demasiado castigador, porque um guarda-redes que tem tido tão pouca baliza, naturalmente que em algumas circunstâncias acusa essa circunstância, e isso não lhe retira muita qualidade que ele tem. Ainda sobre Perpites, eu também estava a dizer que a sua juventude explica alguns erros que ele possa e comete, e todos nos lembramos dos erros que Pepe, quando chegou do Marítimo, também cometeu ao serviço do Roco de Porto, e depois a sua carreira foi o que se sabe. Não estou a dizer que Perpites vai repetir essa linha, mas que ele tem qualidade, não tenha a menor dúvida, e que foi uma boa aposta, também me parece absolutamente evidente. Creio que o Fogo do Porto hoje não fez um bom jogo, como o próprio Farioli reconheceu. Penso que ele andou bem quando, na parte final, atribuiu algum mérito ao adversário.
5: Muito bem, o comentário final do comentador da TSF nesta partida, o Bruno Prata, campeão nacional Futebol Clube Porto, a perder pela segunda vez neste campeonato, depois da derrota com o Casa Pia hoje, uma derrota por 3-1 aqui na Vila das Aves, diante do despromovido e último classificado Aves, que ainda assim hoje conseguiu o feito de derrotar o primeiro classificado, já tinha empatado diante do terceiro, o Sporting, foi o quinto jogo consecutivo sem perder por parte da equipa de João Henriques, que hoje, então, num jogo com circunstâncias já diferentes, conseguiu surpreender e bater o Futebol Clube do Porto por uma marca expressiva. 3-1, resultado final, vitória do Aves, que desta forma chega aos 20 pontos, mas já não vai conseguir largar o último lugar da tabela classificativa. Quanto ao Porto, falhou esse objetivo final de igualar o recorde de pontos de 91 pontos de 21-22, o máximo que o Futebol Clube do Porto pode alcançar. Se ganhar ao Santa Clara sábado, será 88 pontos. Seja como for, o Porto já é campeão nacional, o grande objetivo para esta temporada. Hoje, no entanto, num jogo em que Farioli fez 8 alterações no 11 inicial do Porto, a equipa acabou por ficar aquém das expectativas, com muitos erros e também com muitos golos falhados. 3-1 para o Aves. O primeiro golo foi de Rony aos 23 minutos da primeira parte. Ao intervalo, o Aves ganhava por 1-0. Na segunda parte, o mesmo Rony acabou por fazer o 2-1 aos 58 minutos, depois de Denis Gula aos 53 ter empatado para o Porto. Aderla Santos entrou e aos 80 minutos fixou o resultado final. 3-1 para o Aves. O melhor em campo para a TSF foi naturalmente Rony Moura, médio brasileiro, médio defensivo do Aves, com 2 golos, os 2 primeiros do Aves, com principal destaque para o segundo, em que o próprio até ficou surpreendido, o remate de fora da área, com Cláudio Ramos a não conseguir defender na baliza do Futebol Clube do Porto. Entretanto, no próximo fim de semana, última jornada do campeonato, sábado à tarde, também para acompanhar em direto na TSF, o campeão nacional Futebol Clube do Porto vai levantar a taça e vai também aos aliados. Recepção no Dragão ao Santa Clara, que já confirmou matematicamente a permanência na Primeira Liga. Quanto ao Aves, vai despedir-se do escalão principal, para o ano vai para a Segunda Liga, com um jogo aqui perto, aqui ao lado, em Moreira de Cónegos, diante do tranquilo Moreirense. Fechamos então desde a Vila das Aves, Mário Fernando, 3-1 para o Aves, surpresa, o campeão nacional caiu na Vila das Aves. Foi um gosto este relato, um abraço para todos.
2: E amanhã vamos estar no Benfica Braga e no Rio Ave Sporting. Os jogos são todos à mesma hora, estes 2 e mais 5 que vão concluir esta jornada 33. Entretanto, lembro que este domingo foi um dia de campeões europeus para Portugal. Primeiro, no futsal, o Sporting conseguiu vencer o Palma por 2-0 na final da Champions de futsal e sagrou-se campeão europeu. Depois, na Champions de Hockey em Patins, foi a vez do Futebol Clube do Porto garantir o título ao bater na final Barcelona por 3-1. No que respeita ao futebol desta noite, por esta hora joga-se o Alverca Estoril, é o segundo jogo da ronda 33, nesta altura 15h, e a equipa do Alverca ganha por 1-0 com um golo de Figueiredo. E depois temos em andamento o jogo na Catalunha entre o Barcelona e o Real Madrid, que está praticamente a fechar a primeira parte, com o Barça a vencer por 2-0, com os tais golos do Rashford e do Ferran Torres, que estão a empurrar o Barcelona para a confirmação do título já esta noite. Então, boa noite, até amanhã.
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18: Estamos a 5 minutos das 9, daqui a pouco notícias na TSF. Depois, a distância que nos aproxima desta feita, vamos conhecer um refugiado da Costa do Marfim. É depois das notícias das 9, para já, Ana Bacalhau.

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1: Boa noite, 8h58, menos uma hora nos Açores.
2: Foi tarde de desporto com surpresas em futebol. O campeão, Futebol Clube do Porto, sofreu 3 golos e é derrotado frente ao AVS por 3-1. Pelo futsal, o Sporting sagra-se tricampeão europeu. Em Tenerife, continua a operação para repatriamento dos passageiros do navio de cruzeiro, com casos confirmados de antivírus. 94 passageiros de 19 nacionalidades já desembarcaram. Luís Montenegro defende que os sindicatos permanecem estruturados no século XX, o que os impede de defender eficazmente quem trabalha no século XXI, e o secretário-geral do PS afirma que o governo perdeu credibilidade durante a negociação da reforma laboral.
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1: Amanhã conto com mais um dia de chuva, aguaceiros que podem ser por vezes fortes e acompanhados de trovoada, em especial no interior norte e também centro durante a tarde. Máximas de 17 para o Porto e para Ponta Delgada, 19 para Lisboa, 20 para Faro, 21 para o Funchal. Daqui a pouco a distância que nos aproxima. Agora as notícias, edição às 9 com Paulo Fernandes Ribeiro.
2: O Futebol Clube do Porto, já campeão nacional em futebol, foi à Vila das Aves e acabou derrotado por 3-1 frente ao AVS. Na reação à derrota, Francesco Farioli lamentou que há uma semana teve um banho frio e hoje teve outro, mas não foi o mesmo sentimento. O técnico do Futebol Clube do Porto diz que não está habituado a derrotas com 3 golos.
4: I understand that it's not usual to see Porto lose and to see Porto conceding 3 goals. So it has been last week. It was for me personally, at least, a good cold shower. Today we.

0: estando já confirmada a sua despromoção. Por suspeita de antivírus, a França isola passageiros vindos do navio MV Ondius. O chefe do governo francês confirma que um cidadão que viajava no navio apresentou sintomas compatíveis com a doença. O passageiro estava no grupo de 5 franceses que desembarcaram em Tenerife. Sentiu-se mal durante o voo de repatriamento. À chegada, o grupo foi encaminhado para uma unidade hospitalar. Segundo Sébastien Lecornu, foram acionadas medidas de isolamento rigorosas para evitar a propagação do vírus. Entretanto, em Espanha decorre a operação de repatriamento, com as autoridades a confirmar agora 94 passageiros de 19 nacionalidades que já desembarcaram do navio cruzeiro neste primeiro dia de operações. Luís Montenegro defende que os sindicatos permanecem estruturados no século XX, o que os impede de defender eficazmente quem trabalha no século XXI. Dias depois da concertação social não ter conseguido um acordo sobre o pacote laboral, o primeiro-ministro defende que os sindicatos precisam de arrojo e audácia.
1: Nós precisamos de, não é só de políticos, precisamos de políticos com arrojo, precisamos de empresários com arrojo, precisamos de sindicalistas com arrojo. Nós não precisamos de estruturas que funcionam com os enquadramentos do século XX para serem competitivos no século XXI. Não tem hipótese nenhuma. Não têm hipótese nenhuma. É por isso que depois têm um decréscimo de representatividade, é por isso que depois, como está e vai acontecer, é minha convicção, um desfasamento completo entre aquilo que verdadeiramente interessa aos setores mais dinâmicos e aquilo que verdadeiramente é viver centrado no seu próprio interesse, num interesse que lá atrás se fazia desta maneira.
0: A discursar no encerramento da Universidade de Europa, em Porto Mós, perante uma plateia de jovens, o líder social-democrata defendeu que não é preciso encarar novos desafios com rigidez de algumas regras. Agora que o pacote laboral segue para o Parlamento, Montenegro espera uma discussão mais profunda do que aconteceu na concertação social.
1: Nós vamos agora para o Parlamento discutir este ponto e eu espero que se tenha a profundidade que não se teve na concertação social, por razões que não sei explicar, mas não são o interesse dos trabalhadores. E muito menos são dos jovens trabalhadores. Porque com a rigidez de algumas regras, a possibilidade de haver bons projetos para vocês terem bons percursos, bons salários, está limitada. Portanto, a pergunta que eu vos faço a este propósito e num plano geral é: vamos ficar a olhar para as questões e a ver os outros ultrapassar-nos, ou vamos pôr as mãos nos problemas e resolvê-los? Resolvê-los com tranquilidade. Ninguém quer estar a retirar direitos a ninguém. Nós queremos é dar um exercício aos direitos, nomeadamente dos trabalhadores, que tenha um melhor resultado.
0: As negociações sobre a reforma laboral terminaram na passada quinta-feira sem acordo entre o governo e os parceiros sociais. Luís Montenegro, o chefe do governo, espera que haja profundidade na discussão da reforma laboral que segue agora para o Parlamento. E o secretário-geral do PS afirmou hoje que o governo perdeu credibilidade durante a negociação da reforma laboral. José Luís Carneiro considera que o caminho adequado seria o executivo levar ao Parlamento uma proposta com as alterações já acordadas.
2: O governo vai levar uma proposta à Assembleia da República que já contemple as alterações sobre as quais tinha havido acordo, do meu ponto de vista, seria um caminho adequado. Ou vai levar a proposta tal qual a apresentou, sem ter em consideração as matérias nas quais houve acordo? Será um caminho menos adequado. Mas, portanto, a bola está mesmo do lado do governo. O governo perdeu credibilidade pelo modo como conduziu o processo. Agora vamos aguardar por aquilo que o governo vai fazer.
0: As declarações de José Luís Carneiro, um som captado pela RTP. José Luís Carneiro em Faf, à margem da prova do Rally de Portugal este domingo. O líder socialista a lembrar que em 2023 foram feitas alterações às leis laborais. O PSD absteve-se e depois, durante a campanha eleitoral, nunca falou sobre este tema das leis laborais. O governo do Irão avisa que o exército está pronto para dar uma resposta decisiva e imediata se houver mobilização francesa e britânica no Estreito de Hormuz. A reação, depois do anúncio de Paris e Londres, do envio de navios militares para a região. O vice-ministro iraniano dos negócios estrangeiros recordou que em jeito de aviso, que em tempos de guerra

0: ou de paz. Apenas a República Islâmica do Irão podem garantir a segurança no estreito e que não autoriza nenhum país a interferir nesta matéria. Por seu turno, o presidente francês, Emmanuel Macron, já respondeu que o seu país nunca considerou um desdobramento militar naval no estreito de Hormuz, mas sim uma missão de segurança coordenada com o Irão. Pelo desporto, o Sporting Clube de Portugal sagrou-se este domingo tricampeão europeu de futsal ao vencer o Palma por 2-0 na final jogada em Pesaro, na Itália. Em reação à vitória, o técnico Nuno Dias sublinha a justiça e o mérito desta conquista.
1: Estas conquistas não são por acaso. Eu acho que nós somos muito melhores do que os nossos adversários nestas partidas e a satisfação é enorme pela forma meritória, pela forma categórica com que nós conseguimos este troféu, que é todo justo e os jogadores são merecedores de tudo de bom o que está a acontecer agora. Acho que foi fantástica a nossa caminhada e eu acho que fizemos por merecer, não deixamos que as coisas acontecessem, fizemos para que tudo acontecesse bem. Os jogadores lutaram, os que jogaram mais tempo, os que não jogaram, foram todos importantes, toda a gente sabe qual é o seu papel. E acho que um dos segredos desta equipa é como uma orquestra, toda a gente sabe que instrumento toca e em que ele é mais forte para ajudar a que a orquestra resulte. E hoje, mais uma vez, isso aconteceu.
0: O técnico Nuno Dias, no Canal 11, a sublinhar esta conquista pelo título de tricampeão europeu de futsal. O Sporting vence na final o detentor do título, os espanhóis do Palma, por 2-0. O jogo foi esta tarde em Pesaro, na Itália. E no hóquei e patins, o Futebol Clube do Porto conquistou a Liga dos Campeões ao vencer o Barcelona por 3-1 na final realizada em Coimbra. O técnico Paulo Freitas fala num momento fantástico.
2: O importante é que o Futebol Clube do Porto tem aqui uma equipa de grande carácter de hockey patins e o Futebol Clube Porto vai meter mais uma taça no seu museu. O resto não interessa nada. A partir de amanhã vamos começar a recuperá-los e vamos começar a trabalhar, porque mais coisas por aí vêm. E portanto, eu continuo a dizer que o melhor está sempre para vir. Agora, hoje é um momento fantástico, indescritível, com esta gente toda que aqui está. Um muito obrigado a todos pela presença. Desde quarta-feira que aqui estiveram a apoiar-nos, hoje obviamente em maior número. Uma primeira parte onde claramente eu acho que nós fomos muito melhores que o Barcelona. Ficaram surpreendidos com a nossa entrada e com o desenrolar do jogo. Uma segunda parte mais encaixada, obviamente. Estamos a falar de seres humanos, estamos a falar de títulos importantes, estamos a falar de uma final. Eles também têm muita qualidade, muito bem orientados pelo Ricardo, mas também temos a capacidade de sofrer e, portanto, campeões com grande justiça, é um momento de grande alegria hoje.
0: Paulo Freitas na RTP, em hóquei e em patins, o Futebol Clube do Porto conquistou a Liga dos Campeões ao vencer o Barcelona por 3-1.
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6: Boa noite, passam 12 minutos das 9, daqui a pouco a distância que nos aproxima. Para já dou-lhe conta da previsão do tempo para este início de semana. Conte com uma segunda-feira de aguaceiros, por vezes fortes e acompanhados de trovoada, em especial no interior norte e centro, durante a tarde. Conte com uma pequena subida da temperatura. Máximas de 17 para o Porto e para Ponta Delgada, 19 para Lisboa, 20 para Faro, 21 para o Funchal. Hoje, na distância que nos aproxima, recebemos um refugiado da Costa do Marfim. A voz de Diabip chegou a Bruxelas e hoje dá apoio a outros refugiados que buscam asilo em Portugal. Para ouvir até bem perto das 10 na TSF, a distância que nos aproxima, programa com Nelson Santos.
7: Bem-vindos, estamos prontos para nova viagem com história de vida a acompanhar. Hoje aportamos na África Ocidental, ali junto ao Golfo da Guiné, onde os portugueses chegaram e batizaram a região a partir do elefante, ou do que se tirava dele. Falamos de um país com savanas secas a norte e florestas úmidas no sul, uma variedade que se estende à população com largas dezenas de etnias e dialetos. O nosso convidado de hoje chega do principal produtor de cacau no mundo, nação com bandeira muito semelhante à da Irlanda, uma das últimas da África francófona em plena relação com Paris. Hoje, a distância aproxima-nos da Costa do Marfim.
8: Bonjour, je suis Abdourahman Diaby, originaire de la Côte d'Ivoire, vivant au Portugal. J'ai l'immense plaisir d'être à Radio TSF au programme La Distance qui nous rapproche.

0: Abdurrahman Diaby, natural de Abidjan, em Portugal desde 2007. Veio porque praticamente foi obrigado a sair do país. Abdurrahman é migrante à força, refugiado de guerra, saturado que estava de uma guerra civil que já durava há 6 anos. Economista de formação, ativista dos direitos humanos, trabalha em parceria com o Alto Comissariado para as Migrações em Portugal. O Abdurrahman, ou Diaby, talvez seja mais fácil tratá-lo pelo apelido, é fundador e presidente da Associação dos Refugiados em Portugal. Há 10 anos que colabora no projeto Comparte para a inclusão de refugiados e recentemente esteve em Bruxelas como membro do Fórum Europeu de Migração, onde representou as organizações da sociedade civil do nível nacional. Olá Diaby, bem-vindo à TSF. Conte-nos a sua história. Por que saiu e em que condições saiu da Costa do Marfim?
1: Bom dia, Nelson. Muito obrigado pelo convite e muito parabéns pelo este programa do As Distâncias que nos aproximam.
0: Muito obrigado. O prazer é meu por te ter cá.
1: Nelson, em Costa do Marfim foi em 2005. Passávamos já há 3 anos de guerra civil intenso em Costa do Marfim. E passei 3 anos dentro destas condições, né, com a família e com os outros amigos, pensando que era uma coisa que duraria alguns meses ou alguns dias, à espera o fim para voltar à vida normal. Mas a guerra continuou durante 3 anos. Então, quando digo 3 anos, vivemos o pior de uma guerra, que não são dias de batalhas, mas dias mais frias, monotonas, sem ocupação, dias mortos.
0: Sim.
1: Então, nesse sentido, eu pessoalmente decidi de mover da Costa do Marfim. Então, saí da Costa do Marfim e para o Mali.
0: Para o Mali?
1: Exatamente.
0: E daí até aqui, que episódios é que eu filmei?
1: Para o Mali, que saí pelo Abidjan. Então, significa que devia ir para Ghana. E do Ghana passei ao Togo. Benin, Burkina Faso. Então deu a volta embaixo, à direita, para subir para Mali.
0: Sim. Toda a África subsaariana?
1: Sim, África subsaariana. Mas do lado.
0: Até subir para o Mali?
1: Sim, até subir para o Mali.
0: A Costa do Marfim já teve umas fases piores, outras melhores, mas na sua infância, digamos, não era assim tão mal, talvez, quanto isso? Ainda apanhou uns bons anos na Costa do Marfim?
1: Sim. Que nós nascemos na Primeira República da Costa do Marfim. Né? Não vou dizer Primeira República no sentido constitucional, mas os pais fundadores da Costa do Marfim independente, que é Félix Foi de Boigny. E Costa do Marfim é basicamente o país mais desenvolvido do West África. Tudo competição confundida. Podemos dizer que Nigéria tem uma grande população,
0: tem muito petróleo,
1: mas em matéria de qualidade de vida e etc., a Costa do Marfim era mesmo o número 1. Então era o país de imigração dos outros países de West África.
0: Sim.
1: Então nós nascemos neste contexto e crescemos neste contexto, tivemos acesso à educação. Então é verdade que não podemos dizer que o país total come 100%. Todos os dias, a todas as horas de refeição, mas a pobreza não tinha uma acentuação tão grave como Sim. durante a guerra. Então nós conhecemos muito a música, a dança, é ser feliz, estar sempre contente.
0: Terra do sorriso também.
1: Exatamente. E o elefante tem a ver com isto.
0: O elefante também tem a ver com isto.
1: É, por isto que tem os dentes lá fora, assim...
0: Está a mostrar os dentes, é porque está a exibir. Está a exibir boa disposição.
1: Exatamente.
0: Pelo menos. Dá-se então essa primeira guerra civil que dividiu a Costa do Marfim entre Norte e Sul, quando em 2002 rebeldes vindos do Burkina Faso tentaram controlar o país. Segundo dados do Acnur, o número de deslocados à força na África Ocidental e Central duplicou desde 2019, atingindo cerca de 14 milhões de pessoas até meados de 2019. 2024, incluindo refugiados e deslocados internos. Além do deslocamento regional, muitos migrantes tentam chegar à Europa através da chamada Rota do Atlântico, atravessando o oceano para as Ilhas Canárias ou via Marrocos e Mauritânia, uma travessia considerada extremamente perigosa ali pelo deserto. Nem sempre se fala desta crise humanitária no cenário internacional, mas é das mais graves. Um ambiente pelo qual o Diaby decidiu sair, e é compreensível. Quando chega a Portugal, é o conselho português para os refugiados que o acolhe?
1: Sim, quando chego a Portugal, em primeiro lugar é o GAR, não é? O Gabinete de Asilo e Refugiados.
0: Uhum.
1: Então, legalmente, é a instituição pública, tem, que emana da administração interna, que recebe os pedidos. E são eles que encaminham as pessoas para o Conselho Português para os Refugiados. Naquela altura, o único organismo que fazia este trabalho de acolhimento, não é? Alojamento, alimentação e educação em língua portuguesa e à espera de uma resposta da parte da polícia estrangeira.
0: Era o único organismo na altura.
1: Uhum. Agora, estamos a falar de 2007.
0: Sim, tudo evoluiu e o próprio Diaby, como já vamos perceber, também contribui para haver maior acompanhamento dos refugiados de outros continentes. Entra no grupo de teatro do CPR, do Conselho Português para os Refugiados, e conhece ali outros refugiados que já cá estavam e portugueses que o ajudaram a orientar-se no novo país. Quando chega também vem assim um bocadinho a palpar, não é? A tentar perceber. Espera lá, deixa ver onde é que eu estou. Preciso aqui de coisas que me façam sentir bem e de pertença.
1: Uhum. Então, este grupo de teatro ajudou muito, porque era uma experiência para mim também, porque não vamos esquecer que quando falamos de 2007, estamos a falar da mesma década de onde que apareceu mais tudo que é grande terrorismo internacional, Estados Unidos, e com o golpe de Wall Street e etc.
0: Então, é verdade, problemas económicos.
1: Exatamente, tinha ouvido falar sobre os iranianos, afgãs, e cada vez que ouvia falar sobre este país era realmente em contexto de guerra. Então nunca tive com pessoas deste país a falar de outra coisa.
0: Afeganistão,
1: Irã, Iraque. Tipo, antes de conhecer este grupo de teatro, sim, nunca tive uma aproximação com pessoas vivas, além da televisão.
0: Exato, vivas.
1: É, exatamente.
0: Boa descrição.
1: Então, era a primeira vez que estava num grupo a tentar perceber Portugal, e ao mesmo tempo foi uma oportunidade para saber também de maneira real a realidade daqueles países.
0: Claro.
1: Da boca de alguém que vinha de lá e que nasceu lá e que cresceu lá.
0: E era aí que o Diaby percebia: a minha vida não é assim tão boa, mas estes é pior.
1: Exatamente. Então eu percebi ali que a nossa guerra na Costa de Marfim, a comparar a estes países, é um treino. Não dá, porque há coisas que não dá nem para repetir a outra pessoa. Então tive diálogo com pessoas realmente que me confiaram situações que são muito graves, a começar para violação até de crianças, né?
0: Sim.
1: Então coisas realmente que tu vê
0: que incomodam.
1: Exato, que ficaram marcadas nestas pessoas, e isto que me motivou também a me investir um bocadinho naquela área. Um, tinha estudado economia, e dois, descobri o impacto da economia mal praticada no mundo. O mal prático da ciência económica pode criar ou causar danos muito grandes. E não fiquei desmotivado de saber que a economia finalmente não estava muito feita para tirar as pessoas do buraco, mas para afundar as pessoas mais. Mas também fui chocado quando vê o que por razão económicas podemos destruir tudo um país.
0: Sim.
1: Que foi construído durante centenas de anos.
0: Vem de um país com mais de 60 etnias, fala várias línguas. Para si foi fácil quebrar o gelo, mas há quem não se adapte muito sem a sua própria comunidade, não é?
1: Sim, não é difícil que resulte. E a etnicidade, e também vim perceber algumas coisas sobre os nossos países. Porque quando se fala sobre o colonialismo, há um lado bom, que é uma língua que todo o país consegue falar. Está tudo bem. Isto é fixe.
0: Sim.
1: Mas, ao mesmo tempo, quando um país só vive com uma cultura, uma língua, ficamos mais fechados. Porque o dia que vamos nos encontrar numa plataforma ou no meio de várias culturas, práticas e línguas,
2: vai achar estranho.
1: Vamos começar a procurar a nossa comunidade. Uhum. Então, acho que foi uma sorte para mim nascer e crescer num país com 62 línguas. Porque numa sala de aula de 20 alunos, com certeza, tu tens lá 10 que não são da mesma etnia. E quando tu vai para a casa deles, tu comes a mesma comida, mas feita de diferente forma. O que é que o pai dele fala com a mãe, tu não percebes. Então nós, a gente, em Costa de Marfim, fomos naturalmente educados a aceitar que existem outras culturas.
2: Sim.
1: Que existe outra forma de falar, de se vestir.
2: Isso é um bom ponto de vista.
1: Exato.
2: De facto.
1: Que existe formas de fazer a batata cozida. Que existe diferente forma. Por exemplo, em Portugal existe 1500 formas de fazer o bacalhau. É normal. Em Costa de Marfim, se há bacalhau, cada etnia vai cozinhar a bacalhau com seu jeito.
2: Da sua forma.
1: Então isso ajuda muito para poder aceitar de viver e de se adaptar a uma cultura de um outro país. Então para mim chegar em Portugal e ver que uma cultura diferente da Costa de Marfim não foi um choque, né? Foi a coisa mais normal que existe, que é as nossas diferenças.
2: E hoje é o próprio Diaby que ajuda outros recém-chegados, seja na Associação dos Refugiados, na Comparte, ou em coisas tão essenciais como ajudar a abrir contas bancárias para as pessoas que chegam, tratar de documentos, encaminhar para trabalhos. É tudo um pouco, não é, que faz?
1: É porque daqui, de Portugal, achamos que todos os países do mundo vivem e fazem as coisas como nós. E realmente não é isto. Eu acho que os países, as ex-colónias, talvez tenham uma cultura mais europeia. Não é? Uhum. A Costa do Marfim pode ter um sistema administrativo tipo comparável à França.
2: Sim.
1: A Angola e Cabo Verde e Moçambique podem ter comparada a Portugal, né? Nigéria, Gana, a Inglaterra. Mas quando chegamos então a países mais asiáticos e quando chegamos a países, contexto árabe, cultura do Golfo e etc., eles têm totalmente. Nem se escreve da esquerda para a direita, nem se escreve de
2: com os mesmos caracteres do alfabeto.
1: E não são mesmo as palavras. Um bom dia pode ser um insulto.
2: Sim.
1: E tentar agradecer a alguém ou gratificar alguém, podes passar a ofender a pessoa. Então é um choque cultural muito grande que se ultrapassa com o tempo. Mas sem espaço como esta rádio onde que estamos a falar e a se perceber, uhum, é quase impossível. Então, a chegar em Portugal, eu pensei que, ok, eu vivi uma vida muito difícil, mas o que é que eu vou fazer para que a vida dos outros no futuro não seja tão difícil?
2: Uhum.
1: Então é a razão da criação da associação. E aí percebi que as pessoas não percebiam como se vive, tipo, negócios de família, né? No contexto árabe. Eu sou o homem que trabalha, a mulher não trabalha. E quando a criança vê os seus pais na pobreza, ele tem que parar a escola para ir trabalhar para poder alimentar a sua família, mesmo se ele tem 16 anos. Então, isso são culturas e valores com quais as pessoas chegam aqui. E às vezes, o país de acolhimento, não, sem abrir espaço para entender, não consegue encaixar isto na legislação, sim, portuguesa ou na jurisdição portuguesa.
2: Sim.
1: Então isto que dá o choque cultural.
2: E temos muito a ganhar com pessoas como o Diaby que nos transmitem essa experiência e felizmente tenho a oportunidade de espelhar aqui para o auditório, porque não fazemos ideia, só mesmo pessoas ponte como o Diaby é que se deparam com todas estas realidades e depois abrem caminho para que essas pessoas possam também se ingrar e ter sucesso no tecido social português.
1: Sim, mas ao mesmo tempo concordo que há culturas que chegam aqui que precisam, alguém precisa também dizer a estas pessoas que estas culturas já não estão na hora, já não estão em data, estão caducados, porque as pessoas também que viveram muito tempo dentro de um contexto, para mudar a ideia deles é muito complicado, tipo, este tratamento, pensar que assim a minha mulher trabalhar significa que eu sou um fraco, isto que se passa na cabeça de um árabe. Não é porque ele não quer que a mulher trabalhe, mas deste miúdo ensinaram a ele que um verdadeiro homem é aquele que consegue sustentar toda a sua família, ele sozinho a fazer. Ele foi formado assim. Então, quando ele chega num país como a Europa e dizem a ele que, amigo, sabes que tu podes trabalhar e a tua mulher também pode trabalhar.
2: E as filhas.
1: E enquanto ele não perceber porque que tudo isto foi feito em Europa, e ele perceber também que antigamente em Europa talvez a mulher também ficava em casa. Só que houve uma evolução nas coisas.
2: Exato.
1: Exato. Então, é muito necessário ajudar quem chega também a entender que existe mais culturas no mundo.
2: Uhum.
1: Não significa que tu és fraco. E as crianças têm que ir para a escola, né? Não vão sair da escola e ir trabalhar para te dar a comer e etc. Uhum. Então deve haver este espaço onde que há um vice-versa da aprendizagem.
2: Quem chega também tem de estar aberto a mudar um bocadinho, não é? Se quer ir para a
1: exatamente.
2: Frente, se quer conseguir alguma coisa, e acabam por mudar pela sua experiência, acabam por...
1: É.
2: Bom, caro Diabi, vamos à primeira escolha musical. Temos aqui vários nomes que nos traz. Vamos começar talvez pelo Tikan Dja Fakoly, pelo Rien Ne M'Étonne. Já nada me surpreende, daquilo que temos estado aqui a falar e muito mais.
1: Exatamente. Já nada me surpreende. Gosto muito da estação que é... Eles vão partager o mundo pelo Rien Ne M'Étonne. Porque Tikan Dja Fakoly percebeu há muito tempo, neste álbum, que o mundo era uma mesa, era uma feira, mas uma feira de troco entre os poderes, os grandes poderes. Então, se me entrega a Chechênia, vou te entregar a Arménia. Se me ajuda a lutar no Afeganistão, eu vou te dar um bocadinho de ouro. Se me dás o teu urânio, eu vou te ajudar a lutar contra aquele teu irmão que não te quer ver no poder. Então, é esta troca que Tikan já entendeu e cantou esta música. Diz que já partilharam o mundo entre eles como um bolo.
2: Sim.
1: Então nada mais lhe surpreende a ele.
2: Sim. E vamos ouvir esses nomes todos geográficos que o Diabi disse aqui nesta excelente canção, que eu também considero, já com milhões de visualizações e streams, do Tikan Dja Fakoly. Toma atenção nesta letra em francês. Já voltamos à conversa.

0: Plurien Nemetone. Tikan Dja Fakoly, com este ritmo meio reggae, muito característico ali da zona do Golfo da Guiné, a Costa de Marfim, na distância que nos aproxima. Programa semanal na TSF, onde conhecemos outras culturas integradas na sociedade portuguesa. 1960 foi o ano em que a Costa de Marfim conseguiu a independência da França, potência europeia que fez do território africano um protetorado em 1843, mas na segunda metade do século XX as coisas correram bem economicamente. A política que ficou conhecida pelo milagre marfinense, não era comum, assim como não continua a ser, ter-se uma economia próspera nesta zona do globo. O sucesso deu-se sobretudo devido às bem planeadas indústrias do café e do cacau, mas em 1999 acontece um golpe de Estado e da instabilidade às guerras civis no início do século foi um passo, já aludimos a isso aqui pelo próprio Diaby, que vem muito bem preparado e traz-nos aqui uma lição daquela zona de África, a qual agradecemos. Depois integrou-se na sociedade portuguesa, entretanto já constituiu família, não é? Aqui em Portugal.
1: Sim. Porque quando te integra, tens de te integrar, não é? É isto, a integridade é muito importante. Então eu vivi em Portugal e comecei a viver em Portugal.
0: Sim.
1: Não viver em Portugal, viver Portugal.
0: Muito bem.
1: Exato. Não dá, meu pai já me explicou isto há muito tempo. Temos lugar onde que nascemos e temos lugar onde que acontecemos.
0: Portanto, absorver a realidade portuguesa.
1: Exatamente.
0: Viver Portugal.
1: É, não dá para viver. Se for uma viagem para estudo, podia viver em Portugal e depois voltar para a Costa do Marfim. Se for uma viagem para o turismo, podia viver em Portugal e regressar. Mas esta viagem era uma viagem mesmo para mudar e ir viver noutro sítio.
0: Uhum.
1: Então vivi em Portugal e fundei uma família. Tenho um filho de 9 anos, chama-se Simba.
0: É o Simba?
1: É. O verdadeiro. O Simba real. E tenho uma filha em Alemanha, com 5 anos.
0: Sim. É. Além disso, também anda sempre num cá e lá, anda aí com. Trouxe uma mochila grande, porque dia para dia muitas coisas acontecem. Veio há pouco tempo de Bruxelas?
1: É. Veio há pouco tempo, porque o.
0: O Fórum das Migrações
1: acontece todos os novembros.
0: Uhum.
1: Não é? São 200 organizações da sociedade civil, se juntam em Bruxelas, junto com a Comissão Europeia e o Conselho Económico e Social, para rever o Pacto Europeu sobre as Migrações e para rever novas estratégias sobre a imigração europeia, das fronteiras, a segurança e a integração e a inclusão. E o último aconteceu no dia 27, 28, e o foco era aproveitar das competências dos imigrantes. Este era o tema.
0: Uhum. Então, dê-me uma ideia de uma, duas medidas assim rapidamente das mais urgentes que têm mesmo de ser adotadas.
1: Olha, neste momento eu acho que o mais urgente que tem que ser adotada em matéria de Portugal é no último pré-fórum que eu vi, a primeira recomendação era sobre a legalização das pessoas.
0: Sim.
1: Legalizar as pessoas, porque sem legalização não há trabalho, sem trabalho não há dinheiro.
0: E esse processo está todo muito atrasado.
1: Está muito atrasado e ninguém está a perceber exatamente porquê. Isto está a parecer um bocadinho um tipo de governação onde que há um problema, mas...
0: Acha que não há interesse em resolver-se?
1: Para ser sincero, eu acho que Portugal não quer que as pessoas saiam daqui.
0: Ah, ajudava que se legalizassem.
1: Não, porque acham que se legalizar as pessoas têm possibilidade de viajar.
0: Uhum.
1: E quando têm possibilidade de viajar vão-se embora.
0: Ok.
1: Baseado em quê? Baseado em situação, em salários e etc. Então as pessoas vão ficar, é uma pena, né? Mas as pessoas ficam até ter a nacionalidade e depois querem ir viver.
0: É uma perspectiva na qual nunca tinha pensado.
1: É.
0: Mas na verdade precisamos de mão de obra. E pronto, pode estar aí alguma explicação, quem sabe. A Costa do Marfim é o maior produtor de cacau do mundo, cerca de 40% da produção global. Quer isso dizer que muita da matéria-prima para o chocolate comido no mundo vem das plantações do país. O que eu lhe pergunto aqui, Diaby, estávamos a falar delas. Quando vai à Bélgica ou outras capitais europeias, para lá Bruxelas, e vê reluzente chocolate nas montras, pensa que pode ser fruto do árduo e mal pago trabalho no seu país?
1: Agree. Totalmente de acordo. É a primeira coisa que reflete quando ouça sobre o chocolate da Suíça, o chocolate da Bélgica.
0: Sim.
1: É algo que a criança africana não tem direito de levar um lanche assim, na mochila.
0: Não tem direito?
1: Não. Não,
2: africana pode ser, estar a ser explorada laboralmente.
1: Mas aqui...
2: Ainda para mais.
1: Aqui se chama uma exploração. Ah, mas em África, quando o teu pai não tem capacidade de te mandar para a escola, tu vais ter que seguir teu pai ao trabalho dele. É assim que começou. A criança que não vai para a escola segue o papá para a plantação, segue o papá para a carpinteria, segue o papá para ferreiro e etc.
2: Tudo bem, quer dizer, tudo mal, mas pelo menos que provasse o chocolate em algum dia.
1: Exatamente, mas eles provam cacau. Tipo, tu pode partir um cacau assim e é a coisa mais deliciosa que existe.
2: Eu estive agora na Feira do Chocolate de Óbidos, passo publicidade, e estava lá um stand de compatriotas seus, costa-marfinenses, a mostrarem e a darem a provar o cacau a toda
1: Exatamente.
2: A gente. Sim.
1: Mas a condição de vida desta criança, o contexto, não permite de ter uma tablete de chocolate assim e a mãe pôr na mochila dela para dizer, olha, isto é para ti, na pausa na escola podes comer isto. Isto é assim que devia ser. Não devia ser só para as crianças belgas e europeias que comem chocolate todos os dias, que acham que é o hormônio da felicidade, não é? E também quando chega em África, e fui e encontrei fábricas agora, mulheres no empreendedorismo,
2: Sim.
1: que começaram
2: Mulheres
1: a transformar
2: costa-marfinense?
1: Sim, a transformar o chocolate em produto finito, não é? Em produto
2: acabado.
1: Já, porque esta é a palavra que o primeiro presidente da Costa do Marfim, Félix Houphouët-Boigny, disse: o sucesso deste país está baseado na agricultura. É uma frase, mas é uma frase que pode ajudar os costas do marfinenses para construir o seu futuro de maneira muito feliz. E ele disse também que todo mundo já foi colonizado. Até o próprio francês já foi colonizado, porque eram gaulois antigamente, e o francês colonizaram a França, e a França fala francês, mas francês não é a língua daquela terra.
2: Sim.
1: Agora, não vamos ter vergonha ou não vamos ficar mal porque fomos colonizados. A única coisa muito importante é que temos que pensar a educar-se e a criar a industrialização. E quando vamos chegar ao nível da industrialização, vamos poder transformar o nosso produto bruto em produto acabado.
2: Sim.
1: É aí que vamos ter diferente conversa com os países europeus e do Ocidente. Estive lá em novembro passado e fiquei muito feliz de rever o meu país voltar a ser um país normal, onde que as pessoas riam, onde que as pessoas...
2: E tendo em conta os recursos naturais que existem, falo aqui, por exemplo, do cacau, ainda há condições para ser melhor ainda. Tudo tem a ver com igualdade. E estes países ricos da Europa que referiu, obviamente que os agricultores marfinenses não tiram tanto partido quanto o industrial europeu, não é?
1: Claro.
2: Chegar-se-á a uma sociedade em que, falou agora nas mulheres empreendedoras, em que poderão crescer aldeias tornarem-se vilas tornarem-se cidades e toda a gente ser mais feliz com o proveito que vem daí.
1: Exatamente. É
2: o que queremos para a África, ao final.
1: Também.
2: Sim. É. Uma amarga realidade, falando de chocolate. Bom, vamos à música, que é sempre doce. O Diaby traz-nos agora o Alpha Blondie, Ciências Sem Consciência. Porquê que lhe tocou trazer esta questão?
1: Estes dias, Nelson, não estou muito bem. E acho que ninguém no mundo está bem com o que é que estamos a ver todos os dias na televisão. Mas não podemos ficar deprimidos em casa, então temos que sair para sobreviver. E a Ciência Sem Consciência é uma música da Alpha Blondie que sempre gostei, e fala-se dos mísseis inteligentes e da radioatividade e de tudo o que está a acontecer hoje em dia, né? De coisas que foram criadas para facilitar a vida a alguém, né? A energia nuclear.
2: Exato.
1: Mas hoje em dia transformou-se numa arma com que as pessoas querem exterminar mesmo a existência humana. E com esta situação geopolítica que vivemos neste momento entre os Estados Unidos e...
2: Irão,
1: Israel e etc.
2: Já muita coisa.
1: Então, a ciência sem...
2: Há demasiadas ogivas nucleares no planeta.
1: Então estamos a falar do mundo mais antigo e mais inteligente que existe. Quando se fala sobre Israel, se fala do smart, muito inteligente. Quando se fala de Irã, um antigo inteligente.
2: Antiga Pérsia.
1: Exatamente. Então estamos a ver que
2: Estados Unidos
1: hoje
2: também.
1: Em dia estão a usar, tipo, e o que que dói, mas também não esquece que a matéria que é usada para fabricar estas bombas são matérias que vão às vezes buscar em África.
2: Ainda por cima.
1: Exato. Então, estamos a falar de quê? De aço, urânio e ouro e lâminas de diamante e luz. Então, tudo isto se juntou numa inteligência e essa inteligência está a destruir o mundo. E disto que Alpha Blondy fala, por isso que ele diz que a ciência... Mas também existe ciência sem consciência. Esta prática nuclear que está na moda é uma ciência sem consciência.
2: E perigosíssima.
1: Muito.
2: Dizem-nos que é defensiva, que é para levar o outro a não atacar, mas a verdade é que o poder nuclear está ao cimo da Terra e eu não me sinto confortável com isso.
1: Com isto.
2: Science sans conscience. Ouais. Alpha Blondy.

0: A música da Costa do Marfim, na TSF, no programa A Distância que nos aproxima. E aqui não falamos só de imigração, nem do país de origem. O Diaby Abdurrahman revela-se um extraordinário convidado, porque traz-nos também aqui uma questão central do mundo, este perigo supostamente dissuasor das bombas nucleares. Não é bom para a humanidade, e ele fez questão de trazer uma canção em francês da Costa do Marfim, que nos fala disto mesmo. Bom, esta costa é do Marfim porque os portugueses, ao verem tamanho negócio de presas de elefante naquela região, quando lá ancoraram no século XV, assim a nomearam. Pena que houve um primeiro hominídeo do Paleolítico Inferior a considerar o marfim de mamute uma boa ideia para artefactos. Mamutes, elefantes e tantos animais chacinados ao longo dos milénios por pura vaidade dos homens. Mas enfim, faz parte do nosso percurso cultural, quer queiramos, quer não. Bom, estamos a chegar perto do fim. O futebol também acaba por ser, e eu compreendo ao longo destes programas todos, um elo de ligação entre o mundo. Podes não gostar daquele país, mas sabes que tem um bom jogador aí, já conheces e já não estás tão toldado pelo medo. Didier Drogba tem sido um exemplo. Aliás, em 2006 foi vocal contra a guerra e não teve medo de falar.
1: Não. Porque, em primeiro lugar, é mais conhecido do que todos os políticos do país, né?
0: Exato.
1: Era um bocadinho o Cristiano Ronaldo da Costa de Marfim. E quando foi para a Costa de Marfim agora, de Portugal, ninguém me pergunta sobre a minha própria vida. As pessoas me perguntam como está Cristiano Ronaldo. Sim. É muito fã.
0: São modelos, são role models.
1: Merci.
0: E o que eles fizerem é entendido como certo.
1: É. Tudo o que eles fazem é certo. Se eles cortarem o cabelo assim, amanhã todo mundo corta assim. Então, acho que eles devem mesmo estar envolvidos em assuntos sociais. E acho que a voz dele tem muito poder, não é? É como a voz de todos os outros artistas, não é? Músicos e atores. E ele fez um trabalho muito profundo e não concordou com o que aconteceu. E até hoje continua com órfãos da guerra, não é? Porque se deixou muito miúdos lá sem pais, não é? Sem vida. E ele trabalha nesse sentido. E ele não só, não é? Do Yaya Touré, do Colet Touré e dos outros. Mas Didier Drogba, especificamente no caso de Portugal, é o filho querido do José Mourinho.
0: Ah.
1: Porque o José Mourinho não queria nem deixar o Chelsea sem levar Drogba com ele. Tipo, ele queria ser treinador, mas tipo, ele tinha seus jogadores. E um dos seus jogadores preferidos e muito amado era Didier Drogba.
0: Gostava.
1: Porque Didier Drogba, tu lhe dar a bola, de qualquer forma ele vai marcar. Isto, e marcar é o objetivo final de uma partida.
0: Era fenomenal. Lembro-me bem dele nos relevados. Foi vocal contra a guerra na Costa do Marfim em 2006 e, como o Diaby estava aqui a dizer, há outros jogadores importantes, talvez só no campo, mas pronto. Yaya Touré, Gervinho, Aruna Koné, Salomon Kalou.
1: Yes.
0: E em atividade ainda há aqui uns poucos, o Pepe. Também.
1: Yeah, Nicolas Pepe.
0: O Osman Diomande, do Sport.
1: Osman Diomande, sim.
0: É Diomande.
1: E agora o Seco Fofana.
0: Fofana, do Porto.
1: Exato, que jogou no Porto também, é.
0: Nem mais. A Costa do Marfim, que organizou em 2024 a Cannes, contava-me há pouco em off o Diaby, que foi das melhores Cannes de sempre, e vai estar presente agora no Mundial 2026 nas Américas, no Grupo E, com a Alemanha, o Equador e Curaçao. Mesmo que não seja muito fã de futebol, é um orgulho, não é?
1: E Costa de Marfim sempre foi um país de bons jogadores. Era muito normal e natural em Costa de Marfim um jovem fazer duas coisas. E quando diz jovem, falo de rapaz. Não quero discriminar, mas antigamente, quando se pensava futebol, não se pensava nas raparigas.
0: Sim.
1: Graças a Deus, hoje em dia...
0: Hoje em dia já há seleções femininas de praticamente
1: e todos. E jogam super bem.
0: Exatamente.
1: E a gente se pergunta, mas... onde é que a gente deixou estas há todo este tempo?
0: É verdade.
1: É? E eu acho que a Costa do Marfim, esta organização da Cannes foi também um processo muito importante para a reconciliação e a coesão nacional deste país, porque eu não tinha visto a Costa do Marfim voltar a ser assim, dar as mãos e gritar com os mesmos objetivos antes desta CAN. Então, a organização da CAN em Costa de Marfim e juntar e mobilizar a população para fazer disto a melhor CAN da África e também voltar a levar a taça também, isto foi mesmo um trabalho de equipa que gostei muito. Isto me confirmou que o país já tirou a cabeça da água e conseguir nos olhares e perceber que a guerra não serve muito
2: para, ainda bem,
1: yeah, e que há um desenvolvimento socioeconômico e político que está à nossa espera e aconselhamos qualquer país que quer entrar em confusão para evitar, porque entras um dia e passas lá 1000 dias.
2: Sim.
1: Então, sem calcular as percas económicas e humanas e material, e então o conselho é conseguir resolver sempre tudo com o diálogo, não é? Como dizia a filósofa de Bunho, a arma dos fortes é o diálogo mesmo.
2: E que os combates sejam no relevado e já agora com uma bola e sem armas.
1: Muito obrigado. É mesmo necessário percebermos que este jogo de para eu te respeitar, tu tens que ter uma bomba. Isto não é respeito, é medo. É como nas práticas divinas. Olha, faz o bem, se não fizer o bem, vais para o inferno. Não deve ser assim. É educar as pessoas a fazerem o bem.
2: E já agora a praticá-lo.
1: Praticá-lo já.
2: Já, terreno. Antes de esperar, saber o que é que vem do outro lado.
1: Exato. Então, que a humanidade consiga chegar lá, não trazer mais paz e conseguirmos partilhar o que é que temos, não é? Eu sei que eu vim de um continente que é a terra mais rica do mundo. Não foi eu que criei aquela terra lá. Não foi os negros que criaram. Está lá. Isso pode tirar toda a vida, vai sempre estar lá. Porque as pessoas pensam que os recursos acabam. Não acabam. Está lá. Agora, se pode retirar e partilhar com o resto do mundo de forma equilibrada, sem ser abuso, ataque e desvios, e colaboração com governos africanos para tirar e vender. Então, eu acho que o mundo tem que apanhar este caminho, de conseguir perceber. Ok, o Golfo tem petróleo, nós não temos. Costa do Marfim tem ouro e tem cacau, nós não temos. Se não podemos voltar para o troco que a gente fazia antigamente, as trocas, podemos negociar isto, ver como que todo mundo pode ter sem... Porque não é nossa propriedade. A humanidade nasceu e tudo isto estava ali, não é? Então não é propriedade de ninguém. Só que a nossa sorte é que nós nascemos em cima de uma terra e depois a terra é nomeada e depois há um BI ou um passaporte que diz que é tua. Mas realmente, se não. Vamos mais atrás, não é de ninguém.
2: Claro.
1: Tipo, é mesmo cenas da natureza que é para consumir também, não é? Mas para saber partilhar.
2: Sim. E as fronteiras, os países, são noções que nos são induzidas e que acreditamos. Mas se amanhã lá estiver outro país, outro nome, passamos a acreditar que é diferente. O que eu sei é que é do continente africano que vem também o homem, e é um continente que merece sorte, prosperidade, porque é das pessoas mais ricas e mais espetaculares que eu também tenho recebido aqui. São mesmo do continente africano.
1: Muito obrigado, Gê.
2: Obrigado por ter vindo à TSF, Abdurrahman Diaby. Merci beaucoup.
1: Merci beaucoup, Nelson. Ça a été un plaisir immense d'être ici à TSF et à ce programme très important, La Distance qui nous rapproche.
2: Ora, que bonito acabarmos em francês também. Começamos sempre na língua natal e aqui com o Diaby acabamos assim também. Tudo bom para si, para a Comparte, e muitos anos felizes aqui em Portugal. Para a semana, estamos de volta com outra cultura, outra nação e outra história de vida. Até lá.
3: 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Daqui a pouco há notícias na TSF, depois Paula Cordeiro traz-nos Monóculo para ouvir na TSF. Faltam 4 minutos para as 10 da noite.
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0: 9h58, boa noite, menos uma hora nos Açores.
1: Em França, um passageiro no voo de repatriamento de Tenerife apresentou sintomas de antivírus, vai estar em quarentena. A ministra espanhola da Saúde, Mónica Garcia, fez o primeiro balanço da operação de repatriamento em Tenerife, que vai estar concluída amanhã à tarde. Luís Montenegro defende que os sindicatos permanecem estruturados no século XX e que os impede de defender eficazmente quem trabalha no século XXI. O secretário-geral do PS afirmou hoje que o governo perdeu credibilidade durante a negociação da reforma laboral.
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0: Nesta altura, 14 graus em Ponta Delgada, 15 em Lisboa e no Porto, 17 no Funchal e também em Faro. Daqui a pouco, Monóculo com Paula Cordeiro. Agora, notícias, edição às 10 na TSF com Paulo Fernandes Ribeiro.
1: Abrimos esta edição com uma informação de há instantes. Trump diz que a proposta do Irão para acabar com a guerra é totalmente inaceitável. O presidente norte-americano rejeitou a resposta do Irão à proposta de paz dos Estados Unidos para pôr fim à guerra. Diz que é totalmente inaceitável. Acabo de ler a resposta dos chamados representantes do Irão. Não gosto, totalmente inaceitável, escreveu agora Donald Trump na sua rede social, a Truth Social. Uma notícia para acompanhar também com as reações na noite informativa. Por suspeita de antivírus, França isolou passageiros vindos no navio UMV Ondius. O chefe do governo francês confirma que um cidadão que viajava no navio apresenta sintomas compatíveis com a doença. O passageiro estava no grupo de 5 franceses que desembarcaram em Tenerife. Sentiu-se mal durante o voo de repatriamento. Entretanto, em Espanha está terminada por hoje a operação de repatriamento. Mónica Garcia, a ministra espanhola da Saúde, afirma que o primeiro balanço é positivo.
3: A operação decorreu com total normalidade e com total segurança. Tenho de vos dizer que uma das pessoas que viajava no voo de França apresentou sintomas. Como bem sabem, isto é algo que pode ser previsível em qualquer momento. Algum dos passageiros pode ter sintomas, tal como já encontramos sintomas noutras pessoas que tiveram contacto prévio. O que deve ser feito é seguir os protocolos. As autoridades sanitárias francesas continuarão a elaborar os diferentes protocolos.
4: Sanitárias francesas, pois seguirão elaborando os diferentes protocolos.
1: A ministra da espanhola, com a pasta da saúde, no recente ponto da situação, em conferência de imprensa, a indicar que existe, de facto, um cidadão francês com sintomas da doença em França. Vão agora continuar com os protocolos de segurança. Em termos de saúde, este cidadão vai estar em quarentena. Mónica Garcia afirma que as últimas pessoas vão ser repatriadas amanhã. O operador francês com sintomas da doença em França vão agora continuar com os protocolos de segurança. Em termos de saúde, este cidadão vai estar em quarentena. Mónica Garcia afirma que as últimas pessoas vão ser repatriadas amanhã. A operação estará concluída amanhã ao final da tarde.
4: Para amanhã, posteriormente, por la

0: Temos todos os passageiros fora e o navio poderá zarpar.
1: Pois teremos a todo o passagem fora e o buque poderá zarpar.
2: Mónica García, ministra espanhola da Saúde. As autoridades já confirmaram que 94 passageiros de 19 nacionalidades desembarcaram do cruzeiro no primeiro dia da operação em Tenerife. Luís Montenegro defende que os sindicatos permanecem estruturados no século XX, o que os impede de defender eficazmente quem trabalha no século XXI. Dias depois da concertação social não ter conseguido um acordo sobre o pacote laboral, o primeiro-ministro defende que os sindicatos precisam de arrojo e audácia.
3: Nós precisamos de, não é só de políticos, precisamos de políticos com arrojo, precisamos de empresários com arrojo, precisamos de sindicalistas com arrojo. Nós não precisamos de estruturas que funcionam com os enquadramentos do século XX para serem competitivos no século XXI. Não tem hipótese nenhuma. Não têm hipótese nenhuma. É por isso que depois têm um decréscimo de representatividade, é por isso que depois, como está e vai acontecer, é a minha convicção, um desfasamento completo entre aquilo que verdadeiramente interessa aos setores mais dinâmicos e aquilo que verdadeiramente é viver centrado no seu próprio interesse, num interesse que lá atrás se fazia desta maneira.
2: Os avisos esta tarde do Primeiro-Ministro no encerramento da Universidade Europa em Porto Mós, perante uma plateia de jovens, o líder social-democrata defendeu que não é possível encarar novos desafios com rigidez de algumas regras. Agora que o pacote laboral segue para o Parlamento, Montenegro espera uma discussão mais profunda da matéria.
3: Nós vamos agora para o Parlamento discutir este ponto e eu espero que se tenha a profundidade que não se teve na concertação social, por razões que não sei explicar, mas não são o interesse dos trabalhadores. E muito menos são dos jovens trabalhadores. Porque com a rigidez de algumas regras, a possibilidade de haver bons projetos para vocês terem bons percursos, bons salários, está limitada. Portanto, a pergunta que eu vos faço a este propósito e num plano geral é: vamos ficar a olhar para as questões e a ver os outros ultrapassar-nos? Ou vamos pôr as mãos nos problemas e resolvê-los? Resolvê-los com tranquilidade. Ninguém quer estar a retirar direitos a ninguém. Nós queremos é dar um exercício aos direitos, nomeadamente dos trabalhadores, que tenha um melhor resultado.
2: Luís Montenegro, o chefe do Governo, espera que haja profundidade na discussão da reforma laboral, agora que segue para o Parlamento. As negociações sobre a reforma laboral que terminaram na passada quinta-feira sem acordo entre o Governo e os parceiros sociais. E o secretário-geral do PS afirma hoje que o Governo perdeu credibilidade durante a negociação da reforma laboral. José Luís Carneiro considera que o caminho adequado agora seria o Executivo levar ao Parlamento uma proposta com as alterações já acordadas.
4: O Governo vai levar uma proposta à Assembleia da República que já contemple as alterações sobre as quais tinha havido acordo? Do meu ponto de vista, seria um caminho adequado. Ou vai levar a proposta tal qual a apresentou, sem ter em consideração as matérias nas quais houve acordo? Será um caminho menos adequado. Mas, portanto, a bola está mesmo do lado do Governo. O Governo perdeu credibilidade pelo modo como conduziu o processo. Agora vamos aguardar por aquilo que o Governo vai fazer.
2: José Luís Carneiro, em Fafa, à margem da prova do Rally de Portugal, este domingo, o líder socialista lembra que em 2023 foram feitas alterações às leis laborais, o PSD absteve-se e depois, na campanha eleitoral, nunca falou sobre a matéria. O governo do Irão avisa que o exército está pronto para dar uma resposta decisiva e imediata se houver mobilização francesa e britânica no Estreito de Hormuz. A reação depois do anúncio de Paris e Londres do envio de navios militares para a região. O vice-ministro iraniano dos negócios estrangeiros recordou, em forma de aviso, que em tempo de guerra ou paz apenas a República Islâmica do Irão garantem a segurança no estreito e não autorizam nenhum país a interferir nesta matéria. Por seu turno, o presidente francês Emmanuel Macron já respondeu que o seu país nunca considerou um desdobramento militar naval no estreito de Hormuz, mas sim uma missão de segurança coordenada com o Irão. Pelo desporto, hoje a página com várias modalidades. O Futebol Clube do Porto, já campeão nacional, foi à Vila das Aves e acabou derrotado por 3-1 frente ao OVS. Na reação à derrota, Francesco Farioli lamentou que há uma semana teve um banho frio.

0: e que hoje teve outro, mas o sentimento também foi diferente. O técnico do Porto, nas entrevistas rápidas da Sport TV, diz que não está habituado a derrotas com tantos golos.
1: I understand that it's not usual to see Porto lose and to see Porto conceding three goals. So it has been last week it was for me personally at least a good cold shower. Today we got wet but not with the same feeling and this one.
0: Francesco Farioli. O Futebol Clube do Porto já garantiu o primeiro lugar do campeonato, mantém 85 pontos. Do outro lado da tabela, o AVS é o último classificado, tem 20 pontos, está confirmada a despromoção. O Sporting Clube Portugal sagrou-se este domingo tricampeão europeu de futsal ao vencer o Palma por 2-0 na final jogada em Pezzaro, na Itália. Na reação à vitória, o técnico Nuno Dias sublinha a justiça e o mérito da conquista.
2: Estas conquistas não são por acaso. Eu acho que nós somos muito melhores do que os nossos adversários nestas partidas e a satisfação é enorme pela forma meritória, pela forma categórica com que nós conseguimos este troféu, que é todo justo e os jogadores são merecedores de tudo de bom o que está a acontecer agora. Acho que foi fantástica a nossa caminhada e eu acho que fizemos por merecer, não deixamos que as coisas acontecessem, fizemos para que tudo acontecesse bem. Os jogadores lutaram, os que jogaram mais tempo, os que não jogaram, foram todos importantes, toda a gente sabe qual é o seu papel e acho que um dos segredos desta equipa é como uma orquestra, toda a gente sabe que instrumento toca e em que ele é mais forte para ajudar a que a orquestra resulte e hoje mais uma vez isso aconteceu.
0: Num dia, nas declarações ao Canal 11, o Sporting venceu na final o detentor do título, os espanhóis do Palma Futsal, por 2-0 em final jogada na Itália. Passamos para o hóquei em patins. O Futebol Clube do Porto conquistou a Liga dos Campeões ao vencer o Barcelona por 3-1 na final em Coimbra. O técnico Paulo Freitas fala num momento fantástico.
3: O importante é que o Futebol Clube do Porto tem aqui uma equipa de grande carácter de hóquei em patins. E o Futebol Clube do Porto vai meter mais uma taça no seu museu. O resto não interessa nada. A partir de amanhã vamos começar a recuperá-los e vamos começar a trabalhar, porque mais coisas por aí vêm. E, portanto, eu continuo a dizer que o melhor está sempre para vir. Agora, hoje é um momento fantástico, indescritível, com esta gente toda que aqui está. Um muito obrigado a todos pela presença. Desde quarta-feira que aqui estiveram a apoiar-nos. Hoje, obviamente, é o maior número. Uma primeira parte onde, claramente, eu acho que nós fomos muito melhores que o Barcelona. Ficaram surpreendidos com a nossa entrada e com o desenrolar do jogo. Uma segunda parte mais encaixada, obviamente. Estamos a falar de seres humanos, estamos a falar de títulos importantes, estamos a falar de uma final. Eles também têm muita qualidade, muito bem orientados pelo Ricardo, mas também temos a capacidade de sofrer e, portanto, campeões com grande justiça, é um momento de grande alegria hoje.
0: Justiça e alegria, Paulo Freitas, em declarações na RTP. E o Presidente da República felicitou hoje o Sporting pelo título europeu de futsal, alcançado em Itália, e o Futebol Clube do Porto pelo título europeu de hóquei em patins, conquistado em Coimbra. António José Segura, em comunicado, realça ainda o fim de semana de excelentes resultados internacionais e organizativos do desporto nacional, assinalando também a prestação da canoagem nacional na etapa da Taça do Mundo na Hungria, com as duas medalhas de ouro conquistadas por Fernando Pimenta, o ouro de Pedro Casinha e o bronze pela dupla João Ribeiro e Messias Batista.
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0: Boa noite, passam 13 minutos das 10, Monóculo com Paula Cordeiro, já a seguir.
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0: Neurourbanismo. O que nos diz esta palavra sobre a relação entre o nosso cérebro e a cidade em que vivemos? Diz-nos desde logo que a cidade não é apenas um cenário. A cidade tem uma ação sobre nós, a nossa biologia, as nossas emoções, até sobre a forma como tomamos decisões. Para nos explicar esta relação, Bruno Miranda começou pelo sítio mais simples e mais honesto, o consultório. As queixas dos seus doentes não eram apenas clínicas. Não consigo caminhar perto de casa. Aquela rua deixa-me ansioso. O bairro mudou e eu mudei com ele. Um neurologista poderia ter ignorado tudo isto. Bruno Miranda decidiu investigar. Está hoje connosco. É co-coordenador do Emotional Cities, um projeto europeu que colocou pessoas a caminhar por Lisboa, Copenhaga, Londres e Lansing com mochilas cheias de sensores para medir o cérebro, o coração, os olhos, o corpo inteiro em movimento na cidade. A pergunta que orientou este trabalho é ao mesmo tempo científica, mas também política. O que é que a cidade faz à nossa saúde mental e se estamos dispostos a construir cidades diferentes por causa disso? É sobre isso que vamos falar hoje no Monóculo. Bruno Miranda é neurologista, professor na Faculdade de Medicina da Universidade de Lisboa e co-coordenador deste projeto Emotional Cities. É, portanto, uma pessoa que lê o cérebro das pessoas enquanto elas atravessam a cidade. E vamos, nesta conversa, perceber que cidade habitamos e que cidade também habita dentro de nós. Há uma imagem muito forte no teu percurso, que é de um neurologista que começa a olhar para a cidade a partir das queixas dos seus doentes. Portanto, deixaste os livros, deixaste o laboratório e o consultório tornou-se quase um laboratório em si mesmo, não é? O que é que os doentes te diziam que os mapas de urbanismo não conseguem mostrar?
1: Bom, primeiro, muitos dos doentes que eu vejo na neurologia com, por exemplo, sintomas de pré-demenciais ou são muito em dificuldades em orientação. E, portanto, logo aí eu também comecei a pensar que realmente também havia um papel de tentarmos melhorar esses
0: a forma como as ruas estão organizadas,
1: exatamente,
0: não é?
1: Essa estrutura da cidade para poder, de certa forma, também fazer eu os tratamentos, tal como faço prescrição de medicação, também posso estender a minha ação nesse campo. E pronto, eu acho que realmente essas queixas são às vezes frequentes e passam-nos um bocadinho ao lado como médicos, não temos muito esse olhar ainda atento, talvez pelo menos alguns médicos, ou seja, este género médico mais de consultório clássico, obviamente saúde pública e outros preocupam-se muito com esses temas, mas quem está depois na frente,
0: no dia a dia,
1: frente ao doente, se calhar são aqueles tipos de queixa que não vêm às vezes referidos nas aulas ou que são avaliados porque não são temas que se calhar achamos que não está muito no nosso campo de ação.
0: As aulas continuam a ser muito clássicas?
1: Eu acho que lentamente temos introduzido muitos temas e estratégias novas, mas eu acho que por vezes podemos pensar é realmente em vez de seguirmos só um bocadinho as modas, ou agora que está muito a falar e realmente faz sentido, inteligência artificial, mas também há muitas coisas que podemos começar a realmente mudar e trazer mais evidência. Mas eu acho que a interdisciplinaridade está claramente a chegar
0: a todo o lado e até às universidades também. Voltando aos pacientes, por exemplo, com demência, como é que a cidade ou a rua onde moram pode influenciar positiva ou negativamente, no sentido em que agrava a demência?
1: Bom, é difícil tenha um impacto direto na doença. Isso tem que deixar bem claro. Ou seja, boa parte do que estamos aqui a fazer, tal como os próprios medicamentos, não vão completamente mudar o curso da doença. Aquilo que vamos é... eu costumo dar um exemplo às vezes aos meus doentes, que é a questão de, a partir de certa altura, quando temos a doença, vamos descer uma montanha. Podemos descê-la completamente desamparados pela ribanceira abaixo, ou podemos ir, exato, e estragamos-nos a nós próprios e ao que está à volta, que são os cuidadores, etc. E por outro lado, podemos ir pela estrada da montanha, que acaba por ser, bom, algumas pessoas podem não achar agradável porque é curvas e contracurvas, mas apesar de tudo é mais agradável do que descer pela ribanceira desamparado. E realmente,
0: boa,
1: então, o nosso trabalho foi um bocadinho...
0: Imagem. também essa.
1: E portanto foi um bocadinho a nossa, o que pretendemos aqui é precisamente esse, essa ajuda, dar um ponto de ajuda a essa caminhada. E nesse campo realmente tivemos uma experiência que vai muito ao encontro do que estamos aqui a discutir, vai muito suportar com evidência aquilo que estamos a dizer. Então fizemos uma recolha de fizemos, recrutámos alguns doentes, pessoas que estavam com algumas queixas, ainda não estavam muito incapacitados, mas já tinham queixas clínicas, e fizemos uma modificação num cenário virtual, numa cidade virtual, que por acaso foi na cidade de Lisboa, perto ali da Rua das Escolas Gerais, e mudámos aquele cenário em coordenação com uma equipa de urbanismo do professor Paulo Morgado do Instituto de Geografia e Ordenamento do Território que coordenava o projeto, tentámos criar um novo espaço, esse mesmo espaço, e fizemos uma intervenção, como se fosse uma intervenção urbanística que a Câmara Municipal tivesse para fazer. E alicerçámos as nossas mudanças em aspectos que achamos que podem melhorar a navegação das pessoas com base no conhecimento das neurociências.
0: E portanto,
1: boa pergunta. Então, nós quais são? Primeiro, o nível de complexidade perceptual. Ou seja, o que é que isto quer dizer? Nós podemos ter espaços que têm realmente, mesmo só quase se olharmos só às formas geométricas, muita complexidade, ou seja, de muitas linhas e contralinhas e interseções, etc., seja de complexidade a nível de muitas cores variadas. Por exemplo, um bom exemplo de alguns autores que também trabalham nesta área é aquele exemplo de quando olhamos para o chão e temos as marcas das linhas de bicicleta no chão, depois cruzada está a linha da própria faixa de rodagem,
0: e temos do autocarro da passadeira,
1: tudo isso. Portanto, isso é uma grande complexidade geométrica. Pois também métricas de visibilidade, ou seja, nós quando caminhamos e quando navegamos precisamos de ver para onde vamos, portanto precisamos ter uma noção próxima, mas ao mesmo tempo antecipar o que vem
0: com alguma aí. Distância.
1: Isso. E quando caminhamos por exemplo, em particular em Lisboa, mais nas ruas antigas, obviamente que há muita coisa a mudar também, mas temos, por exemplo, muito estacionamento de carros, temos muitas coisas
0: em
1: cima do passeio, temos muitos, até inclusive é lixo, ou seja, caixotes do lixo, temos essa política também, e temos muitos artefactos na cidade e no espaço do pedestre que realmente interferem com a capacidade de nós vermos além daquilo que estamos nos poucos
0: metros. Além
1: daquilo
0: que está mesmo exatamente à nossa frente, não é?
1: Pronto, então nós fizemos precisamente intervenções nesse âmbito. Por exemplo, alargámos um bocadinho os passeios para poder ter a árvore não estar completamente a cobrir só o trajeto.
0: Que também acontece,
1: exatamente.
0: Tem que se desviar.
1: Isso, exatamente. Tirámos os carros da rua. Isso, o que é que nos permitiu? Permitiu também quantificar. Ou seja, nós, como tínhamos tudo em realidade virtual, ao tirarmos, é como se fizéssemos um inventário do que é que foi feito.
0: Do que está a mais, neste caso.
1: Exato. E, portanto, conseguimos também trazer informação que, para decisores políticos, também é importante, porque para eles a decisão também não é fácil, não é? Nós temos que ajudar, pelo menos é a minha percepção, de darmos um bocado mais métricas, porque, às vezes, se aumentarmos 30% de uma coisa, vamos ter que tirar a outra.
0: Vamos ter que tirar 30% da outra,
1: exato,
0: provavelmente.
1: Exato. Também é preciso perceber até que ponto é que esse trade-off de, ok, mais 10% se calhar não faz impacto, mas outros 30% se calhar já faz. E, portanto, e pronto, então mostramos a essas pessoas, ou pedimos para elas depois fazer uma tarefa de navegação, e realmente verificamos que com o nosso cenário mais ajustado, as pessoas, mesmo os doentes, passaram para níveis muito próximos a pessoas saudáveis de navegação. Ora, isto não quer dizer que as pessoas não continuem a ter a doença,
0: mas têm a vida facilitada.
1: Exato, mas pelo menos pode eventualmente fazer com que aqueles doentes que às vezes as pessoas com, mesmo que eu veja em consulta, com os filhos neste caso, porque as minhas consultas depois já são
0: alargadas,
1: os filhos a falar dos pais, nestas idades mais avançadas, quando os filhos dizem o meu pai ou a minha mãe não quer sair à rua, muitas vezes o que eu explico é porque realmente eles não querem. Às vezes eu digo, olha, até vou sair com ele para ir ao centro comercial ou às lojas, etc. Muitos evitam isso precisamente pela grande complexidade que cognitivamente nós precisamos de sem perceber.
0: Ou seja, uma pessoa saudável nem se apercebe do isso. Grau de complexidade do dia-a-dia.
1: Isso.
0: dos ambientes que nos rodeiam, no fundo.
1: Exato.
0: Quais é que são as, e pensando em pessoas saudáveis, não pensando na demência, quais é que foram as principais queixas? A cidade pode pôr-nos doentes?
1: Bom, temos de ver as queixas do ponto de vista ou de o que as pessoas às vezes nos reportavam ou daquilo que nós identificámos e que elas não nos reportavam.
0: Não, porque eu estava a querer voltar mais atrás, ao consultório. Porque fala-se aqui bastante em saúde mental, em bem-estar. As pessoas chegavam ao consultório com queixas que eram imediatamente relacionáveis com a questão urbana?
1: Não, aqui nós usámos o consultório para identificar, a minha experiência de consultório, para identificar doentes, para testarmos aquela situação em particular. Não é uma espécie de consulta em que as pessoas vão lá para descarregar tudo o que possam achar do ponto de vista
0: da
1: cidade.
0: Ai, doutor, eu não consigo caminhar na rua, estou aqui muito infeliz.
1: Exato.
0: Não é nada disto, não é?
1: Não é a consulta de o médico da cidade, não
0: é? O médico
1: da propriamente,
0: cidade, exato.
1: Mas, na verdade, podemos pensar que tem que começar a haver mais, que já existe, apesar de tudo, não estou aqui, é mesmo só uma framework de uma plataforma, a forma como abordamos o problema, em que a saúde pública, por exemplo, tem muitos instrumentos ótimos que já utiliza. Aqui foi só trazer uma nova visão, às vezes uma visão mais alicerçada no conhecimento de neurociência básica, que também foi muito a minha formação, para poder explicar algum comportamento. Porque às vezes, quando nós vemos comportamento, podem surgir ali na psicologia 3, 4, 5 teorias. E eu costumo às vezes, quando explico aos meus alunos a diferença muito, muito grande pode ser a psicologia e a neurociência, é que, por exemplo, na psicologia podemos achar que uma teoria precisa de ter uma parte de memória, obviamente que isso existe no cérebro, mas se não houvesse uma área da memória no cérebro, essa teoria era claramente destruída porque não bate certo com a nossa infraestrutura. E, portanto, quando nós temos ali umas várias hipóteses, nós precisamos de, na verdade, testá-las e ver quais são as verdadeiras e aquelas que são mais prováveis ser aquelas que nos estão a dar informação importante. E nesse campo, com algum conhecimento de neurociências, quer da análise de comportamento, quer na análise dos dados de cérebro ou de respostas do coração, etc., conseguimos saber se a pessoa está com mais stress, mas não está a reportar, se está com um padrão que denota muita incerteza. Pronto, e com esses dados nós já conseguimos também criar uma nova camada de informação que vai para além de dados muito... É quase como se fossem também dados muito de indivíduo que pretendemos trazer para a população em geral.
0: Isto é todo um novo campo. É uma nova palavra, neurourbanismo. A ideia de que o espaço onde vivemos afeta a nossa mente, o nosso bem-estar, isto não é novo, e temos uma noção quase intuitiva sobre esta relação. O que é que a neurociência trouxe de diferente a esta intuição individual, ou o que é que passamos a saber que antes era apenas... tínhamos ideia que...
1: Uhum. Então, a neurociência, vem trazer conhecimento, portanto nós podemos achar que, ok, estamos a desenhar este espaço e achamos que as pessoas vão navegar assim no espaço. Bom, mas se não soubermos como é que o cérebro humano usa a informação para navegar, acaba por ser só mais uma tentativa e erro. Achamos que aquilo vai funcionar, porque se calhar funciona no passado, mas basta ali fazer uma mudança que não seja igualzinha a algo no passado, já não sabemos bem o que é que vai acontecer. Portanto, para predizer o que vai acontecer, é importante também esse conhecimento per si. Depois vai-nos trazer uma abordagem muito mais centrada na evidência científica, ou seja, em que nos vai suportar as nossas decisões, sejam elas de interesse para melhorar as pessoas do ponto de vista público, seja do interesse de uma empresa que quer realmente atrair as pessoas para uma determinada zona porque tem interesse naquele espaço, e portanto nós vamos dar mais dados. Mas um bom exemplo pode ser o facto de nós fizemos caminhadas na rua com pessoas e tínhamos dois trajetos, um deles em que realmente acabava com umas obras, em que as pessoas nós fazíamos o trajeto, fazíamos medições com a mochila dos sensores, medíamos não só o meio ambiente como também as respostas das pessoas, e depois no final fazíamos uma espécie de entrevista mais livre em que a pessoa nos dizia o que é que achou daquele caminho, para juntarmos dados quantitativos, digamos assim, ou mais objetivos, com dados mais subjetivos, para podermos fazer ali uma análise mais mista. E noutro caminho, por exemplo, não havia o ruído, depois disso a posteriori, quando analisámos, estava muitíssimo mais distribuído ao longo do caminho e não havia tanta essa mudança. Quando perguntámos às pessoas no final como é que elas gostaram, elas, no caminho onde houve no fim o tal ruído, que cumulativamente, ou seja, somando todo o ruído que a pessoa tinha sido exposta, até era menos do que o outro caminho que tinha sido mais distribuído, a pessoa queixou-se muito de ruído. E no outro caminho, que afinal até tinha mais acumulação de ruído, a pessoa não se queixava tanto do ruído. Isto transmite duas informações que é para responder à pergunta. Uma é esta noção do conhecimento. Nós sabemos que os nossos órgãos de sentido funcionam muitas vezes a detectar diferenças. E como detectou-se a diferença no final de antes não tinha ruído e agora tem, portanto é natural que as pessoas reportem mais essa queixa. O outro aspecto que nós também conseguimos dizer é que com a nossa medição, com as nossas técnicas que a neurociência também traz, nós conseguimos dar prova de que realmente o outro caminho, que afinal tinha mais distribuído ao longo do tempo o som, teve maior impacto no stress da pessoa do que propriamente o caminho em que a pessoa se queixou. E portanto, há realmente informação que está escondida, em que às vezes nós com algumas ferramentas e metodologias de neurociência conseguem provavelmente expor aspectos que nós não estamos a dar conta, que são mais do nosso campo do inconsciente ou que não conseguimos atingir tão facilmente.
2: Isso quer então dizer que nós não somos agentes, somos reagentes?
1: Sim, somos uma mistura de... porque nós também podemos ver como agente, porque nós também atuamos no próprio meio. Portanto, neste caso em concreto, seria só mais uma consequência, mas sim, nós também podemos ser... algo que contribui, e eu presumo que a ideia do reagente será de que pode...
2: De que reage.
1: Exato. Portanto, só uma consequência de uma exposição. Certo, mas nós também depois podemos atuar no ambiente, embora realmente este exemplo que eu dei era muito mais centrado na exposição consequência. Mas sim, nós acabamos por ser... aquilo que eu também quis expor foi que nós não estamos às vezes... conscientes da exposição que estamos a ter. Muitos desses sinais são às vezes ou de frequência cardíaca ou de... E se isso for de certa forma...
2: E são sinais quase invisíveis, não é?
1: Sim, exatamente. São invisíveis e que é daquelas coisas que se calhar cumulativamente, cronicamente, nós não temos muitos dados ainda, porque mesmo só agora é que grandes organizações, como a mesma Sociedade Europeia de Cardiologia, está a trazer muito esse tema para a parte cardiovascular, da poluição sonora, por exemplo. Muitos desses temas estão agora também a aparecer noutros campos, na neurologia também, com estes de as cidades também mais para o envelhecimento, para pessoas com quer com as crianças, às vezes, com autismo ou com defeitos de atenção, quer para as pessoas com dificuldades. E, portanto, esses dados invisíveis é importante, porque senão vamos muito com aquela ideia da opinião de uma pessoa, mas que pode ou pode não funcionar. E o problema é que nas medidas de urbanismo são medidas que vão estar cá por muitos anos. E, portanto, afetamos muitas gerações. E nós temos de ter em conta que quanto mais dados conseguimos encontrar, melhor para a sociedade em geral, porque menos impacto vai ter em tantas gerações.
2: Bruno Miranda, neurologista, professor na Faculdade de Medicina da Universidade de Lisboa e co-coordenador do projeto Emotional Cities, uma forma de ler o cérebro das pessoas enquanto atravessam a cidade. Vamos voltar a esta questão da ação e consequência, porque, no fundo, a cidade tem esta ação sobre o nosso cérebro e até o nosso organismo, sem pedir licença nenhuma. Os batimentos cardíacos que aumentam, o ruído que interfere e que também pode aumentar os batimentos cardíacos. No fundo, é quase como gerir ansiedade numa rua com muito movimento e, ao mesmo tempo, sentir calma e paz num jardim em plena cidade, com muita sombra e muitas árvores. E isto tudo acontece sem nós, enquanto indivíduos, termos disto a percepção, a noção. Até que ponto é que nós temos, individualmente, capacidade ou ferramentas ou competências para sermos agentes das nossas emoções, tendo em consideração este contexto urbano?
1: Bom, é uma pergunta difícil. Eu acho que nós muitas vezes, espontaneamente, já se calhar podemos dizer que sentimos-nos melhor naquele espaço do que no outro, e portanto já procuramos se calhar espaços verdes quando queremos ter mais calma porque viemos de um stress. Ou agora, o problema pode ser no nosso corrupio de dia a dia, não pormos isso como algumas das prioridades, ou pelo menos não termos isso tão presente para realmente nos ajudar a mitigar qualquer tipo de problema que tenhamos. Portanto, eu acho que aí realmente então é um papel de talvez dos agentes, de decisores, de quem pode estar a construir a cidade, de pensar que a certa altura esta pessoa pode estar tão atrapalhada em pensar noutras coisas, no trabalho, na família, etc., e que se calhar já temos que contar com isso para criar realmente esses espaços que, mesmo sem ser a pessoa ativamente fazer esse papel, já estão a fazer o seu papel de prevenção ou de...
2: E para acalmar. Temos poucos espaços verdes?
1: Eu acho que, comparativamente a sítios onde nós avaliamos, acho que temos uma quantidade de espaços verdes que realmente poderia ser melhorada, e acho que também podemos, cada vez mais se fala também na qualidade dos espaços verdes, ou seja, em que realmente temos que, se olharmos talvez um bocadinho para o nosso... pelo menos para a minha geração, quando eu cresci, nós tínhamos aqueles jardins em que quase nem podíamos pisar a relva, em que estavam isolados, em que portanto era quase só um cenário em que nós não podíamos interagir, não podíamos, e realmente
2: não se pode estragar.
1: Exato, não se pode, nem podem jogar à bola as crianças, etc. E portanto eu acho que criar esse espaço onde a pessoa interage e onde a pessoa pode ir experienciar, etc., eu acho que isso realmente é um processo que está a acontecer na cidade. Eu acho que já vemos que cada vez mais os espaços hoje em dia já não têm essa proteção tão, e portanto estão a melhorar, mas acho que ainda temos muito caminho para melhorar. O problema aqui é o mesmo que estávamos a falar há pouco, que é, falámos se calhar numa outra notícia, vemos que temos falta de habitação e no outro temos falta de espaços verdes. Ora, quem toma decisões, o que é que a gente lhe vai dizer? Então, porque ambos são contrários em parte, a correlação é oposta, tem um sinal negativo, e portanto aí o que nós também fizemos, por exemplo, neste projeto, foi criarmos alguns instrumentos em que começámos a brincar com machine learning e inteligência artificial, que nos davam realmente estes limiares a partir do qual se poderia tentar fazer, podia-se ter resultados. Ou seja, agora, por exemplo, uma experiência engraçada que fizemos foi com um grupo na Dinamarca, em que tínhamos 3 ou 4 bairros na Dinamarca, e começámos a mudar os bairros e dizer: agora vamos aumentar 10%, 20%, 30% mais espaços verdes. E houve bairros onde, a partir, e nós, como tínhamos os dados das respostas das pessoas, conseguíamos saber o impacto que isso tínhamos, criámos uns modelos para ver esse impacto. E então nós depois conseguimos quase dizer no final que, enquanto que neste bairro basta mais 10%, no outro é preciso mais 30%, no outro é preciso mais, se calhar, 50%. Isso eu acho que já é uma informação muito útil para quem toma decisões difíceis do dia a dia, e acho que pode ser o caminho para onde nós achamos que, pelo menos, é onde estamos a querer investir.
2: Então vamos viajar pelas várias cidades. Vocês estudaram 4 cidades: Lisboa, Copenhaga, Londres e Lansing, nos Estados Unidos. Vamos nos focar na Europa, Lisboa, Copenhaga e Londres, para ser mais próximo, e porque também são mundos muito diferentes, em termos da história das cidades, a densidade, o desenho, o clima, a escala humana, a própria cultura. O que é que estas diferenças, no fundo, revelaram quando se lê o cérebro das pessoas que vivem nestas cidades?
1: Bom, nós tivemos aqui dificuldade porque, como tudo era muito novo, para nós conseguirmos encontrar um protocolo que fosse quase igual em todas as cidades foi um desafio grande. Eu acho que talvez me posso focar nas duas últimas, que é as que fizemos, que são mais parecidas, que foi Copenhaga e Lisboa. Pelo menos também dão uma perspectiva parecidas do ponto de vista do que nós fizemos do protocolo.
2: Pensei que eram as cidades que eram parecidas.
1: Não. Eu estava a dizer aquilo que a metodologia que usámos, tivemos que ir melhorando, e realmente quando começámos em Londres foi muito num piloto, foi um bocado mais a cidade piloto, porque tivemos a desenvolver muita tecnologia dos sensores, mas as últimas duas cidades que fizemos, que eram muito parecidas, foi Copenhaga e Lisboa. Onde é que estão algumas coisas interessantes que encontramos? Primeiro, as pessoas, para espaços que até tinham alguma semelhança em termos de espaços verdes, ou seja, nós categorizámos os caminhos, digamos, em espaços mais, com mais natureza e com menos natureza. As pessoas, por exemplo, em Copenhaga não mostraram tanta emoção na componente de natureza, ou seja...
2: Se calhar porque estão mais habituadas,
1: é isso mesmo,
2: não é?
1: Ou seja, é isso mesmo. E isso, por acaso, desafia algumas teorias que falam muito só da natureza como espaço... que provoca logo a componente restaurativa, mas na verdade vai depender muito da necessidade da pessoa, e portanto a necessidade em ser restaurada,
2: quem
1: digamos assim.
2: Quem está sempre restaurado tem menos necessidade.
1: Exatamente, é isso mesmo. E portanto algumas dessas teorias que vêm só dizer que é logo só uma relação de restauração, não é. Tem a ver muito também com a pessoa. E realmente encontramos que em Lisboa as pessoas estavam muito mais alegres pelo caminho ter muito espaço verde do que em Copenhaga. E também isso refletiu também alguns sinais cerebrais de maior que podem dar assim um indicador que tem um pouco mais de afinidade ou de afetividade a esses espaços. E em nível de stress também reparámos que em Lisboa os níveis de stress estavam um bocadinho mais altos que em Copenhaga, embora devo dizer que ainda não temos os dados completamente fechados, estamos ainda a analisar, mas pelo menos é aquilo que está a saltar um bocado mais a...
2: E já que estamos em Lisboa, vou ser direta. O que é que em Lisboa faz mal aos seus habitantes? E o que é que faz bem? Porque seguramente também tem,
1: claro,
2: coisas boas.
1: Alguns dos aspectos que nós identificámos foi realmente, o conforto térmico. Ou seja, temos realmente prova de que, porque temos boa parte destas colheitas durante o verão e atingimos níveis de grande desconforto térmico, e temos prova de que isso impacta, que de facto afeta a fisiologia da pessoa, portanto começa a ter alteração nos batimentos cardíacos, começa a ter respostas de nível de stress altos. Isso já sabemos que Lisboa tem ilhas de calor e vai ser um desafio ainda maior com as alterações climáticas, mas eu acho que isso é um problema.
2: E não tem ilhas de gelo, nomeadamente as casas em que as pessoas vivem?
1: Pronto, por acaso, nós tivemos, nós fazíamos parte de um cluster de saúde urbana, que faziam parte dos outros projetos da mesma... da mesma candidatura que a Comissão Europeia organizou, e um deles avaliava precisamente a eficiência energética, que acho que não foi o meu foco de atenção. Não,
2: sim, vocês,
1: mas claramente,
2: focaram-se na parte,
1: exato,
2: na rua,
1: mas claramente isso é um problema, e outros colegas mesmo com quem trabalhamos também no urbanismo queixam-se muito da nossa
2: ineficiência
1: energética, que também tem um impacto, e há realmente estudos também começar a ser feitos, começamos a colaborar com isso. Mas
2: voltando à questão inicial,
1: pronto,
2: então,
1: primeiro seria o conforto térmico. Eu acho que é determinante nós pensarmos nisso. Eu acho que a questão da poluição sonora também é algo que também ainda está mais presente, comparados, por exemplo, com a parte da Dinamarca. Isso foi também algo que mesmo para quem fazia as recolhas é fácil de perceber, que estávamos muito mais expostos à poluição sonora.
2: Isso tem a ver com o maior número de veículos a circular Veículos a motor, neste caso, porque eles têm muitos veículos, mas...
1: Certo.
2: Sem motor.
1: Sim, nós também temos, pronto, também podemos dizer que também temos muitos veículos elétricos e também reduz, mas pronto, apesar de tudo, ainda acaba por ser muitos veículos não elétricos que também fazem esse ruído, certamente. E também a cultura deles é muito realmente usar bicicleta, e essa sim não tem quase... E mesmo a caminhabilidade também é bastante melhor. E pronto, portanto, eu acho que essa parte de ruído também foi algo que nós identificámos. Estamos agora a ver também métricas que são diferentes, que são métricas mais desta complexidade perceptual, ou seja, métricas que nos afetam muito no nosso sistema visual muito primitivo. Isto também é uma ideia que já existe, que é os nossos olhos estão adaptados muito mais a aspectos que são próximos do que está na natureza, porque foi assim que crescemos durante uma boa parte da nossa existência como seres humanos. Portanto, nós temos uma muito pequena percentagem com esta evolução e desenvolvimento industrial e tecnológico, estamos numa muito pequena percentagem do que o ser humano já viveu desde que sabe que existe, e portanto o nosso sistema visual está muito mais adaptado a isso, e estamos agora a começar a avaliar, não posso ainda dizer, mas também fico uma sensação de que talvez a nossa componente perceptiva também possa ser diferente, mas aí é especulativo.
2: E as coisas boas?
1: Eu acho que sim, que também temos muito coisas boas. Por exemplo, mesmo cidades com topografias e com uma geografia como a nossa, também temos alguns dados a mostrar de outros investigadores que isso ajuda muito na nossa capacidade de navegação. Portanto, apesar de tudo, é um pau de dois bicos. Sim, é um bocado também como eu gostava muito de ver uma experiência feita, que é também a da e pode ser polémico, mas um bocadinho da nossa calçada portuguesa, não é? Porque temos todos noção de que aumenta imenso as quedas, porque com chuva escorrega muito, mas também podemos pensar nisto na perspectiva de diferente, que é, se nós crescemos num meio com muito mais desafios no chão do que se fosse liso, se calhar temos mais capacidade de resposta no futuro. E eu acho que essa é uma experiência muito difícil de fazer, porque era preciso ver. Nós há pouco estávamos a falar na questão de sermos muito reativos, e aqui realmente a reação que nós temos logo é: acabem com as calçadas, com a calçada portuguesa, porque faz quedas a pessoas idosas, e isso traz problemas. E eu assino por baixo claramente que agora o problema é se realmente já não, as pessoas não caem um bocadinho menos noutros contextos, porque já têm um treino melhor, porque foram desafiadas. E pronto, eu acho que aqui é difícil. Mas será mais neste género de informação que temos de trabalhar. Difícil de dizer.
2: A esse nível, Copenhaga é muitas vezes apontada como uma cidade modelo, muito amiga das pessoas, com as bicicletas, com muitos espaços verdes, com uma escala humana muito adaptada. Os dados do vosso projeto confirmam isso neurologicamente?
1: Sim, eu acho que vão muito nessa direção, embora, como disse, os dados ainda não estão fechados, portanto, e com um ouvinte mais exigente do ponto de vista científico, também tem que ter aqui alguma cautela. Mas de qualquer forma, eu acho que
2: do
1: que nós já encontramos, acho que pode ir nessa linha de que realmente tem um papel mais protetor, mais facilitador, mais mitigador de stress. Concordo que
2: estivemos a ver os aspectos menos positivos de Lisboa. Há aspectos menos positivos em Copenhaga? Já que comparamos,
1: claro.
2: Vamos ver os dois aspectos de cada uma das cidades.
1: Sim, é uma pergunta difícil, mas eu acho que a nossa, sobretudo nos bairros mais, mas aqui já posso estar um bocadinho também com alguma especulação da minha opinião. Eu acho que a nossa estrutura de bairro facilita muito a convivência social. Ou seja, como está, mas bairros mais antigos que têm aquela confusão, porque foram muito espontaneamente crescendo. E que se nós aprendemos que a evolução natural é ótima, ou seja, que os animais evoluíram e otimizaram aquilo que precisam, eu também acredito que a forma como estas cidades que evoluíram e estes espaços mais da cidade antiga, que evoluíram muito pelas necessidades das pessoas, elas acabaram por também arranjar ali uma maneira de manter-se em comunidade, e eu acho que isso acaba por ser um aspecto positivo de convívio.
2: Muito positivo, não é? Há aqui também uma outra tensão que eu acho que é importante abordarmos, que é o que diz a ciência e o que realmente acontece nas cidades. Os decisores urbanos, aqui estamos a falar de arquitetos, planeadores, os autarcas, estão a ouvir a neurociência ou continuamos a construir as cidades a partir de critérios que ignoram, de alguma forma, o que o cérebro precisa?
1: Bom, é uma pergunta... é uma pergunta difícil. Eu acho que...
2: Já fiz alguma fácil, já agora.
1: talvez há umas mais fáceis, sim, é verdade. Mas eu acho que é importante também dizer que o projeto trouxe uma nova perspectiva. E estamos a falar de realmente... têm sido muito poucos aqueles que lançaram estas ideias. Já se trabalhava sobre estes temas, mas de outra forma. Portanto, acabar... Também não podemos exigir às pessoas...
2: que mudem tudo um dia para o
1: outro,
2: não é?
1: E eu também sou muito apologista de que nós, lá porque agora temos uma nova ferramenta, que vá destruir tudo o que já se sabe de outras ferramentas. Aqui
2: mas
1: é só...
2: pode servir para melhorar aquilo,
1: claro,
2: que objetivamente precisa,
1: exato,
2: ser melhorado.
1: Agora, não há dúvida que... boa parte desta abordagem implica que haja um grande foco na estratégia de futuro de longo prazo das cidades. Ou seja, isto é muito mais para resolver um problema a médio e longo prazo do que para resolver um problema de curto prazo. E eu acho que realmente boa parte das decisões que talvez tenham a ver com municípios ou com... são muito mais, se calhar, reativas do que estratégicas. E, portanto, muito das vezes que nós temos apresentado a decisores ou pessoas que possam estar nesse campo, eles acham fantástica a ideia, mas, na verdade... depois acaba por não haver contacto de, ok, baterem à nossa porta. Eu acho que também é nosso papel e nosso dever, já que trazemos uma nova abordagem, também sermos muito claros de vantagens que isto pode ter relativamente às outras, e é nisso que estamos a trabalhar. Ou seja, por exemplo, nós agora estamos a fazer uma coisa que é, ok, para nós convencermos os nossos municípios ou pessoas, mas já nos contactaram alguns, só para responder à pergunta há pouco, também já tivemos uma presidente da Câmara que venceu e que foi, agora está, e que na altura da candidatura, antes das eleições autárquicas, nos contactou porque tinha interesse. Depois acabámos por não, pois nós respondemos, mas depois aquilo acabou, mas ela tinha muito interesse. Mas para voltar à questão que estava há pouco a dizer, que era sobre...
2: sobre se os decisores, no fundo...
1: Ah, uma das perguntas... Certo, então o que nós achámos foi, bom, então como é que nós vamos convencer e trazer isso mesmo, que as pessoas, assim que a gente faz uma apresentação tipo TED Talk, conseguem logo captar a ideia? Ora, o valor das casas. Será que o valor das casas depende de alguns destas métricas que nós estamos a usar? Porque aí estamos a falar do... como é que os autarquias porque é uma fonte de rendimento. Então nós agora estamos a fazer precisamente essa análise de ver se os fatores das casas, se estes fatores que nós estamos a falar e que
2: se
1: analisamos...
2: têm influência no valor do imóvel.
1: De forma muito interessante, Copenhague é um excelente exemplo porque tem uma base de dados incrível de todas as casas e os preços de todas as casas, coisa que nós não conseguimos encontrar em Lisboa, os preços das casas, e estão reportadas as casas desde todas as casas que foram vendidas desde 1800 e finais do século XIX, e encontramos uma relação muito próxima com isso. Ora, é a nossa estratégia de poder atingir.
2: E o cidadão? O que é que pode o cidadão comum exigir à cidade?
1: Eu acho que é realmente estar cada vez mais atento a estes problemas do nosso meio ambiente que nos que nos afetam. É certo que nós vivemos mais tempo dentro do que de fora, mas também com o Covid nós percebemos que estar muito dentro, muito tempo dentro faz-nos ter necessidade de ir para o exterior, e eu acho que a discussão tem que começar a ser muito mais de alto nível, em que as pessoas têm que exigir realmente a nível local mudanças francas, políticas com mais espaços saudáveis, mais planeamento, menos confusão de carros. Portanto, eu acho que tem que ser muito esse... dar poder para que as pessoas possam mudar e exigir esse conforto.
2: A cidade que habitamos também nos habita. O traçado da rua, uma árvore, o ruído que não escolhemos, tudo isso deixa marcas no cérebro em sítios que não controlamos e que raramente vemos. Se sabemos agora, com rigor científico, que determinados espaços nos fazem menos bem e que outros fazem bem, o que fazemos com esta informação? Talvez a resposta comece por um gesto muito simples: reparar. Reparar no que a cidade nos faz, porque só se muda aquilo a que se presta atenção. Bruno, muito obrigada.
1: Obrigado eu pelo convite.
3: 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Estamos a 6 minutos das 11, daqui a pouco notícias na TSF. Até lá, Buraco, som, sistema. Este puro mambo.

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1: 10h58, boa noite, menos uma hora nos Açores.
2: Donald Trump diz que a resposta do Irão para acabar com a guerra é totalmente inaceitável. Em França, um passageiro do voo de repatriamento apresentou sintomas de antivírus. Vai estar em quarentena. A ministra espanhola da Saúde, Mónica García, fez o primeiro balanço da operação de repatriamento em Tenerife, que vai estar concluída amanhã à tarde. O PSD inviabiliza a comissão de inquérito proposta pelo Chega para a Operação Influencer.
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0: Nesta altura, 14 graus no Porto e também em Ponta Delgada, 15 em Lisboa, 16 no Funchal, 17 em Faro. Temperaturas máximas previstas para esta segunda-feira, 17 para o Porto, também para Ponta Delgada, 19 para Lisboa, 20 para Faro, 21 graus de máxima para o Funchal. Vamos para a edição das 11 na TSF, Paulo Fernandes Ribeiro.
1: Donald Trump rejeitou hoje a resposta do Irão à mais recente proposta dos Estados Unidos para terminar a guerra no Médio Oriente. Numa declaração feita na Truth Social, o presidente norte-americano escreve que acabou de ler a resposta dos chamados representantes do Irão e não gostou nada do que leu. É totalmente inaceitável, considera. O líder da Casa Branca não adianta mais pormenores acerca desta recusa do Irão. Ainda não se reconhece qualquer reação a esta resposta do líder da Casa Branca. E o presidente da Ucrânia volta a dizer que está preparado para falar com Vladimir Putin, mas que ainda falta encontrar um formato adequado. No seu habitual discurso diário à nação, Vladimir Zelensky reforça que a guerra tem de acabar e a segurança tem de ser garantida. As declarações de Zelensky surgem depois de Putin ter dito no sábado que a guerra na Ucrânia está a chegar ao fim, manifestando abertura para um encontro com o presidente ucraniano. E um grupo de 33 pessoas, mães e crianças, familiares de soldados ucranianos, vão chegar ao aeroporto de Lisboa na próxima terça-feira. O acolhimento é assegurado pelo Centro de Reabilitação Fénix em Orém. Esta missão humanitária é organizada pela Associação Help UAPT, que já auxiliou vários grupos de cidadãos ucranianos para reabilitação em Portugal. Como embaixadora desta associação, a antiga deputada do PSD, Teresa Leal Coelho, está em Dnipro, na Ucrânia, onde relata que há centenas de vítimas amputadas pela guerra.
2: Estamos neste momento em Dnipro, uma das zonas mais fustigadas da Ucrânia, porque é uma zona industrial rica, que inclusivamente é produtora de mísseis e até de nuclear, e por isso mesmo é um alvo da Rússia sistematicamente. Ainda hoje visitámos um hospital onde não há só militares feridos, há muitos

0: a defender a liberdade deles, a independência, mas também a liberdade e a segurança na Europa. Nós levamos na próxima terça-feira, daqui desta região de Dnipro, 33 pessoas, das quais 14 senhoras e 18 crianças, e depois também uma militar psicóloga para as acompanhar, para passarem uma temporada no Centro Fénix.
1: Declarações esta tarde a partir de Dnipro, onde vão chegar 33 pessoas. Esta é a terceira viagem à Ucrânia de Teresa Leal Coelho, ainda assim a embaixadora da Associação de Apoio aos Refugiados Ucranianos, vítimas da invasão da Rússia à Ucrânia desde fevereiro de 2022. Apesar da resiliência do povo ucraniano, afirma que é impossível não se comover com os efeitos desta invasão.
0: Estivemos em diversas regiões e diversas cidades, e das anteriores vezes, esta é a terceira vez que cá venho, das anteriores vezes estive em cidades menos problemáticas e outras também muito problemáticas. Desta vez, Dnipro é de facto uma das regiões mais fustigadas, e é por isso que levamos crianças e senhoras daqui, que eu posso dizer-lhe é que é impressionante a resiliência e a bravura dos ucranianos. Portanto, o que lhe digo é que não é possível não se ficar impressionado, comovido e obviamente muito indignado, mas impressionado com a forma como levam a vida, como se a guerra não estivesse a acontecer, mas a guerra está a acontecer e todos os dias há mortes neste país e nesta região.
1: Teresa Leal Coelho, em declarações à RTP, é embaixadora desta associação, a Help UAPT, um grupo de 33 pessoas, mães e crianças, familiares de soldados ucranianos, vão chegar ao aeroporto de Lisboa na próxima terça-feira. O acolhimento vai ser assegurado mais uma vez no Centro de Reabilitação Fénix, em Orém. O PSD anunciou hoje que não vai viabilizar a comissão de inquérito à Operação Influencer proposta pelo Chega, defendendo que a política não deve invadir o espaço que cabe à justiça nem tratar estes assuntos ao sabor de interesses partidários, adiantou à Luz a fonte da direção bancada dos sociais-democratas. O PSD considera que estes assuntos exigem responsabilidade e sentido de Estado e não devem ser encarados ao sabor de putativos interesses partidários. Nesta sessão legislativa, o Chega já usou o seu direito potestativo para criar uma comissão de inquérito aos negócios dos incêndios rurais, pelo que esta iniciativa sobre a Operação Influencer só poderia avançar ainda nesta sessão, com a aprovação da maioria dos deputados, 116 deputados. Este cenário fica praticamente afastado com a oposição dos social-democratas. Por suspeita de antivírus, França isola passageiros vindos do navio MV Ondius. O chefe do governo francês confirmou que um cidadão que viajava no navio apresenta sintomas compatíveis com a doença. O passageiro estava no grupo de 5 franceses que desembarcaram em Tenerife este domingo, sentiu-se mal durante o voo de repatriamento. E, entretanto, em Espanha está terminada por hoje a operação de repatriamento. Mónica Garcia, a ministra espanhola da Saúde, confirma que a operação decorreu com normalidade e com total segurança.
2: A operação decorreu com total normalidade e com total segurança. Tenho de vos dizer que uma das pessoas que viajava no voo de França apresentou sintomas. Como bem sabem, isto é algo que pode ser previsível em qualquer momento. Algum dos passageiros pode ter sintomas, tal como já encontramos sintomas noutras pessoas que tiveram contacto prévio. O que deve ser feito é seguir os protocolos. As autoridades sanitárias francesas continuarão a elaborar os diferentes protocolos.
3: Sanitárias francesas, pois, seguirão elaborando os diferentes protocolos.
1: Mónica Garcia, no mais recente ponto da situação, afirma que as últimas pessoas serão repatriadas amanhã. A operação estará concluída ao final da tarde.
3: Para amanhã, posteriormente por la tarde, quedan todavía dos vuelos.
2: Para amanhã de tarde, restam ainda dois voos por sair. O voo da Austrália, no qual seguirão seis pessoas, e o voo dos Países Baixos, com 18 passageiros. Previsivelmente, amanhã ao final da tarde,

0: Teremos todos os passageiros fora e o navio poderá zarpar.
1: Pois teremos a todo o passagem fora e o buque poderá zarpar.
2: As autoridades espanholas confirmam que 94 passageiros de 19 nacionalidades já desembarcaram do cruzeiro no primeiro dia da operação. Estará concluída amanhã. Luís Montenegro defende que os sindicatos permanecem estruturados no século XX, o que os impede de defender eficazmente quem trabalha no século XXI. Dias depois da concertação social não ter conseguido um acordo sobre o pacote laboral, o primeiro-ministro defende que os sindicatos precisam de arrojo e audácia.
3: Nós precisamos de... Não é só de políticos, precisamos de políticos com arrojo, precisamos de empresários com arrojo, precisamos de sindicalistas com arrojo. Nós não precisamos de estruturas que funcionam com os enquadramentos do século XX para serem competitivos no século XXI. Não tem hipótese nenhuma. Não têm hipótese nenhuma. É por isso que depois têm um decréscimo de representatividade, é por isso que depois, como está e vai acontecer, é a minha convicção, um desfasamento completo entre aquilo que verdadeiramente interessa aos setores mais dinâmicos e aquilo que verdadeiramente é viver centrado no seu próprio interesse, num interesse que lá atrás se fazia desta maneira.
2: Luís Montenegro espera que haja profundidade na discussão da reforma laboral, agora que segue para o Parlamento. E o secretário-geral do PS afirmou hoje que o Governo perdeu a credibilidade durante a negociação da reforma laboral. José Luís Carneiro considera que o caminho adequado será agora o Executivo levar ao Parlamento uma proposta já com as alterações acordadas.
4: O Governo vai levar uma proposta à Assembleia da República que já contemple as alterações sobre as quais tinha havido acordo? Do meu ponto de vista, seria um caminho adequado. Ou vai levar a proposta tal qual a apresentou, sem ter em consideração as matérias nas quais houve acordo? Será um caminho menos adequado. Mas, portanto, a bola está mesmo do lado do Governo. O Governo perdeu credibilidade pelo modo como conduziu o processo. Agora, vamos aguardar por aquilo que o Governo vai fazer.
2: José Luís Carneiro, em Faf, hoje à margem da prova do Rally de Portugal, o líder socialista lembrou que em 2023 foram feitas alterações às leis laborais, o PSD absteve-se e depois, na campanha eleitoral, nunca falou nesta matéria.
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8: Boa noite, passam 12 minutos das 11, 14 graus nesta altura em Ponta Delgada e no Porto, 15 em Lisboa, também 15 no Funchal, 17 em Faro. Vamos ao princípio da incerteza, moderação de Carlos Andrade.

0: Boa noite com Alexandre Leitão, Pacheco Pereira e Pedro Duarte no Estúdio do Porto. Este é mais um Princípio da Incerteza, programa que hoje vai olhar para a decisão do Tribunal Constitucional que chumbou a perda de nacionalidade por vários crimes. Isto numa semana em que o ministro Luís Neves e Carlos Moedas voltaram a divergir sobre segurança na capital portuguesa, mais uma vez a questão dos números ou das percepções, e numa semana em que tivemos notícias perturbadoras sobre comportamentos de chefes e agentes da PSP, em especial na esquadra do Rato, em Lisboa. Hoje começa Alexandra Leitão, que suponho que recebeu com alívio a decisão do Tribunal Constitucional.
1: Enfim, não diria propriamente com alívio, mas recebi com o agrado de sentir que o Estado de Direito e a garantia da Constituição está a funcionar. A decisão do Tribunal Constitucional, que saiu na sexta-feira, é uma pronúncia, uma decisão por unanimidade, como aliás já tinha sido em dezembro a decisão também por unanimidade sobre a mesma matéria. Eu já voltava a este ponto. E, portanto, na verdade, aquilo que aconteceu foi que a garantia da Constituição funcionou. Mas dizendo isto, e este é o ponto de partida e o principal, queria acrescentar duas ou três coisas. A primeira é para dizer que o fundamento pelo qual o Tribunal Constitucional considerou que esta lei era inconstitucional, e eu relembro um parênteses para dizer que esta lei é uma alteração ao Código, que está em causa é uma alteração ao Código Penal, que constitui, ou que cria como sanção acessória para a condenação por certos crimes, a sanção acessória de perda da nacionalidade portuguesa, quando estejam em causa, quando os perpetradores, os criminosos, sejam pessoas que têm a nacionalidade adquirida e não a nacionalidade originária. Portanto, esta não está na lei da nacionalidade, é uma norma que era enxertada no Código Penal, no sentido de dizer que há um determinado catálogo de crimes, obviamente crimes graves, que comportavam, além da pena, enfim, de prisão ou o que fosse, comportariam uma sanção acessória de perda da nacionalidade quando tivessem em causa pessoas com a nacionalidade adquirida e não originária portuguesa. Ora, o Tribunal Constitucional entendeu, repito, por unanimidade, que esta norma violava quer o princípio da igualdade, exatamente por estar em causa só para quem tem uma nacionalidade adquirida e não nacionalidade originária, mas também, e é muito importante isto, por violação de um princípio geral, que não é nenhuma especificidade ou particularidade da Constituição portuguesa, aliás, nenhum dos dois princípios é uma particularidade da Constituição portuguesa, que é o princípio da proporcionalidade, entendendo que só se justificaria uma sanção acessória deste tipo se houvesse uma conexão entre o crime e o sentimento de pertença a uma comunidade, que é o que caracteriza a nacionalidade, e entenderam que não havia essa conexão. Portanto, do ponto de vista jurídico é este o ponto, e a primeira nota que eu queria deixar é os fundamentos pelos quais o Tribunal Constitucional considerou inconstitucional esta norma não são uma norma específica ou particular da Constituição portuguesa, não, são o princípio da igualdade e o princípio da proporcionalidade, princípios sem os quais não há constituições de Estado de Direito. Primeiro ponto. Segundo ponto, esta decisão por unanimidade é, enfim, apesar da norma não ser igual, mas vem na linha de uma outra tomada num outro acórdão em dezembro de 2025, portanto há uns meses, também por unanimidade, e que me leva a questionar porque é que o PSD se juntou novamente, se colou novamente à extrema-direita radical para tornar a fazer uma lei que tem alterações, o catálogo de crimes é mais pequeno, mas que no âmago é a mesma coisa, tanto é que o Tribunal Constitucional decidiu da mesma maneira. Porquê que se assiste a esta colagem ao radicalismo da parte do Partido Social Democrata, que é um partido, enfim, fundador da nossa Estado de Direito, da nossa Constituição, para tornar a fazer uma norma, outra vez, com os mesmíssimos problemas, insistindo numa ideia de perda da nacionalidade que o Tribunal Constitucional já disse que não era inconstitucional, mas não só, que não estava na sua lei, no seu programa eleitoral, que não me parece seja pedida pela maior parte das pessoas, só como forma de colagem, de radicalismo, de colagem à extrema-direita radical, e isso, confesso que me faz pena e que julgo que não é apropriado num partido no partido de Sá Carneiro, como agora se gosta de dizer. E queria ainda dizer mais um outro aspecto e vou terminar. A Constituição permite numa norma controversa, mas que ainda lá está, que quando haja dois terços, quando a norma julgada inconstitucional tenha sido, seja confirmada por dois terços dos deputados, ela possa entrar em vigor mesmo e apesar da pronúncia de inconstitucionalidade do Tribunal Constitucional. O que é que isto significa muito claramente? Significa que se a mesma maioria que aprovou a norma, PSD, CDS, Chega e Iniciativa Liberal, se juntarem outra vez, podem fazer isto, que é confirmar a norma considerada inconstitucional, fazendo-a entrar em vigor. Eu creio que li nas entrelinhas, ou até nas linhas, mas pelo menos nas entrelinhas da declaração do líder parlamentar do PSD, creio que foi do líder parlamentar do PSD, que não iriam fazer isso. Seria inédito, quero também aqui dizer que isso nunca aconteceu nos 50 anos desta Constituição, e portanto seria um sinal, acho eu, muito negativo. E depois há outras considerações até humanitárias que se poderiam fazer em torno da perda da nacionalidade para quem a adquire, podendo ficar apátrida, etc., mas que, se houver, deixaria para uma segunda ronda.
0: Pedro Duarte, na sequência do que Alexandra Leitão está a dizer, parece-lhe boa ideia que o PSD não tente reconfirmar com uma votação no Parlamento o que o Tribunal Constitucional chumbou?
2: Sim, boa noite a todos. Sim, parece-me de facto boa ideia, não? De facto, acho que aconteceu com tudo dentro da normalidade e não vale a pena também fazermos deste caso uma circunstância anómala do nosso sistema. Aquilo que realmente me parece mais relevante para a vida, para a nossa vida em sociedade e para cada um dos portugueses é que nós vamos ter de facto uma nova lei da nacionalidade que me parece mais ajustada aos tempos que estamos a viver. A lei foi aprovada no Parlamento por uma esmagadora maioria, foi promulgada pelo Presidente da República e, portanto, vai entrar em vigor, alguns nos próximos dias ou semanas. Não é? Aquilo que aqui está em causa, como aliás muito bem explicou do ponto de vista jurídico ou formal a Alexandra Leitão, é uma outra norma, que diz respeito à tal pena acessória, e se me permitem brincar um bocadinho com as palavras, eu dizia que é um tema acessório, face a esta matéria da lei da nacionalidade.
0: A Alexandra também perguntava porque é que o PSD insistiu. E, portanto, novamente incorreu no chumbo.
2: Sim, eu não sou porta-voz do PSD, portanto não sei explicar. Mas a medida foi alterada, foi atenuada, se quisermos. O Tribunal Constitucional não considerou que fosse suficiente esta atenuação e, portanto, com normalidade, considerou inconstitucional. E eu próprio devo dizer que também tenho as maiores das dúvidas que essa fosse uma boa medida. Porque, de facto, misturar crimes comuns, vamos chamar-lhe assim, e quando digo comuns não é no sentido de eles não serem graves, porque alguns destes crimes são, aliás, todos eles são de uma enorme gravidade, mas comuns no sentido que não são crimes, são crimes que podem ser cometidos por qualquer cidadão, independentemente da nacionalidade, não é? E, portanto, não tem a ver com matérias de nacionalidade, não são atentados à soberania nacional, não são põem em causa à segurança nacional, etc., não é? Nesse sentido que eu lhes chamo comuns, não é? E, portanto, eu tenho maiores dúvidas que deva haver perda de nacionalidade como sanção para crimes dessa natureza. Devem haver sanções muito pesadas, certamente, mas não têm de ser, de facto, associadas à nacionalidade. É a minha opinião pessoal. Agora, eu considero, contudo, que não foi essa a linha seguida, mas também não me parece que seja propriamente dramático, nem que seja só matéria, hoje em dia, de extrema-direita. Isto porquê? Porque é isso que também me parece importante ressalvar, para ir um bocadinho mais longe daquilo que a Alexandra já disse, e que, repito, do ponto de vista do diagnóstico jurídico, digamos assim, eu acompanho, não é? Agora, vale a pena talvez fazermos uma avaliação a posteriori, que é mais política, e é perceber que, de facto, este tema só é tema hoje em dia no nosso país, porque há na sociedade portuguesa determinado tipo de receios associados a uma política de imigração que foi irresponsável durante muitos anos e que causou tensões, ou causa tensões na sociedade portuguesa, que aliás acontece um pouco por toda a Europa, não tínhamos ilusões, mas também em Portugal, que hoje em dia levantam ou exigem novas respostas por parte dos poderes públicos e por parte da própria legislação associada. É este o caldo de cultura que estamos a viver hoje. E houve, de facto, evoluções, também do ponto de vista dos fluxos migratórios, que causam, naturalmente, novas pressões sobre aquilo que é o Estatuto da Nacionalidade, ou a obtenção da nacionalidade, digamos assim. E se nós queremos, de facto, julgo que queremos um mundo cada vez mais aberto e que os países sejam também abertos, devemos perceber que devemos fazer com regras e de forma regulada. E é aí que me parece também a própria visão de nacionalidade, ou de obtenção, aquisição, se quisermos, de nacionalidade, deve ser olhada agora a olhos, se calhar, um bocadinho diferentes do que víamos há 20 anos atrás ou há 40 anos atrás. Esta evolução faz sentido. E eu chamo a atenção para isto, repito, não é que eu acho que tenha a ver com esta pena acessória. é apenas uma chamada de atenção, porque eu vejo certa esquerda que se agarra, de facto, ao Tribunal Constitucional para ter pequenas vitórias políticas, mas é sempre baseado na ótica do conservadorismo radical e extremado. E, portanto, não se pode mexer em nada. Não podemos encontrar novas respostas, apesar do contexto socioeconómico e até socio-psicossocial, se quisermos, ter sido alterado radicalmente nos últimos anos e nas últimas décadas. A legislação deve acompanhar as dinâmicas sociais e, portanto, deve haver abertura de espírito, pelo menos, para pôr em causa aquilo que são dados que nós consideramos adquiridos, que se calhar há 10 ou há 20 anos atrás não fazia sentido trazermos para debate.
0: Em que ficamos,
2: assim,
0: Pedro? A legislação, tal como ficou, acompanha ou não acompanha o caldo de cultura?
2: Eu acho que na Lei da Nacionalidade acompanha, com sinceridade. E, portanto, eu sinto-me muito confortável com esta solução que temos hoje em dia, que é a alteração à Lei da Nacionalidade avança e esta pena, ou esta sanção acessória, é reprovada pelo Tribunal Constitucional e, portanto, na minha opinião, deve ficar como está.
0: E não fazia falta?
2: Não, na minha opinião pessoal, não fazia falta.
0: Não fazia falta para Chico Pereira.
3: Eu com toda a franqueza, não sei o que é de acrescentar. Porque quer uma, quer outra intervenção, disseram tudo o que é fundamental. Isto não é propriamente uma coisa muito complexa. Isto tem a ver com o facto de, quando se adquire a nacionalidade portuguesa, adquire-se uma nacionalidade mais pequena do que aquela que têm os portugueses. Porque em determinadas circunstâncias em que os portugueses cometam crimes graves não a perdem e aqueles que a adquirirem possam perder. Portanto, e mais, isto é a época, nós estamos num período negro da história da humanidade. E um dos aspectos desse período negro, e eu tenho dito isso por todo lado e continuarei a dizer, quem conhece a história, aliás, sabe que há momentos da história que são momentos negros, chamemos assim, e esse momento negro implica, entre outras coisas, um olhar sobre a imigração. Numa altura em que a imigração acaba por ter um papel determinante dos países pobres para os países ricos, e independentemente dos sucessos que possa ter havido, não se pode tratar essas pessoas como sendo menores do que aquelas que os sítios para onde elas vão trabalhar. E, portanto, ainda bem que o Tribunal Constitucional tomou esta medida. O Tribunal Constitucional teve um papel muito relevante no período da Troika, por exemplo, impedindo também um conjunto de abusos, impediu este abuso. Muito bem, agora, isto é um caldo de cultura, quer dizer, eu percebo o Pedro Duarte, mas isto é um caldo de cultura, porque os problemas gerados pela imigração só se olha para uns e não para outros. Por exemplo, ninguém se preocupa, por exemplo, em garantir os direitos laborais dos imigrantes que se encontram em Portugal. Isso não faz parte. Põe-se os imigrantes a trabalhar em estufas com 50 graus, põe-se as pessoas a viverem uma vida absolutamente indigna. Porquê? Porque precisam de mandar dinheiro para os seus próprios países, como os portugueses fizeram na década de 60. Portanto, sem dúvida que há problemas associados com a imigração, há confrontos culturais, há diferenças de cultura e de religião que são relevantes e que devem ser vistos com enorme prudência. Mas continua a haver um olhar predominantemente hostil a uma imigração de que nós precisamos em segredo. Ou seja, os aspectos dessa imigração, que são os aspectos pelo qual as pessoas vêm para cá trabalhar, na agricultura, nos restaurantes, em todos esses sítios, a gente faz de conta que não vê. E depois, a lei tinha um problema básico, que é que associa a criminalidade à imigração, mais uma vez. E essa associação é uma associação que não tem nenhum fundamento real, não há nenhuma associação peculiar entre ser-se imigrante e ser-se mais criminoso que os portugueses, que tem, aliás, peixes de criminalidade que também nunca ninguém quer verdadeiramente defrontar, como é o caso da violência doméstica e tudo que está associado, no fundo, ao tratamento discriminatório das mulheres, seja nos salários, seja nas condições de trabalho e seja particularmente na domesticidade e na violência que existe aí. Portanto, a associação que esta lei fazia não é ingênua e, acima de tudo, não é inócua. É que os imigrantes são mais passíveis de serem criminosos do que são os portugueses.
0: Se não houver oposição, eu vou passar ao segundo tema, ou seja, à segurança dentro e fora das esquadras. Para o enquadramento, vou pedir a vossa permissão e, no caso também dos espectadores, porque preciso fazer um enquadramento com recurso à cábula. A semana foi dominada pelas notícias relativas às detenções e crimes que terão sido praticados na Esquadra do Rato, mas na segunda-feira passada também tivemos um choque entre o Ministro da Administração Interna e o Presidente da Câmara de Lisboa. Carlos Moedas quer mais policiamento em Lisboa para responder àquilo que ele chama percepção de insegurança das pessoas. Luís Neves respondeu que a capital não tem mais crimes do que teve no passado. Talvez o Chega esta semana no Parlamento, e agora viro-me para Alexandre Leitão, talvez o Chega obrigue o PSD a escolher entre estas duas visões.
1: Talvez, temo que... Espero que escolha bem. Espero que escolha a visão do seu ministro. Bem, eu já tive ocasião, logo no, quando foi designado, de ser elogios ao ex-diretor da Polícia Judiciária e agora Ministro da Administração Interna. Sempre foi uma pessoa com muita frontalidade, com muita coragem, um grande conhecedor destas áreas. E ele falou de uma expressão que me parece muito relevante, que ele falou da manipulação da insegurança. Que é também a manipulação dos números da imigração e da dita imigração, a misturar tudo para daí tirar proveitos políticos. E isso está errado. O poder político deve, pelo contrário, estribar-se em factos, em evidências e desenvolver políticas públicas com base em factos e em evidências. E se as pessoas têm uma percepção de insegurança, aquilo que o poder político deve fazer não é cavalgar essa percepção de insegurança para dividendos políticos, o que deve fazer é fazer baixar o alarme e usar as tais factos e as tais evidências. Basta olhar para o relatório anual de segurança interna relativo a 2025, a criminalidade grave desceu 1,6% e a criminalidade que subiu ligeiramente 3% é a criminalidade, por exemplo, estradal, associada ao trânsito, etc. Portanto, o que é que eu quero dizer com isto? Eu não digo que não haja uma percepção de insegurança, mas ao invés de a cavalgar para tirar dividendos políticos, aquilo que os políticos devem fazer em qualquer cargo político, o que devem fazer é combater essa percepção de insegurança. Quer, repito, utilizando os factos e as evidências, por exemplo, estatísticos, como aliás o Sr. Ministro da Administração Interna bem referiu na conferência que ocorreu na segunda-feira passada, como também intervindo no espaço público. A iluminação é um fator que faz reduzir a percepção de insegurança, o tratamento do espaço público faz reduzir a dimensão a percepção de insegurança.
0: Mais videovigilância também?
1: Mais videovigilância também em certos sítios, bem apontada e bem definida. Agora, o que não se deve fazer é aproveitar essa percepção, que é uma percepção não assente em factos, sublinho, para criar uma onda securitária, muitas vezes apontada contra, por exemplo, os imigrantes, embora não só, e dessa forma, repito, tirar dividendos políticos, fazer a tal manipulação de insegurança que eu acho profundamente condenável, seja quem for que a faça. E, portanto, ainda bem que em boa altura, a pessoa que melhor conhece, porque há muito tempo está muito ligada às forças de segurança, esse contexto, que é o Sr. Ministro da Administração Interna, veio pôr as coisas nos seus devidos termos. E também em matéria daquilo que são as funções da própria Polícia Municipal, que são, como o próprio disse, funções administrativas e estradais, por exemplo, de repor o trânsito, e não funções de polícia criminal ou funções que cabem apenas à Polícia de Segurança Pública. Não sei se as questões relativas ao que aconteceu, designadamente na Esquadra do Rato,
0: já,
1: uma segunda ronda, já que a polícia ou a segurança foi notícia por estas duas razões. Bom, eu quanto a isso queria dizer o seguinte, a primeira coisa que digo é, não se pode tomar a parte pelo todo. E tudo aquilo que eu vou dizer a seguir deve ser lido, tendo em conta, não confundir a parte com o todo, 2, a garantia de que o que vou dizer e um tratamento justo, mas severo, do que aconteceu a confirmar-se, é a melhor forma de garantir e de proteger as próprias forças de segurança e a própria Polícia de Segurança Pública. Esta separação entre criminosos que, a confirmar-se, haverá dentro da Polícia de Segurança Pública e a sua punição, enfim, nos termos exatos da lei, mas com rigor, é a melhor forma de proteger o respeito, a segurança, o respeito, sobretudo, que nós todos temos de ter às forças de segurança. E, portanto, tudo o que eu vou dizer assim tem que ser lido a esta luz e não com porta adversativa. O que aconteceu, de facto, a confirmar-se, já estão cerca de 20, mais de 20 pessoas sinalizadas, suspeitas, já há pelo menos duas pessoas em prisão preventiva e amanhã saberemos se haverá quais são as medidas de coação de outras pessoas punidas e que inclui dois chefes da PSP e vários agentes da PSP, é de uma gravidade atroz. Os crimes que estão em causa são crimes hediondos, praticados num contexto de grande vulnerabilidade das pessoas que são vítimas deles, dentro de uma esquadra, isto tudo a confirmar-se, e por pessoas que, enquanto vestem a sua farda, representam o Estado português. E, portanto, e que, além do mais, filmavam, partilhavam nas redes sociais. Também vamos ser justos, a investigação veio de dentro, o que abona em favor, obviamente, da Polícia de Segurança Pública. Teve como testemunha, ao que consta, pelo menos um agente que veio falar porque se sentiu indignado com tudo isto. Agora, este, eu não estou a dizer, isto é não confundir a parte pelo todo, mas como é evidente, a gravidade do que está em causa é também que precisamos de justiça e de rigor na gestão desta situação, como eu tenho, aliás, a certeza absoluta que o Sr. Ministro da Administração Interna e que as chefias máximas de topo da Polícia de Segurança Pública farão. Quero também dizer, face a esta situação hedionda, que aquilo que veio dizer André Ventura toca raia a obscenidade. Vir dizer que o Sr. Ministro da Administração Interna, criticar o Ministro, dizendo que ele está mais preocupado em, como é que é, em expulsar polícias do que em combater a criminalidade, ainda me consegue surpreender pela negativa. Primeiro, porque a criminalidade é criminalidade, seja praticada por quem for. E, portanto, não há bandidos bons e bandidos maus, como eles gostam de dizer. E se for praticado por um agente da polícia dentro de uma esquadra, ainda assume maior gravidade. E, portanto, aquilo que disse, aliás, o Sr. Ministro da Administração Interna foi muito claro. Ele disse que não há nada de sistémico, mas que é preciso tratar estas situações com o rigor que elas merecem para que possamos continuar a respeitar a autoridade das forças de segurança, que é o que temos que fazer. Mas, para isso, é preciso que situações destas sejam totalmente atalhadas.
0: Pedro Duarte, gostava de retomar a questão que designei como o choque entre o Ministro da Administração Interna e o Presidente da Câmara de Lisboa. Tenho a impressão que nesta matéria o Pedro se aproxima mais das percepções que tem o Presidente da Câmara de Lisboa.
2: Não tenho a certeza disso, mas eu já vou a esse ponto.
0: Ouvindo o que já disse, por exemplo, a propósito da situação no Porto.
2: Exatamente. Eu vou já a isso, mas se me permitir só um pequeno parênteses para entre aspas, arrumar a questão do caso da esquadra do Rato. Eu só diria o seguinte, que 20 valores para o Ministro da Administração Interna. Acho que teve exemplar na atitude que tomou, na decisão que tomou e que tem tido relativamente a estas matérias. E a Alexandra explicou bem, a melhor forma de defender as polícias é de facto ter a atitude como esta, não é? Portanto, não tem qualquer hesitação. Quanto à pergunta que me faz, eu tenho muitas dúvidas, até porque eu tenho conversado com muita regularidade, quer com o Ministro, quer com o Presidente da Câmara de Lisboa, tenho muitas dúvidas que haja uma divergência e uma contradição naquilo que ambos dizem. E eu talvez possa referir-me ao caso do Porto, que é o que conheço melhor, e ao expressar aquilo que é a situação do Porto, talvez se perceba que parece que há aqui um problema quase semântico, quando na verdade estamos a falar da mesma realidade e não é nada muito... Não é, decididamente não é nada contraditório. A questão do Porto é muito clara. O Porto é, felizmente, uma cidade segura. Quando nos comparamos em termos europeus, em termos nacionais, em termos globais até, somos uma cidade muito segura. Nós praticamente não temos casos de criminalidade violenta ou de criminalidade grave. Isso é evidente, os relatórios, aliás, do RASI, por exemplo, expressam-no e é aquilo que nós sentimos na cidade. Agora, nós temos no Porto um problema muito complexo de, vamos colocar para não haver, para do ponto de vista semântico, tentarmos fugir ao que se costuma dizer. Temos um problema de tranquilidade da ordem pública que é posta em causa cotidianamente e sistematicamente, de forma disseminada na cidade. Isto é, no caso do Porto, muito por força do problema associado à droga, ao tráfico e ao comércio e ao consumo de droga, nós temos disseminado na cidade pequenos casos de criminalidade, mas que são altamente perturbadores da vida em comunidade, da vida em cidade. Carros que são assaltados quotidianamente, todos os dias. Crianças a quem roubam as mochilas e os telemóveis. Idosos que são perturbados a quem lhes roubam as carteiras quando querem passear na rua. Mulheres que são perturbadas quando querem ir andar de metro depois de anoitecer. Lojas, comércio que é violentado durante a noite com vidros partidos e afins. Isso acontece diariamente de uma forma sistemática e de uma forma absolutamente inaceitável. É por isso que eu já tenho dito, eu como Presidente da Câmara do Porto, não tolerarei mantermos a situação que temos na cidade do Porto. Que, repito, não tem nada a ver com o problema de segurança ou de criminalidade grave ou violenta. Mas este tipo de casos são altamente perturbadores da vida em cidade. Porque hoje em dia os idosos, muitos deles vivem sozinhos, têm receio de dar um passeio durante o dia e, portanto, estão cada vez mais isolados porque não sabem o que lhes acontece quando saem à rua. Qualquer família não pode usufruir do espaço público, as crianças não podem ir para os parques infantis, não se pode praticar desporto a partir de nada hora na via pública ou nos espaços públicos, porque há receio. Os transportes públicos não são utilizados porque no caminho, muitas vezes, entre o posto de trabalho e a estação do metro, as pessoas têm medo de lá caminhar, porque não sabem o que lhes vai acontecer. Ora, isto acontece, isto não vem nos relatórios. E porquê que não vem nos relatórios? Porque estes pequenos crimes não são reportados. Eu podia partilhar, se fosse, quer dizer, não faria sentido, mas eu todos os dias de manhã eu tenho no meu telemóvel casos sucessivos de pessoas que eu conheço e que me enviam os vidros do carro partido, o vidro da loja ou do café que foi assaltado naquela noite, os casos e episódios quotidianos que acontecem na cidade do Porto. Isto acontece porque nós temos manifestamente falta de efetivos policiais. Portanto, eu não sei, uns
0: e isso resolvia-se com o alargamento dos poderes das polícias municipais?
2: Isso resolvia-se com algumas matérias, aliás, a Alexandre Leitão referiu algumas, mas uma fundamental é termos mais efetivos policiais na rua. Não é tê-los nas escrivaninhas, se permitem a expressão, à moda antiga, ou nas secretárias, a tratar de processos burocráticos. É polícia na rua. Se o polícia são da PSP, ótimo. Se a PSP não tem efetivos, pelo menos permitam que as polícias municipais possam estar na rua. Porque a polícia municipal, independentemente de não ter os mesmos poderes que tem a PSP, tem praticamente todos os poderes que tem a PSP. Aliás, os polícias municipais do Porto e Lisboa são necessariamente agentes da PSP, formados pela PSP. E depois tem praticamente todos os poderes. E tem, não tenham dúvidas, tem pelo menos um efeito dissuasor muito grande quando estão nas ruas, porque um criminoso não distingue a esse respeito. E, portanto, nós precisamos, de facto, de mais efetivos policiais. Se a PSP der resposta, ótimo. Se não der, deixem pelo menos os autarcas poder cuidar da sua terra, poder cuidar das suas pessoas, protegê-las. É só isso que nós pedimos, eu julgo que é o que o Presidente da Câmara de Lisboa pede, é a mesma coisa que eu peço.
1: Não.
2: Deem-nos condições. Aliás, esta lei é tão absurda que passa publicidade, mas o Continente, o Pingo Doce, o Mercadona, o Lidl e todos esses, eu ia citar um, mas não queria diferenciar, assim, qualquer estabelecimento comercial pode contratar a polícia de PSP, não é? Ora, e eu, como Presidente da Câmara do Porto, não posso fazê-lo. Isto não faz sentido. Eu preciso das minhas ruas de mais PSP. E, portanto, isto, ou há condições de o Governo perceber o perigo que está, ou o risco que estamos todos a correr. E porquê é que eu digo que é um risco? Repito, a criminalidade não é grave e não é violenta. Contudo, há hoje em dia uma crescente falta de confiança nas autoridades. A maior parte destas pessoas que me mandam a mim mensagens não reportam, porque quando tentam comunicar à PSP sabem que nada vai acontecer, quando conseguem reportar, porque muitas vezes não têm sequer um telefonema ou um número de telefone que seja atendido. Mas quando conseguem sabem que nada vai acontecer e, portanto, desistiram. As pessoas desistiram disso. E eu quero dizer isto porque eu acredito genuinamente que o Governo está consciente disso, que o Ministro da Administração Interna está consciente disto. Eu julgo que não vou cometer nenhuma inconfidência, mas o Ministro da Administração Interna já esteve no Porto, logo nos primeiros dias depois de tomar posse, e esteve comigo. Estivemos os dois de forma absolutamente discreta, sem comunicarmos a ninguém, sem imprensa, e andamos a correr as zonas mais complexas da cidade, porque ele próprio fez questão de conhecer esta realidade. E estivemos nos cafés que foram assaltados, olha, um deles veio nas notícias, já foi 23 vezes assaltado nos últimos 2 ou 3 anos. O Ministro esteve lá a tomar café comigo, tivemos os dois sentados à mesa e a falar com os proprietários. Como visitou as freguesias mais complexas da cidade do Porto, onde este problema é mais evidente. E, portanto, eu estou, sinceramente, genuinamente, confiante de que vamos poder enfrentar este problema. Mas não tenham dúvidas, vamos ter mesmo de fazer alguma coisa para alterar. Agora, não confundamos isso com criminalidade grave, violenta, que felizmente não é esse o problema das nossas cidades. É um problema de tranquilidade pública, de podermos usufruir o espaço público. E esse, de facto, é um problema objetivo hoje em dia. Não?
0: Só para perceber um ponto, se o Pedro fosse deputado e confrontado, nomeadamente, com aquilo que vai estar em discussão esta semana no Parlamento, o Pedro, se pudesse votar livremente, votava por mais poderes para as polícias municipais?
2: Não, eu não preciso mais poderes para a Polícia Municipal.
1: Exatamente.
2: E eu preciso mais isso efetivos. Mesmo. De resto, não preciso mais
1: concordo
2: poderes.
1: Concordo inteiramente. Aliás, depois queria um minuto na última ronda, se pudesse.
0: Pacheco Pereira, quero começar por qual dos dois temas que temos em cima da mesa.
3: Vá lá ver. Nós temos um programa que se chama Princípio da Incerteza. Mas apesar de tudo, deste título, que aliás é um título que me remete para a física, as duas intervenções anteriores foram mais próximas da certeza do que da incerteza. Devo dizer, aliás, que me reconheço inteiramente nas duas. Eu conheço os problemas do Porto, conheço os problemas de Lisboa, porque eu faço uma coisa que muita gente não faz, é vou aos sítios. Seja para fotografar as paredes, seja para recolher papéis, seja para conhecer gente diferente. Eu conheço as zonas consideradas problemáticas em Lisboa e as zonas consideradas problemáticas no Porto. Isso é um problema urbano que já vem do passado. A droga é um fator de enorme perturbação e os sítios onde funcionam mercados de droga e acesso à droga são zonas de enorme perturbação que o seu primeiro efeito é assustar quem anda lá à volta. Agora, e portanto eu acho que a descrição do Pedro Duarte é excelente. Agora, a droga é um problema, a falta de habitação é outro, a maneira como as cidades se desenvolveram é outro. Esses vêm do passado, existem e são graves. Nós hoje somamos muitos outros. Eu há bocado disse que o mundo estava negro. Repare, a violência cresce em todo lado, a violência cresce nas escolas. Assistimos a cenas de pancadaria entre às vezes um número elevado de alunos e um desgraçado que se torna a vítima. E com a indiferença generalizada, o mais grave é com a indiferença generalizada as pessoas estão à volta que se preocupam em filmar. E isto é que é significativo dos tempos de hoje. Nós assistimos a um enorme incremento da violência nas ruas, no trânsito. O número de buzinadelas, por mais pequeno pretexto, os insultos e as agressões físicas são cada vez mais comuns no trânsito das cidades. Em Lisboa é mais que evidente. Portanto, há um crescimento, portanto, ruas, casas, atenção, uma das razões é que se as pessoas pensam que as casas das pessoas são as casas, o interior das casas é alheio a este incremento de violência, estão completamente enganadas. Há um sistemático incremento de violência que esse sim é novo e que sobrepõe à violência do passado. Isso tem muito a ver com uma sociedade que gera solidão, que gera pseudo-igualitarismos, que gera nas redes sociais a ideia de que se pode dizer tudo possível e imaginário, que não é preciso estudar as coisas, que o saber não tem valor. Portanto, isto é um mundo que está a crescer nas sociedades ocidentais, não é só Portugal. Em Portugal é mais grave porque se sobrepõe já a atrasos que vinham de antes. E esse mundo faz com que a resposta ideal neste momento para qualquer coisa, seja para alguém que não arranca, não se ir logo a seguir, seja para alguém que numa escola é diferente porque é autista ou porque é de outra raça e, portanto, é legítimo bater-lhes, cresce com o facto de a violência doméstica crescer significativamente. Tudo isso mostra que nós estamos a construir uma sociedade com meios tecnológicos desenvolvidos. Quer dizer, o deslumbramento tecnológico e as novas tecnologias não são alheias no seu uso social, não é que elas tenham enorme... Não são alheias no seu uso social a estes mecanismos que acompanham a perda da privacidade, quase que a exibição da perda da privacidade pelos adolescentes nas escolas, mandando fotografias uns aos outros que depois se arrependem, praticamente as raparigas vivamente. Há um mundo de agressividade que está a crescer. E esse, evidentemente, cresce mais facilmente nos sítios em que há outros fatores de conflitualidade, como é o caso da droga, que é ela própria também um retrato de uma incapacidade da sociedade, que é tentar obter pelos químicos aquilo que não se consegue numa vida razoavelmente feliz. E estes mecanismos têm que ser olhados no seu conjunto. e, acima de tudo, não devem ser agravados pelos governantes. E, nesse ponto de vista, eu também saúdo e saudei sempre o Ministro da Administração Interna, que tem pelo menos o bom senso de perceber que não é legítimo numa situação como esta deitar a gasolina nas chamas.
0: O que se suspeita que aconteceu nas esquadras de Lisboa é sinal de quê?
3: É sinal de que essa violência está dentro das esquadras. Mas quem é que está de olhos fechados em relação ao que se passa nas polícias? Vá lá ver. Há um processo de radicalização. Eu tenho amigos na PSP, já falei para a PSP várias vezes em discussões e conversas sobre a atualidade, sobre a democracia, e tenho imenso gosto em fazer isso. E imenso respeito pela PSP. Mas toda a gente que está na PSP, toda a gente

0: Conhece, por exemplo, as manifestações da PSP, sabe que há movimentos muito próximos do Chega, por exemplo, para isto não ser abstrato, que radicalizam, em nome da defesa das polícias, legitimam este tipo de comportamentos. E é evidente que isso depois tem um efeito dentro das esquadras. Houve sempre violência dentro das esquadras, por várias razões. Simplesmente, essa violência hoje tem uma dimensão que não tinha no passado. Nós estamos a criar para uma sociedade cada vez mais violenta. E não compreendemos que o principal mecanismo para contrariar essa violência é do domínio socioeconómico. É as pessoas poderem ter na sua vida terrestre mais felicidade, que é esse o grande objetivo da democracia. Quando se criam novas exclusões, quando se despreza os pobres, quando se deixa de olhar, é por isso que eu muitas vezes cito a Igreja, se deixa de olhar para aqueles que mais precisam de um olhar empático sobre eles. Quando se pura e simplesmente se considera que ser pobre, miserável, drogado, não ter casa é em si um mal em si próprio e essas pessoas são naturalmente más, quando se olha para os imigrantes da mesma maneira, quando se faz isto tudo, o que se faz é agrava-se os fatores de violência. Nós estamos numa sociedade cada vez mais violenta, que tem muitos paralelos no passado, no século XIX, tem muito a ver também com a estrutura das cidades. E a pequena criminalidade tem um enorme efeito poderoso. Quando a gente fala de percepções, a percepção não é necessariamente apenas assistir a um crime grave. A percepção é quando as pessoas têm medo de deixar um saco dentro do carro, têm medo de estacionar o carro em determinados sítios, têm medo de atravessar certas ruas. Muitas vezes há exageros desse ponto de vista. Eu nunca tive problemas de atravessar essas ruas e perceber o que se passa lá, porque é bom que as pessoas também lá vão para perceber o que se passa e aquilo que não se passa. É o caso da Rua do Bem Formoso, é aquilo que não se passa. Claro que o grande defeito da Rua do Bem Formoso é que os restaurantes não servem bebidas alcoólicas, portanto, e isso até devia ser saudado pelos nossos moralistas na nossa sociedade. Mas a verdade é que nós, na sociedade, no seu conjunto, os governos e a maneira como as pessoas atuam em relação a esses problemas criam cada vez mais este tipo de fenómenos.
1: Sente falta de mais polícias nas ruas?
0: Sim, particularmente policiamento de proximidade. Toda a gente diz que é um mecanismo fundamental e que, evidentemente, é mais caro, existe mais recursos e mais meios, e o que acontece é que os governos não caminham para aí na maioria dos casos. Porque mesmo aqueles bairros problemáticos, em que numa fase inicial certamente seria difícil aumentar a presença policial, porque seria mal recebida, com o tempo e com o exercício de um conjunto de funções que são ao mesmo tempo policiais e são sociais, as pessoas que têm relação com essas comunidades são muito bem recebidas. É o caso dos ciganos, é o caso dos imigrantes. E se as pessoas falarem dando a dignidade que as pessoas têm, a compreensão face aos seus problemas, sabendo que há diferenças culturais relevantes e que não devem ser esquecidas numa sociedade democrática, sabendo que os ciganos retiram as raparigas quando chegam à puberdade das escolas, sabemos que os imigrantes, em muitos casos, há setores da imigração que consideram as mulheres propriedades dos homens dentro das famílias, sabendo isso tudo e combatendo com clareza isso tudo, o resto tem que haver uma aproximação de compreensão, porque são pessoas excluídas, são pessoas que estão na parte de baixo da sociedade, e nós ainda temos uma sociedade em que os de cima e os de baixo têm uma enorme diferença cultural, mas não é só com os estrangeiros, é com os portugueses.
2: Temos só 30 segundos? 20 segundos são os que faltam mesmo que eu estou a olhar para o relógio.
1: Estou a pôr-se tempo.
2: Mais polícia municipal na rua, sou completamente a favor. Agora, polícia municipal com poderes iguais aos da Polícia de Segurança Pública ou parecidos, isso não.
1: E o nosso programa chegou ao fim na CNN Portugal e na TSF. Alexandre Leitão, Pacheco Pereira e Pedro Duarte retomam o debate de 2 a 8 dias. Até para a semana.

0: É o final deste princípio da incerteza. Pode voltar a ouvir à uma da tarde desta segunda-feira, numa versão editada. Nesta altura, 14 graus no Porto, também em Ponta Delgada, 15 em Lisboa e no Funchal, 17 graus em Faro. Quanto a máximas para esta segunda-feira, conte com 17 graus de máxima no Porto, também em Ponta Delgada, máxima de 19 graus para Lisboa, de 20 graus para Faro, 21 para o Funchal. Conte com uma segunda-feira de aguaceiros, por vezes fortes e acompanhados de trovoada, em especial no interior norte e centro, durante a tarde.
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0: Estamos a 6 minutos da meia-noite. Daqui a pouco há notícias na TSF. 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Amor.

0: Viviane, Amor Errante e esta nova versão.
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0: E 58, boa noite, menos uma hora nos Açores.
2: José Luís Carneiro defende que a formação profissional deve ser uma prioridade para o país. Em entrevista exclusiva à TSF, o secretário-geral socialista acusou o governo de estagnação, inércia e falta de investimento nesta área. Nos Estados Unidos da América, Donald Trump diz que a resposta do Irão para acabar com a guerra é totalmente inaceitável. Alexandra Leitão afirma que viu com alívio o chumbo do Tribunal Constitucional à perda de nacionalidade como pena acessória. No princípio de incerteza desta noite, o historiador Pacheco Pereira lamenta que sobre os temas da imigração não sejam discutidos outros temas, como a defesa dos direitos laborais da mão de obra imigrantes em Portugal. O PSD não vai viabilizar a comissão de inquérito à operação influencer proposta pelo Chega. Defende que a política não deve invadir o espaço que cabe à justiça.
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0: Recordo as máximas para esta segunda-feira. 17 graus previstos para o Porto e para Ponta Delgada. 19 para Lisboa, 20 para Faro, 21 graus é a máxima para o Funchal. Edição da meia-noite na TSF, Paulo Fernandes Ribeiro.
2: Donald Trump rejeitou a resposta do Irão à mais recente proposta dos Estados Unidos para terminar a guerra no Médio Oriente. Numa declaração feita na Truth Social, o presidente norte-americano escreve que acabou de ler a resposta dos chamados representantes do Irão e não gostou nada do que leu. É totalmente inaceitável, considera. O líder da Casa Branca não adianta mais pormenores sobre esta recusa. Também do Irão ainda não se conhece qualquer reação a esta resposta do líder da Casa Branca. José Luís Carneiro defende que a formação profissional deve ser uma prioridade e acusa o governo de estagnação, inércia e falta de investimento nesta área. Nesta segunda-feira, os deputados do PS vão visitar vários centros de formação profissional e na TSF o secretário-geral socialista denuncia a escassez de respostas a mais de 140 mil jovens.
4: A ideia da estagnação das políticas públicas, uma ideia de inércia institucional e também uma ideia de risco de investimento. Agora que o plano de recuperação e de resiliência está a chegar ao fim, há a ideia de que está a perder fôlego do ponto de vista do investimento nestas políticas, e isso é o pior que pode acontecer, porque acaba por criar um clima de intermitência nas respostas a serem dadas.
2: Nestas visitas, José Luís Carneiro afirma que ouviu queixas sobre o desfazamento entre a formação profissional e as necessidades das empresas e da própria economia portuguesa. O líder socialista considera que o estigma ainda associado ao ensino profissional é uma das barreiras a ultrapassar.
4: Há uma percentagem de cerca de 50% dos jovens que não vão para o ensino superior. Ora, nós temos que procurar encontrar respostas para estes que não acedem ao ensino superior, na formação profissional, na formação técnica, na formação tecnológica, e ao mesmo tempo garantir que, assim querendo, podem realizar posteriormente o seu ensino no ensino superior. E, portanto, isso implica quebrar também essa barreira psicológica, que é uma barreira cultural e de mentalidades que temos vindo a ter no nosso país.
2: A Rota pelo Ensino e a Formação Profissional, que leva o PS a vários pontos do país, vai resultar em propostas no Parlamento, também na área da formação de adultos.
4: Temos também, é curioso, tido apelos das pessoas para voltarmos a recuperar algo de equivalente às novas oportunidades, por forma a garantir a formação da população adulta. Outro pedido que temos tido é o de garantirmos mais respostas de ensino em período noturno para jovens e para a população adulta que trabalha durante o dia, mas que gostava muitas das vezes de realizar a sua formação académica ou profissional em período noturno. E nota-se que a resposta está a ser escassa para as necessidades identificadas.
2: José Luís Carneiro, secretário-geral do PS, em declarações à
4: formação académica ou profissional em período noturno, e nota-se que a resposta está a ser escassa.

0: e sentidos estados e não devem ser encarados ao sabor de putativos interesses partidários. Nesta sessão legislativa, o Chega já usou o seu direito putestativo para criar uma comissão de inquérito aos negócios dos incêndios rurais, pelo que esta iniciativa sobre a Operação Influencer só poderá avançar ainda nesta sessão com a aprovação da maioria dos deputados, neste caso 116. Este cenário fica praticamente afastado com a oposição dos social-democratas. Alexandra Leitão afirma que viu com alívio o chumbo do Tribunal Constitucional à perda de nacionalidade como pena acessória. No princípio de incerteza desta noite, programa da TSF e CNN Portugal, a socialista questiona sobre a razão dos social-democratas se juntarem à extrema-direita radical nesta matéria, que não alterou muito em relação à anterior versão também rejeitada no Constitucional.
1: Esta decisão por unanimidade é, enfim, apesar da norma não ser igual, mas vem na linha de uma outra tomada num outro acórdão em dezembro de 2025, portanto há uns meses, também por unanimidade, e que me leva a questionar porque é que o PSD se juntou novamente, se colou novamente à extrema-direita radical para tornar a fazer uma lei que tem alterações, o catálogo de crimes é mais pequeno, mas que no âmago é a mesma coisa, tanto é que o Tribunal Constitucional decidiu da mesma maneira. Porquê que se assiste a esta colagem ao radicalismo da parte do Partido Social Democrata, que é um partido, enfim, fundador da nossa Estado de Direito, da nossa Constituição, para tornar a fazer uma norma, outra vez, com os mesmíssimos problemas, insistindo numa ideia de perda da nacionalidade que o Tribunal Constitucional já disse que não que era inconstitucional, mas não só, que não estava na sua lei, no seu programa eleitoral, que não me parece que seja pedida pela maior parte das pessoas, só como forma de colagem, de radicalismo, de colagem à extrema-direita radical, e isso, confesso, que me faz pena e que julgo que não é apropriado num partido no partido de Sá Carneiro, como agora se gosta de dizer.
0: Alexandra Leitão a questionar sobre a razão dos social-democratas se colarem à extrema-direita radical nesta matéria. Sobre a norma jurídico-formal da perda de nacionalidade, Pedro Duarte afirma não concordar com esta medida. O social-democrata desvaloriza a proposta e aproveita para destacar a aprovação e promulgação da Lei da Nacionalidade.
2: Aquilo que realmente me parece mais relevante para a vida, para a nossa vida em sociedade e para cada um dos portugueses é que nós vamos ter, de facto, uma nova lei da nacionalidade que me parece mais ajustada aos tempos que estamos a viver. A lei foi aprovada no Parlamento por uma esmagadora maioria, foi promulgada pelo Presidente da República e, portanto, vai entrar em vigor, alguns nos próximos dias ou semanas, não é? Aquilo que aqui está em causa, como, aliás, muito bem explicou do ponto de vista jurídico formal a Alexandra Leitão, é uma outra norma que diz respeito à tal pena acessória, e se me permitem brincar um bocadinho com as palavras, eu dizia que é um tema acessório face a esta matéria da lei da nacionalidade.
3: A Alexandra também perguntava porque é que o PSD insistiu e portanto, novamente incorreu no chumbo.
2: Sim, eu não sou porta-voz do PSD, portanto não sei explicar. Mas a medida foi alterada, foi atenuada, se quisermos. O Tribunal Constitucional não considerou que fosse suficiente esta atenuação e, portanto, com normalidade, considerou inconstitucional. E eu próprio devo dizer que também tenho as maiores das dúvidas que essa fosse uma boa medida. Porque, de facto, misturar crimes comuns, vamos chamar-lhe assim, e quando digo comuns não é no sentido de eles não serem graves, porque alguns destes crimes são, aliás, todos eles são de uma enorme gravidade. Mas comuns no sentido que não são crimes... São crimes que podem ser cometidos por qualquer cidadão, independentemente da nacionalidade, não é? E, portanto, não tem a ver com matérias de nacionalidade.
0: Pedro Duarte afirma não concordar com esta medida como pena acessória à perda de nacionalidade. No princípio de incerteza, o historiador Pacheco Pereira lamenta que sobre este tema não sejam discutidos outras questões, nomeadamente a defesa dos direitos laborais da mão de obra imigrante no país.
4: Isto é um caldo de cultura, quer dizer, porque os problemas gerados pela imigração só se olha para uns e não para outros. Por exemplo, ninguém se preocupa, por exemplo, em garantir os direitos laborais dos imigrantes que se encontram em Portugal. Isso não faz parte. Põe-se os imigrantes a trabalhar em estufas com 50 graus. Põe-se as pessoas a viverem uma vida absolutamente indigna. Porquê? Porque precisam de mandar dinheiro para os seus próprios países, como os portugueses fizeram na década de 60. Portanto, sem dúvida que há problemas associados com a imigração, há

0: confrontos culturais, há diferenças de cultura e de religião que são relevantes e que devem ser vistos com enorme prudência. Mas continua a haver um olhar predominantemente hostil a uma imigração de que nós precisamos em segredo. Ou seja, os aspectos dessa imigração, que são os aspectos pelo qual as pessoas vêm para cá trabalhar, na agricultura, nos restaurantes, em todos esses sítios, a gente faz de conta que não vê. E depois a lei tinha um problema básico, é que associa a criminalidade à imigração mais uma vez. E essa associação é uma associação que não tem nenhum fundamento real. Não há nenhuma associação peculiar entre ser-se imigrante e ser-se mais criminoso que os portugueses.
1: As considerações esta noite de Pacheco Pereira, O Princípio da Incerteza, programa da TSF e CNN Portugal, moderado por Carlos Andrade, repete esta segunda-feira, depois das notícias, atualizadas à 1 da tarde e disponível também em podcast no site da rádio. O presidente da Ucrânia volta a dizer que está preparado para falar com Vladimir Putin, mas que ainda falta encontrar um formato adequado. No seu habitual discurso diário à nação, Vladimir Zelensky reforça que a guerra tem de acabar e a segurança tem de ser garantida. As declarações de Zelensky surgem depois de Putin ter dito ontem, sábado, que a guerra na Ucrânia está a chegar ao fim, manifestando abertura para um encontro com o presidente ucraniano. E um grupo de 33 pessoas, mães e crianças, familiares de soldados ucranianos, vai chegar ao aeroporto de Lisboa na próxima terça-feira. O acolhimento vai ser assegurado no Centro de Reabilitação Fénix, em Ourém. Esta missão humanitária é organizada pela Associação HelpUA PT, que já auxiliou vários grupos de cidadãos ucranianos para reabilitação no país. Como embaixadora desta associação, a antiga deputada do PSD, Teresa Leal Coelho, está em Dnipro, na Ucrânia, onde relata que há centenas de vítimas amputadas pela guerra.
2: Estamos neste momento em Dnipro, uma das zonas mais fustigadas da Ucrânia, porque é uma zona industrial rica, que inclusivamente é produtora de mísseis e até de nuclear, e por isso mesmo é um alvo da Rússia sistematicamente. Ainda hoje visitámos um hospital onde não há só militares feridos, há muitos civis feridos, e aquilo que mais vemos são amputados, em alguns casos amputados de duas pernas, de dois braços, e portanto esta guerra é uma guerra violenta contra militares e contra civis que estão a defender a liberdade deles, a independência, mas também a liberdade e a segurança na Europa. Nós levamos na próxima terça-feira, daqui desta região de Dnipro, 33 pessoas, das quais 14 senhoras e 18 crianças, e depois também uma militar psicóloga para as acompanhar, para passarem uma temporada no Centro Fénix.
1: Declarações esta tarde à TSF em Dnipro. Esta é a terceira viagem à Ucrânia de Teresa Leal Coelho, a embaixadora da Associação de Apoio aos Refugiados Ucranianos vítimas da invasão da Rússia à Ucrânia desde fevereiro de 2022. A antiga deputada do PSD destaca a resiliência do povo ucraniano.
2: Estivemos em diversas regiões e diversas cidades, e das anteriores vezes, esta é a terceira vez que cá venho, das anteriores vezes estive em cidades menos problemáticas e outras também muito problemáticas. Desta vez, Dnipro é de facto uma das regiões mais fustigadas, e é por isso que levamos crianças e senhoras daqui. Que eu posso dizer-lhe é que é impressionante a resiliência e a bravura dos ucranianos. Portanto, o que digo é que não é possível não se ficar impressionado, comovido e obviamente muito indignado, mas impressionado com a forma como levam a vida, como se a guerra não estivesse a acontecer, mas a guerra está a acontecer e todos os dias há mortes neste país e nesta região.
1: As declarações da embaixadora desta associação de Dnipro, na Ucrânia. Um grupo de 33 pessoas, mães e crianças, familiares de soldados ucranianos, vão chegar ao aeroporto de Lisboa na próxima terça-feira, acompanhados pela antiga deputada do PSD, Teresa Leal Coelho. Por suspeita de antivírus, França isola passageiros vindos do navio MV Ondios. O chefe do governo francês confirmou que um cidadão que viajava no navio apresenta sintomas compatíveis com a doença. O passageiro estava no grupo de 5 franceses, desembarcaram em Tenerife, sentiu-se mal durante o voo de repatriamento. Em Espanha está terminada por hoje a operação de repatriamento. Mónica Garcia, a ministra espanhola da Saúde, confirmou que a operação decorreu com normalidade e com a total segurança.
3: A operação decorreu com total normalidade e com total segurança. Tenho de vos dizer que uma das pessoas que viajava no voo de França apresentou sintomas. Como bem sabem, isto é algo que pode ser previsível em qualquer momento. Algum dos passageiros pode ter sintomas, tal como já encontramos sintomas noutras pessoas que tiveram contacto prévio. O que deve ser feito é seguir os protocolos. As autoridades sanitárias francesas continuarão a elaborar os diferentes protocolos.
4: Sanitárias francesas, pois, seguirão elaborando os diferentes protocolos.
1: Mónica Garcia afirma que as últimas pessoas vão ser repatriadas amanhã. Esta operação estará concluída segunda-feira, ao final da tarde.
4: Para amanhã, posteriormente, por la tarde, quedan todavía 2 vuelos.
3: Para amanhã de tarde, restam ainda 2 voos por sair. O voo da Austrália, no qual seguirão 6 pessoas, e o voo dos Países Baixos, com 18 passageiros. Previsivelmente, amanhã, ao final da tarde, teremos todos os passageiros fora e o navio poderá zarpar.
4: Pois tendremos a todo o passagem fora. E o buque poderá zarpar.
1: A ministra espanhola da Saúde, Mónica Garcia, as autoridades espanholas a confirmar que 94 passageiros de 19 nacionalidades já desembarcaram deste cruzeiro no primeiro dia de operações, vai ser restabelecido amanhã, logo de manhã. O Futebol Clube do Porto, já campeão nacional, foi à Vila das Aves e acabou derrotado por 3-1 frente ao AVS. Na reação à derrota, Francesco Farioli lamentou que há uma semana teve um banho frio, hoje com outro sentimento. O técnico do Porto, nas entrevistas rápidas à Sport TV, diz que não está habituado a derrotas com tantos golos.
5: I understand that it's not usual to see Porto lose and to see Porto conceding 3 goals. So it has been last week it was for me personally at least a good cold shower. Today we got wet but not with the same feeling and this one.
1: Francesco Farioli, nas entrevistas rápidas da Sport TV. E o Sporting Clube Portugal sagrou-se este domingo tricampeão europeu de futsal ao vencer o Palma por 2-0 na final jogada em Pezzaro, na Itália. Na reação à vitória, o técnico Nuno Dias sublinha a justiça e o mérito da conquista.
6: Estas conquistas não são por acaso. Eu acho que nós somos muito melhores do que os nossos adversários nestas partidas e a satisfação é enorme pela forma meritória, pela forma categórica com que nós conseguimos este troféu, que é todo justo e os jogadores são merecedores de tudo de bom o que está a acontecer agora. Acho que foi fantástica a nossa caminhada e eu acho que fizemos por merecer, não deixamos que as coisas acontecessem, fizemos para que tudo acontecesse bem. Os jogadores lutaram, os que jogaram mais tempo, os que não jogaram, foram todos importantes, toda a gente sabe qual é o seu papel. E acho que um dos segredos desta equipa é como uma orquestra, toda a gente sabe que instrumento toca e em que ele é mais forte para ajudar a que a orquestra resulte. E hoje, mais uma vez, isso aconteceu.
1: Nuno Dias, o técnico do Sporting, no Canal 11, a sublinhar a conquista pelo título de tricampeão europeu de futsal. E em hóquei em patins, o Futebol Clube do Porto conquistou a Liga dos Campeões ao vencer o Barcelona por 3-1 na final disputada em Coimbra.
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8: Meia-noite, 18 minutos, já a seguir na TSF, compacto memória de elefante, Mário Fernando e Manuel Costa Monteiro.

Há 58 anos, a França viveu um dos movimentos sociais mais marcantes do século XX. Maio de 68, o mês que quase paralisou o país. Manifestações estudantis em Paris, 10 milhões de trabalhadores em greve por melhores salários e condições de trabalho. Tudo começou na Sorbonne. A polícia reprimiu um protesto estudantil e a universidade foi encerrada. No Quartier Latin, local mítico da Cidade de Luz, estudantes com bombas, fabrico caseiro, arrancam pedras, formam barricadas em confrontos com a polícia. Ingênuos, utópicos, mas com imaginação, escrevem nos muros e prédios palavras de ordem contra o governo. E lançam slogans: é preciso exigir o impossível, é proibido proibir, que deu origem a uma canção de Caetano Veloso. Lutavam por mudanças de costumes, menos autoridade, melhor ambiente e liberdade. Mas sem um apoio político consistente, nem um projeto claro de sociedade, o movimento não resistiu. A 30 de maio, o presidente de Gaulle foi obrigado a convocar eleições antecipadas que voltaria a vencer. Mas o maio de 68 deixou sementes nas principais capitais europeias. E em Portugal, em 69, greves e movimentos estudantis, e a final da Taça de Portugal, Académica Benfica, que a RTP foi proibida de emitir as imagens. Como símbolo do maio de 68, ficou uma canção de Jean-Michel Karadec, pouco conhecido e tocado em Portugal, recriada mais tarde em 73 por Maxime Le Forestier. No Olympiade de Paris, o vento tem novos fôlegos no Reino de França. 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

Esta semana regresso à relação entre a música e cinema, mas para falar de dois casos peculiares. Canções que foram feitas propositadamente para filmes, mas que acabaram por se tornar totalmente autónomas. Para hoje, um exemplo muito pouco comum. Uma banda sonora que se transforma em disco, só que o disco pode ser desligado da banda sonora. Falo de Pat Garrett and Billy the Kid, o 12º álbum de Bob Dylan, mas a primeira banda sonora, datada de 1973. Sendo que a trilha consiste principalmente em música instrumental e foi inspirada pelo próprio filme realizado por Sam Peckinpah, se bem que as coisas por este lado depois tivessem descarrilado, mas já lá vou. Agora, o que importa sublinhar é que lá pelo meio dos instrumentais surgia a canção Knocking on Heaven's Door, também ela relacionada com uma cena específica. E o mais interessante é que a canção se tornou numa das músicas de referência de Dylan, gerando gravações de Eric Clapton, Guns N' Roses, Randy Crawford e muitos outros. Quanto ao filme, teve uma vida muito complicada por causa das batalhas nos bastidores entre Sam Peckinpah e o estúdio, Metro-Goldwyn-Mayer. Isto porque, logo após a conclusão, o filme foi retirado do realizador e substancialmente alterado, resultando numa versão truncada lançada nos cinemas e em grande parte renegada pelos membros do elenco e da equipa. A versão de pré-estreia de Peckinpah foi lançada em vídeo já em 1988, com muitos críticos elogiando-o como um clássico maltratado e um dos melhores filmes daquela época.

Em 1968, duas capitais europeias viviam momentos opostos. Em Paris, greves, movimentos estudantis e a fragilidade do governo de De Gaulle. E numa Londres semi-adormecida, Mick Jagger cantava "Não há lugar para manifestações de rua", mas para o líder dos Stones, a música podia ser alavanca para mudar comportamentos sociais. Não ficou indiferente às imagens de uma Europa com sinais de mudança. Daí surgiu uma canção antissistema, com referência direta aos protestos estudantis em Paris e às manifestações contra a guerra de Vietnã. A canção capta a inquietação urbana, crítica social e os limites da ação individual perante o sistema consolidado. Rolling Stones, Street Fighting Man foi considerado subversiva e proibida pela BBC nas rádios norte-americanas. Meu nome é Perturbação, porque na pacata Londres não há lugar para brigas de rua.

Voltamos à relação particular do cinema com a música, desta vez com a descoberta de mais uma canção feita propositadamente para um filme, mas que acabou por fazer uma carreira notável à margem do grande ecrã. Over the Rainbow, também conhecida como Somewhere Over the Rainbow, é uma balada de Harold Arlen e Yip Harburg, composta exclusivamente para o filme de 1939, O Feiticeiro de Oz, no qual foi cantada pela atriz Judy Garland. O irónico da história é que o poderoso produtor Louis B. Mayer até pensou em suprimir a canção durante a montagem do filme. Canção que acabaria por ganhar um Oscar para a melhor composição original. Aliás, tornar-se-ia num sucesso e seria adotada por vários mestres do jazz. No final de 1939, já entrara no repertório de Benny Goodman, Artie Shaw e Glenn Miller. O número de versões de Over the Rainbow é incontável, mas esta de Ella Fitzgerald, no registro de 1961, é apontada como a única que pode comparar-se à original de Judy Garland. Está no sexto dos songbooks que ela dedicou aos grandes compositores americanos, neste caso, Harold Arlen.

Grandes nomes da música surgiram na década de 60. Recordo Dylan, Bob Marley, John Joplin, Beatles e Stones. No Brasil, Caetano Veloso e Gilberto Gil lançavam as bases de tropicalismo no terceiro festival da TV Record em 1975, com as canções Domingo no Parque e Alegria, Alegria. Movimento cultural de vanguarda, liberdade estética, que mudou para sempre a cultura do Brasil, para quebrar as paredes do isolamento cultural. Como dizia Caetano, nós brasileiros não devemos imitar, mas sim devorar a informação nova, venha de onde vieres. Mostrou o rock com ritmos tradicionais do Brasil para criticar um país em ditadura e com convulsões sociais e movimentos estudantis. Com a prisão e o exílio de Caetano e Gilberto, o movimento terminaria em 1969. Mas com ironia e palavras certeiras, o tropicalismo distanciou-se do lado mais intelectual da bossa nova. Alegria, Alegria é uma das canções símbolo, o desejo de viver sem amarras, aberto ao novo e inesperado. Caetano Veloso, com nada no bolso ou nas mãos, canta nas memórias Alegria, Alegria.

0: 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E mais logo, nesta segunda-feira, há futebol para ouvir na TSF.
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Estamos a 14 minutos da uma. Ainda até às notícias, tempo de escutar o projeto Expresso Transatlântico, também Lana Del Rey e The Strokes. À uma, há notícias na TSF.

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2: Meia-noite e 58, boa noite, menos uma hora nos Açores.
3: Donald Trump rejeitou esta noite a resposta do Irão para um acordo de paz. A primeira consequência, o preço do petróleo já aumentou na abertura dos mercados. José Luís Carneiro defende que a formação profissional deve ser uma prioridade para os jovens. Em entrevista exclusiva à TSF, o secretário-geral socialista acusou o governo de estagnação, inércia e falta de investimento nesta área. Alexandra Leitão afirma que viu com alívio o chumbo do Tribunal Constitucional à perda de nacionalidade como pena acessória. No princípio de incerteza desta noite, na TSF e CNN Portugal, o historiador Pacheco Pereira lamenta que não sejam discutidos outros temas, como a defesa dos direitos laborais da mão de obra imigrante em Portugal.
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2: Temperaturas máximas para hoje, 17 para o Porto e para Ponta Delgada. 19 é a máxima prevista para Lisboa, 20 graus para Faro, 21 para o Funchal. Conto com mais um dia de aguaceiros, de acordo com o Instituto Português do Mar e da Atmosfera. Aguaceiros que podem ser por vezes fortes e acompanhados de trovoada, em especial no interior norte e centro, durante a tarde. Vamos às notícias, edição à uma, Paulo Fernandes Ribeiro.
3: O presidente norte-americano Donald Trump rejeitou esta noite a resposta do Irão à mais recente proposta dos Estados Unidos para terminar a guerra no Médio Oriente. Numa declaração feita na Truth Social, o presidente norte-americano escreveu que acabou de ler a resposta dos chamados representantes do Irão e que não gostou nada do que leu. É totalmente inaceitável, considerou. E uma consequência direta, o preço do petróleo voltou a subir. Os preços dos petróleos na abertura dos mercados abriram em alta esta segunda-feira, pouco depois do presidente dos Estados Unidos afirmar que rejeita a resposta do Irão e também à proposta de paz de Washington e ao facto do Irão renovar as ameaças no Estreito de Hormuz. O Brent, a referência internacional para entrega em julho, subiu 2,69% para os $104 por barril, o equivalente norte-americano. O Intermediate avançou para os $97 por barril. José Luís Carneiro defende que a formação profissional deve ser uma prioridade e acusou o governo de estagnação, inércia e falta de investimento nesta área. Esta segunda-feira, os deputados do PS vão visitar vários centros de formação profissional e na TSF o secretário-geral socialista denuncia a escassez de respostas para mais de 140 mil jovens.
4: A ideia da estagnação das políticas públicas, uma ideia de inércia institucional e também uma ideia de risco de investimento. Agora que o plano de recuperação e de resiliência está a chegar ao fim, há a ideia de que está a perder fôlego do ponto de vista do investimento nestas políticas, e isso é o pior que pode acontecer, porque acaba por criar um clima de intermitência nas respostas a serem dadas.
3: Nestas visitas, José Luís Carneiro afirma que ouviu queixas sobre o desfazamento entre a formação profissional e as necessidades das empresas e da própria economia. O líder socialista considera que o estigma associado ao ensino profissional é uma das barreiras a ultrapassar.
4: Há uma percentagem de cerca de 50% dos jovens que não vão para o ensino superior. Ora, nós temos que procurar encontrar respostas para estes que não acedem ao ensino superior, na formação profissional, na formação técnica, na formação tecnológica, e ao mesmo tempo garantir que, assim querendo, podem realizar posteriormente o seu ensino no ensino superior. E, portanto, isso implica quebrar também essa barreira psicológica, que é uma barreira cultural e de mentalidades que temos tido, temos vindo a ter no nosso país.
3: A rota pelo ensino e formação profissional, que leva o PS a vários pontos do país, vai resultar em propostas no Parlamento também na área da formação de adultos.
4: Temos também, é curioso, tido apelos das pessoas para voltarmos a recuperar algo de equivalente às novas oportunidades, por forma a garantir a formação da população adulta. Outro pedido que temos tido é o de garantirmos mais respostas de ensino em período noturno para jovens e para população.